Muito difíceis no sentido, gostaria de ter escolhido mais, mas estas duas foram fáceis de decidir. Então, a primeira, escolho a Hey Jude, dos Beatles. Foi escrita para tentar ajudar o filho do John Lennon a lidar com o divórcio dos pais. A mensagem é, por isso, uma mensagem positiva. E eu sou uma pessoa positiva, gosto sempre de ver o lado bom, mesmo nos momentos mais difíceis. E eu gosto muito desta música por um motivo em particular. Já referi que tocava órgão, ainda toco de vez em quando, tocava órgão com 4, 5 anos. E a minha avó, sem saber nada de música, colocava-se sempre ao meu lado para me ensinar, porque eu tocava muito de ouvido. E então ela punha-se ao meu lado, cantarolava, e cantarolava mesmo sem saber inglês, sem saber a letra, ela cantarolava esta música dos Beatles. E daí eu consegui tocar esta música e ficou sempre esse carinho. A minha avó ainda é viva, ainda gosta dessa música, e eu também, sempre que ouço. Por isso, vamos ouvir também. Hey.

Então, Hey Jude já está a acabar e agora vou partilhar convosco a minha segunda eleita. Chama-se Bohemian Rhapsody, é dos Queen. Uma banda que eu adoro, adorava ter tido a oportunidade de os ver ao vivo. Acho que eles eram fantásticos. Acho que não há voz igual à do Freddie Mercury. Apesar de haver muito boas bandas depois disso, que tentaram fazer covers dos Queen, etc. Mas não é igual, falta aqueles não sei quá. Esta música escolho-a porque é uma obra-prima. Mistura vários géneros dentro de uma música só. É enorme. Foi muito à frente para a época. Os Queen criam uma música enorme. Não queriam passá-la na rádio, mas eles arriscaram tudo. A música é fantástica. Tem uma letra fabulosa. E eu escolho esta música precisamente por causa da questão da letra. O meu grupo de amigos mais chegado, quando éramos todos teenagers, gostava muito de ir ao karaoke. A dada altura, quando se bebiam uns copos a mais, havia sempre alguém que escolhia a Bohemian Rhapsody para cantar. Portanto, como vocês devem imaginar, não é de todo tarefa fácil, sobretudo no último minuto da música, onde há muitas palavras que não se percebem bem. E, portanto, eram sempre momentos muito divertidos quando algum de nós tentava, porque depois os outros iam todos a tentar cantar a Bohemian Rhapsody e pronto. E as pessoas não percebiam muito bem porque é que nós estávamos a fazer aquilo, mas nós divertíamos sempre. E, portanto, também guardo essa boa memória. Anos mais tarde, já não enquanto teenager, mas tive a oportunidade de passar pelo estúdio onde os Queen gravaram esta música, curiosamente o mesmo estúdio onde os Beatles também gravavam. Portanto, deixo-vos agora com a Bohemian Rhapsody.

0: Estas são duas das músicas da minha vida. Espero que tenham gostado. Obrigada por me terem feito companhia. Eu sou a Vânia Mateus, jornalista do Now, e quero também que continuem a fazer companhia à CM Rádio. Até à próxima.
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2: Aqui ficou mais um episódio do Músicas da Nossa Vida. Ouvimos Vânia Mateus, jornalista do canal Now. Ela partilhou connosco dois temas que marcaram o seu percurso de vida.
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2: Vamos para mais uma edição do Músicas da Nossa Vida com a nossa querida Lara Afonso. São canções que a marcaram no seu percurso de vida e por isso têm histórias dentro. Vamos ouvir?
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4: Olá, eu sou a Lara Afonso, estou consigo todas as tardes no Regresso a Casa a partir das 4 da tarde e hoje fui submetida ao grande desafio de escolher apenas e só duas músicas que sejam assim representativas da minha vida. Enfim, é muito difícil. Se me perguntarem amanhã, provavelmente iria ter outras duas e se calhar na hora a seguir mais duas, mais três, enfim. Eu adoro música desde que me conheço por gente. Não vivo sem música em lado nenhum na minha vida. Todas as circunstâncias da minha vida envolvem uma música e, portanto, percebem então a dificuldade, não é? Acredito que também sintam essa dificuldade, porque música é a vida também. Então, posto isto, vamos lá escolher a minha primeira música que vou escolher, e se calhar enquadrando aqui esta minha paixão pela música enquanto cantora também, eu vou escolher o Greatest Love of All, na voz da Whitney Houston. Foi a primeira música que eu cantei em público, porque sempre fui uma pessoa super envergonhada, muito tímida, e cantava assim às escondidas. Claro que numa família grande nunca é totalmente às escondidas, há sempre alguém que saiba. E há um dia que, felizmente, os meus pais tiveram a oportunidade de nos levar a um cruzeiro muito pequenino, não sei se se recorda, do Paquete Funchal. Era com uma tripulação portuguesa e tinha uma direção artística também portuguesa e também muito dedicada ao passageiro. E essa noite decidiram que os passageiros iriam fazer a atuação musical. E então

era que se inscrever. E eu estava a brincar, tinha 15 anos, estava a brincar com os amigos que já tinha feito naquele cruzeiro, e ouço a chamarem o meu nome para me dirigir ao salão principal das festas. Então a minha mãe e a minha irmã inscreveram-me para cantar e eu ia morrendo. E lá está, a música que escolhi, depois de muita insistência, porque eu não queria, foi o Greatest Love, The Greatest Love of All, da Whitney Houston. Quando cantei, nem sei explicar bem o que senti, mas posso-vos garantir que ainda hoje, ao ouvir os primeiros acordes dessa música, eu vou diretamente para aquele momento, naquele palco, e sinto exatamente aquilo que eu senti naquele momento.

0: Medo. Bem, isto foi só um bocadinho, mas de facto é uma música que me diz muito. A próxima, já que escolhi a primeira música que cantei na vida em público, vou deixar-vos com a última música que gravei, uma música que me diz muito a nível pessoal, que eu imprimi muito daquilo que estava a viver no momento em que a gravei, e chama-se O Próximo Passo. É uma música de mudança, é o grito do Ipiranga. Espero que também gostem e que se identifiquem, e hoje escolho-me a mim, que também é uma novidade na minha vida, escolher-me a mim, pôr-me a mim em primeiro lugar. Espero que gostem de ouvir agora a Lara Afonso, cantora. Beijinhos! E obrigada por me terem ouvido.
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0: Portanto, estas foram as minhas escolhas para hoje. Joaquim, eu quero fazer para a semana. Pode ser?
1: Pode ser.
0: As próximas duas escolhas. Porque é muito difícil escolher apenas e só duas músicas. Fiquem sempre sintonizados na Correio da Manhã Rádio. Estamos consigo todos os dias, a hora que quiser, mas se quiser estar comigo, todos os dias, de segunda à sexta, a partir das 4 da tarde. Temos encontro marcado? Espero que sim. Beijinhos.
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3: E que linda que é a voz da Lara Afonso e as músicas que ela escolheu há uns meses. Pode ouvi-la todos os dias aqui na Correio da Manhã Rádio, mas no Aqui Entre Nós, a partir das 11 da manhã até às 4 da tarde, que certamente já ouviu, se não, fica aqui o convite.
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3: E vamos ouvir agora as escolhas musicais do jornalista Alfredo Leite, canções com histórias dentro. Músicas da nossa vida na Correio da Manhã Rádio.
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7: O meu nome é Alfredo Leite, eu sou jornalista do CM e da CMTV, de diretor adjunto, e temos vindo a adiar esta escolha de músicas. E eu trouxe duas, uma nacional, uma internacional, que elas coincidem mais ou menos no tempo e enfim, num certo sentido, contribuíram as duas para a minha formação de personalidade, talvez até mais personalidade social do que política, mas não desfazendo também essa componente política. E eu começava pelo Sérgio Godinho, que para mim é uma figura incontornável, enfim, da minha formação musical. Claro que eu podia ter optado por qualquer um dos nomes do eixo: Zeca Afonso, Adriano Correia Oliveira ou José Mário Branco. Todos eles foram importantíssimos na formação da minha personalidade ao longo dos tempos, sobretudo, enfim, enquanto adolescente, enquanto teenager, mas talvez o Sérgio por identidade etária, até geográfica, porque somos ambos do Porto, sendo que ele veio para Lisboa há muito mais tempo, e porque sempre o reconheci como, enfim, um escultor de palavras, uma riqueza que eu sempre apreciei e que se mantém até hoje com uma carreira invejável. Eu, de qualquer forma, podia ter escolhido aqueles hinos do Sérgio Godinho, como O Primeiro Dia, de 78, do Pano Cru, ou O Charlatão.

Antes do 25 de Abril, que também é uma música extraordinária, mas optei propositadamente por trazer uma letra que não é do Sérgio Godinho. Trouxe precisamente Os Vampiros, do Zeca Afonso, cantado pelo Sérgio Godinho, pela também Manuela Azevedo, o Helder Gonçalves, o Nuno Rafael. E, portanto, optei por essa escolha de uma música que, não sendo do Sérgio, no fundo faz a ponte com o Zeca e com os músicos mais jovens. Vamos ouvir. 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

portanto, esta foi a minha escolha do músico nacional que talvez me tenha marcado mais. Tu sabes que em relação aos internacionais eu hesitei um pouco entre o Lou Reed, mas fui definitivamente para o Nick Cave. E fui para o Nick Cave pela intensidade emocional dos temas, pela poesia também, mais uma vez pela palavra, tal como com o Sérgio Godinho, e também porque foi talvez um dos músicos que eu vi há muito tempo que mais me marcaram. Eu vi o Nick Cave no Porto em 17 de dezembro de 1988, passam 37 anos por estes dias. Foi uma das primeiras vezes, se não mesmo a primeira vez do Nick Cave em Portugal. Ele na altura não era 37 anos, não era assim um músico tão incontornável, e eu lembro-me de ter gravado esse concerto numa cassete Maxwell, que ainda deve andar lá, perdida para casa, provavelmente degradada. E portanto eu vi o Nick Cave no agora Teatro Municipal Rivoli do Porto, tinha eu 24 anos, e ele teve com uma formação na altura com os Bad Seeds, e portanto foi um concerto absolutamente extraordinário. Estavam eles já a sair um pouco da onda pós-punk. E também podia ter escolhido do Nick Cave um conjunto de músicas, nomeadamente um hino que para mim será sempre uma das músicas mais belas do Nick Cave, que eu levaria seguramente para uma ilha se não pudesse levar mais nada, mas eu escolhi trazer aqui From Her to Eternity, do Nick Cave.

0: E pronto, estas são as minhas duas escolhas. Elas podiam ter sido muitas mais. O meu Spotify tem que me ajuda nas viagens de avião e também quando estamos em sítios difíceis em reportagem e quando queremos manter uma certa normalidade, temos que ouvir alguma música, a música que ouvimos normalmente, e portanto estas músicas e outras certamente que poderão ser ouvidas aqui mais vezes na Correio da Manhã Rádio, que é também uma casa que me acolheu desde o início e eu agradeço por isso. Obrigado.
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2: O jornalista Alfredo Leite, um dos maiores repórteres de guerra portugueses, a revelar-nos duas canções que marcaram o seu percurso de vida.
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2: E terminamos este compacto de músicas da nossa vida com um grande senhor da televisão e também da rádio, Júlio Isidro. Ele certamente tem muito para contar.
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4: Olá, meus amigos, o meu nome é Júlio Isidro e estou a ser convidado para a chamada Missão Impossível, mas vou tentar corresponder à expectativa. O que acontece é que eu tenho em minha casa 23 mil discos de vinil, que correspondem também aos 100 mil horas, eu diria, 100 mil horas de rádio que tenho nesta altura no meu currículo. E para além dos CDs e essas coisas todas. Portanto, quando me sugerem eleger uma canção, eleger um álbum, naturalmente que eu tenho grandes dificuldades, mas há determinadas coisas que nos tocaram o coração, o que tem a ver com histórias. Começo por dizer que vou escolher duas canções que não são portuguesas, mas quanto à música portuguesa, se eu tivesse que eleger, elegia, por exemplo, a obra completa de um senhor chamado José Mário Branco. E pronto, ficávamos por aí. Para além, evidentemente, do Fausto, que era genial, ou ouvir o Carlos do Carmo, enfim, ia por aí fora e nunca mais parava. Mas, ou Jorge Palma, por exemplo. Mas vou escolher duas canções que me marcaram mais do ponto de vista sentimental. A primeira, eu diria que é praticamente a canção não só da minha vida, como também a canção do meu casamento com a Sandra. Trata-se do Bridge Over Troubled Water, do Paul Simon e do Art Garfunkel, porque eu tive o raríssimo privilégio de assistir ao concerto de Nova York no Central Park do Simon & Garfunkel e fiquei absolutamente fascinado. E por coincidência, poucos meses depois, eles estavam a atuar em New Jersey e eu fui a New Jersey, ao Giant Stadium, e fui vê-los pela segunda vez. Muito embora não tenha tido o privilégio de conversar nem com um nem com outro. Há outros que eu tive a sorte de conviver, ou pelo menos uma entrevista de 15 ou 10 minutos. Mas, ouvindo bem o álbum Bridge Over Troubled Water, que eu apresentei no programa Em Órbita há uma série de anos, como o melhor álbum do ano, é evidente que qualquer das faixas é ótima. Mas o tema do álbum, eu acho que é uma composição que eu poderia classificar na área da chamada música clássica da música pop rock.

Paul Simon e o Mark Garfunkel, parece que finalmente, agora já depois de velhotes, fizeram os passos, e pode ser que com as vozes, que já não são as mesmas de há tantos anos, vamos voltar a ouvir esta dupla que é absolutamente extraordinária. E curiosamente, no princípio de carreira, chamavam-se Tom and Jerry. Eram sim o Paul Simon e o Mark Garfunkel. Felicidades para eles, e a felicidade de quem consegue ouvir música desta qualidade.

0: tenho dúvidas nenhumas que tocou no coração e no ouvido de muita gente o Paul Simon e o Art Garfunkel no Bridge of Troubled Water. E está na hora agora também de eu apresentar a segunda canção. Eu não tenho a certeza, mas desconfio que muita gente sabe que eu tenho uma enorme preferência pela música francesa. Sou um cidadão de formação em francês. Aos 5 anos já tinha professor de francês em casa e, independentemente disso, a cultura francesa impressiona-me muito. Portanto, eu tinha que eleger alguém. E eleger alguém é eleger um senhor chamado Serge Reggiani. Serge Reggiani porquê? Serge Reggiani era de origem italiana, é um cantor, surgiu muito depois do ator Serge Reggiani, e realmente ficamos com a certeza que, ainda hoje em dia, isso é dito, Serge Reggiani foi o maior intérprete da canção francesa. Realmente, sem dúvida nenhuma. Eu devo dizer-vos que, em determinada altura da minha carreira, ao senti-lo já muito velhote, consegui contactos para que ele viesse exclusivamente a Portugal. Mas não havia ninguém que pagasse isso. E eu paguei isso de todos, com todo o prazer e com as minhas economias. E ele esteve muito bem instalado, teve uma conversa enorme comigo, vinha com a mulher, e devo dizer-vos que nem sequer lhe pedi para cantar. Eu só queria que ele falasse, só queria olhar para os olhos dele e mostrar-lhe a coleção enorme de LPs que tenho de Serge Reggiani. Ele era um fumador inveterado, morreu passado um ano ou dois, e há uma canção que eu acho que é fundamental e que toca o coração de muita gente, chama-se Ma Fille. Porquê? É uma canção em que ele diz que está na hora da filha sair de casa. Vai sair de casa, vai viver outros mundos. E a solidão que resulta de um pai que deixa de ter a filha lá em casa, isso é uma coisa que acontece a todos nós. Mas há algumas coisas ou algumas filhas que tocam mais o coração do que outras. Essa canção que se chama Ma Fille é uma peça notável de Serge Reggiani, é uma canção romântica com a pontinha de tristeza que toca a todos nós quando um dia as filhas dizem, ou os filhos, mas na circunstância que é uma filha, dizem au revoir, papá.
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0: E pronto, meus amigos, são só duas canções de milhares que eu poderia ter escolhido e que me tocaram ao longo da minha longa carreira. O que eu desejo é continuarem a ouvir a Correio da Manhã Rádio e, quando quiserem, venho cá escolher mais duas ou três, ou mais dois ou três milhares de canções.
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Está servida a entrada de mais um Aurora. Tenha uma excelente segunda-feira. Eu sou a Ana Pinto, vou fazer-lhe companhia até às 6:30. Ouvimos Whitney Houston, Didn't We Almost Have It All? E seguimos com o rei da pop, o Sr. Michael Jackson. You Are Not Alone. E não está mesmo. Vou ficar deste lado. No.

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1: E daqui a muito pouco vamos ter mais uma edição do Músicas da Nossa Vida, mais um convidado e mais histórias para ouvir. Para já na Correio da Manhã Rádio, seguimos com o Sr. Ray Charles. Fique desse lado, uma ótima segunda-feira.

0: Vamos para mais uma edição do Músicas da Nossa Vida. Conhecer um pouco melhor Mariana Bell, jornalista de desporto do Now. As suas escolhas musicais e o que elas representam.
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2: Olá, eu sou a Mariana Bell, jornalista de desporto do Now, e pediram-me para partilhar convosco duas músicas da minha vida. Vocês vão perceber que são duas músicas mesmo muito especiais. A primeira delas é a La Vie en Rose, da Edith Piaf. É uma música que eu já ouço desde pequenina, porque a minha mãe gostava muito de cantar músicas francesas em casa e cantava muito esta música, mas ela ganhou uma importância ainda maior na minha vida uns anos depois, quando conheci o meu marido. Nós gostamos muito de viajar. Todos os anos, praticamente todos os anos, vamos a Paris e há sempre algum momento em que ouvimos esta música e ela transporta-me sempre para essas viagens. E ela é tão importante para mim que foi a música com a qual eu entrei na minha cerimónia de casamento. Não foi na versão da Edith Piaf, foi uma versão mais soft, com os violinos e tal, com um clima diferente. Mas, de qualquer das maneiras, esta é mesmo uma música da minha vida e eu gostava muito que vocês a ouvissem.

Acabamos de ouvir a Edith Piaf a cantar La Vie en Rose, uma das maiores vozes da música francesa. Agora vamos ouvir uma das maiores da música brasileira e uma das minhas grandes referências, o Tom Jobim. Também foi por influência familiar que comecei a ouvi-lo, mas neste caso por influência do meu irmão, que é 9 anos mais velho. É muito difícil escolher uma música do Tom Jobim, mas eu vou escolher o Samba do Avião. É uma música que o Tom Jobim compôs nos passeios que fazia entre Ipanema, onde morava, e o aeroporto do Rio de Janeiro, e descreve bem o impacto que é aterrar no Rio de Janeiro. Ele, que por acaso, até tinha medo de voar. Eu consegui cumprir o sonho de conhecer o Rio de Janeiro em 2015, já há uns aninhos valentes, e esta era a música que eu tinha nos fones quando aterrei no Rio de Janeiro, e ainda hoje, sempre que ouço essa música, arrepio-me, porque me transporta para essa emoção profunda que foi aterrar naquela que é provavelmente a minha cidade favorita. Por isso, também quero muito que vocês ouçam esta música, Samba do Avião, do Tom Jobim.

0: Acabamos de ouvir o Samba do Avião do Tom Jobim. Antes disso ouvimos La Vie en Rose de Edith Piaf. Espero que tenham gostado de embarcar nesta viagem comigo, literalmente, porque são duas músicas que, como perceberam, me remetem para lugares que me dizem muito. Foi um grande gosto estar aqui convosco. Eu sou Mariana Bell e espero que continuem com a Correio da Manhã Rádio.
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0: Lugar ao Sol. Esta canção tornou-se um dos maiores sucessos dos Resistência, o tema originalmente lançado pelos Delfins, com voz de Miguel Ângelo, ganhou uma nova vida com este projeto da década de 1990. Muito bom dia, uma ótima manhã, uma ótima madrugada de segunda-feira. Vamos lá acordar.
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Vem-me salvar. E quem o diz é Diogo Pissarra e Zarco nesta bela canção. Muito bom dia, ou melhor, uma ótima madrugada. Hoje, segunda-feira, dia 18 de maio, Dia Internacional dos Museus, uma iniciativa promovida pelo ICOM, Conselho Internacional de Museus, e que este ano tem como tema Museus a Unir um Mundo Dividido. Há vários museus a assinalar a data com iniciativas especiais, abertas ao público. Dou aqui alguns exemplos. O MAT, Museu de Arte, Arquitetura e Tecnologia, tem uma programação especial, com entrada gratuita, visitas, atividades culturais e inauguração de exposições. A Universidade do Porto promove visitas orientadas, tertúlias, momentos musicais e atividades gratuitas no Núcleo Museológico da Escola Superior de Enfermagem. O Museu de Arqueologia Dom Diogo de Sousa, em Braga, organiza concertos, palestras e encontros culturais até 24 de maio, integrando também a Noite Europeia dos Museus. Em Cascais, terá uma semana de programação cultural gratuita, com visitas guiadas, teatro, exposições e percursos históricos até 23 de maio. A Almada, por exemplo, anunciou oficinas, conversas temáticas e atividades familiares com entrada gratuita em museus municipais. Portanto, tem muita escolha. Uma ótima manhã de segunda-feira. Seguimos viagem com o Sr. Rod Stewart, Everything I Own.

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Problema de expressão, um grande sucesso dos Clã. Estávamos em 1999. Depois das 6:30, vem uma equipa que, de facto, não tem mesmo problema.

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6: A 15 de maio de 1911, poucos meses depois da implantação da República, Portugal abandonava oficialmente o velho real e passava a usar uma nova moeda, o escudo. Ainda se lembram do escudo? A mudança fazia parte da ruptura com a monarquia. Durante séculos, os portugueses tinham contado em reis. 1000 reis, 500 reis, 10 tições. Mas a nova República queria um sistema mais simples, decimal e alinhado com os modelos europeus da época. O escudo passou então a dividir-se em 100 centavos, facilitando cálculos e transações. A equivalência ficou definida de forma simples. Um escudo valia 1000 reis. Apesar disso, durante muitos anos, muita gente continuou a pensar em reis por

0: hábito. Tal como hoje ainda há quem converta mentalmente euros em escudos, no início do século XX houve portugueses que fizeram exatamente o contrário. Ao longo de quase todo o século XX, o escudo acompanhou alguns dos momentos mais importantes da história portuguesa. A Primeira República, o Estado Novo, o 25 de Abril, a entrada para a Comunidade Económica Europeia, hoje União Europeia, e a modernização do país nas décadas de 80 e 90. As notas portuguesas ficaram também conhecidas por seus desenhos com figuras históricas, como o infante Dom Henrique, Pedro Álvares Cabral ou Fernando Pessoa. Em 2002, o escudo desapareceu definitivamente com a entrada em circulação do euro. A conversão oficial ficou fixada em 200 escudos 482 centavos por cada euro. Um valor tão específico que muitos portugueses passaram anos a fazer contas de cabeça para perceber se algo era mais caro ou mais barato. Há vidas assim. Depois da mudança para o euro, o Banco de Portugal continuou durante anos a receber escudos esquecidos em gavetas, mielheiros e bolsos de casacos antigos. Alguns apareceram escondidos dentro de livros, atrás de móveis e até enterrados em jardins. Ainda hoje surgem notas antigas entregues por famílias que as encontram por acaso, décadas depois do fim do escudo.
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0: Aqui fica um dos muitos sucessos de Billie Eilish, Birds of a Feather. Muito bom dia e agora vamos para o check-up. Hoje vamos falar de uma doença ostracizada e cheia de estigma que temos de combater.
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0: Hoje assinala-se o Dia Mundial da Consciencialização para a necessidade de uma vacina contra o VIH-Sida. Não existe uma vacina preventiva tradicional, mas em 2025 e 2026 foi aprovado o uso de medicamentos injetáveis de longa duração que demonstrou quase 100% de eficácia na prevenção do vírus, funcionando como uma alternativa altamente eficaz à profilaxia pré-exposição tradicional. Hoje lembramos os avanços científicos alcançados nas últimas décadas, mas também os desafios que continuam por vencer no combate ao vírus da imunodeficiência humana. Graças à investigação e ao acesso a tratamentos cada vez mais eficazes, milhões de pessoas vivem com VIH com qualidade de vida e esperança no futuro. Os medicamentos antirretrovirais permitem controlar o vírus, reduzir drasticamente o risco de transmissão e transformar aquilo que antes era uma sentença de morte numa condição crónica tratável. Ainda assim, os especialistas alertam que continua a ser fundamental investir na investigação de uma vacina segura e eficaz. Segundo a UNAIDS e a Organização Mundial da Saúde, quase 40 milhões de pessoas vivem atualmente com VIH em todo o mundo. Esta data serve também para reconhecer o trabalho de cientistas, profissionais de saúde,

0: voluntários e associações que continuam empenhados na prevenção, no tratamento e no combate ao estigma. Porque falar de VIH é também falar de inclusão, respeito e igualdade. O preconceito e a discriminação continuam a afastar muitas pessoas do diagnóstico e dos cuidados de saúde, dificultando o combate à doença. A prevenção continua a ser o mais importante. A educação e a sensibilização ajudam a construir uma sociedade mais informada, solidária e livre de preconceitos. Neste Dia Mundial da Vacina contra a SIDA, celebramos os progressos importantes, mas a luta continua. E só com mais investigação, prevenção e inclusão será possível caminhar para um futuro sem VIH-SIDA.
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1: Isso mesmo. Vamos juntos neste acordar. Mónica Peixoto, Luís Silva, Filipe Galamba e ainda comigo, João Heitor, até bem perto das 11 da manhã. Vamos entrar lá aqui comentar com o nosso inspetor. Já joguei uma coca em patins.
2: Não, me escapou aqui um pequeno acidente.
1: Eu sabia.
2: Já falámos dele.
1: Eu sabia. É o que dizia o grande jornal. Isto passa a correr o dia.
3: Passo os meus dias em longas filas.
1: Por isso é que nós ficamos aqui no bom dia da correr da manhã. Vamos ao trânsito. Vamos embora. Precisa de um homem. Esse homem é Luís Silva. Um
2: sim,
1: homem.
2: A promoção está bem feita.
1: A melhor informação de trânsito.
2: Vou tentar fazer o meu melhor.
1: Isso mesmo.
0: Uma manhã completa. E esta bela equipa está a postos para mais uma edição do Bom Dia, Júlio Heitor, Mónica Peixoto, Filipe Galamba e Luís Silva. Vão fazer com que nada lhe falte nesta manhã de segunda-feira. Eu despeço-me por hoje, regresso amanhã bem cedinho, logo às 5 da manhã. Até lá, fique bem, tenha um ótimo início de semana.

0: LA Gang. Messi, 6:30. Descansa Ana Pinto. Até amanhã, mesmo hora. A partir das 5 da manhã, por cá já está a equipa do Bom Dia. Ouça as teclas no teclado, toda a gente a preparar. A Mónica Peixoto, o Grande Jornal. Luís Silva, olhar para o trânsito. E o Filipe Galamba, prontíssimo. Para a síntese, as primeiras notícias do dia, síntese informativa contigo, Filipe. Bom dia. Boa semana.
1: Bom dia, Júlio. Boa semana também. 3 pessoas terão sido baleadas esta noite no bairro da Quinta das Mós, em Camarate. A CMTV avança que os bombeiros foram chamados para uma situação de traumatismo craniano de uma criança de 2 anos. A Polícia Judiciária também foi acionada. Uma notícia que voltaremos assim que tivermos mais informação. 2 funcionárias de um centro escolar de Val do Homem, em Amares, vão ser julgadas por 8 crimes de maus-tratos a crianças. As vítimas, entre os 3 e os 5 anos, terão sido agredidas à vassourada e trancadas numa arrecadação sem luz. Os detalhes com a Fátima Vilaça.
2: Eram fechados numa arrecadação com a luz apagada, impedidos de irem à casa de banho até fazerem xixi nas calças. Vestiam um menino com roupas de menina quando este se urinava. Não trocavam a fralda a 2 meninos, deixando-os sujos com fezes por longo período de tempo. São alguns dos exemplos do terror imposto a 8 crianças por 2 funcionárias de uma empresa que prestava serviços no Jardim de Infância do Centro Escolar do Val do Homem, em Amares. As 2 mulheres, de 64 e 56 anos, vão ser julgadas por 8 crimes de maus-tratos.
1: É a manchete do Correio da Manhã, todos os detalhes na edição desta segunda-feira, já nas bancas. As alegações finais do julgamento da morte de Odair Muniz estão marcadas para hoje no Tribunal de Sintra. O caso envolve um agente da PSP e tem sido marcado por contradições sobre a alegada posse de uma faca pela vítima. Está prevista a audição de uma última testemunha, uma inspetora da Polícia Judiciária, antes do início das alegações finais. Odair Muniz, de 43 anos, foi morto a tiro em 21 de outubro de 2024, após tentar fugir à PSP e resistir a uma detenção na sequência de uma infração rodoviária. O domingo ficou marcado por longas filas de passageiros desesperados no aeroporto Humberto Delgado, em Lisboa, em causa mais problemas informáticos. A ANA Aeroportos diz que a situação está a melhorar.

0: Cristo Reta.
1: É mais um fim de semana em que passageiros tiveram de esperar horas e horas para conseguirem sair do aeroporto Humberto Delgado. Vídeos que circulam nas redes sociais mostram uma longa fila de passageiros à espera de chegar à etapa de controlo de passaportes. O episódio tem-se repetido nas partidas do aeroporto Humberto Delgado, mas também nas chegadas do aeroporto Gago Coutinho, em Faro, onde este fim de semana duas dezenas de voos a chegarem do Reino Unido criaram um cenário caótico. Tanto a Polícia de Segurança Pública como a Aeroportos de Portugal confirmaram os tempos de espera elevados, mas garantem que tudo teve origem num problema técnico e informático no novo sistema de controlo de fronteiras usado pela PSP. Este sistema, que exige a recolha de dados biométricos num sistema digital, tem causado enormes filas de espera e tem até levado os passageiros a ponderarem outros aeroportos portugueses.
0: A administração garante que a situação está bastante melhor do que há meses atrás. Ainda assim, apela aos passageiros com voos para fora do espaço Schengen para que cheguem cedo ao aeroporto. A Organização Mundial da Saúde declarou emergência de saúde pública mundial devido a um surto de ébola na África Central. Já morreram mais de 80 pessoas, jornalista Duarte Antunes.
2: Neste momento, o número de mortos até já foi ultrapassado e vai continuar a subir, dadas as centenas e centenas de infectados. O ébola vem da vida selvagem africana, principalmente do morcego da fruta. É ele o grande reservatório do vírus. Em contacto com humanos, transmite-se através da pele ou da mucosa dos olhos, nariz ou boca. Mas pode ser diretamente através dos morcegos. Em alguns países do mundo, o morcego é uma autêntica iguaria. A Ásia, África e Oceania consomem o morcego da fruta. O primeiro caso foi identificado em Bunia, numa pessoa que morreu no final de abril. O repatriamento alargou a transmissão. A Organização Mundial de Saúde declarou emergência de saúde pública devido a este vírus, o Bundibugyo. Ainda não há critérios para emergência pandémica, mas o melhor será tomar as devidas precauções e evitar certas iguarias.
0: A epidemia voltou a ficar descontrolada na África Central e Oriental, em particular na República Democrática do Congo e no Uganda. Donald Trump voltou a ameaçar o Irão, afirmando que não vai restar nada a Teherão se não aceitar um acordo de paz. O presidente dos Estados Unidos diz que o tempo do Irão está a esgotar-se. O primeiro-ministro de Israel falou ao telefone com o líder norte-americano. Segundo a comunicação social israelita, ambos discutiram a possibilidade de um regresso aos confrontos com o Irão. Rui Costa quebrou o silêncio sobre o futuro de José Mourinho do Benfica. O presidente do clube diz que, até prova em contrário, Mourinho é o treinador da equipa de luz.
3: José Mourinho é treinador do Benfica. Até prova em contrário, José Mourinho é treinador do Benfica.
4: Ainda não pensou em Marco?
3: Obviamente que não, porque o treinador do Benfica é Mourinho.
4: Portanto, a questão de Marco Silva ainda não se coloca.
3: Claro que não.
0: José Mourinho admite que o empresário Jorge Mendes lhe falou numa possível situação séria com o Real Madrid. O treinador refere que pretende usar o tempo previsto na cláusula de saída do Benfica para decidir o futuro.
5: Aquela janela está lá e eu quero utilizá-la. Não estou a dizer que quero utilizá-la para sair, quero utilizá-la para ter tempo para decidir. Não assinei contrato com o Real Madrid, não tenho contrato com o Real Madrid, não tenho oferta, não tenho nada. O meu agente é que falou comigo e disse-me, atenção, que pode haver uma situação real e séria com o Real Madrid.
0: Rui Costa continua a tentar convencer Ruben Amorim a suceder a José Mourinho no comando técnico do Benfica. Segundo o Correio da Manhã, apesar de o treinador já ter recusado o convite, o presidente das Águias terá assumido o processo e feito uma última tentativa, apelando ao vínculo de Amorim ao clube desde a infância. No futebol feminino, o Benfica conquistou a Taça de Portugal no Jamor. Venceu o clássico frente ao Futebol Clube do Porto por 2-0. Com este triunfo, o Benfica junta a taça ao campeonato e conquista a dobradinha. O calor chega em força esta semana. Durante o fim de semana já houve quem aproveitasse para regressar à praia e dar os primeiros mergulhos do ano.
6: Molhei o pé ainda na esperança de conseguir dar o primeiro mergulho, mas acho que não é hoje ainda. A água ainda está muito gelada.
7: A água não está fria. Custa é sair depois e estar cá fora a apanhar com o vento. Mas a água não está fria.
8: Recomendo muito virem para o sul, que aqui no verão faz muito calor e aproveita-se muito as praias.
9: Nós, particularmente, amamos praia, sobretudo meu filho Benjamin, ele gosta muito, então por ele vem à praia mesmo, até mesmo no inverno.
10: O Benjamin está brincando de montar um castelo de paus.
0: É porque balnear só

0: Arranca oficialmente a 1 de junho, ainda assim as praias algarvias, sobretudo, já registam ambiente de verão, com famílias, grupos de amigos e turistas no areal.
1: Até apetece usar calções, imagina. 6h38.
0: Já há quem use.
1: Não falemos sobre isso. Calor só chega quarta-feira.
0: Estamos a pressa de chegar, bom tempo.
1: Meu Deus. Síntese informativa com o Filipe Galamba e o trânsito é com o nosso Luís Silva. Pronto?
2: Prontíssimo.
1: Bem-vindo.
2: Bom dia.
1: Boa semana.
2: Boa semana também para todos. De facto, a semana começa bem no trânsito, porque não há grandes problemas a registar, pelo menos a esta hora. Há sinal verde em praticamente todos os principais acessos ao Porto. Quanto a Lisboa, o cenário já é um pouco diferente, até porque na A2 para a ponte 25 de Abril já existem paragens, sensivelmente a partir da Baixa de Almada até à Praça das Portagens, mas em intensidade, essa já se verifica a partir do primeiro viaduto do Feijó e também no final do IC20 para a ponte 25 de Abril. Este é o único ponto de congestionamento a registar em Lisboa. Os restantes acessos, para já, o trânsito vai rodando sem qualquer tipo de demora, inclusive é no IC19, na A5, na Marginal, na A1 e também em praticamente todas as entradas oeste de Lisboa. A nota final vai para um acidente agora de última hora. É no centro de Lisboa, na Avenida dos Estados Unidos da América. Portanto, é uma situação que requer prudência. No Porto, como disse há instantes, nada a registar em termos de congestionamentos nos principais acessos, portanto, uma boa hora para sair de casa, embora se registre aqui alguma intensidade já na Avenida AEP e também no final da A44, ou seja, no acesso à A1, na zona de Coimbrões.
1: Sim, senhor Luís Silva, com as primeiras do trânsito nesta manhã de segunda-feira. Dia hoje andamos meio perdidos, 18 de maio. Olha lá. Já passámos o meio do mês, o que é uma coisa muito extraordinária. Temos boas notícias, é que a temperatura vai subir e que daqui até junho isto é um pulinho. 20 para as 7.
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1: Estará a pensar, epá, isto é uma boa ideia, menos à segunda-feira. À segunda-feira ainda não tenho aquele sentido de humor apurado. Vimos do fim de semana, muito desgastados, porque o fim de semana cansa. E precisávamos mais um diazinho ou dois para repor energia, não é? Depois de aproveitar o fim de semana. Portanto, prepare-se para participar neste passatempo. Pode ser a partir de amanhã, ok? Se hoje ainda está naquele modo de segunda-feira. Sejam as músicas a animar-nos. Músicas como esta. 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Ed Sheeran, 19 minutos para as 7. Bom dia. 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

0: Gal Cloud, Ed Sheeran, bastante isto, não é? Está acordado devagarinho, uma música mexida agora também era, não? Já lá vamos às músicas mais mexidas, ok? Estamos a 14 minutos das 7 da manhã, vamos às compras num instante e depois damos uma vista de olhos no tempo.
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0: E o tempo que vamos ter para esta segunda-feira, deixe-me dar-lhe conta que ainda há previsão. Já tinha ouvido falar da subida das temperaturas, não é? Ainda não é hoje, ok? Até porque há previsão ainda de nuvens, mas não de chuva, já não chove, aparentemente em todo o país. Nuvens a norte, a centro, o céu um pouco mais limpo no Alentejo e também no Algarve. De resto, máximas de 17 graus para o Porto. 20 graus é a máxima esperada para Lisboa, ainda com algumas nuvens, 24 de máxima para Faro. Esta é a previsão do Instituto do Português do Mar e da Atmosfera. Deixa-me lá ver se amanhã, terça-feira, as temperaturas já chovem. Aparentemente até caem alguns pingos no litoral norte para amanhã, não se deixe enganar, para amanhã. Depois, na quarta-feira, sim, aí sim, começam a subir as temperaturas. Portanto, até lá, nem se lembra de usar calções, ok? Mas é que eu fiz hoje. Disseram-me lá em casa, epá, olha que vai subir a temperatura. Mas hoje ainda não. Portanto, não estejas a rir, Rui.

Luís, a sério, porque isto acontece, não é? Sete Mares, o sétimo legião, está bonito isto, só está. A seguir temos o grande jornal com a Mónica Peixoto. Está a preparar tudo e vai ficar um jornal bonito. Não tarda.

0: Muito bom dia, estamos a 7 minutos das 7 da manhã, bonita hora. Vamos para as notícias. Estava aqui a dar uma vista de olhos nas temperaturas atuais. Lisboa 12 graus, Porto 10, Faro 13. Este é o grande jornal das 7. Melhor primeiro, a edição é de Mónica Peixoto. Bom dia, Mónica.
1: Olá, bom dia. Crianças agredidas à vassourada em creche, é hoje a manchete do Correio da Manhã. Aconteceu durante mais de um ano no Jardim de Infância do Centro Escolar de Val do Homem, em Amares, Conselho de Vila Verde. A acusação do Ministério Público de Braga aponta o dedo a duas funcionárias da instituição que vão a julgamento por 8 crimes de maus-tratos. Os detalhes para ler na edição de hoje do Correio da Manhã. Foram detectados 2 casos de campilobacteriose em bebés no carregamento e em Vila Franca de Xira. Ao Correio da Manhã, a Unidade Local de Saúde diz que os casos foram comunicados à Autoridade de Saúde Pública, estão a ser feitos inquéritos epidemiológicos, não há para já relação entre esses 2 bebés, não se confirma um surto em creches ou em contactos próximos. Pelo menos nos últimos 10 dias tem havido notícia de vários casos de crianças com sintomas de infecção bacteriana nas zonas de Alenquer e de Vila Franca de Xira. Alguns desses sintomas são considerados graves, como febre persistente, vómitos e fezes com sangue. A infecção bacteriana pode ter origem em alimentos contaminados, incluindo frango, leite ou mesmo água. 5 bombeiros ficaram feridos num acidente ontem à tarde na Figueira da Foz. A viatura dos bombeiros tombou numa curva pouco depois de sair do quartel, quando seguiam para um combate a um incêndio rural. O repórter Mário Freire falou com o presidente da Corporação de Bombeiros da Figueira da Foz, Lídio Lopes. Dá conta do estado de saúde dos 5 bombeiros feridos, um deles considerado em estado grave.
2: Foi-nos transmitido pelo hospital notícias muito positivas de que está livre de qualquer perigo especial. E, portanto, para nós, em relação aos 4 que já estão em casa e que amanhã já estarão no quartel, e em relação a ele, que terá o nosso óbvio acompanhamento, só desejamos que recupere rápido e bem.
0: Que tipo de lesões é que apresenta?
2: Ao que sabemos, tem uma clavícula partida, uma costela partida e está em observações para percebermos e perceberem se não há quaisquer outras situações.
1: O presidente dos bombeiros da Figueira da Foz explica como aconteceu o acidente.
2: É evidente que quando no final da linha está uma situação que requer a presença de bombeiros, normalmente eles respondem com tudo, e com tudo significa que nesta curva, que até conhecemos, a viatura virou e temos agora de recuperar. O problema aqui não é cair, todos caímos, temos de saber como é que nos levantamos. Na Figueira estamos habituados a levantarmos imediatamente e a ficar prontos para uma nova vida, a defender os figueirenses, o distrito de Coimbra e o país.
1: 5 feridos, um deles ainda em observação no hospital, é o balanço desse acidente com uma viatura dos bombeiros da Figueira da Foz que seguia para um combate a um incêndio rural. No Tribunal de Sintra vão realizar-se hoje as alegações finais do julgamento da morte de Odair Muniz. A sessão começa às 9 da manhã. Antes das alegações finais, vai ainda ser ouvida a última testemunha neste julgamento, uma inspetora da Judiciária. Odair Muniz, de 43 anos, foi morto a tiro por um agente da PSP a 21 de outubro de 2024, na Cova da Moura, depois de ter tentado alegadamente fugir e resistido à detenção na sequência de uma infração de trânsito. 3 pessoas foram atingidas a tiro ontem à noite no bairro Quinta da Mosa, em Camarate. Segundo o Correio da Manhã, as ambulâncias, uma e 4 carros patrulha da PSP foram chamados ao local. O Centro de Orientação de Doentes Urgentes do INEM foi também acionado para a mesma morada por causa de uma criança de 2 anos que terá sofrido um traumatismo craniano. Pelo menos para já não se conhecem as circunstâncias deste tiroteio, nem o estado de saúde das vítimas. A Judiciária da Guarda deteve um homem de 75 anos suspeito de violar a própria irmã de 71 anos. Os crimes aconteceram na casa da vítima em Idanha Nova. Os detalhes com o jornalista Alexandre Salgueiro.
3: Foi a 15 de maio que a septuagenária deu a conhecer às autoridades o terror que vivia às mãos do próprio irmão mais velho. Horas depois de ter sido violada, pela terceira vez no espaço de um mês, a mulher de 71 anos ganhou forças para se deslocar ao posto da GNR de Zebreira, em Idanha Nova, para apresentar queixa. O caso passou para a alçada da Polícia Judiciária da Guarda, que este sábado deteve na sua sede o homem de 75 anos, depois de o confrontar com os crimes e as provas recolhidas. Na presença de um advogado nomeado pela Ordem, o suspeito optou por não prestar declarações. Segundo fonte da investigação, o agressor vive num anexo na mesma propriedade onde fica a casa da irmã e consumou os crimes através de força e intimidação.

ação, aproveitando-se da especial vulnerabilidade da vítima, que apesar das suas limitações e sofrimento, apresentou queixa na GNR. Num primeiro momento, a vítima foi transportada ao Hospital de Castelo Branco, mas acabou transferida para Coimbra, onde foi assistida e alvo de

0: Nasciam tantos bebés em Portugal, indica o Instituto Nacional de Estatística. No primeiro trimestre nasceram 21.101 bebés, mais 3,2% do que no mesmo período do ano passado. Ao Correio da Manhã, Maria Filomena Mendes, da Universidade de Évora, refere que esse aumento no número de nascimentos tem a ver com o contributo das mães estrangeiras, mais de 35% do total de partos no primeiro trimestre, mas também houve um aumento de partos de mães portuguesas. A investigadora considera que ainda é cedo para se falar num baby boom. É preciso confirmar se esta tendência se mantém no segundo e terceiro trimestres. Um canadiano infectado pelo antivírus viajou num avião com tripulação portuguesa. A Direção-Geral de Saúde assegura, no entanto, que não há qualquer evidência de transmissão secundária associada a esse voo, nem de risco acrescido para a população em Portugal. O cidadão canadiano era um dos passageiros do navio de cruzeiro onde começou o surto de antivírus e foi repatriado para o Canadá a 10 de maio. Durante essa viagem, os 12 tripulantes portugueses e os restantes passageiros usaram máscaras FFP2 e também luvas. O avião foi, entretanto, descontaminado. O canadiano apresentou sintomas de antivírus 4 dias depois de chegar ao Canadá e está, nesta altura, internado num hospital na Colúmbia Britânica, com o diagnóstico confirmado. Segundo a OMS, há, nesta altura, 8 casos confirmados de antivírus, todos relacionados com o surto no navio de cruzeiro. 3 pessoas morreram. E a OMS declarou emergência de saúde mundial por causa de um novo surto de ébola na África Central. Na República Democrática do Congo foram confirmados 88 mortos e 336 casos suspeitos. No Uganda há 2 casos de ébola confirmados de pessoas que tinham viajado para a República Democrática do Congo. Ao contrário do que acontece com outras estirpes, a que está na origem do atual surto de ébola não tem tratamento nem vacina e, por isso, a origem essa é, no entanto, conhecida, como conta o jornalista Duarte Antunes.
1: O ébola vem da vida selvagem africana, principalmente do morcego da fruta. É ele o grande reservatório do vírus, um hospedeiro que consegue ser o portador original do vírus, transportá-lo no organismo sem ficar doente e sem morrer. A transmissão pode ocorrer para outros animais. Chimpanzés, gorilas são exemplo. Em contacto com humanos, transmite-se através da pele ou da mucosa dos olhos, nariz ou boca. Mas pode ser diretamente através dos morcegos. Fica a saber que, em alguns países do mundo, o morcego é uma autêntica iguaria. A Ásia, África e Oceania consomem o morcego da fruta. As autoridades de saúde alertam para doenças, mas não conseguem controlar o consumo. E esta estirpe é difícil de controlar. O primeiro caso foi identificado em Bunia, numa pessoa que morreu no final de abril. O repatriamento alargou a transmissão. A Organização Mundial de Saúde declarou emergência de saúde pública devido a este vírus, o Bundibugyo. Ainda não há critérios para emergência pandémica, mas o melhor será tomar as devidas precauções e evitar certas iguarias.
0: O novo surto de ébola na África Central levou já então a OMS a declarar emergência de saúde pública mundial. O Benfica venceu ontem a Taça de Portugal em futebol feminino. Vitória por 2-0 frente ao Futebol Clube do Porto. Ontem, na final, no estádio do Jamor, foi a terceira vitória do Benfica na Taça de Portugal em futebol feminino, numa época em que o clube fez também a dobradinha, já tinha vencido o Campeonato Nacional. Foi também a primeira vez que Benfica e Futebol Clube do Porto discutiram a final da Taça de Portugal em futebol feminino. E terminado o campeonato na Primeira Liga de Futebol Masculino, José Mourinho estará, nesta altura, em período de reflexão. No sábado, no final do Estoril-Benfica, o ainda treinador do Benfica falou da proposta de renovação que lhe foi apresentada pelo Clube da Luz.
2: Não. Eu aquilo que eu lhe disse é verdade pura. Eu não vi. Mas obviamente que o Jorge Mendes viu e disse-me que, sob o ponto de vista da estrutura do contrato, que é um contrato muito bom.
0: Quanto à alegada proposta do Real Madrid, José Mourinho diz que não viu nada.
2: Não assinei contrato com o Real Madrid. não tenho contrato com o Real Madrid, não tenho oferta, não tenho nada. O meu agente é que falou comigo e disse-me, atenção, que pode haver uma situação real e séria com o Real Madrid.
0: E ontem, à margem da final da Taça de Portugal em futebol feminino, Rui Costa falou pela primeira vez sobre o futuro de Mourinho no Benfica.
3: Mourinho é treinador do Benfica, até

0: Até prova o contrário, o José Mourinho é treinador do Benfica.
1: Mas acha que ele vai aceitar a proposta de renovação?
0: Mas cabe a ele decidir, como é óbvio, como ele disse ontem, como transmitiu ontem. Em relação a tudo o resto, se permitem, eu esta semana falarei aos sócios do Benfica, explicarei a época, farei o balanço da época e depois então...
1: Está insatisfeito com esta época?
0: Obviamente que sai, seja insatisfeito. Se o Benfica não sendo campeão, sai sempre insatisfeito, como é natural, como sai todos os benfiquistas.
2: Ora, Mourinho fica ou sai do Benfica? A resposta à pergunta deve ser conhecida esta semana.
3: Mónica Peixoto com o Grande Jornal das 7, são 7:04. Bem mais cedo temos a resposta do trânsito. Pronto, prontíssimo, está sempre o nosso Luís Silva. Luís, como é que estão os caminhos de Portugal, meu amigo?
4: Não estão maus de todo, o que de facto já é uma boa notícia.
3: Mas diria que não condenas essa paixão.
4: Não, não condena a paixão e também não há motivo para alarme, porque as situações que se verificam não são aquelas que são habituais a esta hora da manhã. É certo que em Lisboa já há dois pontos de congestionamento, nomeadamente o IC19, já se para entre o Cacém e Queluz. Por enquanto o acesso a Pinamanica ainda se faz sem problemas. Depois outro ponto com congestionamento verifica-se na A2 para a ponte 25 de Abril. A fila já chega ao segundo viaduto do Feijó e tem tendência para aumentar. Na margem sul do Tejo ainda destaque para a Estrada Nacional 10, já com maior intensidade de trânsito à passagem pela zona da Quinta do Conde, e também há trânsito intenso na A5, na zona do Estádio Nacional, isto no sentido Cascais-Lisboa. No que se refere a acidentes, temos para já a nota de um pequeno toque na Avenida Padre Cruz, é no sentido Calçada de Carris Campo Grande. Este acidente ocorreu um pouco antes do acesso ao eixo Norte-Sul. Não há assim grande congestionamento, mas é uma situação que requer prudência. Os restantes acessos a Lisboa para já, ainda com sinal verde. Viajamos até ao Porto. Tenho para já aqui a indicação de uma situação de acidente ou avaria. É na via de cintura interna, sentido Freixo a Rábida. Esta situação ocorreu na zona de Paranhos. Não há ainda congestionamento, mas obviamente que é uma situação que requer prudência. Também temos para já a referência de trânsito mais lento na VCI, mas no sentido oposto, ou seja, de Rábida para o Freixo, para-se já junto à saída para a Boa Vista, e também já há formação de fila no final da A3, na ligação à VCI, uma fila que ainda não chega à saída para a circunvalação, mas também aqui começa a ficar mais complicado o trânsito em direção ao Porto. Nota final para a A44, também com mais intensidade de trânsito no troço entre a Madalena e o Nó de Coimbrões, mas por enquanto a demora ainda não está muito presente, portanto não é uma situação preocupante. Todos os outros acessos ao Porto ainda com trânsito regular.
3: Sim, senhor Luís Silva, com a melhor informação de trânsito mais completa e um qualquer alerta a qualquer momento aqui na Correio da Manhã Rádio. Preparado para uma nova semana de trabalho? Ui, vá devagar, vá devagar.
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3: E agora que já não há futebol, falamos de quê? Olha, de tempo. Porque hoje ainda está frio. Amanhã ainda podem cair alguns pingos no litoral norte e centro. Mas na quarta-feira, meu amigo, minha amiga, na quarta-feira ainda, pá, até pudesse ir para a praia. Só que não dá. Só que não dá, porque ainda é quarta-feira. Mas no fim de semana ainda vamos ter aí temperaturas boas, ok? Há que aproveitar. Aqui, espero pelo calor ligado à Correio da Manhã Rádio. Onde?

0: te ouvir, é isso?
1: De te olhar.
0: E de ouvir também o Eduardo Madeira no seu Fala Barato para um bom princípio de semana. Ana Carolina e o Sr. Jorge. 7:14, ligada à Correio da Manhã Rádio.

0: E a pergunta de hoje é: o que acha do canguru que anda à solta no Minho?
1: Elisa Walter Bar de São Miguel, Alvalade. Eu organizei um grupo expedicionário para encontrar o canguru, ou melhor, a cangurua. Temos andado por Vila Nova de Anha sem parar, não podemos anhar.

0: pai, vem a nova danhanha. Temos andado a tentar encontrar a Minogue, pá. Minogue é a cangurua, porque, pronto, é uma homenagem àquela Minogue, porque ela é australiana. Aliás, temos posto música dos AC/DC, dos In Excess, que também são bandas da Austrália, a ver se o bicho se sente em família e pronto, e aparece. Eu não vou descansar enquanto não encontrar esta cangurua. Para mim, isto é a missão de uma vida. Só quando tiver aquele marsupial nos braços, eu tenho descanso. Minogue, come back. We are friends. Bicho, bicho, bicho. Bicho, bicho, bicho, bicho, bicho.
1: David Manay, formado em Ciência Política para a Universidade da Veda, que é mesmo assim. Epá, isto é tudo culpa do Costa, pá, do António Costa. Então ele abriu as fronteiras, agora é cangurus, pá, é hindus, é tubarões frade, é nepaleses, entra tudo e mais um par de botas. Eu ainda mal lembro de ir a Badajoz comprar caramelos e ralhanas com o meu pai e tínhamos de ter passaportes, vacinas, o registro criminal, testemunhas a atestar o nosso bom nome para conseguir entrar e sair do país. Hoje em dia, graças ao Costa, até um grupo de guerrilheiros pode entrar numa pick-up com uma metralhadora antiaérea que ninguém diz nada. Estamos entregues já à bicharada. Quer dizer, aos cangurus, neste caso, tristeza, pá.
2: Ruta Figueiredo, sou proprietária da farmácia Neurisma em Gondomar. Um canguru é um animal que certamente traz consigo germes e vírus que nós na Europa civilizada não estamos habituados. Eu, no geral, tenho horror a animais porque estão sempre cheios de germes que apanham nas ruas porque não usam sapatos e quando chegam a casa trazem um camadão de bactérias, germes, vírus e restos de detritos nas patas e no pelo. E não lavam as patas com sabão antes de entrar em casa, nem se descalço nem nada. É pouco higiênico. E podem dizer que eu não gosto de animais e que sou nojentiça, que não me interessa. Antes nojentiça e avesso ao animalesco do que cheia de germes e carraças.
1: Bilhosos, eu nunca quero saber de cangurus ou coalas. Isso é bicharada lá de onde Judas perdeu as botas. Não me interessa. Os únicos bichos que me preocupam são lagartos e dragões. Bicharada de escamas. Sou alérgico. Fico todo inchado e cheio de comissões só de estar perto de um lagarto. Então, depois deste fim de semana, saber que ficámos em terceiro, tive uma reação alérgica que tive que ir ao Beatriz Ângelo levar uma injeção de adrenalina ou ia desta para melhor. E agora não digo mais nada. Desculpe ser assim curto e grosso, mas tenho a minha cabeça, não chega carneirada.
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4: Não seguimos a carneirada. Ah, Eduardo Madeira com o seu fala barato. Tem de ver o Eduardo no Instagram da Correia da Manhã Rádio. Eu sei que já disse isto, eu sei, mas já foi ver? Ah, já foi. Ah, ok, pronto. Então está assunto resolvido. Valeu a pena, está muito giro, não está? Muito bem. Estamos no quiosque da Mónica, onde já está arrumadinha a banca da Mónica Peixoto. Mónica, naturalmente, vamos começar esta ronda pelas capas dos jornais, como sempre pelo Correio da Manhã, porque vai escutar num instante, como
5: exato,
4: sempre.
5: Exato, então vamos começar por aí, precisamente. E na manchete, um caso do que já falámos há pouco no noticiário, crianças agredidas à vassourada em creche. O Ministério Público de Braga deduziu a acusação a duas funcionárias de uma creche em Amares, no concelho de Vila Verde, por maus tratos a crianças. O terror terá durado mais de um ano, indica a acusação do Ministério Público de Braga. Destaque também no Correio da Manhã para mudanças na luz. Rui Costa fala ao coração de Ruben Amorim e, antes da final da taça, Varandas quer fechar Dumbiá no Sporting e, no Porto, enchente nos aliados. Vilas Boas diz que a festa do título foi a maior de sempre. Aconteceu de sábado para domingo na Invicta. Também no Correio da Manhã, final no Jamor contra Futebol Clube do Porto. Benfica ganha taça no futebol feminino. No Jornal de Notícias, também a vitória do Benfica na Taça de Portugal em futebol feminino. Supremacia benfiquista confirmada no Jamor. Na manchete do JN, contrabando de tabaco causa prejuízo ao Estado de 120 mil euros por dia. As redes de crime organizado utilizam técnicas cada vez mais sofisticadas. Destaque também no JN para projetos científicos do I3S perto da fase de tratamento. No Diário de Notícias, na manchete, grandes fogos de 2017 custaram 1 mil milhões à economia. Fogos florestais, o nível de destruição e de fatalidades em Portugal foi recorde a nível europeu e este valor de 1 mil

0: milhões de euros é avançado por um estudo realizado pelo Banco Central Europeu. No público, portugueses gastam 600 mil euros por dia nas novas injeções para emagrecer. A corrida aos novos fármacos para perder peso dispara nas farmácias. As vendas ultrapassam as 2.300 embalagens por dia com participação do Estado. Não é para já, escreve o público. Destaque também no público para consumo. IKEA reinventa-se com lojas mais pequenas e aposta nas renováveis. No Negócios, conversa capital com Miguel Maia, o líder do BCP. Acho muito bem diminuir a taxa de esforço no crédito à habitação, afirma o banqueiro. Destaque também para obrigações. Supremo da nega a grandes fundos do BES. Acordam, arrasa argumentos e trava envio do caso para o Tribunal de Justiça da União Europeia. Também destaque para dívidas que o fisco já dá por perdidas. Sobem para 12 mil milhões de euros. Nos desportivos, o jogo ainda fala da festa do título do Futebol Clube do Porto. Somos sempre o alvo a bater, vai ser igual. Após época de estreia de Dragão ao peito, Alberto Costa fala de Farioli, recorda a saída da Juventus e antecipa 2026-2027. A noite longa dos aliados é outro dos títulos no jogo, que também fala em Águias ganham primeiro clássico da Taça de Portugal, ontem a final da Taça de Futebol Feminino. Na bola, Otamendi anunciou saída do Benfica, liderança em renovação. Muita coisa a acontecer então aqui nos nossos vizinhos, no Estádio da Luz. No Record, chama o António, contrato acaba no final de 2026-2027, mas o jogador do Benfica foi convidado a renovar e a assumir a braçadeira de capitão. O contrato, como disse, acaba a SAD, pondera central recusar proposta, tem sido sondado por outros clubes. Também as declarações de Rui Costa. Mourinho é o treinador, até prova em contrário. Esta semana falo aos benfiquistas, declarações então do presidente da SAD benfiquista. E no Sporting, Dumbiá é o próximo. Leões têm médio como aliado e admitem passar os 20 milhões de euros. Também hoje Zalazar e Pedro Lima apresentados depois do Jamor. Tudo para ler na edição de hoje do Record.
1: As capas dos jornais no quiosque da Mónica, afinal as notícias que marcam a atualidade. Chamou António, ou melhor, daqui a pouco vamos chamar é o Camilo. Ok. O Camilo Lourenço para um cuidado com a carteira. Até lá, ainda há tempo para a ciência informativa. O que é que se passa, Luís? Estás assim agitado?
2: Não, não muito agitado.
1: Não, está tudo bem?
2: Mas já que me dás esta oportunidade de
1: antena... Não, estava até... São os seus sinais corporais. São os sinais corporais, amigo. Ouvi aí qualquer coisa, eu achei que tinhas que falar, não é?
2: Então... Deixa-me só colocar aqui uma informação para quem pretende viajar ali pela região da Mielhada. É que há agora uma informação de um acidente. É no IC2, ou a antiga Estrada Nacional 1. É precisamente no sentido Coimbra Porto, ao quilómetro 211, portanto na Mielhada, há acidente e o trânsito apenas passa por uma via.
1: Sim, senhor. És sempre bem-vindo, Luís. Sorte a nossa de ter por cá. És um trevo de quatro folhas. Olha, estás a ver?

0: gosta de Ana Vitória e Diogo Pissarra? Aquelas músicas só para cantar logo de manhã, não é? Bom dia, boa segunda-feira. Está difícil para si? Isso já vai passar. Damos uma ajuda. Vamos às compras num instante. Depois temos a síntese informativa com o Filipe Galamba e recebemos o Camilo Lourenço para um cuidado com a carteira. Tudo isto aqui nos próximos 10 minutos na Correio da Manhã Rádio.
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0: 7h27, vamos lá para a síntese informativa. Vamos agora. Embora bem informados, contigo Filipe Galamba.
5: Duas funcionárias de um centro escolar do Val do Homem, em Amares, vão ser julgadas por 8 crimes de maus-tratos a crianças. As vítimas, entre os 3 e os 5 anos, terão sido agredidas à vassourada e trancadas numa arrecadação sem luz, Fátima Vilaça.
6: Eram fechados numa arrecadação com a luz apagada, impedidos de irem à casa de banho até fazerem xixi nas calças. Vestiam um menino com roupas de menina quando este se urinava. Não trocavam a fralda a dois meninos, deixando-os sujos com fezes por longo período de tempo. São alguns dos exemplos do terror imposto a 8 crianças por duas funcionárias de uma empresa que prestava serviços no Jardim de Infância do Centro Escolar do Val do Homem, em Amares. As duas mulheres, de 64 e 56 anos, vão ser julgadas por 8 crimes de maus-tratos.
5: Este é o principal destaque da edição desta segunda-feira do Correio da Manhã, já nas bancas. As alegações finais do julgamento da morte de Odair Muniz estão marcadas para esta segunda-feira, no Tribunal de Sintra. O caso envolve um agente da PSP e tem sido marcado por contradições sobre a alegada posse de uma faca pela vítima. Até está prevista a audição de uma última testemunha, uma inspetora da Polícia Judiciária, antes do início das alegações finais. O aeroporto das

0: Lages está a enfrentar constrangimentos no abastecimento devido à contaminação de combustível. O combustível está apenas disponível para aviões de emergência. O Ministro da Defesa, Nuno Melo, garante que não há qualquer problema no abastecimento de aeronaves militares.
1: A única informação que eu tenho é na dimensão da minha área de tutela, ou seja, no que tem a ver com os combustíveis necessários às operações militares. Não há qualquer problema, os combustíveis existem. No que tem a ver com os combustíveis civis, bem, esse abastecimento está na dependência da área de tutela, não é da minha, portanto, não vou dar informações sobre aquilo que não tenho como conhecer.
0: Declarações de Nuno Melo. A Organização Mundial da Saúde declarou emergência de saúde pública mundial devido a um surto de ébola na África Central. Já morreram mais de 80 pessoas, Duarte Antunes.
2: Neste momento, o número de mortos até já foi ultrapassado e vai continuar a subir, dadas as centenas e centenas de infectados. O ébola vem da vida selvagem africana, principalmente do morcego da fruta. É ele o grande reservatório do vírus. Em contacto com humanos, transmite-se através da pele ou da mucosa dos olhos, nariz ou boca. Mas pode ser diretamente através dos morcegos. Em alguns países do mundo, o morcego é uma autêntica iguaria. A Ásia, África e Oceania consomem o morcego da fruta. O primeiro caso foi identificado em Bunia, numa pessoa que morreu no final de abril. O repatriamento alargou a transmissão. A Organização Mundial de Saúde declarou emergência de saúde pública devido a este vírus, o Bundi Bugyo. Ainda não há critérios para emergência pandémica, mas o melhor será tomar as devidas precauções e evitar certas iguarias.
0: A epidemia voltou a ficar descontrolada na África Central e Oriental, em particular na República Democrática do Congo e no Uganda. A Amnistia Internacional afirma que foram executadas mais de 2.700 pessoas no ano passado. Segundo o relatório anual sobre a pena de morte, as execuções em 2025 atingiram um nível mais elevado desde 1981. O Irão surge como o principal responsável, com pelo menos 2.159 execuções, mais do dobro face a 2024. Rui Costa quebrou o silêncio sobre o futuro de José Mourinho no Benfica. O presidente do Clube da Luz disse que, até prova em contrário, Mourinho é o treinador.
3: José Mourinho é treinador do Benfica. Até prova em contrário, José Mourinho é treinador do Benfica.
4: Ainda claro. Não pensou em Marco?
3: Obviamente que não, porque o treinador do Benfica é Mourinho.
4: Portanto, a questão de Marco Silva ainda não se coloca?
3: Claro que não.
0: José Mourinho admite que o empresário Jorge Mendes falou-lhe numa possível situação séria com o Real Madrid. O treinador refere ainda que pretende usar o tempo previsto na cláusula de saída do Benfica para decidir o futuro.
5: Aquela janela está lá e eu quero utilizá-la. Não estou a dizer que quero utilizá-la para sair, quero utilizá-la para ter tempo para decidir. Não assinei contrato com o Real Madrid, não tenho contrato com o Real Madrid, não tenho oferta, não tenho nada. O meu agente é que falou comigo e disse-me, atenção, que pode haver uma situação real e séria com o Real Madrid.
0: Rui Costa continua a tentar convencer Ruben Amorim a suceder a José Mourinho no comando técnico do Benfica. Segundo o Correio da Manhã, apesar de o treinador já ter recusado o convite, o presidente das Águias terá assumido o processo e feito uma última tentativa, apelando ao vínculo de Amorim ao clube desde a infância. No futebol feminino, o Benfica conquistou a Taça de Portugal no Jamor, venceu o clássico frente ao Porto por 2-0. Com este triunfo, o Benfica junta a taça ao campeonato e conquista a dobradinha. O calor chega em força esta semana. Durante o fim de semana, já houve quem aproveitasse para regressar à praia e dar os primeiros mergulhos do ano.
6: Molhei o pé ainda na esperança de conseguir dar o primeiro mergulho, mas acho que não é hoje ainda, a água ainda está muito gelada.
7: A água não está fria, custa é sair depois e estar cá fora a apanhar com o vento, mas a água não está fria.
8: Recomendo muito virem para o sul, que aqui no verão faz muito calor e aproveita-se muito as praias.
9: Nós, particularmente, amamos praia, sobretudo meu filho Benjamin, ele gosta muito, então por ele vem à praia mesmo, até mesmo no inverno.
10: O Benjamin está brincando de montar um castelo de paus.
0: A época balnear só arranca oficialmente a 1 de junho, ainda assim as praias algarvias já registram ambiente de verão, com famílias, grupo de amigos e turistas no areal. A semana vai ser, de facto, marcada por um verão antecipado em Portugal continental. As temperaturas vão ultrapassar os 30 graus em vários pontos do país, com máximas de 35 graus em Beja, 34 em Évora e 32 em Lisboa. Segundo o Instituto Português do Mar e da Atmosfera, a vaga de calor deverá abranger a maior parte do território, incluindo o sul de Castelo Branco e Trás-os-Montes.

0: É muito calor que aí vem, é bem incrível, não é? Mas atenção que hoje não está. Portanto, se eventualmente pensou assim, vou levar um calçãozinho, não faça isso. Okay?
1: É esta
0: não
1: semana, mas não ainda hoje. Ainda não.
0: Ainda não, ainda não, ainda não. É para ter algum juízo. Vamos ao encontro do Camilo Lourenço, depois da síntese informativa, vamos embora. Recordando ainda que, depois das 8 da manhã, depois das notícias, depois do trânsito, chegou a orelata do Pedro Sousa.
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0: Vamos ao encontro do Camilo Lourenço. Vamos embora para um cuidado com a carteira. Cumprimentar primeiro aqui o Camilo Lourenço. Bom dia, Camilo. Bem disposto, meu amigo? Ah, não está aqui o Camilo Lourenço. Não está. Vamos daqui a pouco conversar com o Camilo Lourenço, até porque percebemos que todas as manhãs está sempre naquela expectativa de perceber o que nos traz o Camilo Lourenço e, naturalmente, com muito bom gosto seu. Até porque descobre aqui coisas importantíssimas. Para quê? Para as nossas finanças. Por isso dizemos todos os dias, cuidado com a carteira. Melhor, com a sua carteira.
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12: Não, porque eu já não era convocado.
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0: Uma nova linha avançada com José Nunes, chega 9h15, lá chegamos. E agora, já estás por cá, Camilo Lourenço. Bom dia, meu amigo. Será que o Camilo está em linha ou nem por isso? Ainda não está. Daqui a pouco já vamos ao encontro do Camilo Lourenço para um cuidado com a carteira que gosta de ouvir e não dispensa todas as manhãs aqui na Correio da Manhã Rádio. Até porque é aqui que tem boas dicas do Camilo Lourenço e eu até já sei do que ele vai falar hoje. Vai descobrir, não tarda nada. Ok? Vamos juntos neste acordar com as músicas que fazem parte da sua vida. Pensa que adora esta de Adele. Someone Like You. Bom dia, boa segunda-feira, bom princípio de semana. Ainda não está calor hoje, hein?

0: A verdade é que todas as manhãs nos faz muita falta o Camilo Lourenço, até porque, Camilo, não há ninguém como tu. Bom dia, amigo. Estás por aí agora? Conseguimos falar?
1: Eu estive sempre
0: bem. Olha a diferença. Quando temos aqui o Camilo, parece que se faz luz. E, de facto, o dia já está a nascer.
1: Vamos lá rapidamente. Não me estavas a ouvir.
0: Pois não. Cuidado com a carteira. Vamos embora.
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0: Bem-vindo, amigo. Olha, diz-me uma coisa, Camilo. Uma notícia que li, que o Banco de Portugal vai baixar o valor da taxa de esforço de quem contrai crédito. Porquê? E o que é que isso quer dizer?
1: Olha, o que quero dizer é simples. Tu tens um salário.
0: Certo.
1: E decides recorrer ao banco para te financiar a compra de uma casa.
0: Ok.
1: O banco faz as contas todas e diz assim: qual é a percentagem do seu rendimento total que vai estar afeto ao pagamento da prestação? Okay. Esta percentagem chama-se taxa de esforço. E inclusive é levada a uma análise mais rigorosa, porque o Banco de Portugal depois faz outra conta. Imaginemos que a Euribor sobe 1 ou até 2 pontos percentuais.
0: Certo.
1: Qual é o valor dessa taxa de esforço? Ou seja, qual é a percentagem do teu rendimento que vai ficar afeta ao pagamento da prestação e da amortização de crédito?
0: Subirem as taxas de juros, já percebi. Subirem as taxas de juros, quanto é que isso vai depois, quanto é que vai pesar o ordenado? Ok.
1: E portanto, até agora, os bancos têm trabalhado com uma taxa de esforço de 50%. Imagina, tu ganhas 2 mil euros por mês. Tu não podes ter como prestação mais de 1 mil euros.
0: Ok. E agora ao baixarem, o que é que acontece? Ajuda-nos lá. Portanto,
1: é esse o ponto. O que é que o Banco de Portugal está a tentar fazer? Ou vai fazer? Vai dizer assim: a taxa de esforço não pode ser de 50%.
0: Uhum.
1: Tem de ser inferior. Ou seja, ficar ali por mais ou menos pelos 40%. Isto significa o quê? Primeiro, há menos gente que vai poder recorrer ao crédito. Em segundo lugar, contrapartida, os bancos vão ficar mais seguros. Não é?
0: Portanto, vai ser mais difícil ter o crédito à habitação, não é?
1: É, mas ao mesmo tempo os bancos ficam mais seguros. E porquê é que isto está a acontecer? Porque o governo anda para aí insistir numa garantia pública na compra de casa pelos jovens.
0: Uhum.
1: E isto está a levar os bancos a entrar em zonas perigosas, que é conceder crédito mais arriscado. Ora, todos nós sabemos o que aconteceu durante a crise financeira quando os bancos tiveram problemas. Quem lá foi meter dinheiro fomos nós.
0: Sim.
1: E, portanto, é isso que o Banco de Portugal quer precaver. Que os bancos estejam a conceder crédito mais arriscado do que vinham fazendo até agora, apenas graças a esta estupidez que é o Estado andar a financiar para aí garantias à compra de casa por gente jovem.
0: Portanto, imaginando que estamos a falar de 2 mil euros, teria que... portanto, quanto é que isso dava? Desculpa lá, estou meio perdido de segunda-feira.
1: Inferior a 1 mil euros.
0: Inferior a 1 mil euros, exatamente.

0: Tinha
1: mil
0: de ser inferior a 1000 euros. Pois claro.
1: Sim.
0: Muito bem, amanhã à mesma hora, amigo. Certinho,
1: sim,
0: direitinho?
1: Senhora.
0: Obrigado. É por isso que todas
1: grande
0: as manhãs
1: abraço.
0: Passas por cá e dizes.
1: Cuidado com a carteira.
0: Grande abraço, até amanhã, Camilo. Até amanhã.
1: Grande abraço.
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0: Juntos, neste acordar, vamos às compras num instante. É muito rápido.
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0: Hoje temos mais uma informação de trânsito do último ano, não é? Vamos só aqui no instante.
8: Exatamente, é para Lisboa. Trata-se de um acidente na A5, sentido Cascais-Lisboa. O acidente é na zona do Estádio Nacional. A fila começa em Oeiras.
0: Sim, senhor, não lhe escapa nada a informação de trânsito mais completa. Voltamos a olhar ao pormenor depois do Grande Jornal das 8, aqui na Correio da Manhã Rádio. Obrigado, Luís. Antes das notícias, ainda vai descobrir hoje as músicas da vida de Júlio Isidro. Anda cá, Júlio, o verdadeiro.
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10: Olá, meus amigos, o meu nome é Júlio Isidro e estou a ser convidado para a chamada Missão Impossível. Mas vou tentar corresponder à expectativa. Vou escolher duas canções que me marcaram mais do ponto de vista sentimental. A primeira, eu diria que é praticamente a canção não só da minha vida, como também a canção do meu casamento com a Sandra. Trata-se do Bridge Over Troubled Water, do Paul Simon e do Art Garfunkel, porque eu tive o raríssimo privilégio de assistir ao concerto de Nova York no Central Park do Simon e Garfunkel e fiquei absolutamente fascinado. Ouvindo bem o álbum Bridge Over Troubled Water que eu apresentei no programa Em Órbita há uma série de anos como o melhor álbum do ano, é evidente que qualquer das faixas é ótima, mas o tema do álbum eu acho que é uma composição que eu poderia classificar na área da chamada música clássica da música pop rock. O Paul Simon e o Art Garfunkel parece que finalmente, agora já depois de velhotes, fizeram os passos e pode ser que com as vozes, que já não são as mesmas de há tantos anos, vamos voltar a ouvir esta dupla que é absolutamente extraordinária e curiosamente no princípio de carreira chamavam-se Tom and Jerry. Eram sim o Paul Simon e o Art Garfunkel. Felicidades para eles e a felicidade de quem consegue ouvir música desta qualidade.

0: tenho dúvidas nenhumas que tocou no coração e no ouvido de muita gente o Paul Simon e o Art Garfunkel no Bridge of the Troubled Water. E está na hora agora também de eu apresentar a segunda canção. Eu não tenho a certeza, mas desconfio que muita gente sabe que eu tenho uma enorme preferência pela música francesa. Sou um cidadão de formação em francês. Aos 5 anos já tinha professor de francês em casa e, independentemente disso, a cultura francesa impressiona-me muito. Portanto, eu tinha que eleger alguém. E eleger alguém é eleger um senhor chamado Serge Reggiani. Serge Reggiani porquê? Serge Reggiani era de origem italiana, é um cantor, surgiu muito depois do ator Serge Reggiani, e realmente ficamos com certeza que, ainda hoje em dia, isso é dito, Serge Reggiani foi o maior intérprete da canção francesa. Realmente, sem dúvida nenhuma. Eu devo dizer-vos que, em determinada altura da minha carreira, ao senti-lo já muito velhote, consegui contactos para que ele viesse exclusivamente a Portugal. Mas não vi ninguém que pagasse isso. E eu paguei isso de todos, com todo o prazer e com as minhas economias. E ele esteve muito bem instalado, teve uma conversa enorme comigo, vinha com a mulher, e devo dizer-vos que nem sequer lhe pedi para cantar. Eu só queria que ele falasse, só queria olhar para os olhos dele e mostrar-lhe a coleção enorme de LPs que tenho de Serge Reggiani. Ele era um fumador inveterado, morreu passado um ano ou dois, e há uma canção que eu acho que é fundamental e que toca o coração de muita gente, chama-se Ma Fille. Porquê? É uma canção em que ele diz que está na hora da filha sair de casa. Vai sair de casa, vai viver outros mundos. E a solidão que resulta de um pai que deixa de ter a filha lá em casa, isso é uma coisa que acontece a todos nós. Mas há algumas coisas ou algumas filhas que tocam mais o coração do que outras. Essa canção que se chama Ma Fille é uma peça notável de Serge Reggiani, é uma canção romântica com a pontinha de tristeza que toca a todos nós quando um dia as filhas dizem, ou os filhos, mas na circunstância que é uma filha, dizem au revoir papá.
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1: Pronto, meus amigos, são duas canções de milhares que eu poderia ter escolhido e que me tocaram ao longo da minha longa carreira. O que eu desejo é que continuem a ouvir a Correio da Manhã Rádio e, quando quiserem, venho cá escolher mais duas ou três, ou mais dois ou três milhares de canções.
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3: Belas escolhas, grande Júlio Isidro. O verdadeiro Júlio, lá está. Luís, o que é que se passa antes de irmos às notícias?
4: Há mais uma informação de acidente para a área de Lisboa. É na A8, na zona de Lousa, no sentido Leiria-Lisboa. A fila é já bastante extensa. Começa na zona da Venda do Pinheiro.
3: É assim mesmo, qualquer alerta de trânsito a qualquer momento. Vamos para as notícias aqui na Correio da Manhã Rádio. Está mais do que na hora. Estamos a 7 minutos das 8 da manhã. Aqui fica bem informado com o grande Jornal das 8. A edição é de Mónica Peixoto. Bom dia, Mónica.
5: Olá, bom dia. E começamos pela manchete do Correio da Manhã. Crianças agredidas à vassourada em creche. Aconteceu durante mais de um ano no Jardim de Infância do Centro.

0: Escolar de Val do Homem, em Amares, Conselho de Vila Verde. A acusação do Ministério Público de Braga apontou o dedo a duas funcionárias daquela instituição. Elas vão ser julgadas por 8 crimes de maus-tratos. Os detalhes para ler na edição de hoje do Correio da Manhã, que já está nas bancas. Foram detectados 2 casos de campylobacteriose em bebés, no Carregado e em Vila Franca de Xira. Ao Correio da Manhã, a Unidade Local de Saúde diz que os casos já foram comunicados à Autoridade de Saúde Pública, que está a efetuar inquéritos epidemiológicos. Não há, para já, relação entre esses 2 bebés infectados e não se confirma um surto em creches ou contactos próximos. Pelo menos nos últimos 10 dias, a CMTV dava conta de casos, vários casos de crianças com sintomas de infecção bacteriana nas zonas de Alenquer e Vila Franca de Xira. 2 casos de campylobacteriose em bebés foram então confirmados. 5 bombeiros ficaram feridos num acidente ontem na Figueira da Foz. A viatura dos bombeiros tombou quando fazia uma curva em alta velocidade a caminho de combater um incêndio rural, pouco depois de sair do quartel. O repórter Mário Ferreiro falou ontem com o presidente da Corporação de Bombeiros da Figueira da Foz. Lídio Lopes deu conta do estado de saúde dos 5 bombeiros feridos, um deles considerado grave.
1: Foi-nos transmitido pelo hospital notícias muito positivas de que está livre de qualquer perigo especial. E, portanto, para nós, em relação aos 4 que já estão em casa e que amanhã já estarão no quartel, e em relação a ele, que terá o nosso óbvio acompanhamento, só desejamos que recupere rapidamente.
2: Que tipo de lesões é que apresenta?
1: Ao que sabemos, tem uma clavícula partida, uma costela partida e está em observações para percebermos e perceberem se não há quaisquer outras situações.
0: 5 feridos, um deles estava ainda em observação no hospital. É o balanço do acidente com uma viatura dos bombeiros da Figueira da Foz ontem à tarde, quando seguia para um combate a um incêndio rural. No Tribunal de Sintra realizam-se hoje as alegações finais do julgamento da morte de Odair Muniz. A sessão está marcada para as 9 da manhã. Antes dessas alegações finais, vai ainda ser ouvida a última testemunha neste julgamento, uma inspetora da Judiciária. Odair Muniz, de 43 anos, foi morto a tiro por um agente da PSP a 21 de outubro de 2024 na Cova da Moura, depois de ter alegadamente tentado fugir e resistido à detenção na sequência de uma infração de trânsito. E Nuno Homem de Sá deve ficar hoje a conhecer a sentença no caso de violência doméstica contra Frederica Lima. A leitura da sentença esteve marcada para 28 de abril, mas foi adiada para hoje, depois do Tribunal de Torres Vedras considerar que tinha havido uma alteração não substancial dos factos. Nuno Homem de Sá, de 64 anos, está acusado de violência doméstica, violação de domicílio e perturbação da vida privada. O julgamento decorreu à porta fechada. A PSP desmente relatos de 6 horas de espera nas fronteiras nos aeroportos de Lisboa, Porto e Faro. Em comunicado, a Polícia de Segurança Pública fala em desinformação reiterada. Garante que, apesar do elevado tráfego de passageiros, os tempos máximos de espera ontem não ultrapassaram os 100 minutos em Faro, 110 minutos em Lisboa e 130 minutos no aeroporto do Porto. A PSP reconhece que estes tempos de espera são superiores aos desejados, mas justifica com razões técnicas e informáticas e também com o elevado número de passageiros que chegaram fora do espaço Schengen. A Judiciária da Guarda deteve um homem de 75 anos, suspeito de violar a irmã de 71 anos. Os crimes aconteceram na casa da vítima em Idanha Nova, como conta o jornalista Alexandre Salgueiro.
3: Foi a 15 de maio que a septuagenária deu a conhecer às autoridades o terror que vivia às mãos do próprio irmão mais velho. Horas depois de ter sido violada, pela terceira vez no espaço de um mês, a mulher de 71 anos ganhou forças para se deslocar ao posto da GNR de Zebreira, em Idanha Nova, para apresentar queixa. O caso passou para a alçada da Polícia Judiciária da Guarda, que este sábado deteve na sua sede o homem de 75 anos, depois de o confrontar com os crimes e as provas recolhidas. Na presença de um advogado nomeado pela Ordem, o suspeito optou por não prestar declarações. Segundo fonte da investigação, o agressor vive num anexo na mesma propriedade onde fica a casa da irmã e consumou os crimes através de força e intimidação, aproveitando-se da especial vulnerabilidade da vítima, que apesar

0: das suas limitações e sofrimento, apresentou queixa na GNR. Num primeiro momento, a vítima foi transportada ao Hospital de Castelo Branco, mas acabou transferida para Coimbra, onde foi assistida e alvo de exames que servirão de prova à investigação.
1: E o suspeito vai ser hoje

0: bebés, mais 3,2% do que no mesmo período do ano passado. Ao Correio da Manhã, Maria Filomena Mendes, da Universidade de Évora, considera que ainda é cedo para se falar num baby boom. É preciso confirmar se esta tendência de aumento de nascimentos se mantém no segundo e no terceiro trimestres. A investigadora refere que o aumento do número de nascimentos em Portugal no primeiro trimestre está relacionado com os partos de mães estrangeiras, corresponderam a mais de 35% do total, mas houve também um aumento do número de partos de mães portuguesas. Um canadiano infectado pelo antivírus viajou num avião com tripulação portuguesa. A Direção-Geral de Saúde assegura, no entanto, que não há qualquer evidência de transmissão secundária associada a esse voo, nem de risco acrescido para a população em Portugal. O cidadão canadiano era um dos passageiros do navio de cruzeiro onde começou o surto de antivírus. Foi repatriado para o Canadá a 10 de maio. 4 dias depois apresentou sintomas e está internado num hospital na Colúmbia Britânica. Segundo a OMS, há para já 8 casos confirmados de antivírus relacionados com esse surto no navio de cruzeiro. 3 pessoas morreram. E a Organização Mundial de Saúde declarou emergência de saúde mundial por causa de um novo surto de ébola na África Central. Há notícia de pelo menos 88 mortos e 336 casos suspeitos na República Democrática do Congo. Ao contrário de outras estirpes, a que está na origem deste surto de ébola não tem tratamento ou vacina, mas a origem essa é comum às outras. Duarte Antunes.
1: O ébola vem da vida selvagem africana, principalmente do morcego da fruta. É ele o grande reservatório do vírus. Um hospedeiro que consegue ser o portador original do vírus, transportá-lo no organismo sem ficar doente e sem morrer. A transmissão pode ocorrer para outros animais. Chimpanzés, gorilas são exemplo. Em contacto com humanos, transmite-se através da pele ou da mucosa dos olhos, nariz ou boca. Mas pode ser diretamente através dos morcegos. Fica a saber que, em alguns países do mundo, o morcego é uma autêntica iguaria. Ásia, África e Oceania consomem o morcego da fruta. As autoridades de saúde alertam para doenças, mas não conseguem controlar o consumo. E esta estirpe é difícil de controlar. O primeiro caso foi identificado em Bunia, numa pessoa que morreu no final de abril. O repatriamento alargou a transmissão. A Organização Mundial de Saúde declarou emergência de saúde pública devido a este vírus, o Bundibugyo. Ainda não há critérios para emergência pandémica, mas o melhor será tomar as devidas precauções e evitar certas iguarias.
0: Novo surto de ébola que preocupa então o mundo em geral. O Presidente da República vai visitar hoje o Museu Nacional da Música em Mafra, no Dia Internacional dos Museus. As comemorações decorrem em todo o país e nos espaços de museus e monumentos de Portugal a entrada é grátis. Há várias iniciativas previstas e para ficar a saber todo o programa basta consultar o site dim.museusemonumentos.pt. O Benfica venceu ontem a Taça de Portugal em futebol feminino, uma vitória por 2-0 frente ao Futebol Clube do Porto na final no Estádio do Jamor. Foi a 3ª vitória do Benfica na Taça de Portugal em futebol feminino numa época em que o Benfica fez a dobradinha. Também já venceu o Campeonato Nacional de Futebol Feminino. E no que diz respeito ao futebol masculino e ao Benfica, terminou o campeonato e José Mourinho estará então em período de reflexão. Sábado, no final do jogo, o Estoril Benfica, o ainda treinador do Benfica, falou da proposta de renovação que lhe foi apresentada pela SAD do Benfica, disse que era uma boa proposta.
2: Não. Aquilo que eu lhe disse é verdade pura. Eu não vi, mas obviamente que o Jorge Mendes viu e disse-me que, sob o ponto de vista da estrutura do contrato, que é um contrato muito bom.
0: Quanto à alegada proposta do Real Madrid, José Mourinho diz que não há nada.
2: Não assinei contrato com o Real Madrid, não tenho contrato com o Real Madrid, não tenho oferta, não tenho nada. O meu agente é que falou comigo e disse-me, atenção, que pode haver uma situação real e séria com o Real Madrid.
0: E ontem, à margem da final da Taça de Portugal em futebol feminino, Rui Costa falou pela primeira vez do futuro de Mourinho no Benfica.
3: José Mourinho é treinador do Benfica, até prova em contrário, José Mourinho é treinador do Benfica.
4: Mas acha que ele vai aceitar a proposta de renovação?
3: Mas cabe a ele decidir, como é óbvio, como ele disse ontem e como transmitiu ontem. Em relação a tudo o resto, se permitem, eu esta semana falarei aos sócios do Benfica.

0: explicar a época, farei o balanço da época e depois então...
1: Está insatisfeito com esta época?
0: Obviamente que sai, sai insatisfeito. Benfica, não sendo campeão, sai sempre insatisfeito, como é natural, como sai todos os benfiquistas.
2: Rui Costa, a propósito da saída ou manutenção de Mourinho no Benfica, a resposta à pergunta, Mourinho sai ou Mourinho fica, deve ser conhecida esta semana.
3: Mónica Peixoto com o Grande Jornal das 8, são 8:05. Quem é o homem do trânsito mais lindo do mundo? É o Luís Silva.
4: Toda a gente estava a pensar no carro, tipo, epá, anda lá com o trânsito, pá, anda lá. E pronto, cá estás tu, meu amigo.
5: E deixa-me colocar então o pé no acelerador e vamos a elas, às informações. Vou começar desta vez pela cidade do Porto, até porque estamos a falhar nas informações do Porto já há algum tempo, até porque também há acidente na via de cintura interna, no sentido Freixo a Rábida. Este acidente ocorreu precisamente na zona de Paranhos, está a complicar o trânsito já desde o acesso da A3, mas antes deste acidente há uma situação de um outro acidente ou avaria e verifica-se um pouco antes do acesso às Antas. Tudo isto somado faz com que a fila de trânsito na VCI, sentido Freixo a Rábida, se inicie na Ponte do Freixo, precisamente. Se optar pela A1 em direção à Ponte da Rábida, neste momento as dificuldades estão a começar na zona de Santo Ovídio e afetam naturalmente a A44 desde a zona da Madalena. Também tenho aqui uma informação útil para quem pretende utilizar a Ponte do Infante, já há paragens no sentido Gaia-Porto e também há informação de um acidente na Avenida Dom João II no mesmo sentido. Portanto, este acidente ocorreu um pouco antes da Ponte do Infante e o trânsito já está congestionado. Neste momento também temos já paragens na A3, as filas estão a começar na zona de Milheiros e prolongam-se até à saída para a circunvalação. Acesso à BCI também, como disse, já está com formação de fila e também já temos dificuldades na A4, no sentido Amarante-Porto, à passagem pelo túnel de Águas Santas e na ligação à A3. Neste acesso também há informação de um pequeno acidente. No caso da Via Norte, sentido Maia-Porto, as paragens verificam-se à saída da Maia e depois no troço entre a A4 e a VCI. A referência final vai precisamente para a A28, intensidade de trânsito à passagem pela zona de Aveleda e Lavra, mas mesmo assim sem demora. As paragens mais acentuadas estão a partir da Ponte de Leça até à passagem pela zona do Norte Shopping. Quanto à área da Grande Lisboa, há uma situação complicada que se verifica neste momento na A8, é no sentido Leiria-Lisboa, dois acidentes em resolução, o primeiro na zona de Lousa, o outro um pouco mais atrás, na fila que se formou, portanto um próximo da saída para a Estrada Nacional 116, tudo isto somado faz com que a fila de trânsito anteceda já a zona da Venda do Pinheiro. Portanto, como alternativa, pode utilizar a Estrada Nacional 8. Já nos acessos de Cascais a Lisboa, tanto a A5 como a Marginal, as filas estão a começar sensivelmente na zona de Oeiras e na ligação da A5 para a Marginal, na zona do Estádio Nacional, há também acidente na Estrada Nacional 6-3. No IC19, as paragens estão entre a área de serviço do Cacém e Queluz, depois a chegada à Pina-Manique, também se faz com grande demora numa fila que está precisamente próximo do nó da Amadora. Na A2 para a ponte 25 de Abril, as filas estão a começar na Baixa de Corroios e afeta também o IC20, mesmo antes da área de serviço. Referência final para as entradas a norte de Lisboa, concretamente na A1, já se para entre Santiria da Azóia e São João da Talha. Não há informação de qualquer acidente, apenas trânsito. Depois as paragens estão mais à frente, já em Lisboa, na segunda a circular aqui em ambos os sentidos até à passagem pelo Campo Grande.
3: A mais completa informação de trânsito e um qualquer alerta a qualquer momento aqui na Correio da Manhã Rádio com o nosso Luís Silva. Obrigado, Luís. 8:10, é a hora do Ouro e Lata? Sim, é a hora do Ouro e Lata de Pedro Sousa.
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3: Bom dia, Pedro, boa semana, bem-vindo. Vamos começar na

0: Naturalmente, e como sempre, pelo teu ouro. O teu ouro desta segunda-feira vai para... Venha o ouro, Pedro.
1: O ouro vai para o sortilégio do futebol, que nos proporciona coisas verdadeiramente inesperadas. Se o Sporting ganhar a final da taça no domingo no Jamor, o Benfica entra direto na fase de Liga da Liga Europa, jogando o Braga três fases para poder entrar. O mesmo se aplica ao Famalicão para poder aceder à Liga Conferência. Agora, se o Torriense conquistar a final da taça, entra essa equipa direta na Liga Europa, enquanto o Benfica entrará apenas na segunda pré-eliminatória, tendo de jogar três rondas, seis jogos, para entrar na fase de Liga. Ou seja, os adeptos do Benfica precisam de uma vitória do Sporting, quem diria, para terem um verão, vou chamar-lhe, descansado. Por isso, falava em sortilégios do futebol.
0: Incrível. Depois do teu ouro, precisamos da tua lata. Venha à lata, Pedro.
1: A lata vai para o tabu José Mourinho, que se vai arrastando até uma posição final e oficial do treinador. Entretanto, Otamendi, capitão dos últimos anos do Benfica, já se despediu depois de uma última época em que auferiu 6 milhões de euros. Não fora chamar-se José Mourinho e nem havia tabu, depois de uma época sem sucesso. Não houve títulos, excepto a supertaça com Bruno Lage, não se ganhou para o Benfica um treinador, não se qualificaram para a Liga dos Campeões, não construíram um plantel para o futuro. Em resumo, o Benfica não ganhou troféus, nem conquistou objetivos, mas pior, não construiu nada para o que aí vem, porque pós-tabu vão ter que reconstruir tudo de novo.
0: Esclarecedor, é sempre assim, este Ouro e Lata de Pedro Sousa, aqui no início da nova hora, depois das 8 na Correio da Manhã Rádio. Até amanhã, Pedro, até amanhã.
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0: Que horas são isto? São 8:12, partida largada, fugida, até porque daqui a pouco, 8:45, temos um encontro com José Nunes.
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0: Acabado o Campeonato Nacional, agora o que é que nos resta? É para falar do tempo, não é? E o tempo, ouvimos dizer que estava calor. Só que hoje ainda não. E amanhã também não. Amanhã é previsão de alguns pingos para o litoral norte e centro. Se o tempo estivesse calor, eu passava o Dunas do GNR. Como ainda não há calor, vai um vídeo ao Maria, ok? Mas fica prometido, na próxima quarta, a esta hora, se eu me esquecer, lembro-me, ok? Fico ao Dunas, até porque na próxima quarta-feira vamos ter temperaturas a subir acima dos 30 graus. 32, 33, mas hoje ainda não. Máxima esperada para hoje, para o Porto, é de 17 graus, Lisboa com 20, Faro com 24. Portanto, amanhã ainda alguns pingos, hoje não chove, amanhã sim, e na quarta-feira, meu amigo, até parece que é uma tarde de...

E já está, GNR Vídeo Maria. Ah, que horas são isto? 8h16, ligado à Correio da Manhã Rádio. Está aqui a faltar qualquer coisa. Ah, eu falo abraço.

0: E a pergunta de hoje é: o que acha do canguru que anda à solta no Minho?
1: Elisa Valterberg de São Miguel Alvalade. Eu organizei um grupo expedicionário para encontrar o canguru, ou melhor, a cangurua. Temos andado por Vila Nova de Anha sem parar, não podemos anhar. Pois Vila Nova de Anha, temos andado a tentar encontrar a Minogue, pá. Minogue é a cangurua, porque, pronto, é uma homenagem àquela Minogue, porque ela é australiana. Aliás, temos posto música dos AC/DC, dos In Excess, que também são bandas da Austrália, a ver se o bicho se sente em família e pronto, e aparece. Eu não vou descansar enquanto não encontrar esta cangurua. Para mim, isto é a missão de uma vida. Só quando tiver aquele marsupial nos braços, eu tenho descanso. Minogue, come back. We are friends. Bicho, bicho, bicho. Bicho, bicho, bicho, bicho, bicho.
2: David Manay, formado em Ciência Política para a Universidade da Veda, que é mesmo assim. Epá, isto é tudo culpa do Costa, pá, do António Costa. Então ele abriu as fronteiras, agora é cangurus, pá, é hindus, é tubarões frada, é nepaleses, entra tudo e mais um par de botas. Eu ainda mal lembro de ir a Badajoz comprar caramelos e relhanas com o meu pai e tínhamos de ter passaportes, vacinas, o registro criminal, testemunhas a atestar o nosso bom nome para conseguir entrar e sair do país. Hoje em dia, graças ao Costa, até um grupo de guerrilheiros pode entrar numa pick-up com uma metralhadora antiaérea que ninguém diz nada. Estamos entregues à bicharada. Quer dizer, aos cangurus, neste caso, tristeza, pá.
3: Ruta Figueiredo, sou proprietária da farmácia Neurisma em Gondomar. Um canguru é um animal que certamente traz consigo germes e vírus que nós na Europa civilizada não estamos habituados. Eu, no geral, tenho horror a animais porque estão sempre cheios de germes que apanham nas ruas porque não usam sapatos e quando chegam a casa trazem um camadão de bactérias, germes, vírus e restos de detritos nas patas e no pelo. E não lavam as patas com sabão antes de entrar em casa.

0: casa, nem se descalço nem nada. É pouco higiênico. E podem dizer que eu não gosto de animais e que sou nojentiça, que não me interessa. Antes nojentiça e avessa ao animalesco do que cheia de germes e carraças.
1: Abril e Sousa, eu nunca quero saber de cangurus ou coalas. Isso é bicharada lá de onde Judas perdeu as botas. Não me interessa. Os únicos bichos que me preocupam são lagartos e dragões. Bicharada de escamas. Sou alérgico. Fico todo inchado e cheio de comissões só de estar perto de um lagarto. Então, depois deste fim de semana, saber que ficámos em terceiro, tive uma reação alérgica que tive que ir ao Beatriz Ângelo levar uma injeção de adrenalina ou ia desta para melhor. E agora não digo mais nada. Desculpe ser assim curto e grosso, mas tenho a minha cabeça, não chega carneirada.
2: Blá, blá, blá, patati, patatá, eis fala barato, pinas, gritas, fazes gato, sapato, eis fala
3: grande
2: barato.
3: Eduardo Madeira, o nosso fala barato, são 8h20, estão aí as tardes, eu regresso a casa, tenho Luciana Abreu e o Alberto Rocha, anda muito bem, assim...
4: Olá, Luciana, eras...
5: Olá!
4: Olá. Ai, é verdade.
5: Tu não me deixas sequer pintar os lábios.
4: Não, aqui não se pintam os lábios, ninguém te vai ver. Estás preparada? Não, claro que não.
5: Contigo eu estou sempre preparada. Eu já estou habituada a dar o peito às balas.
4: Queres chamar o Arthur Jorge para saber onde é que ele está?
5: Arthur.
4: Isso assim é quase como chamar um fantasma.
5: Arthur Jorge.
6: Não me diga, realmente.
4: Assusta, não assusta.
6: Já dava para assustar. Estou no rei do pão com chouriço. A arte de bem servir desde 1972.
5: Eles devem conhecer-me, porque eu sou doida pelo pão com chouriço. Então, sempre que vejo o rei algures, eu só não vou nua, mas vou lá ver o pão.
7: O relato de Karina Areses à jornalista Fátima Vilaça. Um canguru está à solta há uma semana em Vila Nova de Aia, em Viana do Castelo.
4: Vamos lá, Luciana. Se por acaso vis por aí o canguru, a tua avisa, hein?
5: Não, porque é muito lá para cima. Eu tinha cara de bebê. Era o que me diziam. Ah, ela tem uma carinha de bebê.
4: Nem no que dos feios.
5: Eu fazia assim.
3: O regresso a casa com Luciana Abreu e o Alberto Rocha. Há sempre assunto, claro que sim.
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3: Já fiquei a pensar no pão com chouriço.

0: Selvundo. Sorry, I'm here for someone else. Estou aqui pelas notícias e faz muito bem. Porque aqui fica bem informado com o Filipe Galamba. Vamos embora.
1: Três pessoas terão sido baleadas esta noite no bairro Quinta das Mós, em Camarate. A polícia judiciária foi acionada. O Nuno Gil Ferreira está no local.
2: Para já, as informações que dispomos são mesmo estas. Três pessoas baleadas a noite passada aqui em Camarate, na zona de Loures. As autoridades estão a investigar o que é que levou a este tiroteio e também sabemos que na mesma morada o INEM foi ativado devido a uma criança que teve um traumatismo craniano.
1: Três pessoas baleadas em Camarate. Duas funcionárias de um centro escolar do Val do Homem, em Amares, vão ser julgadas por 8 crimes de maus-tratos a crianças. As vítimas, entre os 3 e os 5 anos, terão sido agredidas à vassourada e trancadas numa arredação sem luz, Fátima Vilaça.
3: As duas funcionárias, agora acusadas, chegaram a ser suspensas pela autarquia, mas regressaram ao serviço menos de um mês depois. E o Ministério Público diz que voltaram a cometer crimes de maus-tratos após o regresso.
1: Os detalhes na edição desta segunda-feira do Correio da Manhã. Donald Trump afirmou que nada vai restar do Irão e falou ao telefone com Benjamin Netanyahu sobre a guerra no Médio Oriente. Fontes da Casa Branca indicam que a equipa de Segurança Nacional deverá reunir-se para debater opções militares relativas ao Irão. A reunião está prevista para esta terça-feira. A Organização Mundial de Saúde declarou emergência médica global devido ao surto de ébola no Congo. As autoridades estão a estudar a criação de novos centros de tratamento. Só no ano passado morreram 45 pessoas. Rui Costa quebrou silêncio sobre o futuro de José Mourinho no Benfica. O presidente do Clube da Luz diz que, até prova em contrário, Mourinho é o treinador.
4: José Mourinho é treinador do Benfica. Até prova em contrário, José Mourinho é treinador do Benfica.
2: Claro. Ainda não pensou em Marco?
4: Obviamente que não, porque o treinador do Benfica é Mourinho.
2: Portanto, a questão de Marco Silva ainda não se coloca.
4: Claro que não.
1: José Mourinho admite que o empresário Jorge Mendes lhe falou numa possível situação séria com o Real Madrid, mas pretende usar o tempo previsto na cláusula de saída do Benfica para decidir o futuro.
5: Aquela lesão está lá e eu quero utilizá-la. Não estou a dizer que quero utilizá-la para sair, quero utilizá-la para ter tempo para decidir.
1: Esta manhã, o jornalista Gonçalo Gato está no centro de estágio do Clube do Seixal.
6: Estas declarações surgiram depois então do jogo contra o Estoril. Ganhou por 3-0, mas não foi suficiente para garantir o acesso à Liga dos Campeões. A equipa de José Mourinho no terceiro lugar. Agora espera-se e esperamos também por uma oficialização se José Mourinho fica no Benfica ou, o mais certo, será ir para o Real Madrid.
1: Gonçalo Gato no centro de estágio do Benfica, no Seixal. Rui Costa continua a tentar convencer Ruben Amorim a suceder a José Mourinho no comando técnico do Benfica. Segundo o Correio da Manhã, apesar de o treinador já ter recusado o convite, o presidente das Águias terá assumido o processo e feito uma última tentativa apelando ao vínculo de Amorim ao clube desde a infância. Os cientistas estão a acompanhar o fenómeno climático El Niño. As consequências podem atingir várias regiões do mundo, incluindo Portugal, Manuela Barbosa.
7: O fenómeno acontece quando as águas do Oceano Pacífico aquecem acima do normal e esse aumento da temperatura provoca a redistribuição do calor pelo planeta e altera o comportamento da atmosfera. Os especialistas alertam que há sinais invulgares a serem observados no Pacífico. Os principais serviços meteorológicos preveem a chegada deste fenómeno, que terá impacto direto em eventos meteorológicos extremos. Em Portugal, os impactos também podem fazer-se sentir. Os especialistas admitem a possibilidade de temperaturas acima da média, ondas de calor mais frequentes e prolongadas, períodos de seca mais severos e um aumento do risco de incêndios rurais, sobretudo durante os meses mais quentes.
1: Admite-se a possibilidade de clima mais extremo nos próximos meses. 2026 pode tornar-se mesmo num dos anos mais quentes de sempre. E o calor chegou em força este fim de semana. Durante o fim de semana já houve quem aproveitasse para regressar à praia e dar os primeiros mergulhos do ano.
8: A água não está fria, custa é sair depois e estar cá fora a apanhar com o vento, mas a água não está fria.
9: Amamos praia, sobretudo meu filho Benjamin, ele gosta muito, então por ele, ele vem à praia mesmo, até mesmo no inverno.
10: O Benjamin está a brincar de montar um castelo de paus.
1: A época balnear só arranca oficialmente a 1 de junho, ainda assim as praias algarvias já registaram ambiente de verão no passado fim de semana, com famílias, grupos de amigos e turistas no areal. Esta semana será marcada por um verão antecipado dissipado no continente. As temperaturas vão mesmo ultrapassar os 30 graus em vários pontos do país, com máximas de 35 em Beja, 34 em Évora e 32 em Lisboa. Segundo o Instituto do Mar e da Atmosfera, a vaga de calor deverá abranger a maior parte do território, incluindo o sul de Castelo Branco e Trás-os-Montes.
0: Sim, senhor Filipe Galamba. Estamos todos ansiosos. Não só pelo calor, mas para fazer castelos com pau.
1: Como o Benjamin.
0: Como o Benjamin. São quase 8h30. Ai, vem o Paulo Sargento, a voz Inês, essa grande aventura.
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0: Vamos lá para a voz Inês, essa grande aventura, mas não vamos sozinhos, Paulo Sargento, bom dia, porque o Luís Silva quer também ir connosco. Vamos ao teu encontro, naturalmente.
17: É dar aqui um alerta.
0: Olha, não está aqui o sargento. É. Mas estás tu, não, Luís, olha, tens mais tempo do que imaginavas.
17: Exatamente. Então já o alerta é aqui para Lisboa. Trata-se de um acidente na Marginal, na zona de Caxias. É no sentido Cascais-Lisboa este acidente e a fila já está em Santa Amaro de Oeiras. De qualquer forma, recordo que a situação mantém-se bastante complicada na A8. Tudo isto é em consequência de um acidente na zona de Lousa, no sentido Leiria-Lisboa. A fila já antecede a zona da Venda do Pinheiro e começa a afetar a A21, portanto, na ligação à A8. Obviamente que temos também outras situações de acidente a complicar o trânsito, que é o que se passa nesta altura no final do IC16, portanto, já na ligação à rotunda Dr. Mário Soares. Também há mais trânsito nesta altura na A2 para a ponte 25 de Abril, numa fila que já está muito próximo da área de serviço do Seixal. Devo dizer que a ponte Vasco da Gama é neste momento uma alternativa e fica também aqui a referência precisamente para a A5 com abrandamentos a partir de Oeiras também.
0: Apanhaste uma dessas filas, Paulo?
18: Bom dia, por acaso não.
0: Bom dia, amigo, bom dia, não.
18: Por acaso não apanhei.
0: Okay, estava assim meio congestionada a linha de acesso ao nosso Paulo Sargento. Está na hora, vamos lá para a Voz Inés. Obrigado, Luís. Vamos lá para a Voz Inés, essa grande
19: aventura. Vamos embora. Essa grande aventura com o psicólogo Paulo Sargento na Correio da Manhã Rádio.
0: Querido Paulo Sargento, então rei do mimo.
18: Olha, arquiteto do mimo.
0: O que é que é feito? O fim de semana foi bonzinho?
18: Não foi malzito, olha, sempre a trabalhar, mas pronto, também havia estado a trabalhar, podia estar a fazer outra coisa, mas assim, olha, decidi trabalhar.
0: Tu tens para aí um botão qualquer do on e off, não sabemos muito bem onde, mas pronto, eu convido a Elizabeth e a Beatriz a descobrirem o teu botão do ligar e desligar. Estás a ver?
18: Ah, elas não sabem onde é que é, elas não sabem, não descobriram.
0: Tens de trabalhar tanto, amigo, tens de consultar um psicólogo, pá, eu tenho um amigo meu...
18: Depois vais-me dar indicação, faz favor.
0: Procura ajuda médica, Paulo. Procura ajuda médica.
18: É verdade, às vezes é preciso. Ai, todos nós precisamos.
0: Paulo, olha, os avós estão connosco apenas numa parte da nossa vida. Quanto tempo os avós estão presentes na nossa vida fisicamente e como é que nós conseguimos lidar com a sua partida? Isto custa muito. É muita gente a gerir isto.
18: É verdade. Olha, não existe assim uma idade média única para a perda de todos os avós, pois esta perda depende de muito da esperança de vida e da geração, e de quando os pais têm têm os filhos, não é? Demograficamente, no entanto, a maioria das pessoas vive a morte do primeiro avô ou avó na infância ou no início da adolescência e perde o último avô alguns entre os 20 e os 30 anos.
0: Mas
18: não
0: isso
18: é?
0: Também depende de vários fatores, não é?
18: Ah, sem dúvida, amigos. É claro, o período em que se perde um avô ou uma avó será moldado por diversos fatores que se der cruz. Olha, por exemplo, a aritmética das gerações. Se um avô ou uma avó têm filhos aos 25 anos e esses filhos têm filhos aos 25 anos, a diferença de idade é de aproximadamente 50 anos.
0: Certo,
18: mas se o avô,
0: certo.
18: Se o avô ou a avó viver até os 80 anos, o neto ou a neta terá 30 anos quando este avô falecer.
0: Uhum.
18: Se um avô ou uma avó falecer aos 75, o neto ou a neta terá apenas 15 anos, vamos depender, não é? Depois há aqui, muitas vezes, também uma coisa que é importante, que é a experiência entre a primeira perda, ou a perda do primeiro avô, e a última perda. A maioria das pessoas experimenta a perda do primeiro avô durante a sua infância, entre os 10 e os 18 anos. Entre os 25 e os 35, mais ou menos, uma grande parte dos adultos já perdeu todos os avós. Olha, no meu caso, perdi a minha primeira avó quando tinha 28 anos. E o último avô quando tinha 37. Tive muito boa e durante parte da vida a companhia dos meus avós. Não é? E estou muito grato por isso à vida, porque sou um caso excepcional que tive avós até
0: pois
18: muito tarde.
0: Pois, atualmente já não é assim, Paulo, pois não?
18: Não.
0: É mais difícil.
18: Não, com o aumento da esperança de vida em regiões como aqui na nossa Europa, não é? Os avós vivem mais tempo do que há 50 anos, mas... Como as pessoas também estão a adiar a decisão de ter filhos, os fatores geralmente...
0: Pois era isso que eu dizia, mais difícil em relação a adiar a ter filhos.
18: Tinhas toda a razão, toda a razão, meu querido. Exatamente.
0: Olha, e o impacto emocional?
18: Olha, isto é importante o que eu vou dizer. Perder um avô ou uma avó é, muitas vezes, a primeira grande experiência com a morte que nós enfrentamos. Alguns estudos indicam que a perda de um avô ou de uma avó pode ser um acontecimento emocional muito significativo. Algumas investigações publicadas na Scientific American mostram que a morte dos avós impacta os jovens de forma mais significativa do que aquilo que nós supunhamos.
0: Uhum.
18: Enquanto o Centro Nacional de Informação sobre Biotecnologia também nos dá alguma ideia, alguns artigos, que a perda de avós pode até afetar biomarcadores de stress, de tensão e de desenvolvimento das crianças. Portanto, isto é...
0: É uma grande perda, de facto, não é?
18: Óbvio,
0: olha, basicamente, querias dizer que... Ah, tu queres uma música, não é? Para aqui.
18: Quero uma música.
0: Para tu, deixa-me lá dar aqui a música que o nosso Paulo Sargento pediu para dar assim...
18: Porque...
0: Aquilo, é que arranjaste mais uma forma de nos levar às lágrimas, não é?
18: É que esta música é justamente sobre esta ideia de se perder alguém.
0: Uhum. Gone Too Soon, não é?
18: Gone Too Soon, do nosso Ed Sheeran, não é?
0: Uhum.
18: E a letra é muito profunda, eu pedia que a vissem, não para... digamos, ficarem afetados com isso, mas para aproveitarem muito bem o tempo que têm uns com os outros, não é?
0: Isso é que é importante, é por isso que também traz aqui este tema, para aproveitarmos o tempo que temos disponível, o máximo possível.
18: Não é? É isso. Uhum. Deixa-me dizer-te que o que disse uma colega nossa, não é? Quando perdeu a sua avó, o que é que eu lhe disse? Disse-lhe assim: os avós não morrem, eles vivem em nós.
0: Uhum.
18: E olha que eu acredito mesmo nisso. Falo com eles todos os dias, sabias? E olha que falo mais com eles agora do que quando eram vivos. Falo dentro de mim, mas também falo para as suas fotos, falo para fora de mim.
0: Por instantes pensei assim, queres ver que o Paulo Sargento ficou emocionado mesmo? Mas é raro, normalmente.
18: É
0: assim, é para aprenderes, porque não pode tocar sempre aos mesmos.
18: É verdade.
0: É isso que tu nos fazes.
18: É verdade. Mas é um tema importante. Enquanto temos a voz, aproveitarmos.
0: Muito.
18: Mesmo que seja pouquinho tempo, que seja muito bom, não é?
0: Uhum. Olha, deixa-nos uma aventura, Paulo, por favor.
18: Olha, vamos à aventura. Hoje, meu querido amigo, vai ser uma coisa positiva, para acabarmos com uma coisa positiva, mas também relacionada com o tempo, não é? Celebramos o Dia Internacional dos Museus.
0: Certo.
18: E que tal uma visitazita a um museu e tirar umas fotos para nos enviarem pelo WhatsApp, de modo a que possamos fazer os museus dos avós e dos netos no nosso Instagram?
0: Olha, boa ideia.
18: Ah, pois é.
0: Queres o número de telefone, não é? 92779-4422.
18: Obrigado. Afinal, o lema deste ano, dos museus, do Dia dos Museus, sabes qual é que é?
0: Diz-me tu.
18: Unir o mundo dividido.
0: Sim,
18: que tema mais bonito, não é? Uhum. Olha, e mais uma novidade, Avós e Netos. E as entradas hoje são grátis para todos os museus.
0: Disseste todos
18: grátis.
0: Os museus? Todos os museus?
18: Todos os museus. Okay. Grátis.
0: Sim,
18: é, foi este fim de semana e hoje, inclusive. Portanto, mimis para todos, Avós e Netos, e uma boa visita aos museus. E mandei lá as fotos para a gente fazer a grande galeria de museus Avós e Netos.
0: Ali vai eu.
18: No nosso Instagram.
0: Ali vai eu. Toda a gente na rua a dizer, é o Rei do Mimo. Desculpe, não sou Paulo Sargento.
18: É aliás, verdade.
0: Vais para as aulas e toda a gente diz, aí, hoje temos aula com o Rei do Mimo.
18: É, hoje temos mimis, temos mimis.
0: Grande abraço, Paulo. É até amanhã, amigo.
18: Grande abraço, até amanhã. Obrigado.
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0: Não sei se acontece, só me acontece a mim e aqui à equipa, não é? Ouvimos o Paulo Sargento e ficamos sempre assim, traz sempre aqueles temas assim, às vezes, que nos custam um bocadinho, não é? Ah, mas depois ficamos assim com uma satisfação, um sorriso e, claro, com o carinho e o mimo do Paulo Sargento, Avós e Netos. É aqui na Correio da Manhã Rádio. Margarida! Sim.

0: Margarida, só a mim. Ah, impressão minha, precisamos dar uma voltinha ao trânsito. Vamos embora, está mais do que na hora. Até porque a seguir temos os Anos, que é a nova linha avançada. Luís, o que é que se passa? Rapidamente, vê.
1: E vamos a isso, começando pela cidade do Porto. Ainda não está resolvido na totalidade o acidente que ocorreu na VCI, sentido Freixo a Rábida, acidente junto à saída para as Antas. A fila começa precisamente na ponte do Freixo, mas depois prolonga-se até à zona da Perlada. Isto porque também houve acidente em Paranhos e que já está resolvido. As entradas a sul do Porto com destaque para a 1, há fila a partir de Santo Ovídio. Também ainda não está totalmente resolvido o acidente que ocorreu na Avenida Dom João II, no sentido Gaia-Porto, portanto a dificultar o acesso à Ponte do Infante. Nota final para o Porto, que diz respeito à 28, muito preenchida desde a Ponte Lessa até à ligação à Sidónio Paes e 5 de Outubro. Quanto a Lisboa, há dois pontos que merecem destaque. Um deles é a Marginal. Há acidente em resolução na zona de Caxias, no sentido Cascais-Lisboa. A fila começa em Santo Amaro de Oeiras. A A5 não serve como alternativa, já que a fila começa na Ribeira da Laje. Outra situação complicada está na A8, em consequência de um acidente na zona de Lousa, portanto, antes da área de serviço de Loures. Este acidente ocorreu no sentido Leiria-Lisboa. A fila sete, a zona da Venda do Pinheiro.
0: Não lhe escapa nada, Luís Silva, com a informação de trânsito mais completa. E a nova linha avançada chega a seguir com José Nunes, antes as compras.
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1: Está mais do que na hora. Vamos lá para uma nova linha avançada com José Nunes. Nova linha avançada com José Nunes. Na Correio da Manhã Rádio.
2: Bom dia, carneiro amigo. Desculpe
1: este atraso de um minuto. Isto é um corte para as novas, um corte para... Nós não costumamos chegar atrasados, mas acontece.
2: Bom, bom dia, amigos, Linho, carneiro amigo. Boa segunda-feira para ti.
1: Bom dia para ti.
2: E para todos os que nos ouvem, ouvintes, amigos, carneiros amigos, aqui no Correio da Manhã Rádio ou em podcast, já está tudo fechado. Uhum. Primeira e segunda ligas terminaram, Liga e 3 igual, vamos ao balanço. Porto campeão, já o era, é como a pescada.
3: Sardinha roubar o cerne, carapau atumou pescada.
2: E mais uma voltinha.
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1: Ela!
2: Caramba, isso é maluco. Que eu amigo que me arrastasse o cardume todo, não falta nada. É verdade, grande festa na cidade no sábado passado. Eu direto eu passei de barco Rabelo pelo Douro e tudo.
1: A sério, deu direito.
2: É verdade.
1: Depois,
2: depois Câmara Municipal, Festa da Romba, antes de tudo, o jogo com Santa Clara, que já não contava para nada, mais uma vitória por 1-0 e de autogol, creio que foi a 13ª, mas isso que interessa. Se o Porto é campeão. Essa é que é essa. Who cares?
1: Muito bom.
2: Mas vamos ao segundo lugar, que era aqui que estava o interesse e o Buzilis, nesta última jornada do campeonato, e aconteceu o que já se esperava que acontecesse, ou seja, ficou como estava.
4: Está no seu lugar.
2: Ou seja, Sporting em segundo, Benfica em terceiro, Sporting na Liga dos Campeões, Benfica na Liga Europa. Sporting 3, Gil Vicente 0, Estoril 1, Benfica 3, jogo de despedidas. No Benfica, Otamendi está confirmado, vai embora, e já lá vamos a Mourinho. No Sporting, Yulman, Kenda, Morita, e no Porto, quem sabe, Diogo Costa, possivelmente poderá ter feito o seu último jogo de dragão ao peito, situação que carece de confirmação e que depende dele, não do Porto, que quer muito que ele fique, até está na disposição de lhe dar a mítica camisola 2, que tem uma grande carga simbólica no clube, ou seja, para Diogo Costa ficar, o Porto está na disposição de lhe dar tudo o que eu possa fazer sentir confortável, desde logo o principal, lá está.
1: Ai, o
2: Abra. Não é? Isso é fundamental.
1: O Badra não estava com muita energia.
2: Amigo. Exato, isso é fundamental, como dizia o grande Vasco Santana no Pai Tirano. E quanto à luta pela Liga Europa, trava-línguas, luta pela Liga Europa.
1: Luta pela Liga.
2: Luta pela Liga e Liga Conferência e perguntas tu, Julinho.
1: Então o que é que temos?
2: Então, agora vamos às más notícias, que é desta divisão. Antes disso, o AVS já tinha o destino traçado há muito tempo, não é?
1: Uhum.
2: Já tinha.
1: Já tinha o destino marcado há muito tempo.
5: Tenho destino.
2: É verdade. O AVS junta-se o Tondela, que também desce divisão. Casa Pia vai ao play-off de manutenção. Sobem de divisão o Marítimo. E o Académico de Viseu também. Há 37 anos que o Académico de Viseu não estava na primeira liga.
1: Isto é incrível.
2: Muito tempo. É verdade.
1: Éramos nós.
2: Duas crianças. Também,
1: eu e tu.
2: Os décimos já eram tanto, não é? Já mas não. Era mais jovem.
1: Grande zé.
2: O Torriense vai ao play-off de subida com o Casa Pia. E para a Liga 2 sobem o Amarante.
6: Eu sei.
2: O Amarante.
1: O Amarante.
2: E com o Amarante sobe da divisão a Histórica Académica, que sobe também à Liga 2. Enquanto que o Belenense, outro histórico, vai jogar o play-off de subida à Liga 2 com o Farense. Outro histórico cai na zona de play-off na última jornada, depois de perder com o Portimonense, que assim garantiu a manutenção. Agora sim, vamos lá falar de Mourinho.
1: Okay,
2: pode ser?
1: Ok, pode. Anda lá.
2: Olha, Mourinho deixou a cabeça a andar à roda, à rapaziada, no final do jogo com o Estoril.
1: É verdade.
2: Porque tudo o que disse pode apontar no sentido da sua saída, mas também da sua continuidade.
1: Incrível.
2: E aqui perguntas tu, explica lá isso, que eu não estou a perceber nada.
1: Não estou a perceber nada mesmo.
2: Pois, o problema é esse, é que ficou tudo na mesma, a mandar palpites se ele vai para o Real Madrid ou se fica no Benfica.
7: Não é,
2: a gente sabe lá se é ou não é. Primeiro diz que o Benfica entregou proposta de renovação na quarta-feira que ele não quis ver, mas que já se sabe por Jorge Mendes que é muito boa. Não quis ver, mas o Jorge Mendes disse que é boa.
1: Okay.
2: E ele se calhar disse, epá, é boa. Boa, mas não digas quanto é, que eu não quero saber. Mas Mourinho também disse que Jorge Mendes está em conversações com o Real Madrid.
1: Okay.
2: Mas que faça o facto de ter proposta do Benfica que é boa, mas não sabe qual é, e Jorge Mendes está em conversações com o Real Madrid, mas só isso, seja lá o que isso for. Então, conclui Mourinho, há 99% de hipóteses de continuar o Benfica.
1: Está certo, está certo. Continuamos, não é? E continuamos.
2: Mas há mais. Okay. Rui Costa, para não ficar atrás de Mourinho neste jogo, vamos todos fazer de conta, finalmente falou ontem à saída do Estádio Nacional, depois da equipa de futebol feminino do Benfica ter feito a dobradinha, ganhando a final ao Porto, 22.555 pessoas,
1: olha,
2: nas bancadas do Jamor. Espetacular. O Rui Costa dizia, ele falou e disse que até ver o treinador do Benfica é Mourinho.
4: Mourinho é treinador do Benfica. Até prova em contrário, temos a Mourinho é treinador do Benfica.
1: Pronto.
2: Muito bom. Até prova em contrário, espetacular. O Rui Costa, que também disse que não há nenhuma conversa com o Marco Silva, ou seja, andamos todos aqui a brincar ao faz de conta.
1: É daquelas coisas. Olha o João.
2: É verdade. O João, ninguém se entende. Exato. O João, por acaso, é do Bolonense. Ninguém se entende nesta brincadeira. É. Isto está para aqui um novelo muito difícil de desembaraçar, ou não. Nos próximos dias, nas próximas horas, diz que começa tudo a clarificar-se e se calhar fica tudo resolvido enquanto o diabo esfrega o olho. Agora por isto. Agora por isto. Tive uma moimenta da Beira no Festival do Arroz Doce.
1: Olha.
2: Muito espetacular.
1: Olha.
2: A começar pelo Arroz Doce, claro, e era aqui que queria chegar também, pelo Terras do Demo, que é uma pomada que tinha os ouvintes. Um abraço para o meu amigo André Pereira, padre André Pereira, que está na base do convite.
1: Olha,
2: que foi muito bem passado. Olha, e esta linha avançada também foi muito bem passada.
1: E já foi.
2: Já foi. Amanhã há mais.
1: Amanhã há mais a que horas? Um quarto para as
2: 8h45.
1: Certinho, direitinho.
2: Vai nada.
1: Muito obrigado, José Nunes. Agora a linha avançada é nossa.
2: Um grande abraço. Aí está. Eu e o Arnold.
1: Tu e o Arnold amanhã à mesma hora.
2: Até amanhã.
1: Até amanhã, amigo. Até amanhã.
2: Um abraço.
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1: E com isto, imagino, estamos a 7 minutos das 9 da manhã, agora mesmo, certinhas. Cá vamos nós para um grande jornal aqui na Correio da Manhã Rádio, para que nada lhe escape e fique sempre bem informado. Melhor primeiro. Jornal das 9, a edição é de Mónica Peixoto. Mónica.
8: Olá, bom dia. Uma perseguição policial ontem à noite terminou com dois feridos no bairro Quinta das Mós, em Camarate. Pouco depois das 11 da noite, a PSP mandou parar um condutor que optou por fugir do local. O veículo foi depois localizado já sem ninguém dentro, mas a patrulha da PSP foi cercada por dezenas de pessoas que lançaram pedras contra a viatura da polícia. Os agentes dispararam balas de borracha, duas pessoas foram atingidas nas pernas. Fonte do comando metropolitano de Lisboa, da PSP, disse à agência Lusa que as vítimas são duas mulheres, sofreram ferimentos ligeiros e foram transportadas para o Hospital de São José, em Lisboa. As autoridades investigam e estão a identificar as pessoas envolvidas nos desacatos ontem à noite no bairro Quinta das Mós, em Camarate. Quanto à chamada do INEM, feita para o INEM sobre uma criança que teria sofrido um traumatismo craniano naquele mesmo bairro de Camarate, a fonte da PSP explicou que se tratou de uma outra ocorrência, desta vez relacionada com uma queda. Na Marinha Grande, duas pessoas ficaram feridas numa discussão que terminou à facada. Os dois homens partilhavam quarto, envolveram-se numa discussão. Um dos homens ficou ferido num braço e o outro sofreu uma

0: perfuração no pulmão. Os dois feridos foram encaminhados para o Hospital de Leiria. As autoridades estão a investigar as circunstâncias dos confrontos, indica a CNN Portugal. E agora vamos em direto com a CMTV até ao Tribunal de Sintra. É lá que está a repórter Bianca Rocha. É aqui que vão começar hoje as alegações finais do homicídio de Odair Muniz.
1: O parceiro, então, do agente Bruno Pinto, mas também outros polícias que foram acionados como reforço para o local naquela noite. Todos eles dizem ter visto a faca no chão. Também numa outra sessão, o comandante da divisão da PSP da Amadora daquela altura foi efetivamente inquirido e disse que o agente tinha agido em conformidade perante um ambiente hostil. Portanto, a verdade é que na última sessão, aqui a questão da faca também voltou a ser um tema a estar em análise, com o advogado do agente da PSP a contrapor as declarações do inspetor da Polícia Judiciária com aquilo que consta do relatório pericial. O inspetor disse que não foram encontrados vestígios de ADN, ao que a defesa do agente da PSP contrapôs, dizendo que o relatório efetivamente diz que não foram encontrados vestígios suficientes, não é que de facto não existissem esses mesmos vestígios. O que é certo é que Odair Muniz foi atingido naquela noite, em outubro de 2024, com dois tiros, um deles no tórax e outro na virilha, este último que se viria a revelar fatal.
0: As alegações finais do processo julgamento do homicídio de Odair Muniz devem começar hoje no Tribunal de Sintra. Estivemos agora então em direto a partir do Tribunal de Sintra com a repórter Bianca Rocha. Na manchete do Correio da Manhã, crianças agredidas à vassourada em creche. Aconteceu durante mais de um ano no Jardim de Infância do Centro Escolar de Val do Homem, em Amares, Conselho de Vila Verde. A jornalista Fátima Vilaça tem mais detalhes.
2: Eram fechados numa arrecadação com a luz apagada, impedidos de irem à casa de banho até fazerem xixi nas calças. Vestiam um menino com roupas de menina quando este se urinava. Não trocavam a fralda a dois meninos, deixando-os sujos com fezes por longo período de tempo. São alguns dos exemplos do terror imposto a oito crianças por duas funcionárias de uma empresa que prestava serviços no Jardim de Infância do Centro Escolar do Val do Homem, em Amares. As duas mulheres, de 64 e 56 anos, vão ser julgadas por oito crimes de maus-tratos. O Ministério Público de Braga, que as acusou, quer que fiquem impedidas do exercício de funções com crianças. A maior parte dos maus-tratos ocorreu entre setembro de 2022 e dezembro de 2023, no período das refeições e de prolongamento de horário, altura em que as duas mulheres tinham a seu cargo as crianças do pré-escolar.
0: E estas duas mulheres vão ser julgadas por oito crimes de maus-tratos. Os detalhes para ler então na edição de hoje do Correio da Manhã. Nuno Homem de Sá vai ficar hoje a conhecer a sentença no caso de violência doméstica contra Frederica Lima. A leitura da sentença esteve marcada para 28 de abril, foi adiada para hoje depois do Tribunal de Torres Vedras ter considerado que havia uma alteração não substancial dos factos. Nuno Homem de Sá, de 64 anos, está acusado de violência doméstica, violação do domicílio e perturbação da vida privada. O julgamento decorreu à porta fechada. O homem que matou o sócio e o filho num restaurante no Montijo cometeu o duplo homicídio com uma arma roubada a um familiar que trabalha na Polícia Judiciária. Segundo o Jornal de Notícias, José Augusto roubou a Glock e matou o sócio com 5 tiros em novembro passado. O filho do sócio tentou fugir, mas foi também ele morto a tiros. O homicídio desconfiava que estaria a ser enganado pelo sócio na distribuição dos lucros do restaurante onde o crime aconteceu. Está em prisão preventiva acusado de duplo homicídio qualificado e furto qualificado. A PSP deteve um suspeito de violência doméstica na Marinha Grande. As vítimas são a mulher e a filha do agressor. Os crimes seriam recorrentes, Francisco Gomes.
3: O suspeito foi detido fora de flagrante delito na cidade da Marinha Grande na sequência da recolha urgente de prova realizada pela Esquadra de Investigação Criminal de Leiria.

da PSP. A investigação teve origem numa denúncia apresentada em fevereiro deste ano, na esquadra da Marinha Grande, pela esposa de 50 anos. Relatou ser vítima de agressões físicas e verbais reiteradas. Os episódios de violência ocorreram na presença de várias testemunhas e incluíram agressões no rosto e empurrões contra a parede, dos quais resultaram hematomas visíveis na zona dos olhos e do pescoço. A filha menor do casal

0: aceitar. O homem seria constituído arguido. Na madrugada de 11 de maio, terá voltado a abordar a vítima, perseguindo-a e agredindo-a com socos e pontapés à saída de uma residência. Um homem que a acompanhava foi igualmente agredido ao tentar intervir.
1: E agora o suspeito está em prisão preventiva de suspeito, então, de arguido por agressões à mulher e à filha menor na Marinha Grande. A PSP desmente os relatos de 6 horas de espera nas fronteiras dos aeroportos de Lisboa, Faro e do Porto. Em comunicado, a Polícia de Segurança Pública fala em desinformação reiterada. Garante que, apesar do elevado tráfego de passageiros, os tempos máximos de espera ontem não ultrapassaram os 100 minutos em Faro, os 110 minutos em Lisboa e os 130 minutos no aeroporto do Porto. A PSP admite que estes tempos de espera são superiores ao desejado por razões técnicas e informáticas e também por causa do elevado número de passageiros de que chegam fora do espaço Schengen. Um canadiano infectado pelo antivírus viajou num avião com tripulação portuguesa. A Direção-Geral de Saúde assegura, no entanto, que não há qualquer evidência de transmissão secundária associada a esse voo, nem de risco acrescido para a população em geral. O cidadão canadiano era um dos passageiros do navio de cruzeiro onde o surto de antivírus começou. Foi repatriado para o Canadá a 10 de maio. Nessa viagem, os 12 tripulantes portugueses e os restantes passageiros usaram todos máscaras FFP2 e também luvas e o avião foi depois descontaminado. O canadiano apresentou depois sintomas de antivírus 4 dias depois de chegar ao Canadá. Está nesta altura internado num hospital na Colúmbia Britânica. Segundo a OMS, há nesta altura 8 casos confirmados de antivírus, todos relacionados com este surto do navio cruzeiro. 3 pessoas morreram. E a Organização Mundial de Saúde declarou emergência de saúde mundial por causa do novo surto de ébola na África Central. Na República Democrática do Congo estão confirmados 88 casos de mortais, 336 suspeitos. No Uganda há 2 casos de ébola confirmado, pessoas que tinham viajado antes para a República Democrática do Congo. Ao contrário do que acontece com outras estirpes, esta, na origem do atual surto de ébola, não tem tratamento nem vacina. O Presidente da República visita hoje o Museu Nacional da Música em Mafra, hoje Dia Internacional dos Museus. As comemorações decorrem em todo o país e nos espaços de museus e monumentos de Portugal a entrada é gratuita. Para ficar a saber todo o programa deste Dia Internacional dos Museus, basta consultar o site dim.museusemonumentos.pt. Terminou o campeonato de futebol na Primeira Liga e José Mourinho estará agora então em período de reflexão. No sábado, no final do Estoril Benfica, o ainda treinador encarnado falou da proposta de renovação apresentada pela SAD do Benfica. Disse que, segundo o agente dele, Jorge Mendes, a proposta era boa. Quanto ao Real Madrid, José Mourinho afirma que não assinou nada. É mais uma vez uma questão que está a ser tratada pelo agente Jorge Mendes. Ora, a CMTV sabe que Mourinho vai mesmo ser treinador do Real Madrid. A repórter Tânia Laranjo tem os detalhes.
2: Está tudo acertado para a ida de José Mourinho para o Real Madrid, conforme já tínhamos dito, e será um contrato pelo menos de 2 épocas. Estão a ser ultimados os pormenores do contrato, também conforme dissemos, ainda não está assinado o contrato, só seria redigido depois de terminar o campeonato português, o que só aconteceu durante o dia de ontem. As negociações foram feitas diretamente entre Jorge Mendes e o presidente do Real Madrid e o acordo de vontades é total. José Mourinho quer ir para o Real Madrid, aliás terá dito exatamente isso, que era impossível recusar uma proposta do Real Madrid, e o presidente do Real Madrid também não tem mais nenhuma solução, não há aqui um plano B, não há uma segunda opção, ou seja, a opção primeira e última é de facto José Mourinho. Será o Real Madrid a pagar a indenização de 7 milhões ao Benfica, a indenização pela saída de José Mourinho.
1: A CMTV dá então como certo o contrato de José Mourinho com o Real Madrid. Esta semana então o ainda para já treinador do Benfica deve quebrar o tabu.
3: Ainda. 9:05. Vamos dar uma volta ao trânsito depois do Grande Jornal com a Mónica Peixoto. Vamos embora. Luís, é contigo, meu bem.
4: E então, vamos começar as informações e concretamente pela região centro do país, até porque este acidente tem relativamente pouco tempo. Trata-se então de um acidente na A1, no troço entre Coimbra Sul e Condeixa.

0: Acidente no sentido norte-sul que está a cortar momentaneamente todas as vias da autoestrada no sentido norte-sul, portanto no troço entre Coimbra Sul e Conteixa, repito, sentido norte-sul. Fica desde já o alerta. Quanto à cidade de Lisboa, há nesta altura a situação mais complicada que tem a ver com a A8, concretamente, um acidente que envolveu 4 viaturas na zona de Lousa, ou seja, antes da área de serviço de Loures, no sentido Leiria-Lisboa. O acidente em si não está ainda totalmente resolvido. A fila é muito extensa, portanto, antecede o nó com a A21 e, portanto, está muito próximo da zona de Casal, da Póvoa da Galega, para sermos mais precisos, e que, obviamente, também afeta a A21 com formação de fila desde a Malveira. Muitas pessoas têm tomado como percurso alternativo a Estrada Nacional 8, mas atenção, porque há acidente também no sentido Venda do Pinheiro Loures, um acidente que ocorreu precisamente na zona dos Moninhos e que está a congestionar bastante o trânsito. Já mais próximo de Lisboa, chamo também aqui a atenção para a A2, há nota de acidente ou avaria, mas no sentido Almada-Fogoteiro. Esta situação verifica-se depois do segundo viaduto do Feijó e já há formação de fila precisamente desde o primeiro viaduto do Feijó. Em direção a Lisboa, o cenário não é dos mais complicados, a fila está também próximo do primeiro viaduto do Feijó e mantém-se até à Praça das Portagens. Temos também a referência de um outro acidente na Cril, no sentido Sacavém-Algés. Este acidente ocorreu junto ao acesso à A5, portanto na zona de Miraflores, está a fazer com que a fila de trânsito se inicie próximo do bairro da Boa Vista. Ainda não está totalmente resolvido o acidente na Marginal, na zona de Caxias, no sentido Cascais-Lisboa. A fila mantém-se a partir da zona da Praia de Santa Amaro de Oeiras. Se optar pela A5, as paragens verificam-se a partir do nó de Oeiras até ao estádio e depois a fila definitiva para as Amoreiras continua no Alto de Monsanto. Uma última referência em Lisboa para a segunda circular, muito preenchida a esta hora em ambos os sentidos, até à passagem pelo Campo Grande. No Porto, nesta altura, uma das situações mais complicadas está a ser vivida na VCI, no sentido Freixo-Arrábida. Há paragens praticamente desde Bonjoia até à zona da Prelada. Tudo isto se deve a acidentes que ocorreram e que, entretanto, já foram totalmente resolvidos. Nas entradas a sul do Porto, destaque para a A1, ainda com formação de fila a partir de Coimbrões, afeta a A44 desde a zona da Madalena. Na A28, paragens desde a Ponte de Lessa até à passagem pelo Norte Shopping e depois, mais à frente, entre Ramalde e o acesso a Sidónio Pais e 5 de Outubro. Também não está fácil o trânsito na A3, à passagem por Águas Santas e também na saída para a Estrada da Circunvalação. O acesso à VCI tem uma ligeira fila. Fica a referência final para a Via Norte, também com paragens à saída da Maia, mas mais demoradas essas paragens no troço entre A4 e a VCI.
1: Direi eventualmente, tanta informação de trânsito, mas é que há para dar, ok? Portanto, nada lhe escapa. Ao nosso Luís Silva, a informação de trânsito mais completa é aqui na Correio da Manhã Rádio. Mas normalmente dou uma informação de trânsito em 30 segundos. Mas não é a mesma coisa. Não é a mesma coisa.

0: E a pergunta de hoje é: o que acha do canguru que anda à solta no Minho?
1: Elisa Valterberg de São Miguel, Alvalade. Eu organizei um grupo expedicionário para encontrar o canguru. Ou melhor, a cangurua. Temos andado por Vila Nova de Anha sem parar. Não podemos anhar. Para Vila Nova de Anha, anhar. Temos andado a tentar encontrar a Minogue, pá. Minogue é a cangurua, porque, pronto, é uma homenagem àquela Minogue, porque ela é australiana. Aliás, temos posto música dos AC/DC e dos In Excess, que também são bandas da Austrália, a ver se o bicho se sente em família e pronto, e aparece.

0: não vou descansar enquanto não encontrar esta cangurua. Para mim, isto é a missão de uma vida. Só quando tiver aquele marsupial nos braços, eu tenho descanso. Minogue, come back. We are friends. Bicho, bicho, bicho. Bicho, bicho, bicho, bicho, bicho.
1: David Manay, formado em Ciência Política para a Universidade da Veda, que é mesmo assim. Epá, isto é tudo culpa do Costa, pá, do António Costa. Então ele abriu as fronteiras, agora é kangurus, pá, é hindus, é tubarões frada, é nepaleses, entra tudo e mais um par de botas. Eu ainda mal lembro de ir a Badajoz comprar caramelos e relhanas com o meu pai e tínhamos de ter passaportes, vacinas, o registro criminal, testemunhas a atestar o nosso bom nome para conseguir entrar e sair do país. Hoje em dia, graças ao Costa, até um grupo de guerrilheiros pode entrar numa pick-up com uma metralhadora antiaérea que ninguém diz nada. Estamos entregues já à bicharada. Quer dizer, aos cangurus, neste caso, tristeza, pá.
2: Ruta Figueiredo, sou proprietária da farmácia Neurisma em Gondomar. Um canguru é um animal que certamente traz consigo germes e vírus que nós na Europa civilizada não estamos habituados. Eu, no geral, tenho horror a animais porque estão sempre cheios de germes que apanham nas ruas porque não usam sapatos e quando chegam a casa trazem um camadão de bactérias, germes, vírus e restos de detritos nas patas e no pelo. E não lavam as patas com sabão antes de entrar em casa, nem se descalço nem nada. É pouco higiênico. E podem dizer que eu não gosto de animais e que sou nojentiça, que não me interessa. Antes nojentiça e avesso ao animalesco do que cheia de germes e carraças.
1: Abrilhoçoso, eu nunca quero saber de cangurus ou coalas. Isso é bicharada lá de onde Judas perdeu as batas. Não me interessa. Os únicos bichos que me preocupam são lagartos e dragões. Bicharada de escamas. Sou alérgico. Fico todo inchado e cheio de comissões só de estar perto de um lagarto. Então, depois deste fim de semana, saber que ficámos em terceiro, tive uma reação alérgica que tive que ir ao Beatriz Ângelo levar uma injeção de adrenalina ou ia desta para melhor. E agora não digo mais nada. Desculpe ser assim curtinho. Grosso, mas tenho a minha cabeça, não siga carneirada.
3: Não siga carneirada. Blá blá blá, fala barato com o Eduardo Madeira.
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3: Onde é para ouvir aqui na Correio da Manhã Rádio? Bom dia. Este é o Bom Dia da Sua Rádio com Mónica Peixoto, Luís Silva, Filipe Galamba. Por acaso não estamos muito com cara de segunda-feira? Nem por isso, por acaso não. Eu diria que estamos para aí, sei lá, com cara de quarta-feira. Amanhã é pior. Amanhã às vezes sentimos assim um bocadinho mais. E realmente é uma das teorias do nosso Luís Silva. Uma das muitas teorias do nosso Luís Silva. Sabe o que é que se trata com isto? Trata-se isto com boa música, ok? Aquelas músicas que o fazem cantarolar de um lado para o outro a caminho de mais um dia de trabalho. Dirá eventualmente, ó meu amigo, eu já estou a trabalhar uma carreira de horas. Também nós! Exatamente. Somewhere Only We Know. Kim, para ouvir na Correio da Manhã Rádio. É lindo! Cante!

0: Gene. Gira a música, não é? Ouve-se bem, ouve-se muito bem. 9h17, ligado aqui à Correio da Manhã Rádio. Tivemos aí mais um fim de semana agitado para mexer. Perguntem muito bem. Epá, o que é que se passou? Até porque estamos a falar do Bora Mexer, uma iniciativa da Gebelis e da Câmara Municipal de Lisboa, com o apoio do Record Move Portugal. A ideia é promover o desporto, o bem-estar dos moradores dos bairros municipais, contribuindo assim para uma maior socialização e sentido de comunidade. O Ricardo Azedo teve no 5º bairro, se não estou enganado. Este fim de semana o Ricardo teve na Alta de Lisboa. Bora lá confirmar. Ande, Ricardo.
1: Começámos no bairro da Boa Vista, depois fomos até Marvila, ao Condado e aos Alfinetes. Passámos pelo bairro Padre Cruz e hoje estamos no Centro Social da Mesgueira, na Alta de Lisboa, para mais uma tarde de Bora a Mexer. A animação aqui já começou, como vocês podem ver. Vamos acompanhar e já vos trazemos todas as novidades do dia de hoje. Rafa, tu és um talento vindo dos talentos do bairro do ano passado.
2: Exatamente.
1: Como é que foi a tua participação, a experiência?
2: Foi muito boa, no início foi um nervosismo enorme, porque foi a minha primeira, minha segunda vez assim em palco, mas num palco com mais gente. Estava um bocadinho nervoso, mas ao longo do tempo já me fui reconfortando assim com a malta, assim com o palco, com o microfone, e correu tudo bem. Depois fui à final, consegui chegar à final, também correu tudo bem, não foi o suficiente para ganhar, mas estou aqui mais um ano para tentar.
1: Portanto, este ano vais participar outra vez?
2: Claro, às vezes forem precisas. Quando é preciso, um gajo vai.
1: 5º dia de Bora a Mexer, balanço positivo.
3: Muito, muito positivo, está a ser um dia incrível. Nós estamos no Centro Social da Mesgueira e esta casa abriu as portas para nós termos aqui a nossa sessão de Bora a Mexer, e está a ser uma sessão muito animada com os jovens todos do Centro Social da Mesgueira, e não só, também temos jovens de outras associações aqui do bairro que deslocaram-se aqui para esta grande festa que é o Bora a Mexer.
1: E depois de 5 eventos de sucesso, temos o último no dia 22.
3: Nós vamos juntar trabalhadores da Gebelis, vamos juntar parceiros locais, vamos juntar moradores e vamos todos fazer uma manhã muito animada para terminar este Bora a Mexer de 2026 com muita música, muita dança, muita atividade física, e neste caso vamos ter também futsal comunitário. Vamos lá ver como é que as estrelas da CM vão atuar perante os trabalhadores, parceiros e moradores das Gebelis.
1: Que trabalho é que desenvolvem aqui diariamente?
4: Ora, muito bem, o Centro Social tem esta resposta, este centro comunitário, que os jovens conhecem por Mediateca, que é um espaço juvenil, ao fim do dia, das 5h30 da tarde às 21h, e procura ser aqui um espaço de convívio, de atividades físicas, de relações interpessoais e de construções de muitas outras coisas.
1: E temos aqui dois jovens que passam aqui muito tempo convosco.
4: Dois jovens espetaculares, que é a Inês e o Martim, foram crescendo e hoje são dois jovens adultos com muita responsabilidade e com muito contributo aqui no espaço.
1: 5 bairros, 5 dias, 5 eventos fantásticos desta edição 2026 do Bora a Mexer. Para a semana, dia 22, vamos acabar em

0: grande. Hoje a animação foi extraordinária, as pessoas vieram, estiveram felizes, nós saímos daqui de coração cheio.
1: Ricardo Azevedo com o Bora Mexer, paragem na Alta de Lisboa, próxima paragem, e já que o disse, no bairro das Oleias, vai acontecer já nos próximos dias, dia 22 de maio, e daremos conta dessa mesma passagem, deste Bora Mexer. Estão sempre preparadas muitas surpresas ao longo de 6 eventos, que estão a contar com as tradicionais aulas de Zumba, Hip-Hop, Tai Chi, Play Tennis, e atenção que este ano há até muitas novidades, e claro, também sempre a atuação especial de um dos talentos do concurso Talentos do Bairro, que havemos de falar mais adiante. Uma grande iniciativa com a Gebalis, naturalmente com o apoio da Correio da Manhã Rádio e do Record. Que horas são isto? 9h21. Daqui a pouco vamos para a síntese informativa aqui na Correio da Manhã Rádio. Bora mexer? Stevie Wonder e Ariana Grande dão uma grande ajuda. À

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1: Silvio Antler e Ariana Grande para descobrir Há Vidas Assim com o Vítor Figueiredo.
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3: Este é um dos segredos mais fascinantes das águas azuis do nosso planeta. No reino animal, a regra geral dita que as fêmeas geram a vida. Contudo, existe uma criatura única que desafia as leis da própria natureza, e é no oceano. Imagina um cenário onde os papéis biológicos se invertem por completo. Imagina um ecossistema marinho, onde o ritual de acasalamento quebra todas as convenções sociais e científicas que conhecemos até terra firme. Tudo começa com uma dança nupcial complexa. Durante esta coreografia ocorre uma transferência vital. A fêmea introduz delicadamente os seus ovos no interior do corpo do seu parceiro, o macho. O depósito é feito com precisão numa bolsa incubadora especial. No macho, ouviram bem? A partir deste preciso momento, a responsabilidade muda de lado. Os ovos são fertilizados internamente e começam a desenvolver-se ao longo de várias semanas. No macho. O progenitor grávido protege os embriões, fornece oxigênio e garante os nutrientes necessários para o crescimento saudável de cada um. Este processo de gestação exige uma energia tremenda, equivalente ao esforço de um atleta de elite. O corpo do macho expande-se visivelmente à medida que o tempo avança. Quando o momento do parto finalmente chega, ocorrem contrações musculares intensas e rigorosas. No macho, há vidas assim. Um esforço físico hercúleo de um macho grávido que culmina na expulsão de centenas de pequenas crias para a corrente marítima. Cada cria mede apenas escassos milímetros de comprimento, mas já exibe uma anatomia perfeitamente formada para a sobrevivência. Este fenómeno biológico extraordinário pertence ao cavalo marinho, a única espécie conhecida onde o macho engravida e dá à luz.
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1: As coisas que descobrimos com o Vítor Figueiredo. Todos os dias aqui um novo episódio, até porque há vidas assim. 9h26, vamos já para a síntese informativa e depois temos Olhar CM logo a seguir. Para já, contigo, Filipe Galamba.
5: Uma perseguição policial terminou em tensão no bairro Quinta das Mós, em Camarate, ontem à noite. A PSP mandou parar um carro que fugiu e a viatura acabou por ser encontrada sem ocupantes. Depois, dezenas de pessoas terão provocado desacatos e atirado pedras à polícia. A PSP respondeu com disparos de balas de borracha. O Nuno Gil Ferreira está no local.
6: Tudo aconteceu durante a madrugada de hoje. Foram enviadas para o local 3 ambulâncias de socorro do INEM, uma viatura médica de emergência e reanimação e 4 carros da PSP. Ficamos neste momento a aguardar mais informações sobre este caso que, como agora sabemos, acabou em 2 mulheres com ferimentos leves devido a dardos de borracha que foram levadas para o Hospital de São José, em Lisboa.
5: Não há registro de polícias feridos e o carro está a ser investigado. O caso, aliás, está a ser investigado. As alegações finais do julgamento da morte de Odair Muniz estão marcadas para hoje no Tribunal de Sintra. A Bianca Rocha está a acompanhar o julgamento em Sintra.
7: Foram ouvidas várias testemunhas, quer polícias, quer também do lado também de Odair Muniz. A verdade é que, efetivamente, esta situação tem sido marcada por muita tensão. Há também aqui esta questão se Odair Muniz teria ou não a faca na altura em que foram efetuados os disparos. O que é certo é que efetivamente hoje ficaremos então a conhecer aquilo que o Ministério Público pede de condenação para o agente Bruno Pinto.
5: Está prevista a audição de uma última testemunha, uma inspetora da Polícia Judiciária, antes do início das alegações finais. Duas funcionárias de um centro escolar de Val do Homem, em Amares, vão ser julgadas por 8 crimes de maus-tratos a crianças. As vítimas, entre os 3 e os 5 anos, terão sido agredidas à vassourada e trancadas numa arrecadação sem luz. Fátima Vilaça.
8: As duas funcionárias, agora acusadas, chegaram a ser suspensas pela autarquia, mas regressaram ao serviço menos de um mês depois. E o Ministério Público diz que voltaram a cometer crimes de maus-tratos após o regresso.
5: Os detalhes no Correio da Manhã desta segunda-feira. Donald Trump afirmou que nada vai restar do Irã e falou ao telefone com Benjamin Netanyahu sobre a guerra no Médio Oriente. Bernardo Valente, especialista em assuntos internacionais, considera que a reaproximação entre os dois líderes pode indicar um reforço da diplomacia, mas também do poder militar.
0: Tivemos aqui uma espécie de paz podre entre Netanyahu e Donald Trump nos últimos dois meses e agora há aqui uma tentativa de reaproximação. Isto é particularmente importante, porquê? Porque Israel também conseguiu avançar no sul do Líbano ao longo destes últimos dois meses, portanto há um conflito, há ali uma fonte aberta que precisará também de algum tipo ou de diplomacia ou de poder militar norte-americano e, por outro lado, é preciso encontrar uma solução para a questão não só do Estreito de Hormuz, mas para a intervenção no Irão como um todo.
5: Fontes da Casa Branca indicam que a equipa de Segurança Nacional deverá reunir-se para debater opções militares relativas ao Irão. A reunião está prevista para amanhã. A Organização Mundial da Saúde declarou emergência médica global devido ao surto de ébola no Congo. As autoridades estão a estudar a criação de novos centros de tratamento. Ricardo Mexia, presidente do Colégio de Saúde Pública, revela os sintomas da doença e deixa o alerta.
9: Eu julgo que é uma febre hemorrágica, portanto temos que estar alerta precisamente. No início é uma doença, são sintomas muito inespecíficos, mas depois acabamos por ter aquela manifestação das hemorragias recorrentes, etc. Portanto, em teoria, no início, se estivermos numa zona onde a doença circula, devemos contactar as autoridades ou ir à procura de cuidados de saúde, precisamente para intervir o mais breve possível.
5: Só no ano passado morreram 45 pessoas. Rui Costa quebrou o silêncio sobre o futuro do José Mourinho do Benfica. O presidente do clube diz que, até prova em contrário, Mourinho é o treinador da equipa da Luz. Mourinho, por seu lado, admite que o empresário Jorge Mendes lhe falou numa possível situação séria com o Real Madrid. O jornalista Gonçalo Gato está esta manhã no centro de estágio do clube no Seixal.
10: O Benfica e José Mourinho têm 10 dias agora para decidir o futuro.

0: Depois do fim da Primeira Liga, a última jornada que foi no sábado, o Benfica acabou em terceiro lugar. Espera-se então para perceber se José Mourinho vem hoje aqui ao centro de treinos do Seixal, do Benfica, e também alguma oficialização sobre o tema. Qual vai ser então a decisão de José Mourinho?
1: Gonçalo Gato, no Seixal.
2: Filipe Galamba com a síntese informativa aqui nos estúdios em Lisboa. Vamos olhar CM já a seguir. É um instante. É muito rápido.
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7: E às segundas-feiras o Olhar CM tem a assinatura de Armando Esteves Pereira. Bom dia, Armando.
8: Bom dia.
7: Vens, temos esta semana, vamos falar daqui a pouco também no Quatro Cantos do Mundo sobre a deslocação de Vladimir Putin à China. Antes disso, tivemos a semana passada Donald Trump no encontro com Xi Jinping em Pequim. Que balanço fazes, Armando, dessa visita de Estado de Donald Trump?
8: É um encontro que fica para a história, que vai marcar as próximas décadas, provavelmente o próximo século, e foi a primeira vez, nos últimos 80 anos, em que estava um presidente americano na sala, e o presidente americano não era a pessoa mais importante na sala. E o discurso de Xi, em que recuperou um historiador e general grego, Tucídides, com a armadilha de Tucídides, que é um conceito americano, que é um conceito que se reporta, Tucídides escreveu sobre a guerra entre Atenas e Esparta, e um académico americano fez o conceito que é a armadilha de Tucídides, e diz que sempre que nas relações internacionais uma potência ameaça a potência hegemónica, que agora está a acontecer entre os Estados Unidos e a China, há uma tendência inexorável para a guerra. Este discurso e esta citação, que provavelmente Trump não percebeu na altura, mas que os americanos perceberam, é um claro aviso da China de que pode haver confronto entre as duas hiperpotências do mundo. E a única solução é a negociação política entre as duas potências. A ascensão da China é inexorável, é já uma grande potência económica, tem já um grande poder geopolítico em grandes partes do mundo, nomeadamente África, e vai ser o grande rival americano, a nível tecnológico, a nível económico e também a nível militar. Oxalá não cheguemos à última escalada e haja negociação política para permitir uma coexistência pacífica entre estas duas hiperpotências, porque o mundo precisa disso. Mas esta tensão vai marcar as próximas décadas, provavelmente o próximo século.
7: O Olhar CM com a assinatura de Armando Esteves Pereira. Obrigada, Armando, e uma boa semana.
8: Bom trabalho.
7: Bom dia.
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1: 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Bem divertido e naturalmente sempre em movimento para que nada lhe falte desde amanhã até à noite, ligado aqui à Correio da Manhã Rádio. É isso mesmo, para dançar com Justin Timberlake e Michael Jackson. Love Never Felt So Good. É daqueles clássicos que nos dá assim uma energia bastante para sobreviver a uma semaninha de trabalho. Quer experimentar? Boa, então bora. Oiça!

0: Esta poesia para os nossos ouvintes. Love never felt so good. É como o trânsito. Nunca o trânsito nos soube tão bem. É daquelas coisas tipo, epá, as notícias são tristes, mas sabe-nos bem ouvir o trânsito na Correio da Manhã Rádio. Paulo Silva faz a poesia para os nossos ouvintes.
1: É estrada acima. Poeta? Não, acho
0: ponte
1: que não tenho muita poesia
0: aqui. Cruza com a ponte epá, a norte. Eu gosto baralhado.
1: Olha, não é a norte, nem é a sul, é no centro. E é por aí que vamos começar. Talvez esteja aqui uma das situações mais complicadas. Nestes últimos minutos trata-se de um acidente que envolve uma viatura

0: ligeira de mercadorias e um camião. É um acidente ao quilómetro 184, portanto mais próximo de Condeixa Nova. É no sentido norte-sul da A1 e por esse motivo o troço entre Coimbra Sul e Condeixa Nova está com trânsito bastante congestionado. Aliás, o trânsito chegou a estar cortado precisamente junto ao acidente. Portanto, pode utilizar como percurso alternativo o IC2. Já na área do Grande Porto, nesta altura, o cenário é bastante mais tranquilo, portanto, há aqui uma melhoria nas condições do trânsito. No caso da A1, ainda há formação de fila praticamente desde Coimbrões até à Ponte da Arrábida, também afeta a A44 desde a zona da Madalena. A VCI continua com bastante trânsito no sentido Freixo-Arrábida, entre o nó de Bonjoia e o Estádio do Dragão. Na A28, para-se entre a Ponte Lessa e a ligação à Sidónio Paes e 5 de Outubro. Não está ainda fácil a circulação na Via Norte, não só à saída da Maia, mas sobretudo no troço entre Padrão da Légua e a saída para a Circunvalação. Na A3 também existem paragens junto ao nó de Águas Santas, no sentido Valença-Porto, e depois mais à frente na ligação à VCI. Em traços gerais são estes os pontos a reter na área do Porto. Quanto a Lisboa, a situação está ainda bastante complicada na A8, está a ser de difícil resolução o acidente que ocorreu na zona de Lousa há mais de uma hora, no sentido Leiria-Lisboa. Segundo aquilo que consigo observar, esse acidente já estará resolvido. Falta agora escoar o trânsito que está muito acumulado na A8, portanto a fila começa junto ao nó com a A21 e a própria A21 também registra grande congestionamento praticamente a partir da zona da Malveira. Se optar pela Estrada Nacional 8, há também acidente, há passagem pela zona da Malveira e, portanto, aqui o trânsito está bastante congestionado. Também de referir que no troço entre a Torre dos Trotes e Loures, temos aqui trânsito também bastante complicado. É engraçada a localidade, a Torre dos Trotes.
1: Porque está tudo a passo, não é nada.
0: Está tudo a passo, quase.
1: Até quando aquilo está bom.
0: É? Exatamente. Termino aqui com dois acidentes em Lisboa. Um na Cril, no sentido Sacavém-Algés, junto ao acesso à A5. E depois temos outro acidente na segunda circular, no sentido Sacavém-Benfica. É um acidente antes do acesso ao eixo Norte-Sul. Já se começa a parar antes do Campo Grande.
1: Sim, senhor. Muito bem, Luís Silva. Não lhe escapa nada a melhor informação de trânsito. Está completa a informação, Luís? Não há mais nada.
0: Sim, está complicado, está completo e complicado.
1: Ainda a propósito da Torre.
0: Pelo menos em Lisboa.
1: Ainda a propósito da Torre do Trote, dirias tu, sim, está tudo ok, muito bem. Foi o que disse, não foi o Luís, atenção, a respeito. Estamos a 17 minutos das 10 da manhã. Ah, temos encontro com o Carlos Anjos a seguir. Vem o Crime à Lupa.
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1: Crime à Lupa, é agora. Estamos a um quarto para as 10.
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3: Bom dia, Carlos Anjos. Boa semana, bom início de semana. Estou, bom dia?
1: Carlos Anjos, não temos o Carlos Anjos. Vamos tentar o contacto. Temos. Olha, o que é que é feito do
3: não
1: Carlos Anjos?
3: Não ligaram a lupa, não conseguimos ver ou ouvir o nosso Carlos Anjos.
1: Pois, até porque é importantíssimo termos aqui o Carlos Anjos. Normalmente é sempre esta hora que o Carlos está aqui à conversa com a Mónica Peixoto e, naturalmente, também damos-lhe a oportunidade de se juntar aqui à equipe.

0: E muitas vezes ele está sempre e particularmente bem disposto. Hoje, Carlos Anjos ainda não chegou aqui ao nosso encontro.
1: Olha, enquanto pegas aí pela lupa e procuras o Carlos Anjos, eu vou trazer uma boa notícia.
0: Agora
1: antes da hora prevista,
0: agora
1: não é?
0: Preciso o David Hasselhoff a correr em direção ao mar para salvar estes dois navios.
1: Olha, já está aqui resolvido o acidente da A1 na zona de Condeixa Nova. Essa é que é a boa notícia. Ao quilómetro 184, o trânsito já normalizou. Portanto, uma boa notícia.
0: E da Torre do Trote?
1: Isso aí não tem qualquer melhoria, portanto, até ao Pinheiro de Loures, o trânsito está muito complicado na Estrada Nacional 8, e tudo isto se deve ao grande congestionamento desta manhã na A8, em consequência do acidente na zona de Lousa, que, como disse há instantes, também já está resolvido.
2: Ah, okay, já.
1: Agora é uma questão de tempo para escoar.
0: Já cá está o nosso anjo. Obrigado,
3: precisamente.
0: Carlos.
2: Olá, bom dia.
3: Bom dia, Carlos. Bom dia. Houve aqui um ligeiro contratempo, mas nada que não se ultrapasse. Carlos Anjos, bom dia, boa semana. Hoje temos como um dos pontos, uma das notícias que marcam a atualidade, as alegações finais do julgamento do caso Odair Muniz. Durante este julgamento foram ouvidas várias testemunhas e, pelo menos daquilo que se foi acompanhando, continuam a haver muitas dúvidas sobre um ponto essencial e central para esclarecer este crime, que é Odair tinha ou não uma faca na posse dele, ou terá ameaçado os polícias com essa faca e terá sido essa faca a levar a que os agentes, nomeadamente o agente que está a ser julgado pelo homicídio, a disparar. Acreditas que essa situação vai ficar esclarecida neste julgamento, Carlos Anjos?
2: Bom, eu parece-me que o do julgamento até agora foi relativamente claro, ou que não há nenhuma prova, não foi apresentada nenhuma prova concludente que o Odair teria uma faca. A faca que estava no lugar não tinha ADN dele, não era propriedade dele, portanto, acho que isso ficou, não havendo, aliás, o próprio polícia que disparou, é claro, a dizer que nunca viu a faca. A faca foi encontrada lá no lugar, mas o próprio disparo... Não foi por causa da faca que ele fez os dois disparos que atingiram o Odair, uma vez que ele próprio assumiu que nunca viu o Odair com uma faca. Eu acho que os disparos, e o julgamento provou isso, ele fez um disparo antes de vir para o ar, e depois faz um disparo que atinge o Odair e um segundo disparo que atinge o Odair, talvez o disparo mortal, o segundo disparo. E, portanto, mais numa questão de corpo, o Odair era muito mais corpulento do que o polícia. Estavam numa refrega os dois, corpo a corpo, e por em situação alega, e eu tenho a certeza, acho que o Ministério Público vai pedir homicídio por negligência, e acho que a defesa vai pedir legítima defesa. Provavelmente o tribunal pode até ir ao excesso de legítima defesa, mas acho que o advogado do polícia vai dizer que o agente da PSP atuou numa situação de legítima defesa, uma vez que ele tinha... Fisicamente era mais pequeno, ele tinha 1,70m, Odair tinha 1,80m e muitos, mais forte, estava a agarrá-lo, agrediu a ele e ao outro, e portanto ele numa situação de defesa utilizou a arma, dá um disparo primeiro que acerta na virilha e depois o segundo disparo que acerta-lhe já no peito, e é o disparo mortal. Acho que as alegações vão passar por aqui. Não acredito que a defesa do agente da PSP vá querer justificar o disparo com a presença, com o facto do Odair ter uma arma na mão, porque isso seria uma estupidez. Acho que isso ficou por demais provado, ou não ficou provado, e portanto acho que a defesa do polícia, e eu de facto acho, que o agente da PSP, muito inexperiente, viu aqui numa situação, no máximo, de excesso de legítima defesa. Não parece que tenha havido, a parte dele, dolo de homicídio, em que ele tenha sacado a arma e tenha atirado a matar sobre o Odair. Os disparos são feitos em que ele, numa situação em que eles estão a lutar corpo a corpo um com o outro, e nessa situação é muito difícil. Ninguém muito experiente, ou ninguém com o mínimo de experiência, tira a pistola numa situação dessas, a não ser para atingir, e para atingir de forma, mortalmente, de forma a defender-se. Porque depois de estarem enrolados de um com o outro, acabou qualquer tipo de racionalidade no disparo.
3: Vamos então aguardar por essas alegações finais e em breve também pela leitura da sentença e perceber esclarecer este crime e também outros crimes paralelos que poderão ter acontecido envolvendo essa existência ou não dessa faca, mas aí já é um outro processo e
2: já são outros
3: 500, como se costuma dizer. Carlos Anjos, muito obrigada. Até amanhã.
2: Até amanhã. Crime. Abraço. Até amanhã.

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1: Inspetor, não temos tempo hoje para a converseta, está bem?
2: Está bem. Fica para amanhã.
1: Um grande abraço, Carlos.
2: Um abraço.
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1: Ah, até porque vêm as notícias a seguir. Quem me disse foi uma andorinha.

0: Muito bom dia, está com o Correio da Manhã Rádio. Estamos a 7 minutos das 10 da manhã. Vamos lá ficar bem informados. Melhor primeiro. No Grande Jornal das 10, a edição é de Mónica Peixoto. Mónica.
1: Olá, bom dia. Os trabalhadores da Carris reúnem-se em plenário entre as 10 da manhã e as 3 da tarde, plenário convocado pelo Sindicato dos Trabalhadores dos Transportes Rodoviários e Urbanos e que vai afetar a circulação de autocarros e de elétricos. Os trabalhadores da Carris vão analisar a proposta de aumentos salariais apresentada pela administração da empresa e também, segundo o sindicato, a estagnação do processo negocial. Então, plenário de trabalhadores da Carris entre as 10 da manhã e as 3 da tarde. No Tribunal de Sintra realizam-se hoje as alegações finais do julgamento da morte de Odair Muniz. O cozinheiro de 43 anos foi morto a tiro por um agente da polícia a 21 de outubro de 2024 na Cova da Moura. A repórter Bianca Rocha acompanha a sessão no Tribunal de Sintra.
2: Durante este julgamento foram ouvidas naturalmente várias testemunhas, nomeadamente o parceiro então do agente Bruno Pinto, mas também outros polícias que foram acionados como reforço para o local naquela noite. Todos eles dizem ter visto a faca no chão. Também numa outra sessão, o comandante da divisão da PSP da Amadora daquela altura foi efetivamente inquirido e disse que o agente tinha agido em conformidade perante um ambiente hostil. Portanto, a verdade é que na última sessão aqui a questão da faca também voltou a ser um tema a estar em análise com o advogado do agente da PSP a contrapor as declarações de um inspetor da Polícia Judiciária com aquilo que consta do relatório pericial.

0: O inspetor disse que não foram encontrados vestígios de ADN, ao que a defesa do agente da PSP contrapôs, dizendo que o relatório efetivamente diz que não foram encontrados vestígios suficientes, não é que de facto não existissem esses mesmos vestígios.
1: As alegações finais deste julgamento do homicídio de Odair Muniz acontecem hoje no Tribunal de Sintra. Uma perseguição policial terminou com dois feridos no bairro Quinta das Mozas, em Camarate, esta madrugada. Tudo começou por volta das 11 da noite. A PSP mandou parar um condutor, o condutor fugiu. O veículo foi depois localizado já sem ninguém, mas a patrulha da PSP foi cercada por dezenas de pessoas que lançaram pedras contra o carro da polícia. Os agentes dispararam balas de borracha. O repórter Nuno Gil Ferreira tem mais pormenores.
2: Duas mulheres foram atingidas por disparos de uma arma em tudo isto. Aquilo que sabemos para já é que na Quinta das Mozes, por volta da 1 da manhã, houve disparos. Duas mulheres foram atingidas, segundo a PSP, por projéteis de borracha, e as vítimas, então, estes feridos leves, foram transportados para o Hospital de São José, em Lisboa. Segundo aquilo que sabemos, segundo a fonte da PSP, tudo aconteceu por volta da 1 da madrugada. Os agentes chegaram ao local e as mulheres apresentavam ferimentos daquilo que chamam por dardos de borracha. No local estiveram elementos da Divisão Policial de Loures da PSP e também do INEM, e aquilo que sabemos também é que houve também a chamada para uma criança que foi ferida no local, e nada terá a ver com estes disparos. Aquilo que sabe é que terá sido consequência de uma queda que não terá estado relacionada com este tiroteio.
1: E o balanço é de duas mulheres atingidas por balas de borracha num incidente esta madrugada na Quinta das Mozas, em Camarate. Nuno Homem de Sá fica hoje a conhecer a sentença no caso de violência doméstica contra Frederica Lima. A leitura da sentença esteve marcada para 28 de abril, mas foi adiada depois do Tribunal de Torres Vedras ter considerado que havia uma alteração não substancial dos factos. Nuno Homem de Sá, de 64 anos, está acusado de violência doméstica, violação do domicílio e perturbação da vida privada. O julgamento decorreu à porta fechada e hoje deve então ser conhecida a sentença. Deverá ser uma sessão aberta ao público e à comunicação social. Na manchete do Correio da Manhã, crianças agredidas à vassourada em creche. Aconteceu durante mais de um ano no Jardim de Infância do Centro Escolar de Val do Homem, em Amares, no concelho de Vila Verde. Os detalhes com a jornalista Fátima Vilaça.
3: Eram fechados numa arrecadação com a luz apagada, impedidos de irem à casa de banho até fazerem xixi nas calças. Vestiam um menino com roupas de menina quando este se urinava. Não trocavam a fralda a dois meninos, deixando-os sujos com fezes por longo período de tempo. São alguns dos exemplos do terror imposto a 8 crianças por 2 funcionárias de uma empresa que prestava serviços no Jardim de Infância do Centro Escolar do Val do Homem, em Amares. As duas mulheres, de 64 e 56 anos, vão ser julgadas por 8 crimes de maus-tratos. O Ministério Público de Braga, que as acusou, quer que fiquem impedidas do exercício de funções com crianças. A maior parte dos maus-tratos ocorreu entre setembro de 2022 e dezembro de 2023, no período das refeições e de prolongamento de horário, altura em que as duas mulheres tinham a seu cargo as crianças do pré-escolar.
1: E estas duas funcionárias vão ser julgadas por 8 crimes de maus-tratos. Os detalhes estão na edição de hoje do Correio da Manhã. A PSP desmente os relatos de que o tempo de espera nas fronteiras nos aeroportos em Lisboa, Porto e Faro tenha ultrapassado as 6 horas este fim de semana. A PSP fala em desinformação reiterada, garante que, apesar do elevado tráfego de passageiros, os tempos máximos de espera ontem não ultrapassaram os 100 minutos em Faro, os 110 minutos em Lisboa e os 130 minutos no aeroporto do Porto. A PSP reconhece que estes tempos de espera são superiores ao desejado, mas justifica com razões técnicas e informáticas e também com o elevado número de passageiros que chegaram fora do espaço Schengen. Vítor Aleixo foi detido durante os festejos do Futebol Clube do Porto este fim de semana. Segundo a CMTV, o adepto portista estaria com outro homem que também foi detido. Os dois envolveram-se numa rixa com um agente da PSP que estava

em serviço a garantir a segurança dos festejos do título do Porto. Vítor Aleixo vai ser hoje presente a juiz no Tribunal de Instrução Criminal do Porto. Vai ficar então a saber as medidas de coação. Recorde-se que Vítor Aleixo é um dos condenados na Operação Pretoriano. Fabrizio Romano confirma José Mourinho e o Real Madrid chegaram a um acordo verbal. Só falta mesmo assinar o contrato. O jornalista italiano publicou esta manhã um post no Instagram.

0: A CMTV também já tinha avançado que Mourinho vai mesmo ser treinador do Real Madrid. A repórter Daniela Aranjo tem os pormenores.
1: Está tudo acertado para a ida de José Mourinho para o Real Madrid, conforme já tínhamos dito, e será um contrato pelo menos de duas épocas. Estão a ser ultimados os pormenores do contrato, também conforme dissemos, ainda não está assinado o contrato, só seria redigido depois de terminar o campeonato português, o que só aconteceu durante o dia de ontem. As negociações foram feitas diretamente entre Jorge Mendes e o presidente do Real Madrid, e o acordo de vontades é total. José Mourinho quer ir para o Real Madrid, aliás terá dito exatamente isso, que era impossível recusar uma proposta do Real Madrid, e o presidente do Real Madrid também não tem mais nenhuma solução, não há aqui um plano B, não há uma segunda opção, ou seja, a opção primeira e última é de facto José Mourinho. Será o Real Madrid a pagar a indenização de 7 milhões ao Benfica, a indenização pela saída de José Mourinho.
0: E segundo o jornalista desportivo Fabrizio Romano, José Mourinho vai viajar para Madrid depois de sábado, ou seja, depois do jogo Real Madrid-Bilbao, que vai realizar-se na capital espanhola, e nessa altura então deverá assinar esse contrato por duas épocas com o Real Madrid. A semana passada foi o presidente dos Estados Unidos, esta semana vai ser o presidente da Rússia. A China é o destino e está em destaque nos quatro cantos do mundo, Felipe Galamba.
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3: Putin visita a China entre amanhã e quarta-feira, poucos dias após a visita de Estado de Donald Trump a Pequim. No Quatro Cantos do Mundo, Germano Almeida antecipa os objetivos do encontro de Putin.
4: Não é relevante o que possa ser discutido. O que é relevante é o sinal, ou seja, isto é típico de Putin. Depois de ver Trump 3 dias com o Xi, sinalizou logo, mandou logo o seu porta-voz dizer que vai nos próximos dias a Pequim. Porquê? Para mostrar que não está a ficar para trás e que ele sim é que consegue fazer a triangulação e consegue ser o mais próximo nesses três homens fortes dos tempos que correm. Quem tem a proximidade dos três com Trump e depois com Xi é Putin. E na verdade é que, na verdade, apesar do momento difícil de Putin, a verdade é que continua a ser verdade isso.
5: Grande Jornal das 10, são 10:04, vamos dar uma volta ao trânsito, às estradas e pelos caminhos de Portugal. É contigo, Luís, por favor.
6: E vamos a isso, começando as informações aqui pela área de Lisboa.
5: Agora preciso dizer, por favor, caixa 5.
6: Caixa 5.
5: Por favor.
6: Retire o tiquê para a sua vez.
5: Exatamente, obrigado.
6: Hoje já não se usa.
5: É para sigo-me sempre, desculpa, Luís, desculpa.
6: Vamos a passar então pela segunda circular em Lisboa, porque é palco de acidente antes da saída para o eixo norte-sul. O acidente está a provocar uma longa fila de trânsito que se inicia a partir do acesso proveniente da rotunda do relógio. No sentido oposto, também há abrandamento à passagem pela zona do acidente, mas depois a intensidade essa está até ao Campo Grande. Há também informação de outro acidente no eixo norte-sul, é no sentido Camarate Ponte 25 de Abril, um acidente próximo do aqueduto das Águas Livres, ou seja, junto à saída para a Avenida de Ceuta, está também a provocar fila desde o acesso proveniente da Radial de Benfica. Na A2 para a Ponte 25 de Abril, a fila diminuiu nestes últimos minutos, começa agora na Baixa de Almada. Na A5 só há dificuldades a partir do Alto de Monsanto para as Amoreiras, a marginal já é a alternativa. A Cril é outro ponto complicado no sentido Sacavém a Algés, em consequência de um acidente que ocorreu junto à saída para a A5 em Miraflores, o trânsito mantém-se acumulado mesmo antes de Alfragite. No IC19, os problemas estão somente à chegada à Pinamanique, ainda com formação de fila a partir sensivelmente do Estado-Maior da Força Aérea. Todos os outros acessos a Lisboa já estão com trânsito regular. Fica aqui a informação, duas informações, melhor dizendo, para a região centro do país. Há pouco tínhamos avançado que já estaria resolvido o acidente da A1 na zona de Condeixa à Nova. Nesta altura, a informação que dispomos é que as viaturas foram removidas para a berma, mas ainda vão suscitando alguma curiosidade, e daí há trânsito lento na A1 no sentido norte-sul. à passagem pelo quilómetro 184.

0: onde ocorreu precisamente este acidente. Depois, temos uma outra situação de acidente, esta também mais complicada, já que envolve um camião. Um camião acabou por se despistar depois da área de serviço de Vagos. Esta situação ocorreu precisamente na A17 curiosamente, no sentido sul-norte da A17, que é o mesmo que dizer no sentido Marinha Grande a Aveiro. Nesta altura, na área do Porto, para já o cenário de trânsito melhorou nestes últimos minutos. Há apenas, no entanto, a destacar aqui uma situação, que é na A41, no sentido Espinho a Aeroporto. Há trânsito lento, há passagem pela zona de Alfena, tudo isto devido a trabalhos que estão a decorrer. No caso da VCI, os maiores problemas estão no sentido Freixo a Rábida, precisamente entre o mercado abastecedor e o Estádio do Dragão. No sentido sul-norte da A1, também ainda há formação de fila, há passagem pela zona de São Pedro da Afurada e referência final para a A28, com paragens junto à saída para a A4 e depois já na ligação à Sidónio Paes e 5 de Outubro. Portanto, uma franca melhoria nas condições do trânsito a esta hora.
1: Próxima paragem desta composição. É uma máquina, nosso Luís. Próxima paragem por volta das 10h30 para darmos um último olhar no trânsito aqui no Bom Dia da Correia da Manhã Rádio.
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1: Já a seguir vamos ter um encontro com a nossa Jerry Jeremias. Luísa Jeremias, diretora da revista TV Guia e da Flash. Um instante, temos aqui o Luís, não é? E a próxima paragem do Luís? Estação Terminal, por volta das 25. Agora fica com esta sabes, olho para ti e penso, grande máquina que é o Luís, não é? É incrível. A informação de trânsito aqui na Correia da Manhã Rádio é a sério, não é? Não lhe escapa nada, qualquer caminho, lá está o Luís. Dobra uma esquina, ou num semáforo, lá está o Luís. Ao seu lado, lá está o Luís. Fio Collins.

0: Só subiu o tio Phil Collins. Por aqui, eu estava a estranhar, porque o Luís Silva estava a dar uma informação de trânsito ao Filipe Galamba, que vai fazer a síntese informativa. Estás chateado comigo, Luís? Não falas comigo.
1: Eu quando me dizem, vejo uma assombração, quando vejo uma assombração, vem a minha pessoa e fico
0: a animar. Ouviste isto, Luís Ajerbias? Olha, o Luís está na esquina. Luís está ali.
2: Ouvi.
0: Mas foi carinhoso.
3: Ai, tem que ser mais curto. Ai, tens de fazer mais curto.
0: Mas foi carinhoso. Mas foi carinhoso. Foi carinhoso. Eu amo o Luís Silva. Eu
3: PTSD.
0: Amo o Luís Silva. Minha mulher está a ouvir nesta altura, mas é tudo amizade. Atenção.
2: Luís, tens um bocadinho um amor tóxico pelo Luís, a verdade
0: achas,
2: é esta,
0: achas,
2: não é?
0: Porque...
2: Eu acho, isso. Porque é dizer, estás sempre
1: é uma
2: a dizer.
1: Paixão, ah, e tal, não,
2: uma coisa maluca.
0: Meu Deus.
2: Ai, o Luís isto, o Luís aquilo, e depois, olha, tens de despachar, olha, não pode ser, olha, toca andar.
0: Doutora Jeremias, dê-me só um instante que eu estou aqui a falar com o Dr. Luís Silva. Ele tem uma informação de trânsito. Só um instante. Luís, por favor.
1: Não, aliás, a informação já foi dada, posso é complementar um bocadinho mais. É um despiste de um camião na A17, é na zona de Vagos este acidente, mais propriamente na localidade de Oca. O camião ficou precisamente imobilizado no sentido Marinha Grande Leiria.
0: Uhum.
1: Leiria,
0: okay.
1: Não, desculpa, Aveiro. Okay. Já estou a baralhar as localidades. E, portanto, a situação está complicada e deve-se manter ao longo da manhã, portanto, de evitar este troço da A17 antes da área de serviço de Vagos.
0: Muito obrigado, Luís Silva. Na realidade, tu bem sabes também, Luísa, que estás aqui muitas vezes connosco. Nós adoramos o Luís, não é? E é um super profissional lá. É um super profissional.
2: Isso é muito maravilhoso.
0: Ok, vamos então para o showbiz. Olha, lembrei-me daquela música a propósito de Oca. Não foi a Shakira que fez uma música que era Oca, Oca,
2: que era até... A Shakira que vai agora voltar em altas, não é? No Mundial, mas isso estamos a falar daqui a menos de um mês, não é?
0: Estamos a precisar de quê?
2: Nada, já.
0: Estamos a precisar de um showbiz. Vamos a isso?
2: Showbiz.
0: Vamos embora.
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0: Nós nos divertimos aqui, mas não diga nada a ninguém, ok? Pagam-nos para isto. O que é que eu... Ah, Luísa Jeremias, que música é esta? Espera. Não. Não digas que é o teu preferido. A sério.
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0: É pá, desculpa. Eu estou-me a rir, eu já explico porquê. Se calhar é melhor explicar. Queres que eu explique primeiro porque é que estou-me a rir?
2: Acho que é melhor explicar já.
0: Estou-me a lembrar daquela miúda brasileira que diz como é que se canta com alguns artistas, inclusive a Shakira, que estávamos aqui a falar há pouco. E ela explica.
2: E com este.
0: Aí ele fala, cara, assim, tem que meter a boca. É que é a minha boca.
2: E ela,
0: É pá, é brilhante.
2: Olha, mas sabes que, está mesmo a chegar, está o dia 26 e 27 já está cá, ou seja, uma semaninha.
0: Ah, ok.
2: Ah, pois é.
0: Estás a falar do concerto do Coelhinho Mau, não é?
2: Del Benito, sim,
0: ah,
2: claro.
0: Muito bem, muito
2: Olha,
0: bem.
2: Olha, porquê estamos a ouvir Benito já? Não vamos falar sobre os concertos ainda. Vamos falar sobre uma outra coisa que é a dimensão planetária disto tudo. Bom,
0: sim.
2: Sabes que a Zara marca, não é? A Zara roupa.

0: anunciou que ia lançar aquilo que se chama uma coleção cápsula, vamos dizer assim. Ou seja, é uma pequena coleção
1: cápsula.
0: Cápsula. Okay. É uma coisa que é uma pequena coleção, ou seja, é como se fosse uma marca dentro da marca, mas por muito pouco tempo. Ou seja, está disponível. Okay, okay. Quem tem, tem, quem não tem, tivesse, chegasse lá mais rápido. Uhum. e a coisa faz. E a coleção chama-se Benito António. Benito António. A coleção sai no dia 21, ou seja, segunda-feira. Segunda-feira, não é? Dia 21, vê se eu não estou baralhada. Não, desculpa,
1: é
0: quinta-feira. Quinta-feira, exatamente, é quinta-feira. Uhum. É quinta-feira já. E sai porquê? Porquê que é este Benito António numa marca espanhola? Pois bem, porque Bad Bunny, Benito, vai iniciar a sua turnê, chega à Espanha, começa a sua turnê europeia em Barcelona. Começa a turnê europeia, quer dizer, começa aqui o Sul, não é? Esta zona mais latina da turnê, no dia 22, ou seja, no dia seguinte, na sexta-feira. Ele vai fazer dois concertos em Barcelona, mais dois em Lisboa, dia 26 e 27, e segue para Madrid para 10 concertos. E as Zara, que esperta, que se farta, resolve lançar agora a coleção.
1: Exatamente.
0: Muito bom. Uhum. A sua coleção Benito António. E se tu perguntas-te, mas que roupa é esta? Ah, pá, são aquelas roupas com um toque de verão e de tropical e de quadradinhos e a lembrar um bocado aquela coisa Porto Rico. Ou seja, o Caribe, mas o Caribe também rural, da montanha. Ou seja, que na verdade são tudo temas que ele fala nas suas músicas. Uhum. E portanto isto faz algum sentido. E isto mostra bem também o que é a estratégia da Zara neste momento, que sabes que a Zara acabou de se tornar a maior marca mundial, ou seja, a mais bem cotada do mundo. Ela superou, não foi nem Vuitton nem nada disso, foi a Nike, ou seja, superou a Nike, que era a maior marca mundial.
1: Incrível.
0: Isto leva ao que tem sido a evolução da marca, e de como ela está a transformar também aquilo que era. Ela começou muito como fast fashion, não é?
1: Aquelas marcas.
0: Adapta-se, aquele método francês, on s'adapte, e é isso que ela tem feito e muito bem. E quando começou aquela loucura dos sites chineses, onde toda a gente compra e que são impossíveis de combater e que levaram à ruína, estamos a falar da Shein, da Temu, dessas coisas todas. Eu estou a dizer as marcas todas porque isto não é marcas, na verdade, isto é informação prática.
1: Sim.
0: Portanto, temos que chamar, como se diz, as marcas pelos nomes, que é como que diz os bois pelos nomes. Bom, quando começou a loucura destas marcas todas a invadirem o mercado e a anularem pura e simplesmente todas aquelas vendas diretas. Como tu sabes, temos que recuar aqui um bocadinho à época da pandemia, não é? E quando o comércio online teve um boom, pelas razões óbvias, não é?
1: Uhum.
0: Aí tu tiveste uma série de pequenas marcas locais, vamos dizer, ou seja, muitas pequeninas que começaram a vender. Ora bem, quando as chinesas se implantaram mesmo no mercado, essas marcas foram todas à vida, não é? Portanto, quando dizem ah, e tal, eu vendo online, eu digo assim, pá, deves vender muito, realmente, porque não dá, é impossível combater isto. E se isso aconteceu com os pequenos, isto também atingiu os grandes, e a Zara percebeu isso muito depressa. Ou seja, estas chinesas conseguiam ter mais barato, mais quantidade, faziam tal e qual o mesmo percurso que a Zara, que era, inspiravam-se nos modelos, nas grandes coleções internacionais, copiavam-nos e assumiam que as copiavam. Há documentários oficiais da China, contar como é que ia aos grandes desfiles, levava lá os seus designers, copiavam aquilo que lhe faziam
1: Zara,
0: igual.
1: Pronto. E faziam igual.
0: Pronto, a Zara, perante isto tudo, disse, bem, temos que evoluir para o outro lado, que o nosso caminho não é este, e temos que nos distinguir, temos que ser especiais. Como é que eles se tornaram especiais? Deram o passo para o outro lado, ou seja, começaram a transformar o seu mercado muito mais de elite. É bom que a Zara se diga que não estamos a falar só da Zara, estamos a falar da Inditec, que tem várias marcas.
1: Uhum.
0: Que tem várias marcas, entre elas a Massimo Dutti, etc. E estamos a falar também, como é que isto se torna a maior marca mundial. É muito simples, porque o Amancio Ortega, que é o fundador, tem qualquer coisa como uma fortuna avaliada neste momento em 25 mil milhões. E como é que ele fez a fortuna? Perguntas tu? Pois bem, com investimentos imobiliários. Sabes que a Zara não aluga lojas. A Zara, naturalmente, e estou a falar da Zara porque é a maior de todas, não é? É o navio Almirante. É uma espécie de Correio da Manhã da Média Livre. Ei, não é? É verdade, é o navio Almirante.
2: É, sim, é verdade.
0: Uma grande
2: mas
0: empresa,
2: uma
0: marca tem sempre um navio Almirante. Pronto. No caso é o Correio da Manhã, /CMTV/CM Rádio, como é óbvio.
2: Claro.
0: Bom. Tu tens-me de calar hoje, porque senão não falo com esta história.
2: Não, estou a achar interessantíssimo. Isto é um misto de cuidado com a carteira com o showbiz. E estamos a aprender muito. Estou interessado.
0: Estamos a aprender. Então, isto para dizer que 25 mil milhões foram feitos muito pouco com investimento imobiliário. Uhum. Ou seja, cada vez que ele recebia dividendos da sua marca, das marcas, agarrava neles e aplicava-os em quê? Em imóveis. A Zara não alugava espaços no coração das cidades, sim, em sítios fundamentais nas cidades, quando se instalava lá, mas comprava-os. Pronto, pois. E isto trazia
2: é uma loja bem bonita, ao que sei, que nunca visitei.
0: Um duplo lucro, não é?
2: Uhum.
0: O Rossio é uma loja, é um bocadinho mais coleções cápsula, é uma coisa um bocadinho especial, ou seja, não é uma loja típica, é uma loja montra, vamos dizer assim, daquilo que eles podem ser e daquilo que eles são hoje. Bom, eles contrataram há pouco tempo o John Galliano, que é um conhecido criador de moda muito, um bocadinho polémico, aliás, as coleções, aquilo que ele está a fazer, está a criar aqui algum diz-que-diz entre aquelas influenciadoras, daquelas que falam sobre tudo e nada, e que dizem, mas o que é isto? Eu não estou a gostar nada disto, isto é um regresso ao passado, isto está pirosíssimo. Não é bem assim, mas pronto. É o que é. Olha, hoje já não temos tempo para fazer aqui um comparativo do que é que se está a passar em Nova Iorque, ou não?
2: Se não for muito tempo, já vamos um bocadinho longos, mas eu estou achando interessante. O que é que se passa em Nova Iorque, Luísa?
0: Em Nova Iorque passou-se este fim de semana, isto comparativamente, àquilo, o que corre bem e o que corre mal. O que corre mal, a Gucci. Ou seja, e aqui já estamos a falar de uma marca de luxo. A Gucci tem um novo criador e a Gucci que fez um desfile que vem da Balenciaga, também é outra marca de luxo, uma marca de luxo assim um bocadinho para a frente, é que vamos dizer assim, para não estar a usar palavras muito caras, e com modelos XXL, etc. Uma coisa um bocado especial. E a Gucci, que o contratou, fez um desfile este fim de semana em Times Square, ou seja, entre super anúncios, todas as cores, no coração de Nova Iorque, no sítio mais conhecido mundialmente de Nova Iorque, e o resultado não foi bem o pretendido. Ou melhor, estamos a mudar aqui um bocadinho a filosofia. Quer-se lembrar daquele filme da Gucci, sobre a história da Gucci com a Lady Gaga, o Al Pacino, etc. Vai-se lembrar que houve uma certa altura em que o Al Pacino, que era o irmão, aquele que tinha mais veia de negócio, tentou levar a Gucci para Nova Iorque e criar ali um modelo mais comercial, e de repente nós lembrámos-nos do filme. Mas pronto, mas isso fica para outro dia, porque isso está uma longa conversa, portanto não falo mais sobre estas coisas hoje.
2: Incrível! Incrível.
0: Incrível.
2: Não, é incrível. Parecia. Sabes, Mike, isto, o showbiz, gosto muito de showbiz. Não, estávamos aqui embevecidos. Isto é abrangente, é transversal. Tanto eu aqui a parte do entretenimento, como os colegas jornalistas.
0: Sabes que eu sou um bocadinho Luís.
2: Ela é noveleira, ela é música, ela é moda.
3: É uma
2: mulher
3: dos sete.
2: É verdade. É
0: uma coisa.
2: E é esta costela de Camilo Lourenço que tu tens dentro de ti, que nós desconhecíamos.
0: Sim, não sei, negócio, não fazer mestrados só por si. Só porque sim, não é? Eu não se anda a tirar estas coisas só a aprender números só porque sim, não é?
2: Como diz um amigo meu, com muita categoria, com certeza. Luís, um grande beijinho, até amanhã. Maravilhoso,
0: show
2: biz. Muito obrigado.
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2: Depois começam a chegar as mensagens de gosto tanto de ouvir a Luísa Jeremias. Gosto tanto de ouvir as Luísa Jeremias. É verdade, isto não é publicidade, nem pensar nisso, ok? Something Just Like This, para ouvir aqui na Correio da Manhã Rádio, Chainsmokers com Coldplay. Cada vez mais muito a sua rádio. Linda.

0: Something Just Like This, The Chainsmokers.
1: O que é que disse? Chainsmokers? O que é que...
0: Pá, agora fez-me lembrar... Isto está bonito. Está... Fez-me lembrar aquela personagem do Eduardo Madeira. O Júlio de Matos. Quem nunca errou que fumou a primeira pedra. Não é? Ou que fuma a primeira pedra. Chainsmokers. Chainsmokers. Ai, meu Deus. São 10h30. Vamos às compras, é melhor. E depois vamos à síntese informativa já a seguir.
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0: Síntese informativa em cima das 10h30. Vamos embora. Contigo, Filipe Galamba.
6: Uma perseguição policial terminou em tensão no bairro Quinta das Mós, em Camarate. Ontem à noite, a PSP mandou parar um carro que fugiu e a viatura acabou por ser encontrada sem ocupantes. Depois...

0: Dois dezenas de pessoas terão provocado desacatos e tirado pedras à polícia. A PSP respondeu com disparos de balas de borracha. As alegações finais do julgamento da morte de Odair Muniz estão marcadas para hoje no Tribunal de Sintra. No crime à lupa da Correio da Manhã Rádio, Carlos Anjos disse acreditar que a defesa do suspeito vai alegar legítima defesa.
1: Acho que o Ministério Público vai dizer, vai pedir homicídio por negligência e acho que a defesa vai pedir legítima defesa. Provavelmente o Tribunal pode até ir ao excesso de legítima defesa, mas acho que o advogado do polícia vai dizer que o agente da PSP atuou numa situação de legítima defesa, uma vez que ele tinha... Fisicamente era mais pequeno, ele tinha 1,70m, Odair tinha 1,80m e muitos, mais forte, estava a agarrá-lo, agrediu a ele e ao outro, e portanto ele numa situação de defesa utilizou a arma, dá um disparo primeiro que acerta na virilha e depois o segundo disparo que acerta-lhe já no peito e é o disparo mortal.
0: Está prevista a audição de uma última testemunha, uma inspetora da Polícia Judiciária, antes do início das alegações finais. Vítor Manuel Oliveira, conhecido como Aleixo, e um membro dos Super Dragões, foram detidos pela PSP durante os festejos do Futebol Clube do Porto. Já estão esta manhã no Tribunal de Instrução Criminal, onde vão conhecer as medidas de coação. É lá que está a jornalista Ana Inês Batista. Em causa, Ana, estarão agressões a um agente da PSP.
2: Bom dia. Precisamente é essa a indicação de que dispomos, de que na origem desta detenção terá estado de facto agressões a um agente da PSP que estava de serviço e este agente terá então sido agredido não só por Vítor Aleixo, mas também por Cabeção, um membro dos Super Dragões. Os dois estão já aqui no Tribunal de Instrução Criminal do Porto e tudo indica que só apenas ao início da tarde é que deverão arrancar estes interrogatórios já com o juiz Pedro Miguel Vieira para que depois possam também ser conhecidas as medidas de coação.
0: Ana Inês Batista, no Tribunal de Instrução Criminal do Porto. Duas funcionárias de um centro escolar de Val do Homem, em Amares, vão ser julgadas por 8 crimes de maus-tratos a crianças. As vítimas entre os 3 e os 5 anos terão sido agredidas à vassourada e trancadas numa arrecadação sem luz. Fátima Vilaça.
3: Eram fechados numa arrecadação com a luz apagada, impedidos de irem à casa de banho até fazerem xixi nas calças. Vestiam um menino com roupas de menina quando este se urinava. Não trocavam a fralda a dois meninos, deixando-os sujos com fezes por longo período de tempo. São alguns dos exemplos do terror imposto a 8 crianças por duas funcionárias de uma empresa que prestava serviços no Jardim de Infância do Centro Escolar do Val do Homem, em Amares. As duas mulheres, de 64 e 56 anos, vão ser julgadas por 8 crimes de maus-tratos.
0: Os detalhes na edição desta segunda-feira do Correio da Manhã. A Organização Mundial da Saúde declarou emergência de saúde pública mundial devido a um surto de ébola na África Central. Já morreram mais de 80 pessoas. A epidemia voltou a ficar descontrolada na África Central e Oriental, em particular na República Democrática do Congo e no Uganda. Ricardo Mexia é presidente do Colégio de Saúde Pública e revela os sintomas da doença e também deixa um alerta.
4: Eu julgo que é uma febre hemorrágica, portanto temos que estar alerta precisamente. No início é uma doença, são sintomas muito inespecíficos, mas depois acabamos por ter aquela manifestação das hemorragias recorrentes, etc. Portanto, em teoria, no início, se estivermos numa zona onde a doença circula, devemos contactar as autoridades ou ir à procura de cuidados de saúde, precisamente para intervir o mais breve possível.
0: Só no ano passado morreram 45 pessoas. Sem novidades, no Médio Oriente mantém-se o bloqueio do Estreito de Hormuz, enquanto o petróleo continua a ser negociado. Vamos a um ponto da situação dos mercados financeiros com o jornalista João Duarte Fernandes.
5: Os preços do petróleo continuam a somar valorizações nesta segunda-feira, depois de já terem subido cerca de 7% no conjunto da semana passada. A pressionar os preços, também a par do contínuo fecho do Estreito de Hormuz, está um ataque com drones perto de uma central nuclear nos Emirados Árabes Unidos, que reacendeu aqui receios sobre uma possível nova escalada do conflito no Médio Oriente. Neste contexto, o Brent, que serve aqui de referência para a Europa, soma mais de 1% e fixa-se hoje acima dos 110 dólares por barril, enquanto o West Texas Intermediate, de referência para os Estados Unidos, avança 1,20% para perto de 107 dólares por barril, com ambos os contratos de futuros a negociarem perto de máximos das últimas.

0: últimas duas semanas. E sabe-se agora que Trump deverá reunir-se com os principais conselheiros de segurança nacional norte-americanos na terça-feira para discutir opções para possíveis ações militares relativamente ao Irão. Isto segundo informação avançada pela agência de notícias Axios, o que acrescenta aqui uma nova camada de incerteza aos mercados.
1: João Duarte Fernandes, na redação do Negócios. O jornalista desportivo Fabrizio Romano dá José Mourinho como fechado no Real Madrid. Segundo a CMTV, Mourinho deverá assinar um contrato de pelo menos duas temporadas com o clube e a oficialização poderá acontecer na próxima semana. O jornalista Humberto Simões considera que Rui Costa chegou tarde às tentativas de renovação.
2: Este era o desfecho que muita gente esperaria. A CMTV deu como certo aquilo que muitos, de certa forma, já contavam. E há muito tempo que se percebeu que José Mourinho, a cabeça dele já não estava no Benfica. E acho que Rui Costa perdeu a narrativa. Perdeu a narrativa que começou a ser criada por José Mourinho no início de março. Eu acho que o presidente do Benfica tem todo o direito de não querer. O treinador tinha mais um ano de contrato, portanto, o presidente do Benfica também tinha o direito de achar que aquele não era o timing para fazer a renovação. E agora, quando na semana passada se fala e o próprio José Mourinho confirma essa hipótese de renovação, essa intenção de Rui Costa a querer renovar, já era tarde demais.
1: Rui Costa continua a tentar convencer Ruben Amorim a suceder a José Mourinho no comando técnico do Benfica. Segundo o Correio da Manhã, apesar do treinador já ter recusado o convite, o presidente das Águias terá assumido o processo e feito uma última tentativa apelando ao vínculo de Amorim ao clube desde infância. A semana vai ser marcada por um verão antecipado em Portugal continental. As temperaturas vão ultrapassar os 30 graus em vários pontos do país, com máximas de 35 graus em Beja, 34 em Évora e 32 em Lisboa. Segundo o Instituto Português do Mar e da Atmosfera, a vaga de calor deverá abranger a maior parte do território, incluindo o sul de Castelo Branco e Trás-os-Montes.
3: Deixa-me só dizer-te que Mourinho está a chegar neste momento ao centro de treinos, não é?
1: Do Seixal ao Benfica Campos.
3: Exato, ao Benfica Campos.
1: É notícia de última hora mesmo.
3: Tínhamos novidades em breve. E bem, Filipe Galamba, com a síntese informativa, agora parecia uma pessoa séria. A tratar dos assuntos e essas coisas. Mas isso acontece. É muito raro acontecer aqui. Quem é que nos dá conta do trânsito? É o nosso Luís Silva. Anda, Luís.
4: E vamos a isso.
3: Vamos fazer as pazes antes do final do programa.
4: Elas já estão feitas, okay. Nunca ficaram por fazer. Okay.
5: Não é? Sejam amigos.
3: Vou dar um abracinho, Luís, um abracinho.
4: Ora bem, temos então aqui uma situação nova na área de Lisboa. Trata-se de uma viatura avariada na descida para o viaduto do Rio Trancão. Esta situação verifica-se na A1, sensivelmente ao quilómetro 2, e é no sentido Alverca-Sacavém. Está a provocar fila de trânsito já a partir de São João da Talha. Portanto, aqui como percurso alternativo é o IC2 na zona de Santiria e depois deve seguir, pelo menos até Moscavite. Outra situação de acidente ainda está presente da segunda circular, no sentido Sacavém-Benfica. É um acidente que já tem cerca de uma hora, ocorreu junto ao acesso ao eixo Norte-Sul e a fila mantém-se a partir da zona do aeroporto. No eixo Norte-Sul também está em resolução um outro acidente próximo da saída para a Avenida de Ceuta, no sentido Camarate Ponte 25 de Abril. Ainda há abrandamentos à passagem pelo local. Um outro acidente na Caril, este também já tem mais de uma hora, no sentido Sacavém a Algés, acidente que ocorreu junto ao acesso à A5, na zona de Miraflores, ainda está a fazer com que existam paragens. Na A2 para a Ponte 25 de Abril, ainda há formação de fila na subida para a Ponte do Pargal e também a destacar a A5 com trânsito congestionado a partir do Alto de Monsanto para as Amoreiras. A Marginal já é um bom percurso alternativo. Antes de passarmos à zona norte do país, deixo aqui uma informação para A2, mas em direção ao Algarve. Está a ser resolvido um acidente ao quilómetro 136, ou seja, no troço entre Grândola e Aljustrel. É uma situação que requer prudência. Antes de chegarmos ao Porto, passamos pela A17, trata-se de um despiste de um camião junto à localidade de Oca. Esta situação de acidente ocorreu ao quilómetro 84, no sentido Marinha Grande, Aveiro.

0: E o trânsito está congestionado aqui próximo da área de serviço de Vagos. Já no Porto, temos a informação de acidente ou avaria na via de cintura interna, no sentido Rábida-Freixo. Esta situação ocorreu antes da saída para a Boa Vista, conta ainda com algum abrandamento. A última informação vai precisamente para a A28, ainda com paragens junto à saída para a A4. Todos os outros acessos ao Porto já não existem paragens, portanto é sempre a andar.
1: Estamos aqui todos maravilhados a olhar para o Luís Silva, como é que um homem consegue. Este homem é, como se dizia naquele anúncio antigo, este homem é... aquela máquina. Luís, bom descanso, meu amigo, e até amanhã à mesma hora, está bem? Combinado?
2: Sim.
1: Caixa 5. Caixa 5.
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1: O que é isto, Tentação Malandrinha?
5: Ai, ai, ai.
1: Que
5: é verdade. O que é uma tentação malandrinha? Não pode ser tanta coisa.
1: Sério?
5: Pode.
1: Ai, meu Deus.
5: Isso é que nós queremos. Deve ser tanta coisa. E olha que eu venho de um fim de semana intenso com muita malandrinha.
6: Muita tentação malandrinha.
1: Fim de semana intenso? Então será que isto será motivo para conversa no...
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1: Eu não sei se acontece a mesma coisa, mas eu sinto-me diferente, eu sinto-me good, qualquer coisa assim.
5: Ai, adoro.
1: Incrível.
5: Ai, eu
1: já sabia. Tu no outro dia pediste e eu disse: epá, hoje vou fazer a vontade
5: ao lado. Tu fazes isto para mim, propósito.
1: Sabes que hoje de manhã começámos logo de manhã a falar assim sobre uma coisa, sobre as mudanças de temperatura. E foi preciso esperar quase 4 horas e meia. Nós esperámos para percebermos que tu tens um nariz diferente.
5: Tenho um nariz.
1: O teu nariz sente a diferença de temperatura, não é?
5: Ele sente logo.
1: Incrível.
5: Dá logo
1: sinal.
5: Eu sei sempre, eu sei sempre. O meu nariz avisa-me.
1: O que é que sente o teu nariz quando a temperatura muda?
5: É todo um formigueiro.
6: O que diz o teu nariz? O Walter, o que dizem os teus olhos?
5: O que diz o teu? O meu nariz diz que o tempo vai mudar.
1: É pá, Joaquim, guarda, guarda isto. Fazemos aqui uma... o que diz o teu...
6: Agora fizeste lembrar a série da feiticeira.
5: Ai, eu gostava tanto que ela...
6: mandava o nariz, mexia o nariz e fazia magia.
5: Imagina, eu fazer isso com o meu nariz.
1: Opa. Incrível.
5: Agora transformava o Júlio Heitor.
1: Sei lá, numa feiticeira.
6: Numa tentação malandrinha.
5: Numa tentação malandrinha.
1: Pá, não... Pois, exato, olha, bem preciso, não é? Pois, realmente, epá, eu pus-me a ficar um bocadinho a jeito.
0: Quem vai à chuva, molha-se.
1: Oh. Epá, olha-se, epá, se me tirarem 30...
5: Ai, gostei.
1: Se me tirarem uns 20 quilinhos ou 30, vá, não uns 10, vá.
5: Ah, mas isso é fofinho. Epá,
1: exatamente.
5: Isso
1: ui,
5: é
1: palavra proibida para a malta mais anafadinha.
6: Qual é a palavra
1: é
6: proibida?
1: Fofinho.
5: É fofinho.
1: É
5: fofinho.
1: Horrível,
5: não, é outra. É
1: pá,
5: querido.
1: Pelo amor de Deus.
5: Quando é
1: Joaquim Pantaleão, tens aqui muita matéria para fazer uma promoção linda, ok?
5: Linda.
1: Acho que está de regresso o nosso linda Joaquim. Bem, o que é que vai ser o Aqui Entre Nós?
5: Então, hoje é segunda-feira.
1: Segunda-feira, vamos ter horóscopo.
5: A Maia,
1: não é?
5: Vamos saber tudo dos signos e é bom que o Sagitário esteja em alta novamente, porque
6: ai,
5: eu não aguento.
6: Aquário.
5: O Sagitário já não aguento mais.
1: Pá, mas isto não dá para rodar por todos os signos.
5: Então, cada um pede para si. Cada um pede para si. Eu estou a pedir para mim.
1: Sinceramente. Não é, é sempre o Sagitário, sempre o Sagitário. A sério, não é? Sei lá, pode ser uns aquários. O Luís vai ficar contente. O Luís merece, não é?
0: Claro que sim.
1: Claro que sim.
5: Ai, pô,
1: a Mónica também é aquariana.
0: Temos aqui dois aquarianos. Isso
1: tem
0: um peso.
2: peso.
6: E o Paulo Sargento também é outro, se calhar é o signo mais representado.
2: Exatamente, três.

0: Pois. Podemos fazer essas contas.
1: Vocês estão a ter muita água, não é?
2: Muita água.
1: Eu também
2: sim.
1: lá ando, sinceramente. Eu não sou peixe. O que é que eu sou? Caragueis?
0: Caragueis!
1: Ainda pá! Ai, é o homem que nunca caragueis. Diz nada de jeito e anda sempre para o lado. Anda ali tipo. Então, além da mãe, o que é que temos mais?
0: Então, vou conhecer. E é engraçado porque vai ser mesmo uma estreia. Eu sim. não conheço o Ruben Pacheco Correia e vou conhecê-lo aqui entre nós. Vai ser uma conversa boa. Mesmo em estreia absoluta também para mim, porque eu de facto nunca sequer senti
2: gostar.
0: O cheiro.
2: Mas
0: eu
2: vais gostar.
1: Boa gente, boa gente.
2: Mas vais gostar. É muito boa pessoa.
0: Tenho certeza que sim.
2: E muito inteligente.
0: É.
2: Nós já o tivemos foi. Aqui como convidado
1: quando ele lançou
2: o livro e o início da série de Rabo de Peixe.
0: E ele que lançou o seu primeiro livro que tinha 14 anos.
1: E é boa gente, nós gostamos disso. Boa gente.
0: Vamos conhecer.
1: Está a fazer uma dupla muito bonita com a Luciana Abreu. Quem está a fazer uma dupla muito bonita também é o nosso colega do Porto, Alberto Rocha. Eu só estou a dizer isto porque ele neste momento está no estúdio no Porto. Estamos aqui a acompanhar Alberto. Não está a ouvir, mas pronto, estamos a dizer
2: diz-lhe adeus, por nós.
1: Ele está desatento. Ele está, já fez adeus.
2: Ele está a ouvir.
1: É daqueles que ele os elogios, mas não diz nada.
2: Bom dia,
1: assim,
2: Alberto.
1: Tipo, meninos, ele está a dizer, está a dar um ok. Onde é que está o Alberto? O Alberto está aqui exatamente na linha. Olá, Alberto, diz qualquer coisa. Estamos aqui numa alegre cavaqueira e neste momento contigo também. Olha como é que estão a correr as tardes com a Luciana Abreu. Sei que estão a correr muito bem, meu amigo, não é? Diz qualquer coisa. Anda cá, Alberto. É só abrir o microfone, não custa nada.
0: É falar e depois ir.
2: Ah, voltou.
1: Já cá estás.
0: Esta vez entrei.
1: Que bom. Olha como é que estão a correr as tardes com a Luciana Abreu. Estão a correr muito bem, não é?
3: Estão a correr bem. Todos os dias é uma odisseia. Portanto, é um mundo de odisseias.
1: Isso é um canal, não é? Não se pode falar de odisseia aqui, mas pronto. Olha, a Luciana está carregadinha de energia. Sabes que eu tenho notado é a ausência da Fatinha. O que é feito da Fatinha, já agora?
3: Não sei, eu acho que ela deve ter ido, ter ido de férias, mas deixa estar sossegadinha.
1: Cada
3: vez que ela entra em estudo,
1: é
3: o caos. Ou seja, se aquilo é odisseia, passa a ser o caos completo.
1: É o caos na odisseia. Esta semana, nas tardes, no regresso a casa com Alberto Rocha. Olha, um grande beijinho para ti. O nosso Alberto Rocha, também conhecido aqui entre os colegas como Hot Jesus. Ok? Agora. É verdade. Nós precisamos falar nisso. É verdade. Agora cortou o cabelo, já está assim um bocadinho mais parecido.
0: Está
1: um bocadinho mais. Está um bocadinho mais Brad Pitt. Mas pronto, está na mesma. Só tem o cabelo cortado. Muito obrigado, Lara Afonso, pela tua alegre companhia. Aqui entre nós vai ser uma animação garantida. Aqui, aquela frase feita que é são garantida, meus amigos ouvintes, que é aquelas coisas que eu gosto tanto de não dizer.
0: A chamada
1: animação malandrinha. Portanto, temos a tia Maia e quem é que vais. Vais já falar do Ruben.
0: Aí amanhã vem, sabes quem?
1: Quem vem amanhã?
0: Para aí tu.
1: Silêncio.
0: Fica atenção. Alerta. Miquel Carreira. Pumba.
1: Miquel Carreira.
0: Está dito.
1: O Miquel tem música nova, não é?
0: Pois tem.
1: Epá, isso só por si é uma daquelas coisas que quase nos apetece dizer que I feel good, não é?
0: I feel good.
1: Epá, e ele continua aqui, a banda continua a suportar esta conversa e o que faz que este seja um momento incrível. Muito bem, Lara Afonso aqui entre nós para ouvir aqui na Correio da Manhã Rádio com a Jéssica Oliveira nas notícias. À tarde já sabe que no regresso a casa está por cá o nosso Alberto Rocha em muito boa companhia com a Luciana Abreu e nós prometemos voltar carregadinhos de energia, digo eu, já gastámos tudo hoje, acho eu. Amanhã, terça-feira, a partir das 6:30 da manhã. Faça o favor de aparecer. Despedidas de Mónica Peixoto, Luís Silva, Filipe Galamba e eu próprio, o leitor. Fica muito bem entregue a Lara Afonso, aqui entre nós, na Correio da Manhã Rádio, cada vez mais a sua rádio. É caso para gritar, sempre! E até porque precisamos e muito desta música extraordinária do James Brown na Correio da Manhã Rádio. Bora!

0: Olá, muito bom dia. Está no sítio certo, à hora certa, está na Correio da Manhã Rádio. Eu sou Lara Afonso e aqui entre nós está na hora das notícias, pois claro. São 10h53, vamos agora ao grande jornal das 11. A assinatura é da jornalista Jéssica Oliveira. Muito bom dia, Jéssica.
1: Muito bom dia, José Mourinho já chegou ao Seixal e foi por volta das 10h30 desta manhã, há pouco tempo. O jornalista Gonçalo Gato está precisamente no Seixal e tem todos os detalhes.
2: A entrada de José Mourinho era de facto o que se esperava, se José Mourinho viria até aqui ao Benfica Campos hoje, no Seixal. Tínhamos visto já algumas movimentações, alguns jogadores, Frederic Auzunes já tinha entrado, também Sudakov entrou e saiu antes de Mourinho chegar, Simão Sabrosa, também alguns adjuntos do técnico português, mas agora com a confirmação de que há cerca de 10 minutos José Mourinho entrou aqui no Benfica Campos, no Seixal, não quis prestar qualquer declarações e naturalmente agora espera-se a saída do técnico português aqui do centro de treinos do Benfica. Estes próximos dias que vão ser decisivos para o futuro de Mourinho, Fabrício Romano, um especialista no mercado de transferências, muito conhecido mundialmente, já confirmou um acordo entre José Mourinho e Florentino Pérez, o presidente dos Merengues, esse acordo que será para 2 anos, segundo Fabrício Romano, e que José Mourinho deverá viajar para Madrid já este fim de semana, depois do último jogo do campeonato espanhol no Santiago Bernabéu contra o Atlético Bilbao. A CMTV já tinha avançado esta informação, um exclusivo mundial na última quinta-feira, que José Mourinho iria ser o próximo treinador do Real Madrid. Parece que estamos cada vez mais perto dessa realidade. José Mourinho já entrou aqui no Benfica Campos, poderá ser das últimas vezes que José Mourinho entra aqui no centro de treinos do Seixal, do Benfica. Espera-se agora algum tipo de oficialização por parte de José Mourinho, do Benfica ou mesmo de Rui Costa.
1: A reportagem é partir do Seixal, é do jornalista Gonçalo Gato. Assim, Fabrício Romano confirma, assim, o José Mourinho e o Real Madrid chegaram a um acordo verbal, só falta assinar o contrato. O jornalista italiano publicou um post no Instagram com a foto de Mourinho e a frase "Here we go". Fabrício Romano fala de um contrato por 2 épocas e diz que Mourinho viaja para Madrid depois do jogo do Real frente ao Bilbao, marcado para sábado, precisamente em Madrid. Dar-te uma notícia de última hora no trânsito, foi mais precisamente na A17, houve um despiste de um camião no sentido Marinha Grande-Aveiro, isto perto da área de serviço de Vagos, ao quilómetro 101 está este camião atravessado na via. Volto a relembrar, foi

0: A 17 ao quilómetro 101. Os trabalhadores de Carris reúnem-se em plenário entre as 10 da manhã e as 3 da tarde. O plenário é convocado pelo Sindicato dos Trabalhadores dos Transportes Rodoviários e Urbanos e deve afetar a circulação de autocarros e elétricos. Os trabalhadores da Carris vão analisar a proposta de aumentos salariais apresentada pela administração da empresa e a estagnação do processo negocial, indica assim o sindicato. Nuno Homem de Sá fica hoje a conhecer a sentença no caso de violência doméstica contra Frederica Lima. A leitura da sentença esteve marcada para dia 28 de abril, mas foi adiada depois do Tribunal de Torres Vedras considerar que havia uma alteração não substancial dos factos. A jornalista Patrícia Marques Rodrigues tem mais detalhes sobre a sentença que fica a ser conhecida hoje.
1: Esta audição irá acontecer no dia de hoje e se ainda houver tempo, tal como chegou a referir a defesa de Frederica Lima, também irão decorrer aqui as alegações finais. Num dia em que iria acontecer a sentença, mas essa decisão acabou por ser adiada e Nuno Homem de Sá chega mesmo a criticar o Ministério Público, dizendo que se esbardalharam ao cumprido. Esta foi uma expressão utilizada pelo próprio ator no que toca a este adiamento da sentença. O Tribunal chega mesmo a entender que existe aqui uma alteração não substancial dos factos e também à chegada do ator aqui ao local, Nuno Homem de Sá chegou mesmo a dizer que espera que se faça justiça. Não adiantou assim também muitos detalhes sobre aquilo que se irá passar durante o dia de hoje aqui na sala de audiências neste Tribunal de Torres Vedras, mas chega a dizer, a confirmar que sim, vão ser ouvidas estas 5 testemunhas, neste caso a favor do ator, mas não chega a dizer quem são as mesmas, até porque chega a justificar-se que uma vez que, que esta diligência decorre à porta fechada, não vai adiantar qualquer tipo de detalhe no que toca à diligência. Também a defesa de Nuno Homem de Sá chega mesmo a dizer que esta audição será bastante importante, dadas as alterações que ocorreram aqui também durante a última sessão.
0: A reportagem da jornalista Patrícia Marques Rodrigues. Nuno Homem de Sá, de 64 anos, está acusado de violência doméstica, violação de domicílio e perturbação da vida privada. O julgamento decorreu à porta fechada. Na manchete de hoje, do Correio da Manhã, crianças agredidas à vassourada em creche. Aconteceu durante mais de um ano no Jardim de Infância do Centro Escolar de Val do Homem, em Amares, concelho de Vila Verde. A jornalista Fátima Vilaça tem mais detalhes.
2: Eram fechados numa arrecadação com a luz apagada, impedidos de irem à casa de banho até fazerem xixi nas calças. Vestiam um menino com roupas de menina quando este se urinava. Não trocavam a fralda a dois meninos, deixando-os sujos com fezes por longo período de tempo. São alguns dos exemplos do terror imposto a 8 crianças por 2 funcionárias de uma empresa que prestava serviços no Jardim de Infância do Centro Escolar do Val do Homem, em Amares. As 2 mulheres, de 64 e 56 anos, vão ser julgadas por 8 crimes de maus-tratos. O Ministério Público de Braga, que as acusou, quer que fiquem impedidas do exercício de funções com crianças. A maior parte dos maus-tratos ocorreu entre setembro de 2022 e dezembro de 2023, no período das refeições e de prolongamento de horário, altura em que as 2 mulheres tinham a seu cargo as crianças do pré-escolar.
0: As 2 funcionárias da instituição em Amares vão a julgamento por 8 crimes de maus-tratos. Os detalhes são para ler na edição de hoje do Correio da Manhã. A PSP desmente os relatos de 6 horas de espera nas fronteiras dos aeroportos de Lisboa, Faro e Porto. Em comunicado, a PSP fala em desinformação reiterada, garante que apesar do elevado tráfego de passageiros, os tempos máximos de espera ontem não ultrapassaram os 100 minutos em Faro, 110 minutos em Lisboa e 130 minutos no aeroporto do Porto. A jornalista Beatriz Torreto está no aeroporto Humberto Delgado e conta todos os detalhes sobre esta situação.
3: A situação no aeroporto de Lisboa está bastante mais calma do que aquilo que aconteceu este fim de semana. Hoje os passageiros com os quais conseguimos falar, aquilo que nos deram nota é que efetivamente havia uma grande fila para passar no controle de fronteiras, mas efetivamente

normalmente este processo demorou cerca de 45 minutos. Aquilo que os próprios passageiros disseram que foi um processo bastante tranquilo e que não foi demorado, o que contrasta com aquilo que aconteceu, sobretudo, no sábado e no domingo, no período da manhã, entre as 9 horas da manhã e o

0: de notar é que acabaram por ter de passar pelo processo manual porque as máquinas não estavam a funcionar. E são estes mesmos postos de controlo que têm levantado algumas questões nestes últimos tempos. As autoridades afirmam que este processo está a ser tratado, mas que ainda assim está a levantar bastantes questões. Por outro lado, o Governo ainda não se pronunciou sobre isto. Dar nota que esta situação tem sido agravada desde que este sistema entrou em funcionamento e que em alguns países, nomeadamente a Grécia, esta forma de controlar a entrada e a saída de passageiros já foi parada porque estava a criar longas filas de espera.
1: A PSP reconhece que os tempos de espera são superiores aos desejados por razões técnicas e informáticas e por causa do elevado número de passageiros fora dos espaços Schengen. A terminar, um canadiano infectado pelo antivírus viajou num avião com tripulação portuguesa. A Direção-Geral da Saúde assegura que não há qualquer evidência de transmissão secundária associada a esse voo, nem de risco acrescido para a população em Portugal. Segundo a OMS, há 8 casos confirmados de antivírus relacionados com o surto no navio de cruzeiro. 3 pessoas já morreram.
2: Foram as notícias, o Grande Jornal das 11, aqui na Correio da Manhã Rádio. Bom dia!
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2: Eu sou a Lara Afonso, de segunda à sexta, das 11 às 4 da tarde, conto consigo.
6: É isso mesmo, todos os dias. Todos os dias estamos a contar consigo, inclusivamente ao fim de semana, mas o aqui entre nós é, já sabe, de segunda à sexta-feira. Hoje vamos começar a semana a conhecer, e eu falo realmente por mim, porque vocês já o veem todos os dias no Olá, Bom Dia. Ele pode dizer já bom dia.
7: Olá, bom dia.
6: Olá, bom dia. É o Ruben Pacheco Correia.
7: Também é de segunda à sexta.
6: Também é de segunda à sexta, é verdade.
7: No outro
6: é
7: horário,
6: verdade.
7: Dá tempo de ver o programa e depois de ouvir aqui.
6: A vantagem é que te veem e que te ouvem.
7: É
6: aqui
7: verdade.
6: Vamos só ouvir, portanto é mais íntimo.
7: Eu não gosto muito de me ver, mas gosto menos de me ouvir. Portanto, ainda para mais com a pronúncia açoriana. Primeiro, para quem nos está a ouvir, não é deficiência de fala. Eu sou o Tom Miguel, de Rapo de Peixe. Na televisão ainda dão a possibilidade de legendar, mas aqui vai ser mais difícil. Portanto,
6: nada disso.
7: Vou tentar falar devagar.
6: Olha, nunca percas esse sotaque, mas vá, vamos só dizer que estamos na Correio da Manhã Rádio, só para se situar, porque às vezes segundas-feiras é importante, não é?
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6: E em cmradio.pt, onde quer que esteja à distância de um clique. Vou aproveitar também para deixar o nosso WhatsApp, se quiser eventualmente deixar miminhos para o nosso convidado de hoje. O início da semana a começar logo em grande estilo com o Ruben Pacheco Correia. Vamos perceber o que é que se passa nesta nova vida do nosso apresentador da CMTV, logo de manhã. Então aqui vai o nosso WhatsApp, é o 927794422. 927794422. Envie a sua mensagem, participe desta conversa e vou-lhe dar tempo para pensar na pergunta com uma música. Choosing Texas, Ella Langley, na Correio da Manhã Rádio. Bom dia, aqui entre nós. Deixe-se ficar aí desse lado, vamos ter uma boa conversa da qual pode e deve participar. E vai ser ótimo conhecer melhor este jovem, que é um jovem de 29 anos. Bolas! E já fez tanto. Já lá vamos.

0: aqui entre nós.
1: Ora, nem mais, isso só agora chegou, ainda não sabe, mas eu digo-lhe já, o nosso convidado aqui entre nós, já cá está, Ruben Pacheco Correia, é a promessa da televisão nacional, já o era há algum tempo, porque isto não começou agora, mas para nós é até mais valor agora, né? Porque está aqui na nossa casa.
2: Olá, bom dia, Ruben. Novamente.
1: Olá, bom dia.
2: Isto já está mecânico. Tu, quando disseste o número para onde as pessoas podem enviar mensagem, 927-794-422, eu só me lembrava do 700.
1: É uma festa de prémios. Mas há que decorar os dois números.
2: É verdade, são dois números importantes. Um que pode mesmo mudar a vida.
1: Já é verdade, verdade. E o jeitinho que dá, não é? Um extrazinho. Ai, meu Deus.
2: Fazemos
1: é pena não poder
2: participar. À sexta-feira. É sempre uma oportunidade que tem para pegar na Luciana Abreu ao colo. É sempre uma.
1: Ai, eu no outro dia vi a tua mão marota. Aquela mão descaiu e não era suposto.
2: Não, eu perdi 90 quilos nos últimos 2 anos e faço jejum. E às vezes dá-me fraquezas nas mãos, pronto, descaiu. Foi falta de açúcar. Estava com a glicose em baixo.
1: Oh, Ruben, tu és uma revelação e no meu caso eu não te tinha ainda não tinha tido a oportunidade de te conhecer pessoalmente, já te tinha visto, já te tinha ouvido. Não te cheguei a ler, mas podia ter lido logo, não é? Com os teus 14 anos, não é? Podias ter trazido os teus livros.
2: Claro.
1: Mas de facto, tu és surpreendente, muito focado, tu tens 29 anos e já fizeste muita coisa e tudo muito porque tu és uma pessoa determinada, não é?
2: Claro, o meu avô dizia que eu era e sou mestre em muitas artes e burro em muitas partes, não é? Porque eu de facto tentava sempre desdobrar-me em várias áreas diferentes. Na música, comecei na música, já tocava vários instrumentos quando era mais jovem, trompete, violoncelo,
1: ainda baixo, tocas?
2: Guitarra.
1: A guitarra vi a tocar na teoria.
2: Eu toco, já não, estou muito destreinado. Houve uma altura da minha vida com 14, 13 anos que eu queria ser professor de música e portanto dedicava muito tempo à música. Mas depois arranjei outros amores, não é? E deixei a música de parte. Eu voltei a tocar para acompanhar a Luciana.
1: Luciana, eu vi, estiveste super bem.
2: Já não pegava na guitarra há anos, na verdade. Mas pronto, vai, agora fica um desafio para fazer mais vezes.
1: Claro,
2: e
1: pois
2: pode
1: claro.
2: Ser que eu volte a cultivar este gosto pela música. Mas comecei sempre, desde muito cedo, tive a sorte de nascer numa família humilde, mas que me possibilitou a sonhar sempre.

0: E mais do que sonhar, concretizar os meus sonhos. Eu, com 14 anos, quando escrevi o meu primeiro livro, cheguei a casa e disse, olha, escrevi um livro e arranjei uma editora, tinha acabado de receber um computador e tinha internet em casa, que antes era só na escola, não é? E eles querem publicar. Vou ter de ir a Lisboa fazer a apresentação do livro com 14 anos. Os meus pais apoiaram sempre. Portanto,
1: que bom.
0: Se eu tivesse... tido azar, digamos, de nascer noutra família que não me tivesse dado essa possibilidade logo aos 14 anos, não estaria aqui a falar contigo, certamente.
1: Ah, não, eu acho que estarias na mesma. Tu és muito focado.
0: Fugia de casa, se calhar.
1: És muito focado, mas sim, de facto, tocas aí num ponto muito importante, porque nós conseguimos melhorar as nossas mais-valias e os nossos talentos se trabalharmos para isso, mas também se tivermos esse apoio da família, dos amigos e incentivo, e até mesmo por onde vamos trabalhando, quando nos dizem, olha... estás bem, estás a fazer um bom trabalho, isso dá-nos incentivo para fazer ainda,
0: claro,
1: mais e melhor.
0: Completamente.
1: E tu aproveitaste isso muito bem.
0: Eu sempre gostei de ler e de escrever. É a paixão mais antiga que eu tenho. Desde os 6 anos ou 5 anos, com a idade que eu aprendi a escrever e a ler em casa. Aliás, a minha avó é que me ensinou a ler e a escrever, e ela não sabe ler nem escrever muito bem, não é? Mas fez aquele sacrifício e de facto mudou a minha vida. E depois fui sempre o gordinho da escola. Não corria, não jogava a bola, não andava às apanhadas, no recreio, e sofri de certa forma bullying em rabo de peixe na escola. E então, quando eu via a sirene do intervalo a tocar, fugia para a biblioteca para não me apanharem, não é? E naqueles refúgios na biblioteca, comecei, já agora que estou aqui, vou começar a ler. E comecei a ler. Chegou uma altura que a biblioteca era muito pequena, que eu já tinha lido todos os livros.
1: Uau.
0: Da biblioteca de rabo de peixe da minha escola, e portanto comecei a escrever as minhas próprias histórias, quase para consumo próprio, não é? E aí começou, eu entendia que um escritor era alguém quase platónico, distante, que não era alguém real, e quando vi um escritor a ir à minha escola na altura, senti, olha, mas afinal o escritor, ele fala como eu toquei nele, ele autografou o livro, bom, é uma pessoa normal como eu, e portanto aquele momento foi uma viragem na minha vida, porque eu senti que também queria ser um escritor, e foi o primeiro sonho que eu tive.
1: E tu tiveste esse sonho, escreveste, qual era o teu livro, qual é que foi a história, qual é que foi o ponto de partida para a história do teu primeiro livro?
0: Eu sou incapaz de voltar a ler coisas que eu tenha escrito.
1: Ah, tinhas 14 anos.
0: Exatamente, temos que contextualizar isso. Eu, nessa altura, fiz uma viagem à Tunísia com os meus pais, e este impacto, foi a primeira viagem que eu fiz para um país que não era católico, não é? E o impacto, a mudança da sociedade, da cultura, da religião, criou, puxou por mim. E então eu escrevi um livro, um conto infantil, de um menino que viajou até ao norte da África, a antiga Ceuta, e que depois esteve envolvido no meio da expansão marítima, dos descobrimentos, enfim, misturei tudo aquilo que eu estava a aprender na altura na escola com a viagem que tinha acabado de fazer. Foi o que foi, mas foi o início, não é?
1: Ai, mas isso é maravilhoso. Imagino-te nessa altura, os teus professores, o professor de português, ou professor de português e de história, devem ter ficado maravilhados, para não falar do orgulho que a tua família sentiu.
0: Sim.
1: Quer dizer, chegas a casa, escrevi um livro, e de repente, qual é que foi exatamente a reação? Para além do apoio, mas a primeira reação dos teus pais? Não os surpreendeste?
0: Não. Eu não consigo surpreender os meus pais.
1: Eles sabem o que têm em casa.
0: Eu acho que vou surpreender a minha mãe quando terminar o curso, que é algo que eu tenho puxado, enfim, deixado para trás. Mas até agora eu digo, mãe, vou apresentar um programa. Ah, boa. Ah, mãe, vou publicar um livro, mais um. Quer dizer, não consigo surpreender os meus pais ainda, porque eles de facto acompanharam este percurso desde muito cedo, desde os 14 anos, apoiaram sempre passo a passo, e eles não conseguem, é como perder ou ganhar peso, nós não conseguimos ver a nossa própria mudança, porque vamos nos habituando ao corpo que temos. Só os outros que vêm de fora é que dizem, estás muito mais magro, não é? Eu tinha perdido 80 quilos e pensava que tinha o mesmo peso, porque olhava-me ao espelho, acordo todos os dias, vejo-me e vou-me adaptando ao corpo que tenho e ao aspecto que é refletido no espelho, e portanto não vejo grandes diferenças. Eu acho que os meus pais sentem um bocadinho,
1: eu acho que é uma forma de te incentivar
0: ainda mais. O meu pai é super exigente comigo, é sempre muito exigente. A minha mãe é mais querida, mas exigente no curso, não é?
1: Tens que tirar o curso. Mãe, como é que chama a mãe?
0: Donária.
1: Como?
0: Donária.
1: Donária. Olha, nunca tinha ouvido.
0: É um nome, a minha avó estava inspirada neste
1: dia. Muito inspirada, só é uma família de criativos.
0: Sim, e eu vim dos Açores também, de certa forma, atrás da minha inspiração. E portanto começou assim, o primeiro livro foi fundamental para mim, porque foi no primeiro livro, com a publicação do primeiro livro, que eu percebi que os sonhos podem

0: ser concretizados. E eu, que já era escritor, com 14 anos, não é?
1: É isso.
0: Comecei a sonhar com outras coisas.
1: E lá, que sonhos é que são esses? Porque ainda os tens, já vais realizando, mas certamente que vais acumulando mais sonhos, não é?
0: Temos a capacidade de sonhar eternamente. Eu, neste momento, confesso que estou com poucos sonhos por realizar. Vou ter que ir ao
1: dicionário. Também não tens muito tempo.
0: Exato, vou ter que ir ao dicionário dos sonhos e procurar outros sonhos para realizar. Eu sou uma pessoa que se apaixona e desapaixona na mesma hora. Há sonhos que eu passo a vida toda a pensar neles e que depois de os concretizar, depois, olha, afinal não gostei, vou tentar outra coisa.
1: Mas vais atrás deles, isso
0: é importante. Vou atrás deles, mas não fico... tenho várias pessoas que agora me dizem, e se saíres, ou se deixares... Eu estou feliz de ter feito isto até agora. Se eu sair agora do programa, vou sair com a felicidade com que entrei. Isto isto é mesmo verdade. Porque eu já cumpri o sonho que tinha, fui feliz a fazê-lo e, portanto, não interessa se é um ano, dois, três ou um mês. Portanto, para mim
1: é um sonho realizado.
0: A página já está virada. Vamos perceber por quanto tempo. Mas quando vier outra página, há outra história bonita para se contar.
1: É isso. E
0: tudo aquilo que eu tenho feito na vida tem sido assim. Por exemplo, eu comecei a escrever um romance sobre rabo de peixe, sobre a história da ficção, aquela história que depois ficou muito conhecida pela Netflix, antes de existir Netflix. E quando eu vi a série pela primeira vez, disse, olha que chatice, perdi aqui a oportunidade porque era eu que estava a escrever a história de ficção. Mas não fiquei desmotivado, então vou escrever a história real. E portanto, ainda bem que assim foi, porque eu creio que dei um contributo maior à minha terra escrevendo a realidade do que se escrevesse a ficção.
1: E
0: se
1: tu
0: calhar
1: mantens...
0: até podia ser mais mal interpretado.
1: Certo, certo, certo. E, ou seja, tu és fiel àquilo, és focado, como estávamos aqui a falar, e isso nota-se em cada frase que tu dizes. E agora eu realmente estou-te a conhecer pela primeira vez e estou encantada contigo.
0: Obrigado.
1: Porque tens 29 anos e tens uma capacidade de estar na vida, que acho que é a verdadeira influência que deve existir nos jovens, o ir atrás dos sonhos, o não desistir independentemente das dificuldades. Gordinho, dos Açores, não é? Terias se calhar muitos obstáculos para realizar o sonho de seres apresentador de televisão.
0: Tinha,
1: e no entanto, estás
0: tinha.
1: Aqui.
0: Ainda eu lido com a minha pronúncia porque eu não conheço outra.
1: Não a percas.
0: Não é?
1: Não a percas, porque é linda.
0: Mas de facto só senti que isto poderia ser uma desvantagem há pouco tempo, quando alguém me disse que, bom, eles apostaram num apresentador com sotaque. E eu achei isso até uma crítica. Primeiro, não é sotaque, é pronúncia.
1: Ora nem mais, é uma assinatura, é uma marca.
0: É uma forma de pronunciar português. Sotaque é um estrangeiro que fala com sotaque da sua língua à nossa língua. Portanto, não é sotaque, porque nós somos portugueses. Mas de facto, não nunca entendi a pronúncia como um desvalor. E não o é, não o devemos fazer, não o é.
1: Uhum.
0: Aliás, nós somos um país mais rural do que propriamente citadino.
1: Uhum.
0: A maior parte dos nossos políticos, por exemplo, não são de Lisboa.
1: Uhum.
0: O Zé Luís Carneiro fala com a sua pronúncia. O Montenegro também vai tentando disfarçar, mas também tem a sua pronúncia. Mas de facto...
1: São as nossas marcas, não é? São as nossas raízes.
0: Exatamente. Diz-me como falas, dir-te-ei quem és. Eu não vou mudar a forma como falo, porque ainda para mais é o meu cartão de identidade, não é?
1: Ninguém é assim como tu em televisão, não é? Pelo menos
0: para já
1: abriste a porta, se calhar, a meus colegas.
0: Já tivemos outros. Já tivemos o Carlos Alberto Muniz,
1: certo,
0: que tinha uma ligeira pronúncia da Terceira.
1: Mas São Miguel é mais carregado, não é?
0: São Miguel e Terceira são muito vincadas, mas São Miguel, dependente das zonas, e eu sou de Rabo de Peixe, que é a zona mais difícil de se perceber, de facto tem uma pronúncia mais carregada. Ainda no Nau, temos aqui no estúdio da televisão, e está a passar o Nau neste momento, ontem, no jogo do Porto, puseram um senhor de Rabo de Peixe, adepto do Santa Clara, Lara, não sei se vocês
1: não
0: viram,
1: ouvi.
0: A fazer um comentário que é delicioso, eu próprio não percebi nada.
1: Já começas a ter mais... Já tu passas mais tempo cá do que nos Açores, não é? Mas continuas a ter a tua ligação com os Açores, os teus pais continuam a viver nos Açores.
0: Sim, sim, nós temos dois restaurantes nos Açores, aliás, os restaurantes são meus, mas os meus pais é que tomam conta do negócio e vêm cá com frequência, fim de semana sim, fim de semana não.
1: Matar saudades.
0: O meu pai teve este fim de semana com o meu irmão, vieram na sexta, voltaram no domingo, é mais fácil eles virem do que eu ir, porque eu agora com este novo desafio de segunda a sexta aqui na CMTV...
1: Olá, bom dia!
0: Olá, bom dia! Eu acordo muito cedo, a Luciana acorda muito mais cedo.
1: Porque nós somos mulheres, temos aquelas coisas para fazer, toda a maquilhagem
0: e tudo. Eu acordo por volta das 6:15

0: de manhã, porque vivo aqui muito perto e portanto fico aqui na CMTV mais ou menos até o meio-dia, depois das 2 às 6 tenho faculdade e a seguir tenho que preparar o programa do dia a seguir e eu aproveito o fim de semana para
1: olha,
0: descansar.
1: Olha, como é que tu sentiste, e antes da música, porque também a tarde a nada vamos estar em simultâneo, vamos estar com as notícias com a Jéssica Oliveira, que está aqui também, e se quiser pode e deve participar da conversa também, mas eu acho que está super atenta e deliciada, que tal como todos nós. Isso só agora chegou, está no sítio certo, está na Correio da Manhã Rádio, no Aqui Entre Nós. Nós estamos à conversa com o Ruben Pacheco Correia, apresentador das manhãs com a Luciana Abreu aqui na CMTV. Então, já estava mais do que na hora de conversarmos, e que bom é conversar com ele, porque nós já falámos aqui de vários temas, já fomos à adolescência, já fomos agora estamos no curso, mas ainda não falámos sobre a surpresa que foi de repente apresentar o programa da manhã. Como é que tu recebeste este convite e como é que te sentiste? Porque de facto lá está, é o realizar de um sonho.
0: De dois, eu tenho brincado com isso, de dois, porque eu na minha adolescência era um grande fã de Floribela, e, portanto, sempre sonhei com a Floribela, quase, primeira paixão da minha vida, e agora por dois sonhos, que é apresentar um programa ao lado da Luciana Abreu, que era uma referência da minha adolescência. Não digo de infância para ela não se sentir muito bem, é que ela é muito jovem.
1: Está quase a fazer antes também.
0: Faz na próxima segunda-feira. E, portanto, eu já estava com um projeto na CMTV para apresentar um late night show ao sábado à noite.
1: Ai,
0: que já tinha sido anunciado no aniversário da CMTV, que era o sábado à noite, não me incomodava muito a semana, era tranquilo. E o Carlos Rodrigues e a Maia desafiaram-me a tentar as manhãs, porque eu em televisão só tinha tido experiências nas manhãs.
1: Uhum.
0: Eu comecei na SIC no programa da Cristina, ia lá cozinhar e não era chefe de cozinha, apesar de toda a gente pensar que eu sou chefe de cozinha. Comecei a cozinhar, a fazer reportagens, depois a Cristina saiu e ainda fiquei na Casa Feliz um ano e meio, com mais participações. Apresentei um programa Estamos em Casa, que era ao sábado de manhã, na SIC também, e depois fui desafiado pela Cristina a ir para a TV e para o Cristina Convida. E portanto só tinha feito manhãs, nunca como apresentadora, a não ser no Estamos em Casa, e portanto esse convite surgiu um pouco neste contexto.
1: Uhum.
0: Tentei, pronto, e tem sido um desafio diário, uma aprendizagem. Porque...
1: Mas o que é que tu sentiste quando de repente, eu não sei se foi por telefone, a primeira conversa, a primeira abordagem, se foi pessoalmente, quando tu acabaste de saber a notícia e ficaste... Logo a seguir sozinho, o que é que tu sentiste?
0: Eu perguntei-me...
1: Quando entraste no carro, por exemplo.
0: Sim, eu primeiro perguntei-me se eu queria. Primeiro, eu tinha que resolver isto na minha cabeça. Quero ou não? Porque ia mudar a minha vida toda. Estava com o Late Night Show na cabeça, que é um registro completamente diferente. E não sabia se queria voltar a fazer manhãs, não é? Mas depois... algo, vais, porque eu ia ter um programa de qualquer das maneiras. Eu ia,
1: o sonho já estava a ser realizado.
0: O sonho estava a ser realizado. Era só decidir se era à noite ou se de manhã. E decidi aceitar, e ainda bem que o aceitei, porque a Luciana tem sido muito generosa comigo. E uma das razões que me levaram a aceitar foi de facto a Luciana. Não, ainda nem lhe disse isso, mas o ser com ela. Porque eu tinha estado no programa 2 ou 3 vezes por causa de uma mentoria que eu tinha lá de emagrecimento, ou lá Boa Forma.
1: Já tinhas estado com a Luciana?
0: Já tinha, e portanto gostei muito da forma doce com que ela se dirige às pessoas, fora dos bastidores, porque na televisão são todos simpáticos, mas quando a câmara se desliga, nem todos mantêm a mesma simpatia, e ela mantém, e foi aquilo que me chamou a atenção e que me fez realmente decidir aceitar, mas sempre com muitos receios, porque eu sou um anónimo ao lado do furacão Luciana Abreu, não é? É normal que tenha alguns receios de não estar à altura, de não, enfim, mas tem-me ajudado de uma forma muito humilde.
1: E já vamos continuar a conversar com o Ruben Pacheco Correia, que é delicioso e que está a realizar sonhos. E isto também é um mote para si, que está aí desse lado a pensar: e se nada, vá com tudo. Vamos à música, logo a seguir temos a síntese informativa e logo depois vamos continuar a conversa com o Ruben no Aqui Entre Nós. Para já, Song for Nadine, Ian Anderson, na Correio da Manhã Rádio. Muito bom dia, aqui entre nós comigo, Lara Afonso, na Correio da Manhã Rádio, pois claro.

0: Bom dia, está no sítio certo, à hora certa, está na Correio da Manhã Rádio. Já a seguir vamos ter a síntese informativa e logo depois vamos continuar a conversa com o apresentador das manhãs da CMTV. É uma revelação para nós, para mim está a ser extraordinário conhecer este jovem de 29 anos com tanto, tanto, tanto talento e tanto ainda para nos mostrar. Está aqui e vai continuar aqui entre nós, já a seguir.
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0: Vamos então à síntese informativa das 11h30. A edição é da jornalista Jéssica Oliveira. Bom dia, Jéssica, mais uma vez.
3: Bom dia. À chegada ao tribunal, Nuno Homem de Sá disse poucas palavras. O ator não quis responder aos jornalistas, apenas disse que não havia nada para...

0: Para dizer ainda. Já o advogado de Nuno Homem de Sá diz que entende-se que as testemunhas ouvidas ainda hoje, antes de serem conhecidas as alegações finais, são relevantes. Alexandre Guerreiro diz ainda que a acusação não estava bem feita.
1: Não vamos revelar quem são as pessoas, mas são naturalmente pessoas que entendemos ser importantes para o esclarecimento da verdade.
2: Que alteração é que houve para serem chamadas agora estas 5 novas testemunhas?
1: Muitas, e deixem-me que vos diga que quando normalmente há uma alteração não substancial ou substancial dos factos, sobretudo a um nível tão expressivo, talvez isto queira dizer que a acusação não estava assim tão bem feita quanto isso. E de momento é tudo. Obrigado, bom dia.
3: Obrigada.
0: São as declarações do advogado de Nuno Homem de Sá, à chegada ao tribunal. A Organização Mundial de Saúde declarou emergência médica global devido ao surto de ébola no Congo. As autoridades estão a estudar a criação de novos centros de tratamento. Ricardo Mexia, presidente do Colégio de Saúde Pública, revela os sintomas da doença e também deixou alerta.
4: Eu julgo que é uma febre hemorrágica, portanto temos que estar alerta precisamente. No início é uma doença, são sintomas muito inespecíficos, mas depois acabamos por ter aquela manifestação das hemorragias recorrentes, etc. Portanto, em teoria, no início, se estivermos numa zona onde a doença circula, devemos contactar as autoridades ou ir à procura de cuidados de saúde, precisamente para intervir o mais breve possível.
0: Só no ano passado morreram 45 pessoas. Pelo menos 2 pessoas morreram e 4 foram hospitalizadas depois de um sismo de magnitude 5.2 na escala de Richter atingir esta noite o sul da China. Japão, Filipinas, Taiwan e China foram os países atingidos. De acordo com a emissora estatal chinesa, 13 edifícios ruíram na madrugada desta segunda-feira. As autoridades ferroviárias também assinalaram perturbações nos transportes, enquanto inspecionavam a integridade das infraestruturas ferroviárias. As linhas de comunicação e de energia, o abastecimento de água e gás e o tráfego na zona afetada estavam, no entanto, a funcionar normalmente. O calor chega em força esta semana. Durante o fim de semana já houve quem aproveitasse para regressar à praia e dar os primeiros mergulhos do ano.
5: A água não está fria, custa é sair depois e estar cá fora a apanhar com o vento, mas a água não está fria.
6: Amamos praia, sobretudo meu filho Benjamin, ele gosta muito, então por ele, ele vem à praia mesmo, até mesmo no inverno.
7: O Benjamin está brincando de montar um castelo de paus.
0: A época balnear só arranca oficialmente a dia 1 de junho, ainda assim as praias algarvias já registram ambiente de verão, com famílias, grupos de amigos e turistas no areal. A semana será marcada por um verão antecipado em Portugal continental. As temperaturas vão ultrapassar os 30 graus em vários pontos do país, com máximas de 35 em Beja, 34 em Évora e 32 em Lisboa. Segundo o IPMA, a vaga de calor deverá abranger a maior parte do território, incluindo o sul de Castelo Branco e Trás-os-Montes. Lara Afonso, gostaste desta...
3: Ai, eu fiquei com os calores. Muito obrigada, Jéssica Oliveira. Podes dizer essas notícias todos os dias, aliás, várias vezes por dia.
0: É só para ti o calor.
3: Só para mim. Obrigada. Foi a Jéssica Oliveira aqui com a síntese informativa das 11h30. Ora, pois claro, tinha que ser, na Correio da Manhã Rádio. E às segundas-feiras, já sabe.
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3: Olha, aproveito.
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3: Já que estamos aqui entre nós, para perguntar ao Ruben, qual é o teu signo, Ruben?
10: Peixe.
3: Peixinhas, pois claro, és criativo. És muito criativo. Eu não sou muito entendida, mas com tantos anos de convivência com a tia Maia, eu já vou aprendendo umas coisinhas.
10: É verdade, e eu todos os dias de manhã leio o meu signo no Correio da Manhã.
3: E sentes que
10: o meu ascendente é caranguejo.
3: Ai, tu és de toda família. Tu és de toda família.
10: É, tá, dá sempre certo, o meu signo está sempre bom. Eu acho que tenho uma cunha com a tia Maia, nunca corro mal. Hoje, por acaso, não foi dos dias mais favoráveis, mas
3: ah, não.
10: Está
3: eu
10: assim.
3: Ainda não li o meu, porque eu à segunda-feira eu gosto de fazer o recap todo com, ao vivo e a cores com
10: eu
3: a
10: leio
3: Maia.
10: O meu e leio toda a gente que está à minha volta, eu faço questão de ler até da Luciana. Digo, a Luciana, ela é gêmeos. Vânia também é gêmeos. Eu leio de toda a gente. O
3: ai, que
10: também.
3: Então tens de começar agora a ler o Sagitário, está bem? Aproveitas. Exato. Que é o meu e da tia Maia. Combinado. E pronto, fica. E depois manda uma mensagem.
10: Olha
3: Lara, tu vê lá esta semana.
10: Vai correr bem, corre sempre bem.
3: Corre sempre bem, é isso. É uma questão de bom senso. senso, como também diz a Maia. Hoje, então, é imperdível à tarde, vamos receber

0: a tia Maia para aquela análise semanal, não é? Dos astros. Agora, continuando aqui com a nossa conversa do Olá, Bom Dia, o que é que mais tens gostado? O que é que mais tens sentido nestes, já que dois meses?
1: Ainda não, um mês e meio.
0: Um mês e meio?
1: É verdade, parece já um ano. Bom, o que eu mais tenho gostado é, de facto, ter que todos os dias estudar assuntos diferentes. Eu, como já aqui disse, gosto de desafios diferentes e apaixono-me e desapaixono-me com muita facilidade. E, portanto, o facto de estar num programa em que todos os dias vamos falar de assuntos diferentes, hoje um médico, amanhã uma nutricionista, depois da manhã um escritor, um músico, enfim.
0: E lá pelo meio vais cozinhando.
1: E vou cozinhando também. E recebemos pessoas que cozinham muito bem. Ainda hoje tivemos a tasca do Miguel com uma espetada de gambas e de carne muito boa, enfim. E um pão com queijo brutal no
0: podia
1: forno.
0: Podias ter trazido.
1: Está lá em baixo.
0: Ai, meu Deus.
1: Já estou aqui a abrir o apetite aos nossos
0: ouvintes. Sim, já estamos quase a preparar o almoço.
1: Exatamente, do almoço. E este tem sido realmente o desafio que mais me tem concretizado, porque eu todos os dias tenho de aprender coisas diferentes. E este programa tem-me feito aprender todos os dias coisas diferentes. É maravilhoso.
0: E nada é por acaso, porque se antes estavas preparado mentalmente para um late night show, com o teu curso que ainda estás a tirar, que é à tarde, não é? Se calhar ficava um bocadinho em cima, não é? Ficava tudo muito em cima. Ficava. E agora fica tudo mais repartido.
1: Sim, fico o dia mais ocupado, de facto. A diferença era que o Late Night Show era uma vez por semana e eu era o fim de semana, era o sábado. Portanto, eu tinha as manhãs mais tranquilas.
0: E ainda vem esse Late Night Show?
1: Pode ser que sim. Vamos ver.
0: Então,
1: vão ter que estar atentos.
0: Eu vou tentar tirar na abertura.
1: Exato. O desafio é as manhãs e temos que
0: agora estás focado, claro.
1: E eu acho que é um desafio que é diário, ou seja, não, há dias que nos correm melhor, outros pior, não nos podemos animar quando estamos em cima, nem desanimar quando as coisas não correm tão bem.
0: Tens esse foco?
1: Tenho. E, portanto, é uma luta diária. Todos os dias perceber o que é que o espectador procura de nós e no dia a seguir dar.
0: Tu sentes que esta área é muito fácil de nós nos deslumbrarmos e, de facto, apesar de já teres alguma experiência e visibilidade em canais de grande expressão e em programas com grande expressão, e trabalhaste com a Cristina Ferreira e agora trabalhas com a Luciana Abreu, com a Maia, em algum momento da tua vida sentiste que, ai, se calhar eu sou muito bom? Ou não.
1: Eu acho que não se é bom juiz em causa própria e, portanto, dizer que não também pode parecer mal, pode ser uma falsa humildade.
0: Humildade.
1: Mas não, porque eu de facto não acredito que seja assim tão bom. Eu acho que sou dedicado, sou focado. Tenho muitas qualidades, uma delas é a dedicação, o foco e a capacidade de trabalho. Quanto ao resto, nunca fui o mais bonito, não sou o mais inteligente, certamente, e portanto não vivo com estas ilusões.
0: Quem é que te agarra os pés?
1: A família. Eu todos os dias ligo para a minha avó Lúcia, que é aquela que eu já falei aqui e que não sabe ler muito bem nem escrever e que diz muitos palavrões, já
0: o
1: disse em direto, portanto, levei ao programa da Cristina Nassi que ela passou o programa a dizer palavrões. Avó,
0: tens que a trazer
1: avó,
0: aqui.
1: Por favor,
0: nós pomos pis.
1: E ela, já sabes como é que eu sou. Eu disse, pois é, eu falo com a minha avó Lúcia, eu deixo logo à terra, e sinto-me muito bem em descer à terra. E quando vou, digo muitas, já disse isso algumas vezes, eu quando vou, quando estou em Lisboa, sinto que Marte é possível. Quando vou a Rabo de Peixe, só sinto que a terra faz sentido. E eu quando chego aos Açores, chego à base e os Açores, os açorianos e a minha família sobretudo fazem-me perceber que somos todos iguais.
0: Somos
1: todos iguais. O que comemos, o que bebemos, da forma como nascemos e a forma que comeremos morrer, não muda. E portanto eu tenho isto bem presente e eu tenho a certeza que não irei mudar nisto.
0: Eu acho que sim também.
1: Porque a minha família de facto ajuda-me a puxar para a terra. E este puxar para a terra é fundamental para mim.
0: O que é que tu, Ruben, agora com 29 anos, dirias ao Ruben com 14 anos que tinha acabado de conhecer o Presidente da República?
1: Exato.
0: Que também, não sei se foi nessa altura que conheceste...
1: Foi com 15 anos, acho eu. Mas sim, nessa altura dos primeiros livros. Eu brinco muito com a expressão de manhã, com a Luciana e com a equipa, que é vais-te acalmar, vocês que tenham calma, não vale a pena a gente se chatear logo de manhã. Eu se calhar diria ao Ruben, vais-te acalmar, vai com calma. Eu acho que podia ter feito as coisas muito melhor. Envolvi-me em projetos, alguns empresariais dos Açores que não correram tão bem, mas tudo foi uma aprendizagem.
0: Como é que um jovem tem sido bonita, de facto, e tem sido de trabalho, porque tu tão jovem entraste logo no mercado empresarial.

0: não é?
1: Sim, eu abri o meu primeiro restaurante e ia fazer 19 anos. Tenho agora 30 e poucos funcionários. Dois restaurantes, nós já é um barque grande, não é? É um barque grande, nós faturamos quase 2 milhões de euros, de bruto, claro, não tem este dinheiro.
0: Mas, atenção, não comecem já a mandar mensagens ao Ruben.
1: Mas sim, eu faço a gestão, digamos, de 2 milhões sozinho, porque os meus pais estão na operação do pessoal diário, mas eu é que pago ordenados, pago as contas, faço as margens, enfim.
0: Tens uma mente brilhante.
1: Eu tenho que me dedicar 2-3 horinhas do meu dia é dedicado aos restaurantes, mais para a noite, portanto é um desafio. Mas os restaurantes foram fundamentais, porque eu não nasci numa família rica, e os restaurantes é que me possibilitaram sonhar ainda mais e concretizar ainda mais, porque é tudo muito bonito, mas vir para Lisboa tem custos. Eu quis vir para a faculdade, para vir para cá tinha que ter algumas condições financeiras. O documentário que eu fiz de Rabo de Peixe e o livro envolveu viagens à Sicília, ao Brasil, equipas, eu é que paguei isso tudo. Foram dezenas de milhares de euros que gastei neste projeto, sem saber se ia ter retorno ou não. Ou seja, é a conversa que quando nós dizemos sonha que é possível, todos nós podemos sonhar e todos nós podemos concretizar, mas há uns que conseguem concretizar mais depressa do que outros, e de facto o dinheiro é fundamental, não é? Mas no início eu não o tinha, não é? Eu com 14 anos, quando publiquei o meu primeiro livro, a minha mãe era cozinheira num restaurante e o meu pai servia à mesa noutro restaurante. As coisas mudaram, porque nós fizemos com que elas mudassem. Portanto, sonhar é sempre possível, mas claro que com dinheiro é mais fácil.
0: É tudo muito mais fácil, é um facto. Olha, eu gostava de ficar a conversar contigo muito mais tempo, mas também tens coisas para fazer e isto é só uma primeira conversa,
1: claro,
0: aqui entre nós.
1: Porque convida-me que venha, é só subir ainda para mais. E falando em dinheiro, tenho o Camilo Lourenço à minha
0: espera.
1: Pois,
0: há que ter cuidado com a carteira.
1: Tenho cuidado com a carteira, porque ele às quintas-feiras tem uma rubrica no programa,
0: pois é,
1: também o Olá, Cuidado com a Carteira, uhum, que já tem aqui também na rádio. E portanto já vamos definir o tema para a próxima quinta-feira, fica o convite.
0: Que bom, então vá, qual é que é o teu próximo sonho?
1: Oh, o meu próximo
0: aquele que vais realizar?
1: É publicar mais um livro. Eu agora estou a trabalhar num novo livro, um romance histórico à volta de Lisboa, a cidade maçónica. É um tema que me interessa muito. E, portanto, será um novo livro. Quanto ao resto, quanto aos sonhos, vamos deixar
0: a vida acontecer.
1: Eu preciso de tempo para sonhar agora.
0: É?
1: Agora estou muito dedicado a concretizá-lo.
0: Olha, eu tenho um sonho. Eu quero te ouvir assim falar com o sotaque bem cerrado. E, portanto, faz assim uma despedida, um até já, ou um até breve, aqui da Correio da Manhã Rádio para os nossos ouvintes, mas com aquele sotaque bem cerrado de São Miguel. Faz favor.
1: Pá, isso é difícil porque depois vão condenar nos Açores, mas
0: nada disso.
1: Minhas caras abençoadas, beijinhos para toda a gente.
0: Ai, que linda. Então, minha cara abençoada, beijinhos para ti.
1: Obrigada
0: por teres vindo, gostei imenso de conhecer e é tão bom ficar aqui entre nós consigo aí desse lado, em 90.4 na zona da Grande Lisboa, 94.8 no Grande Porto e em cmradio.pt, onde quer que esteja, à distância de um clique. E se não enviou mensagem, pode sempre enviar, porque será reencaminhada para o Ruben. Obrigada pelo carinho e obrigada ao Ruben por ter
1: muito
0: vindo.
1: Obrigado.
0: E a porta está sempre aberta aqui.
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0: Senhores passageiros, não é uma viagem até São Miguel que eu gostava de lhe oferecer e ia consigo de bom grado, mas quem sabe um dia adorava. E se calhar levávamos o nosso guia turístico, o Ruben, para nos mostrar as cascatas e aquelas coisas todas que eu não conheço e que por acaso é a ilha que eu tenho muita vontade de conhecer. Já a seguir vamos ter também cuidado com a carteira, até porque temos que poupar se queremos viajar lá.
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0: Um bocadinho mais tarde, não aqui entre nós, mas é já a seguir.
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2: Bem-vindo, amigo. Olha, diz-me uma coisa, Camilo. Uma notícia que li, que o Banco de Portugal vai baixar o valor da taxa de esforço de quem contrai créditos. Porquê? E o que é que isso quer dizer?
3: Olha, o que quer dizer é simples. Tu tens um salário.
2: Certo.
3: E decides recorrer ao banco para te financiar a compra de uma casa.
2: Ok.
3: O banco faz as contas todas e diz assim, qual é a percentagem do seu rendimento total que vai estar afeto ao pagamento da prestação? Esta percentagem chama-se taxa de esforço. Inclusive é levada a uma análise mais rigorosa, porque o Banco de Portugal depois faz outra conta. Imaginemos que a Euribor sobe um ou até dois pontos percentuais.
2: Certo.
3: Qual é o valor dessa taxa de esforço? Ou seja, qual é a percentagem do teu rendimento que vai ficar afeta ao pagamento da prestação e da
2: subirem
3: as
2: taxas
3: de
2: juros, já percebi. Subirem as taxas de juros, quanto é que isso vai depois, quanto é que vai precisar do ordenado? Ok.
3: E, portanto, até agora, os bancos têm trabalhado com uma taxa de esforço de 50%. Imagina, tu ganhas 2 mil euros por mês. Tu não podes ter como prestação mais de 1 mil euros.
2: Ok. E agora ao baixarem, o que é que acontece? Ajuda-nos lá. Portanto,
3: é esse o ponto. O que é que o Banco de Portugal está a tentar fazer, ou vai fazer? Vai dizer assim, a taxa de esforço não pode ser de 50%.
2: Uhum.
3: Tem de ser inferior. Ou seja, ficar ali por mais ou menos pelos 40%. Isto significa o quê? Primeiro, há menos gente que vai poder recorrer ao crédito. Em segundo lugar, contrapartida, os bancos vão ficar mais seguros, não é?
2: Portanto, vai ser mais difícil ter o crédito à habitação, não é?
3: É, mas ao mesmo tempo os bancos ficam mais seguros. E porquê é que isto está a acontecer? Porque o governo anda para aí insistir numa garantia pública na compra de casa pelos jovens.
2: Uhum.
3: E isto está a levar os bancos a entrarem em zonas perigosas, que é conceder crédito mais arriscado. Ora, todos nós sabemos o que aconteceu durante a crise financeira quando os bancos tiveram problemas. Quem lá foi meter dinheiro fomos nós.
2: Sim.
3: E, portanto, é isso que o Banco de Portugal quer precaver. Que os bancos estejam a conceder crédito mais arriscado do que vinham fazendo até agora, apenas graças a esta estupidez que é o Estado andar a financiar para aí garantias à compra de casa para gente jovem.
2: Portanto, imaginando que estamos a falar de 2 mil euros, teria que... Portanto, quanto é que se dava? Desculpa, lá estou meio perdido segunda-feira.
3: Inferior
2: a 1 mil euros. Inferior a 1 mil euros, exatamente. Tinha de ser inferior a 1 mil euros. Pois claro.
3: Sim.
2: Muito bem, amanhã mesmo hora, amigo. Certinho,
3: sim,
2: direitinho?
3: Senhora.
2: Obrigado. É por isso que todas
3: grande
2: as manhãs abraço. Passas por cá e dizes...
3: Cuidado com a carteira.
2: Grande abraço. Até amanhã, Camilo. Até amanhã.
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1: Não precisa dormir cá comigo, mas pode e deve ficar, porque o seu lugar está guardado. E aí, na primeira fila, onde quer que esteja, sempre sintonizado na Correio da Manhã Rádio. E aqui entre nós, já agora, comigo, não é? Pois.
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1: 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Vamos então em simultâneo para o Grande Jornal da Tarde. Já sabe que é a televisão e a rádio juntas numa só aqui na Correio da Manhã Rádio e na CMTV, naturalmente. Hoje também é segunda-feira, dia de recebermos a tia Maia para aquele resumo da semana, o que é que os signos nos trazem. É isso que temos para si hoje, mas amanhã ainda temos mais coisas, portanto guarde já aí o seu horário ali por volta das 11, mais coisa, menos coisa. Vamos receber Micael Carreira, isto amanhã. Portanto, nada lhe falta no Aqui Entre Nós, sempre consigo aí desse lado, faz todo o sentido e portanto contamos consigo todos os dias em qualquer horário, mas eu vou puxar a brasa à minha sardinha, claro, no Aqui Entre Nós. Vamos então em simultâneo com o Grande Jornal da Tarde. Neste momento estamos nos destaques, mas vamos já começar aqui agora.
2: Duas mulheres foram atingidas por balas de borracha numa desordem em Camarate, no concelho de Loures. Aconteceu depois de dezenas de pessoas terem impedido uma perseguição policial. Saiba tudo no Grande Jornal, que vai começar agora. Bem-vindos ao Grande Jornal. Uma notícia de última hora. O Ministério Público pediu a condenação do agente da PSP, acusado de atingir mortalmente Odair Muniz. Para o procurador, nas alegações finais que estão agora a decorrer no tribunal, fica afastada a tese de legítima defesa. Não se consegue provar se Odair tinha ou não uma arma branca. Notícia que marca os últimos minutos, as alegações finais a decorrer, e o Ministério Público a pedir a condenação do agente da PSP, que está sentado no banco dos réus, pelo homicídio de Odair Muniz. Vamos ter reportagem em direto a qualquer instante para saber ao detalhe o que está a ser dito na sala de audiência do Tribunal. A CMTV está a acompanhar ao segundo esta sessão. O procurador a afastar a tese de legítima defesa na morte de Odair Muniz, no ato do agente da PSP, que está a ser julgado nesta altura. São delegações finais que está a decorrer, com o Ministério Público a pedir a condenação do agente da PSP, que pode enfrentar assim uma pena pesada. Vamos aguardar para saber ao detalhe aquilo que está a ser referido na sala de audiência. O advogado da família de Odair Muniz disse à entrada para esta sessão, já na reta final do julgamento, que espera que seja feita a justiça.
3: Bom dia, quais são as expectativas hoje?
4: Boas. Que se faça a justiça.
5: Muito obrigado.
2: O cadáver de um homem foi encontrado junto às salinas de Castro Marim. A Raquel Reis está no local em direto. Raquel, há suspeitas de crime? Desde logo, o corpo

0: terá sido arrastado. Este homem tinha sido dado como desaparecido horas antes. O que é que se sabe?
1: Sim, de facto, tinha sido dado como desaparecido e depois o corpo foi encontrado um dia depois, no domingo, aqui nesta zona das Salinas, em Castro Marim, por baixo da ponte junto ao rio Guadiana. Este homem, de cerca de 45 anos, que terá sido vítima de um crime. Estas suspeitas surgem porque quando a GNR chega ao local, percebe que o corpo terá sido arrastado e por isso mesmo é acionada a Polícia Judiciária, que vem também até ao local e realiza a perícias de modo a tentar investigar as circunstâncias deste eventual crime, até porque havia esses sinais no local. Este homem, como dizias, tinha sido dado como desaparecido cerca de 24 horas antes e o corpo é depois encontrado aqui nesta zona. Para o local foram também acionados os bombeiros de Vila Real de Santo António, mas quando aqui chegaram o corpo já estava cadáver e por isso já não havia hipótese de reanimação. Também a GNR esteve no local, delimitou a zona e chamou posteriormente a Polícia Judiciária, que foi acionada para investigar este eventual crime, uma vez que havia estes sinais de que o corpo tinha sido arrastado. A GNR, como disse, esteve também no local e foi mesmo a GNR que acionou a Polícia Judiciária e agora a Polícia Judiciária investiga as circunstâncias desta morte, deste homem de 45 anos que morava aqui na zona de Castro Marim, que desde a noite anterior do corpo ter sido encontrado estava desaparecido. Foi aqui nesta zona, junto às Salinas, por baixo da ponte do Guadiana, que foi encontrado este corpo, que já estava cadáver e, por isso, já não havia hipótese de reanimação. De imediato, surgiram suspeitas de crime, principalmente devido aos sinais de arrastamento que havia aqui no local. A GNR delimitou toda a zona para que a Polícia Judiciária depois realizasse as diligências e também perícias por parte dos investigadores para conseguirem apurar melhor as circunstâncias desta morte e aquilo que realmente aconteceu. Além da GNR e da PJ, também os bombeiros de Vila Real de Santo António foram acionados e estiveram no local. Este corpo que foi encontrado já cadáver nesta zona, que é uma zona relativamente isolada e há de facto suspeitas de crime. Agora resta aguardar a investigação da Polícia Judiciária para se perceber melhor aquilo que poderá ter acontecido. O que é certo é que havia no local marcas de que o corpo tinha sido arrastado e daí essas suspeitas de crime e ter sido acionada a Polícia Judiciária, que está a investigar as circunstâncias desta morte de um homem de 45 anos.
0: Maus-tratos contra crianças vão sentar no banco dos réus duas funcionárias que trabalhavam para um centro escolar em Amares. As crianças foram agredidas à vassourada. O caso para conhecer ao detalhe já a seguir. Vítor Aleixo, condenado na Operação Pretoriano, e Cabeção, um membro dos Super Dragões, foram detidos pela PSP durante os festejos do Futebol Clube do Porto deste sábado. Em causa, agressões a um agente da PSP que estaria de folga, também ao pai. Ana Inês Batista está no Tribunal de Instrução Criminal do Porto, onde, Ana, os dois são hoje interrogados por um juiz.
2: Bom dia, precisamente, serão hoje interrogados, estes interrogatórios, aliás, que deverão começar já da parte da tarde com o juiz Pedro Miguel Vieira, ainda que estes dois detidos tenham chegado aqui ao Tribunal de Instrução Criminal do Porto ainda na parte da manhã. Ora, aqui em causa estão, de facto, agressões a um agente da Polícia de Segurança Pública que terão ocorrido durante os festejos do Futebol Clube do Porto no passado sábado. Ao que conseguimos apurar junto de fonte policial, terá sido na sequência de várias pessoas terem subido para uma paragem de autocarro existente na Avenida dos Aliados, que este agente que estava de folga terá alertado para que não o fizessem devido ao risco de queda desta mesma estrutura. Ora, daí terão começado este desentendimento e este agente da PSP, que se terá identificado como tal, acabou por ser agredido por Vítor Manuel Oliveira, conhecido como Aleixo, e também a Cabeção, um membro dos Super Dragões. Ora, ao que sabemos também, este agente da PSP estava com o pai, que acabou também por ser alvo dessas agressões. Ambos

foram transportados ao hospital para receberem tratamento. Já Aleixo e a Cabeção foram detidos pela Polícia de Segurança Pública. Ontem permaneceram detidos na esquadra da PSP e esta manhã vieram então aqui ao Tribunal de Instrução Criminal do Porto para ficarem a conhecer as medidas de coação. Importa aqui referir que em causa

0: Pedro Miguel Vieira, de recordar que Vítor Aleixo tinha já sido condenado no âmbito da Operação Pretoriano a uma pena suspensa, agora volta a estar envolvido em cenas violentas. Falamos aqui de agressões que ocorreram durante os festejos do Futebol Clube do Porto, que pararam a cidade desde a Ribeira até à Avenida dos Aliados, e terá sido mesmo na Avenida dos Aliados que esta gente da PSP e o pai foram agredidos.
1: Duas mulheres foram atingidas por balas de borracha numa desordem em Camarate, no concelho de Louros. Aconteceu depois de dezenas de pessoas terem impedido uma perseguição policial. Todos os dados já a seguir. Dois homens ficaram feridos numa rixa à facada na Marinha Grande. Os dois partilhavam o mesmo quarto. O José Durão está em direto. José, o que é que se sabe sobre os confrontos e as motivações?
2: Ora, bom dia. Não era, aliás, já não era novidade para a autoridade os desentendimentos dos homens, relatos de casos anteriores. Esta foi, porém, a primeira vez que esses desentendimentos subiram a um tom necessário para que ambos empunhassem armas brancas para o resolver. Ora, foi ontem à noite que tudo aconteceu, ontem, sensivelmente ao final da tarde, na cidade da Marinha Grande, e estes dois homens então envolveram-se em confrontos que acabaram com um golpe de faca entre um deles, o homem de... foi golpeado num braço, e o outro interveniente é um homem de 36 e sofreu um golpe perfurante num dos pulmões. É ele, por esta altura, ainda permanece aqui no Hospital de Santo André, na cidade de Leiria, a recuperar desses ferimentos incorridos. Ora, foi a Polícia de Segurança Pública que deu resposta a estas circunstâncias, daí a questão do conhecimento anterior. Portanto, não é, digamos, a primeira nota no relatório destes dois homens, nem sequer daquele domicílio, mas assim que se confirmou, digamos, o enquadramento daquilo que tinha acontecido, a Polícia Judiciária foi informada e deslocou-se até ao local, até devido à possibilidade de uma acusação de tentativa de homicídio e, portanto, um crime que passaria para a alçada dessa OPC. Ora, essa decisão agora está nas mãos do Ministério Público, caberá então ao Procurador de deliberar qual serão as acusações que levantará contra estes dois homens para os apresentar em tribunal. No que toca à intervenção policial, essa está concluída. Os dois foram identificados e recolhidos. Como disse, um deles, o mais velho, continua aqui no hospital devido a essa perfuração e saiu, quando eventualmente...
1: O José Durão e a reportagem em direto com as explicações sobre estes confrontos que terminaram à facada na Marinha Grande. Está a ser investigado um assalto no Circo Cardinal e em Ferreira do Alentejo. O dono do circo foi esfaqueado. Luís Pedro do Rosário está em direto. Luís, qual é que é o estado da vítima e o que é que se sabe sobre os assaltantes que estão em liberdade?
3: Olá, Sara. O que se sabe, de facto, é que os assaltantes continuam mesmo em liberdade. Acabaram por ser detidos pela guarda, mas depois da decisão por parte de uma procuradora, acabaram mesmo por ficar em liberdade. Já o agredido, o dono, precisamente do circo que estava a decorrer aqui em Ferreira do Alentejo, sofreu golpes ligeiros na zona do rosto, até porque também depois acabou por ter destreza para maniatar um dos homens que acabou por agredi-lo com recurso a essa navalha, tal como é descrito no vídeo por Isabela Cardinali. Outro suspeito que acabou por surgir com um sinal de trânsito para agredir também a vítima. Foram ainda arremessados, segundo aquilo que Isabela Cardinali, que é enteada precisamente desta vítima, contou, foram arremessados alguns pedregulhos na direção de alguns espectadores que estavam então na bilheteira, ali ao fundo, na zona onde tudo aconteceu na última sexta-feira, em que estes homens de facto causaram aqui o pânico momentos antes de começar o espetáculo. Pelo menos foi essa a versão contada por Isabela Cardinali, também nas declarações que prestou precisamente ontem à CMTV, a contar precisamente o facto de a preocupação dela ser salvaguardar, sobretudo, crianças que estavam aqui no recinto.

0: Pinto, ela descreve mesmo, a artista circense descreve mesmo que, de facto, a situação poderia ter sido ainda mais grave se alguma criança tivesse sido atingida por estas pedras que acabaram por ser arremessadas, segundo aquilo que a artista acabou por também revelar. Ora, é o caso que está, de facto, aqui a marcar a atualidade, até porque falamos de dois homens de nacionalidade argelina que tentaram entrar no circo sem pagar bilhete, depois tentaram invadir a zona onde estavam a ser vendidos esses ingressos, e foi aí que causaram todo o pânico. Acabaram por um deles esfaquear o dono deste mesmo circo, que acabou por conseguir maniatá-lo, e depois outro suspeito, tal como já tinha referido, acabou por surgir com um sinal de trânsito para agredir a vítima. Não foi necessária a intervenção dos bombeiros para socorrer este homem, o dono do circo, que acabou por ficar com esses golpes no rosto, até porque, como disse, teve a destreza para maniatar esse mesmo indivíduo que o atacou, até porque Isabela Cardinali diz que a sorte do padrasto foi o facto de ter essa destreza, ter a habilidade de praticar artes marciais para se conseguir defender. Foi uma noite de terror esta que se viveu em Ferreira do Alentejo na última sexta-feira.
1: Foram localizados os corpos de quatro mergulhadores que tinham desaparecido e dados como mortos nas Maldivas. Foi anunciado há instantes que o grupo que tinha desaparecido a 50 metros de profundidade foi encontrado. O primeiro corpo tinha sido encontrado um dia depois do desaparecimento, na última quinta-feira. Juntaram-se às operações três mergulhadores finlandeses, reforçaram as operações de busca. Os corpos acabaram agora por ser localizados. Recordar também que ainda durante as operações para localizar as vítimas, um mergulhador que participava nesses trabalhos tinha morrido. Duas mulheres foram atingidas por balas de borracha numa desordem em Camarate, no concelho de Louros, ontem à noite. Aconteceu depois de dezenas de pessoas terem impedido uma perseguição policial. A reportagem no local é do Nuno Gil Ferreira.
2: No bairro da Quinta das Mós, na zona de Camarate, duas pessoas ficaram levemente feridas depois de tiros com balas de borracha. Tudo começou pelas 10h30 da noite, quando a Polícia de Segurança Pública identificou um veículo suspeito. Pediu para o veículo parar, mas o condutor não acatou com a ordem e colocou-se em fuga. A Polícia de Segurança Pública terá perseguido então este veículo, esta pessoa, para dentro da Quinta das Mós, na zona de Camarate, quando cerca de 40 indivíduos impediram a progressão da polícia, atirando pedras e proferindo injúrias. Depois da Polícia de Segurança Pública fazer um aviso e um pedido para dispersão da multidão, a multidão não acatou com esta ordem e a polícia viu-se obrigada a fazer três disparos com balas de borracha, dois deles que acabaram por acertar em duas mulheres que foram assistidas no local pelo INEM e levadas posteriormente para o Hospital de São José. Também na mesma morada, não relacionado com este tiroteio, uma criança acabou por cair e teve um traumatismo craniano e o INEM foi chamado para o local e a criança foi levada para o hospital para ser tratada, mas não estará relacionado com este tiroteio, uma vez que a Polícia de Segurança Pública diz que apenas foi uma coincidência. Neste momento ainda não se sabe a identidade deste condutor que acabou por sair e desobedecer as ordens da polícia, mas sabe-se que morará dentro do bairro.
1: Cinco bombeiros ficaram feridos num violento acidente na Figueira da Foz. A Paula Gonçalves acompanhou as operações e agora, Paula, já falaste com os operacionais que, entretanto, tiveram alta, viveram momentos muito difíceis.
3: Sim, como eles próprios admitiram, viveram momentos que deixaram traumas. Fisicamente eles encontram-se, já todos receberam alta, inclusivamente aquele que inicialmente ontem foi considerado um ferido grave. Ele partiu uma clavícula e tem também uma costela partida, mas já recebeu alta e fisicamente está bem. No entanto, todos eles, aqueles com quem falámos hoje, três dos

0: que se deslocavam nessa viatura de combate a incêndios, todos admitiram que foi um grande susto que deixa de facto traumas. Esta situação aconteceu ontem, durante a tarde, o veículo de combate a incêndios aqui dos voluntários da Figueira da Foz tinha acabado de sair do quartel e aqui neste cruzamento, nesta curva, acabou por se despistar e tombou lateralmente. Dessa ocorrência, então, houve cinco feridos, que todos os que iam na viatura, quatro deles ficaram com ferimentos ligeiros, apesar de todos eles terem sido transportados para o hospital. Um deles ficou em estado que ontem foi considerado grave, esteve em observação e recebeu alta já durante esta manhã.
1: Neste momento já todos estiveram alto, quatro deles ontem ainda regressaram às suas casas, os quatro feridos ligeiros, o que serão mais cuidados, esteve hoje de manhã alto, portanto já se encontra bem, e agora é esperar que eles recuperem bem e esperar por eles.
0: Relativamente à viatura, encontra-se a ser reparado?
1: A viatura já estamos a tratar de prosseguir com os trabalhos para reparação e ver como é que ela vai para ser reparada. Já estamos a trabalhar nesse sentido.
0: Sobre o acidente, não se sabe o que
1: não,
0: aconteceu.
1: Estamos a, depois disto passar, vamos fazer uma averiguação e ver o que aconteceu ao certo.
0: Obrigada. Aqui um dos bombeiros que ficou em estado mais grave foi o senhor. Como é que está? Já recebeu alta esta manhã?
2: Sim, recebi alta há bocadinho. Passei lá à noite, mas já estou a recuperar.
0: E o que é que sofreu?
2: Tenho uma fratura na clavícula esquerda e uma fratura na costela do lado direito.
0: Agora é tempo para recuperar.
2: Exato.
0: Foi um grande susto.
2: Foi um grande susto. Foi.
0: Obrigada. Aqui, no seu caso, ficou inconsciente no acidente. O que é que se lembra?
3: Só me lembro o carro a virar, depois só me lembro acordar depois no hospital. Não me lembro mais nada.
0: Inicialmente pensava-se que o seu estado fosse mais grave?
3: Sim, como me disseram, sim, pensava que era mais grave, mas correu tudo bem.
0: Obrigada. Vocês iam para combater um incêndio?
4: Sim, íamos para um combate a um incêndio na zona norte do concelho, na zona da Cova da Serpe, para um incêndio florestal.
0: Isto foi uma situação traumatizante?
4: Sim. É uma situação complicada porque estamos habituados a ir, sim, socorrer as outras pessoas e quando precisamos ser socorridos nunca estamos a pensar que isto nos vai acontecer, mas infelizmente.
0: O acidente ocorreu aqui muito próximo do quartel dos bombeiros voluntários da Figueira da Foz e as vítimas acabaram por ser socorridas pelos próprios colegas. Eles deslocaram-se, como disseram, deslocavam-se para um incêndio na zona de Quiais. Aliás, durante esse dia, durante o dia de ontem, era a segunda vez que tinham... que foram ao mesmo local devido a uma segunda ignição. Inicialmente houve um foco de incêndio, foram lá, resolveram, tinham regressado já entretanto ao quartel. Passado pouco tempo houve mais uma ignição e houve necessidade de voltarem ao local e foi nesse trajeto, quando acabavam de sair aqui do quartel dos bombeiros aqui da Figueira da Foz, que sofreram este acidente aqui nesta curva, neste cruzamento. A viatura, um veículo de combate a incêndios, entrou em despiste e tombou lateralmente. As cinco vítimas foram avaliadas e socorridas aqui pelos colegas e transportadas para o hospital.

0: A Figueira da Foz, mas hoje todos eles receberam alta.
1: O homem que matou o sócio e o filho num restaurante em novembro do ano passado no Montijo roubou uma arma a um familiar da PJ para cometer o crime. José Augusto estaria convencido de que estava a ser enganado pelo sócio na distribuição dos lucros do restaurante. O homicida terá traçado um plano para matar o parceiro, mas também os dois filhos do sócio. José roubou uma pistola, uma Glock, da casa de um familiar que era inspetor da PJ e foi com essa arma que executou o crime. O sócio foi morto com 5 tiros. O filho, que segundo José tirava dinheiro da caixa, foi morto quando fugia. O arguido acabou detido, está acusado de 2 homicídios qualificados e furto qualificado. Maus-tratos a crianças. Vão sentar no banco dos réus 2 funcionárias que trabalhavam para uma escola em Amares. As 2 mulheres... exerciam funções para uma empresa que presta serviço no centro escolar do Vale do Homem. Vão ser julgadas por 8 crimes. As crianças, com idades entre os 3 e os 5 anos, foram agredidas à vassourada, foram trancadas numa arrecadação sem luz. O terror das vítimas durou 1 ano letivo inteiro. A primeira denúncia foi feita em novembro de 2023 pela mãe de uma das vítimas. A notícia faz hoje a manchete na edição impressa do Correio da Manhã. Acompanhamos a sessão de alegações finais do julgamento, onde o ator Nuno Homem de Sá é acusado de violência doméstica. É no Tribunal de Torres Vedras que decorre esta sessão, que marca já a reta final do julgamento. Patrícia Marques Rodrigues em direto. Patrícia, o que está a acontecer na sala de audiência?
2: Boa tarde. No dia de hoje, pelo menos na parte da manhã, estavam marcadas a audição destas 5 testemunhas que foram arroladas pela defesa de Nuno Homem de Sá, depois de saberem que a sentença foi adiada. Foi adiada uma vez que também o tribunal entendeu que há uma alteração não substancial dos factos, foi pedida para que fosse produzida nova prova e, entretanto, também foram ouvidas estas 5 testemunhas. À entrada do tribunal, Nuno Homem de Sá chegou a falar com jornalistas, dizendo que espera que seja feita justiça, porém não adiantou grandes detalhes acerca desta audição. Não chegou a descrever quem é que eram estas testemunhas, até porque justifica a sua posição com o facto desta diligência ser à porta fechada. Por essa razão, não nos adiantou grandes detalhes, apenas disse que esperava que fosse feita justiça no final de toda esta fase. Sabemos também, segundo a defesa de Frederica Lima, que ainda no dia de hoje poderão ser feitas também as alegações finais, caso haja tempo para isso mesmo. Até porque foram 5 as testemunhas arroladas pela defesa do ator. Portanto, no dia de hoje é importante que essas 5 sejam ouvidas, para além de que também Nuno Homem de Sá teve que prestar depoimento perante o juiz mais uma vez. Por essa mesma razão, quanto às alegações finais, essa acaba por ser ainda uma questão incerta. Poderão ou não decorrer durante o dia de hoje, mas passamos agora a ouvir o que é que Nuno Homem de Sá começou mesmo por dizer aqui à porta do tribunal.
3: Eu sei.
2: Olá, bom dia Nuno. Todos. Será possível falar só um pouquinho connosco antes?
3: Claro, não há assim grande coisa para dizer, peço
4: Nuno,
3: desculpa.
4: Quem vão ser os testemunhas que vão estar presentes?
3: Isso, depois vemos tudo. Depois vamos ver isso tudo.
2: São 5 testemunhas que serão ouvidas a seu favor. Diga-me só o que é que poderá esperar agora desta diligência, uma vez que a sentença foi adiada.
3: Bom dia.
2: A acusação é bastante extensa e, por essa mesma razão, é importante que também sejam ouvidas todas as testemunhas que sejam arroladas no processo. Foram agora 5 aquelas que foram pedidas, neste caso, pela defesa de Nuno Homem de Sá. E, por essa mesma razão, durante esta manhã, o tribunal encarregou-se mesmo de ouvir essas 5 testemunhas que certamente são importantes aqui para a defesa do ator. Para além destas 5, também Nuno Homem de Sá irá prestar depoimentos por mais uma vez, antes de qualquer tipo de sentença. Não existe data para essa decisão, seria no dia de hoje, mas o tribunal chegou mesmo a adiar e Nuno Homem de Sá acabou por apontar o dedo ao Ministério Público, chegando mesmo aqui a criticar a postura do mesmo, dizendo que se esbardalharam por completo. Foi exatamente esta a expressão utilizada pelo ator ao apontar o dedo à justiça.

0: justiça portuguesa.
1: Patrícia Marcos Rodrigues em direto. Estão ainda a ser ouvidas testemunhas no julgamento. Só depois decorrerão as alegações finais. O Ministério Público pediu há instantes a condenação do agente da PSP, que está a ser julgado pela morte de Odair Muniz. A sessão de alegações finais é acompanhada pela Bianca Rocha. Agora em direto, Bianca, o procurador afasta a tese de legítima defesa.
0: Sim, de facto, em causa estava aqui se teria sido então em legítima defesa, um excesso de legítima defesa. O que é certo é que o procurador deu então por parte das alegações finais que estava então provada a acusação contra o agente da PSP, Bruno Pinto. No entanto, não foi dado então como provado que Odair, na altura dos disparos, teria então essa arma branca, que tem sido uma questão muito debatida durante este mesmo julgamento. A sessão de hoje começou efetivamente com o testemunho da última, neste caso a testemunha, a inspetora-chefe da Polícia Judiciária, da secção de homicídios, que deu conta numa primeira instância das primeiras diligências que foram feitas no local. Acabou por dizer que a convicção que tinha é que na Odair não teria uma arma, neste caso na altura dos disparos, mas que a verdade é que também pelas imagens é visível que a vítima resiste com violência à detenção e que os dois agentes ali estavam a encontrar algumas dificuldades. No entanto, quando efetivamente a polícia judiciária chegou ao local, foram encontradas então duas bolsas no chão, junto a uma mancha de sangue onde também estava efetivamente esse punhal, que tem sido também aqui uma questão muito debatida ao longo de todo o julgamento, juntamente com algumas contradições. Também aqui o advogado da defesa aqui a contrapor algumas alegações por parte dos inspectores da judiciária, que entretanto foram então a testemunhar. Hoje também foi o caso, contrapôs então essas mesmas alegações da não existência de vestígios na faca, de vestígios de ADN, com o relatório de perícias a essa mesma arma branca, dizendo que aquilo que estava nesse mesmo relatório é que existiam vestígios, mas não o suficiente para poder atribuir o ADN a alguém em questão, algo que a inspetora-chefe da Polícia Judiciária, da secção dos homicídios, disse que não havia vestígios lofoscópicos na arma. Portanto, uma sessão que ainda decorre neste momento. Estava então o advogado da defesa, neste caso do PSP, Bruno Pinto, a falar, sendo que para já sabemos que nas alegações finais está então prevista a condenação do agente da PSP, Bruno Pinto.
1: No Congo, as autoridades selecionaram locais em mais duas regiões do país para criarem novos centros de tratamento para o vírus do Ébola. As autoridades de saúde afirmaram que os centros de tratamento estão a ser ampliados, uma vez que os hospitais lutam para conseguir lidar com o número crescente de doentes. As medidas seguem-se à decisão da Organização Mundial de Saúde de declarar no domingo o surto de Ébola causado por uma estirpe rara do vírus na República Democrática do Congo, também no Uganda, com uma emergência de saúde pública de interesse internacional após mais de 300 casos suspeitos e 88 mortos confirmados. A Organização Mundial da Saúde, que mantém a avaliação de baixo risco do surto de antivírus detectado num navio de cruzeiro, num boletim de avaliação de riscos que foi publicado, a OMS refere que, à luz das informações mais recentes disponíveis, o risco global continua a ser baixo. O navio onde foi detectado o primeiro caso atraca hoje em Roterdão, nos Países Baixos, com 27 pessoas da tripulação e 2 elementos da equipa médica. A Paulo Rangel volta a desmentir a versão do secretário de Estado norte-americano sobre a autorização de cedência para o uso da

0: base das Lajes. O ministro dos Negócios Estrangeiros rejeitou também a existência de um qualquer incidente diplomático com os Estados Unidos.
1: O que queria dizer é que é condenar veementemente a forma como o Partido Socialista, o seu líder secretário-geral e o seu líder parlamentar trataram este assunto. O governo português, e os portugueses sabem disso, no momento da crise internacional, tem como grande preocupação a defesa de Portugal e dos portugueses. Não faz chicana política com crises internacionais. Aquilo que foi dito por ambos é manifestamente inaceitável. E para o Partido Socialista é um passo muito grave. Eu devo dizer que não compreendo como é que o secretário-geral do Partido Socialista, que foi consultado e informado previamente sobre a questão da autorização das Lajes, juntamente com outros líderes da oposição, com o presidente na altura em funções e com o presidente eleito, nem sequer fala disso. Ele conhece este assunto melhor que ninguém, porque ele foi consultado previamente. Como, aliás, os deputados do Partido Socialista, na audição que houve, primeiro à porta aberta e depois à porta fechada, conhecem pormenores de tudo isto que explicam todas as questões.
0: Agora a análise do Camilo Lourenço, comentador da CMTV no Grande Jornal. Camilo,
2: olá,
0: boa tarde.
2: Senhora.
0: Começando pelas declarações do procurador do Ministério Público presente na ação de José Sócrates contra o Estado, que diz que o antigo primeiro-ministro foi alvo de uma tentativa de assassinato de caráter, de uma campanha de assassinato de caráter.
2: Eu acho que este senhor deve estar a pensar em assassinar a nossa inteligência. É a única conclusão que eu posso tirar, Sara. Porque repara, primeiro, o que é que ele está a sugerir? Que a imprensa não deva divulgar pormenores sobre os processos? Quer dizer, uma coisa é ir atrás da pessoa que faz o leak, não é? Que deixa sair informação. Agora, a partir do momento em que chega a nós, que somos jornalistas e comentadores, nós temos que tratar das coisas. Primeiro ponto. Segundo, então, mas espera, foi a imprensa e foi o Estado português que andou a meter mais de 100 recursos ao longo de 12 anos para encanar a perna rã e ter aquelas prescrições todas? Eu acho isto inacreditável. Aliás, eu não sei se o senhor percebeu o que é que fez. É que se um dia o José Sócrates processar o Estado português por uma razão, vai usar aquelas declarações para dizer que até o Ministério Público sabe que o caráter dele foi assassinado na praça pública. Olha, numa palavra, lamentável.
0: Vamos falar das críticas do PS à baixa do IRC por parte do Governo, também a subida do ISP, do Imposto sobre os Produtos Petrolíferos.
2: Primeiro, o ISP...
0: Fazem sentido estas críticas?
2: Não, de maneira nenhuma. Primeiro, porque o José Luís Carneiro era governante quando a Comissão Europeia disse que tínhamos que tirar as questões no ISP. E António Costa não tirou, e depois sobrou para este governo. Portanto, ele sabe perfeitamente que a Comissão Europeia não ia perdoar aquilo e já tinha mandado o governo dele subir o ISP. Em segundo lugar, e isto é que é importante, esta história da crítica ao IRC é típica de quem não tem nada para dizer. Que repare, e já agora, dizer uma coisa, parece que o PS adora impostos, não é? Quando andou por lá, só criou impostos, ali com a malta do Bloco Esquerdo e do PCP. Mas parece que continua a querer criar impostos, porque repara, as empresas são quem cria postos de trabalho e riqueza, estão assoberbadas com impostos. O que é que ele quer mais? Mais impostos ainda? Bem, isto não faz pequeno sentido. Só mostra uma coisa, ele não tem uma estratégia. Todos os dias inventa uma coisa qualquer, sai de cima do joelho, não é? Para apresentar uma crítica. Isto não é nada. E eu acho que o PS e a oposição mereciam melhor.
0: Muito bem. Falamos também do balanço de um ano de governação deste executivo. Que balanço é que faz? É positivo? É negativo?
2: Não, é mauzinho. Quer dizer, ele é ali entre 9 e o 10, por uma razão simples. Repara, quais são as reformas que estão no terreno?
0: Isso numa escala de quanto?
2: Bem, 0 a 20. Eu estou a ser muito simpática só para ir ao oral. Repara, quais são as reformas que estão no terreno? Zero. Ah, está bem, a nacionalidade dos estrangeiros e a laboral. Demoraram este tempo todo para tentar chegar a acordo. Isto é que é o problema do governo. O governo parece que lá está há 4 anos, como dizia, para a escolha. É pena.
0: Muito bem. Já voltamos a falar, Camilo. Até já. A PJ está a investigar a morte de um homem encontrado junto às salinas de Castro Marinha. Há suspeitas de crime. Todos os dados no Grande Jornal. Registram-se constrangimentos no controle de fronteiras, nas partidas do aeroporto de Lisboa. Vamos ao balanço com a Beatriz.

0: Visto o reto.
1: A situação no aeroporto de Lisboa está mais tranquila do que aquilo que foi registado ao longo do fim de semana. Hoje conseguimos falar com alguns passageiros e aquilo que denotavam é que efetivamente havia longas filas de espera para fazer este controlo na saída para a parte efetivamente do controlo dos passaportes, mas que apesar das longas filas de espera, aquilo que se registava era uma espera de cerca de 45 minutos, aquilo que os passageiros caracterizaram como um tempo normal, semelhante ao que é registado nos restantes países. Mas esta entrada e saída do país, este controlo que acabou por ser criado, tem trazido algumas dificuldades, como aquelas que foram sentidas no fim de semana, nomeadamente no sábado e domingo, em que os passageiros tiveram de esperar cerca de 2 horas para conseguir passar este controlo de fronteiras. O período mais crítico foi, sobretudo, entre as 9 horas da manhã e o meio-dia. As autoridades dizem que estes problemas informáticos já estão a ser normalizados, mas aquilo que se percebe é que desde que este sistema foi colocado em prática, a situação tem estado cada vez mais crítica.
0: As sirenes tocam em Kiev, habituados ao som do alarme. Os ucranianos fazem o difícil balanço entre o quotidiano igual a qualquer um de nós e a vida de um país em guerra, onde está implementada a lei marcial. É proibido sair à noite de casa e é preciso sempre saber para onde fugir em caso de ataque russo. É uma reportagem especial com a marca do Europa Viva.

0: sirenes neste momento em Kiev e por isso é a altura de pegar nas nossas coisas e procurar abrigos. As pessoas vão entendendo esta situação como mais ou menos normal, mas é muito perceptível o som das sirenes que se vai ouvindo ao longo de toda a cidade. As sirenes estão colocadas estrategicamente em várias praças, são sirenes que estão colocadas de forma a que seja bastante audível, aliás é possível, e ao mesmo tempo que vamos ouvindo as sirenes de alerta, acabamos também por receber várias mensagens desta aplicação.
1: O soar do alarme faz parte do dia-a-dia em Kiev. Mas os abrigos nem sempre servem para ataques como este em zonas residenciais que trazem a morte e a destruição. Numa noite, vários civis morreram. Entre eles, estavam crianças. Não há esquina, aqui na capital da Ucrânia, que não tenha a marca da guerra. Nos passeios, não raras vezes, cruzamos com quem esteve na linha da frente e voltou com marcas para toda a vida. O grande memorial na praça principal tem um destaque que nos salta à vista. A nossa bandeira portuguesa indica que também um dos nossos caiu nesta guerra.
2: Portugal.

0: Quem era?
1: Menino?
0: Soldado português.
1: Soldiers. Portugal Soldiers. Existe?
0: Aqui do Brasil. Colômbia.
1: Mano, tam Brasil. Brasil. Colômbia. Colômbia.
2: Lots of countries.
0: Muitos países. Existe legiões.
3: São muitos os que vêm honrar os camaradas, ucranianos e estrangeiros, que fazem questão de nos chamar para contar o horror que passaram. As histórias repetem-se, pois é pelas famílias que foram para a frente de batalha e, se pudessem, voltariam. Usamos o telemóvel para perguntar como adjetivam Putin.
4: Putin cuidou.
0: Putin é um filho da mãe. O que se pode dizer de uma pessoa que sempre... Sempre nos considerou povos irmãos. Os ucranianos nunca foram povo irmão dos russos. Tudo isso foi imposto pelos comunistas. Talvez uma das razões pelas quais Putin nos atacou tenha sido o nosso desejo de viver.
4: Viver a
0: Europa, viver como na Europa. Eu estive na Europa.

0: Vi a diferença. Eu também estive na Rússia, vi a diferença. Aquelas casas deles todas degradadas. E vi os valores europeus, a forma como as pessoas e nós sempre quisemos viver.
1: Os ucranianos não falam muito inglês, portanto, para conseguirmos comunicar, usamos telefones, aplicações, porque, apesar da dificuldade linguística, tentam falar connosco, explicam-nos onde estiveram e até partilham vídeos dos momentos mais difíceis desta guerra, que já leva vários anos.
2: Em 4 anos de guerra, não há um número de mortos oficial. Meio milhão entre ucranianos, há quem acredite que as vítimas possam já ultrapassar 1 milhão. Para já são as famílias que vão colocando fotografias dos familiares nas ruas, que fazem murais que parecem não ter fim. Kiev vive no equilíbrio difícil entre uma cidade que era ponto turístico e o sobressalto da guerra. Por isso, esta imagem que captámos em Kiev não seria notícia, mas um simples ato de festejar o aniversário ou jantar fora também tem regras. Às 22 a cozinha fecha, há que correr para casa. Lá fora, os mais novos insistem numa juventude normal, mas tudo também tem as suas regras. É feito a correr. À meia-noite, ninguém pode estar na rua por causa da lei marcial que impõe o recolher obrigatório. Este parque vai ficar vazio. Ainda que não seja aconselhável, há quem arrisque e venha à capital ucraniana de férias fazer turismo.
3: Medo há sempre, mas não importa.
4: Porquê?
3: Porquê? Porque essas pessoas sofrem todos os dias. Porque não ter um bocado na vida deles um pouco, eles sofrem todos os dias também.
5: Quando as sirenes tocam, apesar de já ser quase uma normalidade, há sempre regras. O que é que vocês têm que fazer quando estão?
3: Supostamente ir para o shelter. Mas ainda
5: os
3: assim,
5: abrigos, não é?
3: Sim, os abrigos. Mas ainda assim, é muito raro ver as pessoas
5: a ir. São alertas curtos?
3: Às vezes sim, mas se for um alerta, às vezes temos o primeiro alerta e depois vem um alerta da intensidade ser maior e aí sim as pessoas já tomam mais a sério.
5: Esses abrigos são o quê? Estações de metro?
3: Estação de metro, por exemplo. Às vezes temos abrigos nas próprias casas, que já têm subterrâneos. Mas sim, essencialmente estações de metro.
5: E sabe onde é que eles estão colocados? Têm esse cuidado, pelo menos, de saber mais ou menos onde
3: Agora que tocou a sirena há pouco, eu tive o cuidado de ver e vi que não tinha muito perto ainda. Tinha que andar quase meia hora para um.
5: Para haver um seguro?
3: Um seguro, sim.
2: Por toda a cidade encontram-se estes geradores gigantes que garantem eletricidade mesmo quando os apagões acontecem. A cidade que é vive como pode, na esperança de que a paz surja como um beijo para que a guerra seja apenas uma memória.
6: José Mourinho acaba de sair do centro de treinos do Seixal, uma hora depois de ter chegado. Estamos a ver as imagens do treinador do Benfica, que pode arrumar ao Real Madrid já na próxima semana. O Gonçalo Gato está em direto. Gonçalo, houve alguma declaração?
7: Boa tarde, Sara. Não houve qualquer declaração, nem à entrada, nem à chegada. José Mourinho entrou no Benfica Campos por volta das 10:30 da manhã e saiu agora por volta do 12:30. Esteve cerca de 2 horas dentro do Benfica Campos, no centro de treinos do Benfica. Era essa a grande expectativa, se José Mourinho vinha hoje ao Seixal ou não. Vimos também alguns jogadores. Frederic Auros nos entrou de manhã, ainda não saiu. Zakov também entrou, mas teve pouco tempo, saiu antes de José Mourinho entrar. Era essa a grande expectativa, se José Mourinho vinha hoje ao Seixal. O que é facto é que veio, mas não prestou qualquer declaração, deixa tudo em aberto quando tudo aponta para que o José Mourinho vá mesmo para o Real Madrid. Como a CMTV já tinha noticiado na última quinta-feira, agora foi Fabrizio Romano, um especialista em mercado de transferências, que diz mesmo que o acordo está feito, falta apenas assinar alguns documentos oficiais. Fala num contrato para 2 anos e que o José Mourinho vai já arrumar a Madrid no próximo fim de semana, logo depois da última jornada da Liga Espanhola, Real Madrid contra o Atlético Bilbao, no Santiago Bernabéu. Esse jogo ainda será Arbeloa a comandar as tropas do Real Madrid, mas depois José Mourinho vai assumir o cargo, assinou, então vai

0: assinar então um acordo com o Real Madrid. Ele que na conferência de imprensa depois do jogo contra o Estoril, o último jogo da Liga A portuguesa, assumiu as conversas entre o seu empresário Jorge Mendes e Florentino Pérez, o presidente dos Merengues, mas não falou em qualquer proposta oficial. Proposta oficial falou apenas na do Benfica, que havia uma de renovação, que disse que Jorge Mendes lhe tinha dito que era muito boa e que, portanto, havia 99% de possibilidade de ficar no Benfica. O que é facto é que tudo aponta para o contrário. Todas as notícias apontam para José Mourinho rumar a Madrid, e será já no próximo fim de semana, após a última jornada do campeonato espanhol.
1: A cantora Bonnie Tyler ainda está em coma induzido, internada no Hospital de Faro. O Rui Pando Gomes está em direto desta unidade hospitalar. Rui, boa tarde. Estado é considerado muito grave há já duas semanas. O que conseguiste apurar?
2: Sim, conseguimos perceber que o estado se mantém muito reservado, um prognóstico que os médicos não querem para já sequer avançar com mais informações, uma vez que é uma situação muito crítica e que, tal como disseste, permanece há cerca de duas semanas, mais de duas semanas, quando a cantora britânica entrou aqui no Hospital de Faro. Foi no dia 30 de Abril, que ela deu entrada aqui no Hospital de Faro, e depois de ser operada então à parede intestinal, foi colocada na unidade de cuidados intermédios aqui do hospital. A situação nos dias seguintes começou a agravar-se e desde essa altura que está na unidade de cuidados intensivos com permanente avaliação médica e de enfermagem, como é óbvio, uma vez que está ligada a uma máquina, um ventilador, com respiração assistida, e neste momento continua então inconsciente. A informação que nos tem sido transmitida informalmente é que a infecção, uma infecção muito grave que atingiu depois de ter sido realizada a operação, está ainda a preocupar bastante os médicos. Só depois dessa infecção ser controlada é que a cantora poderá sair deste coma induzido, uma vez que é colocada em coma precisamente para que o organismo, para que o tratamento possa fazer efeito sem que o organismo possa contrariar esse tratamento. De referir que, para já, mantém-se então aqui internada, é considerado que está estável, mas o prognóstico continua a ser muito reservado. Mantém-se então em coma induzido, internada na unidade de cuidados intensivos aqui do Hospital de Faro.
1: Vamos revelar neste grande jornal a história de quem viu o sonho de comprar casa tornar-se um verdadeiro pesadelo. Uma empresa de casas modulares em Vila Real está no centro do escândalo. Os lesados revelam tudo à CMTV para ver depois do intervalo. Até já.
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5: Ora então, muito boa tarde, bom almoço, se for o seu caso, meio-dia e 47, em exclusivo agora na Correio da Manhã Rádio.

0: Vamos às notícias, pois claro, a edição é da jornalista Jéssica Oliveira. Ainda é bom dia, porque eu sei que tu não almoçaste.
1: É isso mesmo. Bom dia. Foi detectada a presença de uma bactéria em dois bebés em Vila Franca de Xira e em Alenquer. Trata-se de uma bactéria que causa uma infecção e que afeta sobretudo crianças até aos 5 anos. Os bebés de 2 e 10 meses têm tido vários sintomas, como diarreia e febres persistentes. A Unidade Local de Saúde, Estuário do Tejo, confirmou ao Correio da Manhã os diagnósticos e que ambos os casos foram comunicados à Autoridade de Saúde Pública. Além disso, foram realizados inquéritos também às famílias das crianças. A Unidade de Saúde Local revelou que não há indícios de surto institucional ou outro, como creches ou contactos próximos das crianças referenciadas. Portugal ultrapassou a barreira dos 21 mil nascimentos no primeiro trimestre deste ano. O valor representa mais 3,2% do que no mesmo período do ano passado, quando nasceram cerca de 20.400 crianças. O número de nascimentos de janeiro, fevereiro e março atingiu também o valor mais alto nos últimos 14 anos. O anterior máximo foi alcançado no primeiro trimestre de 2012, com o registro de cerca de 21.700 bebés, segundo o Instituto Nacional de Estatística. Um baby boom pode estar a caminho, embora os investigadores aguardem um período de tempo mais alargado para verificar se há uma consolidação do aumento de nascimentos. Vítor Aleixo foi detido nos festejos do Futebol Clube do Porto. O conhecido adepto do clube estaria com outro homem nos festejos, que também foi detido. Ter-se-ão envolvido numa rixa com um agente da PSP. Aleixo será hoje presente a juiz para conhecer as medidas de coação no Tribunal de Instrução Criminal do Porto. A CMTV sabe que os suspeitos estariam a subir para uma paragem de autocarro na Avenida dos Aliados. Um polícia que estava com o pai abordou-os e alertou para o perigo da situação, pediu que descessem e identificou-se como agente da PSP. Foi nesse momento que a situação escalou. O polícia e o pai foram agredidos e hospitalizados. Recordo que Aleixo foi um dos condenados na Operação Pretoriano. E o calor chega em força esta semana, mas já durante este fim de semana houve quem aproveitasse para regressar à praia e dar os primeiros mergulhos do ano.
2: A água não está fria, custa é sair depois e estar cá fora a apanhar com o vento, mas a água não está fria.
3: Amamos praia, sobretudo meu filho Benjamin, ele gosta muito, então por ele vem à praia mesmo, até mesmo no inverno.
4: O Benjamin está brincando de montar um castelo de paus.
1: A época balnear só arranca oficialmente dia 1 de junho, ainda assim as praias algarvias já registram um ambiente de verão, com famílias, grupos de amigos e turistas no areal. A semana será marcada por um verão antecipado em Portugal continental. As temperaturas vão ultrapassar os 30 graus em vários pontos do país, com máximas de 35 para Beja, 34 em Évora e 32 em Lisboa. Segundo o IPMA, a vaga de calor deverá abranger a maior parte do território, incluindo o sul de Castelo Branco e também Trás-os-Montes.
0: É impossível ficarmos indiferentes ao Benjamin.
1: Pois é, muito
0: fofinho. E olha, eu também fico muito contente com o calor.
1: Tu também és um Benjamin.
0: Para as notícias na Correio da Manhã, rádio já a seguir, agora aqui em exclusivo, mas já a seguir vamos voltar ao simultâneo com o Grande Jornal da Tarde, a televisão e a rádio juntas numa só.
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0: É isso mesmo, há que acompanhar todos os dias a CMTV e o Correio da Manhã Rádio, ok? Sim, agora vamos à música e seguimos com a Rita Rocha até ao Grande Jornal da Tarde, simultâneo CMTV e Correio da Manhã Rádio, com esta miúda do 319. Boa tarde, bom almoço. Aqui entre nós?
6: Confiante?
0: Sempre.
6: Bora, melhor tem que dar as nossas vidas.
0: Vai, façam isso.

0: agora no jornal, a PJ está a investigar uma morte misteriosa, um corpo encontrado junto às salinas de Castro Marim. A Raquel Reis em direto. Raquel, marcas de crime no corpo da vítima, por isso mesmo está a ser investigada esta tese.
1: Precisamente, e além disso também sinais de que o corpo tinha sido arrastado, e foram precisamente estes sinais que fizeram a GNR acionar a Polícia Judiciária, suspeita de que estará, a motivação desta morte terá sido um crime, que agora é investigada pela Polícia Judiciária, que realizou também perícias no local onde esteve a GNR, que isolou a zona onde foram realizadas essas perícias, e além disso também os bombeiros de Vila Real de Santo António foram acionados. Ora, como o corpo já estava cadáver, nada havia a fazer, não havia possibilidade de reanimação e por isso o óbito foi declarado e agora é investigada esta morte. Este homem que vivia aqui na zona de Castro Marim tinha sido dado como desaparecido no dia anterior ao corpo ter aparecido aqui na zona das salinas de Castro Marim, junto à ponte do Guadiana, e agora esta morte é investigada por parte da Polícia Judiciária, que tenta apurar as circunstâncias, aquilo que aconteceu, sendo que no local havia sinais de que o corpo teria sido arrastado, levando à tese de que terá sido um crime por trás desta morte deste homem de cerca de 45 anos, que vivia aqui na zona de Castro Marim. O corpo foi encontrado também em Castro Marim, nesta zona das Salinas, uma zona mais isolada, e de imediato vieram vários meios para o local, nomeadamente os bombeiros de Vila Real de Santo António, que foram acionados. O corpo já estava cadáver quando os meios aqui chegaram. Também a GNR foi acionada, isolou todo o local onde estava o cadáver e depois, posteriormente, a Polícia Judiciária veio também até ao local para realizar perícias para ajudarem na investigação e perceber melhor as circunstâncias da morte deste homem. Há uma grande probabilidade de ter existido crime devido a estas marcas no local e também no corpo deste homem de 45 anos, cujo corpo foi encontrado este domingo. Cerca de um dia depois de ter desaparecido e de não ser visto, é encontrado este corpo já cadáver e é identificado que o homem que desapareceu era aquele que correspondia este corpo. As circunstâncias da morte vão ser investigadas por parte da Polícia Judiciária para perceber melhor aquilo que aconteceu, mas há de facto uma grande probabilidade de crime.
0: Duas mulheres foram atingidas por balas de borracha numa desordem em Loures. Aconteceu depois de dezenas de pessoas terem impedido uma perseguição policial. Saiba tudo já a seguir. Novos dados sobre uma rixa que deixou dois homens feridos à facada na Marinha Grande. Os dois

0: partilhavam o mesmo quarto. O José Durão está em direto junto ao local do crime. José, o que é que já se sabe?
1: Ora, bom dia. O que se sabe é que não é a primeira vez que estes dois homens se desentendem, até ao ponto de ser necessário convocar as autoridades para vir dar resposta à situação. Esta foi, infelizmente, a situação mais grave ocorrida entre estes dois homens que partilhavam casa. Trata-se de um homem de 36 anos, que é o ferido grave desta ocorrência. Foi perfurado num dos pulmões por um golpe de arma branca. O outro homem envolvido tem 27 anos, sofreu um golpe na zona do braço, foi assistido e recebeu imediatamente alta. Apenas o ferido grave permanece por esta altura no Hospital de Santo André, em Leiria, em observação, já fora de perigo, mas daqui saiu na altura de uma situação muito complicada, um ferimento relativamente crítico que chegou mesmo a preocupar as autoridades. Ora, os moradores aqui da zona não têm propriamente grande ligação com estes homens, ainda não encontramos ninguém que soubesse exatamente quem poderiam ser. Apenas no dia se aperceberam das movimentações, em particular da chegada das autoridades, na noite de sábado para domingo, das autoridades de socorro, bem entendido. As autoridades seguiram o seu trabalho no dia seguinte, portanto, ontem, até à hora do almoço, para concluírem então as devidas operações e diligências que consideravam necessárias. Estes dois homens foram já então identificados pela Polícia de Segurança Pública, assim que foram conduzidos ao hospital, e as diligências aguardam agora que esse último ferido, esse homem de 36 anos, considerado ferido grave, receba alta para que as diligências judiciais possam prosseguir. Portanto, está nas mãos do Ministério Público os próximos passos a dar. A situação em causa levou a Polícia de Segurança Pública a chamar a Polícia Judiciária, até pela possibilidade aqui de uma acusação de tentativa de homicídio, tendo em conta o que aconteceu, mas essa decisão do crime a apontar pertencerá então ao Procurador do Ministério Público, que irá decidir então os próximos passos a dar no que toca às responsabilidades judiciais desta situação.
0: Maus-tratos a crianças vão sentar no banco dos réus duas funcionárias que trabalhavam para uma escola em Amares. Todos os dados do caso já a seguir. Vítor Aleixo, condenado na Operação Pretoriano, e um membro dos Super Dragões foram detidos pela PSP durante os festejos do Futebol Clube do Porto deste sábado. Em causa, agressões a um agente da PSP de folga e ao pai do polícia. No Tribunal de Instrução Criminal do Porto, Ana Inês Batista, depois de serem detidos, Ana, vão agora ser interrogados por um juiz. Esta diligência já começou.
2: Boa tarde. Ora, para já ainda não começou. Aquilo que está previsto é que ao início da tarde comecem estes interrogatórios realizados pelo juiz Pedro Miguel Vieira, mas estes dois detidos chegaram aqui ao Tribunal de Instrução Criminal do Porto pelas 9:10 da manhã desta segunda-feira, isto depois de no passado sábado terem sido detidos na sequência dessas agressões a um agente da PSP que ocorreram durante os festejos do Futebol Clube do Porto na Avenida dos Aliados. Ora, ao que conseguimos apurar junto de fonte policial, terá sido numa altura em que várias pessoas estavam a subir para uma paragem de autocarro, a que este agente da PSP, que estava de folga, alertou para que não o fizessem e pediu para que descessem. Ter-se-á identificado como agente da PSP, ainda assim não acataram esta ordem e tiveram início esses desentendimentos que acabaram com este agente e também o seu pai, que estava consigo naquele momento, a serem agredidos por Vítor Manuel Oliveira, conhecido como Aleixo, e também por Cabeção, membro dos Super Dragões. Ora, este agente e o pai, de 56 anos, tiveram mesmo de ser transportados ao hospital para receberem tratamento. Já estes dois agressores foram detidos pela PSP, passaram ontem todo o dia numa esquadra e hoje, por volta das 9:10 da manhã, vieram então aqui para o Tribunal de Instrução Criminal do Porto para ficarem a conhecer as medidas de coação. De referir que aqui em cima da mesa estão crimes de ofensas à integridade física e também resistência e a coação sobre funcionário. Importa lembrar que Vítor Aleixo tinha já sido condenado na Operação Pretoriano.

Uma pena suspensa e agora volta então a estar aqui ligado ao mundo do crime, ao ter sido detido durante os festejos do Futebol Clube do Porto, que se estenderam um pouco por toda a cidade, desde a Ribeira até à Avenida dos Aliados, e terá sido precisamente na Avenida dos Aliados que terão ocorrido estas agressões que

0: anos a receberem tratamento hospitalar. A fonte policial deu-nos conta de que, apesar deste agente estar de folga, ter-se-á identificado como agente da PSP no momento em que pediu então para que não subissem para essa paragem de autocarro e depois acabam então por ocorrer esse desentendimento e essas agressões que terão sido levadas a cabo por Vítor Aleixo e também por Cabeção, de 26 anos, que também foi detido pela PSP. Estão os dois já aqui no Tribunal de Instrução Criminal do Porto. Esta diligência deverá começar ao início da tarde, realizada pelo juiz Pedro Miguel Vieira.
1: Está a ser investigado o violento assalto ao Circo Cardinal e em Ferreira do Alentejo. O dono do circo foi esfaqueado. Luís Pedro do Rosário está em direto. Luís, caso que está a ser investigado pelas autoridades, com os dois assaltantes em liberdade.
2: Olá, bom dia, Sara. Exatamente, os dois assaltantes em liberdade depois de alegadamente terem tentado entrar no circo sem pagar bilhete. Um deles que acabou mesmo segundo Isabela Cardinal e por desferir um golpe no seu padrasto com uma faca, acabou por ficar com alguns ferimentos na zona do rosto, mas conseguiu mesmo maniatar esse mesmo suspeito. Outro indivíduo que acabou depois por surgir com um sinal de trânsito para agredir a vítima. Também foram arremessados vários pedregulhos, segundo aquilo que também conta Isabela Cardinali, que ontem à CMTV recordou mesmo os momentos de pânico que foram vividos antes do início de mais um espetáculo, que tudo aconteceu na última sexta-feira. Falou no facto de muitas crianças terem estado presentes na altura em que se deu então esses desacatos, envolver dois cidadãos, homens de 28 anos, de nacionalidade argelina, que acabaram por ser detidos pela GNR, mas depois saíram em liberdade porque a decisão do Tribunal de Almodóvar foi para que isso tivesse acontecido, portanto a decisão para que estes homens saíssem em liberdade, não foram consideradas as provas suficientes para que ficassem então detidos. Ora, como estava a dizer, tudo aconteceu na última sexta-feira, dois homens de nacionalidade argelina que acabaram por entrar no recinto do circo, tentaram mesmo assistir ao espetáculo sem pagar bilhete, invadiram a zona das bilheteiras, tentaram cometer esse assalto. Um deles que desferiu um golpe com uma faca no dono deste mesmo circo, já o outro veio com um sinal de trânsito. Tudo aconteceu na última sexta-feira e de facto foram momentos de pânico estes que se viveram aqui em Ferreira do Alentejo.
1: Está a ser ouvido o homem acusado de matar o ex-marido da companheira. Esta mulher também é julgada no Tribunal de Louros, que o julgamento decorre, acompanhado pelo João Carlos Rodrigues, agora em direto. João, o que está a ser dito na sala da audiência?
3: Boa tarde, Sara. Continuou a prestar depoimento então o principal arguído neste processo, um neerlandês de nome Bas Kippers, que ao fim de três sessões de depoimento voltou a assumir a autoria do crime e afastou qualquer suspeita sobre Sílvia Rosa, a outra arguída no processo, a mulher por quem se apaixonou. Foram horas e horas de depoimento, marcado sobretudo pela emoção e pela forma como este homem fala da portuguesa, 21 anos mais velha, por quem se apaixonou e por quem diz ter cometido o crime, num acesso de fúria, num acesso de ciúmes. Mas melhor do que eu, o advogado que defende este arguído, Pedro Pestana, faça-nos um resumo do que foi este depoimento. Kippers assume a autoria do crime, confessa o crime, mas também alega legítima defesa.
4: De facto, o meu cliente confessa e admite que foi ele, e apenas ele, a esfaquear o falecido. Assume que o fez sem qualquer influência de terceira pessoa. Afasta por completo a ideia de premeditação, de planeamento, e também o que nós também temos no processo é o seu relatório psiquiátrico, que evidencia a presença de um transtorno explosivo intermitente conhecido como síndrome de Hulk, que ofuscou a capacidade de se autodeterminar de maneira diversa durante o ato violento.

0: Ou seja, este homem atuou sozinho, assume o crime, mas também alega um excesso de fúria, um excesso não só de legítima defesa, mas uma perturbação psiquiátrica.
1: Exatamente. Admite que o fez, mas de facto ofuscado por esse acesso de raiva que teve, até eventual ciúme que teve ao ver o senhor que ainda era o marido da sua namorada, pese embora já tivessem separados de facto há algum tempo, de facto admitiu que o agrediu e que depois cegou e esfaqueou cerca de 30 vezes.
0: Já esta manhã, num momento do depoimento, o Bas admitiu ter agido também movido por ciúme. Diz também que sentia ciúme quando viu a namorada, a mulher por quem se apaixonou, com outro homem, por acaso era o ainda marido.
1: É verdade, de facto, assumiu que o primeiro murro que deu foi também, não só, mas também motivado pelo ciúme que sentiu ao ver a senhora com o falecido na garagem, e diz que agiu de forma totalmente impulsiva e, de facto, admitiu o crime, que esfaqueou inúmeras vezes, e, infelizmente, o desfecho foi o falecimento do outro senhor.
0: Só uma dúvida que ainda fica. De onde é que surgiram as facas?
1: Essa é uma boa questão, mas de facto ele também refere que o falecido chegou a ter a faca na mão, ele temeu pela sua vida e usou a faca e esfaqueou o outro senhor. De facto, admite que entre matar e morrer, preferiu preservar a sua própria vida. O tribunal vai ter que analisar se há excesso de legítima defesa ou não, mas de facto há confissão.
0: Muito obrigado. Foi o depoimento de Pedro Pestana, advogado deste jovem neerlandês que assume totalmente a autoria do crime. Para a tarde desta segunda-feira, Sara, está previsto o início do depoimento das autoridades policiais. Primeiro os agentes da PSP que encontraram este casal junto da vítima já inanimada numa poça de sangue, depois também os elementos da polícia judiciária, e aí sim será, aí se irá permitir perceber de facto todos os contornos deste crime, não só com base no depoimento dos dois autores, que são simultaneamente testemunhas, mas sim das autoridades policiais que fizeram as respectivas perícias. Um julgamento que já vai numa terceira sessão, já foram agendadas mais sessões, uma vez que é preciso perceber exatamente os contornos do crime, de onde é que surgiram as facas que levaram à morte de Filipe Jorge com 26 golpes e também a responsabilidade de cada um dos arguídos. Sílvia Rosa, que também está acusada pela coautoria deste crime de homicídio, parece que, pelo menos de acordo com o relato do neerlandês com quem namorava, ela não teve culpa nenhuma na autoria material deste crime, mas assume totalmente, mas alega legítima defesa, e a defesa, salvo o plenário, também alega uma perturbação psiquiátrica na origem deste crime violento.
2: Menos filas registadas hoje no aeroporto de Lisboa, depois de tempos de espera muito elevados no fim de semana. A reportagem é da Beatriz Torrente.
3: A situação no aeroporto de Lisboa está mais tranquila do que aquilo que foi registado ao longo do fim de semana. Hoje conseguimos falar com alguns passageiros e aquilo que denotavam é que efetivamente havia longas filas de espera para fazer este controlo na saída para a parte efetivamente do controlo dos passaportes, mas que apesar das longas filas de espera, aquilo que se registava era uma espera de cerca de 45 minutos, aquilo que os passageiros caracterizaram como um tempo normal, semelhante ao que é registado nos restantes países. Mas esta entrada e saída do país, este controlo que acabou por ser criado, tem trazido algumas dificuldades, como aquelas que foram sentidas no fim de semana, nomeadamente no sábado e domingo, em que os passageiros tiveram de esperar cerca de 2 horas para conseguir passar este controlo de fronteiras. O período mais crítico foi, sobretudo, entre as 9 horas da manhã e o meio-dia. As autoridades dizem que estes problemas informáticos já estão a ser normalizados, mas aquilo que se percebe é que desde que este sistema foi colocado em prática, a situação tem estado cada vez mais crítica.
2: O Ministério Público pediu hoje a condenação do agente da PSP, acusado do homicídio de Odeir Muniz, na Cova da Moura, na Amadora. O procurador considera que o agente não agiu em legítima defesa. Na sessão de alegações finais,

0: O procurador do Ministério Público defendeu que deve ser dado como não provado que Odeiro Muniz estivesse munido de uma faca e a tivesse usado para tentar atacar o agente. Para o Ministério Público, não existem causas que justifiquem a conduta do arguído, além da condenação por um crime de homicídio, cuja pena está fixada entre os 8 e os 16 anos, o agente Bruno Pinto deverá, segundo o Ministério Público, ser proibido de exercer funções na PSP. 4 desalojados é o resultado de um incêndio numa casa em Vendas Novas. A reportagem no local é do José Lameiras.
1: 4 pessoas acabaram por ficar desalojadas depois de um incêndio habitacional ontem à tarde aqui num bairro em Vendas Novas, concretamente no bairro Zeca Afonso. O alerta foi dado para um pouco depois das 17 horas. Estas 4 pessoas foram, entretanto, realojadas temporariamente em casa de familiares. Este incêndio terá provocado danos estruturais na casa e por isso a mesma ficou para já sem condições de habitabilidade. Terá que ser alvo de perícias técnicas. Aconteceu também que uma pessoa, não há feridos, portanto, mas uma pessoa acabou por sentir-se mal, portanto, uma indisposição, e acabou por ser transportada para o hospital de Évora, mas já estará de novo, ou já terá tido alta. Para o local, mobilizados 16 operacionais, bombeiros de Vendas Novas, elementos dos Serviços Municipais de Proteção Civil, também militares da GNR, apoiados por 6 veículos. Incêndio habitacional ontem à tarde aqui num dos bairros de Vendas Novas causou 4 desalojados que já foram entretanto realojados em casa de familiares. Não necessitaram portanto que a Proteção Civil Municipal procedesse ao seu realojamento. A casa vai ser alvo de perícias técnicas para perceber se de facto confirmam e se existem esses mesmos danos estruturais depois deste incêndio, que tem naturalmente causas ainda por apurar-se e a serem também investigadas.
0: Os Estados Unidos vão tomar medidas devido ao surto de ébola. A Organização Mundial da Saúde declarou o surto na República Democrática do Congo e no Uganda como uma emergência de saúde pública internacional. Dezenas de mortes suspeitas foram registadas. Há centenas de casos, o que preocupa as autoridades de saúde. Os Estados Unidos estão a tentar retirar um pequeno número de cidadãos americanos afetados pelo surto e enviaram também apoio médico. A Organização Mundial da Saúde mantém a avaliação de baixo risco do surto de antivírus detectado no navio cruzeiro. Num boletim de avaliação de riscos que foi publicado, a OMS refere que, à luz das informações mais recentes disponíveis, o risco global continua a ser baixo. O navio onde foi detectado o primeiro caso deve atracar hoje em Roterdão, nos Países Baixos, com 27 pessoas da tripulação e 2 elementos da equipa médica. Deve então chegar hoje este navio, que tinha saído de Tenerife e tinha como destino final o porto de Roterdão, onde nas próximas horas deve atracar. As autoridades prepararam também medidas de quarentena para os últimos tripulantes, que incluem o cidadão português, um dos membros da tripulação. Foram de resto preparadas instalações para esse efeito no país. O Partido Socialista é o partido da Assembleia da República que mais perguntas faz ao governo de Luís Montenegro. Os partidos com mais questões colocadas ao governo são os 2 maiores partidos da oposição, o PS com 466 perguntas e o Chega com 370. Seguem-se o PCP e o Bloco de Esquerda, 2 partidos que, apesar de terem menos representação parlamentar do que em anteriores legislaturas, tem estruturas regionais e partidárias robustas. Ao todo, o Executivo tem 394 perguntas por responder. José Pedro Aguiar Branco tem 31 cargos ocultos no registro de interesses na Entidade para a Transparência. Toda a informação sobre cargos exercidos, datas de início e termo de funções, remuneração, nome das entidades, local da sede e atividade exercida por estas está protegida por sigilo profissional. Quando questionado sobre a situação, o Presidente da Assembleia da República afirmou que as funções em causa foram

0: declaradas com indicação de que eram exercidas no âmbito da atividade de advogado, sujeita a deveres legais e deontológicos de sigilo profissional. E agora a análise do Camilo Lourenço, comentador da CMTV, da segunda parte, agora à distância, Camilo, para falarmos sobre um tema que muita preocupação provoca. O Banco de Portugal vai reduzir a taxa de esforço de quem recorre ao crédito. Faz sentido?
1: Ou seja, faz se neste momento nós tivermos os bancos a concederem empréstimos em zonas de risco. Ora, e é isso que tem vindo a acontecer. Porquê? Porque recorda-se que o Governo criou uma garantia pública para ajudar na compra de habitação de jovens. O problema é que o Banco de Portugal foi analisar os créditos já concedidos, já há muitas operações feitas com base nessa prerrogativa, e aquilo dá um aumento do risco dos bancos. E, portanto, o que é que o Banco de Portugal está a tentar evitar? Que aconteça algo parecido que aconteceu durante a crise financeira, em que os contribuintes tiveram que ir lá meter dinheiro. E, portanto, esta alteração da taxa de esforço quer dizer o quê? Que aquilo que é a percentagem do crédito, ou seja, a prestação, ou seja, juros e amortização, que nós pagamos, que neste momento é o máximo é 50%, o Banco de Portugal está a pensar passá-la para 40%, mais ou menos. Ora, eu sinceramente até acho que é demasiado arriscado, porque o que eu digo às pessoas quando colocam questões, nomeadamente aqui na CMTV, é nós não podemos deixar que mais de um terço do nosso rendimento seja afeto ao pagamento de créditos ao banco. E, portanto, o Banco de Portugal tem como preocupação isto, que é reduzir a exposição para não haver problemas mais tarde.
0: Mas quer dizer, se já não é fácil, vai ficar muito mais difícil comprar casa com a ajuda do banco?
1: Vai, mas por outro lado, há uma lição que nós temos de tirar disto. Primeiro, eu como contribuinte não quero voltar a meter dinheiro nos bancos. E a segunda questão, nem todos os jovens precisam de comprar casa, nem faz sentido sequer. O que significa que o Governo devia despachar-se com a dinamização daquilo que é o mercado de arrendamento. Ora, já sabemos que o Presidente da República publicou aquele pacote fiscal sobre o arrendamento. Agora falta outra coisa, que é limitar drasticamente aquilo que hoje em dia acontece, que é nós não podermos tirar alguém de casa se estiver lá ilegalmente, ou seja, se não pagar a renda. Portanto, estamos a falar de despejos, e isso é que o Governo devia acelerar.
0: Mas esta medida não vai complicar ainda mais o cenário que já se verifica de falta de habitação?
1: No curto prazo é capaz. Agora, isto é mais uma razão, Sara, para o Governo dar corda aos sapatos, não é? Nós não podemos continuar a ter situações em que as pessoas não pagam e ficam, tu ficas 4 ou 5 anos para tirar alguém de uma casa.
0: Obrigada, Camilo. Até amanhã.
1: Até amanhã.
0: O Ministério Público pediu a condenação do agente da PSP que disparou e atingiu Odair Muniz. O advogado do arguído está a falar no tribunal. Vamos ouvir.
2: E lamentar a morte de um cidadão, nomeadamente aqui do Sr. Odair Muniz. Depois, quanto ao posicionamento do Ministério Público, é um posicionamento que é legítimo, embora não concorde com ele, pelos motivos que acabei de referir em audiência. Acho que a produção de prova aponta para um caminho diferente, mas sendo legítimo ter aquela posição, temos que a respeitar.
3: Disse também que o agente da PSP, Bruno Pinto, agiu em legítima defesa, algo que, segundo o Ministério Público, não ficou provado em tribunal durante este julgamento.
2: É a posição do Ministério Público. Resulta da análise que o mesmo faz da prova. Nós temos uma posição diferente, acho que não só pelas declarações do Sr. Arguído, como também da prova testemunhal, prova pericial e prova documental que está no processo, permite claramente chegar à conclusão de que a atuação do Sr. Agente deveu-se a um conjunto e a uma sequência de factos e pelos quais o mesmo teve que agir do modo como agiu, por receio para a integridade física e a vida.
4: Considera que houve falhas na investigação, nomeadamente em relação à questão da faca, que foi mais uma vez assunto hoje?
2: Olha, essa é uma questão delicada. Cada vez mais, em Portugal, estamos a ter problemas nos tribunais com alguns resultados que vêm dos laboratórios, nomeadamente do Laboratório de Polícia Científica. Com isto não estou a dizer que tudo o que se faz é mal, nem de perto nem de longe. Aliás, a nossa defesa hoje baseia-se naquilo que foi o resultado do laboratório. Agora, uma coisa é olharmos para um resultado e dizermos que não há evidências. Outra coisa é olharmos para um resultado e dizermos que há evidências, mas não se pode determinar quem é que foi o autor. São coisas diferentes. Portanto, aqui o que está em causa não é só o trabalho do Laboratório de Polícia Científica, que é de louvar, é o problema depois das interpretações desses relatórios.
5: Mas disse justamente que essa tese era um problema. Pode só explicar?

0: mais um bocadinho?
1: É fácil, repare. O Ministério Público constrói uma narrativa de que não há legítima defesa porque não há faca. E para não haver faca, diz que não há faca porque não se vê nas imagens. E não se vê nas imagens e foram recolhidas impressões lofoscópicas. E como não há impressões lofoscópicas, portanto, como tal, não havendo faca, não havia motivo para a legítima defesa. O corrotório diz é uma coisa diferente. Há vestígios lofoscópicos, mas não em quantidade suficiente para determinar de quem é que é. Repare que a resposta é um pouco diferente. Uma coisa é eu dizer que existe, mas não consigo determinar de quem é. Outra coisa é eu dizer que não existe.
2: Mas a inspectora foi perentória.
0: Podia falar agora aqui um bocadinho sobre isso, aquele clarão na mão que falou lá dentro.
1: Isso é visível. Quem viu as imagens consegue perceber que há um clarão. Agora, o que é, não sabemos. Mas que há um clarão, há. E não é um pixel, porque o pixel é uma imagem que fica parada, como vocês melhor do que eu saberão, os técnicos estão aqui, os cameramen sabem isso. Portanto, ali não é, um pixel não se movimenta. E não se movimenta de cima para baixo. E a imagem que se vê claramente é de um clarão, de um objeto que se movimenta de cima para baixo.
0: E não é um telemóvel maior?
1: Eu não sei o que é que é. Apenas lhe posso dizer, isso resulta de matéria documental, que o cidadão em causa não tinha nem telemóvel nem um relógio. Que para nós, em termos de estratégia de defesa, podia ser algo, podia chegar à conclusão que pudesse ser aquele clarão. Agora, o que é, nós não sabemos. O facto de eu não ver uma faca não significa que não existisse uma faca. Percebe a diferença?
3: Para a defesa não há outra opção senão a absolvição do agente da PSP.
1: Há outras opções. O tribunal pode não concordar com a defesa e pode condenar. Eu acho que a prova, da maneira como ela está, e a produção de prova que foi feita, claramente é uma situação em que o agente não poderá ser sancionado.
3: E acha que isto também pode dar aqui um exemplo para outro tipo de situações?
1: Esse é o problema destes processos. Nós não podemos olhar para um processo para ser um exemplo para outros. Porque as penas não são pensadas assim. As penas são pessoais, intransmissíveis e têm a ver com aqueles factos em concreto. Ou seja, não podemos pensar que é um caso para servir de exemplo a todos os outros. Esse é um caminho perigoso no direito penal. O que eu lhe posso dizer é que este caso traz ao de cima questões preocupantes no que diz respeito à administração interna, à questão operacional das polícias.
3: A falta de formação?
1: Podemos discutir a falta de formação, podemos discutir se fosse um taser, certamente não estaríamos aqui, o senhor aí estaria vivo e se calhar teria sido detido e teria sido levado a julgamento pelos crimes que alegadamente teria cometido. A verdade é que este processo pode servir para discutirmos isso.
3: Porque, efetivamente, há falhas.
1: Falhas onde?
3: Na questão, por exemplo, da questão da formação dos agentes da PSP.
1: Pois, se calhar, de um modo simpático, eu desafiava aos senhores a irem às 5 da manhã para um destes bairros. E não está em causa as pessoas que vivem nestes bairros, são pessoas, cidadãos exemplares, não é isso que está em causa. Está em causa nós sabermos, por dados estatísticos, que são locais onde são propícios à prática de criminalidade e criminalidade violenta e organizada. Portanto, eu desafio.
4: Com as declarações de Ricardo Serrano Vieira, o advogado do agente Bruno Pinto, que não concorda com aquilo que foi pedido pelo Ministério Público, defesa do arguido, que defende a tese de legítima defesa. A cantora Bonnie Tyler mantém-se internada no Hospital de Faro há já 2 semanas. A cantora britânica continua em coma induzido na Unidade de Cuidados Intensivos do hospital desde o dia 30 de abril. Foi submetida a uma operação de urgência devido a uma perfuração do intestino. O estado clínico é considerado estável, mas o prognóstico continua a ser muito reservado. Os médicos mantêm alguma esperança numa possível recuperação. Bonnie Tyler chegou a sofrer uma paragem cardiorrespiratória, teve de ser reanimada, foi transferida para os cuidados intensivos, onde se mantém. Amigos e familiares mantêm a esperança na recuperação da artista de 74 anos. Vamos revelar mais à frente no Grande Jornal a história de quem viu o sonho de comprar casa tornar-se um pesadelo. Uma empresa de causas modulares em Vila Real está no centro desta polémica. Tudo para ver no Grande Jornal depois do intervalo.
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1: Ora então, muito boa tarde. Já recebi aqui uma mensagem de uma ouvinte a dizer que tem almoço feito e que menu. Então ela diz assim: olá Laura, bom dia, boa semana. E hoje, arroz de feijão com panados de frango, salada de fruta e muitos beijinhos. Adoro os beijinhos, é a minha sobremesa favorita. Bom almoço para si, para a Maria Borges, que nos envia então esta... Maria do Céu Borges, que nos envia todos os dias o seu menu da hora do almoço e eu fico muito contente. Agora está na altura das notícias em exclusivo. Na Correio da Manhã Rádio, 1h28. Jéssica Oliveira, muito boa tarde.
2: Boa tarde. Quatro pessoas ficaram desalojadas em Vendas Novas após um incêndio causar estragos numa habitação. José Lameiras tem reportagem no local.
3: O alerta foi dado um pouco depois das 17 horas deste domingo. Por causas que ainda estão por apurar, a parte traseira da casa começou a arder sem que estivesse alguém na habitação. A pronta ação dos bombeiros evitou que toda a casa fosse tomada, mas ficaram ainda alguns danos estruturais e, por isso, quatro pessoas ficaram desalojadas. Não se registaram feridos, mas um homem ainda se sentiu mal ao presenciar a situação e foi assistido no Hospital de Évora, de onde acabou por ter alta um pouco mais tarde. As pessoas que ficaram para já desalojadas foram encaminhadas para a casa de familiares e irão regressar à habitação assim que estiverem reunidas todas as questões de segurança. No local estiveram 16 operacionais, apoiados por 6 viaturas, entre bombeiros de Vendas Novas, GNR e Proteção Civil Municipal. As autoridades investigam agora as causas deste incêndio.
2: A reportagem do jornalista José Lameiras. A Organização Mundial de Saúde declarou emergência médica global devido ao surto de ébola no Congo. As autoridades estão a estudar a criação de novos centros de tratamento. Ricardo Mexia, presidente do Colégio de Saúde Pública, revela os sintomas da doença e também deixou o alerta.
4: Eu julgo que é uma febre hemorrágica, portanto temos que estar alerta precisamente. No início são sintomas muito inespecíficos, mas depois acabamos por ter aquela manifestação das hemorragias recorrentes, etc. Portanto, em teoria, no início, se estivermos numa zona onde a doença circula, devemos contactar as autoridades ou ir à procura de cuidados de saúde, precisamente para intervir o mais breve possível.
2: Só no ano passado morreram 45 pessoas. Pelo menos 2 pessoas morreram e 4 foram hospitalizadas depois de um sismo de magnitude 5.2 na escala de Richter atingir esta noite o sul da China. Japão, Filipinas, Taiwan e China foram assim os países atingidos. De acordo com a emissora estatal chinesa, 13 edifícios ruíram na madrugada desta segunda-feira. As autoridades ferroviárias também assinalaram perturbações nos transportes enquanto inspecionavam a integridade das infraestruturas ferroviárias. As linhas de comunicação e de energia, o abastecimento de água e gás e também o tráfego na zona afetada estavam, no entanto, a funcionar normalmente.
1: Foram então as notícias em exclusivo na Correio da Manhã Rádio, a edição da jornalista Jéssica Oliveira. Eu digo em exclusivo porque daqui a pouco vamos estar em simultâneo com o Grande Jornal da Tarde novamente, a televisão e a rádio juntas. Não é só, já a seguir temos música na Correio da Manhã Rádio. 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
2: Ela chama-se Meghan Trainor e não sei porque ainda não veio a Portugal. Eu acho que vamos ter que falar com ela. Vou-lhe telefonar. Vai ser agora.

0: Eu prometo que não consegui encontrar aqui o número de telefone da Meghan Trainor, mas eu vou tentar, porque se gosta tanto dela como eu, vai gostar de saber se ela vem ou não vem a Portugal. Ou mais que não seja, vem à Correio da Manhã Rádio, pois faz muito bem.
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0: A música que se segue é dos Bandidos do Cante, não ganhou, mas ganhou um lugar cativo no nosso coração. Chama-se Rosa e aqui vai.

0: Não é Rosa, é Amália, é a avó do Hugo Lopes, que gostava de lhe enviar um beijinho. A avó tem 80 anos e ele pede, será que lhe podia mandar um beijinho no ar? Aqui vai o beijinho para a avó Amália, um beijinho da Lara Afonso e da Correio da Manhã Rádio, pois claro. 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
1: Ah, pois é, isso mesmo. 94.8 no Grande Porto, 90.4 na zona da Grande Lisboa e em cmradio.pt, onde quer que esteja. E faça o favor de se fazer ouvir também aqui na sua rádio, 927794422. Envie a sua mensagem, um beijinho, conte-nos o que é que vai almoçar, mas acima de tudo, de onde é que nos ouve? Já recebemos aqui mensagens surpreendentes de pessoas que nos ouvem, por exemplo, da Islândia. Um beijinho para a Islândia, um beijinho para todos os portugueses que nos ouvem além fronteiras, através de cmradio.pt. Vamos agora em simultâneo com o Grande Jornal da Tarde, a televisão e a rádio juntas numa só. Daqui a pouco regressamos com mais música, mais notícias e também mais novidades. E logo à tarde, não se esqueça que hoje é segunda-feira, é dia de recebermos a tia Maia para então fazermos uma atualização dos signos para esta semana. Eu estou com fé que o Sagitário esteja em alta, já a semana passada teve, não sei qual é que é o seu signo, mas se for Sagitário vai torcer comigo, ok? Depois, todos os outros também espero que tenham coisas boas, mas vá, tem que ser um bocadinho de egoísta. Só hoje. Muito bem, vamos então em simultâneo, já a seguir, na Correio da Manhã Rádio.
2: A Força Aérea Portuguesa realizou ontem um resgate médico de risco com condições atmosféricas adversas nos Açores. As imagens mostram os momentos captados durante esta difícil operação na Ilha das Flores. Rajadas de vento levaram a que o avião só conseguisse descolar da pista, já com o doente a bordo, à segunda tentativa. Vamos ver. Foi uma evacuação médica e nas redes sociais os vídeos partilhados são acompanhados de publicações onde é destacada a coragem dos operacionais. Momentos filmados pelos moradores e curiosos junto à pista do aeroporto. É perceptível o vento neste vídeo, que mostra em que condições exercem os militares da Força Aérea, neste caso acionados para um resgate.

0: Esta noite, a investigação CM vai revelar o drama dos moradores da aldeia do Pisão, que vai ficar debaixo de água. A construção de uma barragem vai fazer com que mais de 100 casas fiquem submersas e obriga à transferência de toda a aldeia para um outro local. Os moradores não escondem a tristeza.
1: Toda a vida, tenho 75 anos,

0: Vivo aqui há 105 anos.
1: Eu já estou aqui há 84 anos. Nasci aqui e aqui estou ainda. Está a ver? Por isso não me sinto assim muito bem.
2: Eu era bem pequeno quando comecei a ouvir falar nesta mudança. E agora parece-me que estão reunidas as condições para que isto de facto avance.
3: Pisão fica debaixo d'água. Vamos fazer outro nova aldeia.
4: Será a cerca de 3 quilómetros e na zona do Monte da Velha. A aldeia do Pisão vai ficar submersa com a construção de uma barragem há muito tempo prevista. No entanto, para quem sempre aqui viveu, é difícil esconder a emoção quando se percebe o que ficará para trás.
0: Só sair daqui é um choque.
4: É uma vida inteira aqui, não é?
0: Por toda a vida. Tenho todas as lembranças de gato. E pronto, aqui nasci, aqui casei, aqui morei a minha mulher. Todas as vivências da bala é daqui, não é?

0: Um recluso fugiu hoje do estabelecimento prisional de Ponta Delgada, nos Açores, lançou-se ao mar, acabou apanhado pelos guardas prisionais pouco depois. A imagem mostra o momento em que já tinha sido localizado. A fuga durou pouco menos de uma hora. Segundo os serviços prisionais, o alerta foi dado perto das 9 horas da manhã. O preso subiu pela rede do pátio, alcançou o exterior do estabelecimento prisional. Os guardas tiveram de fazer disparos para o ar para travar o recluso em fuga a cerca de 500 metros. Este homem tem 34 anos, está em prisão preventiva por roubo, vai ser agora colocado em confinamento. Esta é a segunda fuga da mesma cadeia em poucos dias. A 9 de maio, outro recluso tinha conseguido fugir. Os guardas, nessa altura, impediram a saída de outros dois presos. Pouco depois, também este recluso foi capturado. Maus-tratos a crianças. Vão sentar no banco dos réus duas funcionárias que trabalhavam para o centro escolar do Val do Homem, em Amares. As agressoras estão acusadas de 8 crimes. As crianças foram sujeitas a um verdadeiro terror durante um ano.
1: Eram fechados numa arrecadação com a luz apagada, impedidos de irem à casa de banho até fazerem xixi nas calças. Vestiam um menino com roupas de menina quando este se urinava. Não trocavam a fralda a dois meninos, deixando-os sujos com fezes por longo período de tempo. São alguns dos exemplos do terror imposto a 8 crianças por duas funcionárias de uma empresa que prestava serviços no Jardim de Infância do Centro Escolar do Val do Homem, em Amares. As duas mulheres, de 64 e 56 anos, vão ser julgadas por 8 crimes de maus-tratos. O Ministério Público de Braga, que as acusou, quer que fiquem impedidas do exercício de funções com crianças. A maior parte dos maus-tratos ocorreu entre setembro de 2022 e dezembro de 2023, no período das refeições e de prolongamento de horário, altura em que as duas mulheres tinham a seu cargo as crianças do pré-escolar. A acusação do Ministério Público, consultada pela CMTV, diz que durante o horário do almoço, Maria Clara Peixoto, de 64 anos, e Maria Helena Afonso, de 56, por diversas vezes gritavam aos ouvidos das crianças e puxavam os cabelos e as orelhas para que comessem depressa. Um dos meninos, então com 5 anos, chegou a ser agredido com pancadas na nuca e outra vez, a arguida mais velha, empurrou a cabeça da criança na direção do prato. Outro menino, também com 5 anos, foi agredido com vassouradas nas nádegas. As crianças foram por diversas vezes colocadas de castigo no quarto escuro, uma arrecadação onde eram deixadas sem luz a maior

0: portas vezes com a porta trancada. O terror destas 8 crianças com 3, 4 e 5 anos durou um ano letivo inteiro. A primeira denúncia foi feita em novembro de 2023 pela mãe de uma das vítimas. Mas o inquérito aberto pela empresa que prestava serviços à Câmara de Amares, no referido centro escolar, foi concluído em menos de um mês. As duas funcionárias, agora acusadas, chegaram a ser suspensas pela autarquia em janeiro de 2024, mas regressaram ao serviço menos de um mês depois. E o Ministério Público diz que voltaram a cometer crimes de maus-tratos após o regresso.
1: As mulheres foram atingidas por balas de borracha numa desordem em Camarate, no concelho de Loures. Dezenas de pessoas impediram uma perseguição policial. A reportagem é do Nuno Gil Ferreira.
2: No bairro da Quinta das Mós, na zona de Camarate, duas pessoas ficaram levemente feridas depois de tiros com balas de borracha. Tudo começou pelas 10h30 da noite, quando a Polícia de Segurança Pública identificou um veículo suspeito. Pediu para o veículo parar, mas o condutor não acatou com a ordem e colocou-se em fuga. A Polícia de Segurança Pública terá perseguido então este veículo, esta pessoa, para dentro da Quinta das Mós, na zona de Camarate, quando cerca de 40 indivíduos impediram a progressão da polícia, atirando pedras e proferindo injúrias. Depois da Polícia de Segurança Pública fazer um aviso e um pedido para dispersão da multidão, a multidão não acatou com esta ordem e a polícia viu-se obrigada a fazer 3 disparos com balas de borracha, 2 deles que acabaram por acertar em 2 mulheres que foram assistidas no local pelo INEM e levadas posteriormente para o Hospital de São José. Também na mesma morada, não relacionado com este tiroteio, uma criança acabou por cair e teve um traumatismo craniano e o INEM foi chamado para o local e a criança foi levada para o hospital para ser tratada, mas não estará relacionado com este tiroteio, uma vez que a Polícia de Segurança Pública diz que apenas foi uma coincidência. Neste momento ainda não se sabe a identidade deste condutor que acabou por sair e desobedecer as ordens da polícia, mas sabe-se que morará dentro do bairro.
1: Houve uma rixa na Marinha Grande. 2 colegas de quarto em confrontos acabaram ambos esfaqueados. O José Durão tem os detalhes.
3: São já conhecidos das autoridades os 2 intervenientes na rixa que resultou em 2 feridos, um deles grave, na cidade da Marinha Grande, na noite de ontem. Um desentendimento entre colegas de casa que residem juntos e que, ao que nos informou a PSP, já tem então um histórico de desentendimentos. Esta será pelo menos a primeira vez que as autoridades tiveram conhecimento que esse momento mais crispado entre os 2 envolveu armas brancas. Ora, essas armas brancas acabaram por resultar em ferimentos significativos. Um homem de 36 anos foi atingido por um golpe perforante que o atingiu, se me perdoe a repetição, num pulmão. É o caso mais grave. Deslocou-se então ferido com gravidade aqui para o hospital e permanece ainda em observação. O outro interveniente é um homem de 26 anos que foi golpeado no braço e foi transportado ontem à noite aqui para o hospital de Leiria. Recebeu o cuidado médico que necessitava e recebeu de imediato alta. Não ficou sequer em observação. No que toca à investigação, a Polícia de Segurança Pública deu resposta a este caso, deslocou-se até ao local e identificou os intervenientes e depois de confirmadas então as informações e as circunstâncias em que esta situação ocorreu, a possibilidade de uma acusação, de uma tentativa de homicídio que poderá estar aqui em causa, fez com que a autoridade chamasse a Polícia Judiciária para também tomar conta da ocorrência e levar a cabo as diligências que considerou necessárias. Por agora, o caso está então nas mãos do Ministério Público, com os 2 intervenientes já identificados, e será então o MP que terá de decidir quais serão os próximos passos a dar nesta circunstância.
1: A PJ está a investigar uma morte de mistério nas Salinas de Castro Marim. Todos os dados com a reportagem no Grande Jornal. Em apenas 15 minutos, 4 lojas foram assaltadas na madrugada de ontem em Vila Nova de Famalicão. Os assaltantes utilizaram pedras para partir as portas de vidro. Em 2 espaços conseguiram fugir com dinheiro e um computador.
0: O relógio marcava as 5h18, quando a porta principal desta pastelaria, junto ao estádio do Famalicão, foi destruída com recurso a um paralelo.

0: O vidro partiu, mas não permitiu a entrada aos dois assaltantes que 2 minutos depois arrombaram a porta desta empresa de higiene e segurança a escassos metros do primeiro estabelecimento. Um dos homens entrou neste espaço e desligou de imediato a ficha que alimentava a câmara de videovigilância. Fugiu, levando um computador e deixou para trás um rastro de destruição. Os dois assaltos na rua Amélia Rei Colasso seguiram-se a outros dois que já tinham sido levados a cabo na rua José Azevedo Menezes, junto ao mercado municipal da cidade. Aí entraram numa peixaria de onde levaram dinheiro e causaram danos avultados. Ao lado, uma outra pastelaria foi também alvo de uma tentativa de furto. Os comerciantes só se aperceberam dos assaltos este domingo de manhã quando chegaram para abrir os espaços comerciais. Não escondem o receio de que os assaltos se repitam e exigem o reforço das medidas de segurança para o centro da cidade. A PSP assumiu a investigação dos 4 furtos, mas não fez ainda qualquer detenção.
1: 3 jovens foram resgatados no Parque da Peneda Gerês depois de se terem perdido ontem à noite. As vítimas foram localizadas e salvas pelas equipas especializadas dos bombeiros de Salto e da GNR.
2: O alerta ocorreu pelas 9 da noite deste domingo. A chamada foi feita para o 112, mas o telemóvel ficou sem bateria. Identificado o local onde o telemóvel deu o sinal, na zona de Cabril, entraram em ação os drones. Trata-se de um local de difícil acesso, fora de qualquer trilho e com visibilidade quase nula devido à hora, já que ocorreu durante a noite. No entanto, 1 hora após o pedido de socorro, a equipa especializada em resgate dos bombeiros de Salto e uma outra do grupo de resgate em montanha da GNR chegaram junto aos 3 jovens e conseguiram trazê-los até o local seguro. Foram mais de 3 horas de trabalho, mas que terminou da melhor forma. As 3 vítimas, com idades entre os 20 e os 21 anos, recusaram transporte ao hospital. A frequência de pessoas perdidas no Gerês levou a que os bombeiros e GNR tenham apostado em equipas especializadas em resgate naquela zona.
1: 4 pessoas ficaram desalojadas em Vendas Novas. Foi um incêndio a causar muitos estragos numa habitação.
3: O alerta foi dado um pouco depois das 17 horas deste domingo. Por causas que ainda estão por apurar, a parte traseira da casa começou a arder sem que estivesse alguém na habitação. A pronta ação dos bombeiros evitou que toda a casa fosse tomada, mas ficaram ainda alguns danos estruturais e por isso 4 pessoas ficaram desalojadas. Não se registaram feridos, mas um homem ainda se sentiu mal ao presenciar a situação e foi assistido no Hospital de Évora, de onde acabou por ter alta um pouco mais tarde. As pessoas que ficaram para já desalojadas foram encaminhadas para a casa de familiares e irão regressar à habitação assim que estiverem reunidas todas as questões de segurança. No local estiveram 16 operacionais, apoiados por 6 viaturas, entre bombeiros de Vendas Novas, GNR e Proteção Civil Municipal. As autoridades investigam agora as causas deste incêndio.
1: Foi detectada a presença de uma bactéria em bebés, em Vila Franca de Xira e em Alenquer. A infecção em causa afeta sobretudo crianças até aos 5 anos. Há 2 casos já confirmados. Os pais relatam que há outras situações. Os bebés de 2 e 10 meses têm vários sintomas, como febre alta. A Unidade Local de Saúde do Estuário do Tejo confirmou ao Correio da Manhã os diagnósticos e revela que ambos os casos foram comunicados à Autoridade de Saúde Pública. Para já, não há indícios de surto, como por exemplo em creches ou contactos próximos das crianças referenciadas. Os portugueses gastam mais de 600 mil euros por dia nos novos medicamentos injetáveis usados para tratar a obesidade. Informação é dada com base nos dados mais recentes da Autoridade Nacional do Medicamento e Produtos de Saúde. Procura nas farmácias por estes medicamentos para perder peso disparou. Desde o início do ano e até 31 de março, os portugueses gastaram mais de 55 milhões de euros em apenas duas substâncias, que contém a mesma substância ativa que o Ozempic, o medicamento usado para tratar a diabetes. As vendas diárias nas farmácias destes fármacos injetáveis ultrapassam as 2.300 embalagens. No ano passado foram vendidas mais de 500 mil de embalagens destes medicamentos. É um gasto total superior a 130 milhões de euros. Atualmente não há comparticipação do Estado para estes remédios. Um homem que estava a ser procurado no Brasil foi detido pela Polícia Judiciária no Porto. Tem uma pena de 6 anos de cadeia por cumprir pelo crime de tráfico de droga. Este homem já viveria em Portugal há 4 anos, estava em fuga à justiça brasileira, foi agora capturado pelas autoridades portuguesas. Vai ser presente ao Tribunal da Relação do Porto para aplicação de uma medida e para promover a extradição deste homem. A cantora Bonnie Tyler está internada no Hospital de Faro há mais de 2 semanas. Continua em coma induzido na unidade de cuidados intensivos do Hospital Algarvio, onde deu entrada a 30 de abril. Foi submetida a uma operação de urgência, a uma perfuração do intestino. O estado clínico é considerado estável, mas o prognóstico continua a ser muito reservado. Os médicos mantêm esperança numa possível recuperação. Bonnie Tyler chegou a sofrer uma paragem cardiorrespiratória, entretanto revertida pela equipa médica e acabou transferida para a unidade de cuidados intensivos. Amigos e familiares mantêm a esperança na recuperação da artista de 74 anos, que continua com um prognóstico reservado e segue internada no Hospital de Faro há mais de 2 semanas. Tem sido acompanhada de perto pelos amigos mais próximos e pelos familiares. Depois do intervalo no Grande Jornal, a história de quem viu o sonho de comprar casa tornar-se um verdadeiro pesadelo. Uma empresa de casas modulares em Vila Real está no centro desta polémica. Há várias vítimas, contam tudo à CMTV. Reportagem para ver depois do intervalo. Até já.
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5: Ora então, muito boa tarde. São 2:01 e sem mais demoras, vamos mesmo às notícias, exclusivo na Correio da Manhã Rádio. Atualidade nas informações, edição da jornalista Jéssica Oliveira.
6: Boa tarde. Os portugueses gastam mais de 600 mil euros por dia nos novos medicamentos injetáveis usados para tratar a obesidade. A informação está baseada nos dados mais recentes fornecidos pela Autoridade Nacional do Medicamento e Produtos de Saúde. Segundo o jornal público, a procura nas farmácias por estes medicamentos para perder peso disparou. Desde o início deste ano e até dia 31 de março, os portugueses gastaram mais de 55 milhões de euros em apenas duas substâncias, nomeadamente a tirzepatida e o Wegovy, que contém a mesma substância ativa que o Ozempic, um medicamento usado para tratar a diabetes. As vendas diárias nas farmácias destes fármacos injetáveis ultrapassam as 2.300 embalagens. No ano passado foram vendidas mais de 500 mil de embalagens destes medicamentos. Trata-se de um gasto, assim, total, superior a 130 milhões de euros. Atualmente ainda não há comparticipação do Estado para estes remédios. 3 jovens foram resgatados no Parque Peneda-Gerês depois de se terem perdido este domingo à noite. As vítimas foram resgatadas pelas equipas especializadas dos bombeiros de Salto e GNR.
2: O alerta ocorreu pelas 9 da noite deste domingo. A chamada foi feita para o 112, mas o telemóvel ficou sem bateria. Identificado o local onde

telemóvel deu sinal, na zona de Cabril, entraram em ação os drones. Trata-se de um local de difícil acesso, fora de qualquer trilho e com visibilidade quase nula devido à hora, já que ocorreu durante a noite. No entanto, uma hora após o pedido de socorro, a equipa especializada em resgate dos bombeiros de

0: As três vítimas, com idades entre os 20 e os 21 anos, recusaram transporte ao hospital. A frequência de pessoas perdidas no Gerês levou a que os bombeiros e GNR tenham apostado em equipas especializadas em resgate naquela zona.
1: A reportagem do jornalista Francisco Manuel. Estes três jovens foram resgatados no Parque Peneda Gerês depois de se terem perdido, foi ontem à noite. Paulo Rangel voltou a desmentir a versão do secretário de Estado norte-americano sobre a autorização de cedência para o uso da base das Lages. O ministro dos Negócios Estrangeiros rejeitou também a existência de um qualquer incidente diplomático. Diz que não existe qualquer problema com os Estados Unidos.
2: O que queria dizer é que é condenar veementemente a forma como o Partido Socialista, o seu líder, secretário-geral, e o seu líder parlamentar trataram este assunto. O governo português, e os portugueses sabem disso, no momento da crise internacional, tem como grande preocupação a defesa de Portugal e dos portugueses. Não faz chicana política com crises internacionais. Aquilo que foi dito por ambos é manifestamente inaceitável. E para o Partido Socialista é um passo muito grave. Eu devo dizer que não compreendo como é que o secretário-geral do Partido Socialista, que foi consultado e informado previamente sobre a questão da autorização das Lages, juntamente com outros líderes da oposição, com o presidente na altura em funções e com o presidente eleito, nem sequer fala disso. Ele conhece este assunto melhor que ninguém, porque ele foi consultado previamente. Como, aliás, os deputados do Partido Socialista, na audição que houve, primeiro à porta aberta e depois à porta fechada, conhecem pormenores de tudo isto que explicam todas as questões.
1: São as palavras de Paulo Rangel, o ministro dos Negócios Estrangeiros. O Dia Internacional dos Museus é comemorado hoje em todo o país, com centenas de atividades, na maioria de acesso gratuito, como concertos, recriações históricas, oficinas e visitas orientadas a exposições. Celebrado desde 1997 para reforçar os laços dos museus com a sociedade, o Dia Internacional tem este ano como lema Museus a Unir um Mundo Dividido. A ideia, diz o Conselho Internacional de Museus, é destacar o papel destes espaços culturais na promoção do diálogo, inclusão e paz entre comunidades. A Museus e Monumentos de Portugal assinala o Dia Internacional e a Noite Europeia dos Museus até este sábado, com uma programação que envolve dezenas de museus, monumentos e palácios do Norte a Sul, da Madeira, também aos Açores.
3: Foi a Jéssica Oliveira aqui com as notícias e a síntese informativa, quando nesta altura são 2:06 da tarde. Está na Correio da Manhã Rádio. Vamos à música Bastille e este Pompei. Logo a seguir, vou-lhe dar umas novidades giras.

0: música boa para acompanhar esse final do almoço, provavelmente já está a terminar. Se for como a Sofia, que nos ouve da Bélgica, beijinhos para a Bélgica, beijinhos para a Sofia. É uma portuguesa séria, porque leva sempre para o almoço boa comida, porque lá a tradição é comer umas belas de umas santas. Não queremos isso para si, queremos que coma bem, que trate bem de si. É isso que queremos.
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0: E em cmradio.pt, onde quer que esteja, como por exemplo aqui a Sofia, que nos envia beijinhos da Bélgica, mas já recebemos beijinhos da Islândia, dos Estados Unidos, de New Jersey, exatamente. New Jersey era de New Jersey, não era? Era New Jersey, sim. E também, agora a Islândia já disse. Ah, e França. E Londres. E Londres, exatamente, o Eduardo, beijinhos para todos que nos ouvem de longe também. Agora este é especial para vocês, Take My Breath Away. Se estiverem em Berlim, beijinhos para si também, mas agora é o Berlim quem toca agora com este Take My Breath Away.

0: E mesmo antes do simultâneo com o Grande Jornal da Tarde, há que dizer que o Top Gun está a celebrar 40 anos e para festejar, parece que esta há uma ótima notícia, parece que todos os filmes Top Gun vão estar no cinema brevemente. É uma comemoração, vai ser entre os dias 13 e 20 de maio, portanto já está, aliás, nos cinemas. É a celebração deste filme que marcou uma geração. Top Gun. Esta música faz parte. Vamos lá, simultâneo.
1: Acaba de chegar ao tribunal o cantor Miguel Bravo, que hoje enfrenta a sessão de alegações finais no julgamento em que é acusado de abuso sexual de menores e pornografia infantil. O José Lameiras está a acompanhar esta sessão na reta final do julgamento. José, alguma declaração de Miguel Bravo à chegada?
2: Boa tarde, Sara. Mais uma vez, não quis falar, não fala, pelo menos já nos foi dizendo isso, que não fala, pelo menos enquanto o processo estiver em andamento, ou em julgamento, melhor dizendo, estiver em andamento, entrou diretamente para o Tribunal de Évora, dizer que esta sessão vai ser fechada, portanto, porta fechada, desde a última sessão em que foi à porta aberta, que estavam previstas estas alegações finais, que não aconteceram, faltava um relatório social do arguido, foram adiadas uma semana, portanto para o dia de hoje, e depois a juiz-presidente emitiu um despacho onde fecha então a porta do tribunal, portanto sem assistência agora, a partir de agora, estas alegações finais do processo do cantor Miguel Bravo, como disseste, acusado dos crimes de abuso sexual de menores e pornografia infantil, terá assumido os crimes pelos quais é acusado na primeira sessão do julgamento. Testemunhas foram, de resto, também dispensadas e agora, hoje, ficará a saber aquilo que o Ministério Público vai pedir e vai, com certeza, pedir a condenação do cantor Miguel Bravo. O caso remonta a junho de 2024, quando Miguel Bravo foi preso, detido por parte de elementos da Polícia Judiciária, pouco tempo antes de subir ao palco em mais um concerto em Benavente, que não chegou naturalmente a acontecer, foi trazido pela Polícia Judiciária, depois ficou a conhecer aquilo pelo qual estaria a ser detido, foi presente a primeiro interrogatório judicial dois dias depois no DIAP de Évora, de onde saiu com medidas de coação, como por exemplo apresentações bissemanais, portanto duas vezes por semana, junto de um posto da GNR e também, naturalmente, o afastamento da vítima ou as declarações, alegações finais do julgamento do cantor Miguel Bravo.
1: José Lameiras em direto a acompanhar a sessão de alegações finais que vai decorrer. Revelamos agora toda a história do cantor, dos palcos ao crime.
3: Nada a dizer, obrigado, não tenho nada a dizer, obrigado.
2: Essas acusações são... É tudo falso, Miguel. Mas, Miguel, é tudo falso ou não?
3: Não tenho nada a dizer, obrigado. Não tenho nada a dizer, obrigado.
4: Só fiquei chocado. Eu e a minha filha foi porque ele saiu de lá a rir-se. É como quem diz, é que parece, ele parece que sabe aquilo que fez e está feliz porque veio cá para fora. É só aí esse ponto, mais nada. Porque ele está cá fora ou está lá dentro, para mim era indiferente. A única coisa que foi ele sair de lá a gozar. Se não saiu de lá a gozar, porque deu a entender que ele saía de lá a gozar. Porque se me acontecesse a mim, eu acho que saía de lá a chorar. Com vergonha. E parece que ele ali não tem vergonha, porque ele está a sorrir para as câmaras, está nos olhos de toda a gente. Viu o sorriso dele, viu ele de lá a rir.

0: E a sua filha viu?
1: Viu. O pai também não gostou, porque ele saiu-se lá a chorar. Olha, era uma coisa, olha, saiu-se lá a chorar, vês-se está arrependido daquilo que fez. Mas não, quando nós saímos de um sítio a rir, é porque nós estamos arrependidos com aquilo que fez. Eu acho que ele não está arrependido, mas acho que ele tem que pagar aquilo que fez. Ou, de uma maneira ou de outra, e acho que ele tem que pagar.
2: Miguel, é tudo falso?
3: Esta então é a investigação CM, que pode e deve acompanhar também na CMTV, cmjornal.pt, que é a televisão sempre próxima dos espectadores e também dos ouvintes, porque nós estamos em simultâneo, mas agora vamos ficar em exclusivo, até porque já estamos aqui entre nós. Boa tarde.
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3: É isso mesmo, e hoje é segunda-feira, dia 18 de maio. Já recebemos aqui muitos miminhos dos nossos ouvintes, mas nunca é demais, portanto, volto a dar aqui o número de WhatsApp para se encostar a nós, e já vai perceber porque é que eu estou a dizer isto, se encostar a nós sempre que precisar de um colinho extra. Nós damos aqui, damos miminhos, damos música, damos carinho e, acima de tudo, fazemos-lhe companhia todos os dias. 927794422, 927794422. E agora sim, encoste-se a mim. Jorge Palma na Correio da Manhã Rádio. Hoje é segunda-feira, não se esqueça que temos o horóscopo da tia Maia. Vai ser já daqui a pouco, depois das 3 da tarde. Até lá vamos estar aqui entre nós com boa música e algumas curiosidades que vou querer partilhar consigo. Deixe-se ficar, boa tarde, está muito bem.

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1: Ora, nem mais, estamos mesmo aqui entre nós com coisas boas sempre para partilhar. A começar para partilhar, obviamente, aqui o carinho que vamos recebendo. Um beijinho para a Aninhas, que me envia aqui uma mensagem com uma imagem, não é? A dizer feliz semana, obrigada, retribuo, que tenha uma semana muito feliz também na companhia da sua rádio, todos os dias aqui consigo. Agora, hoje ainda vamos ouvir a linha avançada. O que é a linha avançada? Não sabe o que é a linha avançada?
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1: E também aqui à tarde, porque nós recuperamos com muito amor e carinho aqui entre nós este Nova Linha Avançada com o José Nunes. E nem de propósito, porque vamos estrear aqui na Correio da Manhã Rádio música nova. Música nova da Shakira e o Bruno Boy. E, na verdade, esta música é Burna Boy. Burna Boy, assim é que é, disse Bruno. Pronto. É ai, meu Deus, tá bom.
6: Olha, né? Queres ajuda?
1: Quero um café, é Burna, por favor. Boy. Burna Boy. Burna Boy. Pronto, é que a Shakira ainda é da minha geração.
6: É Gen Z, pronto.
1: Exato.
6: Sabe mais estas coisas.
1: As duas gerações aqui. Eu fico com a Shakira e tu ficas com o
6: Burna Boy.
1: Burna Boy, que pronto. É nada mais, nada menos um rapper.
6: É rapper-cantor.
1: Rapper-cantor,
6: também
1: muito
6: assim
1: bem.
6: Meio afro-house.
1: Ah,
6: é bom. Portanto, combina bem com a Shakira.
1: Combina bem com a Shakira. E não só, porque a música tem um propósito. É a música do Mundial 2026. E se o Waka Waka foi um sucesso, não é? E também, recuando ainda mais... Aliás, o Waka Waka foi em 2010 e depois em 2014 também Shakira meteu o dedo na música que fez parte da música do Mundial de 2014 no Brasil. O Waka Waka... This Time for Africa também foi a da assinatura da Shakira, mas agora vem a música nova para este ano. Chama-se Dai Dai e o Dodô. Dodô, aqui agora.

0: Dai, dai, a música então da Shakira e Burna Boy, não é Bruna, é Burna Boy, é um cantor nigeriano e que de facto faz aqui uma junção extraordinária com a Shakira, com este ritmo bem caliente para este Mundial deste ano, que está mesmo, mesmo aí à porta. A música é boa, agora espero que corra tudo bem, principalmente para nós.
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0: Então já aqui descobrimos umas coisas de português que já vamos partilhar consigo, porque há enganos que nos ensinam e este é um deles. E ainda bem, já deu aqui um ataque de riso, vou partilhar consigo porque eu também quero que se ria muito. Não é o caso dos Vai Com Deus, que elas também... Aliás, Vai Com Deus também não querem que se chore pelo Louis. Não foi o Louis, foi outra coisa. Mas pronto, Don't Cry For Louis agora na Correio da Manhã Rádio. Estes meus trocadilhos eu espero que perceba. Depois do almoço não é fácil, mas eu espero que perceba. Vá, com muito amor e carinho. São trocadilhos com muito amor e carinho.

0: Então, eu sem querer, acabei por prachar a nossa estagiária, a Maria Barata, Maria Eduarda Barata. Tu foste prachada?
1: Parece que sim.
0: Não, não estou a falar de hoje. Chegaste a ser prachada.
1: Ah,
0: pronto, faltou mesmo aqui na vida, na mesma okay, vida.
1: Okay. Sim.
0: Foste?
1: Sim.
0: Pronto, então levaste com uma segunda praxe. Mas não foi consciente. Então eu estava aqui a ver o calendário das efemérides, porque todas as rádios fazem isso, e todas as pessoas interessadas fazem nestas coisas, e eu li Dia Mundial da Meteorologia. E, entretanto, eu estava aqui a pedir, ah pá, era giro termos aqui um meteorologista, porque é o Dia Mundial da Meteorologia. Mas eu li mal. Não foi?
1: Foi sim.
0: Então o que aconteceu? Fizeste o contacto, não é?
1: Sim.
0: E muito agradavelmente do outro lado disseram, mas não é hoje. Aliás, não é amanhã. Já foi em março.
1: Dia 23 de março.
2: Um shout-out para o pessoal do IPMA que é simpático.
0: Sim,
2: foram muito simpáticos.
0: Obrigada, mas a enganar-nos, e de facto eu li mal porque eu li meteorologia, mas o que está escrito é metrologia. E depois ficámos, meteorologia que é do metro? Mas
2: também não.
0: Também não.
1: A Jéssica sabe melhor.
0: Jéssica, explica-nos.
2: Eu fui pesquisar, como não podia deixar de ser. E a metrologia é a ciência que estuda as medições e as suas aplicações, ou seja, ela vai abranger todos os aspectos teóricos e práticos de medir. Uma régua. Tudo o que envolve medir coisas é a ciência da meteorologia.
0: Pronto, agora vamos medir o grau de estupidez.
2: Não trouxe,
0: que eu me senti.
2: Não trouxeste os óculos, não é? Tens de começar a trazer os óculos.
0: Pronto, enganos que nos ensinam, é verdade.
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0: Pois claro. Então aqui entre nós ficámos a saber que amanhã, dia 20 de maio, é o Dia Mundial da Meteorologia, e portanto que destaca, como dizia, e bem, a nossa
2: claro,
0: querida jornalista.
2: É quarta-feira.
0: Está bom, está tudo bem.
1: Ouvinte que é meteorologista.
0: Meteorologista.
2: Que é especialista em medir.
0: Em medir coisas.
2: Não...
0: Será que temos? Olha, Maria,
2: pode
0: boa.
2: Pode ficar na quarta-feira.
0: Então vá, diz lá.
1: 927794422.
0: Com
1: favor,
0: esta voz,
1: ligue.
0: Por favor. Ajude-nos a explicar.
2: Depois da praxe da Maria, por favor.
0: Precisamos de um meteorologista. Meteorologista. Pronto. Enfim, coisas que nos acontecem e que nós, enfim, aprendemos. Nós aprendemos.
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0: E em cmradio.pt, onde quer que esteja, e se for meteorologista, por favor, fale connosco e ensine-nos o que é isto, a arte de ser meteorologista. Vamos à linha avançada de hoje.
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6: Bom dia, carneiro amigo. Desculpe este atraso
7: de um minuto. Isto é um quarto para um quarto. Nós não costumamos chegar atrasados, mas acontece.
6: Ora, bom dia, amigos. Linho, carneiro amigo. Boa segunda-feira para ti.
7: Bom dia.
6: E para todos os que nos ouvem, ouvintes, amigos, carneiros amigos, aqui no Correio da Manhã Rádio ou em podcast, já está tudo fechado.
7: Uhum.
6: Primeira e segunda ligas terminaram. Liga e 3 igual. Vamos ao balanço. Porto campeão. Já o era. É como a pescada.
8: Sardinha roubar o cerne, carapau a tua pescada.
6: E mais uma voltinha.
8: Salmão, truta, peixe-espada.
7: Ela.
6: Caramba, esqueci, maluco. Que eu amigo que me arrastasse o cardume todo. Não falta nada.
7: Por causa.

0: É verdade, grande festa na cidade no sábado passado. Deu direito, eu passei de barco rebelo pelo Douro e tudo.
1: A sério? Deu direito?
0: É verdade.
1: É verdade.
0: Depois Câmara Municipal, festa da Roma, antes de tudo o jogo com Santa Clara, que já não contava para nada, mais uma vitória por 1-0 e de autogol, creio que foi a 13ª, mas isso que interessa, se o Porto é campeão. Essa é que é essa, who cares?
1: Muito bom.
0: Mas vamos ao segundo lugar, que era aqui que estava o interesse e o Buzilis, nesta última jornada do campeonato, e aconteceu o que já se esperava que acontecesse, ou seja, ficou como estava.
2: Tudo está no seu lugar.
0: Ou seja, Sporting em segundo, Benfica em terceiro, Sporting na Liga dos Campeões, Benfica na Liga Europa. Sporting 3, Gil Vicente 0, Estoril 1, Benfica 3, jogo de despedidas. No Benfica, Otamendi está confirmado, vai embora, e já lá vamos a Mourinho. No Sporting, Yulman, Kenda, Morita, e no Porto, quem sabe, Diogo Costa, possivelmente poderá ter feito o seu último jogo de dragão ao peito, situação que carece de confirmação, e que depende dele, não do Porto, que quer muito que ele fique, até está na disposição de lhe dar a mítica camisola 2, que tem uma grande carga simbólica no clube, ou seja, para Diogo Costa ficar, o Porto está na disposição de lhe dar tudo, o que o possa fazer sentir confortável, desde logo o principal, lá está. Isso é fundamental.
1: O padre não estava com muita energia, amigo.
0: Exato, isso é fundamental, como dizia o grande Vasco Santana no Pai Tirano. E quanto à luta pela Liga Europa, trava-línguas, luta pela Liga e Liga Conferência, perguntas tu, Julinho.
1: Então o que é que temos?
0: Então, agora vamos às más notícias, que é desta divisão. Antes disso, o AVS já tinha o destino traçado há muito tempo, não é?
1: Uhum.
0: Já tinha.
1: Já tinha o destino marcado há muito tempo.
0: O destino é verdade. A UAVS junta-se o Tondela, que também desce divisão. Casa Pia vai ao playoff de manutenção. Sobem de divisão o Marítimo. E o Académico de Viseu também. Há 37 anos que o Académico de Viseu não estava na primeira liga.
1: Isto é incrível. Muito
0: tempo. É verdade.
1: Éramos bons.
0: Eu e tu. Os décimos já não tanto, não é? Mas era mais jovem.
1: Grande zero.
0: O Torriense vai ao playoff de subida com o Casa Pia, e para a Liga 2 sobem o Amarante.
3: O Amarante.
0: E com o Amarante sobe da divisão a Histórica Académica, que sobe também à Liga 2. Enquanto que o Belenense, outro histórico, vai jogar o playoff de subida à Liga 2 com o Farense. Outro histórico cai na zona de playoff na última jornada, depois de perder com o Portimonense, que assim garantiu a manutenção. Agora sim, vamos lá falar de Mourinho.
1: Okay,
0: pode ser?
1: Ok, pode, anda.
0: Olha, Mourinho deixou a cabeça a andar à roda, à rapaziada, no final do jogo com o Estoril.
1: É verdade.
0: Porque tudo o que disse pode apontar no sentido da sua saída, mas também da sua continuidade.
1: Incrível.
0: Perguntas tu, explica lá isso, que eu não estou a perceber nada.
1: Não estou a perceber nada mesmo.
0: Pois, o problema é esse, é que ficou tudo na mesma, a mandar palpites se ele vai para o Real Madrid ou se fica no Benfica.
4: É ou não é que o trabalho dele...
0: A gente sabe lá se é ou não é. Primeiro diz que o Benfica entregou proposta de renovação na quarta-feira, que ele não quis ver, mas que já se sabe por Jorge Mendes que é muito boa. Não quis ver, mas o Jorge Mendes disse que é boa.
1: Okay.
0: E ele se calhar disse, epá, é boa. Boa, mas não digas quanto é, que eu não quero saber. Mas Mourinho também disse que Jorge Mendes está em conversações com o Real Madrid.
1: Ok.
0: Mas que faça o facto de ter proposta do Benfica, que é boa, mas não sabe qual é, e Jorge Mendes estar em conversações com o Real Madrid, mas só isso, seja lá o que isso for. Então, conclui Mourinho, há 99% de hipóteses de continuar o Benfica.
1: Está certo. Continuamos, não é? E continuamos.
0: Mas há mais. Okay. Rui Costa, para não ficar atrás de Mourinho neste jogo, vamos todos fazer de conta, finalmente falou ontem à saída do Estádio Nacional, depois da equipa de futebol feminino do Benfica ter feito a dobradinha, ganhando a final ao Porto, 22.555 pessoas nas bancadas do Jabor. Espetacular. O Rui Costa dizia, ele falou e disse que até ver o treinador do Benfica é Mourinho.
5: Mourinho é treinador do Benfica. Até prova em contrário, já Mourinho é treinador do Benfica.
1: Pronto.
0: Muito bom. Até prova em contrário, espetacular. O Rui Costa, que também disse que não há nenhuma conversa com o Marco Silva, ou seja, andamos todos aqui a brincar ao faz de conta.
1: É daquelas coisas. Olha o João.
0: É verdade. Ninguém se entende.
1: Exatamente.
0: O João, por acaso, é do Belenense. Ninguém se entende nesta brincadeira. É. Isto está para aqui um novelo muito difícil de desembaraçar, ou não. Nos próximos dias, nas próximas horas, diz que começa tudo a clarificar-se e se calhar fica tudo resolvido enquanto o diabo esfrega o olho. E o diabo na mão. Agora por isto. Mas... agora por isto. Tive uma Moimenta da Beira no Festival do Arroz Doce.
1: Olha.
0: Espetacular.
1: Olha.
0: A começar pelo Arroz Doce, claro, e era aqui que queria chegar também. Pelo Terras do Demo. Que é uma pomada que tinha os ouvintes. Um abraço para o meu amigo André Pereira, padre André Pereira, que está na base do convite.
1: Olha,
0: isto era muito bem passado. Olha, e esta linha avançada também foi muito bem passada.
1: E já foi.
0: Já foi. Amanhã há mais.
1: Amanhã há mais a que horas? Um quarto para as
0: 8h45.
1: Certinho, direitinho.
0: Mais nada.
1: Muito obrigado, José Nunes. Agora a linha avançada é nossa.
0: Um grande abraço. Aí está. Eu e o Arnold.
1: Tu e o Arnold amanhã à mesma hora.
0: Até amanhã.
1: Até amanhã, amigo. Até amanhã.
0: Um abraço.
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7: É isso mesmo, Fala Barato também vai ser já daqui a pouco, para já vamos à música e duas de seguida, Simply Red, It's Only Love e Ragabone Man com Human. Boa tarde. E aqui entre nós, deixe-se ficar aí desse lado que está muito bem, eu sou Lara Afonso e It's Only Love aqui.

0: Que mensagem, não é? Somos apenas humanos, não desculpem por mais.
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0: Todo o dia, a toda hora, onde quer que esteja, sempre que quiser, estamos cá para si. Ou eu, ou Ana Pinto. Ana Pinto está cá. Diz lá, olá, Ana Pinto.
3: Olá.
0: É a voz.
3: Não estou a ouvir. Não estou a ouvir.
0: Não te estás a ouvir. Olá, olá, olá. Estás boa? Está tudo bem?
3: Lara, tudo bem?
0: Estás viva? Tu acordas tão cedo?
3: Estou aqui quase a morrer.
0: Tens que, o próximo animal que tu tiveres tens que batizar da Aurora. Acho que era fofinho.
3: É, o meu, eu tenho um Lucas.
0: Pois tens um Lucas?
3: Tenho um Lucas e tenho uma Cleo.
0: Oh, e são lindos que eu já vi.
3: São muito fofos.
0: Olha, como é que está a correr a tua Aurora? Estás a gostar?
3: Estou a gostar, estou a gostar bastante. É assim um horário para um público que trabalha por turnos, para um público que vem da noite, ou que está a começar, assim como o nosso Julieta.
0: É verdade, mas está a entrar o dia, não é? E tu vens logo pela fresca com essa voz maravilhosa. E trazes o melhor da Correio da Manhã Rádio, não é?
3: Achas?
0: Fazes um compacto de tudo o que se passa de melhor.
3: Achas?
0: Acho não. Tenho a certeza, senhora. Um dia temos que falar. Um dia temos que falar. A partir de que horas?
3: Das 5 até às 6h30.
0: O despertar mais sensual da Rádio Nacional. Agora vamos ao Fala Barato. Daqui a pouco, se calhar, já voltamos a falar um bocadinho com a Ana Pinto. Vamos ver, vamos ver. Agora é Fala Barato.

0: o que acha do canguru que anda à solta no Minho?
1: Elisa Walter Barro de São Miguel, Alvalade. Eu organizei um grupo expedicionário para encontrar o canguru. Ou melhor, a cangurua. Temos andado por Vila Nova de Anha sem parar. Não podemos anhar. Para Vila Nova de Anha, anhar. Temos andado a tentar encontrar a Minogue, pá. Minogue é a cangurua, porque, pronto, é uma homenagem àquela Minogue, porque ela é australiana. Aliás, temos posto música dos AC/DC, dos In Excess, que também são bandas da Austrália, a ver se o bicho se sente em família e pronto, e aparece. Eu não vou descansar enquanto não encontrar esta cangurua. Para mim, isto é a missão de uma vida. Só quando tiver aquele marsupial nos braços, eu tenho descanso. Minogue, come back. We are friends. Bicho, bicho, bicho. Bicho, bicho, bicho, bicho, bicho.
2: David Manay, formado em Ciência Política para a Universidade da Veda, que é mesmo assim. Epá, isto é tudo culpa do Costa, pá, do António Costa. Então ele abriu as fronteiras, agora é cangurus, pá, é hindus, é tubarões frade, é nepaleses, entra tudo e mais um par de botas. Eu ainda mal lembro de ir a Badajoz comprar caramelos e relhanas com o meu pai e tínhamos de ter passaportes, vacinas, o registro criminal, testemunhas a atestar o nosso bom nome para conseguir entrar e sair do país. Hoje em dia, graças ao Costa, até um grupo de guerrilheiros pode entrar numa pick-up com uma metralhadora antiaérea que ninguém diz nada. Estamos entregues à bicharada. Quer dizer, aos cangurus, neste caso, tristeza, pá.
3: Rita Figueiredo, sou proprietária da farmácia Neurisma em Gondomar. Um canguru é um animal que certamente traz consigo germes e vírus que nós na Europa civilizada não estamos habituados. Eu, no geral, tenho horror a animais porque estão sempre cheios de germes que apanham nas ruas porque não usam sapatos e quando chegam a casa trazem um camadão de bactérias, germes, vírus e restos de detritos nas patas e no pelo. E não lavam as patas com sabão antes de entrar em casa, nem se descalço nem nada. É pouco higiênico. E podem dizer que eu não gosto de animais e que sou nojentiça, que não me interessa. Antes nojentiça e avessa ao animalesco do que cheia de germes e carraças.
2: Abelhos, eu nunca quero saber de cangurus ou coalas. Isso é bicharada lá de onde Judas perdeu as batas. Não me interessa. Os únicos bichos que me preocupam são lagartos e dragões. Bicharada de escamas. Sou alérgico. Fico todo inchado e cheio de comichões só de estar perto de um lagarto. Então, depois deste fim de semana, saber que ficámos em terceiro, tive uma reação alérgica que tive que ir ao Beatriz Ângelo levar uma injeção de adrenalina ou ia desta para melhor. E agora não digo mais nada. Desculpe ser assim curtigo. Grosso, mas tenho a minha cabeça, não chega carneirada.
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6: Sim, eu disse, é o que está, eu estou a cantar. Olha, o Joaquim Pantaleão está aqui a meter-se comigo. Veio de férias o malandro, ainda tem a coragem de se meter comigo. Olha, sabes que mais, Joaquim? Amanhã vem, sabes quem é que vem? O Miguel Carreira Pomba. Música nova, Tina, Miquel Carreira e Thierry. Amanhã vamos conversar com o Micael, saber todos os detalhes e as novidades. Para já, ouvimos a música.

0: ritmos tão bons que nos trazem os Manos Carreira hoje. E esta é do Miguel Carreira e do Thierry, a música maravilhosa. Amanhã vamos poder saber todos os detalhes desta e de outras músicas deste extraordinário músico que nós gostamos tanto e que carinhosamente virá então à Correio da Manhã Rádio. Vai estar aqui entre nós, vai ser muito bom conversar mais uma vez com o Miguel e, portanto, já sabe, faça parte desta conversa. E se for, olha, se chamar Tina, por favor, envie uma mensagem para o 927794422. Todas as Tinas amanhã a conversarem com o Miguel Carreira aqui na Correio da Manhã Rádio. Que tal? Vamos fazer assim um agrupamento de Tinas. Ou se calhar um grupo de WhatsApp, por que não?
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0: Então, muito boa tarde. Só agora chegou, está na Correio da Manhã Rádio, não é que está muito bem? Está na altura de também ficarmos atualizados com as notícias e o Grande Jornal das Três. A edição é da jornalista Jéssica Oliveira. Boa tarde, Jéssica.
3: Boa tarde. O Ministério Público pede uma condenação do agente da PSP que disparou o tiro mortal contra Odair Muniz. A jornalista Bianca Gonçalves Rocha tem mais informações.
4: O Ministério Público pediu que o agente Bruno Pinto fosse condenado por homicídio e uma pena acessória de suspensão de funções. O procurador considera que não deve ser dado como provado que Odair Muniz estivesse municiado de uma arma branca e que tentasse utilizá-la para agredir o agente Bruno Pinto. O advogado da família de Odair Muniz subscreveu as alegações do Ministério Público e disse que queria que efetivamente o agente da PSP, Bruno Pinto, fosse então condenado por homicídio simples agravado com dolo direto, alegando a falta de arrependimento do agente, apesar de Bruno Pinto se ter mostrado no arranque deste julgamento, que já conta com vários meses, desde outubro de 2024. Nessa altura foi quando se mostrou visivelmente arrependido. Já o advogado de Bruno Pinto, do agente Bruno Pinto, acaba por pedir a absolvição do arguido relativamente à tese da existência ou não da faca construída em torno desta questão muito debatida ao longo deste julgamento. Diz que o problema não é o trabalho da polícia científica, mas sim a interpretação deste mesmo trabalho. E disse também que se o agente pudesse, voltaria atrás e teria tido um outro comportamento diferente. Já nos momentos finais desta mesma audiência, também Bruno Pinto acabou por falar, disse que cumpriu com os procedimentos e fez tudo o que podia da melhor forma, da forma que efetivamente sabia. Falta então conhecermos esta

0: decisão que será então decretada e conhecida posteriormente na leitura do acórdão, que será feita no dia 15 de junho pelas 3:30 da tarde no Tribunal de Sintra.
1: A reportagem da jornalista Bianca Gonçalves Rocha. O advogado deste PSP, acusado da morte de Odair Muniz, explica que o agente agiu em legítima defesa. Ricardo Serrano Vieira contraria a tese do

0: de que não há legítima defesa porque não há faca. E para não haver faca, diz que não há faca porque não se vê nas imagens. E não se vê nas imagens e foram recolhidas impressões lufoscópicas. E como não há impressões lufoscópicas, portanto, como tal, não havendo faca, não havia motivo para a legítima defesa. O corrotório diz é uma coisa diferente. Há vestígios lufoscópicos, mas não em quantidade suficiente para determinar de quem é que é. Repare que a resposta é um pouco diferente. Uma coisa é eu dizer que existe, mas não consigo determinar de quem é. Outra coisa é eu dizer que não existe, porque no fundo perdeu-se uma vida humana. E este também é o caso, ou seja, ele também está, de certa forma, com remorsos e não tenho dúvidas nenhumas que se pudesse voltar atrás, voltaria e se calhar teria outro comportamento.
1: As declarações do advogado do PSP, acusado da morte de Odair Muniz, Ricardo Serrano Vieira, a contrariar a tese do Ministério Público. São hoje as alegações finais do julgamento, onde o ator Nuno Homem de Sá está acusado de violência doméstica. A acompanhar a sessão tem estado a jornalista Patrícia Marques Rodrigues.
2: A diligência foi interrompida para a hora de almoço, mas durante a parte da manhã foram ouvidas 5 testemunhas a favor de Nuno Homem de Sá. Foram arroladas pela defesa perante os novos factos que o tribunal adicionou à acusação do Ministério Público, ou seja, a acusação acabou por ficar ainda mais grave perante estes novos crimes que foram dados como provados e, tal como a lei diz, assim é que é, Nuno Homem de Sá tinha então agora uma nova hipótese para se defender, uma nova possibilidade, e assim o fez. Teve que produzir nova prova perante estes novos factos que foram adicionados à acusação do Ministério Público. Essa prova foi reunida e 5 testemunhas foram arroladas pela defesa do ator, 5 testemunhas essas que foram ouvidas durante a parte da manhã. A diligência agora foi interrompida para almoço, mas durante a parte da tarde o ator também vai querer falar para poder se defender desses mesmos factos. Factos esses que são novos e apenas sobre esses factos é que Nuno Homem de Sá se poderá defender. Portanto, será um depoimento relativamente curto, tal como também as alegações finais serão curtas, mas ainda assim não se sabe se essas vão ou não decorrer durante o dia de hoje, nesta diligência aqui no Tribunal de Torres Vedras. Mas a acontecerem, serão também certamente curtas, uma vez que vão apenas incidir sobre estes novos factos que foram adicionados à acusação do Ministério Público.
1: A reportagem da jornalista Patrícia Marques Rodrigues. 2 mulheres foram atingidas por balas de borracha numa desordem em Camarate, no concelho de Loures. Aconteceu depois de dezenas de pessoas terem impedido uma perseguição policial. A reportagem no local é do jornalista Nuno Gil Ferreira.
3: No bairro da Quinta das Mós, na zona de Camarate, 2 pessoas ficaram levemente feridas depois de tiros com balas de borracha. Tudo começou pelas 10h30 da noite, quando a Polícia de Segurança Pública identificou um veículo suspeito, pediu para o veículo parar, mas o condutor não acatou com a ordem e colocou-se em fuga. A Polícia de Segurança Pública terá perseguido então este veículo, esta pessoa, para dentro da Quinta das Mós, na zona de Camarate, quando cerca de 40 indivíduos impediram a progressão da polícia, atirando pedras e proferindo injúrias. Depois da Polícia de Segurança Pública fazer um aviso e um pedido para dispersão da multidão, a multidão não acatou com esta ordem e a polícia viu-se obrigada a fazer 3 disparos com balas de borracha, 2 deles que acabaram por acertar em 2 mulheres que foram assistidas no local pelo INEM e levadas posteriormente para o Hospital de São José. Também na mesma morada, não relacionado com este tiroteio, uma criança acabou por cair e teve um traumatismo craniano e o INEM foi chamado para o local e a criança foi levada para o hospital para ser tratada, mas não estará relacionado com este tiroteio, uma vez que a Polícia de Segurança Pública diz que apenas foi uma coincidência. Neste momento ainda não se sabe a identidade deste condutor que acabou por sair e desobedecer as ordens da polícia, mas sabe-se que morará dentro do bairro.
1: A reportagem do jornalista Nuno Gil Ferreira. O corpo de um homem foi encontrado em Castro Marim. Poderá estar em cima da mesa um crime, tendo em conta o estado em que o corpo foi encontrado. A jornalista Raquel Reis esteve no local.
4: O corpo de um homem de cerca de 45 anos foi encontrado este domingo aqui em Castro Marim, junto à zona das Salinas, por baixo da ponte do Guadiana. Este corpo que já estava cadáver e por isso já nada havia a fazer, para o local vieram os bombeiros de Vila Real de Santo António, mas já não havia hipótese de reanimação, uma vez que o corpo já estava cadáver. Além disso, foi também

0: acionada a GNR, que delimitou a área onde estava o corpo e posteriormente acionou a Polícia Judiciária. Isto porque há grandes suspeitas de crime, até porque havia sinais de arrastamento existentes no local do corpo deste homem, levando a que fosse acionada a Polícia Judiciária, que vai investigar as circunstâncias desta morte. Este homem trata-se de uma pessoa que vivia aqui na zona de Castro Marim e que estava desaparecido desde a noite anterior e cujo corpo foi encontrado cerca de um dia depois de ter sido dado como desaparecido, um homem de cerca de 45 anos, há fortes suspeitas de crime e, por isso, a Polícia Judiciária está a investigar.
1: Reportagem da jornalista Raquel Reis. Está a ser investigado um assalto no Circo Cardinal em Ferreira do Alentejo. O dono do circo foi esfaqueado. Luís Pedro do Rosário esteve no local e dá-nos mais detalhes.
2: Dois homens de 28 anos e de nacionalidade argelina tentaram invadir o circo que estava aqui instalado em Ferreira do Alentejo. Tudo aconteceu na última sexta-feira. Um dos suspeitos terá desferido um golpe com uma faca ao proprietário, ao dono precisamente deste circo, mas acabou por ser maniatado, tendo em conta que o dono, que é padrasto da artista circense Isabella Cardinali, pratica artes marciais e, portanto, conseguiu mesmo maniatar e defender-se dos ataques deste homem. Já outro indivíduo que acabou por surgir com um sinal de trânsito para agredir a vítima, a GNR foi chamada ao local onde ocorreram estes desacatos. Os dois indivíduos foram detidos, mas depois saíram em liberdade após a decisão que foi tomada por uma procuradora do Tribunal de Almodóvar. De referir ainda que Isabella Cardinali recordou, precisamente à CMTV, tudo aquilo que viveu na sexta-feira em que ocorreram estes desacatos, estes incidentes. Fala em arremesso de pedregulhos em direção das pessoas que estavam a comprar os seus bilhetes para assistir ao espetáculo. Tudo aconteceu momentos antes, precisamente, de começar esse espetáculo. Momentos de pânico esses em que estavam, de facto, presentes várias crianças, também muitas pessoas, então, para assistir ao circo. Falamos, então, de dois homens de nacionalidade argelina, de 28 anos, que acabaram mesmo por invadir o recinto, tentaram entrar à força. Um deles que terá desferido uma facada, precisamente, no dono deste circo. Saíram em liberdade após a decisão do tribunal.
1: A reportagem em Ferreira do Alentejo é do jornalista Luís Pedro do Rosário. Está assim agora a ser investigado este assalto no Circo Cardinali.
3: Foram as notícias e o Grande Jornal das 3 da tarde aqui na Correio da Manhã Rádio. E já daqui a pouco.
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3: Ah, pois é. Vamos lá já daqui a pouco. Primeiro ouvimos a Glória Estefan, que é para deixarmos aqui a tia Maia bem inspirada. Não que ela precise, porque já nasceu inspirada. É Sagitário. Lá estou eu a puxar o meu signo. Lá estou eu, Maia. Sou sempre a mesma coisa.
6: Mas espera, eu tenho que carregar aqui. Já está bom, já estás no ar.
3: Já estás no ar, mas ainda vamos ouvir a Glória Estefan.
6: Mas para as previsões é bom levitar. Portanto, se estou no ar, é bom. Ok, vamos ouvir Glória Estefan.
3: Vamos lá. Oi!

0: sabe sempre bem ouvir boa música e esta assim bem disposta depois do almoço ainda cai melhor, não é? Glória Estefan, quando há amor na Correia da Manhã Rádio. Boa tarde, que entre nós já a seguir o amor da tia Maia.
1: Ora, muito boa tarde.
0: Aqui entre nós. Dizias tu, querida Maia.
1: Ora, muito boa tarde. E ainda bem que o Carneiro começa bem, porque depois de um tema destes, agora também era triste não começarmos com uma grande influência. E de facto, Carneiro tem a Carta 21 Mundo, que lhe permite viver uma semana harmoniosa, com capacidade de gestão de recursos e domínio dos acontecimentos. Inevitavelmente, Carneiro esta semana dá nas vistas. No amor, os sentimentos estão bem definidos e demonstra-os da melhor forma. E até recomendo viagens românticas, porque vão correr bem. No trabalho, tem respostas favoráveis aos seus interesses e lida também bem com o dinheiro. Na saúde, uma recomendação: não passe muitas horas de pé, pois não se queixe. Não sei onde é que eu já ouvi isto. Bom, e Touro tem a carta 3, a Imperatriz, mais uma bela influência. A conjuntura é benéfica para todos os que souberem dialogar e exteriorizar ideias. Não perca tempo e exponha aquilo que sente. E no amor, esclareça qualquer tipo de mal-entendidos, porque, como tem boa forma de comunicação, também será tudo resolvido. Os amores atravessam uma fase auspiciosa. No trabalho, não comece novos trabalhos ou atividades sem estar bem preparado e também sem estar bem acompanhado. Pode ter boas notícias no setor económico e na saúde. Tendência a problemas de garganta. Oi? É capaz de não ser só para touro, mas touro especialmente. Ora, agora é que a porca torce o rabo.
0: Ai, porque
1: Gêmeos tem a carta 16 da Torre, aquela carta que ninguém quer ter. E Gêmeos têm esta semana. Alguns problemas serão criados por terceiros e não por si, e podem pôr em causa muitos dos seus esforços. A torre simboliza acontecimentos imprevistos e desagradáveis. No amor, risco de sofrer um choque. Tem a necessidade de manter e cumprir promessas, mas não quer dizer que não o faça contrariado. No trabalho, a sua vida profissional tem perspectivas, enfim, também menos boas, porque alguns planos podem não se concretizar e também tem tendência a perdas, roubos, esse tipo de coisinhas. Na saúde, deve, pois, reforçar medidas de segurança. Portanto, para Gêmeos, isto e de outra maneira, todo o cuidado é pouco.
0: Ai, meu Deus.
1: Caranguejo tem a carta 10, a Roda da Fortuna, que define uma conjuntura auspiciosa, e Caranguejo vê a vida evoluir de uma forma inesperada. No amor, não tem motivos para estar inseguro ou desconfiado, pelo contrário. A conjuntura é de grandes afinidades e de veras propícia ao crescimento afetivo. Portanto, se uma coisa vem ao seu encontro, não fique desconfiado. Ah, isto não é para mim. É sim, senhor. Uma relação improvável acontece. E no trabalho, a semana é adequada a correr riscos e aproveitar oportunidades. Na saúde, energias também ascendentes, portanto, uma boa semana para Caranguejo. Já Leão não pode dizer o mesmo, tem a carta 18 à Lua. Leão vai sentir-se confuso, dividido, pouco objetivo. Por isso, tem que jogar pelo seguro. Em caso de dúvida, não arrisque. E no amor, tendo fantasias. As fantasias, às vezes, trazem decepções. Não precipite nenhum acontecimento, aguarde para avaliar condutas. No trabalho, é a altura de tomar decisões estruturais, mas só com garantias e recursos muito concretos, nada no ar, porque o meio laboral e o meio económico está escorregadio. E na saúde, todas as preocupações da semana perturbam o sono. Já a Virgem tem a carta 5 Papa, uma carta estável, embora com poucos desafios, mas é uma carta de estabilidade, aproveita os tempos mais parados para melhorar o seu nível de conhecimentos. E no amor, não confunda estabilidade com monotonia. Acrescente paixão às suas rotinas. Prepare com sensatez o final de uma relação totalmente desgastada. Não vale a pena insistir, vá preparando o adeus. No trabalho, a coerência é o único caminho. Não dê passos ou apoie projetos se não está de acordo. Na saúde, deve manter uma atividade física mais regular. Portanto, o sofá não deve ser o seu melhor amigo. E, portanto, e por isso, suponho que tenhas aí uma musiquinha para abanarmos, não é? Porque se a Virgem comece já a mexer, porque estes signos são para esta semana, não é? Não deixe para a próxima semana o que deve fazer nesta.
0: Pois não, olha, não deixe para amanhã.
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0: Só a música que se chama Amanhã. E eu fiz a Rainha Marisa Liz com este Amanhã. E já a seguir continuamos com a previsão dos signos com a tia Maia.

0: nós.
1: Então vamos lá continuar, vamos lá continuar.
2: Ora, então vamos lá ver se eu vos consigo ajudar a ter uma semana melhor. Balança, tem a carta 6, o amoroso. É uma semana carregada de sensibilidade, com particular incidência para impulsos de descoberta e de conquista. Não bloqueie emoções. No amor, há uma grande possibilidade de uma ligação apaixonada em consequência de desgaste noutra ligação. A vida sentimental está intensa, mas não se esqueça de outras responsabilidades. No trabalho, o momento é muito importante, está em foco e é muito requisitado. Deve deixar bem claras as suas posições, embora não seja fácil em termos emotivos. E na saúde, preocupações com familiares. Escorpião, bem, com a carta de sete estrela, tem uma energia interior forte que lhe permite mover céus e terra. Não baixe a cabeça. No amor, acrescente mais iniciativa a este setor, prepare momentos especiais e todos os esforços dão resultados merecidos. No trabalho, mostre que tem capacidade e que está preparado para assumir novas funções. Pode obter sinais e recursos para a resolução de problemas económicos. Na saúde, convém que aumente os momentos de lazer. Quanto a Sagitário, Sagitário, que agora vai ser aqui um coro.
1: Ai, meu Deus.
2: Sagitário tem a carta 22, o louco, toca-me a mim. Semana cheia de mudanças e desafios, é obrigatório programar as atividades com rigor e sem precipitações. No amor, pode ser afetado pelo seu ritmo de vida, por acontecimentos da vida profissional e por uma necessidade também de afirmação pessoal mal dirigida. No trabalho, preste muita atenção aos pormenores, lida com alterações de circunstâncias. Em assuntos económicos, encontra a melhor oportunidade para tomar decisões importantes. Na saúde, evite negligência. Quanto a Capricórnio, com a carta 11, a força, reforça a sua capacidade de ação e intervenção e consegue dominar todas as dúvidas, o que lhe dá mais força interior. Enfrenta a realidade sem receios, sem medos. No amor, deve fazer cedências e evitar comportamentos que provoquem melindres. Proceda de uma forma realista e não deixe pontas soltas numa reconciliação. No trabalho, a maioria dos obstáculos são facilmente contornáveis. O sucesso exige organização e força. E na saúde, momentos de ansiedade, claro, tem que saber gerir a ansiedade. Ora bem, vamos para um signo que está muito protegido, que é Aquário. Aquário tem a carta 19, o Sol. Sol traz influências luminosas. Bom, já temos aqui signos muito bons. Esta semana não lhe são colocados obstáculos fortes ou inultrapassáveis e tem todas as condições para fazer a sua vida evoluir. No amor, a vida está muito emocionante e positiva, quer nas relações de longa data, quer em situações mais recentes. No trabalho, abrem-se também boas perspectivas e na saúde, energias também muito positivas. Peixes, com a carta 7 do carro, é uma semana movimentada e exigente, pode contar com desafios, mas tem capacidades e meios para superar as dificuldades. No que o amor é aconselhável que estabeleça rumo e metas e não ceda a pressões de alteração. Ou seja, não seja influenciável. No trabalho, definições ou novas opções, não deve abandonar em definitivo o que tem em curso. Portanto, mesmo que parta para coisas novas, mantenha aquilo que tem em curso. Portanto, nada de radicalismos. Não há até planos traçados para a vida económica e na saúde. Evite esforços pouco habituais, sobretudo por causa da sua coluna. Assim, pegarem coisas muito pesadas ou de supetão, não faça isso. Bom, eu desejo uma boa semana a todos. Espero que estas orientações ajudem. E se não gostaram de alguma coisa, olha, pode ser.
1: É culpar os astros?
3: O meu não está mal.
2: Não, o louco não é a grande coisa. Desculpa. Concentra-te.
1: O Capricórnio.
2: O Capricórnio está bom. E o leão também não está.
1: Eu percebi que o Sagitário também não é grande coisa.
2: Não, o Sagitário é a grande coisa. Não está, é a grande coisa.
1: É verdade.
2: Porquê? Porque muitas coisas não passam por nós e, portanto, há alturas em que conseguimos controlar mais e outras em que temos só que responder. E temos é que estar atentos para dar boas respostas. Não
1: deixar
2: as coisas
1: a semana toda.
2: Não, nem pensar. Isso quem muito dorme, porco aprende.
1: É verdade. Não, basta a carta.
2: Bom, boa semana a todos.
1: Boa semana, bom trabalho, mãe. Obrigada. Para a semana a mais, segunda-feira a mais, horóscopo. E o horóscopo não é um horóscopo qualquer, é o horóscopo da tia Maia. Agora vamos à música e já vamos para o verão. 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

0: que esteja tudo bem aí desse lado. Está na Correio da Manhã Rádio, está muito bem. Agora está na altura de atualizarmos a informação. É a síntese informativa das 3h30. Vamos lá. Boa segunda-feira. A edição da síntese informativa é da jornalista Jéssica Oliveira. Muito boa tarde mais uma vez, Jéssica.
1: Boa tarde. Um recluso fugiu hoje do estabelecimento prisional de Ponta Delgada, na ilha de São Miguel, nos Açores. Lançou-se ao mar e acabou apanhado pelos guardas prisionais. Pouco depois, chegou uma imagem aqui à nossa redação que mostra o momento em que já tinha sido localizado a 500 metros, precisamente, desta prisão. A fuga durou pouco menos de uma hora. Segundo os serviços prisionais, o alerta foi dado perto das 9 horas da manhã. O preso subiu pela rede do pátio para escapar. Os guardas tiveram de fazer disparos para o ar para travar o fugitivo. Este homem tem 34 anos, está em prisão preventiva por roubo. Vai ser colocado em confinamento. É a segunda fuga da mesma cadeia. Em poucos dias, dia 9 de maio, outro recluso tinha conseguido fugir, tendo os guardas prisionais impedido a saída já de outros dois. Pouco depois também esse recluso foi capturado. O Primeiro-Ministro admitiu que existem algumas falhas no sistema de controle de fronteiras dos aeroportos. Luís Montenegro não excluiu a hipótese de suspender o sistema de leitura de dados biométricos.
2: Se nós tivermos de tomar alguma atitude mais dura, não vou dizer radical, mas digamos num contexto de maior severidade, vamos chamar assim, nós tomá-la-íamos. Queremos evitar isso porque nós temos compromissos à escala europeia. Pode ser, por exemplo, a suspensão, como já fizemos.
1: São as palavras do Primeiro-Ministro Luís Montenegro. Admite que existem algumas falhas no sistema de controle de fronteiras dos aeroportos. Os Estados Unidos da América vão tomar medidas devido ao surto de ébola. A Organização Mundial de Saúde declarou o surto de ébola na República Democrática do Congo e no Uganda como uma emergência de saúde pública internacional. Dezenas de mortes suspeitas foram registadas e centenas de casos suspeitos, o que preocupa as autoridades de saúde. Os Estados Unidos da América estão a tentar retirar um pequeno número de cidadãos americanos afetados pelo surto e enviaram apoio médico. A terminar, dar conta ainda de que a Organização Mundial de Saúde manteve hoje a avaliação de baixo risco do surto de antivírus detectado no navio de cruzeiro Ondius para a saúde pública. No boletim de avaliação de riscos publicado hoje, a OMS refere que, à luz das informações mais recentes disponíveis, o risco global continua a ser baixo. O navio de cruzeiro Ondius, onde foi detectado o primeiro caso, deverá atracar, hoje em Roterdão, nos Países Baixos, com 27 pessoas da tripulação e 2 elementos da equipa médica.
0: Foram as notícias com a jornalista Jéssica Oliveira.
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0: É isso mesmo, é já a seguir que vamos ouvir o Check-up de hoje, mas antes vamos à música. E esta é daquelas mesmo. Olha, é de um reality show que se ouviu isto, bate forte cá dentro. É, no fundo é isso. Always remember this. Ai, peraí. Desculpa, Lady Gaga, vais começar de novo. A música chama-se Always Remember Us This Way. Assim é que é.

0: Eu adorava que tivessem tido a oportunidade de estar aqui no estúdio neste momento, porque foi aqui um karaoke. Meu Deus, esta música faz parte da banda sonora do filme A Star Is Born, que para mim tinha sido ontem, mas foi saber e foi em 2018. O tempo passa de facto a correr.
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0: Ora, muito bem, aqui entre nós está na altura de ouvirmos o check-up de hoje. Vamos lá.
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3: Hoje assinala-se o Dia Mundial da Consciencialização para a necessidade de uma vacina contra o VIH-Sida. Não existe uma vacina preventiva tradicional, mas em 2025 e 2026 foi aprovado o uso de medicamentos injetáveis de longa duração que demonstrou quase 100% de eficácia na prevenção do vírus, funcionando como uma alternativa altamente eficaz à profilaxia pré-exposição tradicional. Hoje lembramos os avanços científicos alcançados nas últimas décadas, mas também os desafios que continuam por vencer no combate ao vírus da imunodeficiência humana. Graças à investigação e ao acesso a tratamentos cada vez mais eficazes, milhões de pessoas vivem com VIH com qualidade de vida e esperança no futuro. Os medicamentos antirretrovirais permitem controlar o vírus, reduzir drasticamente o risco de transmissão e transformar aquilo que antes era uma sentença de morte numa condição crónica tratável. Ainda assim, os especialistas alertam que continua a ser fundamental investir na investigação de uma vacina segura e eficaz. Segundo a UNAIDS e a Organização Mundial da Saúde, quase 40 milhões de pessoas vivem atualmente com VIH em todo o mundo. Esta data serve também para reconhecer o trabalho de cientistas, profissionais de saúde, voluntários e associações que continuam empenhados.

0: empenhados na prevenção, no tratamento e no combate ao estigma. Porque falar de VIH é também falar de inclusão, respeito e igualdade. O preconceito e a discriminação continuam a afastar muitas pessoas do diagnóstico e dos cuidados de saúde, dificultando o combate à doença. A prevenção continua a ser o mais importante. A educação e a sensibilização ajudam a construir uma sociedade mais informada, solidária e livre de preconceitos. Neste Dia Mundial da Vacina contra a SIDA, celebramos os progressos importantes, mas a luta continua. E só com mais investigação, prevenção e inclusão será possível caminhar para um futuro sem VIH-SIDA.
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2: Já a seguir, mais música na Correio da Manhã Rádio e já estamos a passos largos para o regresso a casa.
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2: A música que segue é da Shakira e Bill. Eu acho que é assim que se diz, mas na dúvida é ouvir e depois logo assim pode enviar uma mensagem e dizer: Lara, não é assim. 927794422, ok? Pode corrigir-me, porque estamos sempre a aprender. E hoje já seria o segundo.

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2: Diz quem esteve lá que foi um espetáculo não só de futebol, mas também um espetáculo musical. A atuação de Mimi Cats na final da Taça de Portugal de futebol feminino deste ano aconteceu este fim de semana, no dia 17 de maio, no Estádio Nacional de Jamor. A cantora abriu o espetáculo com o seu habitual estilo energético antes da partida. Partida essa que deu ao Benfica a vitória, ganhou ao Porto por 2-0. Mundo ao contrário, agora a Mimi Cats e Filipe Gonçalves.

Chama-se Mundo ao Contrário e é da Mimi Cathy e do Filipe Gonçalves. Há tanto talento em Portugal, Deus. E há vidas assim. É para ouvir aqui e agora.

0: Este é um dos segredos mais fascinantes das águas azuis do nosso planeta. No reino animal, a regra geral dita que as fêmeas geram a vida. Contudo, existe uma criatura única que desafia as leis da própria natureza, e é no oceano. Imagina um cenário onde os papéis biológicos se invertem por completo. Imagina um ecossistema marinho, onde o ritual de acasalamento quebra todas as convenções sociais e científicas que conhecemos em terra firme. Tudo começa com uma dança nupcial complexa. Durante esta coreografia ocorre uma transferência vital. A fêmea introduz delicadamente os seus ovos no interior do corpo do seu parceiro, o macho. O depósito é feito com precisão numa bolsa incubadora especial. No macho, ouviram bem? A partir deste preciso momento, a responsabilidade muda de lado. Os ovos são fertilizados internamente e começam a desenvolver-se ao longo de várias semanas. No macho. O progenitor grávido protege os embriões, fornece oxigênio e garante os nutrientes necessários para o crescimento saudável de cada um. Este processo de gestação exige uma energia tremenda, equivalente ao esforço de um atleta de elite. O corpo do macho expande-se visivelmente à medida que o tempo avança. Quando o momento do parto finalmente chega, ocorrem contrações musculares intensas e rigorosas. No macho, há vidas assim. Um esforço físico hercúleo de um macho grávido que culmina na expulsão de centenas de pequenas crias para a corrente marítima. Cada cria mede apenas escassos milímetros de comprimento, mas já exibe uma anatomia perfeitamente formada para a sobrevivência. Este fenómeno biológico extraordinário pertence ao cavalo marinho, a única espécie conhecida onde o macho engravida e dá à luz.
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2: E pode ouvir todos os dias, não aqui entre nós, mas também no Bom Dia da Correio da Manhã Rádio e sempre que quiser, à hora que quiser, em cmradio.pt. Vamos à música Role Model, Sally When the Wine Runs Out. Meu Deus, não pode acontecer ficarmos sem wine. Boa tarde, boa segunda-feira.

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1: É isso mesmo, aqui entre nós, todos os dias, logo a partir das 11 da manhã, de segunda a sexta-feira, cá estou eu para lhe trazer boas conversas, boa música, aquela companhia no horário do brunch. Já não é pequeno almoço, também ainda não é almoço, então é o brunch, ficou assim batizado. E tarda nada, estamos aí com o Regresso a Casa.
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1: É isso mesmo, já faltam 5 minutos, o tempo passa a correr.
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1: Todo dia, todo dia. Agora deixo com boa música, claro, não podia deixar de ser. Até porque a música diz que não deixa e quem a canta é o Nelson Freitas e o Nuno Ribeiro. Vou deixá-lo com boa música, deixá-lo com boa companhia, porque o Regresso a Casa é aquele Regresso a Casa que lhe faz companhia todos os dias, com a dupla de sempre, Alberto Rocha e Luciana Abreu. Vamos à música, beijinhos e até amanhã. Aqui entre nós, conto consigo, ok? Às 11, estamos marcadíssimos. E não se esqueça que amanhã vem cá o Miguel Carreira. Vai adorar, certamente.

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2: São 4 da tarde. As notícias às 4, a edição é de Alexandra Pereira. Boa tarde.
3: Boa tarde. É conhecida.
4: Foi avisado, pretendo, daquilo que ia acontecer.
3: A sentença no caso Odair Muniz. Esta segunda-feira, o Ministério Público pediu a condenação do agente da PSP, Bruno Pinto, por homicídio simples, bem como a suspensão de funções. Odair Muniz, de 43 anos, morreu atingido a tiro na Cova da Moura a 21 de outubro de 2024. A jornalista Bianca Rocha acompanhou as alegações finais.
5: O Ministério Público pediu que o agente Bruno Pinto fosse condenado por homicídio e uma pena acessória de suspensão de funções. O procurador considera que não deve ser dado como provado que Odair Muniz estivesse municiado de uma arma branca e que tentasse utilizá-la para agredir o agente Bruno Pinto. O advogado da família de Odair Muniz subscreveu as alegações do Ministério Público e disse que queria que efetivamente o agente da PSP, Bruno Pinto, fosse então condenado por homicídio simples agravado com dolo direto, alegando a falta de arrependimento do agente, apesar de Bruno Pinto se ter mostrado no arranque deste julgamento, que já conta com vários meses, desde outubro de 2024. Nessa altura foi quando se mostrou visivelmente arrependido.
3: A reportagem da jornalista Bianca Rocha. Já o advogado de Bruno Pinto pede a absolvição do arguído. Ricardo Serrano Vieira alega legítima defesa e contraria a tese do Ministério Público.
6: A atuação do Sr. Agente deveu-se a um conjunto e a uma sequência de factos e pelos quais o mesmo teve que agir do modo como agiu, por receio para a integridade física e a vida. O Ministério Público constrói uma narrativa de que não há legítima defesa porque não há faca. E para não haver faca, diz que não há faca porque não se vê nas imagens. E não se vê nas imagens e foram recolhidas impressões lufoscópicas. E como não há impressões lufoscópicas, portanto, como tal, não havendo faca, não havia motivo para a legítima defesa. O corrotório diz uma coisa diferente. Há vestígios lufoscópicos, mas não em quantidade suficiente para determinar de quem é que é. Repare que a resposta é um pouco diferente. Uma coisa é eu dizer que existe, mas não consigo determinar de quem é. Outra coisa é eu dizer que não existe, porque no fundo perdeu-se uma vida humana. E este também é o caso, ou seja, ele também está, de certa forma, com remorsos. E não tenho dúvidas nenhumas que, se pudesse voltar atrás, voltaria e, se calhar, teria outro comportamento.
3: Ricardo Serrano Vieira, advogado do agente da PSP, acusado da morte de Odair Muniz. O acórdão é então conhecido a 15 de junho. Durante os festejos do campeonato pelo Futebol Clube do Porto, foi detido Vítor Aleixo. O conhecido adepto do clube estaria com outro homem, igualmente detido. Será um membro dos Super Dragões, conhecido por Cabeção. Em causa estarão agressões a um agente da PSP que estaria naquele dia de folga. Ana Inês Batista.
7: As agressões terão ocorrido durante os festejos do Futebol Clube do Porto no passado sábado, precisamente na Avenida dos Aliados. Ora, de acordo com a fonte policial, terá sido num momento em que várias pessoas estariam a subir para uma paragem de autocarro que o agente da PSP que estaria de folga terá alertado para que não o fizessem. Ora, aí terá então

0: e também Cabeção, membro dos Super Dragões. Os dois acabaram por ser detidos e esta manhã vieram precisamente aqui para o Tribunal de Instrução Criminal do Porto, onde irão ficar a conhecer as medidas de coação, ainda que estes interrogatórios só avancem ao início da tarde. Serão realizados pelo juiz Pedro Miguel Vieira. Ora, ao que conseguimos apurar, este agente da PSP estava com o pai, que também terá sido alvo de agressões. Ambos foram transportados ao hospital para receber tratamento.
1: A reportagem da Ana Inês Batista, a partir do Tribunal de Instrução Criminal do Porto. Luís Montenegro pediu hoje aos jovens para que fiquem em Portugal. O primeiro-ministro esteve esta segunda-feira em Monção, no norte do país, onde elogiou a competitividade da região, considerando que não há muitos lugares na Europa e no mundo que o possam oferecer, essa competitividade com tanta consistência. À margem da inauguração do Minho Parque Monção, uma zona empresarial de 56 hectares, situada junto à fronteira com a Galiza, em Espanha, Luís Montenegro admitiu que existem algumas falhas no sistema de controlo de fronteira dos aeroportos. Não exclui, por isso, a hipótese de suspender o sistema de leitura de dados biométricos.
2: Se nós tivermos de tomar alguma atitude mais dura, não vou dizer radical, mas digamos num contexto de maior severidade, vamos chamar assim, nós tomá-la-íamos. Queremos evitar isso porque nós temos compromissos à escala europeia. Pode ser, por exemplo, a suspensão, como já fizemos.
1: Já sobre a polémica em torno da base das Lages, nenhuma palavra. Luís Montenegro remeteu os esclarecimentos para Paulo Rangel.
2: O senhor Ministro de Estado e dos Negócios Estrangeiros acabou já há pouco de fazer os esclarecimentos do Governo. Eu não tenho nada a acrescentar sobre isso, está bem?
1: Luís Montenegro, à emoção, a referir-se a essas declarações de Paulo Rangel. Hoje o Ministro dos Negócios Estrangeiros voltou a desmentir a versão do Secretário de Estado norte-americano sobre a autorização de cedência para o uso da base das Lajes no conflito com o Irão. Ao mesmo tempo, garante que não há qualquer problema diplomático ou outro com os Estados Unidos.
3: O que eu queria dizer é que é condenar veementemente a forma como o Partido Socialista, o seu líder, secretário-geral, e o seu líder parlamentar trataram este assunto. O governo português, e os portugueses sabem disso, no momento da crise internacional, tem como grande preocupação a defesa de Portugal e dos portugueses. Não faz chicana política com crises internacionais. Aquilo que foi dito por ambos é manifestamente inaceitável. E para o Partido Socialista é um passo muito grave. Eu devo dizer que não compreendo como é que o secretário-geral do Partido Socialista, que foi consultado e informado previamente sobre a questão da autorização das Lajes, juntamente com outros líderes da oposição, com o presidente na altura em funções e com o presidente eleito, nem sequer fala disso. Ele conhece este assunto melhor que ninguém, porque ele foi consultado previamente. Como, aliás, os deputados do Partido Socialista, na audição que houve, primeiro à porta aberta e depois à porta fechada, conhecem pormenores de tudo isto que explicam todas as questões.
1: Paulo Rangel, Ministro dos Negócios Estrangeiros, a apontar o dedo à posição do Partido Socialista. Ora, o secretário-geral do PS, José Luís Carneiro, remete agora o esclarecimento do caso para o Parlamento.
4: Foi avisado, prevenido daquilo que ia acontecer, da decisão da autorização do
5: ministro,
4: da base das
5: Lajes. O senhor ministro vai ter a oportunidade de responder às perguntas que lhe vão ser feitas no Parlamento.
1: E mais não disse José Luís Carneiro, secretário-geral do PS, à margem de uma visita à escola secundária Gonçalves Arco, em Matosinhos. Também o presidente da República preferiu hoje nada a proferir sobre o assunto. Entende António José Seguro que este não é o momento oportuno.
6: A palavra de Marco Rubio tem que ser esclarecida pelo governo português.
7: Falaremos oportunamente.
1: As breves palavras de António José Seguro sobre a polémica em torno da base das Lajes. No primeiro trimestre deste ano, Portugal ultrapassou a barreira dos 21 mil nascimentos, são mais 3,2 pontos percentuais do que no mesmo período do ano passado, quando nasceram cerca de 20.400 crianças. O número de nascimentos de janeiro, fevereiro e março atingiu também o valor

0: mais alto dos últimos 14 anos. Dados do Instituto Nacional de Estatística que indiciam um eventual baby boom, mas os investigadores esperam que tal se confirme pela consolidação do aumento de nascimentos num período de tempo mais alargado. Lá por fora, o MV Ondius chegou hoje a Roterdão, nos Países Baixos. É um navio cruzeiro em que se registou o surto de antivírus. Ao longo das próximas horas, o navio vai ser desinfetado, ao mesmo tempo que vão ser colocados em quarentena os últimos tripulantes, entre os quais um cidadão português. Nesta fase final da viagem, desde Tenerife até Roterdão, seguiam a bordo do MV Ondius 27 pessoas, entre tripulação e equipa médica. Entretanto, a Organização Mundial de Saúde mantém a avaliação de baixo risco para a saúde pública relacionada com o surto de antivírus detectado no navio cruzeiro MV Ondius. No último boletim de avaliação de riscos, a Organização Mundial de Saúde refere que, à luz das informações mais recentes, o risco global continua a ser baixo. Foram recuperados os 4 corpos que se mantinham desaparecidos entre o grupo de 5 mergulhadores que morreu nas Maldivas. O grupo de 5 turistas italianos desapareceu a 50 metros de profundidade. Estavam a explorar o fundo do mar. O primeiro corpo foi recuperado um dia depois do incidente, na quinta-feira. Agora surge a confirmação de que os outros 4 corpos também foram recuperados do fundo do oceano. De referir que todo o incidente tem ainda uma sexta vítima indireta, um mergulhador que morreu no último sábado durante as operações de busca. José Mourinho esteve cerca de 2 horas no Seixal. Esta manhã terá ido comunicar a Rui Costa, que está de saída do Benfica, rumo ao Real Madrid. José Mourinho chegou ao Seixal por volta das 10:30 da manhã, deixou o centro de estágios dos Encarnados ao 12:30. Adianta o jornal Record que a presença terá servido para essa comunicação oficial da saída. José Mourinho também terá feito as despedidas entre jogadores e funcionários do Benfica. Ao que tudo indica, José Mourinho está prestes a regressar a Madrid. Na próxima época, a confirmar-se, vai exercer a cláusula de 7 milhões de euros que tinha no contrato para rescindir com o Benfica. As notícias estão de volta quando forem 4:30 com o Vítor Figueiredo. Até já.
1: Até já, Alexandra Pereira, a trazer-nos assim a informação nesta tarde de segunda-feira, dia 18 de maio. Ora, é segunda-feira e cá vamos nós arrancar então para esta tarde de regresso a casa. Hoje, segunda-feira, tudo preparadinho para... Não nos vamos arrastar de maneira nenhuma, mas que isto à segunda-feira costuma ser assim em tudo um bocadinho mais complicado, costuma, mas vamos lá ver o que é que isto dá. Ora, o meu nome é Alberto Rocha, a Alexandra Pereira já passou por aqui, já deu para perceber. Luciana Abreu, boa tarde, também cá estás, não é? Hoje também cá estás, hoje e amanhã e depois, não é?
2: Olá, olá.
1: Esse fim de semana foi bom, estou a ver que foi bom. Andaste aí pelo sol, etc. Não foi? Foi, não foi, não foi? Eu vi nas redes sociais. O riso engordou. Fia-te que é só o riso e depois, olha, ficas com surpresas. Não é só o riso. Não tenhas cuidado,
2: então,
1: não.
2: Boa tarde.
1: Então, boa tarde.
2: Boa tarde, Alberto.
1: Bem-vinda.
2: Boa tarde, Vítor Figueiredo. Obrigada, obrigada. Bem-vindo a todos. E olá, tarde. Boa tarde, Teixeira. Diretor da Casa Museu
1: Delfim Teixeira.
2: Teixeira Lopes, Delfim Teixeira.
1: Que já cá está. Delfim Sousa. Não é Teixeira.
2: Olá, bonito. Delfim. Até parece que estamos no Olá, Bom Dia, de repente.
3: Olá, bom dia, Luciana.
2: Olá, bom dia.
1: Que, não, o Olá, Bom Dia é o programa da manhã. Agora é mais o Olá, Boa Tarde. Já são 4:13.
3: O Alberto, com uma rolinha do outro lado.
1: E a rolinha. A rolinha. Está lindo, está. Estamos
2: vou
1: a começar
2: outra
1: bem.
2: Vez, vou fazer outra vez. Cucurru!
3: Adorei, Luciana. Uma boa tarde.
2: Boa tarde.
1: Ora bom, primeiro deixem-me dizer que o Delfim Sousa está aqui connosco, porque hoje é o dia, diz Luciana, hoje é o dia.
2: Digo eu ou diz o Delfim?
1: Não, dizes tu.
2: Digo eu?
1: Não, como tu queiras, tu é que mandas isto. Delfim, diz lá então. Hoje
3: dia
1: é dia
3: Internacional dos Museus.
1: Dia Internacional dos Museus. Pois está claro, pronto. E o Delfim está aqui porquê? Não é um museu, mas está aqui porque é o diretor da Casa Museu Teixeira Lopes. Galerias de Diogo de Macedo também, não é?
3: Também. Embora é
1: Casa Museu
3: Teixeira Lopes.
1: Casa Museu Teixeira Lopes, pronto. E já vamos falar acerca...
2: Eu pensei que ias dizer que o Delfim ia soltar...

0: Aqui não soltem os marinheiros, não. E a música deles também não é os marinheiros. Olha que não é os marinheiros, é mais os prisioneiros. Mas esses deixam estar lá. Vamos conversar um pouquinho, dentro daquilo que nos é possível do nosso tempo, precisamente deste dia, e já que vamos falar de museus, vamos ter a possibilidade de conhecer um pouco a Casa Museu Teixeira Lopes, mas são 4:15, Luciana, isso quer dizer que...
1: Brum, brum, brum, Vitor Figueiredo.
0: Vamos ao trânsito. Vamos já às primeiras indicações de trânsito, que isto é sempre regular para quem anda na estrada. Grande Vitor, boa tarde, mais uma vez.
2: Olá,
0: cá estamos nós,
2: tarde.
0: Então.
2: Cá estamos, não gostamos muito das segundas-feiras, não é? Dizem que, pronto, vimos com a ressaca do fim de semana e esta segunda-feira está já com vários acidentes a esta hora, agora que são 4:15, podemos começar pelo princípio. Temos aqui no Eixo Norte-Sul e já mesmo por cima no Alto Monsanto, portanto, a causar muitas complicações nesta zona. Para já, no próprio Eixo Norte-Sul, desde Campo Lido até à Avenida da Ponte, com grande lentidão. Depois também está a complicar a vida na A5, desde praticamente da zona do Alto de Monsanto até ao viaduto Duarte Pacheco, e também para quem vem das Amoreiras para a Ponte. Depois, no sentido inverso, na A5, um toque também na descida de Monsanto em direção a Cascais, também a notar-se já alguma acumulação de trânsito. Agora vamos à segunda circular, onde temos aqui um acidente à chegada à Pinamanique, um pouco antes, também causar para já, ainda não muita acumulação, mas vamos ver como corre nas próximas horas. Depois temos aqui, no mesmo sentido, Aeroporto Benfica, desde as torres de Lisboa, até praticamente às Calvanas. Portanto, algum trânsito pior no sentido contrário de Benfica para o Porto, desde o Campo Grande até à Estrada da Luz. Isto na segunda circular. Para já é o que temos de Lisboa. No Porto, estava aqui a tentar ver se havia alguma coisa. Na ponte 25 de Abril, sentido sul-norte, há também alguma acumulação de trânsito. No Porto, temos uma tarde ainda mais ou menos tranquila. Há algum trânsito na AEP, mas nada de extraordinário. O pior está mesmo ali na zona de Gaia, na A44, sentido para quem vem do Freixo para Gaia, com a fila a chegar praticamente à ponte, alguma lentidão. Também na zona comercial de Gaia há algum trânsito, ainda na A44, a partir do sul da zona de Valadares. E para já é o que há, não está nada mal, hein?
0: Não, para já está muito bom, deixa estar assim. É, quando estiver assim está muito bom, mas daqui a pouco vai complicar. 4:18, até já, Vítor, vamos à publicidade.
2: Até já.
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0: São agora 4 horas mais 19 minutos. 927794422, o número de telefone para poderes participar neste programa, deixar a sua mensagem escrita ou então poder gravar a sua mensagem de voz, como queira. Pode conversar ou pode deixar a sua pergunta para a Luciana Abreu. A Luciana cá está para responder a tudo,
1: eu
0: não
1: sou
0: é, Luciana?
1: Cristo na terra, é impressionante.

0: Sim. Sou o Cristo na Terra.
1: E se viesses de branco e
0: tudo
1: de vestidinho comprido,
0: eu.
1: Eras Nossa Senhora. Deixa de estar, tu estás
0: tudo
1: muito bem
0: azul,
1: assim.
0: Por agora. Campeões, campeões.
1: Vestiste de azul? Vestiste de azul este fim de semana? Não.
0: Eu já sou azul.
1: Ah, já és azul, claro, desde nascença tu já és azul, claro que sim.
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1: Bom, nós vamos a uma música que já temos aqui separada, que vais dizer qual é, Luciana. E depois então vamos conversar com o Delfim. Gostas de Rui Veloso, Delfim?
3: Sim, claro.
1: Claro, então vamos lá àquela que foi das primeiras canções e dos primeiros êxitos, que se chama, Luciana?
0: Chico! Filho.
1: Vamos já falar. Para já damos lugar à música na Correio da Manhã Rádio. 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Para todos.

0: Chico Fininho, mas que grande entrada musical, não é, Luciana? Com o Rui Veloso e também com este tema, que eu acho que toda a gente conhece.
1: Estou-me a rir porque eu escrevi-te uma mensagem assim, ao mau feitio. Ok. E tu escreveste...
0: Pronto, não é preciso. Não, não dizes nada, não dizes nada, não dizes nada. Lembra-te só de uma coisa, este sábado vamos estar juntos, ok? Sim, porque nós somos pessoas de ir até à feira. E portanto, Vítor, Delfim, nós vamos à Feira da Senhora da Hora, portanto vai ser...
2: Ah, muito bem.
0: A Feira da Senhora da Hora também é muito boa. Ora bem,
1: então, vamos... É entrada.
0: E a entrada é gratuita.
1: É verdade.
0: É gratuita. Ninguém paga nada, portanto vão lá até connosco.
1: Levam um brinde embora, o Alberto Rocha. Vai em braços.
2: E é uma excelente festa.
1: É, não é, Delfim? Olha, tenho uma pergunta para si, Delfim.
2: Sim,
1: qual,
2: Luciana,
1: é o principal desafio para quem dirige uma casa-museu e a importância que tem para uma cidade?
2: Olha, duas perguntas numa só.
1: Duas
2: respostas numa só pergunta. Muito bem. O maior desafio que nós temos, verdadeiramente, é procurar que o museu... Antes de mais, o museu não é para elites. O museu é para toda a gente, para todo o povo. Porque os museus nasceram precisamente com o objetivo de criar, junto dos operários que faziam as manufaturas, criar o brio, mostrando todas, isto começou em Inglaterra com a influência da Revolução Industrial. O objetivo era que os museus apresentassem o trabalho que era feito nas fábricas para que se melhorasse a qualidade dos

0: produtos. Não é por acaso que no início do século XX nós criamos também em Portugal as escolas do desenho, que tinham por objetivo precisamente com que as pessoas que trabalhavam nas fábricas, no, nas manufaturas, procurassem melhorar o seu desempenho para que os produtos que saíssem do país tivessem melhor qualidade, melhor desenho e fossem vendidos. Portanto, os museus nasceram não por uma questão de elite, mas nasceram de facto para nós aperfeiçoarmos a nossa estética, a nossa arte de fazer. Naturalmente que depois, com a queda do antigo regime, com a queda da monarquia, com as guerras liberais, com a abertura e a democratização do ensino e da cultura a todas as pessoas, começaram-se também a criar museus de arte, nesse sentido. Mas pronto, o objetivo de um, para mim, na qualidade de diretor do museu, é precisamente essa vertente pedagógica. Eu costumo dizer que é a museologia epistemológica, que leva ao conhecimento, que leva à abertura das sensibilidades. Foi o que nós fizemos nesses últimos 4 dias na Casa Museu. Tivemos, para comemorar o Dia dos Museus, começamos na quinta-feira, começamos com fado, passámos depois para concertos de música clássica também, fiz uma visita guiada, houve planos socioeducativo no museu, onde pais e filhos conviveram juntos no museu, fazendo trabalhos socioeducativos e de artísticos, de educação artística. Portanto, Luciana, foi um papel grande que nós temos, o papel grande que nós temos enquanto museólogos, enquanto diretores de uma casa-museu, é abrir essa vertente pedagógica. E agora havia mais uma pergunta que a Luciana me fez.
1: Não, pois, qual era a importância? Não, o Delfim respondeu às 3 perguntas.
2: Já não adianta nada, não precisamos de perguntar mais.
1: Já não preciso perguntar mais nada. Foi.
0: Ai, mas eu tenho muito mais para dizer, Luciana.
2: Sim, sim.
1: Pode dizer, aproveite.
2: Delfim, mas deixa-me. Vocês,
1: é um gosto tê-lo aqui connosco.
2: Vocês já tiveram uma programação nestes 3, 4 dias, conforme fizeste referência. Ou seja, a vossa preocupação não acontece só no dia de hoje, mas acontece com muita intensidade. E o que se tem notado é que a Casa Museu Teixeira Lopes, nestes últimos tempos, tem mexido muito, tem tido muita atividade. Estamos a falar de uma casa que foi a residência e foi a primeira residência a ser em Portugal a ser transformada em museu. E era a residência do Teixeira Lopes. Curiosamente, foi construída sob projeto do irmão do
0: José Teixeira Lopes.
2: Teixeira Lopes,
0: Luciana,
2: irmão do escritor.
0: O Alberto Sim, Rocha já sabou a honra do convento. Já colocou aqui o epicentro das questões essenciais. Ora, bem, Alberto, é isso mesmo. De facto, nós não procuramos fazer grandes eventos só no Dia Internacional dos Museus. Temos uma exposição a inaugurar no início do próximo mês do Jorge Corval, temos ainda o Dinis Ribeiro Escultor, temos o pintor Filipe Rodrigues e terminamos este ano com a Margarida Santos, escultora. São exposições temporárias. Uhum. E para além dessas exposições temporárias, temos vários programas socioeducativos, uns que estão a terminar, e temos um grande programa socioeducativo que vamos iniciar em outubro, no próximo ano letivo. Para já vou depois me fazer convidado para vir e explicar esse grande programa, que não vai ser só, aliás, eu lancei o primeiro programa verdadeiramente em Portugal do Museu Baia à Escola, porque hoje há vários programas com este nome espalhados pelo país, mas de facto foi a Casa Museu Teixeira Lopes que lançou esse primeiro programa de levarmos o museu às escolas. Como é que nós fizemos? Como o público não vinha ao museu, nós passamos a ir à procura do público e fomos às escolas. Resultado e moral da história, foram depois os filhos que na escola passaram a conhecer a casa dos outros
2: e levaram os pais.
0: À escola. E já te digo, Luciano, o Alberto Rocha é um homem de cultura.
1: Sim,
0: é um homem
1: muita.
0: Que frequenta também a Casa Museu Teixeira Lopes e a cultura em Vila Nova de Gaia. Ele é uma presença constante. Portanto, ele não é só um grande animador, não é só um grande radialista, mas também é um grande homem de cultura. E por isso é que o Alberto, preocupado também e interessado pela programação cultural de Vila Nova de Gaia, não só, que faz de outros concelhos, me convidou para estar aqui hoje. Naturalmente, agora fazendo só uma nota que tu referiste aí, e muito bem, a Casa Museu Teixeira Lopes foi, por exemplo, no Porto, foi o primeiro museu. O Teixeira Lopes, já antes, a Casa Museu de Teixeira Lopes, antes de o ser, a partir de 1904, quando ela ficou com

0: construída, à semelhança da Casa Vitor Hugo em Paris, que o Teixeira Lopes tinha bebido essa inspiração. E como nós estávamos ali na zona de concha do vinho do Porto, apesar do vinho do Porto ter o nome do Porto, ele está em Gaia, não é? Portanto, vocês só o podem beber em Gaia, nas caves que estão em Gaia, mas tem o nome do Porto.
1: Se levares a garrafa, bebes em qualquer lado, não há problema.
0: Isto é o sentido prático, é verdade. Foi precisamente porque Vila Nova de Gaia tinha uma pleiade de visitas constantes que o Teixeira Lopes recebia já muita gente na sua própria casa. E, portanto, a partir dessa altura, a Casa Museu de Teixeira Lopes, com a autoria do seu irmão, José Teixeira Lopes, que também já agora é autor, juntamente com o arquiteto Ventura Terra, do Banco de Portugal na cidade do Porto, e também foi um dos grandes... estou-me a referir ao José Teixeira Lopes, foi arquiteto, irmão do António Teixeira Lopes, escultor, da qual nós estamos a falar hoje, da sua casa-museu. O José Teixeira Lopes, foi, junto com ele morreu muito cedo, com 37 anos, mas ele, juntamente com o Raulino, lançaram também o projeto da Casa Portuguesa.
1: Bom, deixa-me, já são 4:30, deixa-me recordar que o Teixeira Lopes tem uma obra de escultura espalhada por todo lado e temos inúmeros trabalhos deles. Além dessas exposições, há sempre a exposição permanente na Casa Museu, e mais do que os turistas, que são muitos, cada vez mais visitam a casa, importante é chamar a própria população, neste caso de Gaia.
0: Claro, temos a Casa Museu Teixeira Lopes com o seu espólio de escultura.
1: E tens então 30 segundos.
0: Muito bem, e temos as galerias de Diogo Macedo, que também apresentam a obra do seu mestre. E com estes 30 segundos eu agradeço a Alberto Rocha e à Luciana a boa disposição e a animação desta Correio da Manhã Rádio, que é um brilho para todos nós, Rádio Ouvindo, que estamos a vos ouvir sempre permanentemente com muito agrado.
1: Bem, com a vantagem que os podem ver também todos os dias.
0: Pois, exatamente,
2: esta não vou perdoar, Alberto Rocha, eu quero ver o Delfim, por favor. Ah, se não se importar, Delfim,
1: tens que vir aqui à minha volta,
2: quero tirar uma fotografia daqui.
1: Exato, okay. Certamente tu vais conhecer o Delfim, porque ele também andou muito aí pelos mundos das canções e da música e por aí.
2: Tens ali
1: a câmara. Pronto, e agora isto. O nosso convidado, Delfim Sousa, que é o diretor da Casa Museu Teixeira Lopes, e que já se fez convidado também para o futuro, para vir aqui, para apresentar um novo programa socioeducativo. Delfim, obrigado. E um feliz trabalho. Tens muito para fazer e para promover também desta casa, grande Casa Museu Teixeira Lopes. E foi assim que fizemos esta nossa conversa, 4:32. Pronto, Luciana, está feita, a minha parte já está feita também. Foi um prazer. Vamos agora para as notícias. Olha, exato, vamos agora para a informação.
2: Para a mão do Vítor Figueiredo.
1: Deixa só passar isto.
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1: 4:33, eu ia já chamar o Vítor, mas já que temos aí o Ruben, então ele que nos diga boa tarde, olá, boa tarde, ouvintes da Correio da Manhã Rádio, do regresso a casa, não é? Fica-lhe bem, abre o microfone.
4: Ruben, toma, querido.
5: Sim. Eu não estava a contar com isso.
1: Não, também não é para contar, então, mas a partir do momento... estou a ver.
5: Olá, Mariana. Olá, boa tarde, tudo bem?
1: Eu não vou dizer o que é que estavas a fazer antes, estavas a mexer no dedo, no nariz ou coisa, eu não digo essas coisas. Não digo nada, aqui vê-se tudo.
2: Fica na
1: SEMA.
5: Não estou a conseguir ouvir, mas vou enviar.
1: Não interessa.
2: Põe os fones, querido. Põe os fones.
1: É preciso pôr os fones. Pois. Na televisão é que não é preciso pôr os fones. Aqui é preciso pôr os fones. Bom. Não interessa. De qualquer forma, para os nossos ouvintes saberem que o Ruben está aqui connosco, já esteve durante a manhã, conversa com a Lara Afonso, entre nós, e aqui entre nós, e agora sim. Agora sim, agora já me ouves, não já?
5: Mas é muito difícil um açoriano participar na rádio, porque na televisão ainda colocam legendas, aqui é mais difícil, não é?
1: Sim, mas eu posso fazer a legenda, não há problema nenhum, não tem mal. Pronto, olha, é para te dizer que foi um gosto ver-te aqui também, e estás aqui na rádio, e qualquer um que

0: depois aqui nos estúdios, seja do Porto, seja de Lisboa, nós aproveitamos e falamos. Portanto, qualquer pessoa que passe por aí vai ter que falar aqui na rádio. Não há problema.
1: Muito obrigado, um grande abraço. E eu costumo ver o programa várias vezes, a sair da faculdade, coloco a CM Rádio e fazem-me companhia.
0: Olha, mas... A faculdade é importante para ti e para todos, mas importante também neste caso é o ginásio, que é para teres força para carregar com a... Leva-me ao colo, pega-me ao colo, pega-me ao colo.
1: É verdade, eu já cancelei a minha subscrição no ginásio porque sei que às sextas-feiras pego na Luciana ao colo, portanto já faço o exercício.
0: Mas olha, bom que estejas preparado, porque eu não sei, mas eu acho que ela cada vez mais vai pesar.
1: Não, ela é leve, Luciana.
0: Ela é vizinha, pronto, ela é vizinha.
1: Um abraço e foi um gosto.
0: Um abraço.
2: Obrigada.
0: Olha, vamos. Mas é às notícias que o Vítor já se vai levantar e diz: pá, eu estou aqui, não me chamam para as notícias, eu vou-me embora. Não, Vítor, estás aí, estás bem. 4h35, síntese informativa, Vítor Figueiredo.
3: Olá, viva Alberto. Boa tarde a todos. Caso Odeir Muniz, Ministério Público pede a condenação do agente da PSP, Bruno Pinto, por homicídio simples. A sentença será conhecida no dia 15 de junho. Odeir Muniz, de 43 anos, morreu atingido a tiro no bairro da Cova da Moura em outubro de 2024. A jornalista Bianca Rocha acompanhou as alegações finais.
4: O Ministério Público pediu que o agente Bruno Pinto fosse condenado por homicídio e uma pena acessória de suspensão de funções. O procurador considera que não deve ser dado como provado que Odair Muniz estivesse municiado de uma arma branca e que tentasse utilizá-la para agredir o agente Bruno Pinto.
3: Já o advogado de Bruno Pinto pede a absolvição do agente da PSP acusado. Ricardo Serrano Vieira alega legítima defesa por parte do agente da PSP, contrariando assim a tese do Ministério Público.
5: O Ministério Público constrói uma narrativa de que não há legítima defesa porque não há faca. E para não haver faca, diz que não há faca porque não se vê nas imagens. E não se vê nas imagens e foram recolhidas impressões lufoscópicas. E como não há impressões lufoscópicas, portanto, como tal, não havendo faca, não havia motivo para a legítima defesa. O que o relatório diz é uma coisa diferente. Há vestígios lufoscópicos, mas não em quantidade suficiente para determinar de quem é que é. Repare que a resposta é um pouco diferente. Uma coisa é eu dizer que existe, mas não consigo determinar de quem é. Outra coisa é eu dizer que não existe.
3: Ricardo Serrano Vieira, advogado do agente da PSP, acusado da morte de Odair Muniz. O acórdão será conhecido a 15 de junho. Futebol Clube do Porto, à margem da festa do título, a polícia deteve Vítor Aleixo, conhecido adepto azul e branco, e também um dos membros dos Super Dragões, conhecido como Cabeção. Os dois foram detidos por alegadas agressões a um agente da PSP, que estaria de folga. Luís Montenegro esteve hoje em Monção, pediu aos jovens para que fiquem em Portugal. O primeiro-ministro esteve no norte do país, onde elogiou a competitividade da região, considerando que não há, me cito, muitos lugares na Europa e no mundo que o possam oferecer a competitividade com tanta consistência. Foi à margem da inauguração do Minho Parque. Luís Montenegro admitiu, entretanto, que existem algumas falhas no sistema de controle de entrada nas fronteiras dos aeroportos portugueses. Não excluiu, por isso, a hipótese de suspender o sistema de leitura de dados biométricos. Hoje, o ministro dos Estrangeiros português voltou a desmentir a versão do secretário de Estado norte-americano sobre a autorização de cedência do uso da base das Lajes no conflito com o Irão, ao mesmo tempo garante que não há qualquer problema diplomático ou outro com a Casa Branca. No primeiro trimestre deste ano, Portugal ultrapassou a barreira dos 21 mil nascimentos, mais 3,2 pontos percentuais do que no mesmo período do ano passado, quando nasceram cerca de 20.400 crianças. O número de nascimentos neste primeiro trimestre atingiu também o valor mais alto nos últimos 14 anos. Lá por fora, o navio cruzeiro em que se registou o surto de antivírus, o MV Ondius, chegou hoje a Roterdão, nos Países Baixos. Ao longo das próximas horas, o navio vai ser desinfetado e os últimos tripulantes, entre os quais um cidadão português, vão ser colocados em quarentena. Entretanto, a Organização Mundial de Saúde, a OMS, mantém a avaliação de baixo risco para a saúde pública do surto de antivírus detectado no navio de cruzeiro. 0. Maldivas, o governo local anunciou a recuperação

0: de os quatro corpos que estavam desaparecidos entre o grupo de cinco mergulhadores que morreram naquele arquipélago. O grupo de cinco turistas italianos tinha desaparecido a 50 metros de profundidade, estavam a explorar o fundo do mar, uma gruta submarina. O primeiro corpo foi recuperado um dia depois do desaparecimento. Agora surge a confirmação de que os outros quatro também foram recuperados do fundo do oceano. O incidente tem ainda uma sexta vítima indireta, um mergulhador que participava nas operações de buscas e que morreu no último sábado. Desporto, terminamos com José Mourinho, que esteve cerca de 2 horas no Seixal durante a manhã de hoje. Trai de comunicar a Recosta, que está de saída do Benfica, rumo ao Real Madrid. Mourinho chegou ao Seixal a meia da manhã, 10:30, deixou o centro de estágio dos encarnados ao 12:30, adianta o Jornal Record, que a presença terá servido para essa comunicação oficial da sua saída, e Mourinho terá também feito as despedidas entre jogadores e funcionários do clube. Ao que tudo indica, José Mourinho está prestes a regressar a Madrid na próxima época. A confirmar-se, será exercida a cláusula de 7 milhões de euros que tinha no contrato para rescindir com o Benfica. Estas e outras histórias desenvolvidas à hora certa, daqui a pouco, de novo com Alexandre Pereira, às 5. Até já.
1: Até já, Vítor Figueiredo.
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1: Ora, e hoje que dia é? Que dia é?
7: É segunda-feira, portanto, como é segunda-feira, vamos ter Grande Jogo, a não perder.
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7: Eu quando ouvi isto, esta rubrica, a primeira vez, eu até me assustei. Descasca-me. E só depois é que eu vi a rir. É lá, com calma. Mas pronto. Mas eu descascar a rir não tenho grande jeito para contar anedotas. Não sei. Por acaso não é coisa que eu não sei.
9: Tu?
7: Não, não.
9: Estás a brincar comigo?
7: Não estou. Não é coisa que eu saiba fazer bem. Olha, mas há aqui uma coisa que nós não fizemos ainda. Que é.
9: O que há é,
7: ainda não falamos das expressões. As expressões que apresentamos todos os dias, uma expressão popular. E eu acho que há uma expressão popular que se pode direcionar para o dia de hoje. Por exemplo...
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7: Qual é, Luciana?
9: Ora bem, para o dia de hoje, por ser o Dia Mundial do Museu, eu lembrei-me...
11: Quem não tem memória não tem história.
9: O que é que tu achas?
11: Não eu sei acho, de que ano eu, que é.
7: Eu acho mas... que tu tens um ser que está dentro de ti, cada vez em quando se solta. E quando ele se solta, meu Deus do céu, é pior que a fatinha. 4:43. Sim, bem bolada essa ideia desse provérbio. Como é que é? Quem não tem história...
11: Quem não tem memória não tem história.
7: É isso mesmo, pronto.
11: Vai buscar.
7: Assombração, meu Deus. Oh, Vítor, tu não te deixes levar por isto, por esse espírito maligno que anda aí à solta.
0: Isto parecia uma mistura de um certo antigo presidente de um clube de futebol e um qualquer outro presidente da República. Uma mistura ali.
7: Ai, senhoras, como é que estamos com o trânsito, Vítor?
0: Vamos ver, para já na Grande Lisboa há aqui indicação de muitos acidentes.

0: De facto, podemos começar pelo eixo norte-sul, a causar já grande intensidade de trânsito desde Campo Lido até à Avenida da Ponte. Depois temos também a A5 no sentido Cascais-Lisboa, desde o viaduto Duarte Pacheco até ao Alto de Monsanto. E temos ainda aqui complicações na segunda circular, desde o Campo Grande até à Rotunda do Relógio e no sentido contrário do aeroporto para... no sentido de Benfica para o aeroporto, desde mais ou menos das Calvanas até às Torres de Lisboa. Portanto, são temos também aqui no IC19 também algumas complicações à chegada ao IC19 para quem vem da Radial de Benfica. E depois aqui outro toque a acumular trânsito também no nó da A9, da Crel, no sentido Pinamanique-Queluz, também já a acumular algum trânsito até ao nó do Palácio, e creio que para já Lisboa é isto. Há aqui algumas indicações de outros toques, mas ainda sem grande problema de congestionamento. No Porto, ok, já temos aqui algo que para quem sai da Ponte da Rábida e na zona da Boa Vista, na Viçaí, há já aqui um acidente a causar trânsito até praticamente ao tabuleiro da ponte. Depois temos a Viçaí com algo, quem chega na mesma zona, mais ou menos no sentido contrário, também alguma acumulação, e no final da A3, para quem quer ir para a Viçaí, para o Freixo, também com indicações de um acidente a acumular-se trânsito também. Uhum. Para já, temos na AEP, sentido norte-sul, desde a rotunda AEP até ao Norte Francos, algum trânsito também. E depois há aquele acidente que nos referimos há pouco na... Na A44, uhum, a caminho de Gaia, mas que já está resolvido e o trânsito já está a fluir.
1: Ok, até já então.
0: Segunda-feira razoável.
1: Calma, sim. Deixa os
0: não voires, Alberto, não voires.
1: Deixa os coisar. Vamos à publicidade.
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1: São 4h48. Sabes o que é que eu queria, Luciana? Ir embora para ir ver a Pandora.
6: Isso era o que tu querias?
1: A micronovela, era.
6: Mas não vais.
1: Pois não, tenho que ficar aqui. Ninguém toma conta aqui disto. Olha, vamos...
6: Tu é que és uma rica Pandora.
1: Vamos ouvir... vamos ouvir mensagens dos nossos ouvintes para ti.
6: Vamos para nós.
7: Toma. O que é que sabes que eu gosto muito de ti? E nos teus olhos encontrei o que eu queria para mim. Tudo o que sempre sonhei está aqui.
1: Qual
7: e
1: é
7: que assim será para sempre. Beijinhos.
6: Pronto, deixa-me adivinhar,
1: como eu não tenho beijinhos para mim, pronto, fica assim. Olha, fico triste.
6: Eu acho que...
1: Qual é esta música? Qual é esta música?
6: Esta voz é-me familiar.
1: Oh, sério?
6: É o Assim Será, Assim será da Floribela.
1: Ah, é a Floribela.
6: E é a Guida. Será a Guida?
1: Não
6: é,
1: sei, não sei. Não assinou, não,
6: não está
1: assinou.
6: Aí. Ai, não.
1: Não, mas espera aí, tenho que ir ver isto. Obrigado por estes 5 anos. Tenho que ir ver outras mensagens para saber se o nome. Não, mas não tem aqui o nome. Não tem o nome. Pronto. Vamos em frente. Quando for assim, coloquem o vosso nome, que é para a Luciana saber e para eu também, que eu gosto destas cosquices. Vamos ver o que é que temos aqui. Vamos ouvir neste caso.
6: Olha, beijinhos para a Guida e para a mãe, que está
7: Luciana.
6: No hospital.
7: Manda um grande beijinho. Ana Baixo, da Armação de Pera.
1: Armação de Pera, olha, aí está, boa terra, Armação de Pera, muito bem.
6: Beijinhos, querido, obrigada pelo carinho. Vocês não imaginam a alegria que nos dão por sabermos que vocês estão desse lado a fazer-nos companhia.
1: Claro.
6: Porque é por isso que nós cá estamos.
1: Olha,
6: muito obrigada.
1: E se quiserem, podem enviar mais mensagens, 92779-4422. E hoje ainda podem pedir uma música à Luciana. Podem ligar o 22532-2316. Eu vou dizer devagarinho, porque podem aproveitar, podem ligar e podem falar com a Luciana hoje. E pedem uma música, seja ela qual for. Isto é um risco, não é? 22-532-2316. Se vocês ligarem, podem aproveitar e falar com a Luciana. Agora...
6: Se me tratarem bem, eu mando beijinhos. Se me tratarem mal, eu mando-os para a tua casa. Dou logo a tua morada. Ficas a saber.
1: Shakira e Bonanda Boy, vamos conhecer a música que é a música oficial. Vamos lá? Vamos a isto?
6: 16 anos depois do Waka Waka.
1: Isto promete, isto vai dar para dançar.

0: Dai Dai não é italiano?
1: Não sei, não sei se é italiano.
2: Quer dizer força, vai.
1: Vai?
0: Ah, é isso que quer dai, dizer. Dai.
2: Força, vai.
0: Ah, eu não posso dizer onde é que eu ouvi isto em casa.
2: Dai Dai.
1: Oh, oh Vítor, há coisas que nós não queremos saber. Em tua casa? Dai Dai? Dai Dai? Força, força, eu já ouvi isto, mas não é... Tem dó!

0: Ai, Alberto Rocha.
1: Quem? Eu não, eu não. Esta é a música oficial mundial de futebol, FIFA 2026. Chama-se Dai Dai, Shakira e Bruna Baia Boy.

0: Grande música. Eu gostei deste ritmo, gostei deste embalo todo que tivemos com este tema. Mais uma música a sair para Shakira, lá está, a começar a embalar. E quando se chega a estes pontos das músicas do futebol, a Shakira tem saído muito bem. Aquele Iaca foi qualquer coisa. Qualquer coisa, depende. Deixa-me lembrar os nossos ouvintes.
1: Diz, Vítor, olha o Vítor, que é o nosso erudito.
2: Ai, erudito, isto não tem grande erudição. A Shakira foi hoje ou ontem, absolvida de fraude fiscal em Espanha. Ela tinha pago 60 milhões e vai recebê-los de volta. Pronto, portanto, eu não sei se ela está disponível, mas foi um bom partido. Já era, mas agora ainda mais, não é? 60 milhões, dá para comprar uma bicicleta elétrica.
0: Vitor, eu acho que... Dai, força! Eu não sei, mas eu acho que podemos arranjar forma, sei lá... Será que conseguimos arranjar a maneira de enviar a fotografia do Vítor Figueiredo para a Shakira?
1: Hã? Não vai dar, Facebook.
0: Facebook, olha, pode ser bem uma boa hipótese.
2: Não vai adiantar.
0: Não sabemos. Não sabemos. Bom, sabemos sim é que este sábado vamos estar, se você quiser, ao seu lado. Vamos às compras consigo. Podemos ir comprar os pantalones, os legumes. Podemos comprar o que você quiser. Quer dizer, comprar não. Podemos ir consigo fazer as compras. Já que vamos estar, eu e a Luciana Abreu, na feira de Senhora da Hora, de manhãzinha, este sábado. Portanto, vá preparando as suas coisas. Não precisa de ir ao supermercado, não precisa de ir ao hipermercado. Porque é que não vai fazer as compras à feira da Senhora da Hora? Nós vamos lá estar. Quer dizer, eu não vou carregar com as compras. Fique já.
1: Não, tu vais isto... carregar não. Comigo. Eu vou dizer assim, pega-me ao colo.
0: Não, eu levo um daqueles carrinhos de saco. Vais lá, vais bem, não há problema. Eu não levo ninguém ao colo. Ninguém. Vamos lá amar pela metade com Kalema e assim vamos para o sinal das 5. Parece-te bem?
1: Pronto, muito bem,
0: até
1: chefe.
0: Já. E tu já vais, não é? Fazer uma pausa. Até já.

0: Estamos quase no sinal das 5. Pequena pausa na música e no blá blá blá. Quer dizer, agora a conversa será outra. Agora vamos para as notícias com a edição de Alexandra Pereira. Depois prometo mais canções, mais coisas boas para você ouvir. Atenção que às 6:30 hoje temos grande jogo a não perder. Boa tarde para si, são 5 horas. 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Vamos às notícias com a edição de Alexandra Pereira. Boa tarde.
1: Boa tarde. Um homem na casa dos 70 anos esperou mais de 30 minutos por socorro depois de uma queda violenta em Almada. Terá caído em sequência de um ataque de epilepsia. Nos vários contactos que terão sido feitos para o 112, a resposta deu nota da indisponibilidade de meios. A reportagem da Denise Pereira Rodrigues.
2: Falamos de um homem com cerca de 70 anos que aqui estava neste café a consumir e que ao sair acabou por cair com bastante violência para o chão. E estava aqui uma multidão de pessoas que contactaram insistentemente o 112, uma vez que o senhor estava inconsciente, terá mesmo partido a cabeça e estava a perder muito sangue. Aconteceu já perto do meio-dia aqui na Rua dos Três Vales, no Monte da Caparica. O aparato no local foi crescendo à medida que mais pessoas percebiam da gravidade da situação e isso acabou por gerar alguns momentos de alarme entre quem aqui se encontrava. Muitos tentaram perceber o que tinha acontecido ao mesmo tempo que tentavam ajudar este homem. Sabemos que era cerca de 20 pessoas que estavam a tentar ajudar esta vítima enquanto aguardava o socorro. Como disse, muitas dessas pessoas ligaram para o 112 e a resposta que deram é que não havia ambulâncias no concelho de Almada e que isso levou a uma espera superior a meia hora.
1: Denise Pereira Rodrigues, uma viatura do INEM acabou por prestar socorro no local. O homem, na casa dos 70 anos, foi transportado ao Hospital Garcia de Horta, em Almada. Já tem data marcada a leitura do acórdão no caso Odair Muniz. A sentença é conhecida a 15 de junho. Esta segunda-feira, o Ministério Público pediu a condenação do agente da PSP, Bruno Pinto, por homicídio simples, bem como suspensão de funções. O Odair Muniz, de 43 anos, morreu atingido a tiro na Cova da Moura a 21 de outubro de 2024. A jornalista Bianca Rocha acompanhou as alegações finais.
3: O Ministério Público pediu que o agente Bruno Pinto fosse condenado por homicídio e uma pena acessória de suspensão de funções. O procurador considera que não deve ser dado como provado que Odair Muniz estivesse municiado de uma arma branca e que tentasse utilizá-la para agredir o agente Bruno Pinto. O advogado da família de Odair Muniz subscreveu as alegações do Ministério Público e disse que queria que efetivamente o agente da PSP, Bruno Pinto, fosse então condenado por homicídio a simples agravado com dolo direto, alegando a falta de arrependimento do agente, apesar de Bruno Pinto se ter mostrado no arranque deste julgamento, que já conta com vários meses, desde outubro de 2024. Nessa altura foi quando se mostrou visivelmente arrependido.
1: A reportagem de Bianca Rocha. Já o advogado de Bruno Pinto pede a absolvição do arguido. Ricardo Serrano Vieira alega a legítima defesa e contraria a tese do Ministério Público.
4: A atuação do Sr. Agente deveu-se a um conjunto e a uma sequência de factos e pelos quais o mesmo teve que agir do modo como agiu, por receio para o integrado física e a vida. O Ministério Público constrói uma narrativa de que não há legítima defesa porque não há faca. E para não haver faca, diz que não há faca porque não se vê nas imagens. E não se vê nas imagens e foram recolhidas impressões lefoscópicas. E como não há impressões lefoscópicas, portanto, como tal, não havendo faca, não havia motivo para a legítima defesa. O que o relatório diz é uma coisa diferente. Há vestígios lefoscópicos, mas não em quantidade suficiente para determinar de quem é que é. Repare que a resposta é um pouco diferente. Uma coisa é eu dizer que existe, mas não consigo determinar de quem é. Outra coisa é eu dizer que não existe, porque no fundo perdeu-se uma vida humana. E este também é o caso, ou seja, ele também está, de certa forma, com remorsos e não tenho dúvidas nenhumas que se pudesse voltar atrás, voltaria e se calhar teria outro comportamento.
1: Ricardo Serrano Vieira, advogado do agente da

PSP acusado da morte de Odair Muniz. O acórdão é conhecido a 15 de junho. André Ventura pediu hoje ao Governo um caminho de aproximação na reforma laboral. Esta segunda-feira, o líder do Chega assegurou que o partido não vai assinar, nunca, nenhuma reforma que piore a vida a quem trabalha. Nesse sentido, André Ventura pediu ao Governo que faça esse esforço de aproximação. Um pedido deixado antes do arranque das jornadas parlamentares.

0: Considerou que não há muitos lugares na Europa e no mundo que o possam oferecer competitividade com tanta consistência. À margem da inauguração do Minho Parque Monção, uma zona empresarial de 56 hectares situada junto à fronteira com a Galiza, em Espanha, Luís Montenegro fez um balanço positivo deste ano de mandato. Garante que o país está melhor.
1: Eu faço o balanço todos os dias. Eu creio que tem sido um ano muito intenso de projeção de Portugal do ponto de vista económico e social, que é aquilo que mais importa. Nós estamos, pois, muito marcados, e é normal, todos, por um início de ano que foi muito atípico. Primeiro, as tempestades, depois o agravar do conflito no Médio Oriente. Está numa rota de credibilidade. Estamos hoje acima da média da União Europeia do ponto de vista da dinâmica da nossa economia e do ponto de vista do crescimento dos nossos salários. E isso é para continuar. Alguns aproveitam a ocasião destes episódios conjunturais para tentar diminuir esse percurso, dizendo que nós estamos pior. Nós não estamos pior. O país está melhor.
0: Ainda por Monção, Luís Montenegro admitiu que existem algumas falhas no sistema de controle de fronteiras dos aeroportos. Não exclui, por isso, a hipótese de suspender o sistema de leitura de dados biométricos.
1: Se nós tivermos de tomar alguma atitude mais dura, não vou dizer radical, mas, digamos, num contexto de maior severidade, vamos chamar assim, nós tomá-la-íamos. Queremos evitar isso porque nós temos compromissos à escala europeia. Pode ser, por exemplo, a suspensão, como já fizemos.
0: Já sobre a polémica em torno da base das Lajes, nenhuma palavra. Luís Montenegro remeteu esclarecimentos para Paulo Rangel.
1: O senhor Ministro de Estado e dos Negócios Estrangeiros acabou já há pouco de fazer os esclarecimentos do Governo. Eu não tenho nada a acrescentar sobre isso, está bem?
0: Luís Montenegro em Monção a referir-se a essas declarações de Paulo Rangel. Hoje o Ministro dos Negócios Estrangeiros voltou a desmentir a versão do Secretário de Estado norte-americano sobre a autorização de cedência para o uso da base das Lajes no conflito com o Irão. Ao mesmo tempo, garantiu que não há qualquer problema diplomático ou outro com os Estados Unidos.
2: O que queria dizer é que é condenar veementemente a forma como o Partido Socialista, o seu líder, secretário-geral, e o seu líder parlamentar trataram este assunto. O governo português, e os portugueses sabem disso, no momento da crise internacional, tem como grande preocupação a defesa de Portugal e dos portugueses. Não faz chicana política com crises internacionais. Aquilo que foi dito por ambos é manifestamente inaceitável. E para o Partido Socialista é um passo muito grave. Eu devo dizer que não compreendo como é que o secretário-geral do Partido Socialista, que foi consultado e informado previamente sobre a questão da autorização das Lajes, juntamente com outros líderes da oposição, com o presidente na altura em funções e com o presidente eleito, nem sequer fala disso. Ele conhece este assunto melhor que ninguém, porque ele foi consultado previamente. Como, aliás, os deputados do Partido Socialista, na audição que houve, primeiro à porta aberta e depois à porta fechada, conhecem pormenores de tudo isto que explicam todas as questões.
0: Paulo Rangel, Ministro dos Negócios Estrangeiros, a apontar o dedo à posição do Partido Socialista. Ora, o secretário-geral do PS, José Luís Carneiro, remete agora o esclarecimento de todo o caso para o Parlamento.
3: Foi avisado, prevenido daquilo que ia acontecer, da decisão da autorização do
4: Ministro, da base das Lajes? O seu Ministro vai ter a oportunidade de responder às perguntas que lhe vão ser feitas no Parlamento.
0: E mais não disse José Luís Carneiro, secretário-geral do PS, à margem de uma visita à escola secundária Gonçalves de Arca em Matosinhos. Também o Presidente da República preferiu hoje nada proferir sobre o assunto. Entende António José Seguro que este não é o momento oportuno.
5: A palavra de Marco Rubio tem que ser esclarecida pelo governo português.
6: Falaremos oportunamente.
0: As breves palavras de António José Seguro sobre a polémica em torno da base das Lajes. Dizer ainda que parece já certo que Paulo Rangel não deve ser ouvido pelo Parlamento esta semana. Isto porque não está agendada nenhuma reunião da Comissão de Negócios Estrangeiros, uma informação confirmada à agência Lusa por fonte parlamentar. No futebol, Fabrizio Romano confirma a notícia que de resto tem sido avançada pela CMTV. Garante igualmente que já há acordo para o regresso de José Mourinho.

0: ao Real Madrid. Numa publicação nas redes sociais, o especialista em mercado de transferências adianta que entre Mourinho e Real só falta mesmo a assinatura de documentos. Fabrizio Romano revela, de resto, que o contrato vai ser de 2 épocas e que Mourinho viaja para Madrid na próxima semana, depois do jogo do Real Madrid com o Athletic Bilbao, que acontece no sábado. Recorde-se que esta segunda-feira José Mourinho esteve cerca de 2 horas no Seixal, foi durante a manhã, terá ido comunicar a Rui Costa que está de saída do Benfica. O Record adianta que este terá sido também um momento das despedidas junto de plantel e funcionários do Benfica. As notícias estão de volta às 5h30 com o Vítor Figueiredo. Até já.
1: São 5h11. Tivemos as notícias com a edição de Alexandra Pereira. E agora é tempo de recordar que há um passatempo na CMTV, assim logo pela manhãzinha. A apresentadora... Mas pronto.
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1: 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Agora, se estiver na piscina, estiver na aula de hidroginástica, nesta altura pode estar a ouvir, porque há vários ginásios, há vários locais que têm as rádios ligadas e, portanto, as senhoras e os senhores estão a fazer as suas aulas e estão a ouvir a emissão. Se assim for, não pegue no telefone, porque senão vai dar cabo do telefonezinho. Mas liga depois, quando sair da sua aula de hidroginástica. Pronto, ali, fortalecida ou fortalecido. Olha, quero-te dizer, menina, quero-te dizer que tenho aqui uma mensagem que diz: Alberto Rocha, a minha Lucy, não sei quem é a Lucy, a minha Lucy já não precisa que eu diga quem sou. Ela já me conhece e adivinha sempre. É claro que sou a Guida. E desculpe, beijinhos também para si. Ah, bom! Brincamos, não? Brincamos, não?
3: Obrigada, Guida, beijinhos.
1: Não, os beijos são para mim, menina. São para mim, não são para ti. Tu já tiveste a tua dose. Pois, e ainda falta o Vítor.
3: Calma.
1: Diz.
3: Isto proporcionou-se agora aqui todo um momento em que o que eu tenho para dizer encaixa perfeitamente. Olhe para ali, faz favor, vizinho. Então é assim: o que o tijolo falou para o outro?
1: O tijolo?
3: O que o tijolo falou para o outro? O outro tijolo?
1: Tem a ver com massa. Não?
3: Há um ciumento entre nós.
1: Um ciumento, ciumento entre nós.
3: Estou a sentir muito ciumento aqui. Está tudo muito ciumento. A Luciana dá para toda a semana.
1: Fim de semana não, pois não? Vai ter que dar
3: não,
1: no
3: não,
1: sábado.
3: Querido, não,
1: desculpa. Não, sábado tem que ser. Sábado tem que ser. De manhãzinha, sábado tem que ser. A Luciana
3: mas
1: tem que estar.
3: Porque é na Feira da Senhora da Hora. Porque senão não contavam comigo.
1: Pronto, mas vamos estar lá de manhãzinha. De manhãzinha, eu só não levamos saco de cama porque aquilo faz muito frio. Senão estávamos lá mais cedo ainda. Até porque tu estás habituado a acordar às 5h30 da manhã, não é? Portanto, quero dizer que vais ter que acordar às 5h30 para vir para aqui para o Porto. Neste caso, para a Feira da Senhora da Hora. Vítor Figueiredo, tu não vais à Feira da Senhora da Hora, mas fazia-te bem. Até porque se encontra lá coisas muito baratinhas. Diz-me lá, da tua justiça, ou diz-nos, como é que está o trânsito?
4: Bom, Lisboa, de facto, temos agora aqui um acidente na A5, sentido Lisboa-Cascais, complicar as coisas é ali na descida de Caselas, depois do nó da Cril, e está a complicar também a entrada na A5 para quem vem precisamente do Cril, no sentido de Sacavém.

0: Algés. Temos aqui também a indicação de muito trânsito, muita lentidão na subida para o Alto de Monsanto e depois na descida até a Duarte Pacheco e ainda no eixo Norte-Sul, desde Campo Lido até à Avenida da Ponte. Na segunda circular, nos dois sentidos, muito trânsito, da Rotunda do Relógio praticamente até à saída para a Padre Cruz e no sentido Benfica Aeroporto, desde as Calvanas até às Torres de Lisboa. Temos aqui também indicação de um acidente perto de Sacavém, na A30, mas ainda não há acumulação de trânsito, as coisas ainda estão mais ou menos tranquilas. E no final da Cril, para quem está a chegar a Moscavide, já no IC2, também há trânsito muito intenso nesta zona. Agora vamos até ao Porto para saber como é que está a Invicta. A Invicta está com muito trânsito na Rábida, na Ponta Rábida, porque temos indicação de acidente já perto da Boa Vista, na VCI, portanto, e o trânsito acumula-se desde a margem sul, praticamente antes da furada, portanto, dos acessos à furada. Está muito parado, portanto, não tenta entrar no Porto pela Rábida, no sentido sul-norte, para a VCI, não é uma boa ideia. No sentido contrário, Freixo a Rábida, muito trânsito também já desde Bom Joia até à Fernão de Magalhães e depois desde o Nó de Francos até à Ponta da Arrábida. Depois temos também aqui nota de um problema, um incidente aqui na AEP, na Avenida AEP, sentido Norte-Sul, com intensidade nos dois sentidos e de repente é o que temos para já. Vamos ver o que é que acontece daqui a pouco, se as coisas começam a melhorar. São 5:15, penso que ainda é cedo. Ainda haverá algum hora de ponta, ainda normalmente se prolonga até às 6:30, 7 horas.
1: Eu acho que a malta vai querer sair por volta das 6, 6:30, é para ouvirem o grande jogo. E para estarem no carro, no trânsito, a ouvir o grande jogo, percebeste?
0: Pois, e depois chegar a casa pôr os talheres na mesa.
1: Pois, exatamente. Ora, claro que sim. Ora, siga lá.
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1: A cada passo nós olhamos aqui para as redes sociais e encontramos coisas, umas vezes interessantes, outras vezes nem por isso, outras idiotas mesmo. Mas eu hoje encontrei aqui uma que acho realmente interessante. Alguém que escreveu: minhas caras senhoras solteiras, por favor, parem de dizer que devem desistir dos homens e arranjar um gato. Se nenhum homem vos quer, não obriguem, então, um animal inocente a viver convosco. Tens comentários
7: tu
1: a fazer?
7: Tu andas a seguir pessoas muito estranhas. O que é que se passa contigo, Alberto? What the...
1: É o que estava ali, eu apenas servi para dizer o que... Quer dizer, há aqui mais coisas escritas, mas eu nem vou dizer nada.
7: Para, senão bloqueio.
1: É melhor. Aí está a dama com o Gabriel, o pensador. Eu não faço questão. Vamos lá?

0: 5h22, dama com Gabriel, o pensador. O tema Não Faço o que Estamos, já conta com alguns aninhos em cima. Já estávamos às compras, vamos ver ali o que é que nós temos e depois regressamos e vamos ver o que é que temos quando regressarmos. Agora nunca se sabe, até se pode ficar lá muito tempo a fazer comprinhas, não é? Bom.
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0: Estamos a cerca de 5 minutos das notícias da síntese informativa com o Vítor Figueiredo. Luciana, amanhã tens novo programa, porque todos os dias é um desafio novo. Quem são os teus convidados de amanhã? Já sabes?

0: Queres dizer? Podes dizer ou nem por isso?
1: Para convidar todos os telespectadores a estarem connosco amanhã de manhã. Olha, hoje foi um fartote, foi rir até dizer chega.
0: Quem é que tu hoje estiveste lá?
1: Ai, meu Deus. Tivemos o Vasco e o Miguel da Tasca do Miguel. Moringa, Miguel e Vasco Moringa, que foi logo para abrir a rir. Depois tivemos também rastreios e descobri que tenho o meu colesterol a 253.
0: Rastreios. Qual é o limite de velocidade?
1: Por causa do 190.
0: Tu andas a acelerar bem, andas. E depois queixas-te que o transporte que é muito lento e que não sei o quê. Calma. Come pipocas, poque. Faz-te bem, continua.
1: Agora porto-me bem de segunda a sexta. Também tivemos música, tivemos o Luís Caeiro, o grande fadista, que foi lá cantar e contar a história de um povo, através daquela voz belíssima. E amanhã, olha, vamos ter o Miguel Raminhos. O António Raminhos, o nosso humorista, vai lá promover o espetáculo Volte Já, que é o que eu te vou dizer daqui a bocado. Volte Já, mas não é, é amanhã. Amanhã estou de volta. Vamos também falar sobre dentição, muito importante, qual é a diferença das coroas e das facetas. Não é dos signos, hein? Porque os gêmeos não têm duas caras. Não venhas com a faceta, com a
0: eu
1: faceta.
0: Eu não digo
1: com
0: nada, não. Nada.
1: Dentição.
0: Bem.
1: E depois vamos receber a Associação Extragenária, que é uma associação de séniores, fofos. Sim. E queridos, uhum. Que nos alegram e nos ensinam a viver bem e felizes. E mais do que isso, que a idade é só um número. Portanto, vai ser um programa muito divertido e, claro, com o Ruben, eu não fico sem rir.
0: Pronto, é bom sinal, não é? É bom sinal para ti, é bom sinal para quem vê, claro. Amanhã às 9:08. 9:08. Não fujo contigo. Porque nós vamos fazer aquela animação. Animação não, não, não será animação, nós vamos estar lá e depois logo se vê no sábado. Mas quem foge é o Nuno Ribeiro e, ao que parece, com a Soraya Ramos, que já foi tua convidada também no Olá Bom Dia. E o tema é esse: Fujo Contigo. Queres ouvir? Não?
1: Quero.
0: Tu vê lá. Tens
1: mas não
0: fujo
1: contigo, antes.
0: Nada. Aí está, a música é super agradável.

0: Nuno Ribeiro e Soraya Ramos. Daqui a uma hora vamos ter grande jogo. A não perder, porque hoje é segunda-feira.
1: Não é?
0: Fujo contigo, Nuno Ribeiro e Soraya Ramos.
1: Ela também não é fácil.
0: Vou chamar a antena, o Vítor Figueiredo, antes que tu fujas com ele, Luciana, porque agora temos as notícias. A síntese informativa. Vamos a isto, Vítor?
2: Vamos lá então. Um homem de 70 anos sofreu um ataque epilético no Monte da Caparica, caiu, ficou ferido, esteve mais de meia hora à espera de socorro. O incidente ocorreu por volta do meio-dia, como referi, no Monte da Caparica, concelho de Almada, a reportagem de Denise Pereira Rodrigues.
3: Falamos de um homem com cerca de 70 anos que aqui estava neste café a consumir e que ao sair acabou por cair com bastante violência para o chão e estava aqui uma multidão de pessoas que contactaram insistentemente o 112, uma vez que o senhor estava inconsciente, e a resposta que deram é que não havia ambulâncias no concelho de Almada e que isso levou a uma espera superior a meia hora.
2: Foi assim, meia hora à espera, depois de um ataque de epilepsia, o idoso caiu, inclusive partiu a cabeça, e a resposta foi que não havia, de facto, ambulâncias no concelho. Acabou por ser socorrido depois de meia hora a aguardar a ambulância. Caso Odeir Muniz, Ministério Público pede a condenação do agente da PSP, Bruno Pinto, por homicídio simples. Sentença a ser lida no dia 15 de junho. Odeir Muniz, de 43 anos, foi atingido a tiro na cova da Moura, em outubro de 2024, atingido mortalmente. A jornalista Bianca Rocha acompanhou as alegações finais.
4: O Ministério Público pediu que o agente Bruno Pinto fosse condenado por homicídio e uma pena acessória de suspensão de funções. O procurador considera que não deve ser dado como provado que Odair Muniz estivesse municiado de uma arma branca e que tentasse utilizá-la para agredir o agente Bruno Pinto.
2: Já o advogado de Bruno Pinto pede a absolvição do arguido. Ricardo Serrano Vieira alega a legítima defesa que contraria a tese do Ministério Público. Futebol Clube do Porto, incidentes na festa do título levaram a polícia a deter dois conhecidos adeptos azuis e brancos, Vítor Aleixo e Cabeção. Este é membro dos Super Dragões. Em causa estarão agressões a um agente da PSP que estaria de folga. À margem da inauguração do Minho Parque Monção, o Primeiro-Ministro pediu hoje aos jovens portugueses para que fiquem em Portugal e elogiou a competitividade da região minhota, considerando que não há muitos lugares na Europa e no mundo que possam oferecer competitividade com tanta consistência. Entretanto, e face às dificuldades no controle de entradas nos aeroportos portugueses, Luís Montenegro admitiu que existem algumas falhas e não excluiu, por isso, a hipótese de suspender o sistema de leitura de dados biométricos. Hoje, o Ministério dos Negócios Estrangeiros voltou a desmentir a versão do secretário de Estado norte-americano Marco Rubio sobre a autorização de uso da base das Lages no conflito com o Irão. Ao mesmo tempo, Rangel garante que não há qualquer problema diplomático ou outro com os Estados Unidos. Três casos de sarampo e mais de 500 contactos de risco em Beja. Casos de sarampo foram identificados em adultos entre os 30 e os 55 anos, dois deles não vacinados. Lá para fora, o navio cruzeiro em que se registrou o surto do antivírus chegou hoje a Roterdão, nos Países Baixos. Ao longo das próximas horas, o MV Ondeus vai ser desinfetado e vão ser colocados em quarentena os últimos tripulantes, entre os quais um cidadão português. A OMS, a Organização Mundial de Saúde, mantém a avaliação de baixo risco para a saúde pública deste surto de antivírus detectado no navio de cruzeiro. Maldivas, o governo local anunciou a descoberta, a recuperação dos quatro corpos que se mantinham desaparecidos entre o grupo de cinco mergulhadores que morreram naquele arquipélago. Os cinco turistas italianos desapareceram a 50 metros de profundidade numa gruta submarina. Estavam a explorar o fundo do mar. Por cá, José Mourinho

0: Esteve cerca de 2 horas no Seixal, esta manhã, terá de comunicar a Rui Costa que está de saída do Benfica rumo ao Real Madrid. Segundo o Jornal Record, a presença de Mourinho terá servido para essa comunicação oficial e também para as despedidas a jogadores e funcionários do Benfica. Ao que tudo indica, José Mourinho estará mesmo prestes a regressar a Madrid na próxima época. Final, a fechar uma história insólita, homem mascarado invade jaula dos macacos em zoo no Japão. Dois norte-americanos foram detidos após um deles, que estava mascarado, terem invadido a jaula dos macacos no Jardim Zoológico em Ishikawa, em Tóquio, no Japão. É neste zoo que vive o macaco Punch, que no início deste ano se tornou viral após ser filmado com um peluche. Mais notícias para desenvolver à hora certa, às 6, com Alexandre Pereira. Até já.
1: Até já, Vítor Figueiredo, 5:36. Ora, Luciana Abreu.
2: Yes?
3: Descasca-me a rir. Será que consegues?
1: Será que consegues, Luciana? Queres falar... sei lá.
2: Eu trago aqui algo para ti, não sei se... Já agora para o Vitor também, não gosto de excluir ninguém. Vocês, eu tenho dois amores na rádio, não é segredo para ninguém. Gostaste? Então é... Vocês por acaso sabem como é que se diz em japonês mini saia?
1: Oi!
2: Calma que ainda não é Natal, opa, meu... Natal, calma.
0: O meu japonês não passa do arigato, não é? Que é o
2: arigato, é o obrigado. Arigato. É obrigado.
0: Obrigado.
2: Uhum.
0: Dá-me o arigato.
2: Isso.
1: Anda lá que vais ter.
0: Mais. Acho que pão. Diz qualquer coisa parecida de pão, uma coisa assim. Pão. Acho que tem origem no português.
2: Quase que era pano, fogo.
0: Pano.
2: Calma.
0: Ah, também sei dizer, não percebo.
2: Como é que é?
0: O akaramasuka. É uma coisa assim.
2: O akaramasuka?
0: É mais ou menos assim. Era parecido.
2: Parecia a marca de uma mota. Ora bem, então, mini saia em japonês. Ninguém sabe dizer. Ninguém sabe o que é. Como é que é? Então eu vou dizer. Então. Mini saia em japonês é Vituku.
1: Eu disse, Vitor.
2: Até amanhã, beijinhos.
1: Bom
2: regresso a casa.
1: Sim, sim. Até amanhã, fica bem. Luciana Abreu, na Correio da Manhã Rádio.
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1: Eu ainda tinha esperança que a Luciana ia contar acerca do canguru. Acho que ela encontrou o canguru, não sei. Não, possivelmente levou o canguru para casa e ele agora ainda está desaparecido. Mas amanhã nós ficamos a saber isso. Hoje não. Hoje é deixá-la ir embora, que é segunda-feira. Ela tem de descansar e tem que pôr o milho na sertã, na frigideira, como vocês quiserem dizer, na caçarola, o que quiserem. Ou na máquina. A máquina das pipocas também, não é? Vítor Figueiredo, é contigo mesmo. O trânsito está que mete medo, não? Ainda não. Ainda calma.
0: Ainda não. Calmi. Olha, estava precisamente aqui a dar uma vista de olhos à A5, porque a Luciana vai por aí. E há aqui indicações, de facto, de acidentes, mas, curiosamente, no sentido de Lisboa-Cascais, que normalmente nesta hora é o mais complicado, as coisas estão um bocadinho com alguma intensidade entre Caselas e a saída para Linda Velha, mas nada de extraordinário ainda. Está piorzinho ali no alto de Monsanto devido a um acidente e depois na descida para Monsanto também. Mas pior está no eixo norte-sul de Campolide até à Avenida da Ponte e depois quem vem das Amoreiras para a Ponte 25 de Abril também. No IC19 também temos indicação de acidente ali perto da saída para Queluz, perto do Palácio, no sentido Pinamanique-Sintra, portanto a coçar já uma fila vila cuja cauda está no estado maior da Força Aérea. Também indicação de acidente aqui no nó da Pinamanique, que está a causar também

0: trânsito para a segunda circular, mas sobretudo para a radial de Benfica, para quem quer entrar no IC19 a caminho de Amadora e de Queluz. Agora, na segunda circular, está pior no sentido Benfica aeroporto, entre as Calvanas e o estádio do Benfica, e no sentido contrário, desde a rotunda do relógio, a partir da saída para a Padre Cruz. Vamos lá ver se há por aqui mais alguma complicação de maior. Há aqui uma... Há um perto da Portela, pouco depois da saída para a Avenida Alfredo Bem Saúde, que está a causar muitas paragens desde os Olivais Norte. Agora vamos até ao Porto, e no Porto é mesmo na entrada pela Ponta Rábida, vindo do Sul, que a coisa está mais complicada, com indicação de acidente à saída da ponte e o trânsito muito intenso desde praticamente da Boa Vista até à zona comercial do Gaia, para lá de Coimbrões, onde estará a cauda da fila. Também muito trânsito na zona do Freixo antes de chegar à ponte, na A44, portanto desde a Oliveira do Douro praticamente, e agora vê-se aí de bom joia à Fernão de Magalhães, muita intensidade, e ainda desde antes, desde a zona da Perlada praticamente até à Boa Vista. A AEP também com trânsito intenso, sobretudo no sentido norte-sul, da Senhora da Hora até ao Nó de Francos, e para já é o que temos assim. Temos aqui um outro problema na... circunvalação, pois é. E é junto à rotunda AEP, para quem vem para a Foz do Douro, digamos, na direção do Parque da Cidade do Porto. Portanto, a circunvalação está ali com um acidente e com alguma acumulação de trânsito. Para já, então, são as zonas mais complicadas, tanto na Grande Lisboa como no Grande Porto.
1: Vale. Até já então, Vítor Figueiredo, 5h42, boa tarde.
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1: 5 horas e 43 minutos, não esqueça, 761-200-700.

0: Não é para todos. Segunda-feira não é dia de folga para toda a gente. Vamos aos comerciais e voltamos já.
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0: E os nossos ouvintes já receberam bilhetes para ir assistir a este espetáculo. Vantagem em estar com a Correio da Manhã Rádio. Vamos lá para o Pica do Sete António Zambujo. Bom regresso a casa, se for esse o caso.

0: António Zambujo com o Pica do Sete.
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0: Vamos falar da previsão do estado do tempo para amanhã? Então é assim, amanhã temos no Grande Porto o céu pouco nublado, aliás, céu muito, muito nublado, com abertas para o final do dia. Há períodos de chuva, em geral fraco, eu ia pensar que amanhã já ia estar assim um dia. Não, amanhã a previsão é de períodos de chuva, em geral fraca, mais frequente até meio da tarde. O vento, em geral fraco, neblina ou nevoeiro temporário e pequena subida de temperatura, em especial da mínima. Ora, eu a pensar que agora já podia começar a andar com a minha moto, mas não, afinal, não, com chuva, nem pensar. Céu geralmente muito nublado para a Grande Lisboa, diminuindo de nebulosidade a partir do meio da tarde. Também para a Grande Lisboa há previsão de períodos de chuva fraca ou chuvisco até meio da tarde. Vento em geral fraco, rodando para norte-noroeste. Por alturas será por vezes moderado, em especial junto à faixa costeira, com subida de temperatura. Isto para amanhã? Pois é, amanhã, terça-feira, dia 19. Temperaturas, deixa cá ver, para amanhã. Amanhã, as temperaturas máximas para Viana do Castelo, 19 graus, 22 em Braga, 18 no Porto, 21 em Aveiro, Lisboa 24 e Setúbal também 24. Não está mal. Mínimas de 13 graus para, aliás, 12 graus para Viana do Castelo, 13 para Braga, de 14 para o Porto e também para Aveiro. Mínima de 13 graus em Lisboa, 12 em Setúbal. Esta é a previsão do estado do tempo para amanhã.

0: Tocando em frente, Paula Fernandes, já tem uns aninhos esta música. Estamos quase no sinal das 6.
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0: Fica aqui a sugestão, já falta pouco. Meia horinha, mais uns minutos, 33 minutos aproximadamente. Virgulho e Ludmilla, rainha, para fechar esta hora. Até já!

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0: São 6 da tarde, já a seguir, tempo para informação. As notícias com a edição de Alexandra Pereira.
2: A falta de meios disponíveis terá atrasado o socorro de um homem na casa dos 70 anos em Almada. Foram precisos 30 minutos para que o apoio médico chegasse junto deste homem que sofreu uma queda violenta esta segunda-feira por volta do meio-dia. Nos vários contactos que terão sido feitos para o 112, a resposta deu nota da indisponibilidade de meios. A reportagem da Denise Pereira Rodrigues.
3: Falamos de um homem com cerca de 70 anos que aqui estava neste café a consumir e que ao sair acabou por cair com bastante violência para o chão. E estava aqui uma multidão de pessoas que contactaram insistentemente o 112, uma vez que o senhor estava inconsciente, terá mesmo partido a cabeça e estava a perder muito sangue. Aconteceu já perto do meio-dia aqui na Rua dos Três Vales, no Monte da Caparica. O aparato no local foi crescendo à medida que mais pessoas se apercebiam da gravidade da situação e isso acabou por gerar alguns momentos de alarme entre quem aqui se encontrava. Muitos tentaram perceber o que tinha acontecido ao mesmo tempo que tentavam ajudar este homem. Sabemos que era cerca de 20 pessoas que estavam a tentar ajudar esta vítima enquanto aguardava o socorro. Como disse, muitas dessas pessoas ligaram para o 112 e a resposta que deram é que não havia ambulâncias no concelho de Almada e que isso levou a uma espera superior a meia hora.
2: Denise Pereira Rodrigues, uma viatura do INEM acabou por prestar socorro no local. O homem na casa dos 70 anos foi transportado ao Hospital Garcia de Horta, em Almada. Já tem data marcada a leitura do acórdão no caso da Irmuniz. A sentença é conhecida a 15 de junho. Esta segunda-feira, o Ministério Público pediu a condenação do agente da PSP, Bruno Pinto, por homicídio simples. Pediu também suspensão de funções. O da Irmuniz, de 43 anos, morreu atingido a tiro na Cova da Moura em outubro de 2024. A jornalista Bianca Rocha acompanhou hoje as alegações finais.
4: O Ministério Público pediu que o agente Bruno Pinto fosse condenado por homicídio e uma pena acessória de suspensão de funções. O procurador considera que não deve ser dado como provado que Odair Muniz estivesse municiado de uma arma branca e que tentasse utilizá-la para agredir o agente Bruno Pinto. O advogado da família de Odair Muniz subscreveu as alegações do Ministério Público e disse que queria que efetivamente o agente da PSP, Bruno Pinto, fosse então condenado por homicídio simples, agravado com dolo direto, alegando a falta de arrependimento do agente, apesar de Bruno Pinto se ter mostrado no arranque deste julgamento, que já conta com vários meses, desde outubro de 2024, nessa altura foi quando se mostrou visivelmente arrependido.
2: A reportagem de Bianca Rocha. Já o advogado de Bruno Pinto pede a absolvição do arguido. Ricardo Serrano Vieira alega legítima defesa. O acórdão é então conhecido a 15 de junho. Num outro processo, Miguel Bravo conhece sentença dia 2 de junho. O cantor que assumiu os crimes responde por abuso sexual de menores e pornografia infantil. A leitura do acórdão vai ser à porta aberta.
5: Será dia 2 de junho, 9h15, horário marcado para a leitura do acórdão do processo, do julgamento, portanto, do cantor Miguel Bravo. Será aí que vai conhecer, então, qual a sua sentença, sendo praticamente certo que não fugirá a uma condenação. De resto, é isso que pede o Ministério Público, apenas duas sessões, a primeira sessão de julgamento e depois, hoje, as alegações finais e, no próximo dia 2, essa leitura da sentença. Na primeira sessão, o cantor terá assumido os crimes pelos quais está acusado e foi, na altura, denunciado pela mãe da menor, que teria, na altura, 12 anos, esses crimes de abuso sexual de menores e pornografia infantil. Miguel Bravo deverá e poderá, assim enfrentar essa condenação. É isso que também o próprio espera, porque, como já disse, terá assumido na primeira sessão do julgamento os crimes perante o Tribunal de Évora. A segunda sessão foram as alegações finais, que decorreu à porta fechada, por ordem da juiz-presidente do Coletivo de Juízes, e, neste caso,

0: A leitura da sentença, essa já acontecerá de forma pública, portanto, com porta aberta, próximo dia 2 de junho. Será aí que o cantor Miguel Bravo ficará a conhecer a sentença.
1: A reportagem do jornalista José Lameiras, a partir do Tribunal da Relação de Évora, que profere então sentença no próximo dia 2 de junho. Vai ficar em prisão preventiva um homem de 41 anos, acusado de violência doméstica.

0: É do jornalista Joaquim Bernardo.
1: Ficou em prisão preventiva este homem de 41 anos que a GNR de Sines deteve na passada sexta-feira por violência doméstica contra a própria mãe, uma mulher de 70 anos. Este homem exigia que a mãe lhe entregasse a reforma. Quando não o fazia, este ficava violento, ameaçando a idosa de morte. Na passada sexta-feira, a mãe pediu socorro à GNR. Os militares rapidamente se dirigiram à casa da idosa e quando lá chegaram, o filho estava a ameaçar de morte a mãe. O homem foi imediatamente detido, passou a noite aqui no posto da GNR de Sines. No sábado foi presente no Tribunal de Setúbal, que lhe decretou a prisão preventiva, que vai cumprir no estabelecimento prisional de Setúbal, onde vai aguardar naturalmente o desenvolvimento deste processo. Esta é uma situação que já se arrastava há cerca de um ano, do homem ameaçar-se fisicamente e a mãe dizendo que a ia matar se esta não entregasse a sua reforma. Portanto, é uma situação de violência doméstica aqui em Sines. O homem foi presente a tribunal e ficou então em prisão preventiva, que vai cumprir no estabelecimento prisional de Setúbal.
0: Joaquim Bernardo, a partir de Sines. Durante os festejos do campeonato pelo Futebol Clube do Porto, foi detido Vítor Aleixo, conhecido adepto do clube, estaria com outro homem, igualmente detido, será um membro dos Super Dragões, conhecido por Cabeção. Em causa estarão agressões a um agente da PSP, que estaria de folga nesse dia. Ana Inês Batista.
2: As agressões terão ocorrido durante os festejos do Futebol Clube do Porto no passado sábado, precisamente na Avenida dos Aliados. Ora, de acordo com a fonte policial, terá sido num momento em que várias pessoas estariam a subir para uma paragem de autocarro, que o agente da PSP, que estaria de folga, terá alertado para que não o fizessem. Ora, aí terá então existido este desentendimento. Esta fonte policial diz-nos que este agente da PSP se terá identificado, mas as agressões acabaram por ocorrer, envolveram Vítor Manuel Oliveira, conhecido como Aleixo, e também Cabeção, membro dos Super Dragões. Os dois acabaram por ser detidos e esta manhã vieram precisamente aqui para o Tribunal de Instrução Criminal do Porto, onde irão ficar a conhecer as medidas de coação, ainda que estes interrogatórios só avancem ao início da tarde, serão realizados pelo juiz Pedro Miguel Vieira. Ora, ao que conseguimos apurar, este agente da PSP estava com o pai, que também terá sido alvo de agressões. Ambos foram transportados ao hospital para receber tratamento.
0: A reportagem de Ana Inês Batista, a partir do Tribunal de Instrução Criminal do Porto. Centenas de atividades, a grande maioria de acesso gratuito, assinalam esta segunda-feira o Dia Internacional dos Museus. Há concertos, recriações históricas, oficinas e visitas orientadas a exposições em dezenas de entidades públicas e privadas do país. Celebrado desde 1997 para reforçar os laços dos museus com a sociedade, o Dia Internacional tem este ano como lema Museus a Unir um Mundo Dividido. Ora, foi precisamente essa a mensagem deixada esta tarde pelo diretor da Casa Museu Teixeira Lopes, em Vila Nova de Gaia. Esta tarde, no regresso à casa da Correio da Manhã Rádio, Delfim Sousa deixou uma ideia de inclusão pedagógica.
3: O museu não é para elites, o museu é para toda a gente, para todo o povo, porque os museus nasceram precisamente com o objetivo de, isto começou em Inglaterra, com a influência da Revolução Industrial. O objetivo era que os museus apresentassem o trabalho que era feito nas fábricas para que se melhorasse a qualidade dos produtos. Os museus nasceram não por uma questão de elite, mas nasceram, de facto, para nós aperfeiçoarmos a nossa estética, a nossa arte de fazer. Naturalmente que depois, com a queda do antigo regime, com a queda da monarquia, com as guerras liberais, com a abertura e a democratização do ensino e da cultura a todas as pessoas, começaram-se também a criar museus de arte, nesse sentido. Para mim, na qualidade de diretor do museu, é precisamente essa vertente pedagógica. Eu costumo dizer que é a museologia epistemológica, que leva ao conhecimento, que leva à abertura das sensibilidades. Foi o que nós fizemos nesses últimos 4 dias na Casa Museu. De facto, nós não procuramos...

0: de fazer grandes eventos só no Dia Internacional dos Museus. Temos uma exposição a inaugurar no início do próximo mês do Jorge Corval, temos ainda o Dinis Ribeiro Escultor, temos o pintor Filipe Rodrigues e terminamos este ano com a Margarida Santos, escultora.
1: As exposições agendadas até ao final do ano na Casa Museu Teixeira Lopes, em Vila Nova de Gaia, desde que é o Dia Internacional dos Museus. As notícias regressam mais logo. Hoje há grande jogo.
2: Grande jogo, e depois teremos então o grande Jornal da Noite, onde a informação estará toda em destaque na sua Correio da Manhã Rádio. 6 horas 11 minutos, notícias com a edição de Alexandra Pereira.
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2: Daqui a pouco vamos ter Fala Barato, agora vamos dar uma vista de olhos pelo trânsito. O Vítor Figueiredo vai fazer essa ronda. Vamos tentar saber como está o trânsito no Grande Porto e também na Grande Lisboa, dentro de instantes com o Vítor Figueiredo, hora que começa, obviamente, a apertar para podermos assim ficar a saber como é que as coisas estão na estrada. Vítor, 6 e 12, como estamos com o trânsito agora?
8: Pois é, estavas a aguardar há bocado, Alberto, porque no Porto as coisas estão um bocadinho piores, sobretudo na AEP, com muita intensidade nos dois sentidos entre Norte Francos e Senhora da Hora, indicação também de um acidente aqui na zona da rotunda AEP, que, enfim, está a complicar ainda mais a fluidez do trânsito. Vamos para a VCI, e na VCI as coisas complicam-se a partir de Bom Joia até ao nó da A3 e depois desde o nó de Francos até praticamente à ponte de Arrábida. No sentido contrário, desde o nó da A3 até ao Amial, com indicação também de um acidente aqui perto da zona, precisamente do Amial, que não está a facilitar nada o trânsito nesta zona. Podemos dar um salto até à Ponta do Freixo, a entrada para quem vem de sul também está bastante intensa e para já é o que temos no Porto. Em Lisboa podemos verificar que o IC19 neste momento está com muito trânsito desde a segunda circular. Aliás, a segunda circular, a cauda da fila começa na rotunda do relógio, vai por ali fora, melhorando aqui e ali, piorando aqui e acolá, depois mesmo continuando por Pinamanique e piorando no nó da Amadora até praticamente ao Hospital Amadora Sintra. Portanto, neste sentido, Lisboa, Queluz, Amadora e Queluz, está muito mal, tanto na segunda circular como no IC19. A segunda circular também está complicada no sentido contrário, mas entre as Calvanas e as Torres de Lisboa. Falta A5 ainda. Ora bem, a A5 tem aqui uma indicação de acidente na descida de depois de já da descida de Monsanto, que está a complicar o trânsito desde a saída para Linda Velha até praticamente ao nó de Acril. Depois, no sentido contrário, desde o Alto Monsanto até ao viaduto Duarte Pacheco também há bastante trânsito, e no eixo norte-sul também temos aqui uma indicação de um toque, com o trânsito a complicar-se nos acessos da A5 para a ponte e ainda das Amoreiras também para a ponte, e com muito trânsito praticamente desde a saída da Radial de Benfica para a ponte 25 de Abril, portanto estamos a falar de sentido norte-sul. Temos aqui ainda um acidente no Fogoteiro, na margem sul, complicar o trânsito na Nacional 10, pouco depois do nó com a A2, e outro na zona da Coina, para quem vai precisamente

0: para esta localidade e para a A33, com acumulação de trânsito. Para já é o que temos assim de mais complicado. Há aqui uma nota ainda na Crile, perto do Senhor Roubado, nota também de um acidente e alguma acumulação de trânsito. Voltamos mais daqui a pouco.
1: Muito bem.
0: Para ver como é que isto está, só pode melhorar a partir de agora.
1: 6:16, Vitor Figueiredo.
2: Como é que é?
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5: E a pergunta de hoje é: o que acha do canguru que anda à solta no Minho?
6: Elisa Walter Barto, São Miguel, Alvalade. Eu organizei um grupo expedicionário para encontrar o canguru, ou melhor, a cangurua. Temos andado por Vila Nova de Anha sem parar, não podemos anhar. Bem, Vila Nova de Anha, anhar. Temos andado a tentar encontrar a Minogue, pá. Minogue é a cangurua, porque, pronto, é uma homenagem àquela Minogue, porque ela é australiana. Aliás, temos posto música dos AC/DC, dos In Excess, que também são bandas da Austrália, a ver se o bicho se sente em família e pronto, e aparece. Eu não vou descansar enquanto não encontrar esta cangurua. Para mim, isto é a missão de uma vida. Só quando tiver aquele marsupial nos braços, eu tenho descanso. Minogue, come back. We are friends. Bicho, bicho, bicho. Bicho, bicho, bicho, bicho, bicho.
7: David Manay, formado em Ciência Política para a Universidade da Veda, que é mesmo assim. Epá, isto é tudo culpa do Costa, pá, do António Costa. Então ele abriu as fronteiras, agora é cangurus, pá, é hindus, é tubarões frade, é nepaleses, entra tudo e mais um par de botas. Eu ainda mal lembro de ir a Badajoz comprar caramelos e relhanas com o meu pai e tínhamos de ter passaportes, vacinas, o registro criminal, testemunhas a atestar o nosso bom nome para conseguir entrar e sair do país. Hoje em dia, graças ao Costa, até um grupo de guerrilheiros pode entrar numa pick-up com uma metralhadora antiaérea que ninguém diz nada. Estamos entregues à bicharada. Quer dizer, aos cangurus, neste caso, tristeza, pá.
8: Ruta Figueiredo, sou proprietária da farmácia Neurisma em Gondomar. Um canguru é um animal que certamente traz consigo germes e vírus que nós na Europa civilizada não estamos habituados. Eu, no geral, tenho horror a animais porque estão sempre cheios de germes que apanham nas ruas porque não usam sapatos e quando chegam a casa trazem um camadão de bactérias, germes, vírus e restos de detritos nas patas e no pelo. E não lavam as patas com sabão antes de entrar em casa, nem se descalço nem nada. É pouco higiênico. E podem dizer que eu não gosto de animais e que sou nojentiça, que não me interessa. Antes nojentiça e avessa ao animalesco do que cheia de germes e carraças.
7: Bilhos, eu nunca quero saber de cangurus ou coalas. Isso é bicharada lá de onde Judas perdeu as batas. Não me interessa. Os únicos bichos que me preocupam são lagartos e dragões. Bicharada de escamas. Sou alérgico. Fico todo inchado e cheio de comichões só de estar perto de um lagarto. Então, depois deste fim de semana,

0: Semana, saber que ficámos em terceiro, tive uma reação alérgica, que tive que ir ao Beatriz Ângelo levar uma injeção de adrenalina ou ia desta para melhor. E agora não digo mais nada. Desculpe ser assim curto e grosso, mas tenho a minha cabeça, não chega carneirada.
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2: A boa disposição de Eduardo Madeira na Correio da Manhã Rádio. 6:21.
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2: Vítor Figueiredo.
4: Vamos a isso então. Hoje temos aqui o Filipe Alexandre Dias. Vamos certamente, Filipe, boa tarde para já.
5: Boa tarde, boa tarde.
4: Vamos certamente falar do treinador do Académico de Viseu que conseguiu.
5: É capaz de ser mais a sul que a gente vai ter.
4: Mais a sul e a leste.
5: Literaliza mais.
4: E a 600 quilómetros. Não, quantos quilómetros é que são daqui a Madrid? 600, não é?
5: Cerca de, sim.
4: Por aí. Eu já fiz de carro, sim, tenho ideia.
5: Eram 500 e tal, não é?
4: Por aí.
5: Sim.
4: Mas pronto, o rapaz deve ir de avião, não é? Estamos a falar do José.
5: O senhor. Então, por onde é que tu queres começar?
4: Diz-te. Por aí. Parece que se confirma,
5: acho,
4: não é?
5: Eu acho que, e vou dizer isto assim desta forma um bocado corriqueira, mas o Mourinho é mesmo o maior. E eu digo isto pelo seguinte motivo. Se há aqui alguém que conseguiu atingir o seu objetivo, foi José Mourinho. Porque José Mourinho, obviamente, quando vem para o Benfica, vem com a intenção de redimensionar a sua carreira e voltar à elite do futebol europeu, e conseguiu. E conseguiu mesmo, não tendo sucesso no Benfica, não atingindo nenhum dos objetivos, não conquistando títulos, não fazendo melhor que o seu antecessor. Isto são factos. E consegue voltar ao Real Madrid. Podem dizer, mas não é que está bem, mas o Benfica também não era aquele Benfica, e é o Benfica e o Real Madrid, não é aquele Real Madrid, mas é o Real Madrid. E era aquilo que ele queria. Portanto, ele consegue esta coisa absolutamente fantástica, mas isto ilustra também o quê? Ilustra que José Mourinho é um homem muito inteligente, muito hábil, controlou sempre a narrativa naquilo que diz respeito à sua continuidade ou não no Benfica, e deu sempre a sensação que o Benfica estava a correr atrás como correu. E que ficou agora sem treinador. Aliás, o Benfica andava, como já ouvi dizer e com muita graça, o Benfica andava no mercado por um treinador com o qual tinha contrato, não é? O Benfica andava no mercado por Mourinho, que na verdade era o seu treinador. E agora que Mourinho vai para Madrid.
4: Porque existia, havia mais um ano de contrato.
5: Havia mais um ano de contrato.
4: Mas aquela depois, cláusula.
5: Claro, a cláusula. E depois há toda a questão da renovação. Mourinho foi sempre muito cuidadoso e controlou muito melhor os timings do que o Benfica e do que Rui Costa, que mais uma vez sai mal desta história, sai amolgado desta história, sai diminuído. E eu continuo a dizer, independentemente, e este independentemente é muito entre aspas, de quem aí vier, torna-se cada vez mais patente, já não é aparente, que o problema do Benfica não é o treinador, o problema do Benfica é mais ao cimo das escadas. O problema do Benfica não é um problema técnico ou conjuntural, é um problema estrutural, é um problema de planeamento de fundo. O Rui Costa, peço tudo aquilo que ele significa, que isso é intocável para o Benfica e para o futebol português, como presidente do Benfica, tem-se revelado muito, muito, mesmo muito abaixo daquilo que seria de esperar. E a gestão deste processo é mais um reflexo disso mesmo.
4: Mas uma pergunta, se o Mourinho tivesse eventualmente ganho o campeonato e chegado mais longe nos Champions, etc., achas que terias esse discurso na mesma? Isto mesmo não, que o Mourinho decidisse ir para o Real?
5: Não, os resultados falam sempre mais alto do que tudo. Obviamente que se Mourinho ganhasse, e há mesmo para o Real Madrid, se calhar, mas ia com os objetivos conseguidos. Mas Mourinho não consegue nada daquilo com que Rui Costa e os benfiquistas e os adeptos do futebol esperariam, não é? O Benfica consegue acabar a época com uma supertaça ganha por Bruno Lage e um terceiro lugar num campeonato em que não perde jogo nenhum. É a terceira vez que acontece, e curiosamente a segunda em que o Benfica termina invicto, mas por duas dessas três vezes não é campeão, e agora até conseguiu ser terceiro. E portanto, aquilo que para mim é cada vez mais patente, a liderança de Rui Costa e a falta de planificação e de projeto do Benfica. E tu vês agora o Sporting muito bem a tentar corrigir aquilo que fez mal o ano passado, e tendo estabilidade, tendo o mesmo treinador, começando já a trabalhar por antecipação. A época do Sporting ainda não acabou, porque vem a Taça de Portugal, que o Sporting de resto está obrigadíssimo a ganhar. Se não ganhar, é uma barraca épica.
4: Mas isso
5: agora, com o Torriense, num dia, num jogo, tudo pode acontecer, senão não vale a pena haver jogo, não é?
4: Claro.
5: Mas isso agora é uma outra história. Estamos centrados no Benfica. Portanto, e o Benfica agora está sem treinador, vê os rivais já a planear, o Futebol Clube do Porto, muito bem com Farioli, também já

0: trabalhar, tem um projeto, o Sporting tem um projeto e o Benfica tem o quê? O Benfica agora ficou sem treinador e está a ver para que lado é que se vai virar. Acontece, acontece. Mas o processo foi mal gerido e, mais uma vez, insisto, Rui Costa sai mal desta história, sai diminuído desta história. A liderança e a presidência de Rui Costa estão em causa e estamos a falar de um presidente que acabou de ter uma segunda oportunidade. E quando tu não consegues ter sucesso com Mourinho, epá, é caso para pensar e pensar profundamente. Não estou a dizer agora que o Rui Costa tem que atirar a toalha ao chão e tem que desistir e dar a vez outra. Isso não é assim. Estamos a falar da presidência do Benfica, de um grande clube. As pessoas são responsáveis e tenho a certeza que o Rui Costa vai assumir aquilo que tiver de assumir. Não está em causa o seu caráter. Atenção, o Rui Costa é alguém que merece, por tudo aquilo que ele significa, repito, isso é intocável, merece toda a consideração. Mas isso é uma coisa e outra coisa é outra coisa. E outra coisa aqui é ser presidente, é não ter medo de decidir, é estar bem rodeado, é ter um projeto, é ter uma ideia para o futuro, e nada disso parece que o Benfica tem.
1: E no Real Madrid, Mourinho, quando chegar, vamos fechar talvez com isso, vai ter um cenário caótico para resolver, não é?
0: Bem, ele gosta de desafios. Ninguém mais do que Mourinho gosta de desafios. Ah, e já agora deixa-me só recuar atrás rapidamente e terminamos com o Mourinho. Vamos ver para que lado é que o Benfica se vai virar, porque há Marco Silva, há Mourinho, e Rui Costa precisa de ser certeiro e de uma opção que acalme e consiga galvanizar a massa adepta. Já tinha feito isso com o Mourinho e não resultou, portanto os créditos são diminuídos. Em relação ao Mourinho em Madrid, olha, vai encontrar, é verdade, um ninho de vespas, mas eu penso que é algo que ele está disposto a abraçar e tenho a certeza de uma coisa, que Mourinho vai mostrar àqueles meninos o que é estar no Real Madrid e o que é que significa. E mais, é alguém que só pela presença e só pelo currículo que tem, que inspira logo um respeito, que obviamente o Arbeloa, que, e passa a expressão, era um bocadinho João Pereira, com o devido respeito do Real Madrid, não conseguia.
1: Muito bem, obrigado. Filipe Alexandre Dias, jornalista do Record, aqui no Record Online, a Correio da Manhã, rádio, até para a semana, em princípio.
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2: São agora 6 horas mais 28 minutos.
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5: Isso mesmo. Vamos juntos neste acordar. Mónica Peixoto, Luís Silva, Filipe Galamba e ainda comigo Júlio Heitor, até bem perto das 11 da manhã. Vamos ir para lá aqui comentar com o nosso inspetor. Já joguei hockey em patins.
6: Me escapou aqui um pequeno acidente.
5: Eu sabia.
6: Falámos dele.
5: Eu sabia. É o que dizia o grande jornal. Isto passa a correr o dia.
7: Passo os meus dias em longas filas.
5: Por isso é que nós estamos aqui no bom dia da Correio da Manhã. Vamos ao trânsito, vamos embora. Precisa de um homem. Esse homem é Luís Silva. Um homem.
6: A promoção está bem feita.
5: A melhor informação do
6: Brasil. Vou tentar fazer o meu melhor.
5: Isso mesmo.
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2: 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Equipas preparadas para darmos assim lugar ao grande jogo com o Paulo Catar e seus convidados habituais todas as segundas-feiras na sua Correio da Manhã Rádio. Vamos a isto.
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9: Meus amigos, muito boa tarde. Bem-vindos então a esta edição de Grande Jogo, nesta segunda-feira, dia 18 de maio de 2026. Vamos aqui debater tudo aquilo que aconteceu neste fim de semana que marcou o final do campeonato. O Futebol Clube do Porto fez mais uma festa rija para que todos os adeptos e sócios festejassem um pouco por toda a cidade e até no Rio, como nos vai explicar o Nuno Encarnação.

0: Nação e tivemos muitas, mas mesmo muitas novidades vindas do Benfica, que venceu no Estoril por 3-1, mas de nada lhe valeu em relação à Liga dos Campeões, porque o Sporting também ganhou em casa ao Gil Vicente por 3-0 e isso foi suficiente para manter o segundo lugar. Estamos, como habitualmente, nas frequências 90.4 para a Grande Lisboa, 94.8 para o Grande Porto e comigo estão o Fernando Seara, o Hermínio Loureiro e o Nuno Encarnação. Meus caros, boa tarde para todos. Antes de irmos à festa, creio que todos concordam que estes últimos dias e o fim de semana estão marcados pelo affair e pela novela José Mourinho. Temos um negacionista, Nuno Encarnação, que já vai dizer de sua justiça, mas, Fernando, ficaste esclarecido com a conferência de imprensa pós-jogo no Estoril Benfica, naquilo que disse José Mourinho?
1: Antes de mais, boa tarde. Cumprimentar com todo respeito o Nuno e o Hermínio, cumprimentar também a ti. Como é o meu antepenúltimo programa, por respeito às e aos ouvintes da CM Rádio, vou dizer-te. A pior coisa que me podem fazer, ou as piores coisas que me podem fazer, são duas. Tomarem-me como parvo e julgarem que eu cedo a pressões para o silêncio. Portanto, nem que parvo, nem pressões para o silêncio.
0: José Mourinho também disse que ninguém era parvo.
1: Também, mas o Zé Mourinho hoje em dia, para alguma comunicação social, é um pequeno Deus. Pronto. Pode ficar em terceiro lugar e é Deus. Pode não levar a equipa à Liga dos Campeões e é Deus. Pode dizer com ousadia que o Benfica pode jogar a próxima Liga Europa e ser vencedor. Que toda a gente bate palmas. Pronto. Por mera casualidade. Nos últimas largas dezenas de anos. Mas particularmente nos últimos anos, o Benfica foi sempre à Liga dos Campeões. Com muitos treinadores, diferentes treinadores. E vamos pôr as pessoas como elas são. Eu, para música, ouço a CM Rádio, antes do grande jogo. Para muita música, ouço de manhã. Não abusem, mas é de mim. O Benfica teria que ir à Liga dos Campeões, o Benfica ganha em Alvalade e perde 2 pontos... em cada um dos outros 2 jogos e não vai à Liga dos Campeões. Portanto, não vale a pena pintarem de azul, vermelho ou de vermelho azul a não ida do Benfica à Liga dos Campeões. E eu, como benfiquista, estou a dizer isto, ponto. Se não se pode dizer, se não se pode perturbar a essência de algumas pessoas na comunicação social portuguesa, tenho a dizer-vos o seguinte, não hoje. Eu decidi que era por momentos, portanto, nada como no dia 25 e nada como no dia 1 de junho, como tu sabes, para dizer algumas coisas. Agora, o que eu sei de Madrid, queres saber uma coisa de Madrid, Paulo? Queres saber? De Madrid, vê bem, como se eu não tivesse mundo, a sensação que eu tenho.
0: Mas Madrid do Real?
1: Sim, do Real. O grande problema é que julgarem que eu não tenho mundo. Há alguns aí que julgam que o mundo circunscreve a Riade e às exclusividades de Riade, onde até, por vezes, não sei se a Riade. O Real de Madrid, até há poucos dias, eu repunho, até há poucos dias, negociava com um grande treinador europeu, como tu sabes, Jurgen Klopp. Jurgen Klopp teve um conjunto de más e de boas notícias familiares. Morreu-lhe a mãe e, ainda bem como eu, foi avô. Para além das questões ideológicas de Jurgen Klopp. Mas quando as questões ideológicas, como tu sabes e bem,
0: que são um obstáculo,
1: limitam para contratações, levanta-se um conjunto de questões.
0: Mas que são um grande obstáculo para lidar com o presidente do Real Madrid.
1: Não tenho dúvidas, mas o problema todo, como tu sabes, estavam a falar. As folhas de questões falavam, negociaram.
0: Mas as negociações
1: pararam e a partir daí, em razão...

0: de um facto. Sabes qual foi o facto? A memória presente do Real de Madrid em relação a 3 jogos do Benfica face ao Real de Madrid. Olha que coisa histórica. Um clube que não vai à Liga dos Campeões projeta o treinador para ir para a Liga dos Campeões. Que coisa fantástica. E toda a gente calada. Coitado do Benfica.
1: Posso citar o Nuno Encarnação?
0: É. Ah, não estava.
2: Olha, olha.
1: Posso citar?
0: Um abraço.
1: Esta é uma entrada a pé juntos.
3: Deixa lá terminar, então. Já agora.
0: Mas o Hermínio já falou.
3: Não, foi, conclui.
0: Conclui o quê?
3: Não tens nada já para
0: não dizer mais. Não preciso concluir mais nada. Depois a seguir vamos ao futuro treinador, é?
3: Sim, já vamos ainda. Vamos não. Falar disto também.
0: De quê? Disto?
3: Sim.
0: Não, não há mais nada para falar.
3: Ah, ainda.
0: O que é que há?
1: Ai, ah.
0: Ai, ah, mas vocês... Então o que é que eu acabei de dizer? Acabei de dizer uma coisa simples. Eu tenho um problema de vida. Para as nossas e os nossos ouvintes. Fiz 70 anos. Portanto, tenho muito mais mundo de alguns que julgam que têm mundo.
1: Mas estás bem conservado.
0: Eu não sei se estou bem conservado, estou, mas é irritado. Porque eu não fui à Liga dos Campeões. Não, eu não fui à Liga.
1: Há
0: nem
1: mais
0: vou ao
1: coisas
0: playoff.
1: Para além de Mourinho.
0: Eu sei que há mais coisas para além de Mourinho. Há o Académico de Viseu que subiu, há a Académica que subiu.
2: É verdade.
0: Com 26 mil espectadores e adeptos.
1: E há o Afonso Aláulio, camisola rosa.
0: Há inversamente da Figueira da Foz, etc.
1: Exatamente,
0: há tudo isso,
1: jovem.
0: Há a vitória na Taça de Portugal em futebol feminino, cujo
1: no
0: recordista. Não, sabes qual é o recordista das Taças de Portugal em futebol feminino? Eu fui lá. Vejam bem, a memória que eu tenho. 1 de dezembro, 7 vezes. O grande problema é que
1: Sabes primeiro, quem era o presidente?
0: 1 de dezembro de Sintra, sei quem eram os dois presidentes.
1: Domingos Stanislau.
0: Não, 1 de dezembro, Domingos Stanislau, futebol Benfica.
1: Futebol Benfica.
0: Certo?
1: Exatamente.
3: Dezembro,
1: mas estás a falar aí do 1 de dezembro.
0: Estou o 1 de dezembro que venceu 7 vezes a Taça de Portugal, Benfica 13, Sporting 13, futebol Benfica 2. O futebol de Benfica era o seu Domingos Stanislau, mas... Quem venceu mais vezes até hoje a Taça de Portugal? 1 de dezembro, Sintra, Fernando e Rui Cunha. O Rui, coitado, já está no céu.
1: Eu pensei que estavas a falar do futebol Benfica.
0: Tá, não, o futebol Benfica só venceu 2 vezes. Agora, Hermínio, até uma jogadora, ou duas jogadoras fantásticas, Edith Fernandes e Carmo Couto, no 1 de dezembro. Pronto, agora... Eu gostava que tudo isto se passasse com o Benfica no play-off da Liga dos Campeões. Eu não preciso que me digam que para o ano até
3: Fernando,
0: posso ganhar a Liga Europa.
3: Mas, ó Fernando, tu aqui insurgiste muito quando foi o jogo em Famalicão com a arbitragem que...
0: Mas repara, eu estou...
3: No teu entender...
1: O
0: meu problema da arbitragem tem toda a razão de ser, mas eu não posso não ir à Liga dos Campeões justificando apenas a arbitragem. Ponto.
3: Muito bem.
1: Muito bem mesmo.
0: E poupemos-nos. Sabes uma coisa? Continuarei a ser uma voz ativa. E se precisar continuar a ligar por telemóvel para os meus amigos do Real... Eu repito, do Real, repito 3 vezes, do Real.
3: Mas não é o Real Massamá.
0: Não é o Real de Madrid, mas é o Real Massamá. Também aprendi no Real Massamá quando foi a transferência do Nani para o Sporting.
3: Sim.
0: Olha este do Real Massamá. Olha este a querer fugir a esta hora. Ai.
1: Mas, em grande antes forma, de ouvir ainda, professor, em grande
3: antes
1: forma.
3: Antes de ouvir ainda o Hermínio e o Nuno, ouçamos o que é que disse José Mourinho sobre esta possibilidade, depois do jogo entre Estoril e Benfica, esta possibilidade do Real Madrid.
4: Existe uma janela que fomos nós os dois que decidimos, ele por respeito com os seus adversários, os candidatos à presença do Benfica, eu por respeito ao Benfica e também a essas pessoas que poderiam não querer que fosse o treinador do Benfica, decidimos aquela janela está lá e eu quero utilizá-la. Não estou a dizer que quero utilizá-la para sair, quero utilizá-la para ter tempo para decidir. não assinei contrato com o Real Madrid, não tenho contrato com o Real Madrid, não tenho oferta, não tenho nada. A única coisa que tenho, e que mais uma vez eu tento ser o mais aberto e o mais honesto possível, é que eu não vou negar que o meu agente, não o Real Madrid, o meu agente é que falou comigo e disse-me, atenção, que pode haver uma situação real e séria com o Real Madrid. Vamos esperar. Ok, vamos esperar.
3: Uma situação real e séria com o Real Madrid. Ainda querias dizer?
0: Não, queria dizer o seguinte, eu escutei esta conferência de imprensa. Deixamos de histórias. Depois da recusa do Jürgen Klopp, eu repito, da recusa, pelas duas razões diretas e pela razão indireta que tu acabaste de confirmar, a pior coisa que me podem fazer é, eu tenho aqui um contrato para a renovação. Só vou abrir no domingo. Estamos a brincar? Preciso ir ao Choco Frito a Setúbal. Preciso ir ao Choco Frito a Setúbal.
3: Mas porquê?
0: Para um benfiquista, como ele diz que é há muito tempo, menos que eu.
3: Mas porquê que o Rui Costa se lembrou agora de lhe apresentar a renovação?
0: Se lembrou?
3: Sim.
0: É um momento. Porventura, para o Rui Costa é um momento. O Rui Costa tem uma questão de... É aquilo que chama...
3: Tem mais um ano de contrato. Era o que ele dizia, era um não tema.
0: Não, porventura seria um... Não teve a noção, porque alguém esqueceu-se de mencionar, avisar, por simpatia e reconhecimento, eu utilizo as duas palavras, por simpatia e reconhecimento, que havia uma hipótese Real Madrid há 16 dias atrás. Há 16 dias atrás. Certo? E como eu não tenho dúvidas da competência do Paulo Catarro, do Pedro Sousa e da Tânia Laranjo, nada como mostrar os diretos de Tânia Laranjo via Madrid, não?
3: Uhum.
0: E as afirmações do Paulo Catarro e do Pedro Sousa particularmente na CMTV e no Não. E ponto. Como eu sei que vocês estão hiper bem informados, eu vou dizer majesticamente informados, não vale a pena... Eu também sei construir questões semânticas, então. É que eu vou à barra. Há outros nem à barra vão, chutam para a barra.
3: Hermínio.
0: Não, para a barra e por vezes para o poste, porque sim, acertam no poste.
3: Hermínio, o que é que me dizes então de tudo isto?
1: Ora bem, isto hoje promete, hein? Isto hoje promete. Em primeiro lugar, eu trago também um abraço para o professor Fernando Seara, do amigo Luís Duque, para lhe dar um abraço.
0: Ah, grande Luís.
1: Exatamente, mandou-te um abraço.
0: Tiveste com ele?
1: Estive com ele, almocei com ele hoje.
0: Aí em cima?
1: É, sim. A meio do caminho, mais concretamente.
2: Peixinho,
1: na Mielhada,
2: peixinho, não se metam aí.
0: Eles de certeza foram para o Leitão.
2: Não, para o Leitão. Quando foram ao Leitão, tens-me convidado.
1: Mas foi um almoço muito interessante e o Luís Duque mandou-te um grande abraço. E deixa-me dizer-te o seguinte, Fernando, há muito mais vida para além de Mourinho.
0: Eu sei.
1: Agora, do ponto de vista, tu já falaste aí do ponto de vista semântico, eu diria mais, do ponto de vista académico, a conferência de imprensa do José Mourinho no fim do jogo com o Estoril merece ser um caso de estudo pelas universidades. Isto porquê? Porque nós sabemos todos o que é que vai acontecer, não é? Portanto, sabemos todos qual é que é o resultado final. E, portanto, estamos ali numa utilização milimétrica das palavras, não é? Um jogo de palavras. O José Mourinho usa muito bem o verbo, usa muito bem a língua portuguesa, mas todos sabemos que ele vai para o Real Madrid, portanto, ou seja, a moral da história é essa, não é? Ou seja, tanta conversa, tanta percentagem, tanta proposta, tanta coisa, e depois no fim das contas já sabemos todos há uma semana que o Mourinho vai treinar o Real Madrid, portanto, ou seja, eu acho que vale a pena seguir com atenção as cenas dos próximos capítulos, nomeadamente A narrativa Mourinho, porque José Mourinho vai ter que explicar, não é? A cláusula Noronha Lopes, não é? Portanto, ou seja, ele está a dizer, ele diz, atenção que eu tenho uma cláusula,

0: a 7 a 27 de maio eu posso utilizar essa janela, mas não quer dizer que eu vá sair do Benfica. Então, quer dizer o quê? Não é? Ou seja, é pá, vamos lá ser um bocadinho mais objetivos, porque nós não temos dúvidas, a não ser o nosso querido amigo Nuno Encarnação, mas eu julgo que ele esta semana já está mais convencido que efetivamente
1: não estou,
0: o José Mourinho vai para o Real Madrid. Mas acho que estas coisas, tudo o que é demais é moléstia, não é? Ou seja, acho que já se fala demais sobre isto. Acho que o próprio Mourinho se deixou enredar aqui por uma narrativa que eu acho que ele vai arranjar uma saída para ela, não tenho a menor das dúvidas. Ele e Jorge Mendes, não é? Porque repara, o José Mourinho não viu nada. O José Mourinho não sabe de nada, mas sabe que o agente dele recebeu uma proposta real. Mas sabe que o agente dele recebeu uma proposta muito interessante do Benfica. Mas ele não sabe de nada. Ok, pronto, vamos acreditar que o José Mourinho não sabe de nada, não é?
2: A proposta e esqueceu-se de dizer ao outro. Sabes uma coisa?
0: Isso faz parte da narrativa, Fernando.
2: A narrativa para o Tolinho, que sou eu, que já tem tantos anos de Benfica. Desculpem lá, ponto ruim que sou eu. Opa, por amor de Deus. Por amor. Eu, se fosse presidente da Assembleia Geral do Benfica, vírgula, coisa que não sou, e saí por justificadas razões, que explicarei a seu tempo, para quem tenha dúvidas, porque alguns têm. Se eu quisesse fazer alguma coisa. Eu, se fosse presidente da Assembleia Geral do Benfica, já tinha suscitado este problema em sede de direção do clube, independentemente da administração da SAD. Sabes porquê? O Benfica tem que ter dignidade. Dignidade.
3: E não está a ter neste processo?
2: Então um sócio do Benfica diz que não abre uma proposta do clube que lhe foi apresentada? Se é sócio... Quer dizer,
0: mas
2: não
0: o agente
2: abre, mas
0: ele sabe.
2: Está bem, mas é por isso. O agente dele sabe, o agente dele abriu, o agente dele disse, o agente dele delimitou, o agente dele disse, é interessante.
3: Sim, antes do
2: não querem que eu fale, pronto, está bem.
3: Não, antes do Nuno falar, vamos
2: isto
3: recordar...
2: é hoje em dia castração contemporânea.
3: Vamos recordar as palavras de Mourinho exatamente sobre essa proposta.
4: Não. Eu aquilo que eu lhe disse é a verdade pura. Eu não vi. Mas obviamente que o Jorge Mendes viu. E disse-me que sob o ponto de vista da estrutura do contrato, que é um contrato muito bom. Não tem obviamente nada a ver com termos de Champions ou não de Champions, porque obviamente que a Europa League não é o campeonato, não é a competição que o Benfica quer jogar, não é a competição que está de braço dado com a sua história e com o seu prestígio, mas o Benfica pode ganhar Europa League, tem todas as condições para ganhar a Europa League, ao contrário daquilo que acontece na Champions, onde todos nós sabemos que normalmente as vitórias cingem-se a um determinado número de clubes e de países financeiramente muito mais fortes do que o Portugal.
3: A proposta, portanto, é boa, segundo lhe disse o agente.
0: É muito boa.
2: Não, é muito boa. Não tem condições. Não conhece, mas conhece que tem condições.
3: Mas de qualquer forma, isto não invalida a pergunta que eu fiz há pouco.
2: A quem? A mim?
3: Sim, se era um não tema, havendo mais um ano de contrato, porque é que agora passou a ser colocada uma proposta de renovação?
2: Há uma hipótese clara de resolução de contrato em razão do aparecimento concreto de um clube que só pode concretizar isso por respeito que é o chamado respeito castelhano depois do último jogo da Liga Espanhola. É o chamado respeito castelhano.
0: E da cláusula Noronha Lopes, não é?
2: Também, mas obviamente só estou a responder Paulo, não vale a pena. Mas, quer dizer,
3: mesmo que passe a cláusula, como tu lhe chamas, a cláusula Noronha Lopes, que era uma cláusula para todos os concorrentes e que eram muitos, a denúncia do eventual do contrato, se passar o tempo dessa cláusula, não será um problema.

0: será um problema para o Real Madrid. Bom,
1: vocês tem a palavra sempre. Rui Costa.
2: Vocês falam sempre no 1 de março.
1: Não é? Temos que ouvir o Rui Costa.
2: 1 de março não havia nada.
0: Sim.
2: Só aconteceu alguma coisa depois de aquelas negociações que houveram, que estavam a haver, que o Jurgen Klopp terminaram. Mais nada.
0: Sim, mas ninguém disse o contrário.
2: Não, ainda ninguém disse isto. Ninguém disse isto.
0: Em 1 de março nunca se disse que ele.
2: Não estou a dizer.
0: Já havia hipótese do José Mourinho ir para o Real Madrid.
2: Não vamos utilizar uma expressão que eu quero utilizar para a semana, porque para a semana já deve estar o contrato assinado, rubricado, justificado, respondido. Eu tenho que ter algumas na manga.
0: Nuno, tu que és o negacionista desta história, achas que o José Mourinho
1: era,
0: para o Real Madrid? Ainda continua. Continuas a ser.
3: Paulo, eu disse a semana passada que o José Mourinho não era a prioridade do Real Madrid. Ainda agora, a financeira confirmou aquilo que eu tinha dito, que era verdade. Havia o Jürgen Klopp como primeira opção e o Real Madrid e o José Mourinho não era opção.
0: Sim, mas isso é normal acontecer nos clubes.
3: Continuo a dizer que tenho as minhas dúvidas que o José Mourinho vá para o Real Madrid por vários fatores. O primeiro fator que me entristece qualquer benfiquista, só quem não gostar do Benfica, é este filme do José Mourinho andar a torear o Benfica. Ou seja, o grande José Mourinho benfiquista, que faz juras de amor ao clube, que diz que, que 99% das chances são de ficar no Benfica, vai aguardar.
0: Neste momento.
3: Vai aguardar por o namoro que o seu empresário anda a fazer ao Real Madrid, que não era a sua primeira opção, o clube de escolher o José Mourinho, no formato influencer para o Real Madrid, a ver se dá alguma coisa ou não. E até lá fica com o contratozinho pronto e o Rui Costa à espera. O Rui Costa que espera. Ou seja,
1: agora
3: o Rui Costa. O Rui Costa colocou este contrato na mão de José Mourinho, que serve de minhoca como na pesca para o Real Madrid. É minhoca. Eu pescava com o meu pai na nossa quinta em Coimbra e era com uma caninha de pesca e punha-se uma minhoca na ponta para os peixinhos irem, não é? E este é, de facto, é uma coisa que eu nunca vi que se pudesse fazer ao Benfica e a Rui Costa. Qual é que foi o erro do Rui Costa?
1: Estás a chamar a minhoca a Mourinho?
3: Não estou a dizer a minhoca, é o contratozinho do Benfica.
1: Ah,
3: é a minhoquinha que lá está no anzol, não é? A minhoquinha. Porque já diz ao Real Madrid, olha, tenho aqui um contratozinho. Tenho aqui um espaço nesse lá. Por isso isto é de facto, é como o Hermínio. É como a noiva estar no altar e não sabe se casa com a noiva ou com o padrinho da noiva, não é? Quer dizer, isto é tudo louco. Isto anda tudo maluco. Eu, se fosse presidente do Benfica, depois de ele dizer o que disse, disse, olha, meu amigo, esqueça lá a proposta de contrato que já não há. Ou o senhor assina isto em 24 horas, então não vamos andar neste filme, que isto é uma vergonha para o meu clube. E para o seu clube, não é? Ele é tão benfiquista.
1: A proposta
3: para o seu clube.
1: Foi entregue.
3: Qual é que é o erro do Rui Costa?
1: Antes do jogo
3: qual é que é o erro do Rui Costa? E é precisamente por aí. Eu sempre julguei que o Rui Costa prudentemente estaria à espera do desfecho do campeonato e tomasse decisões neste sentido. Isto é, se o José Mourinho se apurasse para a Liga dos Campeões, poderia haver a hipótese de haver uma renovação e faria sentido essa renovação com o José Mourinho. Se não se apurasse para a Liga dos Campeões, diria ao José Mourinho, olha, cada um fica à espera da sua vida até o dia 27, até a janela findar, mas eu não vou renovar por mais nenhum ano. O senhor tem mais um ano de contrato connosco, estamos disponíveis para cumprir, agora decida-se até dia 27. E pensei que o Rui Costa estaria neste ponto. Qual o meu espanto? Que o Rui Costa, mesmo antes do jogo construí-lo, como o Hermínio referia bem, ou seja, não sabendo se o Benfica ia à Liga dos Campeões, e muito provavelmente, pois essa probabilidade era de facto muito pequena.
1: Apresentou a proposta.
3: Apresentou uma proposta. E o que eu pergunto é, então, se era assim,
0: muito boa
3: se
0: proposta.
3: Era assim, esta muito boa proposta, porquê é que o Rui Costa não apresentou antes? Se para ele o terceiro lugar era o suficiente.
2: Ou fundamentalmente, porque é que não acabou
3: pelos vistos
2: imediatamente até ser eleito.
3: Ou financeiro, pelos vistos.
2: A única questão aí é
3: o terceiro lugar era suficiente.
2: Alguém esteve de boa fé. Alguém estava de boa fé.
3: Pois.
0: Mas também há uma questão que tu falaste aí em 1 de março. A 1 de março, Mourinho também percebeu que havia gente no Benfica que não queria que ele continuasse.
2: Mas isso não tenho dúvidas sobre isso. Não tenho dúvidas sobre isso, mas não tenho dúvidas. Aliás, não vale a pena, vale a pena suscitarmos dúvidas.
0: Nós fizemos é que disse também na CMTV e no NAU.
1: Sim, até claro, porque o Rui Costa andava a passear nos corredores da Assembleia da República, nessa altura.
2: Mas isso, aí era, isso foi aí que ele mencionou isso. Agora, eu estou a dizer, a partir do momento em que o Rui Costa ganha as eleições,
1: sim, podia
2: um princípio de proatividade cláusula, implicaria considerar sem efeito a chamada cláusula.
1: Noronha Lopes.
0: Mas isso deveria estar mencionado logo no contrato.
2: Está bem, estamos dois de acordo. Não estamos a dizer. Uma parte esteve de boa fé total. Deixemos-nos de história.
1: Isso é verdade também.
2: Uma parte teve de boa fé. Chama-se boa fé negocial.
3: Mas querem saber porque é que era essa cláusula.
2: E sabes uma coisa? Sabes que eu tenho a certeza que isso aconteceu. Sabes porquê? Queres que te diga aqui? Queres?
0: Sim.
2: A forma como reagiram em relação a mim na passada semana na CMTV à noite. Se queres ter a certeza, não estava para dizer isto. Tenho a certeza disso. Sabes uma coisa? É que meteram-se comigo. Olha, com o gajo indicado para tudo. A forma como reagiram à domina contra mim, à domina, tocou-lhes. É por isso que eu não vou. É por isso que eu tenho um princípio. Sei sair com elevação. Mas não aturo ser minimamente atingido por certas pessoas a quem não reconheço conhecimento da vida. Vou fazer, eu repito, conhecimento da vida e das razões deontológicas profissionais inerentes ao Estatuto da Ordem dos Advogados. Chegou-te? Chegou?
0: Sim, Hermínio.
2: Pronto, é só para dar nota. A forma.
0: Hermínio, dizias sobre o contrato?
2: E se quiserem continuar, podem continuar. Faltam dois programas na rádio. Podem continuar. Estejam à vontade.
0: Hermínio.
2: Mas é preciso saberem tudo. Atenção, tudo.
1: Estes.
2: É preciso saber quem esteve presente, a forma que esteve presente, as situações em que esteve presente, as formas em que esteve presente, tudo isso.
0: Sim.
2: Manterei até ao fim da minha vida o respeito pelo Estatuto da Ordem dos Advogados e as regras deontológicas inerentes, sabes, a duas coisas: ao silêncio e à reserva. É o dever de cuidado e o dever de cautela.
1: Bah, vamos lá ver, eu acho
2: as
1: que este...
2: As confissões são terríveis, principalmente as confissões implícitas. E quando pedem, ponham lá esse tema no alinhamento. Chega!
1: Eu acho
0: deixa
1: que
0: logo
1: este...
0: o menino falar.
1: Não. Eu gosto de ouvir este Fernando Seara genuíno, ou seja, é o Fernando Seara que eu conheço há muitos anos, que eu respeito, muitas vezes até nem estamos de acordo, mas é o genuíno Fernando Seara, que é uma figura respeitável do Benfica, foi um dirigente do Benfica até há pouco tempo, presidente da Assembleia Geral do Benfica, que saiu pelo pé dele, pelas razões que ele um dia vai explicar, seguramente, e eu conheço algumas.
2: E alguns estão
1: particularmente
2: ele,
1: mas explicou. Mas é alguém que merece ser respeitado no Benfica, e é alguém que tem opinião muito assertiva, nem sempre a opinião do sistema, mas é alguém que tem um histórico absolutamente incontornável numa instituição tão grande como é o Benfica. E eu percebo este estado de alma, este desabafo do Fernando Seara, porque efetivamente estas coisas não estão a correr bem. Ou seja, os 130 milhões de investimento nesta época, o resultado final nesta época, a contratação de José Mourinho e toda esta narrativa em volta de José Mourinho não enobrece uma casa de respeito como é o Sport Lisboa e Benfica. Isso é verdade, isso é um facto. Por isso eu tinha dito que as cenas dos próximos capítulos, no que diz respeito a esta matéria, vão ser interessantes, porque o próprio Rui Costa vai ter que explicar. O presidente do Benfica vai ter que explicar. E o José Mourinho também já disse ontem, no final do jogo com o Estoril, que também vai falar, não é? Ou seja, que vai deixar, agora vai se sentar com o seu agente, vamos acreditar que é agora que ele se vai sentar com o seu agente e que depois vai falar. E repara, o José Mourinho diz: eu tenho uma cláusula. Quem fala na cláusula é o José Mourinho. Eu tenho uma cláusula e eu vou querer acionar essa cláusula. Isto não quer dizer que eu não fique no Benfica, mas eu vou querer acionar esta cláusula. E eu acho que isto, vamos lá ver, é um bocadinho demais também, não é? Portanto, mas é como eu digo, vamos assistir à cena dos próximos capítulos. Acho que o Nuno Encarnação, ele que é tão assertivo, ele que este ano acertou quase em tudo, até no Farioli, nesse aspecto ele não está a acertar. Ou seja, o José Mourinho vai ser o treinador do Real Madrid. Ponto, não é? Agora, vamos ver é como e como é que vai explicar. Vai ter que deixar passar as eleições. E a eleição, que é o passeio do Florentino Pérez. E depois, então, no dia a seguir, será apresentado com pompa e circunstância o José Mourinho. Vamos lá saber desde quando é que isto está resolvido, desde quando é que isto está acertado. Porque eu não tenho dúvidas, e volto a dizer, eu não tenho dúvidas que o José Mourinho vai ser o treinador do Real Madrid.
0: E qual o papel de Rui Costa nisto tudo? Rui Costa, que ontem esteve também a assistir à final da Taça de Futebol Feminino, falou à RTP e disse que não há necessidade de procurar treinador porque, até ver, há um treinador no Benfica e se chama-se José Mourinho.
4: Ainda tem esperança que José Mourinho fique no Benfica?
5: Boa tarde. José Mourinho é treinador do Benfica. Até prova em contrário, José Mourinho é treinador do Benfica.
4: Mas acha que ele vai aceitar a proposta de renovação?
5: Mas cabe a ele decidir, como é óbvio, como ele disse ontem, como transmitiu ontem. Em relação a tudo o resto, se permitem, eu esta semana falarei aos sócios do Benfica, explicarei a época, farei o balanço da época e depois então...
4: Está insatisfeito com esta época?
5: Obviamente que sai insatisfeito. O Benfica, não sendo campeão, sai sempre insatisfeito, como é natural, como sai todos os benfiquistas. Nesta semana farei o balanço da temporada, falarei aos sócios do Benfica, assumindo
4: desde já. Só perguntar-lhe se Marco Silva está nas suas cogitações, se Mourinho não ficar.
5: Treinador do Benfica, até a prova em contrário, chama-se
4: Ainda não Mourinho. Pensou em mais ninguém? Ainda claro. Não pensou em mais ninguém?
5: Obviamente que não, porque o treinador do Benfica é Mourinho.
4: Portanto, a questão de Marco Silva ainda não se coloca?
5: Claro que não.
4: Obrigado.
0: Nuno, até prova em contrário, José Mourinho é treinador do Benfica, claro. mas já houve muitas provas em contrário.
3: Não, o José Mourinho o que diz é que está à espera de uma proposta do Real Madrid que ainda não chegou, e pode não chegar.
1: Mas o agente já conversou com o Real Madrid.
3: Oh, Herménio, o agente está a fazer tudo, para ver se alguém quer o José Mourinho em Espanha. E até agora ainda não quiseram. A realidade é esta, desculpem lá. A realidade é esta. Só há um clube que quer José Mourinho, nesta altura,
1: que é o Benfica.
3: Que enviou uma proposta, que é o Benfica. Aliás, não é que não quer, quer continuar para além do que já quer. Não é? É isso que está. Porque o José Mourinho, relembro, tem mais um ano de contrato. E por isso o que o Rui Costa quer é que ele prolongue esse ano para além.
1: Mas há aqui uma nuance.
0: Que
1: o Rui Costa diz que falará esta semana aos sócios do Benfica.
0: Sim.
1: E vai falar ainda sem decisão de Mourinho.
0: Não, e nós na quinta-feira já demos que o assunto está fechado e na sexta-feira e no sábado quer todos os jornais desportivos de Espanha confirmaram.
1: Foi capa do
0: AS
1: e da Marca.
0: Foi capa em todos os jornais desportivos em Espanha.
3: Peço desculpa, mas a minha informação não é essa.
1: Epá, eu tenho aqui a capa de jornal, que te manda ou não?
3: Oh, Herménio, eu não...
1: E da Marca, olha que a da Marca faz uma capa.
3: As minhas informações não é para o coleio. Está bem?
0: Também tens informações.
1: Andas por Madrid nos últimos dias?
3: Não saio de Portugal, fico só aqui. Não vou a Espanha.
1: Foste a Coimbra ver a Académica?
3: Não vou a Espanha.
2: Temos
3: também passei por Coimbra no dia do Dragão. Também passei por Coimbra. Fui às duas festas.
1: E foste ao barco? Andaste de barco também?
3: Não andei de barco.
1: Mas grande festa do Porto.
3: Estive no estádio.
2: Foi uma grande festa.
3: Até às 7 da tarde.
2: E no Porto.
0: Sim, já vamos falar
2: disso.
0: Já vamos falar disso. Mas o Rui Costa esteve bem nesta curta declaração ontem?
2: O José Mourinho, por hora, é treinador do Benfica. Está a cumprir contrato. Certo ou não? Portanto, é assim que o Rui Costa terá que pagar o ordenado, ou a percentagem do ordenado respeitante ao mês, se ele sair.
1: O que é que ele vai dizer aos sócios do Benfica esta semana?
2: Agora, eu também te vou ser sincero. Eu acho que o Rui Costa só deve falar, confessando que fala esta semana, pronto.
0: Mas não achas que ele vai falar...
2: Depois de saber a decisão do José Mourinho,
1: mas não vai
2: e
1: saber.
2: Sabendo a decisão do Mourinho, em 48 horas tem que ter novo treinador.
0: Sim, mas ele vai falar para já...

0: à BTV.
1: Está bem, mas não interessa, deixamos lá sem a ABTV.
0: Não, é que isso interessa muito. É
1: não,
0: que,
1: não interessa, porque nessa matéria ainda mais.
0: As perguntas aí
1: não, aí estou a dizer.
0: Não, são fofinhas.
1: Deve falar depois da decisão do Zé Mourinho.
2: Pois, esse é que é o problema, mas se ele diz que vai falar esta
1: Mourinho, semana... A decisão do Zé Mourinho será, vamos pôr as gestões, dia 23 ou 24.

0: Pérez tem concorrência.
1: Tem que saber ou não se o Riquelme, que é o candidato putativo, apresenta a garantia bancária inerente às condições de...
0: Não é só a garantia bancária.
2: De elegibilidade.
1: Não, não, é fundamental. Porque, pelo que sei, ele preenche todos os outros requisitos, inclusive tem 20 anos de sócio. Portanto, a questão toda é o orçamento do Real de Madrid, salvo erro, pelo que me disseram, é 1.280 milhões de euros.
0: 1.280 milhões de euros,
1: o que significa que a garantia, ou pré-aval, como se chama, que tem que apresentar, é de 187 milhões de euros para ser efetivamente candidato.
0: Trocos.
2: Sim, coisa fina, coisa pouca.
1: Trocos que implica necessariamente, se ele apresentar, implica, atenção, que há banca que acredita que pode concretizar isso, independentemente dos juros altíssimos que essa garantia suscitar.
0: O Florentino Pérez conquistou a presidência assim.
1: Por isso mesmo é que eu estou a dizer. Eu estou a dizer assim. A regra do Real de Madrid é, pelo que sei, pela que a minha fonte de Madrid me diz, a única questão é esse pré-aval na ordem estatutária do Real de Madrid, 15% do orçamento reportado ao atual, que tu disseste bem que é 1.280 milhões de euros. 15% significa 187 milhões de euros, portanto é a única questão. Isso implica uma pré-avaliação, aí o Nuno é que é hiper-especialista, uma pré-avaliação do risco, não é? E a pré-avaliação financeira evidente ao risco e a pré-determinação dos juros envolventes a isso.
3: Porque o banco quer correr.
1: Claro, exatamente. E o banco quer, mas o banco...
2: E deve ter o apoio do Casillas, que não quer o Mourinho, não é?
1: Sim, mas o Casillas é...
0: O Casillas não sei se arrisca pouco nisto.
1: O Casillas,
2: mas não quer o Mourinho.
1: Aqui é, o que aqui é, o que vale, pelo que me dizem, é quem é que estará, que entidades bancárias ou que sindicato bancário estará disponível para ir afrontar Florentino Pérez em razão do valor imenso que têm as empresas de Florentino Pérez na realidade hispano-americana. Porque, atenção,
2: Florentino Pérez, o construtor.
0: Que vale, segundo os últimos dados, mais de 1.000 milhões de euros.
1: Por isso,
0: isso pode...
1: eu tive sempre
0: esse processo já agora
1: do
0: aval terá de ser colocado até à próxima sexta-feira.
1: Por isso mesmo é que eu digo, por isso é que eu estou a dizer, ó Paulo, estou a dizer, não falta muito, as condições são condições que importa acompanhar. Agora,
0: ou então o Rui Costa já sabe mesmo que o Mourinho
2: não, ou então o Rui Costa não fala esta semana e só fala para a outra.
0: Se decidir falar esta
1: Hermínio,
0: semana.
1: O Rui Costa, para falar esta semana, tem que ter todas as informações.
2: Pois, mas se calhar não vai ter, não é?
1: Por isso é que eu estou a dizer. Esta semana, para mim, o Rui Costa só deve falar quando tiver duas convicções. Ponto. Ou então fala duas vezes. Ponto 1. Mourinho continua. Mourinho cumpre ou não? E os termos em cumpre o contrato, sendo certo que o cumprimento do contrato significará uma renovação com alterações contratuais. Ponto. É isso que está em causa.
2: Ou quem é o sucessor de Mourinho?
1: Exatamente.
2: Porque e quem é? Vai ser o Marco Silva?
1: Não.
0: Mas para...
1: Só pode ser
2: o Ruben Amorim também não.
1: Eu acho que só pode ser um.
2: É o Ruben Amorim.
1: Só deve ser um.
2: Estás a dizer que é o Ruben?
1: Eu estou a dizer que pode...
2: O Lanter Henrique está comprometido com o Porto, ó Fernando.
3: Ó Hermínio, houve só uma coisa.
1: Mas é... Espera aí, deixa-me perguntar ao Hermínio. Mas o treinador é Ruben ou Lanter?
2: Não, é o Ruben Amorim, mas eu estou só a dar essa nota que o Lanter Henrique está...
1: Eu sei.
2: Está a ajudar o Porto.
1: Sabes uma
2: é?
1: Coisa? A questão toda é... O Benfica precisa de demonstrar a qualquer candidato a treinador duas palavras. Duas. Primeira, estabilidade. Primeira, estabilidade.
2: Mas é evidente que a
1: estabilidade...
2: Hã?
1: Estabilidade.
2: Isso é o que
1: a estabilidade
2: existe.
1: É a coisa que perturba em razão dos últimos tempos para qualquer um. Porque qualquer que seja um, bem ou mal aconselhado, tem que ter a noção do Benfica dos últimos tempos. E o Benfica dos últimos tempos tem que ultrapassar uma palavra.

0: instabilidade e tem que ganhar outra, estabilidade. E a segunda, dar-lhe confiança independentemente de tudo. Independentemente de tudo.
1: Mas confiança. Por isso Mourinho devia continuar, não é?
0: E portanto a lógica de ter a resistência a tudo. Eu também emito opiniões, por vezes sou duro, mas primeira, estabilidade, segunda, confiança. Eu não tenho dúvidas que neste preciso momento a palavra que mais perturba qualquer um português treinador chama-se estabilidade. E a estabilidade está subentendida em tudo.
1: Que até é aquilo que mais Farioli tem e Rui Borges tem.
0: Sim, aquilo que Farioli tem, já vamos falar disso,
1: também.
0: Não é? E o Rui Borges tem, mas hoje não quero tomar... Não quero tomar de assalto este programa e não escutar as vozes audazes, quer do Nuno, quer as tuas.
1: Não, mas nós queremos te ouvir é a ti.
0: Não, não, eu já falei hoje. Hermínio, já viste o que eu falei?
2: Hermínio, e...
0: Eu em rigor, repara bem.
1: Eu a pensar que tu hoje só vinhas falar do Académico de Viseu, pá.
0: Tu já reparaste? Eu em 19, na época de 78-79 o Académico subiu. Eu fui ao Ordeu.
1: Também eu estive lá nesse
0: Lembras-te?
1: Jogo.
0: Fomos ao Ordeu.
1: Eu fui lá ver esse jogo depois, da subida do Académico. É verdade.
0: Há 37 anos o Académico subiu pela outra vez. Estive lá. E agora vou dizer uma coisa aqui
1: e
0: ao Paulo.
1: Tinha que andar
0: aqui,
1: muito a pé para chegar ao campo.
0: Eu a mim dá-me um imenso gozo ter contribuído, como tu sabes, decisivamente, para manter o Académico na altura na segunda liga. Esteve em risco de descer administrativamente. O meu escritório, eu e o Dr. Pedro Correia, criámos as condições juridicamente reconhecidas para essa manutenção, que para mim é a vitória da doação à minha terra. A Viseu, no mesmo berço nasce e se morre. E a memória que é do meu querido
1: depois,
0: avô
1: e
0: do meu
1: querido regressa pai, à Primeira Liga.
0: 37 anos depois regressa e nós em 78, afinal estavas lá comigo, em Lordeu, não foi a primeira
1: eu
0: vez.
1: Eu fui lá portanto, também, grande jogo.
0: 48
1: grande
0: anos
1: jogo.
0: Depois voltámos a subir. Para a alegria de Viseu, para a alegria do presidente do assado académico, do presidente da Câmara, do engenheiro Fernando Nunes, que foi sempre persistente nessa matéria.
1: O e sabes quem Nunes devia foi... estar muito contente hoje?
0: O senhor Albino.
1: Era o saudoso Almeida Henriques também.
0: É verdade, e o António também. Ainda fiz um parecer sobre os postes elétricos para o Fonteu, para poder haver jogos transmitidos, porque era uma condição que tu te lembras do lamento das competições.
1: Sim, precisava de luz com fartura no Fonteu.
0: O António Almeida Henriques também está a bater palmas no céu e bem. E o António Albino?
2: Muito bem, meus caros, já vamos falar daquilo que pode ser ainda o sucessor de José Mourinho, se José Mourinho sair, também da saída de Otamendi, que é outro dos dados importantes deste final de época, e iremos falar, obviamente, do Futebol Clube do Porto e do Sporting logo a seguir. Uma curta pausa, até já.
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2: Estamos de volta então para continuarmos esta edição do Grande Jogo. Vamos até perto das 19h45. Falava há pouco também um dos dados importantes deste final de época no Benfica é a saída de Otamendi. Otamendi, que passou pelo Futebol Clube do Porto, tornou-se no capitão do Benfica. Vai ser um jogador que vai fazer falta, no teu entender, Nuno, esta saída
14: Não.
2: de Otamendi, que, segundo o jornal Correio da Manhã, tomou a decisão porque não gostou de ter sido repreendido em Famalicão depois daquela expulsão e ter sido repreendido por Rui Costa e por José Mourinho.
14: Não faz falta nenhuma por uma razão. O Benfica tem que ser racional no orçamento que tem para certos jogadores, e o Otamendi não era um jogador barato, e por isso não me venham com a teoria o Otamendi era muito importante para o balneário. Não se paga 2 ou 3 milhões de euros por ano para alguém fique como suplente no balneário só para passar os valores do Benfica e a dedicação do Benfica, o que é ser Benfica, ele que foi muitos anos o homem do Ser Porto, não é? Ninguém se esqueça disso. E por isso, para mim, o Otamendi chega ao fim da sua linha, não está apto para continuar a um ritmo destes. Aliás, viu-se e foi evidente durante esta época, em algumas situações, que já não estava com a frescura física que este campeonato exige, e por isso o Benfica tem que continuar em frente. Terá, mas é que ir ao mercado buscar 2 a 3 centrais, porque os que têm não lhe podem garantir grande sucesso, perdendo Otamendi, que mesmo assim era o melhor dos 3, 4 centrais que teria, ou o mais experiente, e deixando sem qualquer referência aquela defesa. O Benfica tem que ir ao mercado reforçar-se bem no eixo central da defesa. Conclusão essa que o Porto também tirou da época passada para este ano, como se viu, onde foi buscar Benarek, onde foi buscar Kivior, e não andou a mais experiência.
1: E o Tiago Silva.
14: E o Tiago Silva agora em janeiro, no mercado de janeiro. E por isso o Benfica tem que fazer exatamente o mesmo, e tem que ser bem sucedido nestas contratações. Sendo certo que reforçar a defesa com jogadores de categoria internacional não é barato. Não é barato. E por isso o Benfica que se prepare para dar uns belos milhões.
2: O Porto que o diga, não é?
14: Claro.
2: O Kivior que custou... Diga.
14: Não é só o que custou, mas é o ordenado que o Kivior tem, porque ainda por cima o Porto foi buscar lá a Premier League, não é?
2: E o Benarek. Sim, mas o Kivior estava no Arsenal, não é?
14: Qualquer jogador que esteja no top 5 da Premier League, mesmo que seja suplente, tem um envelope financeiro de ordenado absolutamente difícil para o campeonato português, mas o Porto resolveu apostar e bem. E foi à conta disso, como se viu, que o Porto ganhou o campeonato pelo sucesso que teve na sua defesa, que hoje é central essa parte, do que propriamente pelo grande sucesso que teve no ataque. Porque no ataque teve os problemas que nós conhecemos. E por isso o Benfica vai ter que começar a programar a sua equipa de trás para a frente, como acho que mandam as regras em qualquer campeonato nacional.
1: Fernando, sim, mas ainda não tem treinador, como é que vai?
15: Sim, se colocarmos a hipótese...
0: Só uma nota...
15: Faz
0: a pergunta. Faz.
15: Uma mera hipótese, se fosse Ruben Amorim o treinador, o Benfica não precisa de três centrais, precisa pelo menos de quatro.
14: Ou de seis.
1: Outra vez
15: a juntar estes dois.
0: Queres que eu te responda? Já respondo. Ponto 1. O Otamendi, que eu conheci pessoalmente e que era de uma simpatia total, preocupado com as filhas e com a família, foi o argentino até hoje com mais jogos do Benfica, 281, ganha uma liga, duas supertaças e uma taça da liga,
1: 4 troféus
15: em 6 anos.
0: Pronto, só estou a responder direto. Agora é evidente que queres que eu te responda direto?
15: Sim.
0: Então vou-te responder direto. Queres muito direto? Bom, já hoje estou mesmo assim. O Benfica acho que precisa de um guarda-redes. Ponto.
15: E para sair o Turbino ou o Turbino ficar também?
0: Para concorrência direta ao Turbino, salvo se houver uma boa proposta.
15: Sim.
0: Três centrais, independentemente do modelo e do sistema de jogo.
15: Se não sair o António Silva e o Tomás.
0: Sim, claro. Não, o Tomás, pronto, vamos. Acredito que não. Repara-se, três centrais, um lateral e um avançado. Pronto. Já te disse tudo.
1: Mais 130
0: minha opinião, como
1: milhões.
0: Como eu tenho direito a ter
15: isso
0: opinião...
15: E isso já dava para encaixar no sistema de Ruben Amorim?
0: Em absoluto. Olha para mim a sorrir, que as nossas ouvintes e os nossos ouvintes não estão. Olha para mim a sorrir. E eu vou-te dizer... Eu gosto do Ruben Amorim. Gosto pessoalmente do Ruben Amorim. Tenho um apreço pelo Ruben Amorim. Tenho uma lógica de vida ao meu escritório. Quando Ruben Amorim foi suspenso por um ano de ser treinador...
15: Estava no Casa Pia, não é?
0: Sim. Defendeu e ele foi treinador. E a suspensão não se concretizou. Portanto, tenho sempre este momento. Não há dar e troca. Mas se eu não estivesse a treinar na altura, não tinha ido para o Braga.
15: E depois para o Sporting?
0: Do Braga, o Sr. António Salvador a me perguntar-me, lembro-me, meu querido António, até digo daqui, não lembro aquela coisa, não vou imitar porque perturbo na rádio, se podia buscar à vontade, e eu respondi à vontade, eu posso ser treinador. Portanto, tenho sempre esta. Para aquelas pessoas que julgam que eu não tenho mundo, vê bem, o drama do mundo. Ou não, já viste? Mas não tem muito. Ter criado as condições de Ruben Amorim ser absolvido, para todos perceberem, quando estava sancionado de um ano sem treinar e treinar.
15: Mas acreditas que é possível ainda o Ruben ser o treinador do Benfica?
0: Se eu acredito.
1: Queres saber a minha opinião na próxima época?
0: Eu tinha vontade que Ruben fosse o treinador do Benfica esta época.
15: Na próxima?
0: Sim, esta época para mim...
1: Então não queres o Mourinho?
0: Já acabou. Hã?
1: Então não é o Mourinho? Ai, ai, ai, ai.
0: Não é o Mourinho?
1: Então não é o Mourinho esta época?
0: Não, estou a dizer, a época para mim já começou a próxima.
1: Ah, o problema é que já começou para o Sporting e já começou para o Porto, mas ainda não começou para o Benfica. Esse é o problema. Pois não venham cá com o João Pinheiro e com o João Gonçalves. O problema é que o Benfica está sempre atrasado. Essa é que é a questão.
0: O João Gonçalves também...
1: Essa é que é a questão.
0: Nem vamos falar dos casos da última jornada, que é para não...
1: Não vamos falar do Benfica, que está sempre atrás dos outros, porque anda sempre a discutir as guerras da Alecrim e Majorona.
0: Ou é das eleições,
1: ou é disto, ou é daquilo. E o problema é esse.
0: O Benfica é independente, tem razões de queixa, vírgula. Tem muitas razões de queixa, ponto. Tem muitas.
15: Sim, mas se fosse Ruben Amorim, também seria a forma... a única de Rui Costa também sair bem deste processo.
1: Eu quero é que ele venha lá com os três centrais, com o sucesso que teve no Manchester United. Isso é que eu quero
0: olha lá,
1: ver.
0: Olha para este coador.
1: Já passou.
0: Então repara bem, o modelo.
15: Parece que no Sporting não teve sucesso.
1: Teve, mas olha ver o sucesso no Manchester United. Grande sucesso. O Manchester United, depois de o despedir, foi sempre a abrir. Até o Bruno Fernandes, 20 assistências, recorde de assistências.
0: Fica seguro se ele vier para o Benfica, diz lá em voz alta.
1: Eu? Sim. Se ele vier para o Benfica? Ah, para o Sporting está tão bem servido, treinador. Está tão bem servido. Do Rui Borges. Mas eu vou-te dizer aqui, olha, grava, escreve. Tal como o Nuno Encarnação diz que o Mourinho não vai para o Real Madrid, eu também te digo, o Ruben Amorim não vem para o Benfica.
0: Estás a dizer com convicção?
1: Com convicção. Não é o que eu quero, é com convicção. O Ruben Amorim é fino demais para vir para o Benfica nesta fase do campeonato.
0: Olha, agora é que eu te vou responder. Vindo para o Benfica é que se reabilita totalmente.
1: Então vamos ver. Cá estaremos para ver.
0: Aí é chamada reabilitação.
1: E o Antero já... fica dividido a meio, fica metade para o Benfica, metade para o Porto?
0: Não, o Antero só tem um amor, fica com o seu amor. O Antero só tem um amor.
1: Que é o Futebol Clube do Porto.
0: Eu não perturbo os amores. Não, nem é a teoria dos dois amores. Fica
1: olha,
0: com
1: mas
0: seu
1: tu
0: amor.
1: A querer três centrais... Eu já estava aqui a ver o central do Famalicão, que está no mercado, que eu gostava de o ver no Sporting, mas pronto, já percebi que o Benfica
0: também não podes comprar
1: vai à procura
0: gente,
1: dele.
0: Então já vais comprar o Palhinha?
1: Não, eu estou a falar centrais.
0: Ah, centrais, sim, mas isso aí tu estás à espera da venda ou não
1: do Diomandé.
0: Do Diomandé para algum país de língua francesa, não é?
1: Eu ia buscar o central do Famalicão, o Ibrahim Abá.
0: Sim. Mas já estás preocupado se for um modelo de Benfica? É pá, isso aí é que a grande...
1: Não estou preocupado, mas acho que tudo tem o seu tempo. E tem a ver com as características dos próprios jogadores, não é? O Benfica há muitos anos que aposta no António Silva e no Tomás Araújo, não é? Agora, vai vender, vai renovar, hoje diz que vai renovar e aumentar o contrato ao António Silva.
0: Hermínio, vamos pôr as coisas que o Paulo não vai pôr. Independentemente de... Posso agora cumprimentar o rugby do Benfica, que ganhou ao fim de 25 anos. Vamos ver amanhã quem são os convocados do Roberto Martínez, os 26, principalmente na defesa.
15: Quem serão os centrais?
0: Exatamente.
1: Por exemplo?
0: Eu acho que amanhã, para mim, a dupla análise, que será feita para a semana, é quem são os centrais que o Roberto Martínez leva ao Mundial. Eu só tenho essa dúvida, o resto.
1: Mas achas que vai levar os dois? O António Silva e o Tomás Araújo?
0: Pronto, a minha questão é só essa amanhã.
1: Mas achas?
0: Eu acho que pode levar os dois. Pode. Certo? Há um que vai de certeza, Ruben Dias. Há outro que vai de certeza, Gonçalo Inácio.
15: E o Renato Veiga, não?
0: E depois há outro que pode ir ou não, que é o Renato Veiga.
15: E o Tomás Araújo
1: e o António,
15: António Silva?
0: Aí, necessariamente leva 2, 4 e 2, certo? Dois laterais.
15: E 4 centrais.
0: Pronto, para mim é dúvida, mais nada. É a minha dúvida só para amanhã. Hã? Não são nada
1: centrais a mais.
0: Então não são 26, Paulo?
15: São.
0: Então são 26, Hermínio. Aqui a novidade até há pouco tempo eram 23. Agora sim, são 26.
1: Eu quero a gente Paulo, para a frente para marcar golos.
0: O nosso querido Paulo Catarro vai passar aí bem um mês na América. Toma nota, não são 3 semanas, é um mesinho ali.
15: Mês e meio, que eu vou, se formos até à final.
0: Pronto, por isso mesmo.
1: Se formos. Então, claro que vamos.
0: Já viste o Paulo a ficar em Palm Beach um mês e meio? Foge.
15: Aí não ficamos, porque depois da primeira fase a seleção vai andar.
0: Então depois vais para Vancouver.
1: Quando chegar a gente já nem o conhece.
15: Vancouver.
14: E o programa passa a ser em inglês.
0: Quando ele vier, it's ok, nice.
15: Muito bem,
1: mas há umas aplicações, ele vai levar no telemóvel umas aplicações.
0: Eu queria fazer uma nota.
1: E o Alberto Rocha mete-o aqui em direto.
15: Sim, agora vamos para a parte final, exatamente sobre a festa do Futebol Clube do Porto. E eu queria começar por uma nota que me surpreendeu, que foi o elogio que foi feito a André Vilas Boas e à estrutura do futebol pelos Super Dragões, que elogiaram a competência e o rigor acavalados ao longo da época.
14: E se estivesse num estádio, como eu estive, felizmente, ouvias também gritos com o nome de Vilas Boas, que era também algo inédito, só se ouvia Pinto da Costa, não é? Mas a determinada altura também ouvias isso.
1: As vitórias fazem milagres.
14: Não é as vitórias, é a seriedade com que André Vilas Boas enfrentou uma fase muito difícil do Porto e o recuperou no espaço de um ano. No espaço de um ano. A época do ano passado foi dificílima e toda a gente percebeu isso. E a ideia que se tinha é que era muito difícil o Porto sair desta situação nos próximos 5 anos. E no espaço de 2 anos o Porto é campeão. Com um super Sporting que tem um super ponta de lança e que teve um super ponta de lança e que teve outras coisas que o Porto não teve, que eu não vou dizer quais são.
1: Com outra Benfica, vez arroz.
14: Com Benfica, com o super José Mourinho, com 130 milhões de investimento ou 110, tanto faz, mais 20, menos 20. Quer dizer, era tudo uma fase muito complicada. Com o Porto a ter que refazer metade da equipa, comprar 15 ou 16 novos jogadores. Com o Porto a ter que ir buscar ao mercado um novo treinador que tinha sido infeliz no Ajax e que toda a gente duvidava das suas competências, sobretudo na fase final dos campeonatos. Com o Porto a ter que renegociar dívida, a vender jogadores, a contratar bem e certeiro. Era uma empreitada muito difícil. E André Vilas Boas tem que estar de parabéns e toda a gente reconhece isso. Super Dragões, toda a gente que queiram. Aliás, não foram só os Super Dragões que elogiaram André Vilas Boas. Lembro que algumas vozes do passado fizeram também, neste fim de semana, deram os parabéns ao presidente do Porto.
1: O Vítor Bahia foi ao estádio com um novo look.
14: Eu estive com o Vítor Bahia.
1: Está com um bigode assim um bocadinho diferente.
14: Também estava lá o Raul Meireles, o Vítor Bahia, estava lá.
1: O Antero, João Pinto.
14: Estava lá o Antero, que tanto falava, vocês tanto falam, mas o Antero...
0: Não, estava... eu falo o Hermínio.
1: Eu não.
14: E por isso, foi um dia...
1: Ai, sou eu.
14: Foi um dia...
1: E tiveste lá com o Bertino Miranda também?
14: Não, eu não falo de arbitragem.
1: Mas o Bertino... Não, eu não estou a falar de arbitragem. Já agora, é tua... deixa-me dizer-te que ele faz anos hoje. Parabéns, Bertino Miranda. Ele hoje faz anos.
0: Até sabe quem faz anos.
1: Ele hoje faz anos. Os parabéns.
14: É a tua especialidade, eu nesse campo dos árbitros deixo para ti, porque eu não sou desse filme, não sei, não conheço ninguém, por isso não é a minha praia.
1: Mas
14: não,
1: ele não é um colaborador, praia. É funcionário do Porto.
14: Está bem, mas eu não... Oh, Hermínio, mas é uma parte que eu não toco, não é?
1: E trabalhou bem.
0: E era árbitro assistente.
14: Claro.
0: De uma equipa de uma pessoa muito conhecida.
14: Mas isto para
1: dizer. E foi ao Mundial.
0: Certo ou não?
1: Foi ao Sim. Mundial, ele.
14: Sim, mas...
0: Como foi o líder da
14: também,
0: equipa?
14: Também tocou com a Dona Cecília.
0: Já nem me lembro qual foi o
14: Dona
0: Mundial.
14: Dona Cecília Pedroto, com quem
15: 2014.
14: Tive muito tempo.
15: Por
14: isso estava uma festa muito bem preparada pelo Porto. E aquilo que se ouvia
1: também pela Câmara Municipal do Porto. O Pedro Duarte também está de parabéns.
14: Também tive com o
1: Sr.
14: Presidente da Câmara. Que
1: anda a festa. É?
14: Mas só para dizer que aquilo que se ouvia no Porto dizia-se assim. Há quem fique a comemorar numa rotunda. Nós comemoramos numa cidade inteira. E é verdade. O Porto saiu à rua e a cidade toda...
1: Até foste ao Douro.
14: Engalanou-se tipo Nápoles. Estão a ver aquela febre de bandeiras nas varandas.
1: Foi um São João antecipado.
14: Não foi, foi bonito. E acho que
1: foi bonito, é verdade. Grande festa,
14: toda a gente merecia esta festa. Quatro anos depois, numa fase muito difícil, toda a gente merecia esta festa, não é? Como também vocês, 19 anos depois, mereceram uma devida festa. Nós aguentámos um bocadinho menos, mas quatro anos depois já era uma eternidade.
1: E voltaremos para o ano, meu caro amigo.
15: Não, Fernando, querias falar.
0: Queria dizer três coisas. A festa no e do Porto foi bonita. A aliança entre o município, a equipa e a cidade foi total. Até uma das formas que o Pedro Duarte percebeu, e bem, a identidade do futebol para a identidade da cidade. E da cidade como comunidade. A segunda nota foi ontem, no final do jogo, o cumprimento respeitoso frente ao Presidente da República António José Seguro, do Presidente Rui Costa e do Presidente André Villas-Boas no final da Taça de Portugal, que o Benfica ganhou justamente. E a terceira nota,
14: Taça de Futebol Feminina.
0: Da Taça de Futebol Feminina, porque sim, na próxima não estaremos nem eu nem tu, está o Hermínio e o Torriense. A terceira nota para a extraordinária reportagem que ontem o Jornal da Noite da TVI emitiu acerca de Farioli. Atenção, é um monumento de jornalismo televisivo. Eu, a partir de ontem, passei a respeitar três vezes mais Farioli. Ao escutar o professor, que foi o homem que o acompanhou na sua tese de dissertação de licenciatura em filosofia na Universidade de Florença, sobre a tese, as suas perspectivas de vida. Ele foi fazer uma tese sobre a identidade do guarda-redes no mundo do futebol. E é, independentemente de tudo, e estar a falar da TVI, que, aqui, na CM Rádio e tal, acho que é alguma coisa que nos faz refletir sobre o homem, antes de mais, sobre o cidadão, em segundo lugar, e depois sobre o treinador. Mas o homem e o cidadão ontem cativaram-me na essência da sua personalidade. E jamais, até porque por todos os motivos, jamais qualquer tipo de ironia sobre a filosofia, essencialmente a essência do homem.
1: Porque mas a essência do homem... Até brincámos essência... aqui um bocadinho com isso durante o ano.
0: Não, ontem fiquei... e peço desculpa ao Farioli, na pessoa do Nuno Encarnação. Ontem...
1: Só falta falar português para o ano nas conferências de imprensa.
0: Porque ele saberá falar português. Sabes que uma das coisas que aprendi até na minha vivência de futebol é que falar outra língua sem ser o português, em razão da complexidade da semântica portuguesa, é uma forma de segurança.
1: Mas eu acho que ele para o ano já vai falar português.
0: Um treinador que não falava português, e a mulher, numa confissão que não vou contar aqui, me dizia apenas a palavra "por segurança nossa". E é uma das coisas que, pronto, agora...
1: E foi campeão esse treinador.
0: Dou nota, ontem fiquei dominado pelo cidadão Francisco Farioli. Gostaria um dia de ler a tese dele, de mestrado, porque me lembro um artigo fantástico do Albert Camus sobre o que era ser guarda-redes num tempo concreto da vida de futebol.
1: E o guarda-redes, e ele foi guarda-redes também.
15: E o guarda-redes do Futebol Clube do Porto, o Diogo Costa, apesar de ter sido desafiado a usar a camisola número 2 para a próxima época, o número 2 que foi de capitães históricos do Futebol Clube do Porto, como João Pinto, como Jorge
14: estava
15: Costa.
14: Estava lá onde? Como está sempre.
15: Como Jorge Costa. Mas poderá sair para um clube topo. É um dos guarda-redes de primeiro plano que está no mercado.
0: Só dá a nota, há um clube italiano que anda à procura de um guarda-redes em Portugal, um de dois.
15: Sim, mas
0: sabes
15: isto...
0: quem é? Quer saber ou não?
15: Sim.
0: Também soube via Madrid, já viste? Inter de Milão.
1: Mas temos que ver o Mundial. Não,
0: olha que o Inter ou tem um de Braga ou convite, tem um de Porto.
15: Este convite, Premier League também anda muito...
14: Este convite do André Villas-Boas é de uma elegância, de uma oportunidade e de uma subtileza total, que é, depois de renovar com Diogo Costa, que não foi uma renovação difícil, mas foi uma renovação que demorou algum tempo, fez um convite que toda a gente esperava que o fizesse, não nesta dimensão de colocar a chancela do número 2, que tem um peso maior do que o contrato. É um peso muito grande. Falando de Jorge Costa, relembrando Jorge Costa e relembrando João Pinto, com quem estive também no camarote.
1: Eu estava ao lado do Bahia, não é?
14: E são referências para todos nós. E por isso é que eu digo, quer dizer, este é um peso e uma responsabilidade imensa, que tenho a certeza que o Diogo Costa ficou muito sentido com este convite, E se tudo correr bem, há de ser o número 2 do Porto. Se tudo correr bem, há de ser o número 2 do Porto.
16: E vai fazer um grande mundial também, se tudo correr bem.
14: Há ali um eixo central que o Porto não pode nem deve abdicar, que é precisamente Diogo Costa, Kivior, Benarek e um bocadinho ali mais à frente do meio campo. É um eixo central. O Porto ganha os jogos que ganhou.
16: Então é o Froholt.
14: Hermênio, o Froholt tem um mercado que às vezes é impossível de dizer que não. Não é?
16: Ah, mas ele vai ficar.
14: Como o Mora também tem mercado que às vezes é impossível dizer que não.
17: Atenção ao Hermínio.
14: Mas estou eu a dizer que estes três jogadores
17: procuram jovens hoje em dia.
14: Estes três jogadores mais que eu acabo de referir são jogadores que deram uma garantia ao Porto como não se viu há muito tempo.
16: Mas o Froholt vale 80 milhões.
14: O Diogo Costa é o tal jogador que consegue chamar a si os atacantes dos adversários. Vejam que foi esta a tática utilizada muitas vezes, e que ele só com os seus pés, que são maravilhosos, consegue fazer o que faz perante ataques mais difíceis. Para além de
16: e defende penaltis também, não te esqueças.
14: Defender, mas ele é fundamental na construção do jogo do Porto.
17: Sim, tomaram nota do Inter de Milão?
15: Sim.
17: Obrigado.
15: Muito bem, meus caros, estamos
17: já
15: mesmo
17: embora.
15: No
17: então
15: final e Diogo Costa será
17: penúltimo versus penúltimo.
15: Uma das pedras fundamentais da seleção portuguesa no Campeonato do Mundo, cujo primeiro encontro será no dia 17 com a República Democrática do Congo em Houston.
17: A que horas?
15: Em Houston será às
17: 18 ou 20.
15: 14h30 locais, creio.
17: Então 14h30 locais, são 18h30 aqui.
15: Sim.
16: Vai estar quentinho.
15: E por isso, na próxima segunda-feira, voltaremos então para a nova edição do Grande Jogo. Boa tarde, até lá.
16: Um abraço, boa semana.
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18: São agora 7h43.

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1: Estamos quase a entrar no simultâneo com a CMTV para o grande Jornal da Noite. Depois vai ficar na boa companhia do Ricardo Filipe Matos e também para ficar consigo e nos atualizar toda a informação, o Bruno Correia. O que quer dizer que lhe desejo uma excelente continuação de segunda-feira. Vamos para a CMTV.
2: O Parlamento esclarecer qualquer questão que possa persistir relativamente ao uso da base das Lajes por parte dos Estados Unidos. Paulo Rangel voltou a desmentir a versão do secretário de Estado norte-americano sobre a autorização de cedência da base militar. O ministro dos Negócios Estrangeiros rejeitou também a existência de um incidente diplomático.
3: O que queria dizer é que é condenar veementemente a forma como o Partido Socialista, o seu líder, secretário-geral, e o seu líder parlamentar trataram este assunto. O governo português, e os portugueses sabem disso, no momento da crise internacional, tem como grande preocupação a defesa de Portugal e dos portugueses. Não faz chicana política com crises internacionais. Aquilo que foi dito por ambos é manifestamente inaceitável. E para o Partido Socialista é um passo muito grave. Eu devo dizer que não compreendo como é que o secretário-geral do Partido Socialista, que foi consultado e informado previamente sobre a questão da autorização das Lajes, juntamente com outros líderes da oposição, com o presidente na altura em funções e com o presidente eleito, nem sequer fala disso. Ele conhece este assunto melhor que ninguém, porque ele foi consultado previamente. Como, aliás, os deputados do Partido Socialista, na audição que houve, primeiro à porta aberta e depois à porta fechada, conhecem pormenores de tudo isto que explicam todas as questões.
2: Os jornalistas questionaram o secretário-geral do Partido Socialista sobre este conhecimento prévio de que fala o ministro. José Luís Carneiro fugiu à questão e ao assunto, limitando-se a dizer que Paulo Rangel vai ter a oportunidade de responder a tudo no Parlamento.
4: Foi avisado, prevenido daquilo que ia acontecer, da decisão da autorização da base das Lajes?
5: O seu ministro vai ter a oportunidade de responder às perguntas que lhe vão ser feitas no Parlamento.
2: José Pedro Guiabo Branco tem 31 cargos ocultos no seu registro de interesses na entidade para a transparência. Toda a informação sobre cargos exercidos, datas de início e termo dessas funções, a remuneração, o nome das entidades, local da sede e atividade exercida por estas entidades está protegida por sigilo profissional. Quando questionado sobre a situação, o Presidente da Assembleia da República afirmou que as funções em causa foram declaradas com indicação de que eram exercidas no âmbito da atividade de advogado, que está sujeita a deveres legais e deveres deontológicos de sigilo profissional. O Primeiro-Ministro está insatisfeito com os atrasos no controlo de fronteiras nos aeroportos. Ontem foi grande a confusão no aeroporto de Lisboa. Luís Montenegro admite mesmo que, se a situação se mantiver, suspende a recolha de dados biométricos à entrada em Portugal.
6: A situação nos aeroportos está caótica, com longas filas de espera, principalmente no aeroporto de Lisboa, como se pode ver nas imagens. Mas também no Porto, o controlo de fronteiras registou tempos de espera superiores a 2 horas. A situação está a preocupar o governo.
7: Estamos insatisfeitos com aquilo que tem sido a resposta dada por parte dos serviços de fronteira nos aeroportos, em particular no aeroporto de Lisboa. E, portanto, vamos levar este esforço até aos limites para podermos ultrapassar a situação.
6: Luís Montenegro diz que vai ser privilegiada a segurança do país, mas admite, se a situação se mantiver, que poderá tomar medidas mais duras.
7: Se nós tivermos de tomar alguma atitude mais, mais dura, não vou dizer radical, mas digamos num contexto de maior severidade, vamos chamar assim, nós tomá-la-íamos. Queremos evitar isso porque nós temos compromissos à escala europeia. Pode ser, por exemplo, a suspensão, como já fizemos.
6: O primeiro-ministro falava na inauguração das obras de estabilização do Paredão de Moledo, em Caminha, danificado pelo comboio de tempestades. Um ano depois do governo tomar posse, Montenegro faz um balanço positivo do trabalho realizado.
7: Estamos hoje acima da média da União Europeia do ponto de vista da dinâmica da nossa economia e do ponto de vista do crescimento dos nossos salários. E isso é para continuar. Alguns aproveitam a ocasião destes episódios conjunturais para tentar diminuir esse percurso, dizendo que nós estamos pior. Nós não estamos pior. O país está melhor.
6: Sobre o uso da base das Lajes pelos Estados Unidos, recusou-se comentar, lembrando que o ministro dos Negócios Estrangeiros já prestou esclarecimentos. No Alto Minho, o primeiro-ministro inaugurou ainda em Monção o Minho Parque, uma zona empresarial de 56 hectares situado junto à fronteira com a Galiza, em Espanha.
2: A descida do IRS das rendas vai fazer subir o rendimento dos senhorios e torna o negócio do arrendamento mais atrativo. O novo modelo fiscal já foi promulgado por António José Asseguro e deverá entrar em vigor até ao final do mês, dentro de duas semanas. A medida vai permitir aos senhorios reduzir significativamente a carga fiscal sobre o valor das rendas e aumentar o rendimento líquido obtido com o arrendamento de imóveis. Numa simulação para renda mensal de 1.000 euros, o proprietário passará a pagar 100 euros de imposto, quando anteriormente pagava 250 euros. A diferença é significativa, são 150 euros por mês numa renda de 1.000 euros, significa 1.800 euros por ano. O Ministério Público pediu a condenação, mas com pena suspensa, para o ator Nuno Homem de Sá, acusado de violência doméstica. Mais à frente temos a reportagem com todos os dados e reação

0: do ator à saída do tribunal. O governo das Maldivas anunciou que os corpos dos mergulhadores desaparecidos foram todos recuperados. O grupo de mergulhadores italianos desapareceu a cerca de 60 metros de profundidade. Os cinco estavam a explorar uma gruta com três câmaras. O primeiro corpo foi encontrado logo no dia seguinte ao desaparecimento, na quinta-feira. Agora foram encontrados os outros quatro. Três mergulhadores finlandeses reforçaram recentemente estas operações de busca e isso deu resultado. Eles são especialistas em mergulhos em grutas. Encontraram os quatro corpos dos mergulhadores italianos. A Organização Mundial de Saúde declarou o surto de ébola no Congo e no Uganda como uma emergência de saúde pública internacional. De acordo com o comunicado divulgado pela Organização Mundial de Saúde, ficou determinado que o vírus constitui uma emergência de saúde pública de âmbito internacional, mas que não preenche os critérios para uma emergência pandémica neste momento. Os dados mais recentes indicam que o surto já causou mais de 90 mortos, com mais de 330 casos suspeitos, isto na República Democrática do Congo. No Uganda foram reportados dois casos confirmados, sem ligação aparente, na capital Kampala, entre pessoas que viajaram do Congo. A Organização Mundial de Saúde manteve hoje a avaliação de baixo risco para o surto de antivírus que foi detectado num navio cruzeiro Ondios. Não há perigo para já para a saúde pública, ou é muito limitado. No boletim de avaliação de riscos, publicado hoje, a Organização Mundial de Saúde refere que, à luz das informações mais recentes disponíveis, o risco global continua a ser baixo. O navio de cruzeiro Ondios, onde foi detectado o primeiro caso, deverá atracar ainda hoje em Rotterdam. Nos Países Baixos, ele leva 25 pessoas a bordo da tripulação e dois elementos da equipa médica deverão ficar em quarentena. O Ministério Público quer a condenação do agente da PSP que matou Odair Muniz na Cova da Moura, na Amadora. A acusação entende que não há lugar a aceitar que foi por legítima defesa. O procurador pede que seja dado como não provado a existência de uma faca na posse de Odair Muniz. Veja toda a história e saiba todos os pormenores daqui a pouco. Uma das vítimas de quatro sequestradores atirou-se ao Rio Tejo para fugir. A PSP já deteve os suspeitos. A jornalista Joana Ricardo Silva esteve em Alcântara e dá-nos agora mais detalhes.
1: Um homem atirou-se ao Rio Tejo na madrugada de sábado para tentar escapar, fugir. Quatro homens que o sequestraram nessa mesma madrugada. Ora, este caso só foi conhecido porque uma outra vítima, assim que é sequestrada por estes mesmos quatro homens, e ao saber que há ainda uma segunda vítima na bagageira do carro, corre, quando consegue escapar destes homens, corre em direção para um hospital privado junto ao local onde nos encontramos, aliás, muito perto da zona das docas de Lisboa, onde estamos neste preciso momento, e é aí que na portaria pede por socorro e explica tudo aquilo que aconteceu. A Polícia de Segurança Pública foi imediatamente acionada e este homem, esta primeira vítima que consegue fugir a estes quatro homens, dá a identificação, as características destes suspeitos, diz às autoridades como é que estes homens estavam vestidos e diz também qual é que é o carro que os mesmos estavam a utilizar quando foram sequestrados. Depois, as autoridades com vários meios andaram no terreno, uma verdadeira caça aos quatro homens e, como disse, só depois deste homem ter contado que há ainda uma segunda vítima é que a Polícia de Segurança Pública vem também para esta zona onde encontra esta vítima que nadou, após se atirar ao Rio Tejo, nadou até um local seguro onde esperou pelos meios policiais e disse às autoridades que foi roubada em 900 euros, isto porque os suspeitos entre os 18 e os 24 anos ainda lhe roubaram, levantaram de uma caixa multibanco 900 euros. Depois, esta vítima foi levada para o Hospital de São José, onde recebeu cuidados hospitalares. As autoridades conseguiram localizar e identificar estes suspeitos que foram

0: imediatamente detidos pela PSP de Lisboa. Já foram presentes a primeiro interrogatório judicial, um juiz de instrução criminal, e saíram em liberdade. Ficaram apenas com a medida de coação de apresentações semanais, bissemanais, aliás, às autoridades.
1: O Ministério Público quer a condenação do agente da PSP que matou Odair Muniz na Cova da Moura, na Amadora. A acusação entende que não houve legítima defesa. A acusação pede ainda que Bruno Pinto, o polícia, seja proibido de exercer funções na Polícia de Segurança Pública. A leitura do acórdão está marcada para 15 de junho. O polícia está acusado de um crime de homicídio. O procurador defende que deve ser dado como não provado que Odair tivesse uma faca, uma arma branca, e que a tivesse usado para tentar agredir o agente. A inspetora-chefe da Polícia Judiciária, Cláudia Soares, foi ouvida antes das alegações finais e disse que está convicta de que não houve qualquer arma branca. Sublinha ainda que a videovigilância não mostra Odair a utilizar uma faca. O polícia disse em tribunal que não está tudo filmado.
2: A atuação do Sr. Agente deveu-se a um conjunto e a uma sequência de factos e pelos quais o mesmo teve que agir do modo como agiu, por receio para o integrado físico e a vida. O Ministério Público constrói uma narrativa de que não há legítima defesa porque não há faca. E para não haver faca, diz que não há faca porque não se vê nas imagens. E não se vê nas imagens e foram recolhidas impressões lufoscópicas. E como não há impressões lufoscópicas, portanto, como tal, não havendo faca, não havia motivo para a legítima defesa. O que o relatório diz é uma coisa diferente. Há vestígios lufoscópicos, mas não em quantidade suficiente para determinar de quem é que é. Repare que a resposta é um pouco diferente. Uma coisa é eu dizer que existe, mas não consigo determinar de quem é. Outra coisa é eu dizer que não existe, porque no fundo perdeu-se uma vida humana. E este também é o caso, ou seja, ele também está, de certa forma, com remorsos e não tenho dúvidas nenhumas que se pudesse voltar atrás, voltaria e se calhar teria outro comportamento.
1: O Ministério Público pediu pena suspensa para Nuno Homem de Sá no caso de alegada violência doméstica, num caso que opõe o ator a Frederica Lima, ex-namorada. À saída do Tribunal de Louros, o arguido disse que está confiante na absolvição. A leitura da sentença está marcada para 15 de junho.
3: É tudo mentiras, portanto, ou factos distorcidos ou meias verdades. Portanto, está tudo bem, nós estamos tranquilíssimos. Eu acredito que se vai fazer justiça. Agora é esperar. Temos mais 15 dias ou 3 semanas até a leitura da sentença. Muita coisa pode acontecer pelo caminho, especialmente a sentença de Viseu que vai sair entretanto.
4: Portanto, o que disse no tribunal é que não concordava com nenhum dos factos. É isso?
3: Eu só disse a verdade. Obrigado.
4: Qual é a expectativa que tem por parte da juíza?
3: Justiça!
4: Ser absolvido!
3: Óbvio!
4: O Ministério Público pediu pena suspensa para Nuno Homem de Sá, que está acusado de vários crimes, incluindo de violência doméstica contra a ex-companheira Frederica Lima. Ora, as alegações finais tinham sido adiadas para esta segunda-feira, isto porque houve uma alteração não substancial dos factos e a defesa precisava precisamente de se defender, por isso mesmo é que foram acrescentadas novas 5 testemunhas que foram ouvidas na manhã desta segunda-feira a favor do ator Nuno Homem de Sá. Ora, já durante a tarde, ao início da tarde, foi a vez de Nuno Homem de Sá falar outra vez em tribunal sobre estas novas acusações, sobre estes novos factos que agravaram também a acusação do Ministério Público. Já à saída do tribunal aqui de Torres Vedras, Nuno Homem de Sá disse à CMTV, não referiu o que disse no interior do tribunal, mas disse sim e afirmava com toda a certeza que de facto todas as acusações são a mentira, pelo menos está convicto de que vai ser absolvido. Ora, a leitura da sentença ficou marcada para 15 de junho, por volta das 2 horas da tarde, aqui no Tribunal de Torres Vedras.
1: Neste caso, os factos tiveram que ser alterados, o Tribunal assim o decidiu, embora não substanciais, uma alteração não substancial, mas isso pode ajudar o Nuno, o ator, neste caso, como nos explica a Tânia Leiras.
5: Finalmente o julgamento chega ao fim. Foram ouvidas as últimas 5 testemunhas por parte da defesa. Foram pedidas por Nuno Homem de Sá, depois da juíza ter alterado a prova que constava na acusação, ou seja, ter alterado a indiciação que o ator estava, que respondia perante o tribunal, ou seja...

0: Havia de facto factos novos que foram demonstrados ao longo do julgamento. Por isso mesmo foi necessário reabrir a audiência. Nuno Homem de Sá arrolou 5 novas testemunhas, foram aceites. Terão pouco ou nada trazido ao tribunal, já que os factos que estavam em causa são factos que terão ocorrido na vida privada do casal, ou seja, não havia terceiras pessoas que soubessem que pudessem ter presenciado. Nuno Homem de Sá voltou a falar, aliás, é um direito que lhe assiste, poderá falar sempre, a qualquer momento, durante o julgamento. E depois houve as alegações finais, onde o Ministério Público volta a pedir a condenação de Nuno Homem de Sá, já o tinha feito quando alegou a primeira vez. Pede aqui o meio da moldura penal, ou seja, estaremos a falar entre os 2 e os 3 anos de cadeia, pena essa que poderá ser suspensa, mas cuja suspensão poderá depois ser posta em causa se Nuno Homem de Sá for condenado também num outro processo onde é acusado de violência doméstica. Eu também fui pedido pelo Ministério Público a sua condenação no caso de uma outra ex-namorada, Nádia, um julgamento que está a ocorrer em Viseu. Para já, agora sim, foi marcada a leitura da sentença, será no dia 15 de junho pelas 14 horas, ou seja, ao início da tarde. Será a primeira sessão que será pública. O Tribunal entendeu que devia fechar todas as sessões deste julgamento por estar em causa pormenores da vida privada da vítima. A vítima aqui que é Frederica, ex-namorada de Nuno Homem de Sá. Para já então hoje o Ministério Público pede a condenação de Nuno Homem de Sá, a defesa de Frederica, o advogado assistente aqui também pediu a condenação, naturalmente o advogado de Nuno Homem de Sá pede a sua absolvição. Será então a 15 de junho às 14 horas que será lida esta sentença.
1: Apareceu um homem morto nas salinas de Castro Marim. Tudo indica que se tratou de um homicídio. A reportagem é do jornalista Pando Gomes. Rui Pando Gomes.
2: Samuel Martins tem cerca de 45 anos, reside aqui em Castro Marim, residia em Castro Marim, foi então encontrado já sem vida na zona das Salinas, aqui muito próximo aqui da Ponte do Guadiana, e nessa altura quem encontrou achou logo que poderia haver algo de estranho, suspeito. Foi chamada a GNR e na altura a GNR decidiu imediatamente contactar a Polícia Judiciária, que isolou o local e realizou diversas perícias, algumas pistas suspeitas, nomeadamente o facto de existirem marcas no chão de possível arrastamento do corpo e também algumas marcas que possam indicar que possa ter sido agredido ou pelo menos sofrido ferimentos ou naquele local ou noutro local e depois tenha sido transportado para ali. Por isso esta morte está a ser investigada, as circunstâncias em que ela aconteceu são suspeitas e por isso mesmo a Polícia Judiciária está agora a tentar perceber quais as causas exatas da morte e em que circunstâncias é que este homem foi encontrado ali naquele local. Vai ser realizada a autópsia, que irá então ser determinante para apurar as causas da morte deste homem de 45 anos, Samuel Martins, que residia aqui em Castro Marim.
1: Há desenvolvimentos sobre um homicídio que aconteceu em Alverca e cujos suspeitos da morte, Felipe Jorge, são um casal de amantes. O jovem arguido, holandês, assumiu a autoria do crime e afastou o envolvimento da amante na morte do marido. A própria já tinha atirado as culpas para o amante, negando o envolvimento neste crime. No Tribunal de Loures teve o jornalista João Rodrigues, que acompanhou a sessão.
3: Foi uma sessão marcada por muitas novidades. Por um lado, o neerlandês de 25 anos assume totalmente a autoria do crime e afasta qualquer responsabilidade sobre Silvia Rosa, a viúva, a mulher por quem se apaixonou. E, no entanto, 4 agentes da PSP, os primeiros elementos policiais a chegarem à garagem de Alver quando ocorreu este brutal homicídio, todos implicam a viúva, pelo menos de forma indireta. Os 4 agentes relataram mais ou menos a mesma... fizeram mais ou

Mas a mesma descrição, todos disseram que tanto o jovem neerlandês como Silvia estavam com a roupa e as mãos impregnadas de sangue e que ambos tinham ferimentos, sobretudo na zona das mãos. Ao mesmo tempo, estes agentes disseram que naquela garagem havia uma torneira e que essa torneira tinha sido usada momentos antes deles terem entrado naquela garagem, ficando assim por esclarecer se esses indícios não seriam ainda maiores. Recordo que

0: está indiciado por homicídio qualificado. No entanto, este jovem holandês assume totalmente a autoria do crime, ainda que a defesa assume, apela à legítima defesa e também a um impulso, a um problema psiquiátrico reconhecido como síndrome de Hulk. No entanto, os agentes da PSP implicam a viúva na autoria deste crime.
1: Está marcada para 2 de junho a leitura do acórdão do cantor Miguel Bravo. Ele está acusado de abuso sexual de menores e pornografia infantil. Nas alegações finais que decorreram hoje no Tribunal de Évora, o Ministério Público pediu a condenação do arguido.
2: Será dia 2 de junho, 9h15, horário marcado para a leitura do acórdão do processo, do julgamento, portanto, do cantor Miguel Bravo. Será aí que vai conhecer, então, qual a sua sentença, sendo praticamente certo que não fugirá a uma condenação. De resto, é isso que pede o Ministério Público, apenas 2 sessões, a primeira sessão de julgamento e depois, hoje, as alegações finais e, no próximo dia 2, essa leitura da sentença. Na primeira sessão, o cantor terá assumido os crimes pelos quais está acusado e foi, na altura, denunciado pela mãe da menor, que teria, na altura, 12 anos, esses crimes de abuso sexual de menores e pornografia infantil. Miguel Bravo deverá e poderá, assim, enfrentar essa condenação. É isso que também o próprio espera, porque, como já disse, terá assumido na primeira sessão de julgamento os crimes perante o Tribunal de Évora. A segunda sessão foram as alegações finais, que decorreu à porta fechada, por ordem da juiz, presidente do coletivo de juízes, e, neste caso, a leitura da sentença, essa já acontecerá de forma pública, portanto, com porta aberta, próximo dia 2 de junho. Será aí que o cantor Miguel Bravo ficará a conhecer a sentença.
1: 4 pessoas ficaram desalojadas em Vendas Novas depois de um incêndio causar estragos significativos numa habitação. A pronta ação dos bombeiros evitou que toda a casa fosse tomada pelas chamas, mas há danos estruturais.
2: O alerta foi dado um pouco depois das 17 horas deste domingo. Por causas que ainda estão por apurar, a parte traseira da casa começou a arder sem que estivesse alguém na habitação. A pronta ação dos bombeiros evitou que toda a casa fosse tomada, mas ficaram ainda alguns danos estruturais e, por isso, 4 pessoas ficaram desalojadas. Não se registaram feridos, mas um homem ainda se sentiu mal ao presenciar a situação e foi assistido no Hospital de Évora, de onde acabou por ter alta um pouco mais tarde. As pessoas que ficaram para já desalojadas foram encaminhadas para a casa de familiares e irão regressar à habitação assim que estiverem reunidas todas as questões de segurança. No local estiveram 16 operacionais, apoiados por 6 viaturas, entre bombeiros de Vendas Novas, GNR e Proteção Civil Municipal. As autoridades investigam agora as causas deste incêndio.
1: Daqui a pouco, o caso das crianças agredidas numa creche menores. Os menores eram fechados em arrecadações às escuras de castigo e muitas vezes humilhados quando não cumpriam indicações. É o tema em destaque. Daqui a pouco.
3: Primeiro intervalo no Grande Jornal apresentado pelo José Carlos Castro. Mais notícias. Agora, a partir da redação da Correio da Manhã Rádio, onde está esta noite de segunda-feira, o jornalista Bruno Correia. Boa noite, Bruno.
4: Boa noite, Ricardo. A falta de meios disponíveis terá atrasado o socorro de um homem na casa dos 70 anos em Almada. Foram precisos 30 minutos para que o apoio médico chegasse junto deste homem, que sofreu uma queda violenta esta segunda-feira por volta do meio-dia. Nos vários contactos que terão sido efetuados para o 112, a resposta deu nota da indisponibilidade de meios. Uma viatura do INEM acabou por prestar socorro no local e o homem foi transportado ao Hospital Garcia de Horta, em Almada. Já tem data marcada a leitura do acórdão no caso de Odair Muniz. A sentença é conhecida a 15 de junho. Esta segunda-feira, o Ministério Público pediu a condenação do agente da PSP, Bruno Pinto, por homicídio simples, bem como suspensão de funções. Odair Muniz, de 43 anos, morreu atingido a tiro na Cova da Moura a 21 de outubro de 2024. O Ministério Público pediu esta segunda-feira pena suspensa para o ator Nuno Homem de Sá, acusado de violência doméstica contra a ex-companheira companheira, Frederico.

0: Lima. À saída do Tribunal de Loures, o arguido disse que está confiante na absolvição.
1: É tudo mentiras, portanto, ou factos distorcidos ou meias verdades. Portanto, está tudo bem, nós estamos tranquilíssimos. Eu acredito que se vai fazer justiça. Agora é esperar. Temos mais 15 dias ou 3 semanas até a leitura da sentença. Muita coisa pode acontecer pelo caminho, especialmente a sentença de Viseu que vai sair entretanto.
2: Portanto, o que disse no tribunal é que não concordava com nenhum dos factos, é isso?
1: Eu só disse a verdade. Obrigado.
2: Qual é a expectativa que tem por parte da juíza?
1: Justiça!
2: Ser absolvido!
1: Óbvio!
0: A leitura da sentença aberta ao público está marcada para dia 15 de junho no Tribunal de Torres Vedras. O primeiro-ministro admitiu que existem algumas falhas no sistema de controle de fronteiras dos aeroportos, isto depois de um fim de semana onde se voltaram a registar longas filas no controle dos passaportes. Luís Montenegro não excluía a hipótese de suspender o sistema de leitura de dados biométricos.
3: Se nós tivermos de tomar alguma atitude mais dura, não vou dizer radical, mas digamos num contexto de maior severidade, vamos chamar assim, nós tomá-la-íamos. Queremos evitar isso porque nós temos compromissos à escala europeia. Pode ser, por exemplo, a suspensão, como já fizemos.
0: Declarações de Luís Montenegro em caminho a distrito de Viana do Castelo à margem da inauguração das obras de estabilização do Pardão de Moledo. A fechar, a PSP iniciou hoje em todo o território nacional uma nova operação Estrada Segura que decorre até 29 de maio com o objetivo de reforçar a sensibilização rodoviária entre a comunidade escolar. A operação será desenvolvida junto de estabelecimentos de ensino pré-escolar, do ensino básico e do secundário.
4: Por falar em Estrada Segura, na Correio da Manhã Rádio, estamos sempre atentos ao que se passa na estrada. Começo pelo Porto, que parece que hoje ninguém foi trabalhar, porque não há absolutamente filas em lado nenhum. Apenas aqui um acidente em vias de resolução. A Norte Nacional 107, antes da estação do metro de Botica. Em Lisboa, temos agora acidente no final da segunda circular, depois da Escola Superior de Comunicação Social, no sentido Aeroporto Benfica. Começa a acumular-se trânsito na passagem. Já quase à chegada à Pinamanique, depois para a frente não há problemas no IC19. Também, não muito longe dali, há acidente por resolver na Caril, no sentido Pinamanique-Odivelas, já à chegada ao nó de Alfornelos, por isso há paragem no interior do túnel, com duas vias ocupadas por causa desta situação de acidente. De resto, em Lisboa, praticamente sem problemas, aqui um acidente em vias de resolução na zona de Olaias, no final da Avenida Carlos Pinhão, direção ao metro de Olaias, ao cruzamento, aos semáforos. Está ali um bocadinho mais complicado passar por causa dessa situação. De resto, tudo bem, boa viagem.
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Momento ao vivo entre o Rui Veloso e a Marisa. Não queiras saber de mim. Também vamos bater palmas ao Sr. Rod Stewart quando vier atuar no Rock in Rio Lisboa. Já recordámo-lo neste I Don't Want to Talk About It. Depois chega o grande jornal de regresso.

0: Quem sabe é um dos temas que canta no dia 27 de junho. Agora seguimos com o Grande Jornal.
1: Os funcionários de uma empresa que presta serviço no centro escolar do Val do Homem, em Amares, vão ser julgadas por 8 crimes de maus-tratos a crianças. As vítimas, com idades entre os 3 e os 5 anos, eram agredidas à vassourada e trancadas muitas vezes numa arrecadação sem luz de castigo.
2: Eram fechados numa arrecadação com a luz apagada, impedidos de irem à casa de banho até fazerem xixi nas calças. Vestiam um menino com roupas de menina quando este se urinava. Não trocavam a fralda a dois meninos, deixando-os sujos com fezes por longo período de tempo. São alguns dos exemplos do terror imposto a 8 crianças por 2 funcionárias de uma empresa que prestava serviços no Jardim de Infância do Centro Escolar do Val do Homem, em Amares. As 2 mulheres, de 64 e 56 anos, vão ser julgadas por 8 crimes de maus-tratos. O Ministério Público de Braga, que as acusou, quer que fiquem impedidas do exercício de funções com crianças. A maior parte dos maus-tratos ocorreu entre setembro de 2022 e dezembro de 2023, no período das refeições e de prolongamento de horário, altura em que as 2 mulheres tinham a seu cargo as crianças do pré-escolar. A acusação do Ministério Público, consultada pela CMTV, diz que durante o horário do almoço, Maria Clara Peixoto, de 64 anos, e Maria Helena Afonso, de 56, por diversas vezes gritavam aos ouvidos das crianças e puxavam os cabelos e as orelhas para que comessem depressa. Um dos meninos, então com 5 anos, chegou a ser agredido com pancadas na nuca e outra vez, a arguida mais velha, empurrou a cabeça da criança na direção do prato. Outro menino, também com 5 anos, foi agredido com vassouradas nas nádegas. As crianças foram por diversas vezes colocadas de castigo no quarto escuro, uma arrecadação onde eram deixadas sem luz, a maior parte das vezes com a porta trancada. O terror destas 8 crianças com 3, 4 e 5 anos durou um ano letivo inteiro. A primeira denúncia foi feita em novembro de 2023 pela mãe de uma das vítimas, mas o inquérito aberto pela empresa que prestava serviços à Câmara de Amares, no referido centro escolar, foi concluído em menos de um mês. As 2 funcionárias, agora acusadas, chegaram a ser suspensas pela autarquia em janeiro de 2024, mas regressaram ao serviço menos de um mês depois. E o Ministério Público diz que voltaram a cometer crimes de maus-tratos após o regresso.
1: 2 homens ficaram feridos numa rixa à facada na Marinha Grande. Os 2 conheciam-se um ao outro, eles partilhavam o mesmo quarto. A reportagem é do jornalista José Durão.
3: A autoridade descreve um histórico de desentendimentos entre os 2 homens envolvidos numa agressão que resultou num ferido grave e num ferido ligeiro ontem por volta da hora de almoço aqui na zona da Ordem, junto à cidade da Marinha Grande, onde nos encontramos. Estes 2 homens partilhavam um quarto aqui numa casa desta habitação, onde residem ainda mais 2 homens noutras divisões, mas o conflito envolveu efetivamente estes 2 colegas de quarto. Como disse, já não era a primeira vez. A autoridade descreve aqui um histórico que envolve agressões e também consumos excessivos de álcool que também potenciavam o complicar dessa situação, desse diferendo entre os 2. As causas de ontem ainda não estão propriamente apuradas, essa até está afinal a ser a investigação das autoridades. Sabe-se que à chegada do socorro estava já um dos homens, um homem de 36 anos, com um ferimento grave no pulmão, uma perfuração por causa dessa arma branca, saiu daqui em estado crítico, entretanto estabilizado já no Hospital de Leiria, onde permanece em observação, mas fora de perigo. O outro homem envolvido, um homem de 27 anos, sofreu ferimentos num braço, resultantes da troca de agressões, que seguiu então esse ataque inicial, e foi também conduzido ao hospital, mas apenas recebeu tratamento e acabou por receber alta, não sequer ficou na unidade. Portanto, neste momento estão os 2 já identificados pela Polícia de Segurança Pública. A Polícia Judiciária também já foi informada do caso, até por o enquadramento de uma potencial acusação de tentativa de homicídio aqui em causa, também o os seus inspectores já se deslocaram ao local. Os trabalhos estão prontos por esta altura, os indícios encaminhados para o Ministério Público, e será então o Procurador quem caberá decidir quais serão os próximos passos a dar para responsabilizar judicialmente estes homens por esta situação.
1: Uma investigação CM desta noite revela o drama dos moradores da aldeia do Pisão, Porto Alegre, que vai ficar debaixo d'água. A construção de uma barragem vai fazer com que mais de 100 habitações fiquem submersas. Ora, isso obriga à transferência de toda a aldeia para outro local. Os moradores não escondem a tristeza.
4: Toda a vida, tenho 75 anos, vivo aqui há 105 anos.
5: Eu já estou aqui há 84 anos, nasci aqui e aqui estou ainda. Está a ver, por isso não me sinto assim muito bem.
6: Eu era bem pequeno quando comecei a ouvir falar nesta mudança. E agora parece-me que estão reunidas as condições para que isto de facto avance.
7: Pisão fica debaixo d'água. Vamos fazer outra nova aldeia.
8: Será a cerca de 3 quilómetros e na zona do Monte da Velha. A aldeia do Pisão vai ficar submersa com a construção de uma barragem há muito tempo prevista. No entanto, para quem sempre aqui viveu, é difícil esconder a emoção quando se percebe o que ficará para trás.
4: Só sair daqui é um choque.
8: É uma vida inteira aqui, não é?
4: Toda a vida. Tenho todas as lembranças de gato. E pronto, aqui nasci, aqui casei, aqui morei minha mulher. Todas as vivências da mala aqui, não é?
1: Um homem sofreu um ataque epilético no Monte Caparica, ele caiu e ficou ferido, mas o socorro demorou mais de 30 minutos. A reportagem é da jornalista Denise Pereira Rodrigues.
9: Foi um senhor com cerca de 70 anos, residente aqui na zona, que estava a consumir neste café e que ao sair acabou por cair com bastante violência para o chão. A indicação que temos é que terá sofrido um ataque de epilepsia e que estava aqui uma multidão de pessoas que contactaram insistentemente o 112, uma vez que o senhor estava inconsciente, terá partido a cabeça e estava a perder muito sangue. Aconteceu aqui já perto do meio-dia, na Rua dos Três Vales, no Monte da Caparica. O aparato no local era muito, muitos tentaram perceber aquilo que se estava a passar, ao mesmo tempo que tentavam ajudar este homem e, por isso, como disse, contactaram muitas vezes o 112, isto porque a resposta que davam é que não havia ambulâncias no concelho de Almada e isso levou a uma espera superior a meia hora. É óbvio que perante a violência da queda que sofreu, o tempo de resposta neste tipo de situações acaba sempre por piorar e é determinante para o evoluir do estado de saúde deste homem. É importante dizer que contactámos os bombeiros da Trafaria, responsáveis pelas ocorrências nesta zona, mas não quiseram prestar esclarecimentos acerca desta ocorrência, nem sobre, enfim, a alegada demora no tempo de resposta. Para além dos bombeiros da Trafaria, também aqui esteve uma viatura médica de emergência e de reanimação. Depois, os meios de socorro transportaram este homem para o Hospital Garcia.

0: Cia de Horta, onde está a receber assistência médica.
1: A casa dos avós do pequeno Emilo, a criança que esteve desaparecida em França durante várias semanas e foi depois encontrada morta, a casa dos avós foi alvo de fogo posto em França. O menino desapareceu, recordo, em junho de 2023. O corpo só foi encontrado meses depois. Ora, os avós chegaram a ser detidos, mas foram depois libertados por falta de provas. Ora, agora dizem que a casa foi alvo de uma tentativa de incêndio, um fogo posto. Dizem estar assustados. O suspeito do crime trata-se de um homem de 78 anos. Diz a imprensa francesa que o suspeito terá fingido tratar-se de um jornalista holandês e conseguiu aproximar-se da casa. Terá então entrado por uma janela e pegou fogo na zona da garagem. O advogado dos familiares pediu que fossem implementadas medidas de segurança para proteger os avós de Emil. Um homem de 41 anos foi detido pela GNR, ficou em prisão preventiva. Ele está acusado agora, é suspeito, de violência doméstica contra a mãe, uma mulher de 70 anos. Ele terá ameaçado a mãe de morte. A reportagem é do jornalista Joaquim Bernardo.
2: Ficou em prisão preventiva este homem de 41 anos que a GNR de Sines deteve na passada sexta-feira por violência doméstica contra a própria mãe, uma mulher de 70 anos. Este homem exigia que a mãe lhe entregasse a reforma. Quando não o fazia, este ficava violento, ameaçando a idosa de morte. Na passada sexta-feira, a mãe pediu socorro à GNR. Os militares rapidamente se dirigiram à casa da idosa e quando lá chegaram o filho estava a ameaçar de morte a mãe. O homem foi imediatamente detido, passou a noite aqui no posto da GNR de Sines. No sábado foi presente no Tribunal de Setúbal que lhe decretou a prisão preventiva que vai cumprir no estabelecimento prisional de Setúbal, onde vai aguardar naturalmente o desenvolvimento deste processo. Esta é uma situação que já se arrastava há cerca de um ano, do homem ameaçar-se fisicamente e a mãe dizendo que a ia matar se esta não entregasse a sua reforma. Portanto, é uma situação de violência doméstica aqui em Sines. O homem foi presente a tribunal e ficou então em prisão preventiva que vai cumprir no estabelecimento prisional de Setúbal.
1: Um recluso fugiu do estabelecimento prisional de Ponta Delgada, na ilha de São Miguel, nos Açores. Ele atirou-se ao mar, foi capturado pelos guardas prisionais pouco depois. A imagem mostra o momento em que o homem já tinha sido localizado. Ele estava a cerca de 500 metros da prisão. A fuga durou pouco menos de uma hora. Segundo os serviços prisionais, o alerta foi dado perto das 9 da manhã. O recluso subiu pela rede do pátio para tentar fugir. Os guardas fizeram disparos para o ar para tentar travar o fugitivo, mas mesmo assim ele atirou-se ao mar para tentar a fuga. O homem tem 34 anos, está em prisão preventiva por roubo, vai ser colocado agora em confinamento. É a segunda fuga da mesma cadeia em poucos dias, a 9 de maio, recordo. Outro recluso tinha conseguido fugir dali, tendo os guardas prisionais impedido a saída de outros dois. Pouco depois, também esse recluso foi capturado. O Ministério Público quer a condenação do agente da PSP que matou Odair Muniz na Cova da Moura, na Amadora. O Ministério Público diz que não há lugar a invocar legítima defesa. Veja todos os pormenores daqui a pouco. A cantora Bonnie Tyler ainda está internada no Hospital de Faro. Está internada há mais de 2 semanas. A cantora britânica está em coma induzido na unidade de cuidados intensivos do Hospital de Faro desde o dia 30 de abril. Ela foi submetida a uma cirurgia de urgência a uma perfuração no intestino. Por esta altura, o estado clínico é considerado estável, mas o prognóstico continua a ser muito reservado. Os médicos mantêm, no entanto, esperança numa recuperação. Bonnie Tyler chegou a sofrer uma paragem cardiorrespiratória, entretanto, revertida pela equipa médica que assistiu. Ela foi transferida para os cuidados intensivos. Familiares e amigos mantêm a esperança na recuperação de Bonnie Tyler, que tem agora 74 anos. A Força Aérea Portuguesa fez ontem um resgate médico de risco com condições atmosféricas.

0: Bastante adversas nos Açores. As imagens mostram os momentos captados nessa operação, na Ilha das Flores. O vento estava muito forte, com rajadas muito fortes, e levavam a que o avião só conseguisse descolar da pista já com a doente a bordo. A segunda tentativa foi uma evacuação médica. Nas redes sociais, os vídeos partilhados são acompanhados de publicações onde é destacada a coragem dos operacionais. A final da taça feminina vale menos 27% em termos de remuneração para os polícias de serviço. Os agentes da PSP que este domingo trabalharam na final da Taça de Portugal feminina de futebol em regime remunerado vão receber cerca de 54 euros por cada 4 horas de serviço. São menos 19 euros face ao valor pago pela final da taça masculina, que é de aproximadamente 74 euros por cada 4 horas. O Sindicato Nacional de Polícia fala em discriminação, mas a PSP esclarece que a competição feminina não é de natureza profissional, ao contrário da masculina, e não há um risco tão elevado associado, pelo menos não é possível aplicar a mesma tabela na prestação dos serviços remunerados. Todos os bombeiros que domingo ficaram feridos num acidente com um veículo de combate a fogos na Figueira da Foz já tiveram alta hospitalar. O ferido que ficou em estado considerado grave deixou o hospital esta manhã, tem a clavícula partida.
1: 4 dos 5 bombeiros que ficaram feridos saíram do hospital no próprio dia do despiste e esta segunda-feira foi a vez de João Folgado, cujo estado inicial inspirava mais cuidados.
2: Eu recebi alta há bocadinho, passei lá à noite, mas já estou a recuperar.
1: E o que é que sofreu?
2: Tenho uma fratura na clavícula esquerda e uma fratura na costela.
3: Neste momento já todos estiveram alto. Quatro deles ontem ainda regressaram às suas casas. Os quatro feridos ligeiros, o que serão mais cuidados, esteve hoje de manhã alto. Portanto, já se encontra bem. E agora é esperar que eles recuperem bem e esperar por eles.
1: Um dos colegas que seguia na viatura ficou inconsciente no acidente, mas recuperou entretanto.
4: Só me lembro o carro a virar, depois só me lembro acordar depois no hospital. Não me lembro mais nada.
1: Inicialmente pensava-se que o seu estado fosse mais grave?
4: Sim, pelo me disseram sim, pensava que era mais grave, mas correu tudo bem.
1: Quando a equipa dos bombeiros voluntários da Figueira da Foz saiu para responder a uma ocorrência de incêndio florestal na zona de Quiaios, estava longe de imaginar o susto que iria viver.
5: É uma situação complicada porque estamos habituados a ir, sim, socorrer as outras pessoas e quando precisamos ser socorridos nunca estamos a pensar que isto nos vai acontecer, mas infelizmente aconteceu. Agora é tentar tirar estas mazelas e seguir em frente.
1: As pessoas ficaram traumatizadas?
5: Todos, mesmo com os anos que tenho de casa, os anos que tenho de bombeiro, são situações que não são fáceis de ultrapassar. Foi a primeira vez que me aconteceu, mas é assim, é que há que seguir em frente e há que levantar a cabeça.
1: Era a segunda vez que a equipe era mobilizada para um fogo na mesma zona. O veículo de combate a incêndios tinha acabado de sair do quartel quando se despistou e tombou a cerca de 100 metros.
0: A aldeia do Pisão, em Porto Alegre, prepara-se para ficar debaixo d'água. A construção de uma barragem vai fazer com que mais de 100 habitações fiquem totalmente submersas. A aldeia vai ter que ser transferida para outro lugar. É o Investigação CM desta noite. Xi Jinping utilizou uma cadeira mais alta para parecer maior que Donald Trump numa reunião oficial da China e dos Estados Unidos em Pequim. O detalhe viralizou nas redes sociais. O presidente norte-americano tem cerca de 1,90m de altura. O líder chinês tem aproximadamente 1,80m. Aliados de Trump acusaram o governo chinês de tentar criar uma vantagem simbólica nesta visita oficial. Por outro lado, a população chinesa interpretou a imagem como uma demonstração da força diplomática por parte de Xi Jinping. Já tenho comigo o Jornal Fontes Ramos aqui em estúdio. Boa noite, Jornal.
6: Muito boa noite. Esta
0: foi uma reunião muito importante, até criou bastante expectativa nas últimas semanas, alguma, enfim, tensão do que é que poderia acontecer. Que balança é que podemos fazer?
7: Olha, eu ainda estou a recuperar das emoções desta reunião. Eu acho que nós assistimos ao vivo à reconfiguração do poder mundial, assim de uma maneira mais solene, acho que foi isto que se passou. Repara, ainda não há muito tempo atrás o Trump acusava a China de estar a roubar os Estados Unidos, de estar a conduzir à morte lentamente do país americano, que era impossível negociar com Xi Jinping, portanto, umas acusações dramáticas. E agora foi para lá, somos amigos, eu quero ser seu amigo, é meu amigo. No fundo, se nós pensarmos nisto em termos com algum contorno político, ao fim e ao cabo, o Trump acaba por ir à China reconhecer que a política de contenção dos Estados Unidos da América, que já começou com Obama durante estes anos todos, todos os presidentes acabaram por dizer nós temos que nos focar e temos que impedir que a China se alargue demasiado, essa política falhou. Falhou. E, portanto, a China, entretanto, estendeu-se sobre o mundo com a rota da seda. Arranjou um conjunto de aliados, estabeleceu os BRICS, tem a Organização de Cooperação de Xangai. E quando o Trump lhe quis colocar tarifas, a China pura e simplesmente mostrou as suas cartas. E as cartas foram as terras raras. E ele humildemente teve que vir para trás. Entretanto, os americanos, neste período de tempo, reparem, os americanos estão a aumentar a dívida nacional $1 trilhão cada 100 dias. Este trajeto é insustentável. Bom, o que é que o Xi Jinping lhe disse? Olha, é a nova era. E é melhor. E depois disse-lhe outra coisa importante. Olha, o mundo é demasiado grande e nós cabemos os dois lá. O que significa é que nós, por reconhecimento do Trump e por indução do Xi Jinping, vamos mesmo viver num mundo bilateral. E essa é que é uma mudança profundíssima para o mundo.
0: Mas há uma coisa que não mudou exatamente, que é a questão de Taiwan, que é importantíssima. É importantíssima, sim, não só para os Estados Unidos, para a China, para os Estados Unidos, mas para o resto do mundo também, por causa dos supercondutores. E aí não se percebe muito bem, a China não abdica, diz que só há uma China. Trump diz que não vai mobilizar tropas para a zona, mas também não diz que vai deixar de vender armas a Taiwan.
7: Temos aí, essa é a grande questão. A grande questão que ficou dali definida muito bem por Xi Jinping, aquilo que nos pode levar à guerra é esta questão aqui. E, no entanto, aqui para nós, que estamos a conversar sem os nossos com a intervenção dos nossos telespectadores que estão a ouvir, é fácil resolver o problema de Taiwan, santo Deus. Então eles são do mesmo grupo étnico, são os Han. Han é o mesmo grupo étnico que é 90% da China que foi para Taiwan. São lá implementados. Portanto, não há diferenças étnicas nenhumas. Mas, em pasto, os americanos dizem só há um Estado que é a China. Os chineses dizem só há um Estado que é a China. Reconhecem isso. Em pasto, tudo se pode fazer. Bastava que os chineses dissessem assim, nós podemos começar por garantir a vossa segurança. E vocês mantêm o mesmo regime?
0: Não, é igual, geral, porque Taiwan é uma democracia, não é?
7: Onde é que isto está mal?
0: Isso é que é o problema.
7: É que esta ideia do país dois regimes, que começou com Hong Kong, falhou. E porquê? Porque os chineses quiseram ter mesmo um país e um regime sem ter variações. Se a Taiwan fosse garantido que toda a evolução seria pacífica e que mantinham o seu ponto crítico, eles vivem em democracia, têm as suas instituições próprias. Se essas instituições fossem compaginadas com o que existe na China, a solução era fácil. Onde é que isso se torna terrível e perigoso? É que a China quer alinhar Taiwan por as suas normas e determinações internas, e eles não querem. E aí não há alinhamento possível. Portanto, estamos numa ação realmente complicada, que pode ser tornada simples se as entidades considerarem, digamos, que é possível coexistirem dois regimes num país.
0: A verdade é que tanto Taiwan como a China se preparam para a guerra ali. Aliás, Taiwan apresentou um novo barco ontem mesmo. Vamos à Guerra do Golfo, está como é que devemos de entender, estamos num cessar-fogo, já tem 25 dias. Se observarmos só a linguagem dos dois lados, até parece que não estamos num cessar-fogo, não é?
7: É, olha, sabe, nós aqui discutimos isso. Mais uma vez, este caso podia ter uma saída do win-win, uma

0: Saída de ganho mútuo para toda a gente. Qual era essa saída possível? Que toda a gente defende. Um Irão que se inserisse harmoniosamente, sem ameaçar ninguém, no Médio Oriente. Um Médio Oriente com abertura a coexistir com o Irão, que tem coisas positivas, extremamente positivas, que são úteis para o Médio Oriente. Que mais? Que ninguém se ameaçasse mutuamente. Um país, uma região, onde o Israel pudesse existir como país reconhecido por quase todo o mundo. Esta seria a saída positiva. Não é para aí que estamos a caminhar. E por isso a nossa dificuldade atual. É que o Irão entendeu que pode vir a ganhar com esta situação. Portanto, apesar de perder em termos militares, o que é que acontece? Acontece que ele conseguiu salvar o regime. E a solução que ele tem é não mudar nada. Portanto, um regime cada vez mais radical, um regime que continua com as mesmas obsessões em relação a Israel, em relação aos Estados Unidos da América, e que se quer continuar a impor pelo poder no Médio Oriente. Esta é que é a questão. Portanto, mas, como entendeu que agora os Estados Unidos estão muito limitados com o uso da força, porque em termos económicos mundiais, toda a gente diz que a guerra não deve voltar, mas vai ter eleições dentro de pouco tempo, eles estão a utilizar uma estratégia do arrastamento. Esta estratégia negocial em que, passado 8 dias, vem uma propostazinha do Irão, não aceito e tal, então vamos fazer outra. Mais 15 dias e mais uma propostazinha. Portanto, está a arrastar o conflito até que os Estados Unidos da América não tenham capacidade de repostar. Mais ainda, nesta altura, o Irão ganhou, de facto, em várias coisas. Olha, repara, já ninguém fala na população do Irão. Os Estados Unidos da América diziam, não, a população do Irão tem que ser respeitada. Já ninguém fala. Segundo, já ninguém fala nos proxies, é para nos UTIs e no Hezbollah, isto já não se fala, já não está nas negociações. Já ninguém fala dos mísseis, da limitação dos mísseis. Isto já foi dado como garantido que o Irão vai ter a sua capacidade. Só se fala no nuclear. E no nuclear o Irão não desistiu de ter enriquecimento continuar nuclear. E mais está a ganhar agora com o Estreito. Se ainda por cima conseguir impor essa uma situação é uma ao Estreito, fulcral, de controle do Estreito, não tem saída.
1: Temos que avançar para falar da guerra da Ucrânia, que tem estado em segundo plano, digamos assim, fala-se menos por causa da guerra no Médio Oriente. Acha que estamos mais perto de os dois líderes poderem falar diretamente?
0: Vamos lá ver, a situação mudou bastante contra os russos. Nesta altura a situação económica interna na Rússia é difícil, já se vê, é pública, a inflação muitíssimo elevada, a falta de artigos caríssimos, a opinião da população é saturada porque a guerra começou a chegar, repara, a Rússia é um país imenso, só que 2/3 da população vive na área ocidental. E a guerra, as incidências da guerra chegaram lá. As pessoas começam a notar que ao fim de 4 anos alguma coisa não está a correr realmente bem. Mais ainda, o regime para se defender cortou a internet. E se há coisas que não se podem fazer, quer dizer, há coisas que fazem unir a resistência contra o regime. Vamos lá ver, há uma teoria sobre a Rússia que é os russos vão se adaptando enquanto puderem para manter a mesma forma de viver, vão se adaptando, aguentam tudo, só não aguentam estas mudanças radicais. Quer dizer, os jovens já não aguentam viver sem internet, não está a haver uma revolta significativa. No campo de batalha, olha, a ofensiva de inverno falhou. Nós temos que dizer aqui publicamente, falhou a do ano passado. A da primavera, que estava para arrancar há um mês e tal, ainda não arrancou. Na área de combate, portanto, a Rússia começou a perder. E os ucranianos estão agora com uma capacidade de atingir alvos que conseguiram paralisar a manifestação da vitória russa. Foi mesmo assim. No dia anterior, os ucranianos atingiram alvos em toda a Rússia, portanto, enquadrando a região de Moscovo e provando que podiam atingir Moscovo. Portanto, a resposta russa foi uma resposta radical, na verdade, e eles agora estão a responder da mesma maneira. Ora bem, eu acho que Putin começou a entender que tem que dizer alguma coisa para a sua população. As suas declarações não são de paz, mas são voltadas para dentro, dizendo a guerra pode acabar. Ele está a falar para os russos, está-lhe a dar alguma esperança. Mas a Europa, sim, até se pode sentar, mas fez aqui uma armadilha à Europa. É o Schröder, se o Schröder sentar, mas o Schröder ninguém pode com ele porque é aliado do Putin. Portanto, está a falar para dentro verdadeiramente o que ele fez de significativo nos últimos dias, sabe o que é que foi nas últimas semanas? Foi convencer o líder da Bielorrússia a abrir uma nova frente do norte para obrigar o exército ucraniano a distender-se também para o norte. Obrigado. Portanto, infelizmente ainda não está voltado para a paz.
1: Obrigado por ter vindo, João. Boa noite.
0: Boa noite.

0: O Ministério Público quer a condenação do agente da PSP que matou Odair Muniz na Cova da Moura, na Amadora. A acusação entende que não há direito de invocar legítima defesa neste caso. É uma notícia que acaba de chegar. A polícia de San Diego, na Califórnia, confirmou que foi chamada a responder a um tiroteio no centro islâmico de San Diego. Um agente no local afirmou que as autoridades acreditam que várias pessoas foram baleadas. Não há muita informação disponível para já. Até ao momento não foi possível apurar quantas pessoas foram atingidas, mas há um tiroteio confirmado em San Diego, nos Estados Unidos. Um bebé nasceu numa ambulância dos bombeiros num entroncamento. A mulher estava a assistir a uma prova desportiva quando entrou em trabalho de parto. Mãe e bebé estão bem.
1: A grávida de 37 anos tinha ido de Lisboa, onde reside, até à cidade do entroncamento para ver e apoiar a filha mais velha numa competição no pavilhão desportivo municipal neste sábado. Foi em frente àquela infraestrutura que sentiu romper a bolsa de águas. O alerta chegou ao quartel dos bombeiros, a cerca de 1,5 km do local, e pelas 13h50 o parto foi concretizado pelos bombeiros Neuza Duarte e Rodrigo Correia, dentro da ambulância. Colocaram em prática os conhecimentos adquiridos que os prepararam para este tipo de ocorrências e ajudaram a dar à luz um rapaz. O Fábio e a mãe, Francisca, foram logo de seguida, pelas 14h10, transportados para o Hospital de Santarém, que fica a mais de 50 km de distância. Estavam bem de saúde e foram acompanhados nesse trajeto pela equipa da Viatura Médica de Emergência e Reanimação do Médio Tejo. Numa nota publicada nas redes sociais, a Associação Humanitária dos Bombeiros Voluntários do Entroncamento transmitiu que correu tudo perfeitamente bem e que, para a corporação, foi um dia de grande regozijo pela satisfação dos soldados da paz participarem de forma eficaz no nascimento do bebé e testemunharem o maior milagre da vida.
0: O governo proibiu a utilização de lanchas rápidas sem autorização prévia entre as 9 da noite e as 7 da manhã. A partir de agora não podem andar no mar. O novo regime jurídico das embarcações de alta velocidade entrou em vigor já este domingo. Tem como objetivo combater o tráfico de droga e de pessoas nas redes sociais. O governo diz que a nova lei cria um quadro legal mais exigente e adaptado aos atuais desafios de segurança marítima. Só podem ser utilizadas as lanchas à noite se houver uma autorização da autoridade marítima. É obrigatório que as embarcações tenham um sistema de localização automático, tem de ter marcação visível sinalizando que se trata de uma embarcação de alta velocidade, e é obrigatória a comunicação prévia de entradas e saídas do território, bem como a autorização do fisco para importação ou exportação ou mesmo transporte. O novo diploma prevê prisão até 4 anos e coimas que podem subir até aos 100 mil euros. O Ministério Público pediu a condenação do agente acusado do homicídio de Odair Muniz e a pena acessória de proibição de exercer funções na Polícia de Segurança Pública. A leitura do acórdão foi marcada para 15 de junho.
2: O procurador do Ministério Público considera que não deve ser dado como provado que Odair Muniz tivesse uma arma branca e que a tivesse usado para tentar agredir o agente Bruno Pinto. O advogado da família do cozinheiro subscreveu as alegações finais do procurador. Pede que o agente seja condenado por homicídio simples agravado, com dolo direto pela falta de arrependimento do arguido. Apesar de que no início do julgamento, o recém-formado agente da PSP tenha demonstrado remorsos e pedido desculpa à família. O advogado de defesa, Ricardo Serrano Vieira, pede absolvição do agente que se senta no banco dos réus. Refere que o problema não está no trabalho da polícia científica, mas da interpretação do trabalho. O advogado garante que o arguido sente remorsos e que teria agido de outra forma se soubesse que este seria o desfecho. Nos minutos finais da audiência, Bruno Pinto disse que cumpriu com o procedimento e fez o melhor que pôde. A inspetora-chefe da Polícia Judiciária, Cláudia Cláudia Soares. Foi ouvida antes das alegações finais e disse que está convicta de que não existiu qualquer arma branca. Sublinha ainda que a videovigilância não mostra Odair a utilizar uma faca. O polícia disse em tribunal que não está tudo filmado. A decisão cabe agora ao coletivo de juízes presidido pela juíza Ana Sequeira. A leitura do acórdão foi marcada para 15 de junho.
0: Permanece em observação no Hospital de Leiria um dos dois homens que viviam na mesma casa que se envolveram numa rixa com arma branca na Marinha Grande. Segundo as autoridades, haveria já um histórico de quesílias violentas entre os dois homens que residiam no mesmo quarto.
3: Continua no Hospital de Santo André, em Leiria, o homem de 36 anos que sofreu um golpe de arma branca no pulmão este domingo, pela hora de almoço, na casa onde residia com o agressor, um homem de 27 anos, que por sua vez foi golpeado no braço. Ao que o Correio da Manhã apurou junto das autoridades, os dois envolvidos, que dividiam um dos quartos arrendados da habitação, tinham já um histórico de desentendimentos e agressões, muitas vezes potenciadas pelo consumo excessivo de álcool. Segundo os vizinhos, a casa começou a receber arrendatários há mais de um ano e a proprietária, de idade avançada, passa o dia na casa e depois dormir para a casa de familiares. No dia do desentendimento, a autoridade encontrou o homem de 27 anos na rua, manchado de sangue, e o 37 em estado crítico devido aos ferimentos. Seguiram os dois para o hospital, onde o ferido grave ainda permanece em observação, já fora de perigo. Tendo em conta os indícios de um potencial crime de tentativa de homicídio, a PSP fez transitar o caso para a Polícia Judiciária, que já recolheu indícios no local. O processo aguarda agora para que o ferido que permanece para o hospital tenha alta.
0: Vítor Aleixo agrediu um polícia e o pai do agente nos festejos do Futebol Clube Porto no sábado. O polícia estava de folga. Vítor Aleixo é um dos condenados, recordo, do caso pretoriano que julgou agressões na Assembleia do Futebol Clube Porto. O jornalista Fernando Coelho está em direto, ele está junto ao Tribunal de Instrução Criminal do Porto. Os arguidos foram ouvidos, mas não há medidas de coação ainda.
4: Boa noite, Zé Carlos. Saíram aqui por esta porta atrás de mim e acabaram por sair sem saber as medidas de coação. Serão conhecidas amanhã de tarde e, portanto, neste momento não há ainda uma certeza em relação ao que é que o juiz vai deliberar neste tipo de situação, depois dessa agressão, não só cometida por Vítor Aleixo, mas também por um outro elemento dos Superdragões, Jorge Vieira, conhecido também como Cabeção, e que, por isso, neste momento não sabem ainda essas medidas de coação. Estavam aqui presentes em tribunal desde as 9 da manhã, estiveram a ser ouvidos depois já ao final da tarde, por volta das 6h50, e tiveram essa oportunidade de prestar declarações e a sua versão dos factos, mas para já ainda não foi tomada uma decisão. Relembro que isto tudo surge por causa dos festejos da celebração do título do Futebol Clube do Porto, onde estava Vítor Aleixo, a subir a um poste de autocarro e que foi depois abordado por um agente da PSP que estava de folga. Terá-se ainda identificado, mas foi prontamente agredido por Vítor Aleixo e também por este outro elemento dos Superdragões, Jorge Vieira. Como dizias, e bem, Vítor Aleixo já foi, está neste momento a cumprir uma pena suspensa resultante da Operação Pretoriano. Também este outro arguído, este outro elemento aqui, Jorge Vieira, está também a cumprir uma pena suspensa, mas por um outro caso que é distinto deste, e portanto cabe também perceber que importância é que isso terá na decisão tomada em relação às medidas de coação. Respondem por crimes de ofensa à integridade física e ainda coação à autoridade. E, portanto, para além da agressão ao agente da PSP, também foi feita uma agressão ao pai do mesmo, que estava com ele nos festejos. Foram os dois hospitalizados, não são conhecidas, ou não é conhecida a gravidade dos ferimentos, mas ainda assim falamos de agressões repetidas na face e que levaram a que estes dois homens tivessem de ser hospitalizados. Amanhã de tarde serão então conhecidas as medidas de coação.
0: A reportagem em direto junto ao Tribunal de Instrução Criminal. Não há medidas de coação hoje, vão ser conhecidas amanhã, neste caso. A PSP teve que fazer uma perseguição num bairro de Camarate. Um grupo de 40 pessoas tentou travar a polícia. Arremessou pedras em direção aos agentes. A polícia teve que responder de forma mais musculada. Duas mulheres foram atingidas com balas de borracha.
5: Uma equipa de intervenção rápida deu ordem de paragem a uma viatura suspeita. O condutor da mesma não obedeceu à ordem e colocou-se em fuga. Tudo aconteceu na noite deste domingo, na Quinta das Mós, em Camarate. A equipa iniciou então uma perseguição à viatura, mas foi travada por um grupo de 40 pessoas. Colocaram-se no meio da estrada e arremessaram pedras e outros objetos em direção aos polícias. Os agentes tudo tentaram para que dispersassem, mas isso não aconteceu. Continuaram a insultar, ameaçar e a atirar pedras. Face a este comportamento, foram efetuados 3 disparos com cartucho de bala de borracha. 2 mulheres foram atingidas nas pernas. Foram assistidas e transportadas para o hospital. Ao mesmo tempo que tudo isto acontecia, havia já uma ambulância no bairro que estava a assistir uma criança de 3 anos, que tinha caído e estava ferida. Essa situação não estará relacionada com a intervenção da PSP. Entretanto, as autoridades continuam as diligências para identificar o suspeito, que não obedeceu a ordem de paragem e que se colocou em fuga.
0: O homem que matou pai e filho num restaurante planeou o crime e roubou, sabe-se agora, roubou a arma a um familiar, a arma com que cometeu o crime. Diz a investigação que o duplo homicida roubou a arma a um inspetor da Polícia Judiciária da família.
6: Um crime preparado ao detalhe e motivado por desconfianças no negócio. José Augusto estava convencido de que andava a ser enganado pelo sócio na divisão dos lucros do restaurante. Uma semana antes do ataque, roubou uma arma Glock de casa de um familiar, um inspetor da Polícia Judiciária. O duplo homicídio aconteceu no dia 16 de novembro do ano passado. Depois de roubar a pistola, José deslocou-se ao estabelecimento e executou o sócio com 5 tiros. O homicida garante que o filho de Pedro Ganança tirava dinheiro da caixa e isso o levou a disparar outras 2 vezes. Theo ainda tentou fugir, mas foi atingido. As vítimas, pai e filho, ainda foram para um hospital, mas não resistiram. Fugiu para a guarda, mas acabaria por ser detido pela Polícia Judiciária em menos de 24 horas. Os 2 sócios tinham investido largos milhares de euros no restaurante, inaugurado meses antes, mas o negócio acumulava prejuízos. José Augusto está agora acusado de duplo homicídio qualificado e furto qualificado.
0: Foi encontrado um homem morto numa barraca na Azinhaga da Salgada, no Beato, Lisboa. É uma notícia de que temos muito pouca informação neste momento. O homem foi encontrado morto, isso é já confirmado, mas não se sabe em que circunstâncias nem de que forma foi encontrado. Pouco sabemos do que aqui aconteceu. A polícia está no local. Temos a jornalista Joana Ricardo Silva no local, que vai agora entrar em direto. Suponho que já me ouve. Joana, o que é que realmente aconteceu aí?
7: Muito boa noite, José Carlos. Este homem de 52 anos foi encontrado morto esta tarde, por volta das 5 da tarde, mas falamos com familiares que nos disseram que, ao que tudo indica, terá morrido de morte natural, ainda que a Polícia Judiciária estivesse no local a investigar este caso, descartou a hipótese de crime. No entanto, o corpo ainda está neste momento na barraca onde vivia este senhor de 52 anos e por isso mesmo é que agora também os elementos da Polícia de Segurança Pública estão nesta zona à espera que chegue a ambulância que depois vai fazer o transporte do corpo para o Instituto de Medicina Legal, onde será feita a autópsia. Mas falamos de um senhor de 52 anos, ao que a família disse, inclusive as irmãs com quem tivemos a oportunidade de falar e que também elas foram avisadas há poucas horas desta morte. Este senhor era reformado, ainda que trabalhasse todos os dias, tinha apenas problemas com o álcool, mas, ao que tudo indica, morreu de morte natural e por isso mesmo é que, no fundo, está afastada a hipótese de crime. No entanto, a Polícia Judiciária veio aqui ao local, esteve, obviamente, a fazer todas as diligências necessárias para tentar apurar aquilo que ao certo aconteceu, mas, como disse e volto a referir, em cima da mesa não está a hipótese de crime, está afastada, terá morrido de morte natural, mas ainda assim os elementos policiais, assim que foi dado este alerta, obviamente que tiveram de vir para este local para tentar perceber aquilo que estava a acontecer. Também, obviamente, que foi acionada a Polícia Judiciária para tentar perceber

0: está afastada. No entanto, a Polícia de Segurança Pública ainda está neste local. Agora estão à espera de uma ambulância para depois fazer o transporte do corpo para o Instituto de Medicina Legal.
1: É Joana Ricardo Silva com todos os pormenores deste caso, um homem que apareceu morto numa barraca, no Beato. A aldeia de Pisão, em Porto Alegre, prepara-se para ficar debaixo da água. A construção de uma barragem vai fazer com que mais de 100 casas fiquem submersas. A aldeia vai ser transferida para outro lugar. Os habitantes não escondem a tristeza. Veja, é o Investigação CM desta noite.
2: É o último intervalo no Grande Jornal apresentado pelo José Carlos Castro. Seguem as notícias via Correio da Manhã Rádio, edição de Bruno Correia. Boa noite.
3: Boa noite. O aeroporto de Lisboa vai ter mais boxes de controlo manual de fronteiras a partir de 29 de maio para reforçar a resposta operacional e reduzir o tempo de espera, anunciou hoje o Ministério da Administração Interna. Numa nota enviada à agência Lusa, depois do controlo de fronteiras ter voltado a registar tempos de espera superiores a uma hora, o Ministério, liderado por Luís Neves, acrescentou que está previsto igualmente um aumento do número de e-gates e, a partir de julho, um reforço dos recursos humanos da PSP afetos ao controlo de fronteiras. Ainda sobre os tempos de espera nos aeroportos em Portugal, o primeiro-ministro admitiu que existem algumas falhas no sistema de controlo de fronteiras. Luís Montenegro não exclui a hipótese de suspender o sistema da leitura de dados biométricos.
4: Se nós tivermos de tomar alguma atitude mais dura, não vou dizer radical, mas digamos num contexto de maior severidade, vamos chamar assim, nós tomá-la-íamos. Queremos evitar isso porque nós temos compromissos à escala europeia. Pode ser, por exemplo, a suspensão, como já fizemos.
3: Declarações de Luís Montenegro em caminho a distrito de Viana do Castelo, à margem da inauguração das obras de estabilização do Pardão de Moledo. A falta de meios disponíveis terá atrasado o socorro de um homem na casa dos 70 anos em Almada. Foram precisos 30 minutos para que o apoio médico chegasse junto deste homem, que sofreu uma queda violenta esta segunda-feira por volta do meio-dia. Nos vários contactos que terão sido efetuados para o 112, a resposta deu nota da indisponibilidade de meios. Uma viatura do INEM acabou por prestar socorro no local e o homem foi transportado ao Hospital Garcia de Horta, em Almada. Já tem data marcada a leitura do acórdão no caso de Odeiro Muniz. A sentença é conhecida a 15 de junho. Esta segunda-feira, o Ministério Público pediu a condenação do agente da PSP, Bruno Pinto, por homicídio simples, bem como suspensão de funções. Odeiro Muniz, de 43 anos, morreu atingido a tiro na Cova da Moura a 21 de outubro de 2024. O Ministério Público pediu esta segunda-feira pena suspensa para o ator Nuno Homem de Sá, acusado de violência doméstica contra a ex-companheira Frederica Lima. À saída do Tribunal de Loures, o arguido disse que está confiante na absolvição.
5: É tudo mentiras, portanto, ou factos distorcidos ou meias verdades. Portanto, está tudo bem, nós estamos tranquilíssimos. Eu acredito que se vai fazer justiça. Agora é esperar. Temos mais 15 dias ou 3 semanas até à leitura da sentença. Muita coisa pode acontecer pelo caminho, especialmente a sentença de Viseu que vai sair entretanto.
6: Portanto, o que disse no tribunal é que não concordava com nenhum dos factos, é isso?
5: Eu só disse a verdade. Obrigado.
6: Qual é a expectativa que tem por parte da juíza?
5: Justiça!
6: Ser absolvido!
5: Óbvio!
3: A leitura da sentença, aberta ao público, está marcada para dia 15 de junho no Tribunal de Torres Vedras. A fechar, um outro processo, Miguel Bravo conhece a sentença dia 2 de junho. O cantor que assumiu os crimes é acusado de abuso sexual de menores e pornografia infantil. A leitura do acórdão vai ser à porta aberta.
2: Previsão do tempo para amanhã, as temperaturas vão começar a subir, já se vai notar amanhã, mas ainda há chuva marcada para o litoral centro e norte. Temperaturas então entre os 14 e os 19 graus no Porto, entre os 13 e os 24 em Lisboa e entre os 14 e os 24 em Faro. Aqui também chamada de atenção para as grandes amplitudes térmicas para o interior, ou seja, uma grande diferença entre a temperatura mínima e a temperatura máxima. Por exemplo, a Évora entre mínima de 9, bem fresquinha esta madrugada, mas depois à tarde consegue chegar aos 27 graus e penso que vai ser, sim, confirmo, a capital de distrito mais quente amanhã. Castelo Branco entre os 8 e os 26, ou Guarda entre os 8 e os 18. Aqui já não sobe tanto o lado das máximas.

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E esta já nos remete para o tempo de verão, para os festivais. Offenbach com o pianista francês Sofiane Pamart em Cynical. Está quase a regresso a última parte do Grande Jornal com José Carlos Castro, mas o ritmo na Correio da Manhã Rádio não fica por aqui. Em nome do tema, diria que podia ser uma versão de Barry White. Mas agora vamos ouvir o início. Sim, parece um mix de The Street of Your Town dos Go-Betweens. Mas nada que ver, Milky, Just the Way You Are, até ao regresso do Grande Jornal. Aproveitem o ritmo. Podem bater o pé. Podem.

0: Milky com um ritmo que não envelhece. Como não, quem não quer a coisa, este tema já tem 26 anos. Não, 26 menos 4, 24 anos. Em minha matemática. De regresso com o Grande Jornal, reta final, José Carlos Castro.
1: Três jovens, entre os 20 e os 21 anos, foram resgatados pelos bombeiros de Salto e pela GNR na Serra do Gerês no domingo à noite. O alerta foi dado por volta das 9 da noite para a necessidade de busca e resgate de um grupo de três pessoas, três jovens, que estavam perdidos na serra e sem comunicações. A operação de resgate durou cerca de 3 horas. Foram mobilizados para o local uma equipa de drones com três bombeiros, uma equipa de resgate e ainda uma ambulância de socorro com dois homens, dois bombeiros, aliás, e dois militares da GNR. Os jovens não quiseram ser encaminhados para qualquer unidade hospitalar, eles não estavam feridos, mas estavam perdidos na serra, foram resgatados. Foram encontrados os quatro corpos dos mergulhadores italianos que estavam desaparecidos numa gruta submarina nas Maldivas. Mergulhadores especializados finlandeses participaram no resgate dos corpos. Ainda não se conhece neste momento as causas para este incidente mortal.
2: Era apenas uma viagem de grupo para participar numa atividade de mergulho submarino no Oceano Índico. O grupo de cinco pessoas entrou na água na manhã de quinta-feira nas Maldivas quando havia um alerta amarelo de mau tempo. Uma mulher seguia na mesma viagem de barco que os companheiros, mas no momento do mergulho escolheu ficar a bordo da embarcação. Foi uma decisão de última hora que lhe salvou a vida. Nenhum dos amigos sobreviveu ao mergulho. A profundidade máxima recomendada para mergulho recreativo anda em torno de 30 metros. As grutas onde esta tragédia aconteceu estão a 50 metros de profundidade. Ao meio-dia, os cinco ainda não tinham voltado à superfície. Quase duas horas depois, foram dados como desaparecidos. As vítimas italianas são uma professora de Biologia Marinha, a sua filha e dois jovens investigadores da Universidade de Génova. Sendo a quinta vítima, o instrutor de mergulho. São todos mergulhadores experientes. Um responsável do governo das Maldivas chegou a sublinhar que se tratava de uma operação de resgate difícil. As buscas chegaram a ser suspensas depois de um dos mergulhadores que fazia parte da equipa de resgate ter morrido, vítima de doença descompressiva subaquática. Chegou a ser levado para o hospital em estado crítico, mas não resistiu aos ferimentos. Continua em curso uma investigação para apurar a causa da morte dos cinco italianos.
1: No próximo dia 2 de junho, o cantor Miguel Bravo vai ficar a conhecer a sentença relativa ao caso de abuso sexual de menores de que está acusado. Nas alegações finais, o Ministério Público pediu a condenação do cantor, ele que reconheceu os crimes logo na primeira sessão do julgamento.
3: Acusado dos crimes de abuso sexual de menores e pornografia infantil, o cantor Miguel Bravo irá conhecer a sentença no próximo dia 2 de junho, pelas 9h15. Num julgamento que acabou por ter apenas duas sessões, Miguel Bravo assumiu os crimes na primeira, o que fez com que as testemunhas fossem dispensadas. Nas alegações finais, como se esperava, o Ministério Público pediu a condenação do cantor e o Tribunal de Évora marcou então a leitura do acórdão, que será à porta aberta, ao contrário do que aconteceu agora nas alegações finais. O cantor está em liberdade, ainda com a obrigação de se apresentar duas vezes por semana perante as autoridades. Está também impedido de contactar a vítima e não pode usar redes sociais. O caso remonta a julho de 2024, quando Miguel Bravo foi detido depois da mãe da menor fazer queixa nas autoridades, denunciando os abusos que aconteceram através da internet. Nessa altura, a mãe da criança garantiu que Miguel tinha trocado mensagens e feito pedidos de fotos íntimas à filha, na altura com 12 anos, após um jantar em que ambas as famílias estiveram presentes.
1: Ficou em prisão preventiva o homem de 41 anos que a GNR de Sines deteve por violência doméstica contra a própria mãe. O homem ameaçou a mãe de morte em frente aos militares da guarda.
4: Mulher de 70 anos era vítima de violência doméstica por parte do filho, que a ameaçava de morte e exigia a entrega do dinheiro da reforma. Na tarde de sexta-feira, após terem recebido um pedido de ajuda efetuado pela vítima, os militares da guarda deslocaram-se à casa da idosa. O homem ameaçou a mãe de morte na presença dos militares da guarda, tendo sido de imediato detido. Esta era uma situação que já acontecia há algum tempo, mas só agora foi possível reunir provas para prender o suspeito. Segundo apuramos, o homem de 41 anos exigia que a mãe lhe entregasse todo o dinheiro da reforma, ameaçando a idosa, dizendo que a matava se não o fizesse. O detido foi presente no Tribunal Judicial de Setúbal, que determinou a prisão preventiva, pelo que foi transportado para o estabelecimento prisional de Setúbal, onde vai aguardar o desenvolvimento do processo.
1: Um homem foi encontrado morto numa tenda na Azinhaga da Salgada, em Lisboa, na zona do Beato. A Polícia Judiciária está a investigar as circunstâncias em que tudo aconteceu, mas tudo indica que se tratou de morte natural, como nos diz a Joana Ricardo Silva.
2: Um homem de 52 anos foi encontrado morto na tarde desta segunda-feira, por volta das 5 da tarde, na Azinhaga da Salgada, na zona do Beato. Aconteceu quando alguém foi ao seu encontro e apercebeu que este homem não deu sinais de vida. Foram imediatamente acionados os meios de socorro, nomeadamente a Polícia de Segurança Pública, que veio imediatamente para o local e acionou a Polícia Judiciária. Mas tivemos oportunidade de falar com os familiares da vítima mortal, que nos disseram que está afastada a hipótese de crime e que este homem terá morrido de morte natural, tendo a Polícia Judiciária investigado, aliás, deixado de parte o facto de ter morrido a vítima de crime, mas, no entanto, só a autópsia poderá dizer qual é que é a verdadeira causa da morte deste homem de 52 anos, que vivia numa barraca nesta zona onde nos encontramos. Foi encontrado a morto e agora, ainda que esteja afastada a hipótese de crime, a Polícia Judiciária, obviamente, que investiga as verdadeiras causas, mas, segundo os familiares, terá morrido de um ataque cardíaco. No entanto, como disse, os inspectores da PJ estiveram no terreno e estão a analisar este caso. Está descartada a hipótese de crime, mas só a autópsia dirá qual é que foi a verdadeira causa da morte.
0: Ponto final no Grande Jornal, edição desta segunda-feira, apresentado pelo José Carlos Castro. Mais notícias só depois de a Esquete Sai chamarem pela Gabriela. Depois chamo eu pelo Bruno Correia para trazer esse jornal.

0: Voltamos a reunir a informação a partir da redação da Correio da Manhã Rádio. Bruno Correia, boa noite.
1: Boa noite. Vítor Aleixo, condenado na Operação Pretoriano, e Capção, membro dos Superdragões, foram detidos pela PSP durante os festejos do Futebol Clube do Porto no sábado. Em causa estarão agressões a um agente da PSP que estaria de folga. Os dois foram libertados sem saberem as medidas de coação. O jornalista Fernando Coelho esteve no Tribunal de Instrução Criminal do Porto a acompanhar este caso.
2: Vítor Aleixo e Jorge Vieira, dois elementos dos Superdragões, são acusados de dois crimes: o crime de ofensa à integridade física e ainda coação à autoridade. Isto depois de terem agredido um agente da PSP e também o pai do mesmo, quando este, e ele estava de folga, quando este abordou Vítor Aleixo por estar a tentar subir uma paragem de autocarro e com medo também de danos na estrutura. Foi feito esse aviso por parte do agente da PSP, que terá, ao que tudo indica, terá se identificado pouco depois. No entanto, foi depois brutalmente agredido na face com murros de forma repetida, e depois o seu pai também, a tentar colocar-se no meio deste conflito, acabou por ser agredido por estes dois elementos acusados então desse

0: esses dois crimes.
1: Vítor Aleixo, condenado na Operação Pretoriano, e Capção, membro dos Super Dragões, vão conhecer as medidas de coação esta terça-feira da parte da tarde. Quatro homens entre os 18 e os 24 anos foram detidos pela PSP de Lisboa, depois de terem sequestrado dois homens para os assaltar na zona de Alcântara. Uma das vítimas, levada no carro pelos ladrões, atirou-se ao Rio Tejo para tentar fugir. A jornalista Joana Ricardo Silva tem mais detalhes.
2: Este caso só foi conhecido porque uma outra vítima, assim, que é sequestrada por estes mesmos quatro homens, e ao saber que há ainda uma segunda vítima na bagageira do carro, corre, quando consegue escapar destes homens, corre em direção para um hospital privado junto ao local onde nos encontramos, aliás, muito perto da zona das docas de Lisboa, onde estamos neste preciso momento, e é aí que na portaria pede por socorro e explica tudo aquilo que aconteceu. A Polícia de Segurança Pública foi imediatamente acionada e este homem, esta primeira vítima que consegue fugir a estes quatro homens, dá a identificação, as características destes suspeitos, diz às autoridades como é que estes homens estavam vestidos e diz também qual é que é o carro que os mesmos estavam a utilizar quando foram sequestrados. Depois, as autoridades, com vários meios, andaram no terreno, uma verdadeira caça aos quatro homens, e, como disse, só depois deste homem ter contado que há ainda uma segunda vítima, é que a Polícia de Segurança Pública vem também para esta zona, onde encontra esta vítima, que nadou, após se atirar ao Rio Tejo, nadou até um local seguro, onde esperou pelos meios policiais.
1: A PSP acabou por conseguir localizar e deter os suspeitos. Presentes a juiz ficaram em liberdade com a medida de coação de apresentações bissemanais. A falta de meios disponíveis terá atrasado o socorro de um homem na casa dos 70 anos em Almada. Foram precisos 30 minutos para que o apoio médico chegasse junto deste homem, que sofreu uma queda violenta esta segunda-feira por volta do meio-dia. Nos vários contactos que terão sido efetuados para o 112, a resposta deu nota da indisponibilidade de meios. Uma viatura do INEM acabou por prestar socorro no local. O homem, na casa dos 70 anos, foi transportado ao Hospital Garcia de Horta, em Almada. Já tem data marcada a leitura do acórdão no caso de Odair Muniz. A sentença é conhecida a 15 de junho. Esta segunda-feira, o Ministério Público pediu a condenação do agente da PSP, Bruno Pinto, por homicídio simples, bem como suspensão de funções. O advogado do agente pede a absolvição do arguido. Ricardo Serrano Vieira alega legítima defesa e contraria a tese do Ministério Público.
3: A atuação do Sr. Agente deveu-se a um conjunto e a uma sequência de factos e pelos quais o mesmo teve que agir de um modo como agiu, por receio para a integridade física e a vida. O Ministério Público constrói uma narrativa de que não há legítima defesa porque não há faca. E para não haver faca, diz que não há faca porque não se vê nas imagens. E não se vê nas imagens e foram recolhidas impressões lufoscópicas. E como não há impressões lufoscópicas, portanto, como tal, não havendo faca, não havia motivo para a legítima defesa. O que o relatório diz é uma coisa diferente. Há vestígios lufoscópicos, mas não em quantidade suficiente para determinar de quem é que é. Repare que a resposta é um pouco diferente. Uma coisa é eu dizer que existe, mas não consigo determinar de quem é. Outra coisa é eu dizer que não existe, porque no fundo perdeu-se uma vida humana. E este também é o caso, ou seja, ele também está, de certa forma, com remorsos. E não tenho dúvidas nenhumas que, se pudesse voltar atrás, voltaria e, se calhar, teria outro comportamento.
1: Ricardo Serrano Vieira, advogado do agente da PSP acusado da morte de Odair Muniz. O Ministério Público pediu esta segunda-feira pena suspensa para o ator Nuno Homem de Sá, acusado de violência doméstica contra a ex-companheira Frederica Lima, à saída do Tribunal de Loures. O arguido disse que está confiante na absolvição.
4: É tudo mentiras, portanto, ou factos distorcidos ou meias verdades. Portanto, está tudo bem, nós estamos tranquilíssimos. Eu acredito que se vai fazer justiça. Agora é esperar. Temos mais 15 dias ou 3 semanas até a leitura da sentença. Muita coisa pode acontecer pelo caminho, especialmente a sentença de Viseu que vai sair entretanto.
5: Portanto, o que disse no tribunal é que não concordava com nenhum dos factos, é isso?
4: Eu só disse a verdade. Obrigado.
5: Qual é a expectativa que tem por parte da juíza?
4: Justiça!
5: Ser absolvido!
4: Óbvio!
1: A leitura da sentença aberta ao público está marcada para dia 15 de junho no Tribunal de Torres Vedras. Num outro processo, Miguel Bravo conhece a sentença dia 2 de junho. O cantor, que assumiu os crimes, é acusado de abuso sexual de menores e pornografia infantil. A leitura do acórdão vai ser à porta aberta.
6: Nas alegações finais, como se esperava, o Ministério Público pediu a condenação do cantor

0: E o Tribunal de Évora marcou então a leitura do acórdão, que será à porta aberta, ao contrário do que aconteceu agora nas alegações finais. O cantor está em liberdade, ainda com a obrigação de se apresentar duas vezes por semana perante as autoridades. Está também impedido de contactar a vítima e não pode usar redes sociais. O caso remonta a julho de 2024, quando Miguel Bravo foi detido depois da mãe da menor fazer queixa nas autoridades, denunciando os abusos que aconteceram através da internet. Nessa altura, a mãe da criança garantiu que Miguel tinha trocado mensagens e feito pedidos de fotos íntimas à filha, na altura com 12 anos, após um jantar em que ambas as famílias estiveram presentes.
1: A reportagem do jornalista José Lumeiras, que acompanhou hoje as alegações finais a partir do Tribunal da Relação de Évora. André Ventura defendeu hoje que o governo deve exigir a responsabilização aos Estados Unidos caso se conclua que tenham havido um abuso abusivo da base das Lajes. O líder do Chega acusou ainda o Partido Socialista de ser responsável pelo acordo do uso da base das Lajes.
2: Quem assinou este acordo com a base das Lajes, sobre a base das Lajes, foi o Partido Socialista, primeiro ponto. Segundo ponto, quem é que esteve a gerir os Açores, à frente dos Açores, durante estes anos todos, em que os Estados Unidos, em muitas operações, invasões e outras coisas, fizeram uso da base das Lajes? Chamava-se Francisco César, Carlos César, Francisco César, opa, eles já são tantos por todos os cargos que eu até confundo. Chamava-se Carlos César, era presidente do Governo Regional dos Açores, e perguntem-lhe que medidas é que ele tomou para evitar que os Estados Unidos e outros fizessem o uso que fizeram da base das Lajes. O Partido Socialista é só hipocrisia, porque nunca fez, nunca exigiu nada sobre a base das Lajes, fechou sempre os olhos ao que se passava na base das Lajes, agachou-se sempre a interesses, quer americanos, quer espanhóis, quer alguns piores ainda. E agora vem pedir a responsabilidade, não é?
1: André Ventura, em declarações aos jornalistas durante as jornadas parlamentares do Chega, que decorrem entre hoje e amanhã em Viseu. O aeroporto de Lisboa vai ter mais boxes de controlo manual de fronteiras a partir de 29 de maio para reforçar a resposta operacional e reduzir o tempo de espera, anunciou hoje o Ministério da Administração Interna. Numa nota enviada à agência Lusa, depois do controlo de fronteiras ter voltado a registar tempos de espera superiores a uma hora, o Ministério liderado por Luís Neves acrescenta que está previsto igualmente um aumento do número de e-gates e, a partir de julho, um reforço dos recursos humanos da PSP afetos ao controlo de fronteiras. Ainda sobre os tempos de espera nos aeroportos, o primeiro-ministro admitiu que existem algumas falhas no sistema de controlo de fronteiras. Luís Montenegro não excluiu a hipótese de suspender o sistema de leitura de dados biométricos.
3: Se nós tivermos de tomar alguma atitude mais dura, não vou dizer radical, mas digamos num contexto de maior severidade, vamos chamar assim, nós tomá-la-íamos. Queremos evitar isso porque nós temos compromissos à escala europeia. Pode ser, por exemplo, a suspensão, como já fizemos.
1: Declarações de Luís Montenegro em caminho a distrito de Viana do Castelo, à margem da inauguração das obras de estabilização do Pardão de Moledo. A fechar, a PSP iniciou hoje em todo o território nacional uma nova operação Estrada Segura, que decorre até 29 de maio com o objetivo de reforçar a sensibilização rodoviária entre os mais jovens. A operação será desenvolvida junto de estabelecimentos de ensino pré-escolar, do ensino básico e do secundário.
4: Dez horas menos 19 minutos, rápida passagem pelo trânsito, porque agora há problemas na cidade do Porto, na VCI, com acidente. Há fila desde Paranhos, desde o nó de Paranhos, só se volta a andar melhor a partir do nó das Antas. Na cidade do Porto é este o único problema. Olho também para a cidade de Lisboa, sem acidentes, sem filas, mas agora o início de obras na A2. Continuam as obras de reparação ou de manutenção na primeira ponte do Fajó. Já está a obrigar ao corte de via e o trânsito no sentido sul-norte, ou seja, a Setúbal-Almada, já começa a ficar mais lento desde a segunda ponte do Fajó, com tendência a piorar, uma vez que estão agora a colocar os cones de limitação de via. Quanto ao trânsito, são só estes os dois pontos mais complicados na Grande Lisboa e no Grande Porto. Boa viagem.
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continuação de um ótimo início de serão com o Correio da Manhã Rádio. Lá atrás, uma bem antiga de Michael Jackson, ainda nos 70s. Foi One Day in Your Life. E agora, pelo contrário, é a música nova de Zinha. Ela é portuguesa, mas canta inglês, que é natural, já que estudou música durante 5 anos no Reino Unido. Este Forever é a nova aposta. Vamos continuando de forma calminha, agora a cargo da Adele. Ainda dá para chamar o Ray Charles antes do pé em risto, hoje com o Paulo Catarro.

Começamos lá atrás no tempo e que acabámos também a recordar o Ray Charles em Untrain My Heart. Vai começar o Penrist esta semana.

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1: Boa noite. Fabrizio Romano confirma a notícia avançada em primeira mão pela CMTV e diz que já há um acordo para o regresso de José Mourinho ao Real Madrid. O treinador está assim de saída do Benfica, depois de na passada quinta-feira a CMTV ter avançado que já havia esse acordo e a imprensa espanhola ter dado eco dessa mesma informação. Também Fabrizio Romano vem agora confirmar. Fê-lo esta manhã numa publicação nas redes sociais. Especialista em mercado de transferências fez uma publicação em que detalha as negociações entre Mourinho e Real e diz que o acordo já foi alcançado e que só falta mesmo assinar os documentos. Confirma por isso aquilo que a CMTV revelou no exclusivo mundial na passada quinta-feira. Nesta publicação, Fabrizio Romano diz que o contrato vai ser de duas épocas e que Mourinho viaja para Madrid na próxima semana após o jogo do Real Madrid com o Athletic Bilbao, que acontece no próximo sábado. José Mourinho esteve cerca de duas horas no Seixal esta manhã, alegadamente para comunicar a Rui Costa que está de saída para o Real Madrid. CMTV captou esta manhã estas imagens da entrada de José Mourinho no centro de estágios do Seixal, onde permaneceu durante duas horas. Saiu ao meio-dia e meia. Durante este período, ter-se-á despedido os jogadores e funcionários do Benfica. Segundo o Jornal Record, pode também ter comunicado já a saída para o Real Madrid a Rui Costa. Mourinho vai regressar a Madrid na próxima época, vai exercer a cláusula de 7 milhões de euros que tinha no contrato para rescindir com o Benfica. José Mourinho já está à procura de casa em Madrid. As informações foram reveladas hoje por um jornalista da ESPN em declarações ao Record. De acordo com estes novos dados, o ainda treinador do Benfica já andou a procurar casa nos bairros residenciais de La Finca e de La Moraleja. São zonas residenciais de luxo em Madrid e que normalmente são utilizadas pelos jogadores e elementos das equipas técnicas das várias equipas do Real Madrid. Estas novas informações dão ainda mais força ao iminente regresso de Mourinho a Madrid. A viagem para a capital espanhola deve acontecer logo após o derradeiro jogo do Real no campeonato marcado, como disse, para sábado. Florentino Pérez pode, no entanto, ter um concorrente na corrida à presidência, o que pode condicionar a ida de José Mourinho para o Real Madrid. Segundo a imprensa espanhola, Enrique Riquelme poderá conseguir as garantias financeiras a tempo de apresentar a candidatura às eleições do Real Madrid. Ou seja, se Florentino Pérez tiver mesmo de ir a eleições, José Mourinho poderá ter de aguardar pelos resultados para saber se será ou não o próximo técnico do Real Madrid. Nesse cenário, o futuro José Mourinho continuaria congelado até que houvesse uma definição na presidência do clube, uma vez que o ato eleitoral seria já depois do final do prazo da cláusula permite a rescisão do contrato com o Benfica por 7 milhões de euros. Rui Costa ofereceu um contrato de 3 anos e um vencimento de 5 milhões de euros limpos a Ruben Amorim para este aceitar o comando técnico do Benfica. Apesar de continuar a dizer que até prova em contrário José Mourinho é treinador do Benfica, Rui Costa sabe que a saída do técnico para Madrid é uma questão de dias e a solução ideal passa por convencer Ruben Amorim. Benfica está assumido, é jogador do clube. Ruben Amorim rejeitou uma primeira abordagem e tem-se mostrado muito renitente em voltar a treinar em Portugal. Acresce que, a aceitar o convite do Benfica, Ruben Amorim já fez saber que pretende mais um guarda-redes, mais 3 defesas centrais, um lateral e mais um avançado, de forma a impor o sistema tático de eleição que ele tem e que provocará grandes mexidas no plantel do Benfica e obrigará a grandes investimentos. Mas depois de uma época falhada e da polémica saída de José Mourinho, Rui Costa vê em Ruben Amorim a solução para todos os problemas e vai esgotar todos os argumentos para o tentar convencer.
2: We have to make a choice. Or we stay stuck in the past.
1: É que Rui Costa não desiste mesmo de tentar convencer Ruben Amorim a suceder a José Mourinho. Na edição de hoje do Correio da Manhã vem exatamente essa informação e, segundo apurámos, o presidente do Benfica já está envolvido pessoalmente neste processo. Depois de Ruben Amorim ter recusado uma primeira abordagem, Rui Costa vai agora tentar falar ao coração do treinador.

41 anos, um assumido benfiquista. Apesar de ter treinado o rival Sporting, Ruben Amorim é um nome mais consensual no Benfica do que Marco Silva. Ruben Amorim tem rejeitado alguns convites, desde que deixou o Manchester United. No início de janeiro, rejeitou inclusivamente uma primeira abordagem do Benfica. Amorim não tem pressa de voltar ao ativo e quer escolher o projeto certo. Segundo apuramos, só depois de esgotadas todas as possibilidades de Ruben Amorim é que o Benfica pondera avançar em definitivo para Marco Silva. António Simões diz que o Benfica está a viver semanas à Trump. O campeão europeu pelo Benfica falou ao Record sobre o momento que o clube está a viver. Considera que foram semanas à Trump de incerteza, porque foi dita uma coisa hoje e outra no dia seguinte. Simões considera por isso que é importante que Rui Costa deixe palavras de tranquilidade e esperança na comunicação que prometeu fazer durante esta semana. A Glória do Benfica sugere ainda que, se Mourinho não ficar, Rui Costa lhe pergunte o que é preciso fazer. Acrescenta que Mourinho deve dar a opinião que tem, como um último serviço que presta ao clube. Por outro lado, Simões diz que, se ficar, o treinador já conhece o clube e o que é necessário fazer. A concluir, António Simões realça, como diz a canção de Pedro Abrunhosa, é preciso fazer o que ainda não foi feito. Marco Silva está magoado com o Fulham, o que pode ajudar na decisão de ir para o Benfica. Segundo o jornal Record, o treinador português ficou desiludido com o clube no final da época. Tudo porque recebeu uma proposta do Tottenham, estava decidido a aceitá-la, mas viu o Fulham dificultar a saída. Esta decisão do clube inglês surpreendeu o treinador, deixou-o mesmo magoado por lhe terem travado a progressão de carreira. Nesse sentido, Marco Silva ainda está à espera da saída de José Mourinho para tomar a decisão de aceitar ser treinador do Benfica. Otamendi ficou sentido pela reprimenda que levou de Rui Costa e de José Mourinho depois de ter sido expulso em Famalicão. O Correio da Manhã avança que foi precisamente por estar inconformado com esse puxão de orelhas do presidente e do treinador que Otamendi recuou na intenção de renovar o contrato com o Benfica. O central de 38 anos já tinha um acordo verbal com Rui Costa para prolongar o contrato por mais uma época. A redução salarial que o Benfica propunha era a única questão pendente para a oficialização do acordo. Depois de ser repreendido por Rui Costa e Mourinho, Otamendi voltou atrás e decidiu sair do Benfica. A saída foi oficializada ontem em comunicado pelo Benfica, já tinha sido adiantada aqui em primeira mão na CMTV. Foram também partilhados vários vídeos nas redes sociais do clube, incluindo um último discurso do capitão da equipa no balneário, no momento em que ficou lavado em lágrimas. Em 6 épocas no Benfica, Otamendi conquistou um campeonato, uma taça da Liga e uma supertaça. Deverá agora voltar à Argentina para representar o River Plate. O Benfica apresentou uma proposta de renovação de contrato a António Silva e quer promovê-lo a capitão da equipa na próxima época. O central termina contrato daqui a 1 ano e, segundo o jornal Record, Rui Costa já lhe propôs uma renovação. Segundo a mesma notícia, o plano é promovê-lo a capitão principal. Com a saída de Otamendi, o jogador de 22 anos vai agora decidir o futuro, sendo que é muito provável que só dê uma resposta após o Mundial. António Silva é cobiçado no estrangeiro e até esteve perto de forçar as Juventus, mas Rui Costa bloqueou o negócio, tendo em conta que termina o contrato na próxima época. Se não mostrar abertura para renovar, é provável que o Benfica aceite negociar uma venda. Segundo a mesma notícia, o plano do Benfica é apostar na dupla António Silva e Tomás Araújo para o eixo de defesa, embora haja a intenção de contratar mais um central experiente durante o verão. António Silva é o principal suspeito de uma fuga de informação que aconteceu na Seleção Nacional. A história remonta ao Mundial de 2022, no Qatar. Quem fez a revelação foi Pedro Sousa, diretor executivo da Correio da Manhã Rádio, esta noite no Nau. Na altura, antes do jogo de Portugal frente à Coreia do Sul, o central do Benfica terá sido apanhado a revelar para o exterior o 11 escolhido por Fernando Santos. Nessa altura, António Silva, em estreia na Seleção Nacional, tinha 18 anos. A informação que o central revelou era confidencial. O 11 português acabou por ser publicamente partilhado a poucas horas do jogo, que Portugal perdeu por 2-1, quando já tinha garantido o apuramento para a fase seguinte no Campeonato do Mundo. O Atlético de Madrid continua interessado em Yulman e pode voltar a tentar contra

Contratá-lo já no mercado de verão. O clube espanhol tem observado regularmente o médio de 26 anos. Segundo o jornal O Jogo, pode voltar à carga para o contratar no próximo mercado. Isto depois de já ter tentado levá-lo para Madrid em janeiro, quando estava disposto a dar 40 milhões de euros. Na altura, isso provocou

Em Itália, o Sporting, recordo, quer encaixar um valor a rondar os 40 milhões de euros mais bónus. O Sporting está a acelerar o processo para garantir a contratação de João Palhinha para a próxima época. O jornal A Bola escreve que as conversas entre o médio português e a SAD do Sporting têm decorrido a bom ritmo e com algum secretismo. O principal impasse está no acordo com o Bayern de Munique e nos moldes da transferência. Poderá ser um empréstimo com uma taxa fixa e a opção de compra pré-estabelecida ou uma transferência definitiva e imediata. O Sporting pondera oferecer um contrato de 3 épocas ao médio de 30 anos. Palhinha chegaria ao Sporting para ser um dos jogadores com estatuto de capitão de equipa. Rodrigo Zalazar só vai ser apresentado como reforço do Sporting após a final da Taça de Portugal. Segundo para o jornal Record, o Sporting quer esperar pelo final da época para apresentar os reforços para a nova temporada. Nesse sentido, só depois do jogo decisivo com o Torriense, marcado para o próximo domingo, é que vão acontecer as apresentações oficiais. Zalazar já é oficialmente jogador do Sporting para as próximas 5 épocas, ou seja, até 2031. O Sporting pagou ao Sporting Braga 30 milhões de euros. Num negócio paralelo que ainda não está confirmado, Diogo Travassos deve fazer o percurso inverso e reforçar o Sporting Braga por um valor de 6 milhões de euros, mais um por objetivos. Depois de Zalazar e Pedro Lima, o Sporting tenta agora fechar a contratação de Issa Doumbia. Segundo o jornal Record, o Sporting enviou hoje um emissário a Milão com o objetivo de concluir as negociações com o Veneza. O clube italiano pediu 15 milhões de euros numa fase inicial, mas o assédio a Doumbia fez disparar o valor. Neste momento, o Veneza quer mais de 20 milhões de euros pelo médio italiano de 22 anos. O Sporting acredita no potencial desportivo e financeiro deste jogador, está disposto a fazer um esforço financeiro. Ainda segundo o jornal Record, o convite mais aliciante que Doumbia tem em mãos é mesmo do Sporting. O internacional sub-21 italiano tem o sonho de jogar na Liga dos Campeões, aguarda com expectativa a conclusão das negociações. Giovanni Kenda já se despediu do Sporting antes da mudança para o Chelsea. Numa publicação nas redes sociais, o extremo partilhou duas fotografias, uma do primeiro dia no Sporting e outra do último. Na legenda, Kenda agradece a Alvalade e escreve: "Foi especial, acreditem." Kenda despede-se assim do clube que o formou. O extremo de 19 anos vai jogar no Chelsea na próxima época, num negócio que rendeu ao Sporting cerca de 51 milhões de euros. A venda foi oficializada em março do ano passado. Kenda ficou, no entanto, mais esta época no Sporting, emprestado pelo Chelsea. Vai agora juntar-se ao plantel do clube inglês. Muitos jogadores do Sporting comentaram a publicação. Giovanni Kenda, Diomandé, João Simões e Francisco Trincão são alguns dos jogadores que deixaram uma mensagem a Kenda nesta hora de despedida. Francesco Farioli confirma que vai continuar no Futebol Clube do Porto na próxima temporada. Em entrevista à RTP, o treinador italiano realça que o percurso no Porto ainda vai a meio. Sobre as arbitragens, Farioli diz que algumas decisões esta temporada foram, no mínimo, questionáveis. O treinador do Porto refere ainda que não está à espera de perder nenhum titular na próxima temporada. Farioli fala também sobre José Mourinho, revela que falou com o treinador português no verão, antes de assinar pelo Porto. Diz que Mourinho lhe descreveu o que o Futebol Clube do Porto significa e que lhe deu excelentes referências do clube e da cidade. Farioli também diz que o treinador do Benfica foi um dos que, na primeira volta do campeonato, foi abordado por Farioli. Realça que os 49 pontos feitos em 51 possíveis foi algo incrível e diz também que a ida aos aliados para fechar o campeonato era algo que faltava ao clube internamente, mas em especial à cidade. Diogo Costa só aceita sair do Futebol Clube do Porto para um clube de topo mundial. O jornal Record escreve que o guarda-redes de 26 anos sente-se realizado no Porto e por isso só admite sair se for para um projeto de elite. O internacional português está agora concentrado no Mundial, pode também valorizá-lo no mercado. Diogo Costa renovou o contrato desta época, mas a cláusula de rescisão baixou dos 75 para os 60 milhões de euros. Ainda de acordo com estas informações, a SAD portista não tem qualquer intenção de libertar aquela que é a maior figura do plantel,
Prova disso foi o desafio que André Villas-Boas lançou a Diogo Costa para que use a camisola 2 para honrar a memória de Jorge Costa, qualquer

0: formas, ainda segundo o Record, a fasquia mínima para uma saída são 50 milhões de euros. Durante os festejos do título de Futebol Clube do Porto, vários jogadores utilizaram o lema "Juntos contra tudo e contra todos". Estas palavras saíram, por exemplo, da boca de Pripites, quando foi apresentado pelo speaker da festa. Em bom português e em poucas palavras, o central croata fez questão de assinalar a conquista do campeonato por parte do Futebol Clube do Porto, recorrendo ao lema "Contra tudo e contra todos". Também Alberto Costa, em entrevista à Sport TV, ainda no relvado do Dragão, disse que o Futebol Clube do Porto é o alvo a bater. Ao contrário do que aconteceu nos festejos no Estádio do Dragão, há duas semanas, as provocações dos jogadores do Futebol Clube do Porto foram generalizadas e não dirigidas a alvos específicos, como Frederico Varandas ou Pedro Gonçalves. A claque Super Dragões do Futebol Clube do Porto agradeceu a André Vilas Boas por toda a competência e rigor durante a época. Nas redes sociais, os Super Dragões enaltecem o trabalho do presidente do Futebol Clube do Porto, realçam que no clube aprende-se que ninguém ganha sozinho e que o trabalho de uma equipa sólida supera qualquer adversidade. Os Super Dragões dão ainda os parabéns a André Vilas Boas e à estrutura do Futebol Clube do Porto pelo sucesso e colaboração durante a época. Durante os festejos do título, no último sábado, André Vilas Boas foi visto nas ruas do Futebol Clube do Porto com um chapéu da claque. Hoje houve um jogo na Primeira Liga Inglesa que colocou o Arsenal muito próximo do título. Vamos ver os principais lances dessa partida com a Débora Carvalho.
1: Boa noite, e com o Jokers a jogar na segunda parte, o Arsenal venceu o Burnley por 1-0 e está apenas a um passo de se sagrar campeão nacional em Inglaterra. O Arsenal inaugura o marcador aos 38 minutos, na sequência deste canto de Havertz, inaugura o marcador.
2: Hoje titular no lugar de Viktor Gyökeres, o alemão de cabeça no canto a inaugurar o marcador. Vamos rever o lance. Saka levanta e depois Havertz a desviar de cabeça.
1: Em cima do intervalo, Saka está muito perto de ampliar a vantagem. O remate sai ao lado.
2: Que enorme perigo. Faltou ali a curva final.
1: Na segunda parte, Incapié aparece na área do Burnley, mas deixa a bola sair pela linha de fundo.
2: Vamos rever o lance aqui. É com o Tuan Zebe e depois...
1: Estão vistos os golos? A emissão segue contigo, Paulo Catarro.
0: Arsenal que até pode ser campeão já amanhã se o Manchester City não vencer a sua partida. Voltemos ao tema de abertura, a situação de José Mourinho, que esteve hoje cerca de 2 horas no Seixal esta manhã, alegadamente para comunicar a Rui Costa que está de saída para o Real Madrid. CMTV captou durante a manhã as imagens da entrada de José Mourinho no centro de estágios no Seixal, onde permaneceu durante 2 horas. Saiu ao 12:30. Neste período, ter-se-á despedido de jogadores e funcionários do Benfica. Segundo o jornal Record, pode também já ter comunicado a saída para o Real Madrid a Rui Costa. Mourinho vai regressar a Madrid já na próxima época, vai exercer a cláusula de 7 milhões de euros que tinha no contrato para rescindir com o Benfica. A proposta salarial apresentada pelo Benfica a José Mourinho é a maior de sempre em Portugal. Segundo avançou Pedro Sousa, diretor da Correio da Manhã Rádio, Rui Costa está a fazer tudo para ficar com Mourinho no Benfica. Nesse sentido, apresentou-lhe a maior proposta salarial de sempre num clube português. Ou seja, José Mourinho tem em mãos a possibilidade de bater um recorde e ficar com um ordenado em Portugal superior ao de Roger Schmidt, Sérgio Conceição e Ruben Amorim.
3: E esta é realmente uma das...
0: É este o primeiro tema para os nossos comentadores habituais do Pé em Risco, o André Pinotes Batista, o Tiago Silva e também o António Salvador. Boa noite para os três. António, achas que ainda há algo que possa impedir o treinador do Benfica em sair para o Real Madrid?
4: Boa noite a todos. De facto, em bom rigor, não sei, não é? Não faço a mínima ideia. O que sei é que, olhando para as declarações de Farioli,

0: Tanto no verão como em janeiro, operámos muito bem no mercado e isso permite-me ir de férias com boas sensações. O Sporting, é o que se diz, já comprou ou está a comprar 3 jogadores. Do Benfica, estamos com a questão se temos ou não temos treinador e qual vai ser. Portanto, é uma situação, penso que é uma situação em que, inequivocamente, a governance do Benfica está a falhar. E, portanto, preocupa-me, enquanto adepto do Benfica, porque há que fazer a programação da nova época. Enfim, há uma série de observações que eu não entendo o que significam, como o Seixal está pronto, mas não chega, por parte do José Mourinho. José Mourinho, em março, disse que renovava ou prolongava o contrato e, quiçá, entendeu que não lhe foi dado um voto de confiança. A proposta apresentada a 13 de maio, também não percebo. Ou era no final, ou 13 de maio, passada quarta-feira. Acho que é um timing estranho. E, portanto, e depois de muitas conversas sobre o interesse do Real Madrid, eu admito que fosse, talvez, improvável que o Real Madrid, para muitas pessoas, que o Real Madrid voltasse a ter interesse em José Mourinho. José Mourinho, obviamente, não teve uma época de sucesso no Benfica, teve um grande insucesso, digamos, se compararmos a situação em que o Benfica terminou e a distância pontual com que terminou comparativamente quando ele começou, não tem nada que se lisonjear. Também não assumiu responsabilidades e tudo isso não é positivo, mas o Benfica estar nesta situação atual é uma situação que é um déjà vu nos anos mais recentes. O Benfica não tem tido sucesso e, portanto, é preocupante o que é que vai acontecer no futuro próximo. E acho que todos os benfiquistas estão bem preocupados com isso, naturalmente.
1: Mas ainda crees que há condições para se manter esta parceria?
0: Eu creio que há uma coisa que eu nunca percebi, que foi muito conveniente, ético, correto, fazer aquela nuance no contrato entre as duas partes, Benfica e José Mourinho, porque José Mourinho ainda ia a eleições e não se sabia, obviamente,
1: o Rui Costa ia a eleições
0: e não sabia qual era o resultado, mas não percebo porque é que de imediato, na sequência da sua eleição para um mandato de 4 anos e uma eleição, enfim, robusta, digamos assim, isso não foi, pelo menos, esse cordão que dava às duas partes a possibilidade, com facilidade, desfazer o que tinha sido acordado anteriormente, não foi suprimido. Estou convencido que, pelo menos pelas declarações que José Mourinho sempre fez, parece-me que sim. Eu não vou aqui entrar e dizer que o José Mourinho foi sempre muito bem intencionado e que a culpa é na totalidade de Rui Costa ou de... Enfim, mas acho que estamos nesta situação que eu disse e como comecei a falar. O Porto tem a sua vida tranquila, o Sporting tem a sua vida tranquila, está tudo perfeitamente definido e no Benfica volta, mais uma vez, à semelhança do que tem acontecido nos últimos anos, a ser uma grande question mark, um grande ponto de interrogação o que é que vai acontecer daqui em diante. Sim. E, portanto, a isso preocupa-me muito e é o que me preocupa mais.
1: Tiago, o que é que te parece que vai acontecer nos próximos dias no Benfica?
2: Boa noite a todos. Antes de começar, deixem-me só enviar um beijinho muito especial à minha mãe, que hoje faz anos.
3: Os nossos parabéns, nós temos uma tradição. Exatamente. Tu mandas que és o filho, mas a gente também manda um abraço de parabéns.
2: Portanto, como sei que ela está a assistir ao programa, parabéns, mãe, à minha mãe, que faz hoje 76 anos.
1: Os parabéns.
3: Os parabéns e saúde.
2: Parabéns, mãe. Relativamente à tua questão, o Benfica neste momento, eu diria que está sem capitão, sem treinador e até sem presidente. O Benfica, nos últimos 5 anos, contratou 45 jogadores. Nos últimos 3 anos gastou mais de 300 milhões de euros em contratações e aqui chegados não se vê que o Benfica tenha um projeto desportivo que se alcance e vai a caminho de fazer uma nova revolução no plantel. Para além disto, percebe-se que o Benfica está...
1: Vai fazer nova revolução consoante o treinador que tiver, não é?
2: Independentemente, eu até julgo que independentemente do treinador que tiver, porque o Benfica, atendendo ao facto de não ir à Liga dos Campeões, vai necessariamente ter que realizar encaixes financeiros relevantes. E, portanto, dos jogadores que têm mercado, não tenho dúvidas que o Benfica vai ter que os alienar. E repara, o que se sabe é que o Benfica procura oferecer uma braçadeira de capitão a um jogador que não quer renovar, oferece um salário milionário a um treinador que não quer ficar.
1: Não sabemos se não quer renovar. Agora
2: não renovou
1: tem,
2: até aqui.
1: Sim, mas agora é que tem em mãos uma proposta de renovação.
2: Se tem em mãos, então ainda é pior a emenda que o soneto, porque eu não acredito que um clube profissional espere que o jogador chegue ao último ano de contrato para lhe oferecer uma proposta de renovação. Isso, então, ainda seria mais à Benfica do que eu próprio estava a pensar. Repara... O Benfica, neste momento, está a atravessar um processo de tal forma, diria, confrangedor, em termos daquilo que é a sua direção e do seu planeamento, que o melhor retrato é feito pelo próprio José Mourinho quando diz: o Seixal está pronto. O Seixal. Ele reforça. O Seixal. Com isto ele está a querer dizer que, se calhar, a estrutura profissional não está preparada, nem é capaz de levar o Benfica a conquistar o título. E não me surpreende essa análise do José Mourinho. Eu disse aqui ao longo do ano que não compreendia como é que o Benfica estava completamente ausente naquilo que era a discussão pública do futebol português. Nós tivemos um caso, que eu aqui referi várias vezes, com o qual não concordei minimamente, que tinha a ver com o adiamento do jogo do Sporting contra o Tondela, porque considerava que aquilo infringia os regulamentos. Aquilo afetava não só as equipas que poderiam descer, mas também a luta pelo título, pelo segundo lugar também. Ouviste alguma vez o Benfica a levantar a voz? Eu nunca ouvi. Ninguém ouviu. O único clube que se insurgiu contra isso foi o Futebol Clube do Porto. O Benfica, durante toda a época, passou completamente ausente e ao lado daquilo que eram os reais problemas que estava a atravessar o futebol português, o caos na arbitragem, limitava-se a lançar tweets, muitas vezes infantis, a criticar algumas decisões de arbitragem, que eu penso que não está à altura da posição institucional que um, Benfica, que um clube como o Benfica deve ter. E depois, outra prova evidente do meu ponto de vista do amadorismo que é esta direção do Benfica, tem a ver com o próprio caso, com a própria situação contratual de José Mourinho. É que, a coberto de uma pretensa ética que não passa de um sofisma e de um embuste, veio-se dizer que aquela cláusula que se inseriu no contrato do José Mourinho, isto foi dito pelo próprio, visava proteger o clube para a eventualidade de uma nova direção ser eleita que não aquela que deu origem ao vínculo contratual com o José Mourinho. Mas, de repente, isto é um embuste de tal forma e revela um amadorismo que aquilo que o António disse é mais pura das evidências. Bastava que se tivesse inserido uma condição suspensiva dessa cláusula, que só entraria em vigor se fosse eleita uma nova direção. Porque que sentido faz que, vencendo o Rui Costa e tendo o Rui Costa contratado José Mourinho, que existisse uma cláusula no contrato que permitisse ao José Mourinho rescindir o contrato mediante o pagamento de uma quantia de salvo erro de 3 milhões de euros no final da época desportiva. Já ouvi 7, mas já ouvi 3 também.
1: Se, mesmo que não houvesse essa cláusula, surgisse o Real Madrid no final desta época...
2: Mas pelo menos...
1: Achas que não seria um obstáculo?
2: Obviamente, repara, eu não tenho qualquer dúvida que, surgindo o Real Madrid, que o José Mourinho acabaria sempre por sair. Mas, do meu ponto de vista, não é isso que está em causa. O que está em causa, e penso que os adeptos do Benfica pensam a mesma coisa, é a superior defesa dos interesses do clube. Porque uma coisa é o José Mourinho pagar 3 milhões e ir à vida dele porque ele quis, e, portanto, tem o poder dele nas mãos, que é o que sucede agora. Neste momento, o Benfica não controla absolutamente nada. Quem controla, neste momento, toda esta narrativa e todo este jogo

0: floral é o José Mourinho. E não sucederia isso se não existisse essa tal cláusula. Até podia haver uma cláusula indemnizatória muito superior, como, por exemplo, existe no Sporting com o Rui Borges, como existe com o Francesco Farioli. No Benfica, não. E, portanto, isto é paradigmático e evidente do amadorismo que reina naquela direção. Mas isto não é novo. Nós já vimos isto no passado. O que me surpreendeu e que me surpreende é que nas últimas eleições, que não foi assim há tanto tempo, 65% dos sócios do Benfica optaram pela mesma solução esperando resultados diferentes. Ora, isto, do meu ponto de vista, é uma insanidade, porque ninguém que aposta sempre na mesma solução vai esperar resultados diferentes.
1: André, o Benfica está à mercê de José Mourinho nesta fase?
2: Boa noite. Eu queria deixar duas notas rapidíssimas. Uma para Rui Mendes, faz hoje 30 anos, para dirigir à sua família um grande abraço. Faz hoje 30 anos que este adepto do Sporting foi assassinado no Jamor. E eu queria chamar a atenção e dar os parabéns ao António pela vitória de ontem do Benfica no feminino contra o Porto e chamar a atenção do bonito, o quão bonita foi aquela festa, com gente do Benfica e do Porto a conviver tranquilamente. Não sei se é por ser futebol feminino ou masculino, mas ontem houve uma festa lindíssima. Há 30 anos não foi isso que aconteceu e eu queria deixar para a família do Rui Mendes um grande abraço, que acho que é em nome de todos, não é um abraço de clube. Não é abraço de clube, é abraço de todos. Outra nota para o Tiago Fernandes, conseguiu a manutenção, um amigo meu conseguiu a manutenção pelo Portimonense, fiquei contente por ele e espero que seja também um ímpeto importante na carreira dele. Falando de treinadores, e agora passando do Tiago Fernandes para o José Mourinho, não deixa de ser caricato que o António esteja aqui semana após semana a dizer o óbvio e racional. Parece que as pessoas não o querem ouvir. Eu, António, não me dá pena. Não me dá pena ouvir o que as pessoas que dizem as coisas corretas, mas é um bocadinho constrangedor que tu andes aqui há anos a chamar a atenção para erros que são cometidos e depois as pessoas são engolidas pelo quê? Não ouvem o óbvio racional, querem ouvir o emocional viral, que é aquilo que semana após semana se vai bombardeando os adeptos, que eu na brincadeira costumo dizer que é a palha. O António, o discurso que aqui fez como benfiquista é anti-palha, é antítese dessa conversa da palha, é colocar aquilo que é estrutural e que é incompreensível como é que o clube mais rico em Portugal, que tem mais adeptos em Portugal, continua a fazer planificações destas. O Tiago faz uma síntese que é perfeita, o Benfica não tem capitão, não sei se tem treinador ou se tem três treinadores, nós de manhã ouvimos falar em 99% de probabilidade de ficar, ao mesmo tempo mudando de canal vemos que já está certo que fica não sei aonde. Isto é uma confusão de planificação que depois não pode dar bons resultados. E depois queixamos dos árbitros, dos VARs, do tempo, do clima, José Mourinho que fala em milagres. A verdade é que ainda acho mais notável que José Mourinho, depois de ter tido uma época onde ganhava dois jogos e empatava um, porque foi isto de facto que se verificou, ainda deixa recados que abalam a estrutura do Benfica. É verdade que o José Mourinho teve o cuidado de dizer que não era para Rui Costa, mas a afirmação, o Seixal está pronto, cabe lá o José Mourinho, cabem lá os jogadores, cabem lá todos, menos a direção e a estrutura do Benfica. E, portanto, nós chegamos a um ponto onde o Benfica não tem treinador, não sabe quem vai ser o treinador, não tem capitão, não sabe quantos jogadores vai contratar. Na peça de lançamento falamos aqui, na eventualidade de Ruben Amorim, precisar de 6 jogadores. José Mourinho também não foi ele que fez este plantel, se não precisar de 6, precisa de 3. E não deixa de ser notável que o Benfica, o ano passado, fez investimentos brutais. E, portanto, é uma coisa que, como adversário do Benfica, penso que o Tiago aqui partilhará, são erros repetidos ao longo de anos. Eu já expliquei aqui a minha perplexidade e há uma coisa da arte da guerra que diz que quando o nosso adversário está a cometer um erro, nós não o devemos alertar e, portanto, eu também não tenho que fazer aqui um trabalho que o António tem feito, mas eu chamo a atenção disto. O António Salvador, não é semana após semana, porque também por gosto ao clube dele não o faz, porque também ninguém tem gosto. Eu já critiquei muitas vezes o meu clube aqui, já ouvi o Tiago criticar o clube dele aqui, não esta época, mas na época anterior. O António Salvador vai fazendo os reparos que vão cair em saco roto e, portanto, o que é que eu espero como sportinguista? É que não te ouçam. Tu continuas a dizer coisas certas, óbvias e que são ponderadas e que as pessoas continuem a não te ouvir e ir atrás daquilo que é viral e emocional. Porque, de facto, o Benfica neste momento está numa situação onde talvez Rubén Amorim tenha mesmo que ser a escolha, porque é o único treinador que serve de apagador da confusão que vai na luz. O Benfica oferecia-nos antigamente o inferno da luz, agora é o purgatório da luz. Não se sabe o que é que vai acontecer. Se tu me perguntares ao dia de hoje que tipo de competitividade é que um Benfica fora da Liga dos Campeões, com esta incerteza toda, vai dar? Eu não sei, o Benfica até pode acabar por ser campeão para o ano, espero que não, vou já morder a língua 3 vezes. Mas eu sei o que é que espero do Porto. Um clube que é campeão, altamente competitivo, em mais frentes. Do meu, reforço, para reformular as saídas que vamos ter, um clube altamente competitivo. O Benfica, para mim, é uma absoluta incógnita.
1: E achas, António, que se houver eleições no Real Madrid, isto pode ainda demorar mais tempo, este impasse no Benfica?
3: Acho que não vamos tão longe, não é? Quer dizer, o...

0: José Mourinho, penso eu, que decidiu, não é? A peça dizia que ele teve hoje no Seixal a despedir dos jogadores. E portanto, se esteve a despedir, vai com certeza para o Real Madrid. Se não for, encontrará com certeza outro destino, mas penso que o Benfica há de estar com certeza a tentar encontrar o treinador para a próxima época, urgentemente, não é? Rapidamente. E portanto espero que...
1: Ainda ontem o presidente Rui Costa dizia que, até prova em contrário, José Mourinho...
0: Isso era ontem. Isso era ontem, mas se é verdade que o José Mourinho hoje esteve a despedir dos jogadores e do restante staff, enfim... Enfim, por todas as notícias que passam por aí, também acho pouco crível que o Florentino Pérez não ganhe as eleições. E quiçá também considerou a hipótese José Mourinho nesse sentido, para o ajudar a conseguir esse desiderato, mas nem sei quem é o adversário que ele vai encontrar. Sei que há um, mas nem sei quem é.
1: O empresário Henrique Riquelme.
0: Pronto, ok.
1: Tem até sexta-feira que apresentar os requisitos, incluindo um aval bancário de 187 milhões de euros.
0: Pronto, 187 milhões de euros.
2: É diferente lá, ser presidente é querer lá.
0: É uma coisa séria.
1: Mas ele também tem algumas posses.
0: Pois, acredito, mas as posses...
2: Algumas. Sim, algumas.
0: Mas as posses, enfim, não definem tudo. O Florentino Pérez tem uma história de sucesso, não é? E portanto, eu penso que, infelizmente, do meu ponto de vista, infelizmente, apesar do José Mourinho não ter tido sucesso e também não ter assumido grandes responsabilidades nesse insucesso que teve durante a época, porque o facto de perder o campeonato sem derrotas, enfim, o Benfica, na sua história, creio que por três vezes não perdeu jogo nenhum, mas só numa é que foi campeão, o que é paradoxal.
1: Mas, António, mas se houver eleições, que iremos saber na próxima sexta-feira, que irão realizar-se num prazo de 2 semanas, mas esse prazo de 2 semanas vai estender-se para lá desta janela dos 10 dias onde Benfica e José Mourinho poderiam rescindir, não é?
0: Claro.
1: E o que é que Rui Costa fará nessa situação?
0: O Rui Costa, neste momento, de facto, é uma situação ingrata face àquela nuance que incluíram num contrato. O Rui Costa tem que estar à espera, que pode estar a tratar da vida dele. Mas tem que estar à espera...
1: Já sabe que ele quer sair.
3: Mas isso não é de um líder. Um líder o que faz... Não, o José Mourinho, nesta altura, com certeza que já informou o Rui Costa da sua decisão. Eu nem concebo outra coisa.
0: Eu não faço a mínima ideia.
3: Eu nem concebo outra coisa.
0: E, portanto, há uma condicionante, não é? Nisto, que é quem roer a corda tem que assumir determinado compromisso e determinado valor. E, portanto, durante 10 dias, o Rui Costa pode não ter a certeza absoluta.
2: Mas há aqui uma coisa que a gente
0: Tem obviamente que trabalhar na certeza, na presunção de que o José Mourinho não vai continuar. E se o José Mourinho continuar, decidir por fim, por maus motivos, que afinal continua, também já não tem condições para continuar.
1: Mas o que é que faz? E a minha pergunta é exatamente aí.
3: O que é que
1: o Rui Costa terá de fazer aí?
0: Trata de arranjar um treinador.
1: Mas despede um José Mourinho?
0: Então, se tiver que assumir 3 milhões, 7 milhões, o que quer que seja, porque não?
2: É metade do valor.
0: Infelizmente, o Benfica tem desbaratado muito mais do que isso.
1: Mas se é assim, não deveria tomar essa decisão já? É que ele há três ou quatro dias apresentou-lhe uma proposta de renovação.
0: Não, ele não apresentou. Quem?
1: O Henrique Costa.
0: Apresentou uma proposta de renovação quando?
1: O José Mourinho, na quarta-feira passada.
0: Não, isso foi no dia 13 de maio, está bem. Há 3 meses dizia ao José Mourinho que assino o que quer que seja sem pôr nenhuma questão.
1: Sim, mas hoje estamos a 18, ainda não passaram assim tantos dias.
2: Mas é que há aqui uma...
0: Mas quer dizer, mas vamos lá ver. Primeiro, para mim, a questão da renovação não é o que está em questão. O que está em questão é ver precisamente essa nuance, porque o José Mourinho tem contrato por mais um ano.
2: Mas o que é que tu fazias se fosse presidente do Benfica?
0: E se qualquer uma das partes o cobrar, tem que indemnizar a outra num determinado montante previamente fixado, que é...
2: Tem metade do remanescente do contrato.
0: Que é absolutamente... Que é bastante mais ligeiro do que aquilo que seria em condições normais. Muito bem. Isso devia

0: e ter sido quebrado, do meu ponto de vista, no dia a seguir à vitória do Rui Costa.
1: Já sabemos. Pois, António, mas a questão, agora temos dois dados novos, que é José Mourinho, já se sabe, que tem um acordo com o Real Madrid. E quer, como ele disse ontem, na conferência de imprensa, após o Estoril, há uma janela de 10 dias que eu quero utilizá-la para pensar naquilo que vou fazer. Inclusive tenho que pensar naquilo que se passou no Benfica, foi o que ele disse, textualmente.
2: Certo.
1: Se houver eleições no Real Madrid, este assunto as eleições no Real Madrid vão prolongar-se para lá destes 10 dias.
3: Pois, e é isso que eu estava a tentar alertar.
0: Ponto de vista, o problema de Zé Mourinho.
1: E a minha pergunta é...
0: O Benfica já acabou, já não pensa no Zé Mourinho.
1: Então o Benfica aí terá de despedir o Zé Mourinho.
0: Se o Zé Mourinho não se despedir ele próprio, terá que o fazer. Na situação em que estamos, também não despedia o Zé Mourinho.
4: Um líder.
0: Esperava que o José Mourinho se despedisse de per si e tratava de contratar um novo treinador. Obviamente.
1: E entretanto, fica tudo em banho-maria em relação
0: a São 10 dias.
3: É da manhã 8. Da manhã 8
4: expirou. Eu acho que o líder o que devia fazer era chamava o José Mourinho, como é, vais ou ficas? E a partir desse momento sentava-se com ele e acordava. Uma vez que tu vais e vais ter que dar o aviso durante estes 10 dias, vais fazê-lo já. E vamos sentar-nos e vamos resolver isto, porque claro, também temos que resolver a nossa vida. E o José Mourinho anunciava que ia à vida dele e o Benfica tratava da dele. Agora não, agora andamos nisto, nesta novela. Estamos aqui todos a discutir quando é que o José Mourinho vai anunciar e o Benfica está ali.
0: Desculpa, isso era uma conversa desnecessária. O José Mourinho responderia ao Rui Costa: tenho 10 dias.
4: Pronto, e ele conforma-se com aquilo.
0: Eu tenho 10 dias. Pronto, que é que
4: e ele conforma-se com aquilo. E
0: não conforma, respeita aquilo que assinou.
4: Uma coisa tem a ver com o José Mourinho, outra coisa tem a ver com a vida do Benfica. Se o José Mourinho vai...
0: É o que eu estou a dizer.
4: Se o José Mourinho vai estar à espera do décimo dia...
0: Eu só tenho que esquecer que o José Mourinho pode ser a alternativa para o próximo ano. Infelizmente, digo eu.
4: E até lá fica em suspenso.
0: Não. Até lá vai tratar de ter que arranjar um treinador.
4: E se o José Mourinho, no final dos 10 dias, não diz nada?
0: Não diz nada. Despede-o.
4: Pronto. Então, mas aí já não paga os 3.
0: Paga o que for.
4: Ah, paga o que for, ok.
0: E então?
4: Mas como é que tu depois justificas alguém que apresentou uma proposta de renovação há poucos dias e que vai despedi-lo a pagar 7 milhões de euros?
3: Tu estás a dizer que o José Mourinho está a fazer uma caixinha para receber mais justificação
0: pela cláusula que existe no contrato.
4: Eu estou a dizer, não és tu. Como é que o Presidente do Benfica justifica? Que tem de apresentar
0: a cláusula de renovação do contrato. Eu, aliás, acho idiota, como já referi, que tenha sido apresentada uma proposta no dia 13 de maio.
4: De acordo. Estamos de acordo, mas foi. Agora, como é que depois o Presidente do Benfica justificava despedir o José Mourinho, passado 10 dias ou 12... de lhe ter apresentado uma proposta de renovação. É isso que não me cabe na cabeça.
3: Vamos lá ver se no meio deste rendilhado... Tiago, lá se me ajudas também, porque no meio deste rendilhado todo, Paulo, há coisas que já são difíceis de perceber. Há aqui duas janelas temporais que não jogam. Da manhã, 8 dias, acaba-se o limite para as duas partes poderem terminar o contrato. A síntese daquilo que o Tiago está a dizer, e com o qual eu estou de acordo, e também não vai contra o que o António Salvador está a dizer, é que o José Mourinho vai aguardar para ver se corre tudo bem para ir para o Madrid, para dizer que não ao Benfica. Lembra-se que José Mourinho foi o homem que disse qual é o treinador que diz que não ao Benfica. E agora a situação em que nós estamos é que o José Mourinho, que acha que nós somos todos uns idiotas, porque somos comentadores, acho que ele gosta é de fazer de nós idiotas, está à espera para ver se sai para o Real Madrid e diz que não ao Benfica, ou se diz que fica no Benfica, sendo que o Benfica já não o pode querer. Tem que o despedir. Eu não acho que seja plausível o Benfica. Eu estava convencido que José Mourinho até tinha ingredientes para ter sucesso do Benfica para a próxima época. Faça o que se passou, quais são as condições, Paulo, que existe num treinador que se sabe que quer ir embora para chegar a terça-feira, que vamos supor que acontece um volte-face do outro mundo e que o José Mourinho não é contratado pelo Real Madrid. Nós temos todas as informações com as quais estamos a raciocinar é que o Real Madrid e o José Mourinho têm tudo quase fechado. Isto é a base que todos partimos, com honestidade, é aquilo que nos chega de várias fontes. Mas vamos supor que o Real Madrid e o José Mourinho não chegam a acordo. E a situação que se vai dar num caso desses é que o Benfica vai ficar com um treinador por 18 milhões de euros. Eu vou chamar a atenção disto. O contrato do José Mourinho somado é 16 mais 18, são 34 milhões de euros. Acho que as pessoas não têm bem noção do que é que foi esta aposta no José Mourinho. Não sei, idiota o José Mourinho não é, certamente, porque um homem que consegue relançar a carreira permanentemente como ele faz. Agora, se o José Mourinho ficar e o Benfica não o despedir, são 18 milhões de euros. Sim, para um treinador que quis sair. Eu acho que isto é uma situação. Só uma nuance, Paulo, muito breve. Desculpem, que é uma nuance que essa parte então eu não compreendo. Se se apresenta ao tal empresário que tem as garantias bancárias, então as eleições do Real Madrid, pelo que eu ouvi,

0: já à tarde deslizam até junho.
1: São duas semanas.
0: Duas semanas. E aí? O José Mourinho fica em águas de bacalhau? O Benfica fica no congelador mais duas semanas?
1: Mas como é que se justifica depois, como é que o presidente do Benfica justifica depois despedir um treinador a quem propôs, como ainda há pouco dissemos, o maior salário há uma vez pago a um treenador em Portugal?
0: Não sei responder.
2: Mas, oh Paulo,
0: não sei responder,
2: mas uma razão simples. Mas não sei, posso. Mas não sei por uma razão simples. A proposta de renovação surge. Vamos falar claro para as pessoas perceberem. A proposta de renovação só surge para o Benfica procurar controlar a narrativa de que fez tudo para manter José Mourinho. Mas porque já sabe que o José Mourinho está com os dois pés fora. E não sabe de agora, já sabe há mais tempo. E esse foi o grande erro. Para procurar controlar a narrativa para os adeptos, o Rui Costa colocou-se refém da mesma. Porque de outra forma, e ele chegava neste período, mas aí não tomas a decisão, tomamos nós.
0: Mas por uma razão, José Mourinho.
2: José Mourinho tornou o Benfica.
1: Já vão continuar, mas agora temos que fazer mesmo uma pausa e já voltamos para continuar este debate. Até já.
3: Estão com o BRIS simultâneo CMTV, Correio da Manhã Rádio, o Paulo Catarro e os comentários do André Pinotes Batista, do Tiago Silva e do António Salvador. Estamos a 15 minutos das 11, vamos aproveitar o intervalo para ficar atualizados numa edição do jornalista Bruno Correia. Boa noite.
4: Boa noite. Um homem de 52 anos foi encontrado sem vida esta tarde numa tenda em Azinhaga da Salgada, em Lisboa. A polícia judiciária foi acionada e abriu uma investigação. A jornalista Joana Ricardo Silva está no local e tem mais detalhes.
5: Um homem de 52 anos foi encontrado morto na tarde desta segunda-feira, por volta das 5 da tarde, na Azinhaga da Salgada, na zona do Abiato. Aconteceu quando alguém foi ao seu encontro e apercebeu que este homem não deu sinais de vida. Foram imediatamente acionados os meios de socorro, nomeadamente a Polícia de Segurança Pública, que veio imediatamente para o local e acionou a Polícia Judiciária, mas tivemos oportunidade de falar com os familiares da vítima mortal, que nos disseram que está afastada a hipótese de crime e que este homem terá morrido de morte natural.
4: A reportagem é da jornalista Joana Ricardo Silva. Vítor Aleixo, condenado na Operação Pretoriano, e Cabeção, membro dos Superdragões, foram detidos pela PSP durante os festejos do Futebol Clube do Porto no sábado. Em causa estarão agressões a um agente da PSP que estaria de folga. Os dois foram libertados sem saberem as medidas de coação. O jornalista Fernando Coelho esteve no Tribunal de Instrução Criminal do Porto a acompanhar este caso.
6: Vítor Aleixo e Jorge Vieira, dois elementos dos Superdragões, são acusados de dois crimes: o crime de ofensa à integridade física e ainda coação à autoridade. Isto depois de terem agredido um agente da PSP e também o pai do mesmo, quando este, e ele estava de folga, quando este abordou Vítor Aleixo por estar a tentar subir uma paragem de autocarro e com medo também de danos na estrutura. Foi feito esse aviso por parte do agente da PSP, que terá, ao que tudo indica, terá-se identificado pouco depois. No entanto, foi depois brutalmente agredido na face com murros de forma repetida, e depois o seu pai também, a tentar colocar-se no meio deste conflito, acabou por ser agredido por estes dois elementos, acusados então desses dois crimes.
4: As medidas de coação vão ser conhecidas esta terça-feira da parte da tarde. A falta de meios disponíveis terá atrasado o socorro de um homem na casa dos 70 anos em Almada. Foram precisos 30 minutos para que o apoio médico chegasse junto deste homem, que sofreu uma queda violenta esta segunda-feira por volta do meio-dia. Nos vários contactos que terão sido efetuados para o 112, a resposta deu nota da indisponibilidade de meios. Uma viatura do INEM acabou por prestar socorro no local e o homem na casa dos 70 anos foi transportado ao Hospital Garcia de Horta, em Almada. Já tem data marcada a leitura do acórdão no caso de Odair Muniz. A sentença é conhecida a 15 de junho. Nesta segunda-feira, o Ministério Público pediu a condenação do agente da PSP, Bruno Pinto, por homicídio simples, bem como suspensão de funções. O advogado do agente pede a absolvição do arguido. Ricardo Serrano Vieira alega legítima defesa e contraria a tese do Ministério Público.
7: A atuação do Sr. Agente deveu-se a um conjunto e a uma sequência de factos e pelos quais o mesmo teve que agir do modo como agiu, por receio para o integrado físico e a vida. O Ministério Público constrói uma narrativa de que não há legítima defesa porque não há faca. E para não haver faca, diz que não há faca porque não se vê nas imagens. E não se vê nas imagens e foram recolhidas impressões lufoscópicas. E como não há impressões lufoscópicas, portanto, como tal, não havendo faca, não havia motivo para a legítima defesa. O que o relatório diz é uma coisa diferente. Há vestígios lufoscópicos, mas não em quantidade suficiente para determinar de quem é que é. Repare que a resposta é um pouco diferente. Uma coisa é eu dizer que existe, mas não consigo determinar de quem é. Outra coisa é eu dizer que não existe, porque no fundo perdeu-se uma vida humana. E este também é o caso, ou seja, ele também está, de certa forma, com remorsos e não tenho dúvidas nenhumas que se pudesse voltar atrás, voltaria e se calhar teria outro comportamento.
4: Ricardo Serrano Vieira, advogado do agente da PSP acusado da morte de Odair Muniz. O Ministério Público pediu esta segunda-feira pena suspensa para o ator Nuno Homem de Sá, acusado de violência doméstica contra a ex-companheira Frederica Lima. À saída do Tribunal de Loures, o arguido disse que está confiante na absolvição.
8: É tudo mentiras, portanto, ou factos distorcidos ou meias-verdades. Portanto, está tudo bem, nós estamos tranquilíssimos. Eu acredito que se vai fazer justiça. Agora é esperar. Temos mais 15 dias ou 3 semanas até a leitura da sentença. Muita coisa pode acontecer pelo caminho, especialmente a sentença de Viseu que vai sair entretanto.
9: Portanto, o que disse no tribunal é que não concordava com nenhum dos factos, é isso?
8: Eu só disse a verdade. Obrigado.
9: Qual é a expectativa que tem por parte da juíza?
8: Justiça!
9: Ser absolvido!
8: Óbvio!
4: A leitura da sentença aberta ao público está marcada para dia 15 de junho no Tribunal de Torres Vedras. Num outro processo, Miguel Bravo conhece sentença dia 2 de junho. O cantor que assumiu os crimes é acusado de abuso sexual de menores e pornografia infantil. A leitura do acórdão vai ser à porta aberta.
10: Nas alegações finais, como se esperava, o Ministério Público pediu a condenação do cantor e o Tribunal de Évora marcou então a leitura do acórdão, que será à porta aberta, ao contrário do que aconteceu agora nas alegações finais. O cantor está em liberdade, ainda com a obrigação de se apresentar 2 vezes por semana perante as autoridades. Está também impedido de contactar a vítima e não pode usar redes sociais. O caso remonta a julho de 2024, quando Miguel Bravo foi detido depois da mãe da menor fazer queixa nas autoridades, denunciando os abusos que aconteceram através da internet. Nessa altura, a mãe da criança garantiu que Miguel tinha trocado mensagens e feito pedidos de fotos íntimas à filha, na altura com 12 anos, após um jantar em que ambas as famílias estiveram presentes.
4: A reportagem do jornalista José Lameiras, que acompanhou hoje as alegações finais a partir do Tribunal da Relação de Évora. O aeroporto de Lisboa vai ter mais boxes de controlo manual de fronteiras a partir de 29 de maio para reforçar a resposta operacional e reduzir o tempo de espera, anunciou hoje o Ministério da Administração Interna. Numa nota enviada à agência Lusa, depois do controlo de fronteiras ter voltado a registar tempos de espera superiores a uma hora, o Ministério liderado por Luís Neves acrescentou que está previsto igualmente um aumento dos números de e-gates e, a partir de julho, um reforço dos recursos humanos da PSP afetos ao controlo de fronteiras. No desporto, Carlo Ancelotti anunciou há instantes os 26 convocados do Brasil para o Campeonato do Mundo. A grande surpresa foi mesmo o Neymar. Muitos defendiam que o avançado do Santos não devia estar presente na lista final. No entanto, o internacional brasileiro vai mesmo marcar presença no seu quarto Mundial depois das chamadas em 2014, 2018 e 2022. A trajetória da seleção canarinha inicia-se contra Marrocos no dia 13 de junho. O Brasil ainda terá pela frente o Haiti no dia 19 e encerra a fase de grupos contra a Escócia no dia 24. Recordo que amanhã é a vez de Roberto Martínez divulgar a lista de jogadores que vão representar Portugal neste Campeonato do Mundo. A conferência de imprensa na Cidade do Futebol, em Oeiras, está agendada para a 1 da tarde.
3: Onze menos oito, quanto ao trânsito a esta hora, obras a decorrer no Porto a causar algumas filas, VCI, sentido Freixo Arrábida, as filas começam logo depois do nó de Bonjoia, anda melhor depois do nó do Mercado Abastecedor, no sentido inverso, é precisamente desde o nó das Antas até o nó do Mercado Abastecedor que vai encontrar mais dificuldades. Há mais zonas de obras na VCI, mas as outras não estão a causar filas, mas convém circular com o precaução. precaução. Fila também por causa de obras a sul do Douro, na A1, entre a Ponte da Rábida e o Nó de Coimbrões. Há aqui dois troços mais difíceis, um à passagem por Verdinho e depois mais à frente, antes de atingir o Nó de Coimbrões. É neste sentido, a Rábida Vila Nova de Gaia, até Coimbrões. Quanto à cidade de Lisboa, também as obras que já estavam a começar na A2 com ligeiros abrandamentos no sentido Setúbal-Almada, há passagem já pela reta final da Ponte do Feijó e que decorrem obras. A situação pior a esta hora na Grande Lisboa é na Cril, no sentido Algés da Canvém, logo depois do Parque Empresarial de Alfragide. Vai encontrar fila com um acidente de resto na cauda da fila, logo desde o nó do Parque de Campismo. É sempre em para arranca até atingir o nó de Pinamanique, neste sentido, Algés-Sacavém. Quanto ao trânsito em Lisboa, não há mais problemas aqui. Um acidente por resolver na Avenida de Berlim, na saída da segunda circular para a Avenida de Berlim. O trânsito está mais acumulado aí por causa desta situação. De resto, sem problemas. Boa viagem.
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0: Al Stur e Sabrina Carpenter. Ainda antes de regressar ao Penriste, informação de trânsito de última hora, porque há acidente com alguma gravidade. Há um sentido norte-sul, quilómetro 22, à fila para trás até ao nó de Vila Franca de Xira. A boa alternativa é sair mesmo em Vila Franca de Xira e seguir pela Nacional 10. Aí não vai encontrar problemas. Agora seguimos para o Penriste.
1: Estamos de regresso com o Penriste, estamos a analisar a situação de José Mourinho e do Benfica e a possibilidade de haver eleições no Real Madrid, o que pode levar a que essas eleições se prolonguem para lá da janela em que Benfica e Mourinho podem rescindir o seu contrato. Interrompi-te antes desta pausa, Tiago, mas esta é uma situação que realmente pode criar alguma confusão ainda maior do que já existe.
2: Sim, é o que
1: ou no fundo o Benfica fica mesmo pendente da decisão de José Mourinho?
2: Parece-me absolutamente claro que a partir do momento em que o Benfica apresenta uma proposta de renovação a José Mourinho, passa a ficar refém da sua decisão durante este período. Se o Benfica não tivesse apresentado essa proposta, o Benfica, sabendo que o José Mourinho estava em vias de assinar pelo Real Madrid, tinha sempre a possibilidade de lhe apresentar o ultimato, no sentido de ele tomar uma decisão: ou ficas ou vais. E se ele não tomasse o Benfica, podia ele próprio rescindir o contrato pagando-lhe a indemnização. E assim o Benfica ficava com o poder nas suas mãos. Agora, a partir do momento que lhe apresenta a proposta de renovação, vai ter que aguardar que o treinador tome uma decisão, porque de outra forma tornava-se absolutamente incompreensível que fosse agora o presidente do Benfica a despedir José Mourinho quando há poucos dias lhe apresentou uma proposta de renovação. Isto é o que faz dirigir o clube para procurar agradar aos adeptos.
3: Desculpa lá, Tiago, aí estás a exagerar. Não sabes o que é que a proposta diz? Se calhar a proposta diz que ele tem que decidir durante o espaço de tempo, o espaço temporal limite, que está definido para a decisão em sentido contrário de um lado ou do outro.
2: Mas então isso vai-se perceber nos próximos dias?
3: É absolutamente. Aliás, só me parece que não pode ser de outra forma. A proposta diz: o meu amigo tem que decidir até aos 10 dias após aqueles em que cada uma das partes tem que tomar a decisão, ou num sentido ou noutro. Parece-me muito simples.
4: Mas isso não fica refém por causa disso.
3: O que fica refém é dessa cláusula de ter permanecido desnecessariamente após a vitória estrondosa que o Rui Costa teve no ato eleitoral.
2: Mas António, mas tu reparas, se essa proposta de renovação foi apresentada sob a condição de José Mourinho tomar uma decisão rapidamente, então nos próximos dias vamos perceber se isso existe ou se não existe, correto?
3: Claro.
2: E a minha convicção é que isso não existe.
4: Mas eu não sei se o José Mourinho tem condições para ser treinador do Benfica.
3: Isso é a tua convicção, mas eu não sei.
2: E os próximos dias vão clarificar.
1: Mas achas que se existisse esse período temporal, José Mourinho estaria tão calmo e dizendo até que nem sequer tinha olhado para a proposta?
3: Não, o José Mourinho disse, segundo o que sei, disse que recebeu a proposta na quarta-feira e que só olhava para ela no domingo.
1: Ontem.
3: Assim como que o seu intermediário, não empresário, tinha, do meu ponto de vista, tinha estabelecido

0: tinha contactos com o Real Madrid e que eu só queria saber deles no domingo, exatamente nas mesmas circunstâncias. Portanto, no domingo, a ser verdade o que ele disse, no domingo ele estaria disponível para estudar uma e outra. Pronto. E, portanto, por esse lado não, vem, não há problema nenhum.
1: Mas é uma coisa
0: não
1: que
0: vejo
1: faz
0: nenhum inconveniente. Agora, o que é, de facto, absolutamente lamentável é que essa cláusula não tenha sido eliminada logo após que o facto que lhe deu origem, quando o facto que lhe deu origem foi suprimido, que foi a incerteza de quem é que seria, quem é que ganharia as eleições, não é? O Zé Mourinho vem para o Benfica em setembro e o...
2: Se calhar ele pôs essa condição como uma coisa não facultativa.
0: Portanto, não me parece que essa condição devesse ter permanecido. Por outro lado, também não me parece que, já que permaneceu, que a proposta não tivesse sido apresentada antes de hoje, por exemplo, segunda-feira.
2: Mas é uma coisa que me deixa mesmo perplexo, é tu ainda sentes, eu não sei para o que é o sentir dos benfiquistas, isso diz respeito aos benfiquistas. A partir do momento em que eu percebi que o Rubén Amorim se queria ir embora do Sporting, por muito grato que eu tivesse, eu já não o queria como treinador. Já não me interessavam cláusulas, já não me interessavam propostas de renovação, já não me interessava coisa nenhuma. Eu não sei se o José Mourinho...
0: Mas desculpa lá, o José Mourinho também não disse que queria ir embora.
2: Pois tem sido muito hábil, porque o que o José Mourinho tem estado a fazer é a gerir...
0: Quando?
3: Ele não precisa de dizer.
2: O José Mourinho tem feito nas conferências
0: aqui
2: de imprensa.
0: Estamos aqui a falar de convicções, presunções.
2: Não é presunções nada. O José Mourinho tem feito. Deixa-me só desenvolver esta ideia, Tiago. Nas conferências de imprensa, o José Mourinho começa por se estar a despedir. Vai ver, são todas assim, o tom é sempre assim. E depois deixa uma nuance, deixa um gancho no fim de quem não se está a despedir. Assim, uma coisinha para o ano, qualquer coisa, dá a entender que o Benfica não sei o quê. Deixa sempre uma ponta aberta, são as narrativas abertas. Mas tudo o que ele tem feito é neste sentido. A pergunta que eu faço é: tu, o treinador que achas que deve continuar, tu que defendias o José Mourinho, a continuidade dele, pergunto, face a esta rábula toda, esta novela toda em que o José Mourinho se está a colocar primeiro com o Benfica, porque o que ele está a fazer é legítimo. Eu disse isto sobre o Rubén Amorim, também posso dizer sobre o José Mourinho. A mim não me choca que um treinador queira ir para o Real Madrid, quer dizer, a coisa mais normal do mundo. Agora, ele está a querer solneiro e chuva no Nabal. Quer ir para o Real Madrid, mas correndo mal, quer se manter no Benfica. E eu, esta parte, é que com o arrastar dos dias, e o Tiago nisto tem razão, e tu também, nós vamos ver um conjunto de coisas em que as nuances dele, em que ele não disse taxativamente como tu dizes, mas as contradições de informações que os jornalistas vão apurar, que o balneário do Benfica vai colocar cá fora, que a estrutura do Benfica vai colocar cá fora, vais ficar a saber de que forma é que ele fez este equilibrismo de pratos, que é: eu quero continuar a manter o prato Benfica se não me deixarem comer do prato Real Madrid. E isto tem um custo. Tem um custo de liderança, tem um custo de compromisso com o clube, tem um custo de instituição, de alguém que disse: ninguém diz que não ao Benfica. E a pergunta que se faz ao dia de hoje, obviamente que estou contigo, o Rui Costa não pode tomar nenhuma decisão até da manhã a 8 dias, não faz sentido, era uma questão de esperar, não é? Era o que faltava ele agora estar-se a pôr no encargo desnecessariamente, os 10 dias existem, mal ou bem eles estão lá. Agora, o que eu me pergunto é se neste processo o José Mourinho ainda tem condições, e amanhã é mais um dia como o de hoje, em que das 8 da manhã à meia-noite, se vamos estar a saber mais elementos do José Mourinho no Real Madrid e mais elementos das eleições. Neste momento, para o futuro do Benfica, interessa mais o futuro do Real Madrid do que o futuro do Benfica. Eu não queria um treinador assim. Eu não queria ter um treinador, e estando eu sujeito... Então, repara no paradoxo que aqui está, António. Tu tens um contrato que tu não gostas e que foi celebrado porque havia eleições no Benfica, e agora, como há eleições no Real Madrid, tu tens que estar à espera, sabes-se lá do quê? Isto faz muita confusão. Eu não queria o Rubén Amorim, a partir do momento em que o Rubén Amorim não me quer a mim, eu não o quero.
0: Estamos aqui a despejar todas as responsabilidades.
4: Deixa-me adiantar-te mais um dado, é que o Henrique Riquelme já disse hoje, num evento...
0: O José Mourinho também era o treinador.
4: Desportivo, não. Que já tem o aval bancário disponível, portanto, os 187 milhões de euros. A única coisa é ver se tem realmente todas as condições para o projeto nos próximos anos poder ser desenvolvido, mas, portanto, começa a ponderar-se seriamente a possibilidade de haver eleições no Real Madrid.
0: Pois, para...
4: E, portanto, aquela situação que nós colocámos há pouco pode muito bem ser materializada.
0: Sim, acho que o Rui Costa tem que esperar os 10 dias para formalizar o que quer que seja com outra hipótese qualquer. O que eu acho é que nós estamos aqui a demonizar um pouco aquilo que o José Mourinho está a fazer, e volto a dizer que o José Mourinho não tem nada que se vangloriar da época que teve, embora na segunda volta tenha feito 41 pontos, o Sporting 40 e o Porto 39, mas não tem, é pouco, não é? É curto. E, portanto, não é por aí que o José Mourinho se pode orgulhar. E também pelo facto de não ter perdido jogo nenhum. Quem o pode fazer é, se não estou em erro,

0: Tens razão, és capaz de ter razão. Sim.
1: Também houve outro treinador que não teve derrotas, mas que também não foi campeão, foi
0: não,
1: o Jorge
0: Mortimer. Isso ficámos empatados em pontos, foi a primeira vez que o Porto ganhou depois de muitos anos de seca. Lembro-me perfeitamente desse campeonato. Bom, mas de qualquer das maneiras, independentemente de quem tenha sido, não ter derrotas e não ser campeão, se bem que nessa altura era até mais difícil não ter derrotas e não ser campeão, porque a diferença pontual entre a derrota e entre a vitória e o empate não era de 2 pontos, era apenas 1. Mas penso eu que não podemos aqui atribuir as culpas ao José Mourinho exclusivamente. Logo no início, que há aqui um problema de governance. Isto tem sido sistemático no Benfica. O Benfica tem tido todas as condições, o Rui Costa tem tido todas as condições para arrumar a casa convenientemente e até agora não tem conseguido fazer. Eu, num círculo de amigos, até já disse, num círculo de amigos, que gostava que o Rui Costa, como grande figura icónica do Benfica, fosse o presidente do Benfica e, nessa condição, enquanto maior acionista da SAD, nomeasse alguém para presidente da SAD. Esses meus amigos, também pessoas muito, muito ligadas e muito próximas ao Benfica, dizem-me que ele não estará disponível para o fazer, não sei, não tive a oportunidade, nunca tive nenhuma conversa próxima com ele sobre o que quer que seja e, portanto, não consigo dizê-lo. Mas sinto que, depois de tantos anos de experiência, e eu com certeza perceberá alguma coisa de futebol, portanto o que lhe faltará são outro tipo de conhecimentos, com certeza, mas enfim, já aqui foi dito, o Benfica tem gasto imenso dinheiro, muitos milhões. O Benfica, digo sempre o mesmo, é a equipa com a maior facilidade em Portugal de conseguir as maiores receitas ordinárias, não é? As extraordinárias são as transferências dos jogadores, a maior marca nacional, e vê-se isso pelos contratos de sponsorização que tem, e isso é reconhecido pelos seus rivais, incluindo o Porto, com a condição que colocou com a Sport TV antes da Benfica TV existir, que também já referi aqui em programa passado, em que o Porto dizia que no mínimo tinha que receber 80% do valor que fosse pago ao Benfica, e portanto assumia que a sua marca só valia 80%, e com as melhores infraestruturas desportivas. Portanto, com estes três aspectos, de excelência comparativa, o que é que falta, não é? E, portanto, eu penso que é isto que no Benfica tem que se refletir e tem que se pensar profundamente. Não é?
2: O que eu queria dizer era, ninguém está aqui a procurar demonizar o José Mourinho. O José Mourinho está a procurar defender os interesses dele.
3: Melhor para ele.
2: A questão aqui é que eu considero que um presidente de uma instituição como o Benfica não se pode, não devia se ter colocado nas mãos do treinador da forma como se colocou. É que neste momento está de mãos e pés atados à espera que o treinador tome uma decisão. E que inclusivamente acabou por contribuir para que o próprio Benfica não conseguisse dominar o seu destino. Porquê? Porque ao lhe ter apresentado a proposta de renovação há pouco, perdeu qualquer margem para tomar uma decisão durante estes 10 dias. E, portanto, o Benfica, neste momento, está único e exclusivamente à espera do seu treinador, sabendo de antemão que o treinador tem tudo acordado para ir para o Real Madrid.
0: A decisão não era para tomar durante 10 dias, era para tomar no final dos 10 dias.
2: Não. É durante os 10 dias.
3: Uma janela de 10 dias.
0: A janela é de 10 dias.
2: Do primeiro até o décimo.
0: Exato.
3: Pronto.
0: Exato.
3: Então, se os dois tivessem interesse em ficar, estava fechado no primeiro dia.
2: Exatamente.
3: É isto que eu tenho estado a dizer desde o início. Por isso é que agora, não é diabolizar o José Mourinho.
0: Isso é óbvio. Mas também há outra questão que eu devo colocar, que é, será que o presidente do Benfica está satisfeito com o desempenho do Rui Costa, do José Mourinho, como treinador do Benfica?
2: Porque
0: apresentou a proposta, só por isso. Portanto, a proposta foi, de facto, um equívoco, não é? Não tenho dúvidas nenhuma.
3: Mas a razão desse equívoco
0: não
3: é que
0: tinha, não tinha. Porque é assim, a proposta, além do mais, é para prolongar a permanência do Benfica. E, portanto, não havia necessidade. O que havia necessidade era de retirar aquelas condicionantes.
3: Mas vê o que é um bocadinho...
1: Mas não é um equívoco demasiado grande apresentar uma proposta...
0: É.
3: Isto foi o mesmo processo de renovação que...
0: E então?
3: E que... Já com o Roger Schmidt, um processo de renovação precipitado.

0: também.
1: Um clube ter um equívoco desses.
2: Oh, Paulo, mas já com o Roger Schmidt também houve um processo de renovação que se revelou precipitado na medida em que depois o despedem no dia a seguir ao fecho do mercado. O que eu tenho estado. Eu quero o Tiago, não vi o Tiago a diabolizar o José Mourinho e eu também te quero dizer, António, zero de diabolizar profissionais que procuram o melhor para eles. Não é isso que está aqui em causa. Até te dei o exemplo do Rubén Amorim, treinador que foi endeusado em Alvalade, com muitos méritos do próprio, muitos. O Rubén teve muitos méritos, mereceu todo o endeusamento que lhe fizeram. A partir do momento em que o Rubén Amorim queria ir para outras paragens, eu não o queria. E a questão que eu tenho estado aqui a insistir é, se lhe apresentaram uma proposta de renovação, então há uma das partes, então deixa-me só dizer, o meu raciocínio é muito simples, que é, se lhe apresentaram uma proposta de renovação, há uma das partes que sinalizou que quer continuar esta ligação. É Rui Costa, é o Benfica, que sinalizou com uma proposta de renovação. Se José Mourinho ainda não respondeu, então estamos todos pendentes de José Mourinho, que tem o direito de gerir o melhor para ele. Eu não diria que não ao Real Madrid, porque a verdade... deixa-me só dizer-te esta frase, que é... A verdade é, qual é o treinador que diz que não ao Real Madrid? Volvidos não muitos meses, a verdade verdadeinha, e aqui eu não tenho nada a criticar o José Mourinho. A pergunta, faça um cascol, qual é o treinador que diz que não ao Real Madrid? Sim. Eu não dizia, e não dizia a um filho meu,
3: recusar o Real Madrid. Ele disse.
1: Mas
3: repara, é possível dizer não, não sabes?
1: Sim, é possível.
3: Vamos ver. É possível dizer não ao Real Madrid.
2: É possível dizer que... Agora, até pode acabar a carreira.
3: Não é o caso dele. Ele em março disse que assinava...
2: Mas também disse qual é o treinador que disse não ao Benfica. Qual é o treinador que disse não ao Benfica?
3: Desculpa lá. E não estamos a comparar com o Ruben Amorim, porque o Ruben Amorim...
2: Estou eu.
3: Muitos sportinguistas estão duridos por isso. O Ruben Amorim fez um contrato com o vosso presidente. E o vosso presidente é que eventualmente tem que vos apresentar justificações para um contrato de 30 milhões, se fosse para uma equipa nacional, 20 milhões, se fosse para o estrangeiro, e 10 milhões para 18 equipas.
2: Vais-me pôr a defender o Rui Costa sem te aperceber disso.
3: Eu não sei se o Rui Costa
2: tinha escolha de não fazer a cláusula que tu não gostas.
3: Estou-te a dizer.
2: Eu não sei se o José Mourinho não impôs assim, como o Rubén Amorim impôs.
3: Foi uma situação diferente desta.
2: Não sei se é assim tão diferente. Mas eu acho que o José Mourinho obrigou a que a cláusula lá tivesse, como acho que o Rubén Amorim obrigou a que a cláusula lá tivesse.
1: Mas não achas que...
2: Desculpa, Tiago.
1: Que depois de ter dito que era um não tema, porque havia mais um ano de contrato, vir com esta proposta de renovação na semana passada, tu chamaste-lhe um equívoco.
3: Eu já lhe disse que isto, não faz não sentido
1: achas,
3: nenhum.
1: Achas que é só um equívoco?
3: Epá, pronto, é um erro. Pronto, queres que eu diga que foi...
1: Pode sair muito caro ao Benfica.
3: Uma coisa absolutamente... não se percebe. Não sei quem são os conselheiros, quem é que tomou estas decisões, não sei as conversas que tiveram no entretanto. Também há muita coisa que eu não sei, não é? Quando estamos aqui, estamos sempre a presumir um pouco, porque de facto não temos o conhecimento de todos os factos que, em cima da mesa. Mas que eu acho que... volto a repetir o que digo. A governance do Benfica não anda bem, não.
1: Paulo, repara. Sim, mas deixa-me só também acrescentar mais uma questão para tu desenvolveres. Achas que o Rui Costa já perguntou diretamente ao Mourinho se ele vai mesmo para o Real Madrid?
4: Eu, vindo do Rui Costa...
1: Ou se quer ir para o Real Madrid?
4: Vindo do Rui Costa, confesso-te que já coloca em causa. Agora, o que era normal era que um presidente perguntasse ao treinador... se de facto era ou não verdade que havia conversações entre o Real Madrid e o seu agente. E o que é que ele pensava disso? Agora, repara, o António disse...
3: Não, conversações, desculpa lá, isso eu já disse que havia.
4: Disse agora. Antes a gente não sabe. Eu não sei se o Rui Costa também ficou a saber.
2: Não sei se o Rui Costa ficou a saber
4: através da imprensa.
3: Olha, eu assumo uma relação casuística que é, desde que o homem decidiu fazer o anúncio, a dar uma conferência de imprensa e dizer que ia haver eleições antecipadas, é desde essa altura que eu saiba que se falou publicamente no convite ao José Mourinho.
4: Publicamente, pronto.
1: Mas agora repara. E até já há notícias de que ele está à procura de casa em Madrid, portanto...
4: Mas é que isto não é de agora, Paulo.
1: Pois?
2: E vamos descobrir isso com o passar do tempo. Vamos descobrir isso com o Tiago.
4: Isto já corre há bastante tempo. Portanto, se o Rui Costa não sabia, faz-me lembrar aquele que foi o último a saber. Repara, o António disse aqui, a proposta de renovação foi um erro. A cláusula, outro erro. São erros que se sucedem, que se repetem
3: não,
4: e que colocam sempre...
3: A não eliminação da cláusula é que foi um erro.
2: Não, não podia eliminá-la,
3: a cláusula foi um erro. Não, a cláusula foi nenhum. Podia dizer o que tu disseste, que tinha efeitos suspensivos após, mas tu podias eliminar a seguir.
4: Portanto, há um erro... no início. Depois há outro erro mais à frente. E sucedem-se os erros e o Benfica sempre em posição mais fragilizada. O que é que isto significa? Aos olhos do espectador comum, o que isto quer dizer é que há uma direção que, de facto, comete erros atrás de erros que fragilizam o clube.
2: Aqui isso não é só o
4: portanto, rapaz, o Benfica apresenta esta proposta de renovação. Eu não tenho dúvidas nenhumas que é para inglês ver. O Benfica até podia ter oferecido 20 milhões. Quando tu não tens intenções de pagar, tu ofereces, até podes oferecer 30. Se sabes que não vais pagar, qual é o problema? O Benfica sabe, o Benfica tem plena consciência. Se nós sabemos, muito mais o Benfica saberá, o José Mourinho já tem tudo praticamente fechado com o Real Madrid.
3: Então, o que estás a querer dizer é que a apresentação da proposta feita pelo Benfica é uma justificação para a massa associativa do Benfica, em como ele tentou fazer tudo
2: exatamente.
3: E mais ou menos.
2: É exatamente.
1: Se colocarmos um cenário do Florentino Pérez não ganhar as eleições e ele e o José Mourinho aceitar esta proposta.
4: Repara, a decisão vai ser tomada até ao termo do décimo dia. Isso não tenho dúvidas. Portanto, até a próxima segunda-feira, isto vai estar resolvido. O que eu acho que o Benfica não se devia ter sujeitado era ter que chegar até ao fim do prazo à espera de uma decisão do treinador. Agora, que a decisão vai ser tomada, não tenho dúvidas nenhuma.
1: Não achas que o José Mourinho vai assinar um contrato com o Florentino Pérez também com uma cláusula se
4: como ganhar, é óbvio que não vai.
1: Ganhar as eleições ou não.
4: Como é, isso só vai servir para perceber quão mal o Benfica andou. Porque não tenhas a menor dúvida que o contrato que o José Mourinho vá celebrar com o Real Madrid não tem essa cláusula. Não vai ter. E vamos ser todos vivos, para perceber que, de facto, essa cláusula só existiu para o Benfica, mas para o Real Madrid não vai existir.
2: Mas nós vamos ver uma coisa, Tiago, que é, vamos ver o que é que acontece se existirem dois candidatos.
3: Eu não tenho dúvidas que não vai fazer, até porque o Florentino Pérez não é dois. Tem muitos anos no Real Madrid. E um jogador que ele contratou foi um que passaram a chamar-lhe o Peseteiro, chamado Figo. Não fazia a mínima ideia, foi uma surpresa ter ganho as eleições, aparentemente, segundo bem me recordo. E o Figo bem pensava que ele não ia ganhar as eleições. E quando tentou voltar atrás, o Florentino Pérez disse-lhe, nem penses.
2: Mas é que há uma coisa...
3: Tens que me pagar não sei quanto.
2: Sim, tá, mas mudou muita coisa desde então, o Florentino Pérez nessa altura era...
3: Ah, espera aí.
2: Há aqui uma razão... Mas,
3: há um histórico que... Isto é verdade, o que eu estou a dizer.
2: É verdade, é factual. Mas há aqui uma coisa que é... Eu estou convencidíssimo que esta proposta de renovação foi mesmo uma desculpa
3: exante.
2: Okay. Foi. Propõe-se aqui uma coisa que é para desresponsabilizar e dizer à massa adepta do Benfica, nós fizemos a nossa parte. E nós estamos aqui a falar de erros que são cometidos, mas é mais interessante perguntar-nos porquê. Eu tenho uma admiração muito grande pelo Rui Costa. Tenho, pessoalmente, estima por ele e, portanto, a mim custa-me sempre criticar o Rui Costa porque o acho uma simpatia de pessoa, acho uma pessoa de afável no trato. Também foi meu ídolo, porque apesar de ele ser um ídolo do Benfica, eu na seleção também sofri com coisas dele. E acho que o Rui Costa é um bocadinho refém disto de gostarem dele as massas adeptas. E, portanto, estas decisões sucessivas que vão sendo tomadas com os Lages, com os Schmidts, com os Mourinhos, agora em sentido inverso, são sempre para agradar às massas. É uma forma, se me permites, porque nós falámos disto em off, é uma forma de populismo suave. Não é de desonestidade do Rui Costa, não é de falta de caráter, nada disso. Mas há um fator no processo decisório do Rui Costa que é, além de que eu aconselho, que eu não sei quem são, mas vão de ser aquelas pessoas que não é o Seixal, vão de ser aquelas pessoas que o José Mourinho criticou,
3: desculpa, que ele está condicionado... Estás a meter tudo no mesmo saco e não é verdade.
2: Eu acho que ele está condicionado...
3: O Roger Schmidt é verdade, que devia ter tomado a decisão
2: E o que é que não é verdade o que eu disse?
3: O Bruno Lage não é verdade. O Bruno Lage era impossível continuar. Eu assisti ao jogo com o
2: deixaram de degradar. António, deixaram de degradar. O Rui Borges renovou-se o contrato
3: Lage,
2: com o Rui Borges.
3: Infelizmente, numa manobra à Pinta Costa... O que é esta história de estar na garagem...
2: Frederico Varandas, não se ofenda comigo. Numa manobra à Pinta Costa, renovou-se com o Rui Borges num momento em que o Universo Sporting estava furioso. Furioso. Havia uma convulsão no Universo Sporting e em boa hora, eu disse-o aqui, na altura, e repito, em boa hora foi tomada uma decisão impopular. E quem gere tem que ter a capacidade de tomar decisões impopulares. A maior crítica que eu faço ao Rui Costa é a incapacidade que ele tem de suster os treinadores ou tomar decisões impopulares. Estou convencido que o Roger Schmidt tivesse sido mantido no Benfica e protegido, e o Bruno Lage tivesse sido do Benfica e protegido, tinham tido mais sucesso. Sabes porquê que o José Mourinho não precisa de proteção? Porque sabe construí-la para ele próprio, até acima do Benfica. E, portanto, o José Mourinho é o único que não precisa de proteção, porque constrói-a, ficou em terceiro lugar e a massa adepta do Benfica está mais com o José Mourinho do que com o Rui Costa. Primeira, como é que isto se explica?
3: A primeira decisão impopular do Frederico Varandas foi a contratação do Ruben Amorim.
2: A primeira decisão impopular foi ir contra as claques. Foi a primeira decisão impopular que ele tomou. E tomou outras, agora, enfim, apoiante dele, estou completamente à vontade. Só estou a dizer uma coisa que é, o José Mourinho sabe criar as fences, os anéis de proteção dele próprio. Aos outros, a estrutura do Benfica protegeu zero. O Schmidt, assim que começou a perder, deixou de ser protegido. O Bruno Lage ainda estava... O Bruno Lage não é campeão porque uma bola do Pavlidis bate no ferro e desvia. Só tinha sido campeão e a conversa era toda diferente.
4: André,
2: não protege entrenador nenhum.
4: Nisto. A cláusula surge... era a proteção do próprio futuro do José Mourinho, mas inserida por ele. O José Mourinho quis ser dono do futuro dele no final do ano, porque podia abrir-se uma janela aqui, podia abrir-se uma janela lá.
2: Não criticas, não é?
4: Eu
2: percebo perfeitamente.
4: Como é óbvio, e eu tentaria fazer o mesmo, até porque sabes que falava-se muito...
3: Na altura
4: muito
3: toda a gente, a questão toda a da seleção, gente achou extremamente correta
4: a questão
3: essa,
4: da seleção. Oh, António,
2: toda
4: isso foi vendido.
2: Foi apresentada
4: foi vendido,
2: dessa maneira.
4: Isso foi vendido dessa forma.
2: Foi apresentada como um
4: medalhão.
2: Aquilo foi apresentado como
4: uma questão ética. Uma questão ética. Aquilo foi, olha, foi um embusto que se foi vendido e que as pessoas,
3: isso,
4: que as pessoas
3: é
4: engoliram.
3: Feia.
4: Não, e foi. Quando tu dizes que aquilo é por uma questão ética, quando tu acautelas a questão ética de uma outra forma, mas proteges o clube, portanto, dizer-se isso é procurar fazer crer às pessoas que aquilo que esteve subjacente à cláusula não foi a verdadeira realidade. E agora, deixa-me só te dizer, uma vez que se falou aqui marca do Benfica, eu, António, parabenizar todos aqueles que organizaram aquela festa absolutamente maravilhosa, memorável do Futebol Clube do Porto. Foi um festão à Porto. Foi, de facto, uma festa... Não, espera aí. Isto já vai de encontro à marca que o António falava. Foi uma festa grandiosa, foi uma festa sentida e que revelou uma ligação e que revela uma ligação que existe única entre cidade, adeptos e clube.
3: Tens dúvidas que
4: isto
3: a maior marca desportiva é...
4: E isto promove... Não, eu não falei de qual era a maior marca desportiva porque eu, repare, ainda não sou destituído de sentido. Agora, eu não tenho a menor dúvida que aquilo muito contribuiu para prestigiar e para engrandecer a marca do Futebol Clube do Porto e que está tudo a ser feito nesse sentido. Agora, voltando outra vez,
1: deixa-me dar mais um dado que o jornal AS diz esta noite, que a aquisição de Mourinho está pendente do que vai fazer o empresário Henrique Riquelme, se se apresenta às eleições ou não. O normal é que Florentino espere pelo resultado das eleições, que serão nos primeiros dias de junho. E Mourinho espera que Florentino ganhe essas eleições. Mas o custo dessa aquisição será maior do que aquele que estava previamente indicado.
4: Mas isso ainda tornava esta novela quixotesca mais deliciosa. Porquê? Porque o Benfica então ficava completamente em suspenso. Quem é que ia preparar a época do
2: congelador?
4: Quem é que o Benfica ia contratar com o treinador? Ou seja, o Benfica ia continuar sem treinador, tendo treinador,
2: mas aí não tem hipótese,
4: durante os próximos 15 dias, 30 dias, que é o período das eleições de Real Madrid.
1: São 15 dias. 15 dias a partir de sábado.
4: É para 15 dias a partir de sábado. Portanto, mais uma semana teremos a falar à volta de 20 dias, 22
1: 3
4: dias.
1: Semanas, sim.
4: Portanto, o Benfica fica em suspenso mais.
2: Até, mas aí não tem hipótese, tem que o despedir. O Rui Costa aí tem que o despedir, não tem condições.
4: Então, vai despedi-lo?
2: Tem que o despedir, Tiago.
4: Porque o José Mourinho pode sair. Se o Florentino ganha as eleições, o José Mourinho não sai.
3: Não sei, meu querido. É assim, se nenhum dos dois despedir do outro, fica o amarrado.
2: Mas é que o Benfica
4: é
2: amarrado, então ia seguir.
4: Mas é que o José Mourinho já percebeste que tem um acordo com o Real Madrid.
3: Epá, desculpa lá, eu não quero ser... Estou só... não percebo como é que chegas a 22 dias.
4: Então, porque é o período das eleições do Real Madrid.
3: Mas o que é que isso tem a ver? Eles têm um período de 10 dias.
2: Vou-te só fazer uma pergunta. Desculpa.
3: Se o José Mourinho não toma a decisão e se o Rui Costa não toma a decisão, ele mantém-se com o contrato que está...
2: António, deixa-me fazer-te uma pergunta. Qual é a indenização?
4: Mas é isso que eu estou a dizer. E passado duas semanas às eleições do Real Madrid, o Florentino ganha e o José Mourinho vai para o Real Madrid.
3: Ah, isso é outra questão.
4: Mas eu acho que é
3: Isso é a questão. Isso pode ir o Rui Borges.
4: António. Mas, António.
3: Isso, desculpa lá. Mas é que... Isso aí o Rui Costa não tem nada a fazer.
4: O Rui Borges não tem um convite do Real Madrid. O Real Madrid não tem nenhum convite ao Rui Borges. O Francisco Varela não tem um convite do Real Madrid.
3: Não interessa. Ele não pode fazer nada.
1: Pode estar a caminho do Real Madrid.
2: Em princípio não estará.
3: Não pode tomar decisão anterior, exceto
2: António, para mim é objetivo que o José Mourinho já não tem condições para ser o próximo treinador do Benfica. E volto a dizer, o que se vai passar, o que se tem passado hoje, o que se passou nos últimos dias, podem brincar com as palavras o que quiserem, e o que vai acontecer nos próximos dias tornam insustentável tu fazeres uma planificação de época com um treinador que só quer cá ficar se não tiver alternativa. Sim. É impossível. Para mim, ele já não tem condições para ser treinador do Benfica.
1: Já vamos continuar, vamos fazer uma curta pausa. Já voltamos. Até já.
0: Bem, este entra agora no último intervalo. O Paulo Catarro já regressa daqui a pouco com os comentaristas de hoje. André Pinatos Batista, António Salvador e o Tiago Silva. Entretanto, um novo jornal oferecido pelo jornalista Bruno Correia. Boa noite.
5: Boa noite. Um homem de 52 anos foi encontrado sem vida esta tarde numa tenda em Azinhaga da Salgada, Lisboa. A polícia judiciária foi acionada e abriu uma investigação. A jornalista Joana Ricardo Silva esteve no local e tem mais detalhes.
6: Um homem de 52 anos foi encontrado morto na tarde desta segunda-feira, por volta das 5 da tarde, na Azinhaga da Salgada, na zona do Abiato. Aconteceu quando alguém foi ao seu encontro e apercebeu que este homem não deu sinais de vida. Foram imediatamente acionados os meios de socorro, nomeadamente a Polícia de Segurança Pública, que veio imediatamente para o local e acionou a Polícia Judiciária, mas tivemos oportunidade de falar com os familiares da vítima mortal, que nos disseram que está afastada a hipótese de crime e que este homem terá morrido de morte natural.
5: A reportagem é da jornalista Joana Ricardo Silva. Vítor Aleixo, condenado na Operação Pretoriano, e Capção, membro dos Super Dragões, foram detidos pela PSP durante os festejos do Futebol Clube do Porto no sábado. Em causa estarão agressões a um agente da PSP que estaria de folga. Os dois foram libertados sem saberem as medidas de coação. O jornalista Fernando Coelho esteve no Tribunal de Instrução Criminal do Porto a acompanhar este caso.
7: Vítor Aleixo e Jorge Vieira, dois elementos dos Super Dragões, são acusados de dois crimes: o crime de ofensa à integridade física e ainda coação à autoridade. Isto depois de terem agredido um agente da PSP e também o pai do mesmo, quando este, e ele estava de folga, quando este abordou Vítor Aleixo por estar a tentar subir uma paragem de autocarro e com medo também de danos na estrutura. Foi feito esse aviso por parte do agente da PSP, que terá, ao que tudo indica, terá-se identificado pouco depois. No entanto, foi depois brutalmente agredido na face com murros de forma repetida, e depois o seu pai também, a tentar colocar-se no meio deste conflito, acabou por ser agredido por estes dois elementos acusados então desses dois crimes.
5: A reportagem do jornalista Fernando Coelho. As medidas de coação vão ser conhecidas esta terça-feira da parte da tarde. A falta de meios disponíveis terá atrasado o socorro de um homem na casa dos 70 anos em Almada. Foram precisos 30 minutos para que o apoio médico chegasse junto deste homem, que sofreu uma queda violenta esta segunda-feira por volta do meio-dia. Nos vários contactos que terão sido efetuados para o 112, a resposta deu nota da indisponibilidade de meios. Uma viatura do INEM acabou por prestar socorro no local e o homem na casa dos 70 anos foi transportado ao Hospital Garcia de Horta, em Almada. Já tem data marcada a leitura do acórdão no caso de Odeiro Muniz. A sentença é conhecida a 15 de junho. Esta segunda-feira, o Ministério Público pediu a condenação do agente da PSP, Bruno Pinto, por homicídio simples, bem como suspensão de funções. O advogado do agente pede absolvição do arguído. Ricardo Serrano Vieira alega legítima defesa e contraria a tese do Ministério Público.
8: A atuação do Sr. Agente deveu-se a um conjunto e a uma sequência de factos e pelos quais o mesmo teve que agir do modo como agiu, por receio para o integrado física e a vida. O Ministério Público constrói uma narrativa de que não há legítima defesa porque não há faca. E para não haver faca, diz que não há faca porque não se vê nas imagens. E não se vê nas imagens e foram recolhidas impressões lufoscópicas. E como não há impressões lufoscópicas, portanto, como tal, não havendo faca, não havia motivo para a legítima defesa. O que o relatório diz é uma coisa diferente. Há vestígios lufoscópicos, mas não em quantidade suficiente para determinar de quem é que é. Repare que a resposta é um pouco diferente. Uma coisa é eu dizer que existe, mas não consigo determinar de quem é. Outra coisa é eu dizer que não existe, porque no fundo perdeu-se uma vida humana. E este também é o caso, ou seja, ele também está, de certa forma, com remorsos e não tenho dúvidas nenhumas que se pudesse voltar atrás, voltaria e se calhar teria outro comportamento.
5: Ricardo Serrano Vieira, advogado do agente da PSP acusado da morte de Odair Muniz. O Ministério Público pediu esta segunda-feira pena suspensa para o ator Nuno Homem de Sá, acusado de violência doméstica contra a ex-companheira Frederica Lima. À saída do Tribunal de Loures, o arguído disse que está confiante na absolvição.
9: É tudo mentiras, portanto, ou factos distorcidos ou meias-verdades. Portanto, está tudo bem, nós estamos tranquilíssimos. Eu acredito que se vai fazer justiça. Agora é esperar. Temos mais 15 dias ou 3 semanas até a leitura da sentença. Muita coisa pode acontecer pelo caminho, especialmente a sentença de Viseu que vai sair entretanto.
10: Portanto, o que disse no tribunal é que não concordava com nenhum dos factos, é isso?
9: Eu só disse a verdade. Obrigado.
10: Qual é a expectativa que tem por parte da juíza?
9: Justiça!
10: Ser absolvido!
9: Óbvio!
5: A leitura da sentença aberta ao público está marcada para o dia 15 de junho no Tribunal de Torres Vedras. Num outro processo, Miguel Bravo conhece sentença dia 2 de junho. O cantor que assumiu os crimes é acusado de abuso sexual de menores e pornografia infantil. A leitura do acórdão vai ser à porta aberta.
11: Nas alegações finais, como se esperava, o Ministério Público pediu a condenação do cantor e o Tribunal de Évora marcou então a leitura do acórdão, que será à porta aberta, ao contrário do que aconteceu agora nas alegações finais. O cantor está em liberdade, ainda com a obrigação de se apresentar 2 vezes por semana perante as autoridades. Está também impedido de contactar a vítima e não pode usar redes sociais. O caso remonta a julho de 2024, quando Miguel Bravo foi detido depois da mãe da menor fazer queixa nas autoridades, denunciando os abusos que aconteceram através da internet. Nessa altura, a mãe da criança garantiu que Miguel tinha trocado mensagens e feito pedidos de fotos íntimas à filha, na altura com 12 anos, após um jantar em que ambas as famílias estiveram presentes.
5: A reportagem do jornalista José Lameiras, que acompanhou as alegações finais a partir do Tribunal da Relação de Évora. No desporto, Carlo Ancelotti anunciou há instantes os 26 convocados do Brasil para o Campeonato do Mundo. A grande surpresa foi mesmo o Neymar. Muitos defendiam que o avançado Santos não devia estar presente na lista final. No entanto, o internacional brasileiro vai mesmo marcar presença no seu quarto Mundial, depois das chamadas em 2014, 2018 e 2022. A trajetória da seleção canarinha inicia-se contra Marrocos no dia 13 de junho. O Brasil ainda terá pela frente o Haiti no dia 19 e encerra a fase de grupos contra a Escócia no dia 24. Recordo que amanhã é a vez de Roberto Martínez divulgar a lista de jogadores que vão representar Portugal neste Campeonato do Mundo. A conferência de imprensa na Cidade do Futebol, em Oeiras, está agendada para a 1 da tarde.
0: Previsão do tempo, terça-feira ainda com alguns aguaceiros no litoral entre os distritos de Leiria e Viana do Castelo. Sol consegue espreitar nos restantes distritos e as temperaturas vão começar a subir. E vai acontecer sobretudo a partir de quarta-feira. Mas amanhã já se nota, Porto entre os 14 e os 19 graus, Lisboa entre os 13 e os 24, Faro entre os 14 e os 24, temos a temperatura mais alta marcada para Évora, que deve chegar aos 27 graus, mas no interior vai fazer muito frio esta madrugada, com grandes amplitudes térmicas. Évora, por exemplo, consegue a mais alta, mas por pouco não consegue também a temperatura mínima mais baixa, 9 graus de mínima. Abaixo disto, só mesmo Viseu com 7, ou Bragança, Guarda, Castelo e Castelo Branco com 8 graus de temperatura mínima. O Porto é esta hora ainda com os 15 graus e assim tem estado ao longo das últimas horas estacionado nos 15 graus. Lisboa também desceu esse valor, está com 15, e Faro agora com 16 graus.
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1: Rui Costa ofereceu um contrato de 3 anos e um vencimento de 5 milhões de euros limpos no primeiro ano a Ruben Amorim para este aceitar o comando técnico do Benfica. Apesar de continuar a dizer que até prova em contrário José Mourinho é o treinador do Benfica, Rui Costa sabe que a saída do técnico para Madrid é uma questão de dias e a solução ideal passa por convencer Ruben Amorim. Benfiquista assumido, é jogador do clube, Ruben Amorim rejeitou uma primeira abordagem e tem-se mostrado muito renitente em voltar a treinar em Portugal nos tempos mais próximos. Acresce que, a aceitar o convite do Benfica, Ruben Amorim já fez saber que pretende mais um guarda-redes, mais 3 defesas centrais, um lateral e mais um avançado, de forma a impor o seu sistema tático de eleição, o que provocará grandes mexidas no plantel do Benfica e obrigará a grandes investimentos. Mas depois de uma época falhada e da polémica saída de José Mourinho, Rui Costa vê em Ruben Amorim a solução para todos os problemas e vai esgotar todos os argumentos para o tentar convencer. António, Ruben Amorim é a solução para este problema?
2: Não sei muito bem. Primeiro, o Ruben Amorim tem um caso de grande sucesso e um caso de grande insucesso. O Manchester United termina em 3º, vai à Liga dos Campeões, apesar do início da época desastroso gerido pelo Ruben Amorim. Portanto, é o caso de insucesso. O caso de sucesso todos conhecem, não vale a pena referir.
1: Estava em 6º lugar com os mesmos pontos do 5º.
2: Mas longe daquilo que são os pergaminhos e os desejos do Manchester United. Qualquer das maneiras, foi despedido. Foi despedido e isso significa que, muito provavelmente, não conheço com rigor, obviamente, mas tem sido uma prática cada vez mais frequente, deve estar a receber o seu ordenado do Manchester United até arranjar um novo clube. E eu tenho visto que há muitos treinadores, vida é caso Jorge Jesus, que logo por azar só arranja um clube quando termina o timing de recebimento do pagamento do clube anterior. Portanto, isso pode condicioná-lo e umas férias sabáticas são sempre boas. Mas o Ruben Amorim é um jovem e tem com certeza que privilegiar a sua carreira e pode também pensar que um passo atrás naquilo que é o seu desejo e ambição legítimos. Um passo atrás pode ser útil para dar depois 2 passos em frente. E que melhor poderia ele ter do que o Benfica, não é? Para essa situação. Portanto, se o Rui Costa fez essa proposta e vocês têm essa informação fidedigna, acho que o Rui Costa aí só está a fazer aquilo que compete, que é não ficar dependente apenas e só das decisões dos outros. Porque o Rui Costa também pode, por sua iniciativa, no espaço no tal espaço temporal de 10 dias, rescindir o contrato atual que tem com o José Mourinho. Portanto, fazê-lo é uma obrigação. E se é o treinador de eleição que pretende, acho que está a fazer muito bem.
1: André, depois desta confusão toda que temos assistido, pode ser a última carta que o Rui Costa tem para jogar?
3: A primeira declaração é o facto de Ruben Amorim ter sido o treinador com o maior sucesso no Sporting desde que eu nasci e, portanto, eu preferia não o ver no Benfica, independentemente das considerações que vou fazer a seguir, mas é a vida e se o Ruben for para o Benfica não vejo nisso nenhuma traição, nenhum problema. O Ruben Amorim tem uma coisa que joga a favor dele e uma que faz dele uma contratação de grande perigo. Joga a favor dele ser um líder carismático, bom comunicador e mobilizador, coisa que o Balneário e o Estádio da Luz precisam neste momento. E joga a favor dele o facto de apostar muito em jovens. Agora, joga contra ele o quê? O Ruben Amorim joga num sistema muito característico que precisa de tempo para dar resultados. Faço apenas um exercício muito rápido. Olhando ao plantel
1: e
3: do Benfica...
1: precisa de jogadores.
3: Precisa de jogadores e de tempo para ganharem rotinas. Precisa de... Não é um... O recorde de Ruben Amorim, quando chegou ao Sporting, estava em 3º e faz um conjunto de experiências, faz parte da implementação do modelo dele. O Sporting acaba em 4º lugar porque ele já estava a preparar a época seguinte, onde o Sporting acabou por ser campeão. Mas olhem ao plantel do Benfica... atendendo que Otamendi saiu. Só Dedits, no setor mais recuado, para a frente não coloque isto, porque são jogadores de grande qualidade, os Sheldrups desta vida, etc. Isso tudo encaixa, os Orsans, isso não é drama. Mas olhando ao setor defensivo do Benfica, só o Amar Dedits e o Tomás Araújo é que fazem sentido no sistema dele. António Silva não é um bom central a sair a jogar ou a colocar bolas em profundidade. O Dal e o Bá são jogadores que não se enquadram.
1: Tem o Tomás Araújo?
3: O Tomás Araújo, eu disse, o Amar Dedits e o Tomás Araújo, os dois jogadores que se enquadram. O Tomás Araújo, porque tem bons pés e sabe sair a jogar, e o Amar Dedits, pela rapidez que dá na aula, encaixa-se no perfil dele. O Turbin não se encaixa no modelo do Rubén Amorim. O Dalo, o Bá, o António Silva,
1: por
3: também
1: isso,
3: não.
1: Por isso ele quer um guarda-redes e mais três centrais e um lateral.
3: Tem que querer mais os suplentes. Eu chamo a atenção que depois há um outro aspecto, é que o Benfica precisa ter sucesso no imediato. O Rui Costa não está com muita margem. E se é um treinador que precisa de tempo, pode ser bom do ponto de vista motivacional, mas se precisa de tempo e de jogadores e de recursos, o Benfica vai ficar moldado à ideia de jogo do Rubén Amorim. O Sporting tinha quatro centrais de excelente qualidade. Tinha e tem. Nós estamos a falar do Diomando, do Zeno de Abasso, do Eduardo Quaresma e do Gonçalo Inácio. São todos jogadores de excelência num sistema A3.
2: O Gonçalo Inácio é um jogador que põe as bolas em profundidade, com grande qualidade.
3: É dos melhores que tens em Portugal a fazer isso.
2: O
3: Gonçalo Inácio, em termos de passos progressivos...
2: É pôr as bolas em profundidade.
3: O Gonçalo Inácio, em termos de passos progressivos... Não é a minha opinião. Eu acho que eu até te vou dar um dado estatístico. Eu acho que esta época ele tem, dos 10 centrais, com jogos com mais passos em progressão feitos, 9 são dele. É uma das coisas que mais distingue o Gonçalo Inácio dos outros, é justamente a forma como ele lança bolas longas. Agora, o Benfica vai precisar de titulares e suplentes. É uma revolução total no plantel do Benfica, porque este treinador não é plástico. O Rubén Amorim tem muitos defeitos.
1: Mas também tem muitos jovens campeões do mundo.
3: A única solução é isso. A única solução, e isso era no ponto forte, é se derem tempo ao Rubén Amorim também para potenciar os banjaques desta vida. E aí já as coisas podem ser diferentes. Mas isto é dizer que o Rubén Amorim chegava a um sítio onde lhe davam tempo para implementar as suas ideias, onde tinha uma estrutura, e eu não estou a ver onde é que o Benfica tem esse tempo. Acho que o Benfica precisa de soluções que lhe tragam sucesso imediato. Agora, se é para terem Rubén Amorim, é contratá-lo o mais depressa possível e não ficar à espera de Mourinho, porque vão ter que fazer uma revolução no plantel ainda maior do que as revoluções que o Benfica tem feito. Mesmo olhando ao miolo, para terminar, tenho muitas dúvidas que o Barrante Cheia e o Richard Rios sejam aquilo que o Rubén Amorim gosta de ter. Eu diria que o Marco Silva, o Abel, o Leonardo Jardim, todos com situações contratuais diferentes, não estou aqui a ver isso, eram tudo treinadores que pegavam no plantel do Benfica com outra facilidade. É um grande risco, pode ter uma grande recompensa. Não sei se a estrutura do Benfica, aquele Seixal que está pronto, se estiver assim tão pronto, então o Rubén Amorim já não é tão forte, porque ele é forte é a preparar as academias e a preparar os balneários.
1: O José Mourinho veio para o Benfica para o Rui Costa vencer as eleições, e estou convencido que o Rubén Amorim era capaz de vir para o Benfica para o Rui Costa se manter. E eu considero que o problema do Benfica, mais do que propriamente os treinadores, porque vão entrando uns, vão saindo outros, isto a um ritmo muito rápido, é sobretudo um problema estrutural, é um problema de competência e também, sobretudo, de falta de cultura de exigência. E isso não vai lá só com o treinador. Eu percebo que para o Rui Costa fosse muito confortável ter um treinador que assumisse o papel de presidente como fez José Mourinho e como iria fazer Rubén Amorim, mas os problemas do Benfica não iam desaparecer com essas figuras, como não desapareceram com José Mourinho. E toda a gente reconhece que José Mourinho é um excelente comunicador, fazia a defesa do Benfica, conseguia ter a massa adepta do lado dele, como teria com certeza também o Rubén Amorim, e os problemas do Benfica continuaram lá, e continuam lá, como estamos a ver, e por isso é que estamos aqui a discuti-los. E nessa perspectiva, podem meter lá o Rubén Amorim, estou convencido que podem ir contratar outros, ou procurar contratar outros, que eu não acredito que o Rubén Amorim vá para o Benfica. Aliás, eu acho que o próximo treinador do Benfica irá andar ali à volta entre o Marco Silva e um treinador que vejo pouca gente falar, mas que fez um bom trabalho, sobretudo ao nível da Liga Europa este ano, que é o treinador do Braga. Portanto, acho que vai andar à volta desses dois treinadores. Mas acho que o problema do Benfica é muito mais profundo, que não se resolve só com a contratação de um treinador.
4: Achas que, falhando a hipótese Mourinho, é tão plausível e tão aliciante Marco Silva?
2: Marco Silva tem feito uma carreira que não deslustra, e é uma carreira que me parece, há vários anos que está a treinar o Fulham. Em Portugal também teve alguns anos de sucesso, não será um treinador que empolga, não é? mas também não é isso que o Rui Costa precisa, porque o Rui Costa não está ferido de legitimidade para ser presidente do Benfica.
5: Mas também precisa um
2: pelo
5: bocadinho.
2: Contrário. Não, só precisa por aquilo que tem sido histórico, não é? Não precisa por mais nada, ganhou as eleições com uma votação fantástica, singular, que isso sim demonstra o que é a marca Benfica. E portanto, única no mundo associativo. E, portanto, não está ferido de qualquer legitimidade. Enfim, mas eu acredito que ele seja mesmo um benfiquista e não se sentirá bem, obviamente, com aquilo que tem acontecido ao Benfica enquanto ele tem presidido aos seus destinos. Portanto, vai tentar encontrar uma boa solução. O Marco Silva não vejo que seja um problema, não é? Embora, se calhar, eu preferisse... Mas também não sei muito bem porque é que digo isto, não tenho conhecimento específico. Se calhar preferia antes um Abel Ferreira. Mas, enfim, isto é... O facto de ser adepto deste Odigo Clube é absolutamente irrelevante. Estamos a falar de profissionais e os profissionais são-no independentemente daquilo que são as suas preferências clubísticas. E, portanto, não vejo que o facto de Ruben Amorim ser do Benfica conta a favor dele. Ou é capaz ou não é capaz. Agora, volto a dizer que o Ruben Amorim provavelmente recebe hoje mais não treinando do que receberá se assinar um contrato com o Benfica.
4: Mas Ruben Amorim empolga mais do que Marco Silva?
2: Claro, isso
5: não
2: é óbvio.
5: Não tenho a menor dúvida.
2: Isso é óbvio.
5: O Ruben Amorim tem um lastro.
4: E serve mais a Rui Costa?
5: Como é óbvio, o Ruben Amorim tem um lastro, tem uma aura, tem um carisma que Marco Silva não tem e que outros potenciais treinadores para o Benfica também não terão. Dentro do lote de treinadores disponíveis, ou que estão no mercado, digamos assim, aquele que eu julgo que supriria mais as lacunas que o próprio presidente
4: parece
5: do Benfica...
4: Parece que o Guardiola vai ficar no mercado.
5: Pois, pronto, esqueci-me desse.
2: Boa.
5: Bem, e o Benfica também lhe pode apresentar uma proposta de 20 ou 30. Também já sabe que aquilo não é,
3: um candidato
5: não é para pagar.
3: Sentado a dizer que queria o Klopp.
2: O Klopp.
5: Exato, ou falta o Klopp. E, portanto, o Ruben Amorim serviria na perfeição os intentos do Rui Costa, que era ter um treinador que também quase que fizesse o papel de presidente e de ligação, e dele de ligação entre o clube e os próprios adeptos.
2: Isso eu não acho desejável. Acho que o presidente é o presidente, o treinador é o treinador. É
5: pois,
2: assim, mas, que deve ser.
5: Mas, António, o Rui Costa pode ser uma excelente pessoa, foi um ótimo jogador,
2: com certeza,
5: fabuloso. A questão é que o Rui Costa não tem perfil para ser presidente, já toda a gente percebeu isso. E ele ganha as eleições porque muita gente ainda nutria o carinho e a estima pelo Rui Costa enquanto jogador.
3: Mas
5: porque se tu perguntas aos adeptos do Benfica, todos eles não podem reconhecer que o Rui Costa é um bom presidente. Julgo eu.
2: Já o desgastou um bocado porque não ganhou da mesma forma como ganhou as primeiras eleições a que se apresentou. Mas ainda assim
3: conseguiram
2: não está a ferir nenhuma
3: opção. Colar ao rótulo a João Noronha Lopes de novo Vale Azevedo. E isso foi de tal forma repulsivo. O Rui Costa...
4: E ajudou também ter José Mourinho.
3: E disse, claro, e disse aqui uma coisa que eu acho que não corresponde. O Rui Costa, do ponto de vista eleitoral, foi fortíssimo. Não foi... Manteve-se como presidente e apareceu como alguém que tem o Benfica no coração e não se desgastou em nada, nada, nada. Foi tudo atacar o Noronha Lopes, atacar o Noronha Lopes, atacar o Noronha Lopes. Pronto, e é assim que não se pensa nos projetos desportivos.
4: Muito bem, já vamos continuar, mas agora é tempo de conhecermos os destaques do Jornal da Meia-Noite e da Noite das Estrelas. Começamos pela Noite das Estrelas. Boa noite, Maia. Neste início de semana, o que é que nos vais trazer mais logo à meia-noite e 50?
6: Olha, grandes notícias. Muito boa noite. Boa semana também. Os anjos deixaram de ser anjinhos. 7 meses depois do fim do julgamento que os opôs a Joana Marques e depois da humorista somar perto de 2 milhões de faturação com o seu espetáculo em sede própria, os irmãos Rosado despertaram para a realidade e respondem com uma campanha da Freeze, conhecida marca de águas com gás. Sérgio e Nelson vão a jogo e também faturam com o processo em que quiseram condenar Joana Marques. Mas está instalada a polémica. Esta atitude é coerente da parte dos anjos? É o que vamos saber na Noite das Estrelas. Os campeonatos de futebol europeus chegam ao fim e os nossos jogadores, família, adeptos e famosos, festejam com grande felicidade. Hoje mostramos os festejos em Manchester, Paris e Porto. E faltam menos de 2 semanas para Júlia Palha viver um dos dias mais felizes da sua vida, o do seu casamento. A atriz e o namorado, Frederico Porém Murta, dizem o sim mais esperado das suas vidas a 30 de maio, numa festa que promete ser de arromba. Este fim de semana, Júlia e Frederico voltaram a um sítio onde já foram muito felizes, Rerez de la Frontera, na Andaluzia. Carolina Carvalho incendiou as redes sociais com a sua mais recente produção de moda para a revista canadiana Flanel. As fotos mostram toda a sensualidade da atriz e provocaram um grande impacto nos fãs, porque são elegantemente ousadas. A revista de moda, arte e viagens é conhecida pelos seus editoriais provocantes e sensuais. Shakira está feliz. Prestes a subir ao palco do Mundial de Futebol, a colombiana foi libada em Espanha de uma condenação em que teve de pagar cerca de 55 milhões de euros ao Estado espanhol. Em causa estariam lucros de uma digressão de 2011, à altura em que o fisco espanhol considerou que a cantora teria residência no país vizinho. O tribunal deu razão a Shakira, que agora vê devolvidos com juros os valores astronómicos que teve de pagar e agora recebe mais de 60 milhões. Na noite das estrelas vamos comentar toda esta história e ouvir Shakira, claro. Estes são os temas à meia-noite 50 com o nosso painel de hoje. Ricardo Azedo, Rui Figueiredo, Daniel Nascimento e Teresa Guilherme. É uma noite das estrelas imperdível porque os anjos deixaram de ser anjinhos. Ora, até que enfim. Obrigada, Paulo.
1: Até mais logo então, Maia, com a Noite das Estrelas à meia-noite e 50. Antes, à meia-noite e meia, vamos ter o Jornal da Meia-Noite. Vamos também conhecer os destaques agora com a Débora Carvalho.
7: Boa noite, Paulo. E começamos por revelar a manchete do Correio da Manhã desta terça-feira. E é ela: baixas médicas custam mais de 1 mil milhões de euros. Despesa com subsídios de doença duplica em 7 anos. Saiba tudo na edição da manhã do Correio da Manhã. O homem que há uma semana fugiu do Tribunal de Ponte Soro partilhou um vídeo numa rede social onde diz que se vai entregar em breve às autoridades. A fuga aconteceu durante a preparação de um interrogatório judicial. A GNR ainda disparou para o ar, mas nem isso impediu a fuga do homem, que algemado se colocou dentro de um carro. Desde então está lançada uma caça ao homem. Agora o foragido diz que tem medo das consequências, mas vai colaborar com a justiça.
8: Bem brevemente vou-me entregar perante a justiça, pois sei que os meus atos têm consequências muito graves. E a lei tem que ser igual para todos, e sei que a lei não está acima de ninguém, e ninguém está acima da lei. Estou muito arrependido daquilo que eu fiz. Só estou assim nesta situação porque tenho muito medo do que possam vir fazer à minha família, exclusivamente aos meus filhos. Realmente, eu concordo com o Dr. André Ventura em muita coisa que ele diz. E tem muita razão o que diz respeito à segurança nacional portuguesa e à justiça. Porque eu fui várias vezes pedir ajuda às autoridades locais, à PJ, exclusivamente ao Ministério Público, a entrar para dentro do Ministério Público, dentro do Tribunal, a sangrar, de cabeça aberta, como está aqui, como podem ver, pedir ajuda, o que eles me fizeram, e nada foi feito. Nada, nada, nada, nada, nada, nada foi feito. Eu sei que não sou inocente, mas também não sou 100% culpado. Não sou. Porque estou a julgar em praça pública, devido ao caso mediático, conforme foi. De fugir do tribunal, nem empurrei ninguém, não bati ninguém, fugi simplesmente.
7: Noutro caso, o Ministério Público quer a condenação do agente da PSP que matou Odair Muniz na Cova da Moura, na Amadora, e pede 8 anos de cadeia. A acusação entende que não houve legítima defesa. A acusação pede ainda que Bruno Pinto seja proibido de exercer funções na PSP. A leitura do acórdão está agora marcada para o dia 15 de junho. O polícia está acusado de um crime de homicídio. A procuradora defende que deve ser dado como não provado que Odair tivesse uma faca e que a tivesse usado para tentar agredir o agente. A inspetora-chefe da PJ, Cláudia Soares, foi ouvida na sessão desta segunda-feira e disse que está convicta de que não existiu qualquer arma branca. Sublinhou ainda que a videovigilância não mostra Odair a utilizar uma faca. O polícia disse em tribunal que nem tudo ficou filmado. E olhamos para as declarações do advogado do agente da PSP à saída, que de facto não corroboram a tese do Ministério Público.
9: A atuação do Sr. Agente deveu-se a um conjunto e a uma sequência de factos e pelos quais o mesmo teve que agir do modo como agiu, por receio para a integridade física e a vida. O Ministério Público constrói uma narrativa de que não há legítima defesa porque não há faca. E para não haver faca, diz que não há faca porque não se vê nas imagens. E não se vê nas imagens e foram recolhidas impressões lofoscópicas. E como não há impressões lofoscópicas, portanto, como tal, não havendo faca, não havia motivo para a legítima defesa. O corrotório diz é uma coisa diferente. Há vestígios lofoscópicos, mas não em quantidade suficiente para determinar de quem é que é. Repare que a resposta é um pouco diferente. Uma coisa é eu dizer que existe, mas não consigo determinar de quem é. Outra coisa é eu dizer que não existe, porque no fundo perdeu-se uma vida humana. E este também é o caso, ou seja, ele também está, de certa forma, com remorsos e não tenho dúvidas nenhumas que se pudesse voltar atrás, voltaria e se calhar teria outro comportamento.
7: Noutro caso, o Ministério Público pediu uma pena de cadeia de 2 a 3 anos para o ator Nuno Homem de Sá e admite que a mesma pena pode ficar suspensa. O ator está acusado de violência doméstica contra uma ex-companheira, Frederica Lima. A suspensão da pena de Nuno Homem de Sá pode, no entanto, ser revogada, já que o ator pode vir a ser condenado noutros processos que estão em julgamento. Recorde-se que ele também está a ser julgado por violência doméstica no Tribunal de Viseu contra uma outra ex-namorada. Tem pelo menos mais um processo igualmente por perseguir Frederica Lima, que chega brevemente a julgamento. Apesar da sentença já ter sido marcada anteriormente, o julgamento foi reaberto nesta sessão, já após as julgações finais, devido a uma alteração não substancial dos factos. A defesa pediu novas testemunhas, que acabaram por ser ouvidas na manhã desta segunda-feira. Já ao início da tarde foi a vez de Nuno Homem de Sá falar na sala de audiências. Continua a negar os factos que constam na acusação. O julgamento decorre à porta fechada para evitar a exposição de pormenores da vida íntima do ex-casal. A leitura da sentença, que será desta vez aberta ao público, está marcada para 15 de junho.
10: É tudo mentiras, portanto, ou factos distorcidos ou meias verdades. Portanto, está tudo bem, nós estamos tranquilíssimos. Eu acredito que se vai fazer justiça. Agora é esperar. Temos mais 15 dias ou 3 semanas até a leitura da sentença. Muita coisa pode acontecer pelo caminho, especialmente a sentença de Viseu que vai sair entretanto.
7: Portanto, o que disse no tribunal é que não concordava com nenhum dos factos, é isso?
10: Eu só disse a verdade. Obrigado.
7: Qual é a expectativa que tem por parte da juíza?
10: Justiça!
7: Ser absolvido!
10: Óbvio!
7: O Ministério Público pede que o cantor Miguel Bravo seja condenado por crimes de abuso sexual de criança e pornografia de menores. A leitura do acórdão está marcada para o próximo dia 2 de junho e será à porta aberta, ao contrário daquilo que aconteceu esta segunda-feira nas alegações finais. O cantor foi detido há quase 2 anos, em julho de 2024. Na altura ficou com apresentações 2 vezes por semana na GNR. Está ainda obrigado a ficar afastado da vítima, que é uma jovem que na altura dos crimes tinha apenas 12 anos. Além disso, Miguel Bravo está impedido de utilizar redes sociais. Na semana passada, no julgamento, o arguído admitiu os crimes. O caso está a ser julgado no Tribunal da Relação de Évora. Vítor Aleixo, condenado na Operação Pretoriano e Capção, assim é conhecido outro elemento dos Superdragões, foram detidos pela PSP durante os festejos do Futebol Clube do Porto, no sábado. Em causa estão alegadas agressões a um agente da PSP que estaria de folga. Os dois foram esta segunda-feira presentes a tribunal, mas afinal saíram do tribunal sem saberem as medidas de coação, uma vez que só esta terça-feira vão saber o seu futuro, tal como nos revela o Fernando Coelho.
11: Foram presentes a tribunal para primeiro interrogatório judicial. Chegaram aqui por volta das 9h30, saíram pouco antes das 9 da noite. Mesmo assim, não conheceram ainda as medidas de coação. Essas serão conhecidas amanhã de tarde. Para já, Vítor Aleixo e Jorge Vieira, dois elementos dos Superdragões, são acusados de 2 crimes, o crime da ofensa à integridade física e ainda coação à autoridade. Isto depois de terem agredido um agente da PSP e também o pai do mesmo, quando este, e ele estava de folga, quando este abordou Vítor Aleixo por estar a tentar subir uma paragem de autocarro e com medo também de danos na estrutura. Foi feito esse aviso por parte do agente da PSP, que terá, ao que tudo indica, terá-se identificado pouco depois. No entanto, foi depois brutalmente agredido na face com murros de forma repetida e depois o seu pai também a tentar colocar-se no meio deste conflito acabou por ser agredido por estes dois elementos

0: relacionados com a Assembleia Geral do Futebol Clube do Porto de novembro de 2023, que desencadearam a Operação Pretoriano. Foram presentes a tribunal na manhã de hoje e só amanhã de tarde é que irão conhecer as medidas de coação.
1: A Polícia Judiciária está a investigar as circunstâncias da morte de um homem cujo corpo foi encontrado na zona das Salinas de Castro Marim. Samuel Martins tinha 44 anos, trabalhava neste local. No sábado à noite desapareceu e não mais regressou a casa. O corpo apresentava algumas lesões e chegaram a ser ativados os bombeiros de Vila Real de Santo António, mas o óbito foi declarado no local. A forma como o corpo foi encontrado, esse sim, levantou suspeitas, porque existem marcas de arrastamento no local. A GNR acionou a Polícia Judiciária e, para já, todas as hipóteses estão em cima da mesa. O resultado da autópsia será determinante para apurar as causas exatas da morte. São estes os destaques do Jornal da Meia-Noite, que, como sempre, começa à meia-noite e meia.
2: Voltamos então com o Penriste para esta parte final. O Benfica apresentou uma proposta de renovação de contrato a António Silva e quer promovê-lo a capitão da equipa na próxima época. O central termina contrato daqui a um ano, segundo o Jornal Record. Rui Costa já propôs uma renovação. Segundo a mesma notícia, o plano é promovê-lo a capitão principal com a saída de Otamendi. O jogador de 22 anos vai agora decidir o futuro, sendo que é muito provável que só dê uma resposta após o Mundial. António Silva é cobiçado no estrangeiro e até esteve perto de reforçar a Juventus. Rui Costa, no entanto, bloqueou o negócio, tendo em conta que termina contrato na próxima época. Se não mostrar abertura para renovar, é provável que o Benfica aceite negociar uma venda. Segundo a mesma notícia, onde o Benfica é apostar na dupla António Silva e Tomás Araújo para o eixo da defesa, embora haja a intenção de contratar um central mais experiente este verão. Vês António Silva como o capitão do Benfica, António?
3: Bom, tenho algumas dúvidas. De facto, pelo menos não tem o perfil aparente do Otamendi, do Humberto Coelho, do Tony, enfim, de alguns dos grandes capitães do Benfica. Não quer dizer que, porque é um jogador jovem, não é? O António Silva deve ter 24 anos, talvez.
2: 22
3: só, pronto. É muito jovem. O Yulman também tem uma idade similar, parece.
2: É 26, o Yulman.
3: Já tem 26.
4: Não. Começou foi com essa idade como capitão. Pronto. A tua referência mental deve ser essa, porque o Lecce começou pronto. Com 22 anos.
3: Acho que o António Silva já tem muitos anos de Benfica, foi um jogador formado no Benfica e dentro dessa perspectiva até poderá corresponder ao lugar. Mas o que acontece é que a equipa do Benfica é formada por uma série de estrelas e de facto ter um indivíduo que foi campeão do mundo e que foi é diferente, e suceder a ele é um bocadinho ingrato. Ora, mais importante do que isso é se o António Silva está disponível ou não para renovar o contrato pelo Benfica. A mim parece-me que só faz sentido que ele passe a ser o capitão do Benfica se concomitantemente estiver disponível para renovar o contrato. De outra forma, não. Portanto, dar-lhe-ia, digamos, o benefício da dúvida se assim for. Se não for, não me parece fazer qualquer sentido.
2: Já agora, deixa-me dizer que também em relação à notícia que demos em relação à possibilidade de uma fuga de informação na Seleção Nacional que teria tido origem António Silva, recebemos uma mensagem de Carlos Godinho, que era na altura diretor desportivo, em que diz que essa notícia não corresponde à realidade, uma vez que Fernando Santos, que era na altura o selecionador, só dava as equipas quando chegava ao balneário e até 75 minutos antes é que eram divulgadas junto da FIFA e da UEFA. Refira-se também que a informação precisa de uma correção, já que esta informação foi divulgada pelo Pedro Sousa, diretor executivo da Correio da Manhã Rádio. Refere-se a um encontro entre Portugal e a Geórgia frente ao Euro 2024 e não ao Mundial 2022 no Qatar. Pedro Sousa amanhã irá...

0: referir-se a esta situação e corrigir também com novos dados todos estes elementos. Fica, no entanto, aqui a retificação. Achas que António Silva tem o perfil para ser o capitão do Benfica?
1: Eu acho que o Benfica está a oferecer a braçadeira ao António Silva, não propriamente por entender que ele tem perfil, mas para o procurar convencer a renovar. E quando assim é, acho que é a pior decisão que podiam ter. Porque a braçadeira de capitão exige que um determinado jogador tenha perfil, tenha skills, tenha postura, tenha capacidade de liderança dentro do campo.
0: E ele não tem?
1: Eu acho que estamos todos aqui de opinião, vamos ser todos unânimos. E se te perguntasse a ti lá fora em off...
0: O que o André vai dizer.
1: Mas, quer dizer, o André também é um espectador atento de futebol e não duvido que a opinião dele vá no sentido do António, no meu sentido, que é o António Silva não reúne características para ser capitão, pelo menos daquilo que eu acho que deve ser um capitão de equipa. Agora, volto a dizer, eu acho que o Benfica está a oferecer a braçadeira de capitão pelas piores razões, que é para procurar convencer o jogador a renovar, mais do que propriamente por ele ter perfil para isso.
0: Estás de acordo?
2: Fazendo aqui a vontade ao Tiago, eu acho que o António Silva é o melhor capitão que o Benfica pode ter. Não acho nada disso, acho que tens inteira razão. Eu não percebo como é que alguém que tem lá o Frederik Horsens, um jogador com um QI fora do normal, é discreto, é verdade, mas nem todos os capitães têm que ser espampanantes. É um jogador que joga muitas vezes, tem maturidade, é inteligente, tem muitos anos de casa, passou por vários treinadores e foi sempre uma referência para todos. Eu espanto-me muito como é que não se aproveitam Orsens e se está a falar do António Silva, que nada contra o António Silva. Eu acho o António Silva um jogador acima da média, mas não mais do que isso. E acho que no Benfica tem havido uma hipervalorização do António Silva. Eu gosto mais do Tomás Araújo, acho que ele tem mais qualidades aqui, mesmo para capitão, com franqueza. Tem tido problemas de lesões que o têm condicionado a ele e ao desenvolvimento dele. Percebo o que o Tiago diz, dá a ideia que a braçadeira aqui possa ser mais do que a braçadeira, mas também não quer fazer essa desfeita ao António Silva, porque eu não estou dentro do balneário do Benfica. Coisa certa, Orsens tem muito mais perfil, muito mais histórico, muito mais maturidade, muito mais forma de estar em campo para ser a capitão do Benfica, mas enfim, o que é sintomático, Paulo, é outra coisa. Olhei para o roster, o plantel do Benfica, é difícil descortinar lá jogadores. Isto tem uma, para esta função, isto tem uma razão de ser. O carrossel de jogadores do Benfica tem sido tão intenso, tão intenso, tão intenso, que é difícil identificar ali alguém com histórico suficiente de Benfica para assumir. Isso é muito sintomático do que tem sido a gestão do Benfica. Ainda assim, espantar-me-ei muito se a braçadeira de capitão não estiver sempre no braço de Frederik Horsens.
0: O Atlético de Madrid continua interessado em Yulman e pode voltar a tentar contratá-lo já no mercado de verão. O clube espanhol tem observado regularmente o médio de 26 anos e, segundo o jornal O Jogo, pode voltar à carga para o contratar no próximo mercado. Isto depois de já ter tentado levá-lo para Madrid em janeiro, quando estava disposto a pagar 40 milhões de euros. Na altura, isso provocou grande polémica que levou até a que Yulman tivesse ficado de fora das opções do Rui Borges no jogo com o Nacional. Agora o Atlético pode voltar a tentar contratá-lo, mas não está sozinho na corrida. Yulman também tem interessados em Inglaterra e Itália. O Sporting, recordo, quer encaixar um valor a rondar os 40 milhões de euros. Apesar da cláusula ser 80, 40 milhões já é um bom preço?
2: Não, eu tenho sobre isto, nós vamos ser perseguidos por este tema. Hoje é o primeiro dia que estamos a falar disto mais concisamente, fora daquela notícia na altura, que foi veiculada e nunca desmentida. Eu acho que isto vai ser um tema que vai ser recorrente nos nossos programas e quero dizer o seguinte: parece mal que o Sporting se apresente a querer 40 milhões. Eu acho que o Sporting, face à qualidade do Yulman, o Yulman vai ao não vai ao Mundial, mas mesmo assim, com o caminho que fez de Liga dos Campeões, as épocas que tem feito no Sporting, o Sporting deve exigir mais pelo jogador. E há uma questão que vai ser repetida até à exaustão, que é a palavra que Frederico Varandas deu a Yulman. Isto vai ser matéria que aqui o meu companheiro do lado não vai deixar passar, e eu volto a dizer, na altura disse, e não foi claro para mim, é evidente que houve diálogo entre as pessoas, mas no Sporting com o Gyökeres percebeu-se uma coisa: a estrutura do Sporting, para defender os interesses do Sporting, vai até onde tiver que ir. Com todo o respeito pelo meu capitão, que teve uma entrega notável, acho que o Sporting se deve posicionar, não cortando as pernas ao jogador, mas exigindo mais por ele. Porque se fosse para vender por 40 milhões, eu diria que um negócio feito por 50 milhões já é um negócio apropriado, ao valor dele, e já é com um desconto. Mas uma vez mais, repetir uma coisa que disse sobre Gyökeres: é o Sporting que fixa

0: o valor dos seus ativos, não são os jogadores que fixam o seu próprio valor. Portanto, eu vou-me manter fiel a este princípio. Se o Ullmann tiver vontade de continuar em Alvalade, penso até que podem cuidá-lo ainda melhor. E o cuidá-lo ainda melhor é com dinheiro, porque em termos de afeto tem o todo. Tem sido um jogador impressionante no Sporting, sem nenhuma falha de entrega. Agora, vamos discutir muito o que é que foram as coisas, os acordos que foram feitos e não foram feitos. Acho que 40 milhões pouco.
1: 40 milhões é vender a preço de saldo, Tiago.
2: Ainda estamos numa fase muito embrionária da novela. Vamos deixar passar mais algum tempo, porque nós suspeito que ainda vamos ter novos capítulos aqui do Ullmann. O André já aqui antecipou, e eu também estou de acordo. Acho que vai haver muita história, muita rábula à volta dos 40 milhões, e se houve a palavra de um, se houve a palavra do outro, à semelhança do que assistimos com o
0: palavras
2: Guilherme. Vamos ver.
0: Vamos ver que palavras é que houve,
2: né? Vamos ver.
1: Vamos ter uma novela e óculos.
2: Vamos ver, vamos ver.
0: Isso é o teu desejo.
2: Eu suspeito que sim.
0: Mas podemos ter uma fraude também, porque tu agora tens lá montes de jogadores de qualidade. Não, só para te avisar que o ano passado era mais difícil. Tu tens tantos jogadores de qualidade no Porto que as novelas vão-te bater à porta também a ti. Ser prudente no que me dizes a mim, porque tens tanta gente. O Porto fez um mercado tão incrível de qualidade que não te espantes de teres novelas também.
2: Já desconfio quando vem um elogio teu a seguir.
0: Não, só estou a dizer,
2: a seguir vem outra coisa.
0: Vão aparecer novelas no Porto, porque são jogadores muito bons e que o Porto
2: é natural.
0: Tem que realizar também algum
2: agora,
0: dinheiro.
2: O que eu não estou à espera de ver no Porto é novelas em torno daquilo que foi.
0: Ele já deixou o aviso, não vai perder nenhum titular.
2: Foi o compromisso ou a palavra do presidente e que o jogador desmente. Isso é que eu não estou à espera de ver, espero que não veja.
0: Não
2: o Ullmann, acho que é um excelente jogador, acho que tem mercado. Praticamente em todas as ligas de topo, porque é um jogador de extrema qualidade e não duvido que por 40 milhões será uma das boas oportunidades do mercado e é talvez a única janela que o Sporting tem de procurar fazer uma boa mais-valia com o jogador, uma vez que vai fazer 27 anos este no próximo mês e para o ano faria 28, já não valeria tanto.
1: É uma venda ainda assim positiva, por 40 milhões. Mais alguns objetivos?
3: Se pensarmos naquilo que custou, obviamente que é muito positivo.
1: Custou quase 20 milhões.
0: Ele já custou 20. 17,
3: acho. Se for vendido por 40,
0: mas ficámos, acho que foi 17.
1: Foi 18, mais 2 por objetivos, portanto acho que foram 20.
0: Os objetivos devem ter sido todos cumpridos, né? Que o menino fez aqui umas exibições.
3: Penso que, ainda por cima, se tem vários interessados.
2: Mais 3
3: o Atlético de Madrid em Espanha, algum clube em Inglaterra, algum clube em Itália, como foi referido na peça, penso que não tem que se fixar um valor em definitivo. Não sei quais foram as conversas entre o presidente e o jogador, e obviamente se ninguém apresentar um valor superior, mas porque é que não há de apresentar, sabendo que estão a competir vários clubes pelo Ullmann. E o Ullmann, de facto, mostrou, provou que é um jogador interessante e estou convencido que terá um bom desempenho onde quer que seja. Pelas suas características, não estou a ver que passou de um campeonato. E eu acho que isso é muito importante também, que é o nível competitivo dos campeonatos. Acho que alguns dos equívocos nas contratações que se fazem têm a ver com os campeonatos em que os jogadores estavam. Embora, pronto, depois temos alguns exemplos que aparentemente contradizem isto, como alguns jogadores, por exemplo, contratados ao Almeria, não só o Luís Soares, mas com o Luís Soares, que ainda hoje li que teve na terceira divisão placa, acho que foi ele que teve, enfim, o Darwin Núñez, não é? E depois chegam ao campeonato português e têm um grande sucesso. Mas há outros que eu tenho muitas dúvidas, que tendo um determinado rendimento nos campeonatos em questão, depois, noutros campeonatos, possam render algo parecido, dado o diferente nível competitivo. Veja-se as dificuldades do Jokers, que tinha uma vida mais fácil e mais exitosa em Portugal do que tem a Inglaterra, embora não seja desprezível aquilo que tem feito.
0: Mas a conta bancária ficou simpática.
3: Claro, mas não seja, embora não seja desprezível. Pronto. E por outro lado, veja-se um Harry Kane que de facto vai de Inglaterra para a Alemanha e teve o sucesso que teve, ou até o Lewandowski, enfim, que já está velho.
0: Deixa-me aduzir uma coisa para memória futura. Eu não tenho dúvidas que houve conversas. Eu quero saber falar sobre isto. Agora, nunca ficou claro cá para fora que conversas foram em que

0: parâmetros. Eu chamo só a atenção do seguinte: o Sporting fez muito bem com o Vítor Gyökeres em não aceitar um conjunto de objetivos, porque já concretizou muito desse dinheiro, ainda vai concretizar mais, ao transformar aqueles objetivos irrealistas em objetivos realistas. Eu não creio, e tenho esta convicção profunda, eu não sei o que é que foi falado, portanto, eu não desminto que houve conversas, de facto, houve ali uma coisa, mas é, nós não estamos aqui a tapar o sol com uma peneira, houve um jogo que o Ullmann não jogou, não é? Não temos que ver as coisas como elas foram. Agora, deixa-me só dizer-te uma coisa, que é para não me esquecer disto e ficar também registado para ti. Eu não quero crer que Frederico Varandas, além de ter tido um desempenho de excelência na condução do dossiê do Gyökeres, não tenha aprendido nada a mais. Ele teve um desempenho de 0 a 10, teve um nota 8. E com o Ullmann eu acho que vai ter nota 10, porque há um processo de aprendizagem e o Frederico Varandas é hoje um presidente experiente e com certeza que também tirou aprendizagens de um processo onde ele teve muito bem. Estou a dar 8 em 10 e agora com o Ullmann tem que ter 10 em 10.
1: Diogo Costa só aceita sair do Futebol Clube do Porto para um clube de topo mundial. O jornal Record escreve que o guarda-redes, 26 anos, sente-se realizado no Porto e por isso só admite sair se for para um projeto de elite. O internacional português está agora concentrado no Mundial, que ainda o pode valorizar no mercado. Diogo Costa renovou o contrato esta época, mas a cláusula de rescisão baixou de 75 para 60 milhões de euros. Ainda de acordo com estas informações, a SAD portista não tem qualquer intenção de libertar aquela que é a maior figura do plantel. Prova disso foi o desafio que André Villas-Boas lançou a Diogo Costa para que use a camisola com o número 2 para honrar a memória de Jorge Costa. De qualquer forma, ainda segundo o Record, a fasquia mínima para a sua saída são 50 milhões de euros. Achas que o Campeonato do Mundo pode levar Diogo Costa para outras paragens?
2: Só uma parte, festa linda, magnífica. Não sei se já falei aqui nisto.
0: Já falaste, mas é normal que falso. Hoje ninguém pode levar a mal isso.
2: Que festa memorável. Olha, relativamente a este assunto, eu acho o Diogo Costa, não é por ser o guarda-redes de Futebol do Porto, para
1: uma
2: mim,
1: festa que, aliás, acompanhámos aqui em direto.
2: Sim, foi. Eu estava lá, portanto, não pude assistir.
0: Eu estive à tua CMTV. Procura, 2 minutos, mas depois mas deixei a CMTV ligada, mas não continuei a ver a tua festa.
2: Foi grandiosa. Acho que é o jogador mais difícil de substituir no Futebol Clube Porto, sinceramente. Espero que não saia. Acho que é um guarda-redes que vale muitos pontos. Acho que é um guarda-redes absolutamente determinante. E, portanto, sendo ainda por cima alguém que foi feito na casa e que tem o prestígio, o estatuto e que transmite aquela confiança à equipa que só os grandes guarda-redes de classe mundial conseguem transmitir, eu espero sinceramente que o Diogo Costa não saia neste mercado e que possa aceitar o desafio e que fique no Futebol Clube do Porto, porque o Diogo Costa é mesmo aquele guarda-redes determinante que vale pontos e que vale títulos. E, portanto, saindo o Diogo Costa, será para mim uma perda enorme para o Futebol Clube Porto e, conforme eu disse, o jogador mais difícil de substituir. E acho que todos adeptos do Futebol Clube Porto têm consciência disso.
0: Acho que estás a ser modesto.
2: Por?
0: Não estou nada habituado a isto. Uma coisa de modestia. Eu acho o Diogo Costa um dos melhores guarda-redes da Europa. E é estranho para mim como é que ninguém ainda o veio comprar, mesmo por estes 50 milhões de euros. Porque se vocês forem à internet e correrem uma lista que é os 10 melhores da Europa, os 10 melhores do mundo, o Diogo Costa não aparece em muitos deles e é vergonhoso, são listas vergonhosas. O Porto teve o sucesso que teve pela sua competência coletiva e pela defesa que teve. O Diogo Costa é o jogador, para mim, mais determinante do Futebol Clube do Porto, juntamente com o Vítor Froldo. E acho estranhíssimo, como é que os maiores clubes da Europa não o vieram buscar. Eu acho o Rui Silva um guarda-redes excelente. Mas o Diogo Costa é de outro nível, é um guarda-redes inacreditável. Acho que há muitos anos não tínhamos um guarda-redes tão bom. Não vou nunca estar aqui a fazer comparações. Acho estranho como é que ele ainda cá está. Acho que foste humilde desta vez, o que é raro, mas...
1: Ele foi substituído para dar também lugar ao João Costa. Não achas que isto, Tiago, que lá estiveste, soou a despedida?
2: Sim, soou. Confesso. Soou, ou seja, os adeptos sentiram que aquele momento podia ser a despedida do Diogo Costa. E sentimos isso porquê? Porque sabemos perfeitamente que temos um dos melhores guarda-redes do mundo, que tem muita cobiça. Sim. E, portanto, é perfeitamente natural. Sim. Que ao ter visto aquilo, sintamos
0: então,
2: que
0: o clube topo pode ir para o Sport.
1: Diogo Costa pode sair?
3: Diogo Costa naturalmente pode sair. Eu também acho estranho que até ao momento, comungo aqui da mesma opinião do André, ainda não tenha surgido quem decisivamente o quisesse levar, porque ele é de facto um excelente guarda-redes, é o guarda-redes da Seleção Nacional e é indiscutível, não é só o do Futebol Clube do Porto. e é um baluarte naquela equipa e, portanto, é normal. É um indivíduo sereno, tranquilo.
0: Joga muito bem com os pés.
3: Joga bem com os pés. É normal que apareça. E também acho muito bem que ele não admita ser transferido para um qualquer clube. Sim. Tem que ser para um grande clube, claro.
1: Muito bem. E amanhã seguramente estará na lista dos 26 que o selecionador Roberto Martínez vai divulgar para o Campeonato do Mundo. Termina assim esta edição do Pé em Risco. Já daqui a poucos segundos vem aí o Jornal da Meia-Noite.
4: 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Meia-noite e meia, chega agora um novo jornal à antena da Correio da Manhã Rádio, edição de Bruno Correia. Boa noite.
5: Boa noite. Pelo menos 5 pessoas morreram após um tiroteio no centro islâmico de San Diego, nos Estados Unidos. Segundo o chefe da polícia local, 2 dos mortos são os suspeitos deste ataque. As autoridades acreditam que os 2 suspeitos tinham 17 e 19 anos e que após o tiroteio terão tirado a própria vida com recurso a armas de fogo. Os 2 jovens foram encontrados dentro de um carro nas imediações do local do crime. Donald Trump já se pronunciou sobre o incidente, qualificando-o a situação como terrível. Por cá, o primeiro-ministro apresentou esta segunda-feira a sua candidatura à liderança do PSD. Luís Montenegro admitiu que tem a maioria absoluta na mira. O líder dos sociais-democratas apelou ainda ao PS e ao Chega para que assumam as responsabilidades de oposição e que terminem com a conversa sobre cercas sanitárias.
6: O Partido Socialista e o Chega votaram mais vezes um com o outro de qualquer um deles com os partidos do governo. Portanto, é preciso, por um lado, desdramatizar e, por outro lado, respeitar a inteligência do povo português. O povo português não pediu a ninguém para fazer nenhuma cerca sanitária com ninguém. Nem ao Chega face ao PS, nem ao PS face ao Chega, porque se o tivesse feito, então ambos estavam condenados, sem apelo nem agravo, no tribunal que julgasse o comportamento face ao mandato que receberam do povo, porque eles são os primeiros a entenderem-se um com o outro.
5: Luís Montenegro, depois de ter apresentado esta segunda-feira em Sintra a moção de estratégia global com que se recandida à liderança do PSD nas eleições diretas de 30 de maio. Mudamos agora de tema. Um homem de 52 anos foi encontrado sem vida esta tarde numa tenda em Azinhaga da Salgada, Lisboa. A polícia judiciária foi acionada e abriu uma investigação. A jornalista Joana Ricardo Silva tem mais detalhes.
7: Um homem de 52 anos foi encontrado morto na tarde desta segunda-feira, por volta das 5 da tarde, na Azinhaga da Salgada, na zona do Beato. Aconteceu quando alguém foi ao seu encontro e apercebeu que este homem não deu sinais de vida. Foram imediatamente acionados os meios de socorro, nomeadamente a Polícia de Segurança Pública, que veio imediatamente para o local e acionou a Polícia Judiciária. Mas tivemos oportunidade de falar com os familiares da vítima mortal, que nos disseram que está afastada a hipótese de crime e que este homem terá morrido de morte natural.
5: A reportagem é da jornalista Joana Ricardo Silva. Vítor Aleixo, condenado na Operação Pretoriano, e Cabeção, membro dos Superdragões, foram detidos pela PSP durante os festejos do Futebol Clube do Porto no sábado. Em causa estão agressões a um agente da PSP que estaria de folga. Os dois foram libertados sem saberem as medidas de coação. O jornalista Fernando Coelho esteve no Tribunal de Instrução Criminal do Porto a acompanhar este caso.
8: Vítor Aleixo e Jorge Vieira, dois elementos dos Superdragões, são acusados de 2 crimes: o crime de ofensa à integridade física e ainda coação à autoridade. Isto depois de terem agredido um agente da PSP e também o pai do mesmo, quando este, e ele estava de folga, quando este abordou Vítor Aleixo por estar a tentar subir uma paragem de autocarro e com medo também de danos na estrutura. Foi feito esse aviso por parte do agente da PSP, que terá, ao que tudo indica, terá se identificado pouco depois. No entanto, foi depois brutalmente agredido na face com murros de forma repetida, e depois o seu pai também a tentar colocar-se no meio deste conflito acabou por ser agredido por estes 2 elementos acusados então desses dois crimes.
5: As medidas de coação vão ser conhecidas esta terça-feira da parte da tarde. A falta de meios disponíveis terá atrasado o socorro de um homem na casa dos 70 anos em Almada. Foram precisos 30 minutos para que o apoio médico chegasse junto deste homem, que sofreu uma queda violenta nesta segunda-feira por volta do meio-dia. Nos vários contactos que terão sido efetuados para o 112, a resposta deu nota da indisponibilidade de meios. Uma viatura do INEM acabou por prestar socorro no local e o homem foi transportado ao Hospital Garcia de Horta, em Almada. Já tem data marcada a leitura do acórdão no caso de Odair Muniz. A sentença é conhecida a 15 de junho. Esta segunda-feira, o Ministério Público pediu a condenação do agente da PSP, Bruno Pinto, por homicídio simples, bem como suspensão de funções. O advogado do agente pede a absolvição do arguido. Ricardo Serrano Vieira alega legítima defesa e contraria a tese do Ministério Público.
9: A atuação do Sr. Agente deveu-se a um conjunto e a uma sequência de factos e pelos quais o mesmo teve que agir do modo como agiu, por receio para o integrado física e a vida. O Ministério Público constrói uma narrativa de que não há legítima defesa porque não há faca. E para não haver faca, diz que não há faca porque não se vê nas imagens. E não se vê nas imagens e foram recolhidas impressões lufoscópicas. E como não há impressões lufoscópicas, portanto, como tal, não havendo faca, não havia motivo para a legítima defesa. O que o relatório diz é uma coisa diferente. Há vestígios lufoscópicos, mas não em quantidade suficiente para determinar de quem é que é. Repare que a resposta é um pouco diferente. Uma coisa é eu dizer que existe, mas não consigo determinar de quem é. Outra coisa é eu dizer que não existe, porque no fundo perdeu-se uma vida humana. E este também é o caso, ou seja, ele também está, de certa forma, com remorsos. E não tenho dúvidas nenhumas que, se pudesse voltar atrás, voltaria e, se calhar, teria outro comportamento.
5: Ricardo Serrano Vieira, advogado do agente da PSP, acusado da morte de Odair Muniz. O Ministério Público pediu esta segunda-feira pena suspensa para o ator Nuno Homem de Sá, acusado de violência doméstica contra a ex-companheira Frederica Lima. À saída do Tribunal de Loures, o arguido disse que está confiante na absolvição.
10: É tudo mentiras, portanto, ou factos distorcidos ou meias verdades. Portanto, está tudo bem, nós estamos tranquilíssimos. Eu acredito que se vai fazer justiça. Agora é esperar. Temos mais 15 dias ou 3 semanas até à leitura da sentença. Muita coisa pode acontecer pelo caminho, especialmente a sentença de Viseu que vai sair entretanto.
11: Portanto, o que disse no tribunal é que não concordava com nenhum dos factos, é isso?
10: Eu só disse a verdade. Obrigado.
11: Qual é a expectativa que tem por parte da juíza?
10: Justiça!
11: Ser absolvido!
10: Óbvio!
5: A leitura da sentença aberta ao público está marcada para dia 15 de junho no Tribunal de Torres Vedras. Num outro processo, Miguel Bravo conhece sentença dia 2 de junho. O cantor, que assumiu os crimes, é acusado de abuso sexual de menores e pornografia infantil. A leitura do acórdão vai ser à porta aberta.
12: Nas alegações finais, como se esperava, o Ministério Público pediu a condenação do cantor e o Tribunal de Évora marcou então a leitura do acórdão, que será à porta aberta. Ao contrário do que aconteceu agora nas alegações finais. O cantor está em liberdade, ainda com a obrigação de se apresentar 2 vezes por semana perante as autoridades. Está também impedido de contactar a vítima e não pode usar redes sociais. O caso remonta a julho de 2024, quando Miguel Bravo foi detido depois da mãe da menor fazer queixa nas autoridades, denunciando os abusos que aconteceram através da internet. Nessa altura, a mãe da criança garantiu que Miguel tinha trocado mensagens e feito pedidos de fotos íntimas à filha, na altura com 12 anos, após um jantar em que ambas as famílias estiveram presentes.
5: A reportagem do jornalista José Lameiras, que acompanhou as alegações finais a partir do Tribunal da Relação de Évora. O aeroporto de Lisboa vai ter mais boxes de controlo manual de fronteiras a partir de 29 de maio para reforçar a resposta operacional e reduzir o tempo de espera, anunciou hoje o Ministério da Administração Interna. Numa nota enviada à agência Lusa, depois do controlo de fronteiras ter voltado a registar tempos de espera superiores a uma hora, o Ministério liderado por Luís Neves acrescentou que está previsto igualmente um aumento do número de e-gates a partir de julho, um reforço dos recursos humanos da PSP afetos ao controlo de fronteiras. No desporto, o Carlo Ancelotti anunciou esta segunda-feira os 26 convocados do Brasil para o Campeonato do Mundo. A grande surpresa foi mesmo o Neymar. Muitos defendiam que o avançado Santos não devia estar presente na lista final. No entanto, o internacional brasileiro vai mesmo marcar presença no seu quarto Mundial, depois das chamadas em 2014, 2018 e 2022. A trajetória da seleção canarinha. Inicia-se contra Marrocos no dia 13 de junho. O Brasil ainda terá pela frente o Haiti, dia 19, e encerra a fase de grupos contra a Escócia no dia 24. Recordo que esta terça-feira é a vez de Roberto

0: Martínez divulgar a lista de jogadores que vão representar Portugal neste Campeonato do Mundo. A conferência de imprensa na Cidade do Futebol, em Oeiras, está agendada para a 1 da tarde.
1: Uma menos 20, vamos olhar a atualização do Instituto Português do Mar e da Atmosfera para esta terça-feira, que um ajuste para baixo, do lado da máxima para Lisboa, menos 1 grau, agora a previsão é entre os 13 e os 23, Porto entre os 14 e os 19, Faro entre os 14 e os 24, temperaturas mais altas hoje, terça-feira. 26 para Beja, Évora e Castelo Branco, no interior com temperaturas mínimas baixas. Grande diferença entre a temperatura mínima e a temperatura máxima no interior, sul e centro. Quanto à chuva, também está reservada em modo de aguaceiros fracos para os distritos de Leiria, Coimbra, Aveiro, Porto, Braga e Viana do Castelo. Temperaturas a esta hora, Porto com 15 graus, e assim está há várias horas, Lisboa até já está com menos, está com 13, Faro marca no termómetro agora 16 graus.
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Um clássico de sempre dos Supertramp na Correio da Manhã Rádio foi The Logical Song. É lógico que estamos à espera de mais uma edição de Noite das Estrelas com a tia Maia. Até lá ainda podemos recuar 2 aninhos atrás, à altura de lançamento de Geografia Particular da veterana Mafalda Veiga. É lá que mora este single, Madrid ou Pequim, com produção de João Sol.

0: Madrid ou Pequim, cantou a Mafalda Veiga. Agora vai começar a Noite das Estrelas. 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Boa noite.
1: Muito boa noite, bem-vindo à Noite das Estrelas e também bem-vindo a uma semana de Noite das Estrelas. E o que eu tenho para vos dizer é muito simples. Os anjos deixaram de ser anjinhos. 7 meses depois do fim do julgamento que os opôs a Joana Marques e depois da humorista somar perto de 2 milhões de faturação com o seu espetáculo em sede própria, os irmãos Rosado despertaram para a realidade e responderam com uma campanha da Freeze, conhecida marca de águas com gás. Sérgio e Nelson vão a jogo, vamos ver como, ou seja, vamos ver esta campanha onde se fala, obviamente, de questões legais. Vamos ver.
2: São 2 mortais desses.
3: Depois daquilo que se passou.
4: Perdoa-se, peço de mãe, eram só umas medidas legais.
3: Não.
1: Pois é. Então temos aqui umas coisinhas legais. Perdoa-se, peço demais. Enfim, uma brincadeira em torno deste processo que está a dar que falar. Ricardo, viu isto? Viu alguns comentários? O que é que tem a dizer sobre esta?
5: Por acaso, a maior parte dos comentários que vi eram favoráveis ao facto dos anjos terem aceitado fazer esta campanha. Eu gosto. Acho que é uma forma de se encerrar o assunto da parte deles. Não que não estivesse já encerrado, porque eles aceitaram.
1: Mas eles assim aquilo reabrem. Que...
5: Não, eu não acho.
1: Não.
5: Eu acho que eles abraçam aqui uma vertente mais divertida, ou seja, não se vai deixar de falar deste processo tão cedo. Porque o espetáculo da Joana continua a decorrer, pelo menos até 28 de maio. Vamos ver depois se não há nenhuma data nova que a Joana possa...
1: Até 28 de maio em Lisboa.
5: Exatamente, sim, depois encerra. Faz as 45 datas...
1: Não vai mais lado nenhum?
5: Não. Faz as 45 datas que a Joana tinha anunciado. Mas pode ainda vir aí alguma surpresa.
1: Opa, que eu não tive tempo de ver. Joana,
5: eu acho que este anúncio está leve, está divertido. Acho que eles brincam aqui de uma forma com eles próprios, que eu acho que fazia falta... E acho que a partir daqui já fica a coisa mais leve.
1: Mas qual é a tua opinião? Bom, mais leve que é uma água com gás, obviamente, não é? Isso é natural.
6: Isso é que a água com gás normalmente também se toma, que é para fazer digestão, não é? Portanto, acho que isto não os favorece. Não sei, eu achei que... Eu não gosto de quando uma coisa está encerrada, de ir lá mexer, mesmo que pareça que tem muito sentido humor e tem muito isto e tem muito aquilo. A única coisa que eu vejo pelo positivo é que eles faturaram finalmente algum dinheiro com esta história.
1: Talvez seja para pagar as custas, não é?
6: Não sei, não faço ideia.
1: Não, as custas foram um pouco mais de 5 mil euros. Eles cobram mais por esta campanha.
6: Se for essa a ideia, de mostrarem-se a aceitar o inevitável, mas já foi há muito tempo, não é? Não sei, eu
1: sete
6: não...
1: Sete meses.
5: Eu não iria... Desde a decisão.
6: É muito tempo.
1: 7 meses,
6: eu não ia reabrir uma coisa dessa.
7: Eu acho que aqui a intenção foi desafiar os anjos a entrarem um bocadinho na irreverência da marca, porque eles sempre foram vistos como muito sérios e não muito bem humorados, e não estou aqui a fazer trocadilhos com a situação, e acho que eles estiveram bem. Eu também gostei da campanha e não vejo aqui nada de especial, apesar de terem ali as palavras que remetem ao caso, mas porque não? Porque eles fazem parte deste processo. E eu também estou como o Ricardo, eu acho que isto vale o que vale. Isto é bom para a Freeze, é bom para eles, porque coloca-os mais uma vez na crista da onda e mantém a jovialidade deles, mas continua a achar que foi aqui uma tentativa bem-sucedida da marca desafiá-los para embarcarem nesta irreverência.
1: Sim,
7: da Freeze.
1: Sim, sabendo com certeza que se ia falar, não é, Rui?
2: Sim, eu gosto, acho interessante eles terem aceito. Isto é um trabalho, acima de tudo é um trabalho. É importante que se esclareça que foi a Freeze certamente que exigiu ou que fez questão ou que propôs que eles aceitassem esta narrativa. Naturalmente que há um alinhamento por

0: posto pela Frise, eles aceitaram. Em primeiro lugar, em relação ao processo, se pode fazer esta analogia, eles aceitaram, não concordaram, mas aceitaram, senão recorreriam. Não recorrendo, é sinal que já estão a ultrapassar o que aconteceu. Em relação a este...
1: E bebem uma aguinha para a digestão.
2: Foi isso que eu achei.
1: Foi tu achaste.
0: Eu acho é que foram bem remunerados para o fazer. E a comparação com aquilo que a Joana Marques tirou partido, e se é essa a ideia que o povo fica, que eles estão a tirar partido, não tem nada a ver. Ela usa a imagem deles. Eles não usam a imagem de ninguém. Isto é
3: a tirar partido estão.
0: Não, está bem. Mas de forma elegante, subtil, sem...
1: Sim, mas não estou a usar a imagem das
0: pessoas.
4: Mas aqui não poderiam usar a imagem dela porque isto é uma campanha de uma marca. Isto não é uma campanha dos anjos.
3: Claro, é diferente.
1: Não podiam estar a usar. De qualquer das formas, até a música é deles.
0: Sim, precisamente.
1: É uma música deles com uma letra adaptada a estas questões legais, não é?
0: Eu gostei muito.
1: E eu acho que muito dirigida à Joana. Muito dirigida à Joana.
4: Perdoa-se,
1: peço demais, são só umas questões legais.
4: Estou curioso para ver a Joana.
2: Como é que ela reage?
3: Muitos cibernautas a perguntar como é que a Joana vai reagir.
1: Pois, é claro, porque isto, a pergunta deve ser para ela. O perdão, perdoa-se, peço demais.
0: Mas eu acho que isto é mesmo estratégia da marca, da Frise, a própria reação,
1: claro,
0: a possível reação da Joana.
2: Sim, é isso que eu estou. Mas eu não estou a achar que isto é uma má ideia da Frise.
0: É incrível.
2: Eu estou a questionar aqui, essa é uma boa ideia do... Os anjos ainda se porem, a gente não vai vir por lá mais uma perleitada, não é?
1: Pois, agora da Frise está muito bem.
0: Está ótimo.
1: A Joana ainda vai a tempo de ter o espetáculo de Frise, o próximo, não é? O próximo.
3: Menina, para isso é ela.
4: Por cima isto é para fazer mocktails, portanto.
1: Mocktails, não é? Sim. É assim que se chama.
4: É. Pronto, sem álcool, está, né? Ótimo.
2: Sem álcool.
1: Pronto, sem álcool, pronto. Porquê que é mock? O que é que quer dizer mock?
2: É fingido.
4: É fingido.
2: Hã? Fingido. Mock é fingido.
1: Mock é fingido.
0: Leva,
1: não é
0: cocktail, leva todos não é os ingredientes do coquetel original sem mock.
1: Eu nunca gostei de fingimentos.
3: Pois, eu
1: não sou dada a fingimentos.
3: Ele faz nazia, se não provável.
1: Não. Ai, faz, não faz nada. Isso não faz.
3: Não faz, faz. Agora, se lhe meter um bocadinho de uma bebida alcoólica, passa mais.
1: Um bocadinho, exatamente. Pode ser, sim. Qualquer das formas, é brilhante da parte da Frise esta situação, não há dúvida nenhuma que isto vai dar polémica. Vai, nós estamos a pegar neste tema duas ou três horas depois de isto ter sido publicado. Amanhã já vamos ver o que é que vem daí sobre este tema. Bom, os campeonatos de futebol europeus chegam ao fim e os nossos jogadores, família e adeptos famosos festejam com grande felicidade. E nós começamos já pelos festejos em Manchester. Em Manchester, Bernardo Silva fechou com a mulher, com a filha, com os seus colegas. Foi aplaudido de uma forma muito carinhosa e muito vibrante. E temos depois, em 9 anos, Bernardo somou 20 títulos. Portanto, é um palmarés fantástico. E estamos a ver, e vou pedir ao senhor realizador que depois passe esta imagem com mais calma. Bernardo deixa o campo, vai até ao sítio onde está a mulher e a filha, coloca a medalha que ganhou no pescoço da filha, dá-lhe um beijo e dá depois também um beijo a Inês. Ora bem, Teresa, tu gostas destas coisas?
2: Ah, é bonito. E este fechar, mas assim, em bonito, com aplausos e como a mãe disse, com palmarés destes, portanto, tanta vitória, é uma coisa bonita, ainda mais ao pé da família, não é? Com a menina e com a mulher, tudo é bonito, é um festejo bonito, é uma saída em bom.
1: É assim, senhora. Na verdade, Daniel, os ingleses tanto são capazes do muito bom como do muito mau, não é? Ou amam ou odeiam.
4: Ou odeiam, mas aqui neste caso amam, porque o Bernardo, para já, é um dos melhores jogadores do mundo, na minha opinião, e não é por ser português, mas é o que eu acho. E os ingleses... acolheram-no muito bem, quase que o adotaram em Inglaterra.
1: Olha a menina, olha ali a Carlota giríssima.
4: É a diferença entre sair pela porta grande e outros que saem pela porta pequenina, ali escondidos. E ou pelas janelas, ou com um pontapé naquele sítio que a gente já sabe. Aqui, não. Aqui foram 9 épocas, 20 títulos, portanto sai em grande... Sai campeão e vai continuar a sua jornada no Barcelona, obviamente, de forma vitoriosa também.
1: Bom, a verdade é que também a despedida de Pepe Guardiola, treinador de Manchester City, foi emotiva. Eles abraçaram-se.
0: Eu
1: sabemos que o Pepe Guardiola adora o Bernardo.